0: Ele estava no município de Queimados, Baixada Fluminense, escondido então nessa área rural, estava tentando dificultar a localização, escapar do cumprimento de uma ordem judicial, mas no fim da tarde de quarta-feira os policiais da Draco chegaram até essa área e efetuaram a prisão. A captura ocorreu após 2 dias de expedição da ordem judicial de 14 de setembro de 2026. Mesmo escondido, ele acabou localizado com esse trabalho de inteligência. Foi conduzido já à unidade policial e depois para o sistema prisional. O regime é fechado. Beijo para Clara Nery.
1: E agora a gente tá com o Luiz Valcir aqui no estúdio para falar sobre mais uma etapa da operação interceptação e também de uma prisão importante que aconteceu em Caxias, na Baixada Fluminense. Valcir, boa noite.
2: Isso, Fernanda, boa noite para você, para o Sadoc e também para os nossos ouvintes. Na manhã de hoje, a Polícia Militar iniciou, né, mais uma fase da Operação Interceptação com o objetivo de coibir crimes de roubos de cargas, veículos e roubos de rua no município de Duque de Caxias. Policiais do Comando de Operações Especiais e agentes de motopatrulhas, né, vão circular ali pelos bairros da cidade com o objetivo de diminuir esses índices de criminalidade e também prender bandidos envolvidos nos delitos. E agora, falando sobre essa prisão, Fernanda, a Polícia Civil tenta localizar o segundo criminoso, né, que participou de um latrocínio, que é o roubo seguido de morte contra um metalúrgico, identificado como Roberto Fernandes, de 59 anos, em Caxias, Duque de Caxias, na Baixada Fluminense. Esse caso aconteceu na tarde do último domingo, dia 13. Segundo a Polícia Militar, João Vitor Pereira Ramos, conhecido como Jota ou Rato, de 25 anos, abordou a vítima, identificada, né, como eu disse, o Roberto Fernandes, e tentou aí roubar o cordão desse homem. O homem teria reagido e o criminoso então atirou na cabeça dele e depois fugiu. A Band News FM, né, nós conversamos com alguns parentes de Roberto Fernandes, que estava no momento, né, desse crime, e aí ele falou que o bandido sequer pediu aí os telefones celulares, apenas o cordão, e logo depois atirou no Roberto. Roberto voltava da feira de Caxias com outros parentes quando foi abordado por Rato na Avenida Leonel de Moura Brizola, que é uma das principais vias ali da região, né? Ele chegou a ser socorrido ao Hospital Getúlio Vargas, na Penha, na Zona Norte, mas não resistiu aos ferimentos e infelizmente morreu. O autor desses disparos, ele estava cumprindo pena em regime semiaberto após ter sido condenado por outro homicídio e também receptação. Ainda de acordo com as investigações, o traficante é primo do ex-chefe do tráfico da favela do Lixão em Caxias, Charles Neres Batista, conhecido como Charlinho do Lixão, e assumiu um papel aí de chefia na comunidade após a morte de Charles em 2019.
0: Obrigado, Luiz Valcir. A gente Valeu, volta para a mesma temática, Fernanda Caldas, do início do jornal, né? Esse rato aí, que tem o nome que merece mesmo, esse nojento, ele tava em liberdade, tava no semiaberto e vai e comete um outro crime. E é isso, né, gente? A gente não tá falando de pegar um arroz, não. Ele deu um tiro na cabeça do outro porque foi roubar, queria porque queria a corrente dele. Então, é tudo fora da casinha aqui nesse estado. A gente precisa tentar ver de que maneira a gente vai refundar isso aqui, porque o ser humano ganha o direito, aí mostra que de fato é um rato, que é um animal, que é um criminoso, que é um nojento, que deveria estar apodrecendo na cadeia porque deu um tiro a queima-roupa na cabeça de uma pessoa porque queria uma correntinha. É isso que a gente vive. Fernanda Caldas, a gente ainda vai dar um alerta do golpe para os nossos ouvintes, né?
1: Vamos dar um alerta de golpe, golpe que sempre acontece, do empréstimo consignado.
0: Atenção ao golpe.
1: Esse é famoso.
0: Boa noite, André Ficota.
3: Oi, Sadoc. Oi, Fernanda. Boa noite para vocês e para todo mundo. Uma mulher é presa durante operação contra um grupo que aplicava golpes do falso consignado. A ação aconteceu nesta quarta-feira no Recreio dos Bandeirantes, na zona sudoeste do Rio. Segundo investigações da Polícia Civil, o grupo movimentou mais de 30 milhões com fraudes envolvendo empréstimos consignados. Os envolvidos são investigados pelos crimes de estelionato, associação criminosa e lavagem de dinheiro. Além do Rio de Janeiro, também foram cumpridos mandados em São José dos Campos e Araraquara, no estado de São Paulo.
0: Obrigado, André Ficota. 9:09, o nosso ouvinte está atento aos sinais quebrados.
4: Seu caminho.
5: Isso mesmo, nosso ouvinte que sempre atualiza a situação ali da São Francisco Xavier, dos sinais de trânsito, Rafael Felipe, mandou pra gente novamente que o sinal da São Francisco Xavier tá com problemas. Vamos ouvi-lo.
6: Boa noite, meus amigos da Band News, terceira edição, melhor programa de todas as noites. Rafael, motorista de busão. Já que não teria participações, já tem a minha agora, Ritinha. É. Então, passando aqui na São Francisco Xavier, esquina com a 28 de setembro, Valdir do Amaral, aquele famoso sinal. O defeito dele hoje é o seguinte: quando ele tá fechado para os motoristas que vêm da São Francisco Xavier, ele fica apagado. Mas, na verdade, ele está fechado, porque quem vem da Valdir do Amaral, jornalista Valdir do Amaral, encontra-se aberto. Porque a pessoa que não tiver cuidado ali causa um acidente, porque quem vem da São Francisco Xavier está apagado, mas, na verdade, está fechado. Band News, em um segundo, tudo pode mudar.
5: Então, muito cuidado aí que nosso ouvinte alertou, porque o sinal tá dificultando a passagem ali na São Francisco Xavier. Para de olhar pra mim com essa cara, essa dog.
0: Quem tem Rafael Felipe nunca fica sem participação, Maria Rita Nader.
5: Pois é.
0: Ok? Agora vamos falar sério, rapidinho. Qual é a data? Você lembra de cabeça?
1: Foi dia 9 desse mês.
0: 9 de setembro? Que pediram a paciência?
1: Acho que sim, vou conferir.
0: Não, você confere, por favor. Não. Não é possível. Não foi dia 9 de setembro que teve a coletiva da prefeitura, não.
5: Não, foi
1: dia
5: 2
1: ou foi 9? Calma que eu tô...
0: Não tem problema, a gente vai com calma. Já eu volto a falar sobre isso. Luiz Eduardo de Castro está de volta aqui no estúdio. Só porque eu fiz uma promessa ontem, a gente vai ficar cobrando. E todo dia eu vou lembrar aqui até a gente ter uma resposta. Até a gente achar uma resposta. Luiz Eduardo de Castro, ontem a gente falou sobre dois criminosos que são sanguinários e tacaram fogo num cachorro. A gente hoje conseguiu avançar? Ainda não.
7: Ainda não, mas, enfim, permanece aquela informação que a gente tinha de ontem, desse caso de absoluta barbárie, né? Lá no Alto da Boa Vista, em que duas pessoas, um casal, né? Enfim, tocou fogo nesse cachorro de uma crueldade absurda. A gente tá apurando esse caso junto com a Polícia Civil, que tá responsável pela parte criminal, e com a Secretaria de Proteção aos Animais aqui da cidade do Rio, que tá então tentando, né, tomar conta desse bichinho. Quem tá inclusive na live tá conseguindo ver aí que eles chegam de carro. Esse caso que foi inclusive monitorado ali pelo sistema de câmeras da Prefeitura do Rio, Civitas. Mas enfim, Sadoc, a gente tá em cima.
0: Porque a gente vai ver com a CP então sobre prisão.
7: Sim.
0: Continuamos aguardando. E Polícia Civil, a gente já sabe a delegacia de cabeça, não?
7: Ainda não.
0: Então a delegacia, provavelmente do Alto, Fernanda, que da Tijuca ali que pega?
1: Isso.
0: Que foi o Alto pro lado de cá ou o Alto pro lado de lá? Tem que
1: acho
0: ver
1: que é
0: isso, né?
1: Pro lado de cá.
0: Pro lado da Tijuca. Então a gente vai ver com a delegacia. Amanhã, Luiz Eduardo de Castro estará aqui de volta pra trazer a resposta da Polícia Civil e da Secretaria. Como é que chama a nova CPEM?
1: Secretaria de...
0: Gente, Secretaria de Administração Penitenciária, de, né, cuida do sistema prisional do Rio
7: Antiga
0: de Janeiro.
7: CEAP.
0: Antiga CEAP. Ok, combinado?
7: Combinadíssimo.
0: Porque nós vamos aguardar, eu estou aguardando a audiência também do terceira edição sobre esses dois sujeitos. Obrigado, tá, Luiz?
7: Valeu.
0: Podemos começar a respirar, Fernanda Caldas?
1: Calma, vou trazer pra você.
0: Ah, é verdade. E Maria Rita, vazou um mini áudio aí porque tem alguém falando com a gente?
5: Isso mesmo, nosso ouvinte ontem mandou mensagem pra gente falando de um sinal na Avenida Maracanã. E ele falou que o mesmo sinal hoje ainda tá com problemas.
8: O mesmo sinal em frente ao Maracanã apagado. O mesmo, é o mesmo. Boa noite.
5: Boa noite, querido.
1: Foi na primeira semana de setembro, tá?
5: O nome dele é Everton. Quem a gente colocou agora há pouco?
0: Ah, o Everton, fechou. Tá, mas aí pela data que a gente fechou a reportagem, a gente consegue ver, não?
1: Pelo que eu vi aqui, eles tinham feito o primeiro anúncio prévio que iam fazer a troca pelo material no dia 27 de agosto. E aí a coletiva foi, se eu não me engano, no dia 1º. Então,
0: coletiva
1: tem
0: no dia 1º de setembro. Aí no dia 1º de setembro eles pedem 6 semanas.
1: Isso.
0: Se fossem 4, seria 1º de outubro, mais 2 semanas. Dá mais ou menos dia 20 de outubro.
1: Mas a troca já tá sendo feita, tá? Então é normal que em algumas regiões isso já tenha
0: sido. Não, é por isso que a gente tem. Eu só tô aqui pra gente também ter a parcimônia. Do mesmo jeito que a gente vai com o pé na porta. Em novembro, então, meus amigos, nos aguardem. Pelo menos me aguardem. Mais 20 de outubro. Então eu vou ficar com essa data na cabeça. Pelo menos, ouvinte, continue reclamando muito. Porque quanto mais a gente reclama, mais a gente faz força aqui. A gente reclama de tudo. Desses sinais que são quebrados pela cidade, pelo estado. Mas vamos deixar na nossa caixinha aqui 20 de outubro. É a data que a substituição está finalizada. E aí, gente, se continuar, por exemplo, a Maracanã. Quantos dias a gente não tá falando desse sinal? Quantos dias o Everton não já tá falando desse sinal? Muitos?
5: Muitos. E esse da São Francisco Xavier, inclusive, foi aquele que, com a radialista Amaral, que teve a morte.
0: Teve a morte.
5: E continua ainda com problemas.
0: Aí, ou ele tá eternamente problemático, ou estão eternamente furtando aquilo ali. ou bota a polícia ali, guarda municipal, quem vocês quiserem, ou vai ter que aguardar até o dia 20 de outubro. E eu espero que não haja nenhuma morte para que a gente não tenha que falar aqui da irresponsabilidade. Se tá a pelo menos, eu sei que essa semana toda o Everton falou sobre esse sinal.
5: Sim, o Rafael comenta também.
0: Não, quase Elisabel e Grajaú com o Rafael, não sei como é que ele consegue dirigir aquele ônibus.
5: Pois
0: eu não sei como é que ele consegue, nem ele nem os outros motoristas. 28
5: de setembro também, muitos sinais, praticamente todos os cruzamentos da 28 sempre reclamam aqui.
0: Eu espero que a gente, vai ser subterrâneo tudo, Fernando? A gente vai ver o laranja?
1: Não, vai ser aquele
0: vai
1: laranja.
0: Ser visual, mas vai ser visual?
1: Sim.
0: A gente vai ver então o laranja.
1: Uhum.
0: Eu espero que a gente, eu ainda não vi nenhum, você já viu algum?
1: Não, confesso que não.
0: E eu moro na Tijuca, gente. Confesso a vocês, quando eu começar a ver o laranja, eu vou até registrar aqui pra vocês. Então, 20 de outubro, guarda essa data comigo.
1: O que eles disseram
0: péssima.
1: É que ia ser visível de propósito laranja pra você já saber que não tem o valor, entendeu?
0: Não podia botar uma
1: então,
0: coisa
1: tipo,
0: elétrica?
1: Pro criminoso olhar e falar, ó, não
0: eu
1: tem valor comercial.
0: Eu quero brincar com você, mas eu quero terminar de falar sério, por favor. Não podia botar uma, sabe, prédio? Prédios. Vão se proteger, bota grade. Como é que chama aquilo? Que dá choque?
1: Arame.
0: Não.
1: Corrente
0: elétrica. Cerca elétrica. Obrigado, eu te amo. Não podia botar laranja com cerca elétrica? Meteu a mão, pá.
5: É verdade. Ia ser uma boa.
0: Gente. Ah, vai ser muito caro. Manda eles pagarem. Sabe como é que paga a conta? Bota lá um negócio no presídio. Sabe aquilo? Que nem o Pokémon. E aí eles criam a energia pra isso. Eu acho que a gente ia começar a ser assim. Bom, vamos começar a brincar agora que tá acabando. Fernanda Carlos, você durante o jornal... Você tá meio...
1: É que eu tô...
0: Quer tossir?
1: É isso. Mas tô me segurando.
0: Se desliga o microfone e tosse, se quiser, sobe a trilha.
1: Não.
0: Tá bem?
1: Tô bem.
0: Ó, ouvinte, vocês que amam a Fernanda Caldas, tá chegando a data das férias, hein? A gente não falou nada sobre isso ainda, hein?
1: Eu falei no início da semana.
0: A gente falou?
1: Falei que eu ia sair na quinta-feira.
0: Então amanhã é o último dia de Fernanda, a gente tá de férias. Mas vão ser férias curtas, tá?
1: Curtas e eu tenho um excelente substituto aí. Depois eu anuncio quem vai ser.
0: É.
1: Então vocês... Eu quero que sintam a minha falta, tá?
0: Não, vão sentir a falta já desde sexta-feira. Sexta-feira
1: mas
0: a Fernanda já não
1: é
0: está.
1: É bom que dá um tempinho pra vocês curtirem outra pessoa e depois eu volto.
0: E não só aqui, né, meu amor? No segunda edição também, mas principalmente os ouvintes do terceira. Eu tenho certeza que vão estar chorando lágrimas de sangue, de saudade. Mas vai ser só uma semaninha. Sai na sexta e volta na segunda logo depois. E a gente vai conversar direto de... Posso falar pra onde você vai?
1: Pode.
0: A gente vai conversar. Ah, tu falou pra onde eu ia? Vocês falaram pra caramba pra onde eu ia? Eu não conversei da Holanda? Então, Fernanda Caldas vai conversar com a gente lá da Argentina.
1: É isso
0: tá?
1: aí.
0: Prometo, vai passar um frio, emprestei um casaco.
1: É.
0: Enorme pra ela.
1: Vou contar os bastidores desse empréstimo de casaco. Ele falou, eu empresto, mas eu ainda tô pagando o casaco. E se voltar com um ai diferente do que foi... Vai ter que me dar um novo. Agora eu tô até com medo de levar o casaco.
0: Vocês não acham, ouvinte? A amiga pede o casaco emprestado. Eu empresto, mas o casaco ainda tá sendo pago. Aí ela não pode estragar, não pode queimar, não pode acontecer nada. Não pode sair um fiapo. Mas como eu confio muito em Fernanda, como Fernanda é uma das minhas melhores amigas, eu sei que se ela estragar, ela vai comprar outra. Ela não vai nem me devolver. Ela só vai comprar outra.
1: Vai esperando.
0: Não, Fernanda. Fernanda, você sabe o amigo que tem.
1: Não vai acontecer nada, isso é importante.
0: Vem cá, vai visitar a Semana de Arte? Ah, não, você vai sair de férias.
1: Boa.
0: Sabe quem já tá se visitando?
1: Sei, Juliano Dipp.
0: É ele.
9: Boa noite, Fernanda. Boa noite, Sadoc.
0: Boa noite.
9: Boa noite você que tá sem saber o que fazer no Rio de Janeiro com esses dias nublados, alguns dias com chuva, tá sem ideia, né? Pois eu trago 400 opções. 400 opções para os próximos dias. Você não ouviu errado, não. São 1.000 horas de programação na primeira Semana de Arte do Rio. Até o dia 27 de setembro, 74 festivais, 120 instituições que vão ocupar regiões clássicas do centro da cidade, como Lapa, Cinelândia, Santa Teresa. A ideia é promover um passeio cultural pelo centro. Para quem for para a Praça da República, vai encontrar um casarão do século XIX que recebe o ateliê do artista Matheus Abu e fica aberto ao público durante toda a semana, até o dia 27 de setembro. Quem entra no ateliê pode não só ver as obras do Matheus, como também vê-lo produzindo e até trocar uma ideia com ele. Eu fiz isso e o Matheus recebeu a nossa equipe muito bem.
10: O dia inteiro vou estar aqui disponível para perguntas, acho que mais para responder essas perguntas e estar aprendendo com elas também, sabe? Acho que o meu objetivo é esse.
9: E no site semanadeartedorio.com.br é possível encontrar a programação detalhada de cada dia e adquirir os ingressos. 90% deles gratuitos. Tem peça de teatro, por exemplo, Senhora dos Afogados, do Teatro Oficina, Tarsila do Amaral, a peça que Cláudia Raia viajou o Brasil inteiro e agora volta para o Rio de Janeiro para se apresentar. Show do Emicida, hoje mais cedo já teve Diogo Nogueira.

0: Brasil, quiçá na América Latina, quiçá no planeta, está entre os indicados ao Grammy Latino. E já ganhou, e já ganhou. Sabe que eu descobri que é super fã, Maria Rita Nader? A Ana Clara Santana.
1: Eu falei pra você que ela vai nos ensaios da Anitta ano que vem.
0: Eu tenho problema de memória gravíssimo.
1: Já tava ela vai já todos os anos.
2: Ai, não sei quê. Ai,
0: só a Fernanda que é chata.
1: Eu também tô pensando em ir.
0: Vamos todos.
2: Mas a Maria Rita, ela vai pela festa.
0: Vamos falar de Grammy Latino? Que honra falar com Maria Clara Vinhais sobre Grammy Latino. Boa noite.
3: Boa noite, Fernanda, Sadoc e Maria. Muito boa noite para os nossos ouvintes. E para a alegria de Marcos e Sadoc, sim, a Anitta foi indicada ao Grammy Latino. Mas não só ela, o Brasil tá fazendo bonito nas indicações desse ano. A Academia divulgou hoje, traz Anitta no pódio principal, disputando o troféu de álbum do ano com o disco Equilíbrio. A lista também traz outros brasileiros, como Lulu Gilberto, na briga pela gravação do ano com a música O Amor Nos Encontrou. A cantora também concorre como revelação do ano ao lado de Zeca Veloso, enquanto Zana, sim, a voz do metrô do Rio, emplaca a faixa Nilo na disputa de canção do ano. No cenário internacional, nomes como Rosalía e Karol G dominam as indicações. A festa da maior premiação da música latina acontece no dia 11 de novembro em Las Vegas, nos Estados Unidos, mas eu tenho certeza que o terceira edição na Band vai estar fervendo nesse momento com o Marcos Sadoc, acompanhando tudo e com certeza atualizando vocês.
2: Pego embalo do sol. Não entendi. De fato, Marcos Sadoc foi
0: novo. Pai Nito, que eu sei que escuta a gente. Pai da Anitta, inclusive. Gente.
2: Já mandou um áudio aqui.
0: Já, maioral. Maioral. Parabéns aos indicados, que todos sejam e seja uma festa muito linda. Grammy Latino é uma honra. Tenho certeza que pelo terceiro ano seguido, Anitta também estará no Grammy Internacional. Pra mim, essa foi a matéria do dia, inclusive. Bom lembrar a quem organiza as reportagens da televisão, que vem aí bloco da Anitta, vem aí ensaios da Anitta. E é isso. É muito bom lembrar sempre também. Bom, Fernanda Caldas.
2: E aí, nesse dia, a gente vai te mandar lá pra delegacia.
0: Bom, as pessoas escolhem a versão que elas vão ter de mim. Aí a gente combina e dá tudo certo. Uma coisa importante, ela também tá indicada ao Video Music Awards, tá? Também vou trazer aqui esse resultado. VMA, Video Music Awards. Quer, sabe o que que é?
1: Sim, eu já fui muito fã do One Direction, que era muito indicado ao VMAs.
0: É o prêmio da MTV, que agora tá na TV aberta dos Estados Unidos, uma das maiores prêmios da música. Bom, pessoal, está acabando a nossa versão estendida. Os ouvintes que pedem muito e gostam muito, a gente fica muito feliz, muito grato por vocês estarem aqui com a gente. Que noite maravilhosa, como é bom falar. Na verdade, a noite não foi maravilhosa, porque ela começou tenebrosa, pra ser bem sincero, né? Energia
2: e
0: baixa.
2: E eu vou te dar uma notícia agora que...
0: Empatou?
2: Empatou.
0: Não é possível.
2: O Botafogo conseguiu abrir 3-1 e agora faltando aí 5 minutos pro jogo acabar. Com 45
0: minutos. Pode deixar a música, tá, Maria?
2: Tempo.
0: Pode deixar que eu amo essa também.
2: 3-3.
0: Cara, que time ridículo, né?
2: Péssimo resultado pro Botafogo, que tá fugindo da zona de rebaixamento.
0: Que time ridículo. Esse técnico aí já começa hoje?
2: Não.
0: Tá lá vendo essa vergonha?
2: Tite foi anunciado hoje e vai ser apresentado amanhã de manhã no estádio Nilton Santos.
0: Cara, não é possível. Eu quero saber quem que está no estádio. Quem que tá no estádio? Me desculpa. Tá rindo o quê, Maria Rita? Desliga o microfone, por favor. Eu tenho um lugar de fala. Eu posso falar mal do Botafogo. Por gentileza. Inclusive, ela tá de vermelha. Não é possível. A Sandra é Botafogo aqui também. A Sandra tá revoltada.
2: Não, e tá todo mundo aqui. Ai, Fernanda, flamenguista, tem bom gosto. Quem vai ficar no lugar? Quem não sei o quê? Acabou. 3-3 mesmo.
0: Ai, gente, ninguém liga pra isso, não. Que susto.
2: Eu já achei que tinha acontecido
0: a... Não, achei que tinha sido 4-3. E que a Natasha tava super feliz pelo 4-3. Pô, me poupe. Me poupe.
2: Não, a VAR anulou. Analisando o gol.
0: Anulou. Não, ninguém liga pra isso, gente. Desculpa, tá? Não quero nem falar desse jogo. Fernanda Caldas, a gente tava
2: anulou,
0: falando sobre o quê?
2: Anulou,
0: continua
2: calma.
0: Continua aí falando. Não, deixa isso pra lá. Vambora.
2: Eu tava falando que... estavam dizendo que eu tenho bom gosto.
1: Impedimento.
2: E que... querem um substituto com bom gosto. Eu acho que isso eu não vou poder entregar. Porque os flamenguistas da redação, a grande maioria, tirando eu e Maria Rita Nader, eles estão no horário oposto do terceira edição. Ficam lá bem cedo, pela manhã. Vinícius Calixto, Maria Eduarda Vieira.
0: Eles são muito, tá, gente? Eles são muito viciados, muito.
2: Daniel Henrique, tá de férias. Então, não sei se vou poder entregar.
0: Não, é Nancy, não é?
2: Eu volto...
0: Mas é Nancy, não é?
2: Quem vai ficar no meu lugar?
0: É Nancy.
2: Eu volto antes do Flamengo jogar qualquer jogo importante, porque eu escolhi tirar férias.
0: Ela é doida, e ela sai
2: na
0: de tudo.
2: Na época da data FIFA. Então, semana que vem, não tem jogo. pra ninguém.
0: É tudo meia hora.
2: É tudo meia hora. Essa é a triste notícia pros nossos ouvintes.
0: Ai, ouvintes,
2: mas então ninguém vai precisar ficar ouvindo aqui a pessoa que ficar no meu lugar falando mal do Flamengo. Samilu, tá garantido, não tem jogo. Quando eu voltar, Flamengo tá tudo bem, volta a vencer.
0: Não, fechou. Então olha só, rapidinho, só uma coisa importante. A gente já, você falou aqui que a Fluminense, a gente sabe que é o Guilherme Faria quem vai ficar aqui,
2: isso,
0: né? Por
2: aí, gentileza. A gente não tinha dito.
0: Tá, isso, passamos desse? Porque eu fiquei desnorteado aqui com vocês. É uma panelinha contra o Botafogo.
2: Mas eu tô
0: que já é humilhado. O Botafogo está completamente humilhado. Eu tenho que aturar o Tite como técnico. E eu
2: ué,
0: tô
2: pode
0: cercado.
2: Melhorar o rumo do teu time.
0: Pode, o Brasil foi incrível, né? Foi incrível? Você quer o Tite no Flamengo?
2: Não, ele já veio no Flamengo.
0: Você quer?
2: Ele já veio e já foi embora. Mas tá bom
0: quer?
2: Assim pra mim. Não.
0: Posso te emprestar.
2: Não.
0: Então, você quer,
2: interesse.
0: Meu amor? Maria Rita nada.
2: Não, mas pode salvar vocês do rebaixamento. No momento é aceitar isso aí.
0: Do rebaixamento, minha filha, qualquer um pode nos salvar. Fernanda, qual é a data FIFA? Você pode dar uma olhadinha pra encerrar? Então, pessoal, só pra explicar pra vocês, pra você que tá chegando agora, essa é a terceira edição. Fernanda Caldas e eu estamos aqui todas as noites junto com Maria Rita Nader pra trazer as informações do Rio de Janeiro. Todos os feriados, ou seja, 12 de outubro, por exemplo, é o próximo, temos versão estendida sempre aos feriados, porque não tem Voz do Brasil. E toda vez que tiver transmissão na nossa rede, nós ganhamos do nosso chefe o direito de estar aqui durante uma hora, graças a vocês. Então estaremos aqui em versão estendida com toda a nossa equipe de olho no Rio de Janeiro. Claro, quando a notícia pedir, quando tiver notícia urgente, não pense duas vezes. A gente vai estar aqui antes, durante, depois e só vai dormir quando a notícia acabar. Então, tendo notícia urgente, estaremos sempre aqui, Fernanda, e eu estamos sempre de plantão durante a noite na Band News FM. Fê, semana que vem, então, é meia hora, temos só meia hora de jornal.
2: É, a semana que vem e a semana seguinte. A data FIFA vai do dia 20 de setembro até o dia 5 de outubro. Então a gente não tem nenhum jogo durante esse período, a não ser os Jogos do Brasil, que aí, enfim, a gente tem transmissão em toda a rede, dos amistosos.
0: Então quando volta
2: a
0: transmissão só em...
2: Só na semana do dia 5 de abril.
0: Que abril, mulher?
2: 5 de outubro.
0: Tá,
2: então a gente
0: você
2: tem a semana
0: ter...
2: inteira que vem, que é a semana que eu tô fora de férias, com data FIFA, a semana seguinte que eu volto também, tudo meia hora, porque ainda tem data FIFA, e aí na semana outra, aí sim, voltamos a ter futebol.
0: Então tá combinado, essa é a nossa agenda. Acabou essa derrota lá?
2: Mas tô me desejando já boas férias, calma gente, amanhã eu ainda
0: tá
2: faço
0: aqui.
2: Meu último dia aqui.
0: E uma hora pra vocês, tá? Você que tá pelo Rio de Janeiro.
2: Quase.
0: E amanhã vai ser aquele esquenta,
2: amanhã
0: né?
2: É
0: a Fernanda vai estar nervosa porque é dia de Mengo. Maria Rita Nader, excelente noite pra você, eu tô amando esse fundo. Inclusive a gente vai encerrar em homenagem às
1: terceira
0: tribos indígenas.
1: Terceira música já, aqui do álbum dela.
0: Você
1: amo.
0: Que escolheu?
1: Eu coloquei o álbum pra tocar acelerados.
0: Tá? Ah, não, é essa.
1: Ah, é assim.
4: É o estilo dela. Mata, nada vai escapar.
2: Então vambora.
1: Até amanhã.
0: Fernanda
1: um
0: Caldas, pessoal, beijo enorme pra vocês, beijo enorme pra todo o Rio de Janeiro. Tchau.

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1: Olá, boa noite.
2: Uma boa noite para você que nos acompanha em todo o país.
1: Quarta-feira, 16 de setembro de 2026.
2: E vamos ao destaque do dia.
1: Brasil cria política nacional para minerais críticos e estratégicos.
2: A ideia é produzir mais e agregar valor aos recursos naturais brasileiros. Gabriela Noronha.
3: A lei cria uma política nacional voltada a minerais considerados estratégicos para o país. Além de estabelecer incentivos fiscais e instrumentos de financiamento para o setor.
1: Segurança pública.
2: Forças integradas de combate ao crime organizado deflagraram uma operação em 19 estados.
1: E mais de 500 milhões de reais foram bloqueados de organizações criminosas. Claudimário Carvalho.
4: A operação investiga crimes como tráfico de drogas e armas, lavagem de dinheiro, homicídios, extorsão e atuação de organizações criminosas violentas.
2: Problemas com plano de saúde.
1: Saiba como acionar a Agência Nacional de Saúde Suplementar em busca de orientações. Cleide Lopes.
5: A ANS disponibiliza um serviço gratuito para orientar os consumidores sobre seus direitos e as regras dos planos privados de saúde no Brasil.
2: Hoje na apresentação da Voz do Brasil, Nazi Brum e Mariana Jungmann.
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2: Foi sancionada agora há pouco a Política Nacional de Minerais Críticos e Estratégicos.
1: A nova lei busca agregar valor à indústria nacional, utilizando esses recursos naturais, além de fomentar a pesquisa e a inovação.
2: Vamos ouvir os detalhes agora na reportagem de Gabriela Noronha.
3: A lei sancionada nesta quarta-feira cria uma política nacional voltada a minerais considerados estratégicos para o país, além de estabelecer incentivos fiscais e instrumentos de financiamento para o setor. Márcio Elias Rosa, ministro do Desenvolvimento, Indústria, Comércio e Serviços, detalhou como a norma pode ser utilizada para fomentar a atividade industrial do país.
6: São 51 artigos, 9 instrumentos legais, todos eles associados àquilo que é essencial. E é essencial desde a lavra, pesquisa, o beneficiamento, a transformação, a mineração urbana. Ou seja, nós estamos falando de uma atividade integrada e de uma política que quer transformar o que nós já temos em abundância em inovação e assim ampliar a nossa competitividade industrial.
3: Minerais críticos são aqueles necessários a setores importantes da economia e cujo abastecimento possa estar sujeito a riscos, seja pela dependência externa ou outras questões geopolíticas. Um exemplo é o potássio, utilizado na produção de fertilizantes e essencial para a agricultura. Já os minerais estratégicos são essenciais para o desenvolvimento tecnológico, com redução de emissões de gases do efeito estufa. As terras raras, por exemplo, fazem parte desse grupo e são utilizadas na produção de diferentes tecnologias, como na fabricação de celulares, carros elétricos e turbinas eólicas. O ministro de Minas e Energia, Alexandre Silveira, disse que será possível avançar no processamento desses recursos naturais.
7: A norma contribui também para a neoindustrialização, oportunidade que não está somente na extração. Reside especialmente na capacidade de instalar no Brasil as etapas de beneficiamento, de separação, de refino, de transformação e de elaboração de materiais avançados de componentes e produtos industriais.
3: Para coordenar as ações, foi criado o Conselho Nacional para a Industrialização de Minerais Críticos. O colegiado terá entre suas atribuições a definição de prioridades e o acompanhamento de projetos considerados estratégicos, como explica a ministra Miriam Belchior, da Casa Civil.
8: Que ele possa definir regras claras e a agilidade necessária nas suas decisões para que os investimentos possam ocorrer da maneira mais rápida possível. E é por essa razão que o Conselho vai contar, além de todos os ministérios envolvidos, que serão 13, também representação dos governos estaduais, municipais, do setor industrial, do setor de mineração, e da academia.
3: A lei também cria um fundo garantidor, visando reduzir riscos e ampliar a capacidade de investimento no setor. E o Programa Federal de Beneficiamento e Transformação de Minerais Críticos e Estratégicos. Com ele, as empresas poderão transformar em crédito fiscal até 20% de seus gastos com beneficiamento, transformação e mineração urbana. Reportagem Gabriela Noronha.
1: O Ministério dos Transportes apresentou um novo modelo de chamamento público para a exploração de trechos ferroviários ociosos, desativados ou em processo de devolução.
2: Ele permite que empresas privadas explorem a malha ferroviária pública por meio de contratos de autorização.
9: Cerca de 10 mil quilômetros de ferrovias ociosas, desativadas ou subutilizadas poderão voltar a operar no país. O Ministério dos Transportes apresentou na B3, em São Paulo, um modelo para atrair empresas interessadas em explorar esses trechos. A proposta prevê chamamentos públicos para apresentação de projetos de requalificação da malha ferroviária. Nos trechos selecionados, o interessado terá 2 anos para desenvolver o projeto e poderá propor soluções para transporte de cargas ou passageiros. Os contratos poderão ter prazo de até 99 anos. Segundo o ministro de Portos e Aeroportos, Tomé Barros, a proposta contempla o aperfeiçoamento logístico dos trechos.
10: No estudo que a gente contratou, aponta um volume de carga muito grande, que hoje está por caminhão. Então a meta nossa é diminuir o custo logístico, aumentar a participação do modal ferroviário, abrindo possibilidades. Então assim, a gente acha que vai ter muita gente interessada e vai ter, pelo menos eu vou trazer um olhar do mercado para os trechos existentes hoje. Estou dando um destino e buscando um caminho para essa quantidade de quilômetros que eu tenho em desuso no país.
9: A carteira inicial reúne 7 ferrovias de linha curta, conhecidas como short lines, além de trechos de menor extensão conectados à malha ferroviária nacional. Entre os trechos estão as ligações entre Brasília e Lusiânia e entre Campina Grande e Cabedelo, além de linhas nos estados do Rio Grande do Sul, Minas Gerais, Goiás e São Paulo. A recuperação dos trechos poderá envolver investimentos privados e recursos públicos, quando houver interesse e viabilidade. A proposta prevê ampliar a utilização da malha ferroviária e integrar diferentes regiões do país. Reportagem Pablo Mundim.
1: País de norte a sul, enfrentando o sol, a chuva e a distância da família para garantir que o Brasil não pare.
2: Seja levando o alimento que chega à nossa mesa, o combustível que move nossas cidades ou remédios que salvam vidas.
1: No Dia Nacional do Caminhoneiro, a Voz do Brasil presta uma homenagem aos mais de 4 milhões de motoristas que fazem das rodovias o seu sustento e a engrenagem que ajuda a mover o país.
2: Para celebrar a data, a Polícia Rodoviária Federal realiza ações educativas de saúde e faz um alerta. Neste ano, aumentaram as estatísticas de sinistros de trânsito envolvendo caminhões, mortes e feridos nas rodovias federais.

0: Caminhoneiro Senito Pereira nasceu no interior do Paraná, mas há 26 anos sua casa é todo o Brasil.
1: O ofício é quase uma tradição de família. 5 irmãos, 1 filho e 1 sobrinha ganham a vida transportando carga nas estradas do Brasil.
0: E hoje nós preparamos uma reportagem dando dicas para viagens seguras.
1: Só para se ter uma ideia, de janeiro a julho, 1.681 pessoas morreram nos sinistros de trânsito em que caminhões estavam envolvidos. Número 4,54% maior que o registrado no mesmo período do ano passado.

0: sol clareia às primeiras horas da manhã, quando Senito Pereira desperta para mais um dia de trabalho. Ele deixa a boleia, acende o fogareiro e faz um café. Para ele, que passa os dias na estrada, o caminhão é um pouco de tudo: meio de transporte, fonte de renda e casa. Antes de dar partida, o caminhoneiro, nascido em Curiúva, no interior do Paraná, sempre confere se está tudo em seu lugar.
1: Primeiro eu dou uma olhada, né? Como é que tá óleo, água, essas coisas, que é o dever da gente, né? Quando ele tem um probleminha, a gente já cuida de levar na oficina, né? Tudo tem que estar em cima, manutenção do caminhão em primeiro lugar.
0: Além dos cuidados com a manutenção do veículo, a Polícia Rodoviária Federal faz outras recomendações aos caminhoneiros para que trafeguem com segurança. A atenção deve ser redobrada com os veículos menores, por conta da grande quantidade de pontos cegos. Consumo de álcool ou drogas antes de dirigir, carga muito pesada e amarração incorreta da carga são causas de acidentes graves na estrada, segundo Estênio Pires, coordenador-geral de segurança viária da PRF. Ele também alerta para o perigo do excesso de velocidade.
2: É um veículo desse que transporta dezenas de toneladas, tem um comportamento muito diferente de um veículo de passeio, um veículo pequeno. Para se fazer a frenagem total, leva um espaço muito grande. Se estiver em excesso de velocidade, muito mais, podendo provocar grandes tragédias.
0: A Lei dos Caminhoneiros, que regulamenta a profissão no país, estabelece regras para a jornada de trabalho e para proporcionar descanso seguro a esses profissionais, há pontos de parada localizados ao longo das rodovias. Nos contratos de concessão, eles devem aparecer pelo menos a cada 400 quilômetros. Postos de gasolina e outros estabelecimentos privados também são habilitados a oferecerem um serviço, mas nesse caso, podem fazer uma cobrança pela utilização da área. De acordo

0: conta que apesar de a vida na estrada ser marcada por vários desafios, também é uma alegria desbravar melhor o Brasil.
1: A gente conhece tudo, né? A gente ouve falar numa cidade lá, opa, mas essa eu conheço, já passei, né? E conhece todo o desenvolvimento do Brasil, né? Hoje a gente tem uma potência muito grande.
0: A lei dos caminhoneiros também determina que é direito desses trabalhadores ter acesso gratuito a programas de formação e aperfeiçoamento, contar com o Sistema Único de Saúde para atendimento e receber proteção do Estado contra ações criminosas. Reportagem Márcia Fernandes.
2: Bancos e instituições de pagamento terão que adotar medidas para identificar e interromper operações ligadas a casas de apostas não autorizadas.
3: A determinação está em uma portaria publicada esta semana que também prevê o bloqueio ou encerramento de contas usadas por operadores irregulares.
4: Uma portaria do Ministério da Fazenda estabelece novos procedimentos para suspender transações financeiras relacionadas à exploração irregular de apostas de cota fixa. Entre as ações previstas estão a identificação dos meios utilizados por operadores irregulares para receber valores e a interrupção do fluxo financeiro destinado a essas atividades. A norma também permite o bloqueio de contas e o impedimento de novas transações relacionadas à exploração irregular de apostas. A medida fortalece a cooperação entre regulação, fiscalização e sistema financeiro no enfrentamento do mercado ilegal. No Brasil, somente empresas autorizadas pela Secretaria de Prêmios e Apostas do Ministério da Fazenda podem operar nacionalmente. Desde janeiro de 2025, os sites autorizados utilizam o domínio .bet.br. Todos os detalhes da portaria estão disponíveis no portal gov.br/fazenda. Thaís de Araújo, para a Voz do Brasil.
2: As plataformas digitais com mais de 1 milhão de usuários menores de 18 anos deverão publicar relatórios com informações sobre as medidas adotadas para a segurança, a privacidade e a proteção desse público.
3: As empresas têm até esta quinta-feira, dia 17 de setembro, para divulgarem essas informações.
5: Os relatórios das empresas devem mostrar uma prestação de contas à sociedade e ao poder público das medidas adotadas para a proteção de menores de 18 anos no ambiente digital. O relatório deve apresentar informações sobre denúncias e os encaminhamentos dados, moderação de conteúdos e contas, medidas de proteção de crianças e adolescentes, proteção de dados e privacidade, além dos mecanismos de consentimento parental e da avaliação e gestão de riscos à segurança e à saúde desse público. A data limite para publicar o documento é 17 de setembro. A obrigatoriedade vale para as plataformas com mais de 1 milhão de usuários cadastrados menores de 18 anos. E esse primeiro relatório deve abranger o período de 1º de janeiro a 30 de junho de 2021. Lorena Gilberte Coutinho, diretora da Agência Nacional de Proteção de Dados, a ANPD, destaca que o relatório é importante para famílias, pesquisadores e toda a sociedade, além dos órgãos de proteção.
6: Esse tipo de instrumento, ele vai possibilitar que pesquisadores, até que pais e famílias possam ter, né, um maior esclarecimento sobre, né, se essas plataformas estão recebendo muitas denúncias. É também um instrumento importante para que os próprios pais e responsáveis possam fazer escolhas, controlar mais quais aplicativos os seus filhos utilizam, né, e como fazer esse tipo de controle.
5: A plataforma Discord teve a funcionalidade de transmissão ao vivo suspensa no Brasil até que a empresa comprove a adoção de medidas para proteger crianças e adolescentes. A medida faz parte do processo de fiscalização instaurado pela ANPD para apurar possíveis falhas na proteção desse público no ambiente digital. E além do Discord, a agência segue com a fiscalização e o monitoramento, inclusive de lojas de aplicativos. É o que explica Lorena Gilberte Coutinho.
6: Para verificar a adoção de sinais de idade, né, uns mecanismos de verificação de idade por parte de lojas de

0: aplicativo e sistemas operacionais em relação às empresas Apple, Google e Microsoft.
1: A ANPD recebe denúncias de violação pela página na internet gov.br/ANPD. Reportagem Luciana Colares de Holanda.
2: As Forças Integradas de Combate ao Crime Organizado deflagraram hoje operação em 19 estados.
3: O objetivo é o enfrentamento ao tráfico de drogas e de armas, à lavagem de dinheiro e a organizações criminosas violentas.
2: As decisões judiciais determinaram bloqueios superiores a R$508 milhões, incluindo imóveis, veículos, ativos financeiros e outros bens vinculados a organizações criminosas investigadas.
4: As Forças Integradas de Combate ao Crime Organizado, as FICOs, deflagraram nesta quarta-feira a Operação Força Integrada 4, com ações simultâneas em 19 estados. Ao todo, foram expedidos 173 mandados de busca e apreensão, além de 44 prisões em flagrante durante as diligências. A operação investiga crimes como tráfico de drogas e armas, lavagem de dinheiro, homicídios, extorsão e atuação de organizações criminosas violentas. As decisões judiciais também determinaram o bloqueio de mais de R$508 milhões em bens e ativos financeiros. Até agora, 29 imóveis e 18 veículos foram apreendidos, além de armas, munições e drogas. Claudimário Carvalho, para a Voz do Brasil.
3: Marcação de procedimentos, reajustes e outras dificuldades com planos de saúde estão entre as reclamações dos consumidores.
2: Para orientar quem enfrenta esse tipo de situação, a Agência Nacional de Saúde Suplementar, a ANS, oferece canais gratuitos de atendimento. Confira na reportagem.
5: A gestora Karen Nascimento tem plano de saúde há muito tempo, mas sempre tem problemas com ele, principalmente com a marcação de procedimentos.
6: Sempre atraso de agendamentos, procedimentos que não são autorizados no tempo hábil.
5: Já o funcionário público Manuel Freire reclama dos aumentos do plano de saúde que considera abusivos.
7: Todo ano aumenta e a oferta, você não sabe se a rede aumentou, se a rede diminuiu.
5: Para solucionar problemas e reclamações como estas, a Agência Nacional de Saúde Suplementar, ANS, disponibiliza um serviço gratuito para orientar os consumidores sobre seus direitos e as regras dos planos privados de saúde no Brasil. A diretora de fiscalização da agência, Eliane Medeiros, explica qual o primeiro passo.
8: Quando o consumidor tiver um problema com o plano de saúde, a primeira orientação é procurar a própria operadora e guardar o número do protocolo desse atendimento. Agora, se o problema não for solucionado, aí ele pode procurar a ANS e registrar uma reclamação. A reclamação é encaminhada à operadora, que tem até 5 dias úteis para solucionar problemas de atendimento de saúde, como negativa de cirurgia, exame ou consulta.
5: Eliane Medeiros alerta ainda que, ao contratar um plano de saúde, o consumidor deve ficar atento às regras pré-estabelecidas.
8: É importante que o consumidor conheça bem as características do plano que contratou. Também é importante guardar o contrato e qualquer outro documento relacionado ao plano. Conhecer previamente as regras do plano também é uma forma de exercer seus direitos.
5: Em caso de qualquer problema com o plano de saúde, o cidadão dispõe de 3 canais principais para fazer uma reclamação: pela internet, no site da ANS, no endereço gov.br/ANS, ou por telefone gratuitamente no número 0800-701-9656, de segunda a sexta-feira, das 9 às 17 horas. Para pessoas com deficiência auditiva, o número é 0800-021-2105. Mas se a pessoa preferir fazer a reclamação presencial, é preciso agendar o atendimento nos núcleos de fiscalização da ANS. Reportagem Cleide Lopes.
3: pagamento da parcela de setembro do Bolsa Família tem início nesta quinta-feira.
2: O Ministério do Desenvolvimento Social, Família e Combate à Fome informa que a greve dos bancários não vai interferir no repasse.
3: Nesta quinta-feira, dia 17, tem início os repasses do Bolsa Família de setembro. As transferências ocorrem até o dia 30 deste mês. O pagamento é feito de acordo com o último dígito do número de identificação social, o NIS, que cada beneficiário tem no cartão do Bolsa Família. Recebem primeiro famílias com o NIS terminado em 1 e assim sucessivamente até o NIS final 0. Este mês, o valor médio do benefício é de R$ 678,18. Para verificar a situação do benefício, extratos e valores, o beneficiário pode consultar os aplicativos do Bolsa Família e Caixa Tem. O Disque Social, pelo número 121, também está disponível para atendimento ao público. A ligação é gratuita de todo o Brasil. O Ministério do Desenvolvimento e Assistência Social, Família e Combate à Fome informa que a greve dos bancários, que envolve a Caixa Econômica Federal, não afeta os pagamentos do Bolsa Família que vão ocorrer normalmente. Reportagem Érica Brás.
9: E essas foram as notícias do governo federal.
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2: Fique agora com o Minuto do TCU e em seguida as notícias do Poder Judiciário e do Congresso Nacional. Uma boa noite.
9: Boa noite, até amanhã.
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12: O Tribunal de Contas da União avaliou os pagamentos de benefícios do Regime Geral da Previdência Social feitos em 2025. 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
11: 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Você vai ouvir agora notícias do Poder Judiciário.
13: Supremo decide que venda interestadual de combustíveis não exige cancelamento de créditos de ICMS.
14: STJ fixa a tese sobre uso de provas do inquérito e validade do testemunho indireto na pronúncia.
13: Mais de 99% dos pedidos de candidatura já foram julgados pela Justiça Eleitoral.
14: Boa noite, eu sou Arthur Filho.
13: E eu sou Walter Lima.
14: Os ministros do Supremo Tribunal Federal decidiram que a venda de combustível derivado de petróleo para outro estado não exige o cancelamento dos créditos de imposto sobre circulação de mercadorias e serviços, ou ICMS, gerados nas operações anteriores realizadas dentro do estado de origem.
13: A decisão foi tomada em sessão virtual no julgamento de um recurso extraordinário. Por se tratar de matéria com repercussão geral reconhecida, a tese fixada deverá ser aplicada pelos demais tribunais do país.
14: A situação analisada no julgamento diz respeito a empresas que compram produtos de outra empresa do mesmo estado, operação em que há cobrança de ICMS e geração de crédito para a distribuidora.
13: Quando parte dos produtos é posteriormente vendida por outro estado, não há incidência de ICMS. Assim, a discussão consistia em saber se o estado de origem pode manter o imposto cobrado nas operações internas anteriores e se a distribuidora deve estornar o crédito na operação interestadual.
14: STJ fixa tese sobre o uso de provas do inquérito e validade do testemunho indireto na pronúncia.
13: Como o julgamento foi pelo rito dos repetitivos, o entendimento valerá para casos com o mesmo tema em todo o judiciário. Fátima Uchoa.
15: A pronúncia é a decisão judicial que avalia se o acusado de crime doloso contra a vida, como matar alguém, será julgado pelo tribunal do júri. O magistrado verifica se o suposto crime ocorreu e se há indícios de que o acusado participou dele. Para o STJ, a pronúncia não pode se basear exclusivamente em provas colhidas durante o inquérito policial. Nem esse pronunciamento judicial pode ser feito só com apoio de testemunho indireto, ou seja, de quem apenas ouviu dizer que o fato ocorreu. Mas o tribunal reconheceu que o testemunho indireto pode ser mais relevante como prova em contextos como criminalidade organizada e tentativa de silenciamento da vítima ou de testemunha. O relator foi o ministro Reinaldo Soares da Fonseca.
14: Acordo de 193 milhões de reais beneficia quase 800 trabalhadores.
13: A ação faz parte da Semana Nacional da Execução Trabalhista, mutirão promovido pela Justiça do Trabalho para acelerar o pagamento de dívidas judiciais trabalhistas. Rafael Silva.
16: 761 trabalhadores fecharam por meio do Sindicato dos Petroleiros um acordo de 193 milhões de reais com a Petrobras. E eles são apenas alguns dos milhares de trabalhadores beneficiados pelo mutirão da Justiça do Trabalho. Já foram feitas quase 32 mil audiências e arrecadados 2 bilhões de reais. Entre os tribunais regionais de pequeno porte, o TRT-19, em Alagoas, é ouro no ranking de acordos. E você que ganhou uma causa, mas ainda não recebeu, pode procurar a vara do trabalho onde tramita o processo.
14: Há 18 dias para o primeiro turno das eleições gerais, mais de 99% dos pedidos de candidatura já foram julgados pela Justiça Eleitoral.
13: O dado foi divulgado pelo presidente do Tribunal Superior Eleitoral, ministro Cássio Nunes Marques. Vitor Struck tem mais informações.
17: A Justiça Eleitoral já analisou e julgou 20.982 pedidos de candidatura em todo o país. O número corresponde a mais de 99% do total. O dado foi divulgado pelo presidente do Tribunal Superior Eleitoral, o ministro Cássio Nunes Marques, em sessão plenária do Tribunal. De acordo com o ministro, restam 205 processos pendentes de julgamento. Entre os casos já decididos, 980 ainda estão dentro do prazo para recurso. No caso das candidaturas à presidência e vice-presidência, todos os 13 pedidos foram julgados até o dia 11 de setembro.
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14: A você, uma boa noite.
13: E até amanhã.
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1: Eu sou Humberto Pinheiro e estes são os destaques de hoje do Jornal do Senado, que começa agora. Senado pode criar grupo de trabalho para discutir reforma do judiciário. Lei cria política nacional de conscientização sobre doença rara que afeta os pulmões. Sancionada lei que amplia financiamento para renovação de frota de motoristas de aplicativo e entregadores. Boa noite. A Comissão de Constituição e Justiça pode criar um grupo de trabalho para discutir a reforma do Judiciário. O texto estabelece um prazo de 60 dias para que o grupo apresente uma proposta sobre a reforma. A criação do grupo ainda depende de decisão da Comissão de Constituição e Justiça. O trabalho deverá subsidiar as discussões sobre o tema no Senado. Repórter Pedro Pincer.
2: A Comissão de Direitos Humanos aprovou uma indicação para que a Comissão de Constituição e Justiça crie um grupo de trabalho para apresentar uma proposta de reforma do Judiciário no prazo de 60 dias. A indicação é um tipo de proposição legislativa pela qual se sugere a adoção de providência, a realização de um ato administrativo ou se recomenda que determinado assunto seja tratado por outra comissão. Por exemplo, a proposta de indicação feita à CCJ foi apresentada pela presidente da Comissão de Direitos Humanos, senadora Damaris Alves, do Republicano do Distrito Federal.
3: Que a Comissão de Direitos Humanos faça uma indicação urgente à Comissão de Constituição e Justiça do Senado, para que a Comissão de Constituição e Justiça do Senado crie imediatamente um grupo de trabalho onde busque todas as propostas, PECs e projetos de lei que estão tramitando de reforma do Poder Judiciário.
2: A decisão ocorreu durante reunião da CDH em que foram discutidos os desdobramentos institucionais da sessão plenária do Supremo Tribunal Federal que aconteceu nesta terça-feira. A sessão do STF tinha a finalidade de decidir se haveria ou não investigação sobre o ministro Alexandre de Moraes por supostas relações com o banqueiro Daniel Vorcaro, dono do extinto Banco Master, liquidado pelo Banco Central após a constatação de fraudes.
1: O Palácio do Congresso Nacional recebe nesta semana uma iluminação verde em alusão ao Dia Nacional de Conscientização sobre as Distrofias Musculares, celebrado em 17 de setembro. A data foi instituída em 2024, após a aprovação de um projeto pelo Senado para ampliar o conhecimento sobre o grupo de mais de 30 doenças hereditárias que podem causar enfraquecimento e perda progressiva da massa muscular. Reportagem Yasmin Rodrigues.
4: As distrofias musculares formam um grupo de mais de 30 doenças hereditárias que podem causar enfraquecimento e perda progressiva da massa muscular. A data nacional celebrada em 17 de setembro foi criada por lei em 2024. A senadora Leila Barros, do PDT do Distrito Federal, relatora do projeto na Comissão de Assuntos Sociais, destacou que a falta de informação ainda é um obstáculo para pacientes e profissionais de saúde.
5: O conhecimento de distrofias musculares ainda é limitado entre a população geral e muitas vezes até mesmo entre os profissionais da saúde. Por meio da conscientização, busca-se ampliar o conhecimento sobre os sintomas, os métodos de diagnóstico e as possíveis terapias, promovendo uma detecção mais precoce e melhor qualidade de vida para os pacientes. Outro impacto importante da instituição deste dia é o fortalecimento das políticas de inclusão para as pessoas com deficiência.
4: A legislação que criou a data também prevê campanhas de esclarecimento, eventos e materiais educativos para ampliar o acesso à informação sobre as distrofias musculares.
1: Foi sancionada a lei que cria a Política Nacional de Conscientização e Orientação sobre Lifangioleiomiomatose no âmbito do Sistema Único de Saúde. A doença, conhecida como LAM, é rara, afeta principalmente os pulmões e não tem cura. A lei prevê que o SUS ofereça às pessoas com LAM o acesso a todos os meios disponíveis para o tratamento e o controle da doença. A reportagem é de Márcio Maturana.
6: Mulheres entre a puberdade e a menopausa são as mais atingidas pela lifangioleiomiomatose, uma doença rara e progressiva, também conhecida como LAM, que causa cistos nos pulmões, nos rins e no sistema linfático, podendo levar à insuficiência respiratória. A LAM é frequentemente confundida com asma ou bronquite. Por isso, a nova Política Nacional de Conscientização e Orientação, publicada nesta terça-feira no Diário Oficial da União, prevê capacitação de profissionais de saúde para facilitar o diagnóstico precoce. A senadora Damaris Alves, do Republicanos do Distrito Federal, foi a relatora do projeto que deu origem à lei.
3: A única coisa que os pacientes da LAN querem é respirar. Estamos falando de uma doença que eles querem tão somente respirar. Ter uma política pública para acompanhar esses pacientes é mais que necessária. Ampliar a conscientização sobre a LAN, favorecer o diagnóstico oportuno, organizar o encaminhamento assistencial e aprimorar a produção de informações epidemiológicas e clínicas sobre a doença.
6: Outras ações previstas pela nova lei são a criação de centros de referência especializados e implantação de um sistema nacional de coleta de dados. A LAN não tem cura, mas pode ser controlada com medicamentos já disponíveis gratuitamente no Sistema Único de Saúde.
1: Também foi sancionada pelo presidente da República a lei que garante a continuidade do programa de renovação de frota com condições especiais de financiamento para a compra de veículos novos. A medida beneficia motoristas de aplicativo, taxistas e entregadores de aplicativos. O programa permite o financiamento de carros, motos e bicicletas elétricas zero quilômetro. O Congresso Nacional também ampliou as possibilidades de uso dos recursos, incluindo veículos leves para transporte escolar e transporte de cargas. A lei resulta da unificação de duas medidas provisórias aprovadas pelo Congresso. Mais informações com a repórter Patrícia Oliveira.
7: A nova lei garante até 30 bilhões de reais para financiar veículos novos para motoristas de aplicativo com no mínimo 6 meses de atividade, além de taxistas e cooperativas de taxistas. Cada motorista poderá financiar um veículo. A lei também possibilita o uso de recursos para renovação de frotas e infraestrutura do transporte escolar e do transporte urbano de passageiros ou de cargas. Aprovada no Senado, a lei unificou duas medidas provisórias. O senador Camilo Santana, do PT do Ceará, destacou que a iniciativa pode beneficiar cerca de 1.400.000 trabalhadores.
8: Agora terão condições mais dignas para conquistar seu próprio veículo, gerar renda com mais autonomia e melhorar sua qualidade de vida.
7: A lei também permite que motoristas com habilitação na categoria B conduzam veículos elétricos ou híbridos de até 4.250 quilos de peso bruto total.
9: Eleições 2026.
1: Eleitores que não votarem nas próximas eleições marcadas para 4 de outubro precisam justificar a ausência. A justificativa pode ser feita por duas formas: pessoalmente, em uma sessão eleitoral, ou pelo aplicativo do Tribunal Superior Eleitoral. Se o eleitor estiver fora do município que vota, é possível baixar o aplicativo e-título no celular e justificar a ausência por lá no dia e horário em que ocorre a votação. Em caso de ausência, é preciso apresentar uma justificativa para cada turno da eleição. Os eleitores que não votarem nem justificarem ficam sujeitos às penalidades, como impedimento de emitir documentos e de participar de concursos públicos, além do pagamento de multa. Um projeto quer incentivar navios tanque e embarcações de apoio marítimo que utilizem biodiesel, etanol ou a mistura desses combustíveis. A proposta em análise na Comissão de Infraestrutura prevê cotas adicionais de depreciação acelerada. Isso significa que as empresas poderão contabilizar mais rapidamente a perda de valor de um bem e reduzir custos fiscais. O benefício terá duração de 5 anos. O senador Fernando Dueire, do PSD de Pernambuco, relatou a medida na Comissão de Assuntos Econômicos. Para ele, a proposta poderá estimular a renovação da frota e a sustentabilidade.
10: Porque nós queremos fazer com que o combustível sustentável seja incorporado à frota de navegação com mais agilidade.
1: Trabalhos técnicos de Eliseu Caires. O Jornal do Senado fica por aqui. Acompanhe agora as notícias da Câmara dos Deputados. Boa noite e até amanhã.
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12: Câmara dá mais transparência à verba destinada a mulheres no orçamento.
13: Plenário pode alterar regras de herança em casos de assassinato na família.
14: Pais de pessoas com deficiência poderão usar meia entrada em eventos.
15: Comissão aprova a proposta que incentiva a exportação da moda brasileira.
16: Boa noite. Avança na Câmara projeto que cria um programa de incentivo à exportação da moda brasileira sustentável. A repórter Maria Neves tem mais detalhes da proposta.
17: A Comissão de Meio Ambiente da Câmara dos Deputados aprovou o projeto que institui o programa Moda Brasileira no Mundo. A proposta prevê ações governamentais integradas para adaptar a indústria da moda às novas exigências sociais e ambientais dos principais importadores de produtos brasileiros. O texto também prevê medidas para promover as marcas nacionais no mercado externo. Dentre as ações propostas estão, por exemplo, a realização de campanhas internacionais de promoção da moda nacional, participação em feiras e eventos, assim como a criação de selos e ações coordenadas de comunicação internacional. A proposta sugere ainda parcerias com plataformas internacionais de moda sustentável e de moda indígena. A inclusão da moda produzida por indígenas e povos tradicionais, assim como da utilização de conhecimentos e técnicas dessas populações no texto, foi proposta pela relatora, deputada Célia Chacriabá, do PSOL Mineiro. A parlamentar argumenta

0: Tanto que o sucesso de inúmeros estilistas indígenas atesta a habilidade dos povos tradicionais para a moda contemporânea. Apesar disso, sustenta que, ao que parece, a indústria ignora os saberes ancestrais em aspectos como técnicas têxteis, fibras naturais e tingimentos. De acordo com Célia Chacriabá, apenas 2% dos 1,5 milhão de indígenas indígenas que vivem no país atuam na indústria criativa.
1: Estilista como Veena Ticuna, Patrícia Camaiurá, Dai Molina, que demonstra que moda indígena já ocupa espaço em destaque no Brasil e no exterior. Assim também como Cildo Rick, veste grandes artistas como Anitta, assim como Marina Sena, Mulheres Awanawá, Mulheres Axaninca, Mulheres Machacali, Chacriabá, Ludmila Pataxó, Daru e, sobretudo, a experiência que tive a oportunidade de conhecer, que são mulheres quilombola. Porque sabemos que a única ferramenta que mais impulsiona para que as mulheres saiam da situação da zona de violência se chama autonomia financeira.
0: Célia Chacriabá explica que o projeto nasceu da necessidade de que a indústria da moda brasileira se adapte às exigências de importadores, principalmente da União Europeia, que, de acordo com ela, é o maior comprador de produtos nacionais de maior valor. Célia Chacriabá explica que o projeto nasceu da necessidade de que a indústria de moda brasileira se adapte às exigências de importadores, principalmente da União Europeia, que, de acordo com ela, é a maior compradora de produtos nacionais de maior valor. A deputada explica que o Bloco Europeu editou uma norma em 2024 que passa a exigir o passaporte digital de produto para têxteis. Para receber o documento, o exportador tem de garantir a rastreabilidade completa da cadeia produtiva, desde a matéria-prima até o consumidor final. Célia Chacriabá relata ainda que a União Europeia vai exigir que as empresas monitorem impactos em direitos humanos e meio ambiente em toda a cadeia de fornecedores. Além disso, o bloco vai passar a pedir comprovação das medidas adotadas para destinação de resíduos têxteis. Ainda, segundo a deputada, todas as demandas entram em vigor em abril de 2028. O projeto, que visa criar incentivos para a exportação de moda brasileira sustentável, ainda será analisado por 4 comissões da Câmara. Da Rádio Câmara de Brasília, Maria Neves.
2: Desenvolvimento Regional.
3: Pastor Diniz, do União, propõe que parte da economia obtida com a integração de Roraima ao Sistema Interligado Nacional seja usada para reduzir a conta de luz dos consumidores do estado até 2030.
4: Pela proposta, uma parcela da redução dos gastos da conta de consumo de combustíveis seria destinada à modicidade tarifária em Roraima. Pastor Diniz afirma que a medida evita aumentos nas tarifas e corrige uma desigualdade histórica enfrentada pelo estado.
2: Economia.
3: A Câmara aprovou a criação do Orçamento Mulher. O projeto pretende dar mais transparência aos recursos destinados a políticas públicas para as mulheres no orçamento federal. A repórter Silvia Munhato explica.
5: A Comissão de Constituição e Justiça da Câmara dos Deputados aprovou a criação do Orçamento Mulher. A proposta, que deve ser enviada agora ao Senado, obriga o poder público a dar transparência aos programas e ações voltados ao atendimento das mulheres, por meio de quadros anexos nas propostas e nos relatórios de execução orçamentária. O projeto é de autoria dos deputados Laura Carneiro, do PSD do Rio de Janeiro, e Ricardo Aires, do Republicanos de Tocantins. A deputada Laura Carneiro explicou o sentido do do texto.
6: Não adiantam as políticas públicas se nós não tivermos o dinheiro para arcar com essas políticas. O orçamento mulher vai, a partir do plano plurianual, a partir da lei de diretrizes orçamentárias, organizar todos os recursos a serem gastos com as mulheres brasileiras.
5: A relatora da proposta na Comissão de Defesa dos Direitos da Mulher, deputada Flávia Moraes, do MDB de Goiás, citou exemplos de ações orçamentárias.
7: E como exemplo, a gente pode citar aqui para a educação os CMEIs, né, que vão atender as crianças para que as mulheres possam trabalhar, as clínicas especializadas em atendimento à saúde da mulher, as ações de enfrentamento e combate à violência contra a mulher, enfim, então são muitas ações específicas que precisam ter investimento, ter orçamento e que, nesse caso, aprovando orçamento mulher, vão ter prioridade, orçamento bem definido e claro para investimento nessas políticas.
5: De acordo com o texto aprovado, os orçamentos da União, dos estados e dos municípios deverão trazer dois quadros detalhados. O primeiro, chamado de orçamento mulher proposta, deve ser entregue junto com o planejamento anual das ações orçamentárias. O segundo, orçamento mulher execução, será publicado regularmente para que qualquer cidadão possa conferir quanto desse dinheiro foi efetivamente usado. Deverão constar desses documentos as despesas com educação, saúde, assistência social e outras ações em que as mulheres sejam as beneficiárias diretas. O projeto também prevê que o governo federal reúna os dados de todo o país anualmente para avaliar se os esforços dos estados e municípios estão sendo efetivos. Da Rádio Câmara de Brasília, Silvia Minhato.
2: Saúde.
4: Domingos Neto, do PSD do Ceará, é autor de projeto que cria a assistência de transição de cuidados no SUS. O objetivo é garantir que pacientes que receberam alta hospitalar continuem recebendo acompanhamento especializado antes de voltarem definitivamente para a rotina em casa.
3: A proposta de Domingos Neto prevê atendimento em unidades de transição ou por assistência domiciliar monitorada, com foco na reabilitação, cuidados paliativos e treinamento de cuidadores. Na visão dele, a medida evita reinternações desnecessárias, além de liberar leitos nos hospitais.
2: Ciência e tecnologia.
4: Bandeira de Melo, do PV do Rio de Janeiro, apoia a criação da Frente Parlamentar Mista em defesa do Programa Espacial Brasileiro. O colegiado terá como missão acompanhar e propor iniciativas voltadas ao fortalecimento do setor espacial no país.
3: Bandeira de Melo ressalta que o Programa Espacial envolve soberania nacional, inovação tecnológica e desenvolvimento econômico. A frente também pretende estimular políticas públicas ligadas à defesa, comunicações, previsão climática, monitoramento territorial e aplicações ambientais.
2: Cultura.
4: A Comissão de Cultura aprovou a meia entrada para os pais e responsáveis legais por pessoas com deficiência em eventos culturais e esportivos, mesmo sem a condição de acompanhante. A reportagem é de Luiz Cláudio Canuto.
8: A Comissão de Cultura aprovou o projeto que assegura a meia entrada a mães, pais e responsáveis legais por pessoas com deficiência em eventos culturais e esportivos. Pela proposta, cuidadores de baixa renda inscritos no CAD Único com renda familiar de até 2 salários mínimos também teriam esse direito. O texto final foi elaborado pela relatora deputada Érica Cocai, do PT do Distrito Federal, com base em um projeto da deputada doutora Alessandra Haber, do MDB do Pará. A proposta altera a lei que regula o benefício da meia entrada no Brasil. A exemplo da autora da proposta, a relatora afirma que essas pessoas necessitam de apoio do Estado para usufruir de seu direito à cultura, o que este projeto de lei pretende garantir com o direito ao benefício da meia entrada.
9: É fundamental que nós possamos assegurar a mais plena acessibilidade. É fundamental que nós possamos ter parcerias com a iniciativa privada, com a sociedade civil. Sem inclusão, a gente não tem direito pleno à cidade. Sem inclusão, a gente não tem direito a mergulharmos e vivenciarmos a nossa humanidade na sua plenitude.
8: A Comissão de Cultura acrescentou um único parágrafo à lei para assegurar o direito. O benefício vale para o acesso a salas de cinema, cineclubes, teatros, espetáculos musicais e circenses e eventos educativos, esportivos, de lazer e de entretenimento. A legislação vigente já garante meia entrada às pessoas com deficiência e, quando necessário, a seus acompanhantes. No entanto, pais, mães e responsáveis legais que não estejam na condição de acompanhante no momento do evento não têm direito ao benefício. A autora da proposta, doutora Alessandra Haber, afirma que estudos apontam casos elevados de estresse, ansiedade e depressão entre cuidadores, sobretudo entre mães de baixa renda, que compõem a maioria desse grupo. E barreiras financeiras restringem o acesso dos cuidadores a essas oportunidades, comprometendo um recurso terapêutico de comprovada relevância. A proposta ainda vai ser analisada pela Comissão de Constituição e Justiça. Da Rádio Câmara de Brasília, Luiz Cláudio Canuto.
2: Justiça.
3: Sônia Guajajara, do PSOL de São Paulo, defende a realização de um debate com representantes do governo, do sistema de justiça, de organizações indígenas e de especialistas sobre a criação da Comissão Nacional Indígena da Verdade.
4: Para Sônia Guajajara, a iniciativa pode fortalecer políticas de memória, verdade, reparação e justiça voltadas aos povos indígenas. A deputada afirma que a proposta busca aprofundar a investigação de violações de direitos humanos e ampliar as garantias de não repetição.
3: Rodrigo Valadares, do PL de Sergipe, apoia projeto que define o antissemitismo na legislação brasileira para orientar políticas públicas de prevenção à discriminação. A proposta adota como referência a definição da Aliança Internacional para a Memória do Holocausto.
4: De acordo com Rodrigo Valadares, a proposta estabelece que o antissemitismo é uma forma de racismo, mas não impede críticas ao Estado de Israel. O congressista também garante que o projeto não cria mais tipos penais.
3: Projeto de Rodrigo Gambale, do Podemos de São Paulo, estabelece medidas para garantir o pagamento de pensão alimentícia. A matéria prevê retenção de valores em contas bancárias, restituição do imposto de renda e prêmios de apostas para quitar débitos.
4: De acordo com Rodrigo Gambale, a proposta cria um cadastro nacional de devedores e prevê, de forma subsidiária, a apreensão de passaporte e da carteira de habilitação. Para ele, as medidas dão mais eficácia para garantir o sustento dos filhos.
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2: Segurança Pública.
3: A proposta que impede um condenado por homicídio de receber herança de parentes da mesma família está pronta para análise do plenário. A repórter Paula Bittar acompanhou a votação da chamada Lei Suzane von Richthofen na Comissão de Constituição e Justiça.
11: A Comissão de Constituição e Justiça da Câmara aprovou uma proposta que impede herdeiros condenados por homicídio de receber, por vias indiretas, o patrimônio de outros parentes da mesma família. A proposta estende o chamado Instituto da Indignidade aos parentes colaterais até o quarto grau. Pela regra atual, a perda do direito à herança por crime doloso só vale quando o crime é cometido contra o dono dos bens, seu cônjuge, companheiro, pais ou filhos. O projeto foi apresentado com o objetivo de criar a Lei Suzane von Richthofen. Richthofen foi condenada a 39 anos de prisão por planejar o assassinato dos próprios pais em 2002 e hoje cumpre a pena em regime aberto. O caso voltou a repercutir pela possibilidade legal de ela herdar parte do patrimônio de um tio falecido. O texto aprovado estabelece que seguro de vida também não poderá ser pago nesses casos. Segundo a relatora da proposta na comissão, deputada Laura Carneiro, do PSD do Rio de Janeiro, essas modificações, além de trazerem mais segurança jurídica ao evitarem longas discussões judiciais em inventários, garantem que o patrimônio familiar permaneça com aqueles que respeitam a solidariedade inerente aos vínculos de sangue e afeto, compatibilizando a norma aos valores que informam o direito civil contemporâneo. A proposta que impede herdeiros condenados por homicídio de receber por vias indiretas o patrimônio de outros parentes da mesma família ainda precisa passar pelo plenário da Câmara antes de seguir ao Senado. Da Rádio Câmara de Brasília, Paula Bittar.
4: Projeto de Gilvanda Federal do PL do Espírito Santo propõe reforçar o Fundo Nacional de Segurança Pública com recursos das loterias federais. Pelo texto, 10% da arrecadação bruta das loterias, que hoje ficam com a União, passariam a ser destinados à segurança pública.
3: Gilvanda Federal também incluiu no projeto uma nova regra para eventos culturais de médio e grande porte que recebam dinheiro público. Segundo o deputado, pelo menos 25% desses recursos teriam que ser usados obrigatoriamente para pagar a segurança do próprio evento.
4: Kim Kataguiri, do Missão de São Paulo, é favorável ao projeto que proíbe condenados por pedofilia de se aproximarem de escolas, creches, parques e de manterem contato com menores de idade pelas redes sociais. Ele explica que a iniciativa visa ampliar a proteção a crianças e adolescentes.
3: O texto prevê que a justiça estabeleça um perímetro mínimo de distância entre condenados por pedofilia e locais frequentados por crianças, além das próprias vítimas. Kim Kataguiri afirma que a proposta também impede que essas pessoas exerçam atividades com contato direto com crianças.
12: Hoje, infelizmente, uma pessoa condenada por pedofilia pode se aproximar de uma escola, pode se aproximar de uma creche, pode se aproximar de um parquinho, né? E pode mandar mensagens para menores de idade, né? O que, na minha avaliação, é um absurdo, né? Isso jamais deveria acontecer. Hoje, inclusive, um pedófilo pode ter uma creche. Ele pode ser sócio, ele pode ser administrador de uma creche, e esse projeto que eu sou relator visa proibir, né? Se o pedófilo se aproximar de uma creche, mesmo que ele não tenha tido contato com uma criança, vai preso.
4: Felipe Beccari, do Podemos de São Paulo, é autor de projeto que proíbe a distribuição de animais como prêmios em rifas, sorteios e outras ações promocionais. Segundo o parlamentar, a medida busca evitar abandonos e maus tratos decorrentes de adoções sem planejamento.
13: A rifa pode ser legítima para ajudar uma pessoa, alguma questão de saúde, mas os animais não podem ser rifados, porque aquela família que ganha geralmente comprou os números da cartela para ajudar a rifa, o propósito da rifa, e não estava preparada para receber aquele animal no seu seio familiar, com uma estrutura, com tempo, com financeiro. Então, animais, esperamos que no Brasil, em breve, não possam ser mais distribuídos como brindes de festas ou qualquer tipo de rifa ou sorteio.
3: Felipe Beccari informa que a proposta surgiu a partir de denúncias envolvendo animais abandonados ou mortos após serem entregues como brindes. O projeto já teve a urgência aprovada e está pronto para votação no plenário da Câmara.
4: Termina agora o Jornal Câmara dos Deputados, produzido pela Rádio Câmara, com trabalhos técnicos de Wellington Teles e a apresentação de Luciana Vieira e Val Monteiro. Boa noite.
3: A Voz do Brasil volta amanhã. Uma boa noite para você.
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2: Eu sou o Sérgio Waipe e está começando agora a coluna Giro Business. Tema da semana, o setor do varejo. E na minha companhia, o presidente do conselho do grupo Pets Cobasi, Sérgio Zimmermann. Zimmermann, muito bom te ter aqui no Giro Business, pela tua expressão, pelo empresário que você é, e com um grande entendimento do varejo e de toda a sua cadeia produtiva. Zimmermann, fala-se muito hoje em Omnichannel e também em Marketplace. Marketplace é uma coisa que vem ganhando market share, participação de mercado, e está aí presente na vida dos consumidores. Mas existe uma percepção de que ainda se busca ou se deve aprimorar os marketplaces na questão da legalização, de processo e de oferta de produtos. Como você enxerga essa situação?
3: Acho que o marketplace é um fenômeno mundial e no Brasil, sem dúvida nenhuma, veio para ficar. É uma grande comodidade para o consumidor, mas como várias coisas que acontecem, a lei anda atrás. E quando a lei foi feita, não existia marketplace. Portanto, é um território quase que sem lei o que o marketplace faz. E aqui, Serginho, eu quero te dizer que você pode vender, se vende produto pirata, produto roubado, produto sem nota fiscal, produto, às vezes, nem não autorizado. E se acontece de ser pego, o dono do marketplace não responde por isso. E acredite se quiser, ele usa a lei da imprensa, ou seja, ele fala que é só uma plataforma de anúncios, assim como um jornal seria só uma plataforma de anúncios, o que é absolutamente inadequado, porque vejamos, ele cobra take rate, ele faz a propaganda, ele faz a logística, ele parcela para o cliente, ele antecipa para o seller, então não, ele não pode dizer que ao vender uma carga roubada dentro do seu marketplace, ele não tem nada a ver com isso. Essa lei precisa mudar e urgente.
2: Na minha companhia, o presidente do conselho do grupo Pets Cobasi, Sérgio Zimmermann.
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4: 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Agora 10:31, 10:31. Eu, Luiz Valci, te acompanho na próxima hora e meia com muita informação, serviço. Boa noite para você que segue acompanhando a nossa programação aqui em 90.3 nesta quarta-feira, 16 de setembro de 2026. Aqui você fica muito bem informado. 999026970. Esse é o nosso WhatsApp, o seu canal direto com a redação da Band News FM. Estou aguardando a sua participação. Me faça companhia agora, 10:32.

E a Prefeitura do Rio inaugura nesta quarta-feira o primeiro polo cervejeiro da cidade, na Rua da Carioca, no centro da capital fluminense. O polo é resultado do projeto Reviver Centro, voltado para cervejarias e desenvolvido pela Secretaria Municipal de Desenvolvimento Econômico. A iniciativa já incentivou a instalação de 7 estabelecimentos no tradicional endereço carioca. Por meio do programa, o município subsidiou até R$200 mil para a reforma dos imóveis e vai oferecer auxílio de até R$15 mil para despesas gerais durante 30 meses. O investimento total é de cerca de R$8,1 milhões. A Secretaria de Ordem Pública também vai reforçar a fiscalização do ordenamento urbano na região. Já o Centro de Operações vai monitorar o polo cervejeiro em tempo real, 24 horas por dia, com 30 câmeras instaladas na Rua da Carioca, no trecho entre a Praça Tiradentes e a Avenida Rio Branco.

0: informações na voz dela, Clara Neri.
1: A família do entregador morto durante uma abordagem policial em Niterói decidiu doar os órgãos do jovem. A cirurgia de captação foi realizada nesta quarta-feira no Hospital Estadual Azevedo Lima, na região metropolitana. Foram doados todos os órgãos possíveis, além de pele e córneas. O pâncreas dele foi o primeiro doado no hospital. A mãe da vítima, Débora Maciel Francisco, desabafou abalada após a confirmação da morte do filho.
2: Perdemos ele, Danilo. Danilo foi embora. Obrigada, Danilo. Agora vai salvar outras vidas com o corpinho dele.
1: Danilo Jander Francisco Alves tinha 25 anos e morreu depois de ser baleado na cabeça por um policial do segurança presente na noite de sábado, na rua Marise Barros, em Icaraí, na zona sul de Niterói. Ele teve a morte encefálica confirmada na terça-feira, depois de 3 dias internado. O policial que efetuou o disparo foi preso em flagrante e continua detido. Em depoimento, a agente afirmou que Danilo teria passado pelo sinal vermelho em alta velocidade e empinando a motocicleta. Segundo o policial, o jovem levou a mão a região da cintura antes do disparo e teria sido involuntário. Uma testemunha, porém, apresentou outra versão. Disse que Danilo parou, levantou as mãos e que depois de um dos policiais usar o spray de pimenta, o outro efetuou o disparo. A Delegacia de Homicídios de Niterói, São Gonçalo e Itaboraí já ouviu testemunhas e analisa imagens de câmeras de segurança que registraram a abordagem no momento do tiro. A investigação continua para esclarecer todos os fatos. A família ainda não definiu a data e o local do sepultamento.

Prefeitura de São Paulo determinou o embargo de todas as obras em andamento e dos processos de licenciamento das construtoras New Home e Rastform, responsáveis pelo prédio de 2 andares que desabou na Penha, zona leste da capital paulista, no último sábado, dia 12. O desastre provocou a morte aí de 6 pessoas, além de deixar 2 feridas. O edifício veio abaixo sobre um sobrado e exigiu quase 2 dias de buscas dos bombeiros até a localização dos 4 corpos que ficaram soterrados sob os escombros. Todas as vítimas fatais eram de nacionalidade chilena e da mesma família. Elas residiam no imóvel há apenas 1 mês, incluindo uma criança de 7 anos e também uma mulher grávida. Como medida de prevenção e para resguardar as apurações, a gestão municipal paralisou todos os 29 empreendimentos das 2 empresas distribuídos pelas zonas leste e sul de São Paulo. A prefeitura também pediu às construtoras informações sobre essas obras e terão 30 dias para entregar aí os documentos para avaliação sobre uma possível liberação.

0: informações direto da capital federal com Afonso Marangoni.
1: O Conselho Superior do Ministério Público Federal marca para 25 de setembro a análise de um procedimento que avalia menções ao Procurador-Geral da República encontradas no celular de Daniel Vorcaro. Nesta terça-feira, Paulo Gonê disse não ter relacionamento de proximidade com Vorcaro.
2: Não existe, nem tive relacionamento de proximidade com o senhor Vorcaro. O único encontro que eu tive com o senhor Vorcaro se deu com várias autoridades em abril de 2024. A única ligação intermediada por advogado foi brevíssima e banal.
0: Seguimos com informações do Noticiário Nacional, agora com Rafael Procópio.
3: Depois da sessão considerada histórica por revelar o ápice da crise institucional no STF, os ministros se reuniram nesta quarta-feira em aparente tranquilidade no plenário. A sessão ordinária deste dia 16 tratou da delimitação de imunidade de impostos imobiliários e outros temas comuns. A situação da calmaria no plenário contrasta com a tensão nos bastidores do Supremo. Até o momento, não há qualquer definição sobre o julgamento que pode iniciar uma investigação contra Alexandre de Moraes e André Mendonça.
0: Pedro Jelinek, direto de Belo Horizonte.
4: Torcedores do Santos são detidos com 52 barras de ferro na BR-381, em Itatiaiuçu, na região central de Minas. Segundo a Polícia Federal, o material seria usado em um possível confronto com integrantes da Máfia Azul, torcida organizada do Cruzeiro. A apreensão aconteceu nesta quarta-feira, durante a abordagem ao carro que acompanhava 5 ônibus com torcedores vindos de São Paulo para Belo Horizonte. Duas pessoas estavam no veículo e disseram ser integrantes da torcida jovem do Santos. Segundo a corporação, os torcedores disseram que os objetos também seriam usados em um possível confronto durante o deslocamento ou no entorno do jogo entre Atlético e Santos na Arena MRV. Os dois foram liberados após assinar um termo de compromisso para comparecer ao Juizado Especial Criminal de Itaúna.
0: O Tribunal Superior Eleitoral decidiu hoje proibir o uso da imagem do ex-presidente Jair Bolsonaro em santinhos e em materiais de divulgação durante a campanha eleitoral. A decisão foi proferida após um candidato a deputado estadual de São Paulo fazer uma montagem com o rosto de Bolsonaro ao lado do seu número de inscrição. A decisão monocrática foi proferida pela ministra Estela Aranha e analisava pedido de tutela antecipada para suspender os efeitos de um acórdão do Tribunal Regional Eleitoral de São Paulo, que inicialmente permitiu que imagens do presidente fossem usadas na campanha de outros candidatos. A proibição e a suspensão vigoram até

0: aparece em destaque ao lado da imagem do próprio Bove, seu número e também o número de inscrição para a votação. Anteriormente, o TRE de São Paulo havia entendido que a ordem do STF na execução penal que proíbe Bolsonaro de divulgar manifestações político-eleitorais, inclusive por terceiros, atingia apenas o próprio ex-presidente. Logo, não criava uma proibição automática para candidatos utilizarem sua imagem. A decisão de hoje da ministra aponta, contudo, que a decisão do STF expressamente proíbe a divulgação de manifestações político-eleitorais, inclusive por terceiros, independentemente do meio utilizado. Com a base na análise preliminar, o TSE entendeu que estampar a imagem de Bolsonaro em destaque ao lado do número do candidato configura uma forma de manifestação de apoio político-eleitoral, o que burla a ordem do STF. Somando a isso, a ministra entendeu que a proximidade do primeiro turno das eleições de 2026 e a circulação contínua de um volume expressivo de material impresso e publicitário gerariam aí um impacto irreversível, o de difícil reparação no eleitorado de Ribeirão Preto, antes que o recurso pudesse ser julgado em definitivo. Jair Bolsonaro está preso desde novembro de 2025. Em 11 de setembro daquele ano, o ex-presidente foi condenado pelo Supremo Tribunal Federal a 27 anos e 3 meses de prisão em regime fechado por tentativa de abolição do Estado Democrático de Direito e outros crimes relacionados à trama golpista. Bolsonaro também teve os direitos políticos cassados enquanto vigorar a pena.
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8: 10:49, você acompanha agora a coluna Literatura da jornalista Luana Bernardes. Muito boa noite.
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10: A gente conversa aqui na coluna de literatura da Band News FM com a Andressa Tabazinski, ela que é autora do livro Boas Meninas Se Afogam em Silêncio, livro que foi finalista do Prêmio Jabuti de 2025. E essa história começa com o aparecimento do corpo de uma mulher, né, de uma vítima que tem sinais de estrangulamento. E aí começa a investigação, tem todo aquele suspense por trás e muita coisa que, infelizmente, reflete ainda a nossa sociedade. Andressa, seja muito bem-vinda aqui à coluna de literatura, tudo bem?
11: Tudo bem, muito obrigada pelo convite. Um prazer estar aqui.
10: Andressa, me conta um pouquinho dessa história, como você se inspirou para escrever esse livro, que fala muito sobre violência de gênero, fala também sobre uma sociedade conservadora que ainda existe no Brasil, né? Você pode falar um pouquinho sobre esse trabalho? O que te inspirou a escrever esse livro?
11: Claro. Eu comecei a escrever essa história no ano de 2015, quando eu morava em Curitiba. Eu, na época, atuava como médica lá, plantonista. E eu tinha muita vontade de escrever um romance policial, só ainda não encontrava muito bem a temática, né? A história de quem que eu gostaria de contar. E na época, morando lá, ocorreu um crime que ficou muito conhecido, que foi o da Renata Mugiati, que foi assassinada pelo namorado. E ele encobriu o assassinato arremessando ela da sacada. E ele conseguiu, na época, comprar um laudo, né, que atestava o suicídio. Então foi... eram vários escândalos, né? Não só o feminicídio, mas também a corrupção envolvida ali, como ele era um cara de classe média alta, né? Médico, e ele conseguiu por um tempo, assim, sair impune, né? Comprando ali esse laudo médico. Então aquilo me mobilizou muito e eu comecei a escrever a partir disso, né? Eu imaginei como seria isso de uma mulher que veio desse mesmo meio, né? Foi um ambiente onde eu criei. E a partir do momento assim, que eu encontrei essa fagulha, né, de escrever a partir disso, a história da Amélia, que é minha protagonista, foi surgindo para mim, né? E ela reflete muito assim, da sociedade onde eu cresci, né, das inúmeras violências de gênero que mulheres especificamente dessa bolha atravessam e que culminou por fim no feminicídio dela.
10: Quando a gente fala de violência de gênero, né, a gente está ultrapassando a ficção, a gente está atingindo aí pessoas que convivem com isso, convivem com a violência doméstica, que muitas vezes não conseguem denunciar, não conseguem se livrar ali daquela situação, né? Então, como que é para você escrever para essas pessoas especificamente, saber que pessoas que estão passando por isso, que estão passando por um momento tão difícil, podem estar aí sendo tocadas, sendo sensibilizadas pela sua obra?
11: Para mim é muito importante, eu acho que eu não conseguiria não escrever pensando em retratar problemas reais para pessoas reais, né? Então, não só a violência, a minha personagem atravessa essas questões por ser mulher, mas também ao longo da trama ela vai... É toda uma jornada de autodescoberta, né? Então ela também vai se descobrir uma mulher lésbica e vai sofrer violência por conta disso. E para mim era importante assim, que eu explorasse ao máximo essa experiência de forma violenta, mas também de forma positiva, né? Para que as pessoas pudessem se identificar com a história dela. E por mais que acabe sendo uma história triste, porque já desde o começo do livro a gente sabe que a minha protagonista morre, que as pessoas pudessem se sensibilizar ou se identificar a ponto de entender que precisam sair de certas situações, né? Identificar certas violências que também passam na própria vida e poder sair disso, né? Identificar relacionamentos ruins, famílias tóxicas. Então, e isso aconteceu, foi uma grata surpresa para mim, à medida que o tempo foi passando depois do lançamento do livro, receber e-mails e mensagens de meninas que se sentiram tocadas e que se identificaram mesmo com a história, né? E uma delas que me tocou particularmente foi: olha, me identifiquei tanto com a sua protagonista, a minha sorte é poder vivenciar toda a sua história sem ter o final trágico dela. Então, eu acredito muito que a literatura tem esse poder, assim, de a gente tentar explorar tudo que é feio, que é violento, que é perverso na nossa sociedade, para que talvez através dessas histórias a gente pare de continuá-las na vida real, né?
10: E você falou sobre a região onde você foi criada, né, o local onde você é do sul do país. Você falou sobre a parte conservadora da sociedade que influenciou o seu trabalho, né, que fez com que você escrevesse essa história também. Você pode me falar um pouquinho, dar mais detalhes de como esse processo, essa visão de mundo mais conservadora influenciou o seu processo de escrita nesse thriller?
11: Sim, eu nasci no Rio Grande do Sul, né? Morei até mais ou menos metade da minha vida em Passo Fundo, Rio Grande do Sul, e me criei basicamente em Balneário Camboriú, Santa Catarina, para depois, na vida adulta, morar em Curitiba, e foi onde eu escrevi esse livro. Mas ali eu até estava escrevendo um artigo a respeito, né, sobre como às vezes em ambientes conservadores é esperado da mulher que mantenha a tradição da família, que os sobrenomes, onde os sobrenomes são muito importantes, onde a pressão estética é muito pesada, né? Então eu estudei em bons colégios, estudei com filhos de políticos, e perceber assim essas pequenas nuances que eu tentei retratar no livro foi uma grande expressão. O livro, ele é 100% ficcional, né, 100%, mas não tem nenhuma um parágrafo que eu tenha escrito que eu não tenha vivenciado de alguma forma, ou na minha própria vida, ou com amigas, colegas. Então eu acho que dessa forma, assim, que foi através desse livro que eu consegui explorar muitas das dores que nem sempre tinham, que eu consegui colocar em palavras, né, só crescendo.
10: E Andressa, você é de uma área bem diferente, né? Você, na sua formação, você é médica e acabou entrando no mundo da literatura. Você pode falar como é que foi esse processo de mudança?
11: Sim. Minha mãe é médica, sempre foi esperado de mim que fizesse medicina, então foi aquela vida meio roteirizada, né, de passar no vestibular cedo, não pensar em outras possibilidades. Mas eu sempre tive paixão pela literatura, sempre fui uma leitora muito ávida e tinha muita vontade de explorar esse mundo, né? Ao longo da faculdade de medicina, eu convivi com esse conflito, assim, de querer largar, de mudar de área, talvez estudar letra, jornalismo, trabalhar com comunicação de alguma forma. Mas era uma ruptura muito grande para dar conta, assim. Então, logo depois que me formei, que aí fui morar em outra cidade, já como médica, eu comecei a me dedicar, então, a estudar escrita criativa, estudar literatura de uma forma um pouco mais direcionada, não só como uma leitora por prazer, né? E aí escrevi o meu livro, que no primeiro momento se chamava Crisálida. E depois de alguns anos, já na residência, eu fui fazer residência em Porto Alegre, na área de psiquiatria. E aí tive um processo muito forte, assim, de burnout. Esse é todo um capítulo à parte da minha vida. E aí resolvi parar por um ano só para me dedicar à escrita. E felizmente, assim, deu tão certo, né? Eu fui criando conexões com pessoas da área. Hoje minha atual esposa, né, mas na época minha namorada tinha uma editora, então ajudava ela fazendo leitura crítica, ajudando a editar os textos, a encontrar novos autores. E aí foi dando tão certo que eu consegui que a minha vida se reestruturasse a partir disso, e aí eu nunca mais voltei para medicina. Então já vai fazer aí 8 anos que eu sou médica, mas não atuo.
10: Legal essa história. Andressa, e próximo livro? Podemos falar já de próximo livro? Você já está trabalhando em alguma obra, algo que a gente possa saber?
11: Sim, já tem livro, já está pronto, assim, está em processo de edição. Ainda não tem uma data para sair. Mas também é um thriller, também se passa no sul do país, mas dessa vez em Porto Alegre. Muito muito inspirado nas minhas vivências durante a residência em psiquiatria. Vai ser um... Eu não queria falar muito, mas vai ser um thriller de estrada, né? Uma road story. Tô bem empolgada com ele.
10: Andressa, me fala sobre o título do livro, Pois Meninas Se Afogam em Silêncio. É um título muito impactante. Como é que foi a escolha? Você já sabia desde o início desse título? Como é que foi a escolha do título?
11: Legal. Eu adoro o título também, mas ele não tinha, por muito tempo ele não tinha esse nome. A primeira vez que eu lancei essa história, ela se chamava Crisálida, porque o foco maior, né, para mim, naquela capa, naquela versão do livro, era justamente na jornada de autodescoberta, né, da minha protagonista, que sairia, né, desse formato de casulo, de crisálida, para virar borboleta. Só que quando o livro foi reeditado por uma casa editorial maior, né, que é a Rocco, eles entenderam que o título era um pouco cifrado, que nem todo mundo sabia o significado e que não passava ainda a história logo de cara. E aí foi um trabalho mesmo de brainstorming junto com a minha editora, a Beatriz Oliveira, e da gente ficar entendendo elementos do livro que comunicassem a história, né? E foi meio que um trabalho conjunto mesmo de nós duas encontrarmos esse título, e quando ele apareceu pra gente, fez todo sentido, assim, e foi um título que ajudou muito, sabe, a vida do livro. Hoje eu não imagino que outro nome ele poderia ter. Eu ainda tenho um carinho por Crisálida, mas Boas Meninas Se Afogam em Silêncio tem tudo a ver com a história. Durante a jornada da Amélia, minha protagonista, ela se sente constantemente afogando, né? Eu faço essa imagem dela afogando no oceano e não conseguindo submergir com alguma frequência. Então, eu acho que ele comunica tudo que eu tinha pensado para essa jornada.
10: Andressa, muito obrigada pela entrevista aqui na coluna de literatura da Band News FM. Parabéns pelo seu trabalho.
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32: 11 irregularidades. Supremo Tribunal.

0: 11:08, informações na voz dele, Luiz Eduardo de Castro.
1: É preso o homem que matou um adolescente de 16 anos com golpes de faca durante um assalto em São João de Meriti, na Baixada Fluminense, nesta quarta-feira. A vítima, identificada como Luiz Guilherme Assis de Vasconcelos, foi atacada nesta manhã quando seguia para o CIEP Professor Cláudio Gama, onde estuda. O crime aconteceu nas proximidades da unidade de ensino. Segundo a Polícia Civil, Luiz Guilherme teve o celular roubado e foi atingido por diversos golpes de faca. Em vídeo publicado nas redes sociais, colegas afirmam que o adolescente teria tentado proteger uma amiga que estava sendo assaltada. Mesmo ferido, segundo familiares, Luiz Guilherme conseguiu chegar até a escola para pedir ajuda. A Secretaria Estadual de Educação informou que uma equipe do CIEP acompanhou o socorro. De acordo com a Prefeitura de São João de Meriti, o adolescente deu entrada no Hospital Municipal às 7:21 da manhã. Ele foi estabilizado, passou por uma drenagem torácica e por volta das 9 horas foi transferido em vaga zero para o Hospital Adão Pereira Nunes, em Duque de Caxias, onde morreu. Em entrevista à TV Band, a avó de Luiz Guilherme, Cirlei Aparecida de Assis, lamentou a morte do neto.
2: O Luiz era um menino muito tranquilo, né? O Luiz nunca deu trabalho pra gente e, acima de tudo, o Luiz era esperança, né? A gente projeta todas as nossas esperanças e sonhos em cima de filho, em cima dos netos. E quando acontece uma coisa dessa, a gente fica meio sem saber qual o percurso que você vai percorrer a partir dali, o que você vai fazer a partir dali, porque, na verdade, a nossa descendência é nossa esperança. Nossa descendência é o nosso futuro. E quando isso é tirado da gente, a gente fica sem chão.
1: Ela contou ainda que o adolescente tinha acabado de iniciar um estágio e pretendia seguir a carreira de professor, mas teve os planos interrompidos pelo assassinato.
2: Ele que ia na minha casa de manhã, conversava comigo, tudo comunicava, vó, eu fiz isso, vó, eu fiz aquilo. Ele agora estudando para professor, ele estava muito feliz, começou a fazer o estágio dando aula para as criancinhas no jardim. Então ele foi no primeiro estágio dele, foi em casa dar notícia, dizer, vó, foi muito bom, gostei muito daquela dinâmica, tô adorando a escola. E você recebe a notícia de manhã de que ele foi pra escola e daqui a pouco diz que ele tá no hospital.
1: Horas depois do crime, policiais civis e militares prenderam Fabrício Mateus da Silva, de 27 anos, apontado pela investigação como autor do roubo e das facadas. Segundo a Polícia Civil, ele foi localizado depois que os agentes ouviram testemunhas, analisaram imagens de câmeras de segurança e monitoraram possíveis rotas de fuga. Fabrício já tinha 3 anotações por roubo e recebeu o livramento condicional em junho deste ano. Agora, Fabrício foi autuado em flagrante pelo crime desta quarta-feira e levado para a delegacia. O caso segue sob investigação. A Secretaria Estadual de Educação lamentou a morte e informou que presta apoio à família e à comunidade escolar. Nas redes sociais, colegas de Luiz Guilherme convocaram uma passeata para as 7 da manhã desta quinta-feira em frente ao colégio para cobrar segurança e justiça pelo caso.
3: Mais de 400 denúncias de assédio eleitoral no ambiente de trabalho foram recebidas pelo Ministério Público do Trabalho somente neste ano. Foram 406 casos em todo o país, com maior concentração nas regiões Sudeste e Nordeste. Na Bahia, são 18 denúncias e Salvador reúne a maior parte delas. O assédio acontece quando o trabalhador é pressionado ou constrangido por causa da escolha política, como em casos de ameaça de demissão, promessa de benefício ou exigência de apoio a candidato.
0: 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Muito boa noite.
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0: Seus Filhos está no ar e hoje eu tinha planejado todo um texto para começar o nosso programa, mas eu resolvi separar aqui uma frase desse livro que eu vou falar daqui a pouco. Toda criança do mundo deve ser protegida contra os rigores do tempo, contra os rigores da vida. Ruth Rocha. Por que que a gente está falando sobre isso? Porque hoje a gente vai falar de proteção de crianças e de adolescentes. De todos os jeitos aqui no programa Seus Filhos, vamos refletir muito sobre isso, sobre a postura da escola, a postura da família, da sociedade. Eu, Thaís Dias, sigo por aqui, junto comigo, Roseli Sayão. Tudo bem, Roseli?
1: Tudo bem, Thaís. É um prazer novamente conversar com você.
0: E hoje não estamos sozinha, temos uma convidada mais do que especial, ela já está quase uma integrante de carteirinha aqui do programa Seus Filhos, Luciana Temer, advogada, professora e diretora-presidente do Instituto Liberta, é uma ativista mesmo da defesa das crianças e dos adolescentes e por isso é a nossa integrante honorária aqui do programa. Tudo bem, Luciana?
2: Obrigada, Thaís. Oi, Roseli. Um prazer imenso poder conversar com vocês de novo e com a audiência sobre esse tema que é tão importante e fundamental, que é a proteção de crianças e adolescentes, né?
0: Uhum. Luciana, a gente trouxe aqui, eu citei agora há pouco, vou tentar aqui na fechadinha, porque a gente vai falar bastante, você está lançando agora, né, esse livro que é Educar para Proteger, uma parceria com o Senac, nessa coleção, né? E eu queria que você falasse um pouco sobre essa cultura de educar para proteger. A gente tem falado muito, né? Como eu educo, a gente falou e fez um programa sobre isso, como eu educo os meninos, né? Nesse contexto de violência, como eu protejo as meninas, e aí?
2: Acho que é um grande desafio, né? Você sabe, Roseli, eu já disse isso no outro programa, mas quando os meus filhos eram pequenos, que hoje estão com 24, 25 anos, eu escutava você, Roseli, para ajudar, a educar, né? Educar, formar. E já era um desafio, sempre foi. Educar sempre foi um desafio. Mas eu acho que agora a gente está falando de um outro nível de desafio, né? Quando você fala da internet, das redes sociais, a gente está trabalhando com uma outra camada de desafio, que é muito difícil para nós. E esse livro, Thaís, eu escrevi a convite do Senac, o Educar para Proteger, na verdade com um recorte muito específico, que é para proteger da violência sexual infantil, né? Mas eu quero dizer que eu tenho muito claro para mim que quando você fala de educar para proteger, independente de qual violência, tem uma base que é uma base comum, né? Que é uma base da criança se reconhecer legitimada nos seus sentimentos, de ter um diálogo permanente com os adultos responsáveis por ela. Tudo isso é educar para proteger. Pode ser uma violência de bullying na escola, pode ser uma violência sexual intrafamiliar, enfim, muitas, uma violência virtual. Mas o fato é, tem uma base comum de educação de crianças e adolescentes que pode ajudar nessa proteção, é o que eu acredito.
0: E aí eu trago você, Roseli, para a conversa, porque às vezes os pais não conseguem definir esse limite, né? Então, quando a gente fala principalmente de uma proteção, né, contra a violência sexual, o pai fica, não pode tocar ninguém, pode tocar ninguém, pode encostar e se encostar, e aí já gera uma proporção. Por outro lado, aqueles pais, não, isso não é assunto para criança, não tem que falar sobre isso com criança. Então, a gente vive num extremo ali sem saber como lidar. O que você traz de orientação?
1: Basicamente, dois pontos, né? A primeira questão que eu acho muito importante é que a gente trabalha muito para criar filhos obedientes. Mas não é para ser obediente para qualquer adulto, né? Existe uma coisa que a gente chama do princípio da obediência. É diferente de ser obediente, né? É aprender a obedecer alguns adultos. E aí é preciso identificar quais adultos, né? A professora que dá aula para você, a diretora da escola, a moça que vem dizer na escola para você que você não pode jogar as coisas no chão, é para obedecer o pai, a mãe, a tia, ou seja, aquelas pessoas que têm uma convivência próxima. Isso ajuda muito a criança a entender e diferenciar um pouco, né? Então eu tenho que ser obediente com todo mundo, porque a violência, principalmente a sexual, chega como uma autoridade, né? E aí ela, a criança em geral, pode obedecer. E a segunda coisa que eu quero muito, né, explicar é que a gente precisa proteger aqui a criança daquilo que ela não consegue se proteger. Isso é importante, né? A criança vai andar de bicicleta pela primeira vez, pode cair, mas não vai ser um tombo fatal, nada muito sério. A gente não precisa proteger a criança numa situação dessa. Então a gente precisa reconhecer, como adultos que somos, que situações que a criança não consegue enfrentar sozinha, porque não tem defesa para tanto.
0: Agora, Luciana, quando a gente traz, né, esse tema, e aí eu falei agora há pouco, a gente gera, nos pais principalmente, uma angústia. Ai, mas eu vou falar sobre isso, mas isso não vai acontecer na minha casa, ou isso não vai acontecer com o meu filho. Ou eu tenho tanto medo disso que eu não consigo nem falar sobre isso. Como é que a gente chega também nessas famílias para trazer orientação, mas sem medo?
2: É. Eu acho que assim, o nosso esforço no Instituto Liberta é justamente, Thaís, convidar as pessoas a conversarem sem tabu sobre isso, né? Então, acho que tem o livro que eu lancei, que é direcionado para adultos compreenderem as violências sexuais. Porque a verdade é que nós adultos não entendemos muito bem a lógica desta violência. Tanto é que frases como "não fale com estranhos" é uma frase comum, e a maioria das violências sexuais não são praticadas por estranhos, mas são praticadas por familiares. Né? Então, na lógica até, Roseli, de obedecer, né? De fato, a gente tem, eu concordo plenamente com o que você disse, a gente tem que ensinar a criança quem é a autoridade que ela deve obedecer, quem é que ela não precisa estar submetida. Mas também a gente se preocupa muito com o aspecto de que, às vezes, esta pessoa que em tese deveria ser a protetora é a violadora. Né? A gente sabe que as violências são muito intrafamiliares. Então, esse livro é uma conversa com adultos, para os adultos compreenderem essas violências. Agora, a gente lançou no Instituto Liberta uma outra cartilha, né? Um guia, na verdade, que é um guia para familiares e cuidadores de crianças de 0 a 10 anos. Ele está livre, vai lá no site do Instituto Liberta, baixa. Eu trouxe para as duas aqui um físico, mas vocês podem ir lá, baixar, compartilhar pelo WhatsApp, o que vocês quiserem. A gente dividiu por faixas etárias, 0 a 2, 3 a 4, 5 a 7, 8 a 10. E a gente ensina nesse guia como é que você pode conversar com crianças de 0 a 10 anos, de acordo com a faixa etária que elas estão, sobre esse tema. Então, vou dizer para você, prevenir a violência sexual não tem nada a ver com falar nem de sexo, nem de violência. E a gente ensina, por exemplo, que você ensinar uma criança a legitimar os seus sentimentos é uma forma de proteção. Vou dar um exemplo bem basiquinho aqui. Mas pensa só, eu, Roseli, quando os meus filhos caíam, o que que eu dizia? Começava a chorar, né? Caiu da bicicleta. Não, não, não foi nada, não foi nada, não foi nada, vem aqui, não foi nada, não foi nada. Tudo bem, deu tudo certo, mas não foi nada, dependendo da situação, é algo que deslegitima aquilo que a criança percebe. Então, ela sabe que está doendo, ela sabe que caiu, só que você, que é a mãe, que é a cuidadora, que é a protetora, está dizendo para ela que não foi nada. Então, ué, mas eu estou sentindo, mas ela está dizendo que não foi nada, então não foi nada. Isto, se você levar para um nível de violência e desconforto, por exemplo, em relações com outros adultos, pode ter consequências. Porque você, a criança, pode sentir um desconforto de sentar no colo de um tio, por exemplo. Só que ela não se sente legitimada com aquele desconforto, não é? Ah, é manifestar o desconforto. Então, estou dando um exemplo que é muito simples, mas que fala de como você pode ajudar teu filho e tua filha a crescer mais fortalecido para enfrentar violências a partir de coisas como percepção de sentimentos.
0: Eu vou reforçar aqui, olha, agora na câmera fechada também, já o livro, né? Saber Liberta. Eu acho que isso é fundamental. Saber liberta, informação liberta, e nunca é demais informação correta. E é isso que fica aqui, como disse a Luciana, está disponível gratuitamente. É só você baixar, ler, compartilhar bastante. Manda, aí vale o grupo da escola para você compartilhar com as outras mães. Tá aqui a indicação. A pausa é rápida, a gente volta já já com o programa Seus Filhos para conversar mais sobre esse assunto.
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15: Horas 28 minutos. As chuvas que atingem o Paraná desde a semana passada já afetaram mais de 33 mil pessoas em 84 municípios, segundo o boletim mais recente da Defesa Civil Estadual, atualizado nesta quarta-feira. Os dados reúnem ocorrências registradas entre os dias 9 e 16 de setembro e são alimentados diretamente pelos municípios. O levantamento confirma 5 mortes e mostra 3.453 pessoas precisando aí deixar suas casas. Desse total, 2.751 estão desalojadas, acolhidas por parentes ou amigos, e outras 702 pessoas estão desabrigadas e necessitam de abrigo público. Ao todo, foram contabilizadas 86 ocorrências, além de 3.694 casas danificadas e 17 completamente destruídas. Entre os municípios com o maior número de moradores atingidos está Adrianópolis, no Vale do Ribeira. A cidade contabiliza 6 mil pessoas afetadas, 140 desalojadas e 9 desabrigadas. Em Cerro Azul, também no Vale do Ribeira, são 508 pessoas afetadas, sendo 400 desalojadas e 108 em abrigos públicos. Outra situação que chama a atenção é a de União da Vitória, com 2.283 moradores afetados. O município possui 1.838 desalojados e 423 desabrigados. O boletim aponta ainda 5.140 pessoas afetadas em Prudentópolis e 4.886 em Dois Vizinhos, em Palmeiras. Em Palmeira, na verdade, são 3.290 moradores atingidos. As 5 mortes registradas no relatório estão distribuídas entre Ponta Grossa, Rio Branco do Sul e Tunas do Paraná. Ponta Grossa concentra 3 vítimas fatais em decorrência de deslizamentos. Rio Branco do Sul e Tunas do Paraná registram 1 morte cada. 10 horas 31 minutos, Cleverson Bravo chega mais com informações de Curitiba.
0: Câmeras de segurança flagraram o momento em que uma mulher de 42 anos deixa uma casa noturna no extremo sul de Curitiba, acompanhada de um homem. O corpo dela foi encontrado nesta terça-feira em um terreno a cerca de 200 metros da danceteria. O homem, filmado ao lado da vítima, é apontado pela polícia como o principal suspeito pelo crime. A mulher morava em Palmas, no sudoeste do Paraná, e visitava a família na capital. A polícia aguarda o resultado dos exames para indicar a causa da morte.
15: Vinte e sete pessoas foram atendidas no Hospital Municipal Lourenço Jorge e em unidades de saúde privadas aqui do Rio de Janeiro após passarem por testes de glicose realizados sem controle durante uma feira de ciências em uma escola particular no Recreio dos Bandeirantes, na zona sudoeste. A informação é da Secretaria Municipal de Saúde, que explicou que todos os envolvidos receberam os cuidados iniciais e seguem em acompanhamento nas unidades de atenção primária. Até o momento, não há informações de contaminação por doenças transmissíveis. Em paralelo, a Polícia Civil segue investigando o caso. Testemunhas e responsáveis pela unidade de ensino estão sendo ouvidas pelos agentes para esclareceu os fatos. O caso aconteceu no sábado, dia 12, quando uma mesma lanceta usada para furar o dedo durante a medição da glicose teria sido compartilhada por até 3 pessoas. Segundo o colégio, a realização dos testes não tinha autorização da direção. Em uma nota publicada nas redes sociais, o colégio Tamandaré lamentou a preocupação causada aos pais dos alunos e reforçou que segue acompanhando a situação com equipes de plantão para atendimento às famílias afetadas. E já está valendo a ampliação do Rio Rotativo Digital, com cerca de 1.600 novas vagas na URCA, na região da Praia Vermelha, na Zona Sul, no centro, nas ruas Buenos Aires e República do Líbano e na orla da Barra da Tijuca, no trecho entre a Praça do Ó e a Alvorada, na Zona Sudoeste. Também entra em vigor nesta quarta-feira a ampliação do limite máximo de permanência em vagas de estacionamento pelo programa de 8 para 10 horas. A tarifa permanece em R$2 pelo período de 2 horas de estacionamento. O sistema já está disponível no entorno da Lagoa Rodrigo de Freitas e nas orlas do Leme, Copacabana, Ipanema, Leblon, São Conrado e Barra, da Praia dos Amores à Praça do Ó e também na Tijuca, na Zona Norte do Rio de Janeiro. Informações com ela, Maria Eduarda Vieira.
7: Pesquisadores que recebem bolsas do CNPq demonstram preocupação diante da possibilidade do corte do auxílio a partir dos próximos meses. Estudantes relataram demora no pagamento no mês de setembro. Em maio deste ano, a União anunciou um bloqueio de cerca de R$22 bilhões no orçamento de 2026 para cumprir regras do arcabouço fiscal, reduzindo inclusive os investimentos para a área de pesquisas do país. Só no CNPq, a medida representaria uma diminuição de R$300 milhões no orçamento, voltado principalmente para o pagamento de bolsas. Com isso, cerca de 80% dos 102 mil bolsistas do Conselho correriam risco de serem afetados. Na época, a previsão por parte da presidência do CNPq estimava que esse montante corresponderia a algo próximo de 2 meses de pagamentos de bolsas. Atualmente, o Conselho Nacional financia pesquisas científicas, tecnológicas e de informação em todas as áreas do conhecimento. Em setembro, bolsistas do CNPq que pesquisam em diferentes instituições relataram atraso no pagamento dos salários. Segundo os profissionais, o auxílio deveria ter sido pago até o 5º dia útil, porém a quantia só foi depositada nesta quarta-feira. A técnica de um laboratório do INCA, que preferiu não se identificar e teve a voz distorcida, relatou o sentimento de insegurança diante do atraso e da possibilidade do corte, já que a bolsa representa o sustento dela.
16: Eu ouvi algumas conversas falando sobre a possibilidade do corte de bolsa nos próximos meses e isso tem me deixado bastante inseguro, até porque esse trabalho é o meu sustento, essa bolsa é o meu sustento. Então, não há como a gente dormir tranquilo referente a isso. Se esse mês já houve um atraso muito grande de pagamento, que me garante que mês que vem eu vá receber, que mês que vem haverá outro atraso de pagamento?
7: Em nota, o CNPq informou que o atraso foi causado pela demora do repasse dos recursos enviados por parceiros, mas que os pagamentos já foram regularizados. Ainda segundo o Conselho, os atrasos verificados no mês não têm qualquer relação com o possível quadro de insuficiência orçamentária, já que a perspectiva, felizmente, não se confirmou após o desbloqueio do orçamento próprio de bolsas do CNPq no dia 10 de agosto. Nesse sentido, o órgão afirmou que, no momento, não há expectativa de interrupção por falta de recursos.
15: Vamos direto para Fortaleza com informações de Leonice Acioli.
17: O filme cearense Feito Pipa foi escolhido para representar o Brasil na disputa por uma indicação ao Oscar de 2027. O longa foi gravado em Quixadá, dirigido por Alain de Berton, e tem Lázaro Ramos e Teca Pereira no elenco. A produção acompanha Gugu, um menino de 12 anos que vive uma relação difícil com o pai e tem na avó seu principal apoio. Agora o filme será submetido à Academia de Artes e Ciências Cinematográficas. Uma lista com 15 pré-finalistas será divulgada em dezembro e as 5 indicações de categoria devem sair em janeiro.
15: Seguimos girando a reportagem do Noticiário Nacional. Agora vamos para Goiás com Rosane Kotoski.
18: 7 mandados de prisão preventiva e busca e apreensão são cumpridos na Operação Arcanum, deflagrada hoje em Mato Grosso e Santa Catarina. Os investigados são suspeitos de ameaçar divulgar conteúdos íntimos para familiares, amigos e colegas de trabalho, caso não recebessem pagamentos. A investigação é conduzida pela Delegacia Especial de Repressão aos Crimes Cibernéticos da Polícia Civil do Distrito Federal. A apuração da PC aponta que os suspeitos procuravam possíveis vítimas em uma plataforma de relacionamento voltada para casais liberais e depois os ameaçavam.
15: Mariane Lino.
19: Ex-clientes da Unimed Ferj denunciam que reembolsos de cirurgias estão atrasados há mais de um ano. Os custos se referem principalmente à anestesia e instrumentação realizadas nos procedimentos. O gestor de recursos humanos, Estênio Moreira, retirou um tumor nas meninges em julho do ano passado. Ele solicitou o reembolso de R$ 6.200 no mesmo mês e a previsão de pagamento era 28 de agosto. Até hoje, ele não recebeu o valor.
20: Faz falta, né? Eu vou receber como? Sem juros, sem nada? Vai fazer mais de um ano já? Vamos aguardar para ver o que resolve aí, né?
19: A analista administrativa Isabelle Correia fez uma cirurgia de emergência para retirada do apêndice em junho de 2025. Ela tem 2 reembolsos aprovados. Em novembro, a cliente chegou a receber um e-mail confirmando o pagamento, mas o comunicado foi enviado indevidamente por um erro no sistema.
21: Então, entrei em contato
2: contato por telefone algumas vezes e nenhuma previsão de pagamento. Hoje eu confesso que já não tenho nem expectativa que eles cumpram com o prometido, né?
19: Stênio e Isabelle decidiram cancelar o plano de saúde da Unimed Ferge, que vive uma crise que se arrasta há anos. As dívidas somam mais de 900 milhões de reais, com descredenciamento de unidades e atraso no pagamento de profissionais. Em novembro, a Unimed do Brasil assumiu a assistência dos mais de 230 mil clientes da operadora, para tentar minimizar os danos e garantir o atendimento. Em nota, a Unimed Ferge declarou que as solicitações de reembolso constam da relação de credores incluídas no processo de recuperação extrajudicial da operadora, que corre na segunda vara empresarial do Rio. Segundo a empresa, pendências estão submetidas ao regime jurídico para garantir a estruturação do plano de recuperação extrajudicial.
15: Você volta a acompanhar agora, 11h40, o programa Seus Filhos aqui na Band News FM em 90.3. Muito boa noite.

Proteção de crianças e adolescentes continua sendo assunto aqui do programa Seus Filhos. Eu, Thaís Dias, sigo na sua companhia, Roseli Saião também. E hoje a nossa convidada por aqui, diretora-presidente do Instituto Liberta, Luciana Temer. Eu vou convidar vocês para ouvir uma adolescente, a Giovana Bandeira, de 18 anos. Ela vai falar um pouquinho sobre, principalmente, como essa discussão, né, de proteção das mulheres, de proteção das crianças e adolescentes, é percebida por ela. Vamos dar uma olhada.

0: de enfrentamento já avançou a passos largos, e a gente fala de 20 anos da Lei Maria da Penha, por exemplo, né? Temos a lei do feminicídio já com essa condenação. O combate à violência sexual contra crianças e adolescentes está engatinhando, e para a maioria das pessoas permanece aquela sensação de que se trata algo distante da própria realidade, sobre aquilo que não é preciso pensar. E aí eu queria trazer esses dois tipos de violência, né, que são muito impactantes: a violência contra a mulher, a violência contra as crianças e os adolescentes, a violência sexual. As mulheres, durante muito tempo, viveram uma realidade de serem importunadas sexualmente no transporte público e vivem isso ainda hoje. Eu não conheço, assim, mulheres adultas que não passaram por uma situação de serem, né, tocadas por homens sem a permissão, sem o consentimento, em eventos públicos, em locais públicos, ou até mesmo em locais privados. Muitas meninas não conseguiam, apesar de ter a vontade de dizer não para os seus companheiros, porque elas não tinham a informação de como fazer isso. E eu queria ouvir vocês duas exatamente sobre isso, porque a gente falou muito de consentimento. E aí, nos dois casos, essa ideia de consentimento ainda gera uma discussão e uma nuvem em cima disso, né? Vou começar com você, Roseli, então.
1: Pois é, é bom a gente lembrar um pouco as nossas tradições, né? O casamento nunca exigiu consentimento posterior ao sim do casamento. É importante a gente lembrar que aquele sim que foi dado foi naquela situação específica. Agora, daí para frente, a mulher precisa dar o consentimento para tudo, para absolutamente tudo, né? E não é só para o relacionamento sexual, mas para atitudes, por exemplo, financeiras, econômicas, palavras que são dirigidas a outras pessoas na frente dela ou a ela mesma. Então, é importante que a mulher tenha consciência disso. Em alguns países, uma das primeiras perguntas que são feitas para a mulher que se diz que sofreu um estupro, por exemplo, né, é: você deu consentimento? Você disse não? Esse é o sinal para a justiça desses países de que sim, ela foi submetida sem a vontade dela.
0: Luciana, eu queria te ouvir, né? Porque é muito difícil isso, né?
2: Eu acho que eu queria fazer uma distinção aqui, quer dizer, que já está colocada, obviamente, pela pergunta, que é mulheres e meninas, né?
0: Sim.
2: Então, primeiro, que a gente tem uma grande confusão nesse país, porque a gente mistura meninas e mulheres. E a gente tem brigado muito para que a gente possa separar. Meninas são meninas, mulheres são mulheres. E eu vou dar um exemplo muito simples aqui para vocês. Quando a gente fala de estupro, Roseli, no imaginário popular, a gente pensa em mulheres. Mas mais de 64% dos estupros no Brasil são contra meninas de menos de 14 anos. Quando eu puxo essa régua até 17 anos, dá quase 80% dos estupros registrados no Brasil, né? E por que que eu estou insistindo aqui nessa diferenciação que o nosso imaginário às vezes não faz? Porque a gente está falando de diagnóstico. Quando a gente pensa que mulher é vítima de violência, quando a mulher é estuprada, você fica pensando em construção de educação e políticas públicas para mulheres. Não estou dizendo que não é importante, gente, é importantíssimo, mas como eu digo no meu livro, a gente avançou nos últimos 30 anos e tornou visível esta violência, que é patrimonial, que é física, que é verbal, enfim, todas essas coisas que a Roseli já anunciou. Então, eu insisto aqui que a gente tem que falar de proteção de meninas, porque se a gente falar, Thaís, de proteção de meninas, talvez a gente tenha que falar menos de proteção de mulheres lá na frente. E aqui a gente volta para o tema da educação, né? Da educação de meninos e meninas. Porque essa educação é dos dois. E volto para o guia Saber Liberta. Por exemplo, quando você ensina uma criança que o corpo dela é dela e que ninguém pode tocar, você tem que ensinar também que o corpo do amiguinho é dele e que ele também não pode tocar, que ela também não pode tocar, não é? Porque é uma via de mão dupla. Ninguém pode tocar no meu, mas eu também não posso tocar no de ninguém. Então, eu acho que a gente tem que começar a enxergar de verdade. Esse programa de vocês é tão importante, porque a gente está falando de filhos, né? E filhos, a gente está falando de educação, mas mais do que educação, a gente fala de formação. Como é que você forma os filhos? E aí eu tenho que voltar para o desafio permanente, que é

0: formar filhos numa era em que as redes sociais estão conversando com seus filhos muito mais tempo do que você, né? E de forma misógina, ganhando dinheiro com isso. Então, é preciso entender a lógica, eu falo isso, explico isso no livro, quer dizer, a lógica dos algoritmos. Como é que os algoritmos, como é que você tem um menino, Thaís, de 13 anos, que tudo que ele quer é arrumar uma namorada, ou porque ele está muito bravo, ou porque ele tomou um fora de uma menina, e ele vai lá na internet e ele escreve assim, como conquistar meninas, ou meninas são insensíveis. E aí começa a aparecer coisas para ele, começa a aparecer coisas, e quando você vê, ele está começando a ver vídeos absolutamente misóginos, dizendo que mulheres são perversas, que têm que ser punidas e tudo mais. E ele ouve aquilo num primeiro momento, e aquilo é estranho para ele. Não foi isso que ele aprendeu com os pais dele. Os pais dele não ensinaram isso para ele. Né? Então, ele aquilo é estranho. Mas, de repente, aparece um outro vídeo com outro especialista dizendo a mesma coisa, e outro dizendo a mesma coisa, e outro, porque é assim que funcionam os algoritmos. E aí, de repente, ele se convence de que é isso mesmo. Né? A gente, eu brinco outro dia que eu comprei sopa de ossos. Alguém já comprou sopa de ossos?
1: Não.
0: Ah, sopa de ossos, não cai no seu algoritmo ainda. Sopa de ossos são uma maravilha para a saúde. Gente, eu sou pós-graduada, tenho 57 anos e eu comprei a sopa de ossos, entendeu? Porque apareceu um monte de gente dizendo as maravilhas da sopa de ossos. Agora, você imagina um moleque de 13 anos de idade dizendo quanto as mulheres são perversas, perversas, perversas e que tem que ser punidas.
1: E aí, você citou as redes sociais, eu ia até para um outro caminho, mas eu vou para esse caminho, Roseli. Porque aí a gente tem, vieram várias abinhas aqui quando você foi falando, né? E eu vim pensando... Tem esse aspecto da misoginia que vai sendo ali colocada o tempo todo. E tem um aspecto da adultização e da erotização. E aí a gente fala de crimes, por exemplo, como estupro virtual, né? Que muita gente nem sabe o que é e como se proteger. E aí você olha, eu tenho uma filha de 13 e um menino de 9. E aí você olha ali, ah, ele tá no quarto, tá protegido. Ela tá no quarto, tá protegida. Mas se tiver com o celular na mão, essa proteção é simples e ilusória, né, Roseli? Uhum. E é isso que os pais precisam estar atentos, porque hoje o perigo está aqui, na palma da mão.
2: Exatamente. Aliás, este, né, na mão de criança e adolescente, sem tutela alguma, sem conversa alguma, é aquilo do qual a criança e o adolescente não consegue se proteger sozinhos. É preciso acompanhamento dos pais, e eu sempre aviso, gente... Não se trata de ir escondido ver o que o filho fez na internet. Não é isso. Antes de o filho começar, a filha começar a ir ver a internet, é preciso que eles façam ali um contrato, um acordo, um combinado, como as escolas adoram falar, né? Olha, você vai entrar, eu não vou estar o tempo todo vendo o que você faz, mas de vez em quando eu vou ver com quem você fala, o que você fala, o que você ouve, o que você vê, que site você visita, que páginas você segue. Isso é uma maneira de proteger você. Isso precisa ser dito para a criança, né? O mesmo para o adolescente. 13, 14, 15 anos, eu sempre achei a fase mais difícil da adolescência. Porque eles dão um grito de liberdade, não sou mais criança, mas ainda não amadureceram. Isso leva tempo, experiência, prática de vida... Por isso que eu acho esses os 3 primeiros anos, depois dos 12, os mais arriscados, eu diria. Então, não pense que ele é adolescente, tem 13, 14 anos, que ele pode se virar sozinho na internet.
1: E a gente vai falar muito mais sobre a proteção de crianças e adolescentes aqui no programa Seus Filhos. Não sai daí.

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1: Meia-noite, um minuto, meia-noite, um. Muito bom dia, eu, Luiz Valci, te acompanho até meia-noite e meia com muita informação, serviço para você começar esta quinta-feira, dia 17 de setembro de 2026. Muito bem informado na nossa companhia aqui em 90.3. E já vamos começar girando a reportagem do Noticiário Nacional com a voz da Lívia Maciel.
2: A Justiça Federal condena o chefe de um esquema de pirâmide a mais de 23 anos de prisão por lavagem de dinheiro. A decisão atendeu ao pedido do MPF e também responsabilizou outros dois envolvidos por fraude que movimentou pelo menos 156 milhões de reais entre 2019 e 2022. As apurações apontam que a organização criminosa operava por meio das empresas Grupo Lotus e Amazon Pagamentos Bank LTDA e cooptava novas vítimas para continuar pagando clientes antigos. Foram julgados 3 réus ao todo. O investigado apontado como chefe do esquema ainda pode recorrer da sentença e outros 2 foram sentenciados em definitivo.
1: A Prefeitura do Rio amplia a vacinação atualizada contra a cepa LP81 da Covid-19 para trabalhadores da saúde e pessoas com comorbidades. Entre as comorbidades contempladas estão a diabetes mellitus, o síndrome de Down, além de doenças renais e neurológicas crônicas. Para os idosos com mais de 60 anos que já estavam sendo vacinados na etapa anterior, a vacina segue disponível, assim como para gestantes e puérperas, pessoas imunocomprometidas e pacientes com deficiência permanente. Dois suspeitos são presos durante a operação da Polícia Civil contra a atuação do Comando Vermelho em Paraty, na Costa Verde Fluminense. Agentes da Delegacia de Repressão a Entorpecentes da capital cumpriram mandados de prisão e de busca e apreensão no município e também em endereços da capital e da Baixada Fluminense. Além dos presos, os agentes também apreenderam aparelhos eletrônicos. Segundo as investigações, os criminosos cobravam taxas de comerciantes e prestadores de serviços locais, inclusive barqueiros, como condição para o exercício das atividades. Além disso, em uma segunda frente da operação, os agentes atuaram com o apoio da Polícia Penal, realizando buscas nos presídios Gabriel Ferreira de Castilho e João Carlos da Silva para obter materiais de interesse para a investigação. Henrique Tanger.
3: Após semanas consecutivas de queda, os preços de revenda e distribuição do diesel comum e do S10 voltaram a subir em todo o país. A alta do diesel comum foi de 8 centavos, chegando a R$6,55, enquanto o S10 subiu 9 centavos para R$6,97.
1: Ana Paula Lima com informações de Salvador.
4: O Bahia enfrenta o Corinthians no próximo domingo pelo jogo de volta da semifinal do Campeonato Brasileiro Feminino. A partida será às 21h30. No jogo de ida na Arena Fonte Nova, o tricolor perdeu por 1-0. Para chegar à final, o Bahia precisa vencer por 2 ou mais gols de diferença. Uma vitória por 1 gol leva a decisão para os pênaltis. O confronto foi marcado por 2 lances de arbitragem contestados pelo tricolor. Apesar da derrota, o Bahia estabeleceu um novo recorde de público do Campeonato Brasileiro Feminino em 2026. Foram 5.811 torcedores na Arena Fonte Nova, maior público desta edição.
1: 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Muito boa noite.

0: Segue falando sobre proteção de crianças e adolescentes. Eu, Thaís Dias, chego por aqui. Roseli Saião também sempre ao meu lado. E hoje conosco, diretora-presidente do Instituto Liberta, Luciana Temer, está aqui conosco. Seguimos nessa reflexão sobre proteção das nossas crianças e adolescentes e falamos, né, dos perigos das redes sociais. Mas eu pensei aqui, me coloquei na função de mãe, né, não só de mediadora, porque a gente fica muito na dúvida, Roseli, do que pode e o que não pode, né? Porque ao mesmo tempo que eu tô aqui apresentando o programa aos seus filhos, ouvindo as suas orientações sempre, às vezes eu me sinto perdida, porque eu olho, esses 13 chegaram muito rápido, eu acho que você piscou e você não percebeu. Eles querem liberdade, eles querem mais autonomia, mas não têm essa maturidade. E aí, posso ir no clube sozinha? Ah, mas eu posso ir no shopping sozinha, no cinema? E você vê um monte de notícias chegando e casos de estupro coletivo e casos de estupro virtual, você vai ficando muito tenso. E aí eu me coloco naquela posição, imagino que você, que é pai, mãe, avô, avó, também se coloca nessa posição de deixo, não deixo, até quando eu deixo, né? De que forma eu deixo. Como é que a gente toma essa decisão, Roseli?
1: Bom, a primeira coisa que eu preciso avisar todo mundo, nós vamos errar. Não há maneira da gente acertar sempre. E alguns erros que a gente comete, a gente só vai saber lá na frente, quando eles forem adultos. Aí eles vão contar, lembra quando você fez tal coisa? Pois é, me prejudicou nisso, naquilo. Então, o que a gente precisa é estabelecer aqui dentro da gente, né? Sabe aquela hora que as crianças vão dormir e a gente fica pensando? Essa hora que a educação acontece, porque é aí que eu penso, né? Eu vou deixar ir ao shopping sozinho ou não vou? Aliás, a gente pode adiantar algumas questões, né? Porque hoje eles se comportam de uma maneira muito massiva. É, quase todos os adolescentes deste grupo social se comportam assim, querem fazer isso, querem comprar aquilo. Então é preciso que eu tome a decisão, considerando alguns itens dos meus valores, dos valores familiares, das tradições dessa família, da moral, da comunidade, da família. E aí avaliar sem medo de ser careta. Isso não vou deixar? Ainda não. Por enquanto ela tem 13. Quem sabe aos 15, sim, vai sozinha ao shopping. Mas os 13 é cedo, porque eles são impulsivos e quando eles estão em grupo, a moral é do grupo. Ou seja, não há moral familiar por trás segurando isso.
0: Agora, Luciana, vou fazer uma provocação que eu já ouvi de alguns pais. Né? E o meu filho, até recentemente, de 9 anos, a gente conversando sobre algumas coisas de redes sociais, ele falou assim, mãe, você problematiza tudo. E a gente problematiza tudo, né? Na cabeça da gente, a gente vai calculando ali os riscos. E um pai, uma vez, falou pra mim assim, olha, mas vocês falam tanto de proteção de criança e adolescente, que não pode tocar, que não pode mexer. Vocês vão criar uma geração de meninos e meninas que vão ser extremamente traumatizados com os próprios corpos, que não vão conseguir, por exemplo, se libertar sexualmente. O que você diria para esses pais?
2: Bom, primeiro, não sou especialista nisso, né? Vamos lá, fazer essa ressalva. Mas deixa eu só pegar um gancho da Roseli, só para dizer o seguinte. Roseli, quando os meus filhos tinham exatamente essa idade, eu lembro que eles falavam para mim assim, mas todo mundo vai. Eu falava, mas você não é todo mundo. Entendeu?
0: Eu falo, eu acho que é uma frase unânime de todas as mães.
2: Mas você não é todo mundo, porque a gente tem que ter consciência de que a gente tem que ir de acordo com o que a gente achou correto, né? Eu discordo plenamente, totalmente, dessa preocupação de que o cuidado e os alertas podem levar a um problema em relação à sexualidade. Eu acho que o contrário, né? Eu acho que e quando eu falo de sexualidade aqui, eu tô falando, lógico, a gente tá falando de adolescente, não tá mais falando de criança, porque com criança você não vai falar de sexualidade, você vai falar de proteção, mas que com adolescente você vai falar sim de sexualidade, e você vai falar de uma sexualidade que é saudável, que é responsável, né? Você tem que falar sobre isso. Então não é só sobre o não, mas sobre o como. É, então eu acho que a gente tem que por isso que eu digo, nós adultos precisamos estudar, entendeu? Se a gente não estuda, a gente não consegue conversar, né? Então assim, a gente precisa estudar para poder conversar com os nossos filhos. Agora eu queria fazer um alerta ainda com a história da preocupação e do cuidado. Thaís, você sabe que a gente tem um dado objetivo, que é do Conselho Nacional de Justiça, que mostra que de 2020 para 2024, o número de adolescentes que praticaram atos infracionais, né? Adolescente não pratica crime, pratica ato infracional, equivalentes a estupro, dobrou de 2020 para 2024. Ou seja, você tinha 20 adolescentes, não é esse o número, é muito maior, 1.800 qualquer coisa, passou a 4 mil, 5 mil. O que que significa isso? Por que que a gente teve um aumento tão grande de crimes sexuais praticados por adolescentes? Aí eu queria lembrar com vocês o que aconteceu em 2020, não é? Pandemia. Pandemia, lockdown, as crianças e adolescentes nas telas. A gente ainda, Roseli, sem saber os perigos da tela, porque a gente não sabia. Hoje a gente sabe, mas a gente não sabia. Então, você teve uma leva de meninos e meninas, mas sobretudo meninos, que cresceram influenciados pelas redes, pela pornografia, sem a gente se dar conta. Então, não, Thaís, eu acho que a gente não vai assustar filho nenhum conversando e colocando limites, não é? Mas para fazer a conversa certa, precisa estudar.
1: Agora deixa eu só emendar. A coisa que eles veem na internet que podem trazer problemas. E não aquilo que o pai e a mãe vão conversar a respeito.
0: Ali, esse é um ponto que eu ia entrar agora pra gente conversar nessa reta final do programa Seus Filhos, que é a forma de conversar. A gente criou um tabu, né, pra falar de determinados temas. E colocou principalmente um tabu quando esse tema é tratado pela escola. Então, por exemplo, educação sexual não pode tratar na escola. Né? Ah, mas falar disso é só a parte biológica. Não pode passar desse assunto. Ah, mas na minha casa eu não me sinto confortável, então esse assunto não entra. Uhum. A gente precisa quebrar essas barreiras, né, Roseli? Porque informação e informação de verdade, a gente mostrou ali, o saber liberta, é isso, né, Roseli? Com base em informação correta, você toma a decisão normalmente mais precisa, né?
1: Isso. Vou pegar a frase dela. Pra conversar com os nossos filhos, a gente precisa estudar. Educação sexual, gente, não é falar do coito, da relação genital, não é isso. Mas é falar de tudo aquilo que antecede esse ato. Muito antes. Na verdade, esse ato sexual é tratado na aula de ciências biológicas. Eles ensinam o aparelho reprodutor, como funciona, como não funciona, como acontece a gravidez. Não é disso que a gente precisa ensinar. Aliás, gerações e gerações passaram sem aprender isso, a não ser na aula de biologia, né? O que a gente precisa falar é exatamente assim, a respeito dos valores, dos sentimentos, das emoções, do respeito a si, do respeito ao outro. Toda escola tem uma educação sexual, a maioria delas caótica. E começa assim, não pode namorar no recreio. Mas o que é namorar? Ficar conversando junto não é namorar? É só pegar na mão e beijar que é namorar? Eles não discutem isso. Eles decretam, né? Aí tem uma educação sexual embutida. Os alunos estão aprendendo alguma coisa. Que a escola não é lugar de namorar, só escondido. E vai por aí.
0: E aí você entra nessa ideia da proibição, né? Que acaba gerando um interesse ainda maior, muitas vezes, principalmente quando a gente está falando de adolescente. Reta final do programa Seus Filhos, eu queria te convidar, Luciana, para você deixar um recado para os pais, para as mães, mas também para os professores. E a gente tem um círculo de pessoas que cercam os nossos jovens, né? As crianças, os adolescentes. São os tios, são os padrinhos, os avós, que podem contribuir muito para esse círculo de proteção, né?
2: Então, o meu convite aqui é para que vocês conheçam o trabalho do Instituto Liberta, entendam um pouco mais sobre este assunto, saibam que não é tão difícil assim falar sobre proteção. E aqui a gente separa sempre, viu, Roseli, principalmente nas escolas, você fala de proteção de crianças e adolescentes contra a violência e fala de sexualidade saudável e responsável com jovens, né? Queria convidar então os adultos a entenderem melhor desse assunto, quebrar o tabu e falar com propriedade, né? Se apossar dessa questão. E as escolas, né? Eu só para dar um spoilerzinho aqui, esse guia é o guia que está disponível no site do Liberta, é para familiares e cuidadores, mas a gente está capacitando toda a rede pública de Santos agora, do município de Santos, em São Paulo, A gente está capacitando educadores de 0 a 10 anos para fazer atividades em sala de aula, Roseli. E aí, a partir do ano que vem, isso vai estar disponível também no site do Liberta para os educadores, professores e professoras que quiserem.
0: A gente está nessa reta final, Roseli, mas antes está aqui, hoje a nossa dica, né? Está aqui nas nossas mãos para você que está acompanhando no Dial. Eu vou ler o nome dos livros, essas indicações que trazem informações corretas, do jeito que a gente sempre sugere, né? Que você vá atrás, procure autores que possam contribuir, sites que possam trazer essa informação. Esse é o livro Saber Liberta, que essa cartilha está gratuita. Essa aqui você pode entrar no site do Instituto Liberta, que você vai conseguir ter acesso e compartilhar à vontade. Aqui também, Educar para Proteger, esse livro que foi lançado recentemente pelo Senac, pela Luciana Temer, e a gente indica também muito, porque traz essa informação, como ela disse, para você conhecer a informação, para você educar com consciência. Roseli, fica aqui, né, o nosso carinho especial para a nossa convidada de hoje.
1: Muito.
0: Luciana Temer, muito obrigada mais uma vez.
2: Obrigada, eu que agradeço. É sempre um prazer imenso estar aqui falando com vocês.
1: Nós também.
0: Olha, quero aqui falar do nosso time, né, que sempre colabora com a gente para colocar esse programa no ar, dizendo aqui o nome de todos eles. A produção da Beatriz Alencar, a produção aqui no estúdio do Rafael Henrique e da Marcela Pereira, a edição do Pedro Salles e a sonorização do José Antônio de Araújo. Agradecendo sempre a você que nos acompanha na Band News. Pode, deve participar. Ficou com alguma dúvida? Quer sugerir um tema para a gente conversar aqui no nosso programa? Mande um e-mail para seusfilhos@bandnewsfm.com. .br ou nos acione nas redes sociais @ThaísBDias, Thaís com H, ou @RoseliSayão, Roseli com Y, Sayão também. Roseli, meu beijo pra você mais uma vez e até a próxima.
1: Obrigada, eu tenho que agradecer as conversas que eu tenho com o Thaís. Agradeço principalmente a Luciana hoje e a vocês que nos acompanham. Muito carinho.
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0: O Detran interdita dois ferros velhos clandestinos na rua Itapeva, em São Gonçalo, na região metropolitana. O proprietário dos terrenos e o filho dele foram encaminhados à delegacia. Na ação desta quarta-feira, os agentes flagraram o estabelecimento funcionando sem CNPJ em uma área residencial com terrenos de terra batida. Durante a fiscalização, técnicos do INEA detectaram ainda a contaminação do solo pelo descarte incorreto de resíduos e indícios de queimadas no local. Segundo o departamento, as investigações começaram após denúncias de obstrução das vias e cargas acumuladas que impediam a passagem de pedestres. O material foi apreendido e encaminhado para empresas de reciclagem credenciadas. E o roubo de veículos aumentou no estado do Rio nos 8 primeiros meses deste ano. Dados divulgados pelo Instituto de Segurança Pública nesta quarta-feira mostram que foram mais de 16.300 ocorrências entre janeiro e agosto, alta de 6,3% na comparação com o mesmo período do ano passado. Só em agosto foram quase 1.500 veículos roubados. Apesar da alta no acumulado, o número do mês representa uma queda de quase 18% em relação a agosto de 2025. Já os roubos de rua apresentaram redução. Foram mais de 32 mil ocorrências nos oito primeiros meses desse ano, uma queda aí de quase 20%. Esse indicador reúne roubos de celulares em coletivos e a pedestres. Em agosto foram 3.758 roubos de rua, 14,6% a menos do que no mesmo mês do ano passado. Os dados do ISP também mostram um aumento de 2,8% nos roubos de carga no acumulado do ano. Ao todo foram um pouco mais de 2 mil casos entre janeiro e agosto. Leonice Ascioli, direto de Fortaleza.
1: Quarta-feira, um integrante de uma organização criminosa foi preso nesta quarta-feira durante uma operação da Polícia Federal em Fortaleza. A operação Vinculo cumpriu também 4 mandados de busca e apreensão para combater o crime organizado e o tráfico de drogas no Ceará. A identidade do preso e os materiais apreendidos não foram divulgados. A ação faz parte da Operação Nacional Força Integrada 4 e reúne PF, Polícia Civil, Polícia Militar e órgãos do sistema penitenciário.
0: E um homem apontado como chefe do braço armado de uma milícia que atua no complexo do Morro do Pau Branco, em São João de Meriti, na Baixada Fluminense, é preso. Contra Marlon Aurélio Gomes de Souza, conhecido como Tais, havia mandado de prisão preventiva por homicídio qualificado. Durante a abordagem, Tais estava com um fuzil, carregadores, munição, colete balístico e outros materiais táticos. As investigações prosseguem para localizar outros envolvidos, inclusive o chefe do grupo, Evandro da Costa de Souza, conhecido como Monstrão ou Vando, que segue foragido e possui aí mandado de prisão em aberto. O dono de um posto de combustíveis é preso nesta quarta-feira em Santa Cruz, na zona oeste do Rio de Janeiro, durante uma fiscalização realizada pelo Ministério Público. Segundo o órgão, o empresário que não teve a identidade divulgada foi preso em flagrante por crimes contra a ordem econômica relacionados ao comércio irregular e ao uso indevido de combustíveis. Durante a fiscalização, os agentes identificaram falta de alvarás, irregularidades nas bombas e adulteração de combustíveis em 5 postos localizados no Rio Comprido, na região central, em Bangu e Santa Cruz, na zona oeste, e em Jacarepaguá, na zona sudoeste. Dos 5 estabelecimentos fiscalizados, 4 estavam funcionando apenas apesar de terem aí, na verdade, impedimentos para operar. Segundo o Ministério Público, alguns postos também utilizavam o cadastro de outros estabelecimentos para tentar driblar as medidas de fechamento. Uma mulher de 28 anos, identificada como Jéssica Duarte Gonçalves, morreu 5 dias após dar à luz no Hospital da Mulher Marisca Ribeiro, em Bangu, na Zona Oeste. Segundo a Secretaria Municipal de Saúde, Jéssica morreu No domingo, dia 3, após sentir fortes dores abdominais, o parto ocorreu normalmente, sem complicações ou sinais de risco para ela ou para o bebê. Após o nascimento, Jéssica relatou dores, foi medicada, passou por avaliações e recebeu alta 48 horas depois, em boas condições. Ela retornou à maternidade com novas queixas, foi atendida e transferida para o Hospital Albert Schweitzer, na mesma região. Jéssica passou por cirurgia e recebeu cuidados intensivos na UTI, mas não resistiu. A direção do Hospital Marisca Ribeiro informou que revisa o atendimento prestado à paciente. Já o Albert Schweitzer informou que o bebê está internado desde a tarde desta terça-feira na UTI neonatal. O estado de saúde da criança é grave. A Band News FM entrou em contato com a Polícia Civil, que ainda não se posicionou. Meia-noite, 37 minutos. Muito bom dia. Eu, Luiz Walci, fico por aqui, prometendo voltar amanhã com muito mais informações para você em 90.3. Agora você fica com a transmissão simultânea do Jornal da Noite.
2: Análise é com vocês. Obrigada, Natália Paz, direto de Brasília, atualizando as informações. Agora a gente fala de moradores de uma casa de repouso que ganharam papel especial em Curitiba.
3: As histórias de vida deles viraram contos e ilustrações graças à imaginação das crianças.
4: Nessa escola, as histórias não são de princesas, contos de fadas ou aventureiros em busca de um tesouro perdido. Aqui, o que se representa é a vida real de quem tem muito o que contar.
5: Então ele ia lá, pegava uma caixa, enchia de picolés, uma caixa grande, parecia que a caixa que carregava ele.
6: Usava aquela flauta lá para chamar o pessoal, né, que vinha na janela, ó, o picolé, bom e barato.
4: Histórias de superação, dramas familiares, a luta de gente que deseja ser ouvida. O Antônio era técnico de segurança do trabalho quando descobriu ser portador da mielite transversa aguda, uma síndrome neurológica que comprometeu os movimentos do corpo. Para as crianças, a história dele foi adaptada como a de um leão, o guardião da floresta, que depois de tanto ajudar, também precisou de ajuda.
7: A gente se sente importante porque elas pediram para contar a história da tua vida, né?
4: Todas essas histórias que encantam as crianças tiveram origem aqui, nessa casa de repouso. Foram meses de escuta dos idosos para transformar recordações de uma vida inteira em histórias infantis.
8: Também o recomeçar. Eu acho que o recomeçar é muito importante para a comorbidade e para eles se sentirem vivos, né?
9: Nós buscamos muito honrar essas pessoas. Eles contaram para a gente as suas histórias de vida.
4: O projeto nasceu de uma parceria entre a ONG Encantar Ensino e Cultura e o Instituto História Viva. Ao final de cada história, as crianças representam em desenhos tudo o que ouviram, transformando os personagens da vida real em novos heróis.
10: As crianças convivem muito com os idosos, né? Então eles precisam ser respeitados e valorizados pelo que já viveram e pela história que eles trazem, né? E aí eles se reportam para os seus familiares, né? Ah, eu também tenho um avô, uma avó, né, que conta tal história assim.
3: Agora à noite, um temporal provocou estragos em vários pontos da cidade de Diamantina, Minas Gerais. A chuva veio acompanhada de muito granizo e ventos intensos. Várias casas foram destelhadas. Houve também queda de árvores e alguns bairros ficaram sem energia. Entre os locais afetados está a Santa Casa do município. A prefeitura informa que iniciou uma força-tarefa para atender as ocorrências e contabilizar os prejuízos.
2: Olha, uma manhã congelante em Santa Catarina, teve geada em pontos de serra. Olha só essas imagens. A sensação térmica chegou a quase 5 graus negativos em algumas regiões. Mas aí a gente fala também sobre como ficam os próximos dias em todo o Brasil na previsão. Já que falamos do sul, vou começar por ele. O frio começa a perder força, mas ainda pode gear na serra de Santa Catarina. Falando da capital paulista, já que eu tô falando de frio, mais um dia gelado, se prepare, máxima de 17 graus com chance de chuvisco ou garoa, aí é só você escolher. A gente destaca aqui máxima de 17, tempo um pouco mais firme, pelo menos até sábado. Já a chuva forte é destaque na quinta, no extremo sul da Bahia, também no norte do Espírito Santo, tem chuva ainda em Minas Gerais, como a gente observa nessa área em amarelo, também Goiás, Mato Grosso e em parte da região norte. Vamos falar do interior calor do Nordeste, porque o destaque por lá é a baixa umidade relativa do ar. Os índices podem chegar a 20% em toda essa área, amarelo, roxo e vermelho, com destaque especialmente para essa área em roxo. Vamos dar uma passadinha por outras cidades? Vou mostrando para vocês aqui. Porto Alegre, máxima de Porto Velho, máxima de 35, com pancadas muito isoladas. Quando a gente fala do Rio de Janeiro, 22 graus, também pancada isolada, 22 para o Rio de Janeiro, é frio, né? A gente fala aí de uma temperatura muito amena para quem mora no Rio. Vamos destacando agora Brasília, 30 graus, com pancadas um pouco mais fortes, também mesmo cenário em Recife, por lá a máxima de 29 graus. Agora eu falo do Paraná, porque os agricultores ainda calculam os prejuízos causados pelos temporais da semana passada.
11: De um lado, ruas alagadas, rodovias interditadas e casas danificadas. Do outro, prejuízos que só quem vive do campo começa a ver.
12: Estamos colhendo com cerca de 30% da umidade aqui. É o que a gente tem, né?
11: O vídeo foi gravado na propriedade do Eduardo, em Carambeí. A plantação em período final de colheita ficou assim, deitada. Na região, já choveu quase o dobro da média para o mês, 238 milímetros.

0: já me comprometo a safrinha em janeiro, fevereiro, né? Então eu vou acabar abrindo mão de um pedacinho de feijão na safrinha, né?
1: O impacto nas lavouras ainda é calculado. Os agricultores já apostam em aumento de custos para repor os insumos perdidos, valor que pode chegar ao consumidor.
2: Então o que acontece? Muitas vezes o cultivo não se perde totalmente, mas cai a qualidade. Ele não vai conseguir aquele preço que ele desejava, que ele precisava, mas para o consumidor nós vamos ter um aumento de preço se essa safra não for reposta por uma outra região.
1: Para compensar as perdas, produtores têm apostado em plantações maiores. É por este motivo que, apesar das consequências do El Niño, a Companhia Nacional de Abastecimento prevê que a próxima safra de grãos deve superar a da última temporada. Mas o tempo precisa ajudar.
3: O Ministério da Saúde ampliou a vacinação contra a pneumonia. Vamos saber os detalhes com o repórter Luciano Dias. Boa noite, Luciano.
4: Boa noite, Felipe e Thaís. A vacina Pneumo 20 está disponível no SUS desde junho para crianças menores de 5 anos de idade. E a partir de agora, ela também passa a entrar no calendário nacional de vacinação para pessoas idosas com mais de 85 anos. A meta do Ministério da Saúde é atingir 90% do público-alvo e a expectativa é que, aos poucos, a vacina também seja disponibilizada para outras faixas etárias. A rede privada de saúde, por exemplo, vende a Pneumo 20 entre R$400 e R$700. Essa vacina previne contra várias doenças, principalmente pneumonia e meningite. Voltamos ao estúdio.
5: Hora da agenda dos candidatos ao Planalto e os assuntos, aí a gente fala de crise no Supremo, Banco Master, que viraram munição para os principais concorrentes. A gente começa com Lula, que tenta associar Flávio Bolsonaro a Daniel Vorcaro.
6: Em ato de campanha em Ceilândia, a cerca de 30 quilômetros de distância de Brasília, Lula esteve ao lado do candidato ao governo do Distrito Federal, Leandro Graz, e das candidatas ao Senado, Érica Cocai e Leila Barros. Lula saiu em defesa da soberania nacional e subiu o tom contra a família Bolsonaro.
7: O Eduardo Bolsonaro, o traidor da pátria, falando mal do Brasil, pedindo para que o Trump venha fazer intervenção nesse país. Esse país não comporta político vira-lata. O Brasil não quer ser colônia de ninguém. O Brasil quer ser soberano e dirigido por brasileiros.
8: A estratégia da campanha de Lula é se distanciar da crise no Supremo e ligar o adversário Flávio Bolsonaro ao banqueiro Daniel Vorcaro.
6: Apesar das orientações, mais cedo Lula participou de um podcast e elogiou Alexandre de Moraes ao lembrar que o ministro não foi indicado por ele e reforçou as críticas ao adversário do PL.
7: Está nervosinho, ele está nervosinho porque vai aparecer toda a falcatrua dele de Vorcaro, o churrasco, sabe? As bebidas, as mulheres e os 130 milhões que ele pegou, sabe, do Vorcaro para poder financiar o filme do pai.
6: O presidente defendeu também uma reforma do judiciário.
7: Não é uma coisa feita de forma precipitada, mas a gente precisa começar a pensar, fazer reforma nas instâncias do poder judiciário, porque tem muita queixa e a imagem não está boa. Aquele debate outro na televisão, eu assisti uma parte dele,
9: 7 horas,
7: não
9: né?
7: É correto.
6: Pela manhã, Lula teve um encontro com pastores evangélicos brasileiros e dos Estados Unidos. Disse que não participa de atos políticos em igrejas por considerar um local sagrado e dedicado à fé. Nos próximos dias, ele deve participar de comícios no norte de Minas Gerais, em Guarulhos, região metropolitana de São Paulo, e em Florianópolis.
3: Cumprindo a agenda no Nordeste, Flávio Bolsonaro defendeu mudanças no Supremo. O candidato do PL tenta ligar a imagem do presidente Lula à de Alexandre de Moraes.
10: Em Juazeiro do Norte, no Ceará, Flávio Bolsonaro voltou a associar a crise no Supremo ao governo Lula.
11: Ninguém aguenta mais 4 anos com o atual governo e ninguém aguenta mais os ministros do Lula no Supremo melando o Brasil, atrapalhando a nossa democracia. O que nós vimos ontem, no meu ponto de vista, é um esperança.

0: povo brasileiro que está vivo ainda, porque sem os ministros do Lula no Supremo, a democracia vive, o Brasil vive, o judiciário vive.
1: O candidato do PL disse que, se ganhar, vai fazer mudanças no perfil dos ministros da corte. Flávio Bolsonaro fala em indicar até 5 nomes ao Supremo, ao considerar 3 cenários. A aposentadoria de 3 ministros, Carmen Lúcia, Luiz Fux e Gilmar Mendes, a vaga ainda aberta para a qual indicado por Lula, o advogado-geral da União, Jorge Messias, teve o nome rejeitado pelo Senado, além da hipótese de queda de Alexandre de Moraes por meio de impeachment.
0: Com toda certeza, o próximo presidente da República vai ser Flávio Bolsonaro, indicando mais 5 ministros supremos. Nós não veremos mais esse triste espetáculo de tentativa de proteger Alexandre de Moraes. Hoje quem está votando em Lula está votando em Alexandre de Moraes, mas isso tem dia e hora para acabar, que é a partir de janeiro do ano que vem.
1: À noite, já no Recife, ele fez um comício no bairro antigo da cidade. Aos apoiadores, ele pediu votos para os 2 candidatos do PL ao Senado em Pernambuco. Aqui no Recife, Flávio Bolsonaro reforçou o discurso de combate às facções criminosas. O candidato do PL também disse que irá reduzir a maioridade penal e permitir que jovens a partir dos 16 anos possam dirigir. Amanhã, Flávio segue o giro de campanha pelo Nordeste, com agendas na Bahia.
2: Veja agora como foi o dia dos outros candidatos à presidência.
3: Renan Santos iniciou uma caravana por estados do Sul e Sudeste. O candidato do Missão defendeu uma reforma no judiciário, começando pelo Supremo Tribunal Federal.
4: Todos os ministros envolvidos no escândalo do Banco Master precisam ser afastados e presos. E o próximo presidente da República não tem que ter nenhum tipo de passado corrompido ou envolvido nesses escândalos, de modo a ele ser livre a fazer uma pressão junto ao Senado e à população para que eles caiam.
3: Em São Paulo, Ronaldo Caiado, do PSD, disse que a sessão do Supremo sobre investigar ou não o ministro Alexandre de Moraes expôs fragilidades da corte.
5: Não tem nada pior quando uma autoridade perde a sua credibilidade. O que aconteceu ontem com o Supremo foi essa perda de credibilidade junto à sociedade brasileira. A votação era uma votação simples, assim mesmo, saber se vai abrir ou se não vai abrir a investigação. Pronto, que vote. Agora, o que você não pode é expor a fragilidade de um poder.
3: Augusto Cury, do Avante, gravou programas de campanha. O que esperar das próximas pesquisas? Veja no comentário de Fernando Mitre.
6: A expectativa das novas pesquisas, a começar pelo Datafolha nesta quinta-feira, cresce de olho nos primeiros efeitos da sessão do plenário do Supremo, que adiou a decisão sobre a abertura de investigação de Alexandre de Moraes. Nas últimas pesquisas, como a Quest, predominava a visão de que a crise no STF, 67%, não afetaria os rumos da eleição. No Datafolha, 86% diziam que não mudariam o voto. Isso foi antes do triste espetáculo dessa terça-feira, com confrontos, bate-bocas, ofensas e suas repercussões. A nova pesquisa já pega tudo isso, pega o episódio e o provável impacto nos resultados das pesquisas. Flávio se apressa agora em ligar Lula a Alexandre de Moraes, enquanto Lula insiste nas relações de Flávio com Vorkaro, usando o áudio do pedido de dinheiro para o filme Dark Horse. Vamos ver, é a inevitável disputa de narrativa. Aquele pedido de vista do ministro Flávio Dino, segurando tudo, no STF, preocupa os estrategistas de Lula. E eles têm razão. Thaís, Felipe.
2: Obrigada. A Comissão Europeia quer proibir o acesso de crianças e adolescentes a redes sociais. De acordo com a proposta, jovens entre 13 e 15 anos poderão ter perfis supervisionados pelos pais e com recursos limitados. As regras também valem para os jogos online e chats de inteligência artificial. As plataformas que descumprirem as determinações poderão ser multadas em até 6% do faturamento anual. A proposta ainda precisa ser aprovada pelos países integrantes do bloco.
3: E o Papa Leão XIV alertou que a inteligência artificial pode tornar as relações humanas impessoais. Numa declaração, ele pediu que decisões importantes não sejam delegadas a algoritmos. O alerta antecede uma reunião organizada pelo rei Charles III com grandes empresas de tecnologia. O objetivo é discutir princípios que preservem a dignidade humana e beneficiem a sociedade. O Vaticano defende que a tecnologia deve permanecer sujeita ao julgamento e à responsabilidade dos humanos.
2: Vamos agora de economia. Hoje teve super quarta, de definição de juros. Nos Estados Unidos, a taxa subiu e por aqui o Banco Central decidiu pelo quinto corte seguido, como explica agora a Juliana Rosa.
7: A queda já era esperada, mas para um nível ainda muito elevado. A taxa básica de juros caiu de 14% ao ano para 13,75%. A queda vem acontecendo num ritmo lento desde março, quando começaram os efeitos da guerra do Oriente Médio na inflação e estímulos ao consumo também do governo. Mas os dados mais recentes estão mostrando que a inflação vem perdendo força e a economia está piorando mais rapidamente. O índice de atividade econômica do Banco Central, divulgado nessa quarta-feira, mostra queda em julho de 0,2%, pior que o previsto, refletindo efeitos dos juros no endividamento recorde das famílias. Mesmo com a queda de hoje, os juros, descontando a inflação, são os maiores do mundo, à frente da Rússia, um país em guerra, e de outros emergentes, como a Argentina. Essa é uma anomalia histórica que trava o desenvolvimento do país. O Banco Central não se compromete com novas quedas. Há preocupação com o impacto do El Niño nos alimentos e do petróleo em combustíveis. E também dúvida sobre o que o novo governo vai fazer com as contas públicas. E ainda tem alta de juros nos Estados Unidos nessa quarta-feira para 3,75% a 4%, com sinais de novos aumentos. Isso dificulta a nossa queda de juros aqui, porque tende a valorizar o dólar. Ou seja, aumenta a urgência de medidas concretas pelo governo eleito aqui no Brasil. Felipe, Thaís.
3: Nos Estados Unidos, um homem recém-condenado pela justiça tentou fugir do tribunal. As câmeras de segurança mostram que o criminoso quebra a algema, dá um soco no policial que o escoltava e sai correndo. Ele consegue escapar de um outro agente. Ao descer a escada, agride outros dois seguranças e, por pouco, não sai pela porta da frente. Só foi detido após um policial disparar uma arma de choque. O fujão havia sido condenado por agressão e por ignorar uma ordem de um policial. Agora, mais crimes serão adicionados à sua ficha criminal.
2: E você vai ver a seguir. Governo Trump diz que Brasil falhou no combate ao crime organizado e Ministério da Justiça reage.
3: História de menino no sertão cearense vai tentar representar o Brasil no Oscar.
2: Começa a viagem do elefante Sandro para uma nova casa.
3: Cães disputam Copa do Mundo de salvamento e resgate.
2: E a definição de mais semifinalistas da Libertadores e Copa Sul-Americana teve Palmeiras, Corinthians, Atlético Mineiro e Santos em campo. E a gente vai contar tudo para você já já com Fernandinho Fernandes. Não sai daí não, a gente tá te esperando.
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3: Meia-noite, 59 minutos pelo horário de Brasília, reloginho virando para uma hora da manhã. Eu, Stephanie Toso, já tô por aqui, te faço companhia até às 7 horas na atualização do noticiário na Band News FM. Em instantes, vem aí o segundo bloco do Jornal da Noite na nossa programação. Mas rapidinho, já respondendo as mensagens que chegam pelo nosso WhatsApp no 11 999 592 100, já desejar bom dia pro Rogério de Ribeirão Preto, que tá por aqui sintonizado. Pro Greco, que tá junto em mais uma madrugada com a Band News FM também, já puxando o plantão.
4: O governo Trump enviou um documento ao Congresso americano apontando que o Brasil falhou no combate a facções criminosas. Vamos voltar a Brasília. Natália Paz tem os detalhes da resposta do governo brasileiro. Natália, conta mais.
5: Thaís, o governo nega que existam falhas ou omissões no enfrentamento ao crime organizado transnacional. Em nota, o Ministério da Justiça afirma que as alegações do governo americano desconsideram medidas adotadas pelo governo brasileiro. Entre elas, a lei antifacção e a cooperação já existente entre Brasil e Estados Unidos no combate ao crime organizado. E destaca que o assunto é prioridade do governo federal e vem sendo conduzido de forma permanente. No documento de 5 páginas, o governo americano aponta falhas no combate ao crime organizado em diversos países. Com relação ao Brasil, diz que o PCC e Comando Vermelho teriam transformado o país em um centro de operações para o esquema de distribuição de cocaína pelo mundo. E cobra ainda das autoridades brasileiras medidas mais rigorosas e urgentes no combate ao crime organizado. Em junho, a Casa Branca passou a classificar PCC e CV como organizações terroristas estrangeiras. É com vocês.
6: Se você pensa que a próxima Copa é daqui a 4 anos, olha só essa. Começou na China a primeira Copa do Mundo de cães de busca e resgate. E aqui não tem chuteira nem bola. Os atletas de quatro patas são treinados para encontrar pessoas em situações de emergência. Equipes de mais de 20 países participam da competição. A ideia é trocar experiências e aperfeiçoar as técnicas de resgate. E nessa disputa, mais do que fazer gol, o importante é ter um bom faro. E agora chegou a hora da gente conversar com ele, né? Fernandinho,
4: Vem chegando, Fernandinho. Fica aqui do nosso ladinho.
7: Boa noite, Thaís. Boa noite, Felipe. Boa noite a todos.
4: Vem pra cá, chega aqui, ó.
7: Fica aqui pertinho. Fortes emoções. Foi aquela entrada triunfal.
4: Do jeito que a gente gosta.
7: Do jeito que a gente gosta. Tudo bem?
4: E aí?
7: Cara, que noite emocionante, né? O Palmeiras avançou nos pênaltis, perdeu lá na altitude.
4: Não é a Copa do Mundo dos Cães de Busca e Resgate que a gente tá vendo.
7: Não, não é. Mas, cara, acho que vão ter que resgatar o Depay. Vai ter que ser resgatada a imagem dele. Porque nós estamos aqui vendo o Palmeiras, que avança, agora vai decidir com o Fluminense na Sul-Americana. Foi sofrido, o Carlos Miguel pegou 2 pênaltis e tal, o Palmeiras perdeu de 4-2. Aí teve o jogo do Corinthians, que o Corinthians acabou perdendo do Estudiantes e acabou no último minuto, último lance do jogo, um pênalti marcado, o Depay foi cobrar, mandou na lua.
4: Longe, longe.
7: Ele incendiou o Corinthians mais uma vez. Clipe agora.
6: Esses lances todos a gente vai ver no Jornal da Noite. Então teve também Santos e Atlético, teve jogo atrasado do Brasileirão, Botafogo.
7: Pois é, Botafogo e Grêmio, Botafogo ganhando o Grêmio, que é o novo técnico do Botafogo, é o Tite. Você vai ver também a Sul-Americana, que o Atlético acabou ganhando do Santos nos pênaltis também. Enfim, tem uma rodada quente de fortes emoções incendiária.
6: Nesse jogo teve uma imagem muito legal do Botafogo e do Grêmio. Na casa mata do Grêmio, Felipão e Renato Portaluppi, dois técnicos.
7: É o novo técnico do Grêmio, Portaluppi, dois históricos.
4: Novo antigo.
7: Mas traduza para quem não é do Sul, o que, que é casa mata?
6: É o banco de reservas.
7: Tá certo. Espero vocês, logo depois do Jornal da Noite. Valeu, gente. Tudo isso e muito mais para vocês. Obrigado, meus amigos.
4: Até já.
7: Valeu, até já.
6: O Brasil prevê colher a maior safra de grãos da história. Os detalhes chegam de Porto Alegre com o Eduardo Carvalho.
0: Boa noite, Felipe, Thaís e a todos que nos acompanham na tela da Band. 366 milhões de toneladas. Essa é a projeção da Conab para a safra de grãos 2026-2027. Se confirmada, pode ser a maior da série histórica. Números que são puxados principalmente pelo aumento da área cultivada, já que a produtividade, por outro lado, tende a ter uma leve redução. Quando a gente fala da safra de grãos, a gente fala muito, principalmente, de milho e soja. Mas não significam necessariamente que os preços para o consumidor final vão baixar. O El Niño deve ser um fator muito importante para a gente acompanhar nos próximos meses e entender se essa projeção vai ser ou não confirmada ao longo do ano de 2026 e também 2027. Além disso, não são todos os grãos que estão aumentando a produção para os próximos meses. A base do prato brasileiro, arroz e feijão. O arroz deve ter uma queda de 2,9%, enquanto o feijão se mantém estável, mas são produtos aí que também estão suscetíveis por conta, né, dessa situação climática. A gente vai continuar acompanhando esses números aqui no Brasil. Voltamos ao estúdio.
4: Obrigada. E a seguir, com Lázaro Ramos no elenco, o filme Feito Pipa vai representar o Brasil na disputa do Oscar 2027.
6: Depois de viver 40 anos em zoológico, elefante Sandro começa a viagem para a aposentadoria em Santuário. O Jornal da Noite volta em instantes.
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3: Girando o noticiário na Band News FM nessa madrugada de quinta-feira, 17 de setembro de 2026, o dia seguinte à sessão excepcional do Supremo Tribunal Federal, o plenário retoma com julgamentos ordinários. Quem traz mais detalhes é o repórter Rafael Procópio.
9: A quarta-feira foi marcada pela aparente normalidade no plenário do Supremo Tribunal Federal. Essa situação não seria estranha se não viesse no dia após a uma das sessões mais tensas de toda a história da Suprema Corte Brasileira. Depois de horas de bate-boca e acusações entre Alexandre de Moraes e André Mendonça e também Gilmar Mendes e Mendonça, a sessão desta quarta-feira tratou da delimitação de imunidade de impostos imobiliários e outros temas comuns. A situação de calmaria no plenário contrasta com a tensão nos bastidores do Supremo. Até o momento, não há qualquer definição sobre o julgamento que pode iniciar uma investigação contra Alexandre de Moraes e André Mendonça.
3: No Nordeste do país, a Polícia Federal faz uma operação nacional contra o crime organizado, com uma prisão em Fortaleza. Informações com a Leonice Acioles.
10: O integrante de uma organização criminosa foi preso nesta quarta-feira durante uma operação da Polícia Federal em Fortaleza. A operação vinculou com cumpriu também 4 mandados de busca e apreensão para combater o crime organizado e o tráfico de drogas no Ceará. A identidade do preso e os materiais apreendidos não foram divulgados. A ação faz parte da Operação Nacional Força Integrada 4 e reúne PF, Polícia Civil, Polícia Militar e órgãos do sistema penitenciário.
3: Uma outra operação agora no centro-oeste do país prende suspeitos de usar fotos e vídeos íntimos de casais para extorquir as vítimas em Mato Grosso. Fala Ronilma Pinheiro.
11: Um grupo suspeito de usar fotos e vídeos íntimos para extorquir casais foi alvo de uma operação policial nesta quarta-feira. A Operação Arcanum cumpriu 3 mandados de prisão e 3 de busca e apreensão em Tangará da Serra, Barra do Bugres e Cáceres, em Mato Grosso. Segundo a investigação, suspeitos procuravam vítimas em uma plataforma de relacionamento para casais e depois ameaçavam divulgar os conteúdos para familiares e colegas de trabalho. As vítimas eram pressionadas a fazer pagamentos para impedir a divulgação. Os investigados podem responder por extorsão, associação criminosa e divulgação de conteúdo íntimo sem consentimento.
3: E no destaque do esporte, o volante Martinelli do Fluminense é convocado para a seleção brasileira nos próximos amistosos. Informações que chegam com a Maria Clara Vinhais.
12: O volante Martinelli do Fluminense é convocado para os amistosos da seleção brasileira. O jogador de 24 anos vai substituir o atacante João Pedro do Chelsea, que acabou sofrendo uma lesão. Ele vai fazer essa substituição nas partidas contra a Índia e a Austrália na próxima data FIFA. Martinelli foi revelado nas categorias de base do clube tricolor em Xerém e participou da conquista da Taça Libertadores em 2023, sendo um dos ídolos do time. Esta é a primeira convocação do técnico Carlo Ancelotti depois da Copa do Mundo de 2026.
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0: Bora falar de coisa boa. A Academia Brasileira de Cinema anunciou o filme que vai representar o Brasil na disputa por uma vaga do Oscar de 2027. Feito Pipa, de Alain de Botton, foi escolhido para tentar uma indicação de melhor filme internacional. O longa conta a história de um menino que vive com a avó no sertão do Ceará e precisa lidar com a possibilidade de ir morar com o pai. Lázaro Ramos, Yuri Gomes e Teca Pereira estão no elenco desse filme, o filme que já levou 4 Kikitos no Festival de Gramado e foi premiado em Berlim. Agora será avaliado pela Academia de Hollywood, que vai definir os indicados em janeiro. O lançamento do filme previsto aqui no Brasil é 5 de novembro.
1: Hashtag na torcida, já estamos na expectativa. Foi inaugurada hoje a nova redação do Arte 1, único canal de televisão brasileiro dedicado integralmente às artes.
0: Felipe, a partir de agora, o canal passa a funcionar dentro da FAAP, uma das instituições de ensino mais tradicionais do país.
2: A abertura oficial da nova redação e do estúdio do Arte 1 aconteceu nesta quarta no prédio da FAAP em São Paulo. A mudança consolida uma parceria inédita e os alunos vão poder acompanhar de perto a rotina de produção do canal.
3: Eu tenho certeza que aqui a interatividade que nós vamos ter com os alunos, com os professores, a produção vai aumentar, a qualidade vai aumentar e nós vamos ter grandes novidades aí a partir do ano que vem graças a essa parceria.
4: É uma parceria maravilhosa, realmente, porque é uma coisa para os nossos alunos e acho que tem que ser para os jovens. Então a Arte 1 é uma coisa que tem tudo. Ela tem, além de arte, ela tem filme, ela tem notícias, tem tudo. E isso é muito, muito bom para nós todos.
2: A FAAP tem quase 8 décadas de história e é referência nas áreas de comunicação, artes e economia criativa. E há quase 15 anos, o Arte 1 produz conteúdo sobre diferentes manifestações artísticas, como cinema, literatura, música e arquitetura. A expectativa é que a convivência dê origem a novos projetos nas áreas de arte, cultura e audiovisual.
5: Tenho certeza que esse projeto vai mudar a vida do canal. E acho que mexe com a vida da FAAP. Tem sempre exposição, tem sempre teatro, tem sempre coisas acontecendo. E uma faculdade que foi desenhada para isso, com um canal que vive disso, eu acho que é um casamento muito feliz.
1: Vida longa esse casamento maravilhoso, hein? Depois de muita polêmica, começou a viagem de 2 dias e meio de um elefante do interior de São Paulo para um santuário no centro-oeste, Thaís.
0: É o Sandro, que vivia sozinho no zoológico de Sorocaba, e esse foi o principal motivo para a transferência.
6: Logo pela manhã, um forte esquema foi montado nas ruas próximas ao Zoológico Municipal Quinzinho de Barros. Do lado de dentro do zoológico, a missão era fazer o elefante Sandro entrar definitivamente na caixa de transporte. O compartimento de metal foi içado até um dos caminhões para o início de uma jornada de 2 dias e meio de viagem até a Chapada dos Guimarães, no Mato Grosso. O transporte de Sandro até o Santuário de Elefantes, no estado mato-grossense, é a parte mais complexa da operação. O animal, que viveu mais de 40 anos neste zoológico, vai percorrer agora cerca de 1.600 quilômetros de estrada.
7: E a gente tem câmeras que monitoram ele o tempo inteiro lá dentro. A gente, da nossa van, vai olhando e entendendo. E pelos sinais dele, a gente consegue saber, tá cansado.
6: O fato de Sandro viver sozinho no zoológico foi o que deu início à disputa judicial em torno da transferência, após recomendação do Ministério Público. A Prefeitura de Sorocaba entrou com vários recursos, mas em junho deste ano, o Tribunal de Justiça de São Paulo determinou a ida de Sandro. Hoje, uma cena chamou a atenção. O último tratador do Sandro, muito emocionado, alimentou o gigante pela última vez.
8: É difícil, né, cara? É difícil despedir de um amigo meu. Difícil, cara.
6: Sob protestos de moradores, Sandro deixou o zoológico e a polícia militar precisou usar spray de pimenta para dispersar as pessoas e liberar a passagem do caminhão.
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1: Você fica agora com o Fernandinho Fernandes e o Esporte Total. Uma excelente quinta-feira para você.
0: Obrigada pela companhia. Tchau.
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0: hora, 16 minutos, pelo horário de Brasília. Eu, Stephanie Toso, sigo por aqui, girando os principais destaques nessa madrugada de quinta, 17 de setembro de 2026. Já desejar também, ó, bom dia pro Lennon, que tá sintonizado, pro Ari Mainardes, que já passou por aqui direto de Curitiba, pra Andresa de Manaus, que tá ligadinha, e pro João Luiz do Brooklyn, que tá ligado em mais uma madrugada aqui com a Band News FM. Bom, vamos nessa, gente. Tem bastante assunto ainda nesses próximos minutos por aqui na nossa programação. A repórter da agência Lupa, Ethel Rudnitsky, desvenda duas fake news que circulavam nas redes sociais no período eleitoral. Uma diz que o ministro do Supremo Tribunal Federal, André Mendonça, declarou inelegível o presidente candidato à reeleição Lula, que o Tribunal Superior Eleitoral negou. Outra distorce uma fala do senador e também candidato Flávio Bolsonaro sobre o resultado das eleições. A verificação foi feita durante o Tem Método apresentado pelos âncoras Carlos Andreasa, Michele Trombelli e Ivan Brandão.
1: Ela está conosco, Ethel Rudnitsky. É, para mim, eu fui orgulhoso quando eu falo o nome dela, que é lindo, né? Rudnitsky. Agência Lupa conosco. Tudo bem, Ethel? Como vai você?
2: Muito obrigada pelo elogio. Tô muito bem, muito melhor agora.
3: Eu só...
1: Ethel, e a gente tem dois assuntos hoje, né, importantes para nossa verificação aqui, essa prestação de serviço tão importante diante do conjunto de mentiras mesmo, mentiras, distorções que ocorrem em período eleitoral. E há uma sobre André Mendonça ter declarado Lula inelegível. Obviamente isso é falso, mas que história é essa?
2: Isso mesmo. O André Mendonça está muito em alta, né? Então tem muitas publicações sobre ele circulando nas redes, muitas delas não são verdadeiras, inclusive essa, que diz que ele teria declarado Lula inelegível. É falso, né? A gente foi atrás, descobriu que a candidatura do presidente Lula à reeleição está regular, falamos com o TSE e o TSE negou essa informação. Além disso, o próprio post tem algumas evidências de que ele é falso. O post é um vídeo, na verdade, que tem um áudio atribuído à jornalista Renata Vasconcelos, que ela teria anunciado essa decisão do Mendonça. Mas por meio de busca reversa e também com ferramentas de detecção, a gente descobriu que esse áudio é falso. Foi gerado por inteligência artificial. Então são aquelas minúcias que a gente sempre fala aqui que fazem você desconfiar de um post. Tem um tom robotizado na voz, além do assunto ser um pouco dramático, muito chamativo, isso é evidência de que é um conteúdo falso.
1: O Ethel, você falou que algumas dessas ferramentas são possíveis de uso para as pessoas que não são especialistas como você e a turma da agência Lupa. Por exemplo, busca reversa, curiosidade mesmo. O que é isso? O que seria? Você disse que esse é um dos instrumentos que vocês usaram para identificar que esse vídeo é falso. O que seria busca reversa?
2: Perfeito. Às vezes a gente usa umas tecnicidades, mas é uma ferramenta que de fato está acessível a todos. Busca reversa é quando você usa um trecho de uma publicação e joga ele mesmo nos buscadores para ver qual foi a primeira vez que ele foi veiculado. Então você pode tirar um print de um vídeo ou cortar um trecho de um áudio e jogar no Google, tem um modo de busca por imagem que ele vai te dar um retorno. E ali você pode ter algumas dicas, se o vídeo, por exemplo, é muito antigo. Nesse caso, era um trecho do Jornal Nacional do ano passado, então... não era aquilo que estava sendo falado ali, né? Não estava sendo falado da candidatura à reeleição do Lula naquela época. Então é uma evidência de que o conteúdo é falso e está disponível a todos.
3: E tem um
1: muito
3: outro...
1: legal isso, né, pessoal?
3: Desculpa,
1: muito legal isso, muito bacana. Porque a Ethel nos explica que isso, esse procedimento é algo que qualquer um de nós pode fazer, mesmo o leigo, mesmo aquele que não tem domínio, eu mesmo, né? Sou para mexer na tecnologia, assim, mas é uma coisa que a gente pode fazer, essa busca. Muito interessante. Obrigado, Ethel. E aí, Mi?
3: Não, então, só trazer mais um assunto também que está rolando por aí, que seria uma declaração do Flávio Bolsonaro naquela sabatina que ele deu ao Jornal Nacional de que ele não vai reconhecer o resultado das eleições. É falso ou é teu também?
2: Isso, também é falso. O trecho da entrevista do Flávio foi descontextualizado. Na verdade, ele fala na própria entrevista de que ele aceitaria o resultado, mas em uma pergunta seguinte ele diz que vai ganhar as eleições. E usaram esse trecho descontextualizado para dizer que ele não aceitaria o resultado se ele não fosse o vitorioso. É falso. A gente também viu o conteúdo inteiro, né? Nesse caso, é importante a gente ver quando um conteúdo ele é cortado, é um trecho de uma entrevista maior, então é importante sempre saber o contexto inteiro de uma fala para antes da gente tirar conclusões.
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0: Gerando mais uma vez os principais destaques do dia, indo a Brasília. O presidente Lula sanciona o marco legal das terras raras. Fala Márcio Rocha.
1: O Brasil vai ter resultados concretos já na próxima semana, depois que a nova lei que cria a Política Nacional de Minerais Críticos e Estratégicos foi sancionada pelo presidente Luiz Inácio Lula da Silva. A afirmação é do ministro de Minas e Energia, Alexandre Silveira, que afirmou que novos anúncios de investimentos de empresas em refino e processamento no país serão feitos após a sanção do texto que traz um novo marco para o setor. O projeto da nova lei foi aprovado pelo Congresso Nacional em um momento em que o Brasil desponta como importante detentor desse tipo de recurso, mas ainda depende de regulação para que investimentos sejam feitos. De acordo com o Palácio do Planalto, o objetivo é fazer com que o país avance e tenha condições de realizar outros processos além da extração e exportação. Segundo o texto, cerca de 7 bilhões de reais serão usados para estimular investimentos na área.
0: A polícia investiga a morte de uma mulher cujo corpo foi encontrado abandonado em um terreno em Curitiba. Informações que chegam com a repórter Milena Dias.
2: Câmeras de segurança flagraram o momento em que uma mulher de 42 anos deixa uma casa noturna no extremo sul de Curitiba, acompanhada de um homem. O corpo dela foi encontrado nesta terça-feira em um terreno a cerca de 200 metros da danceteria. O homem, filmado ao lado da vítima, é apontado pela polícia como o principal suspeito pelo crime. A mulher morava em Palmas, no sudoeste do Paraná, e visitava a família na capital. A polícia aguarda o resultado dos exames para indicar a causa da morte.
0: Nos outros destaques, a mulher que decepou o órgão genital do marido na Paraíba deve ser indiciada por lesão corporal gravíssima, enquanto o homem deve responder por estupro de vulnerável contra os dois enteados. Tem mais informações com o repórter Lucas Batista.
3: O caso do homem que teve o órgão genital decepado em Campina Grande, no interior da Paraíba, deve terminar com indiciamentos nos dois inquéritos abertos pela Polícia Civil. A mulher deve ser indiciada por lesão corporal de natureza gravíssima, já o homem por estupro de vulnerável contra os dois enteados. A mulher se apresentou à polícia e confessou a agressão. Segundo o relato prestado, ela amarrou o marido, cortou o órgão com uma faca e depois o descartou no vaso sanitário.
0: O desabamento de uma mina de ouro artesanal no Sudão mata ao menos 82 pessoas e fere outras 50. Ainda há vítimas soterradas. Resgates feitos com ferramentas rudimentares por falta de um maquinário pesado ainda são realizados. A mineração artesanal cresceu no país depois do início da Guerra Civil em 2023, que devastou a economia sudanesa e empurrou trabalhadores para a corrida pelo ouro.

0: E o Bahia Feminino se prepara para enfrentar o Corinthians na segunda-feira em São Paulo. Fala, Ana Paula Lima.
1: O Bahia enfrenta o Corinthians no próximo domingo pelo jogo de volta da semifinal do Campeonato Brasileiro Feminino. A partida será às 21h30 da noite. No jogo de ida na Arena Fonte Nova, o tricolor perdeu por 1-0. Para chegar à final, o Bahia precisa vencer por 2 ou mais gols de diferença. Uma vitória por 1 gol leva a decisão para os pênaltis. O confronto foi marcado por 2 lances de arbitragem contestados pelo tricolor. Apesar da derrota, o Bahia estabeleceu um novo recorde de público do Campeonato Brasileiro Feminino em 2026. Foram 5.811 torcedores na Arena Fonte Nova, maior público desta edição.

0: já aciona a Aline Araújo da Climatempo para trazer o panorama da previsão completa para essa quinta-feira aqui pelo país.
1: A quinta-feira será de poucas nuvens no cenário meteorológico do país. A circulação marítima continua mantendo muitas nuvens e chuva fraca entre o litoral de São Paulo, Rio de Janeiro e também no Espírito Santo, enquanto o interior do Sudeste apresenta tempo mais firme e temperaturas em elevação. Na região sul, o predomínio continua sendo de tempo estável, com manhãs frias e tardes mais agradáveis. Já no centro-oeste, o calor segue intenso, principalmente em Mato Grosso, Goiás e Distrito Federal, onde a baixa umidade relativa do ar continua chamando atenção. No nordeste, aumenta a instabilidade entre Alagoas, Sergipe e o litoral da Bahia, enquanto o interior permanece com tempo muito seco e também absurdamente quente. No norte, a chuva continua concentrada sobre o oeste da Amazônia, atingindo principalmente Amazonas, Acre e Rondônia, enquanto Tocantins e grande parte do Pará seguem com predomínio de sol e temperaturas elevadas. A tendência para o fim de semana é a aproximação de um novo sistema pelo sul do Brasil, favorecendo o retorno gradual das chuvas entre sexta-feira e o fim de semana. Aline Araújo, da Climatempo.

0: economista comemora a redução na taxa básica de juros, mas demonstra uma preocupação com o cenário fiscal brasileiro. Tem mais informações com Augusto Vale.
1: Como esperado pelo mercado, o Comitê de Política Monetária do Banco Central reduziu a taxa básica de juros, pouquinho, 0,25 ponto percentual, e agora é o quinto corte seguido. E para analisar, a Band News FM conversa com o economista e sócio da Goa Associados e professor da FGV, Gessner Oliveira. Gessner, muito obrigado por receber a Band News FM novamente.
2: É sempre um prazer conversar com a Band News e sobre um tema importante que afeta a vida dos brasileiros.
1: Professor, movimento esperado, 0,25 ponto percentual. Continuamos com um dos maiores taxas de juros reais do mundo. Mas é uma boa notícia, né? Podemos dizer assim, né?
2: Eu acho que é uma boa notícia. Naturalmente, a gente precisa sair dessa situação anômala de ter a maior taxa real de juros do mundo, porque isso impede o crescimento da economia, mas na atual circunstância de um mundo bastante incerto, de elevação da taxa de juros nos Estados Unidos e de um desequilíbrio crônico das contas públicas no Brasil, é o que é possível fazer nesse momento.
1: O Banco Central deixou muito claro sobre a questão fiscal brasileira, né? Temos um problema crônico, como você mesmo disse, né? O governo não consegue ou não quer fazer um corte mais robusto nos gastos públicos, né? O que a gente pode ver nesse atual cenário? Que daqui 45, na próxima reunião, teremos um presidente ou reeleito ou um novo presidente do Brasil, né?
2: É uma situação que exige um ajuste fiscal. Quer dizer, um país não pode passar vários anos, como é o caso do Brasil, com um déficit primário, ou seja, as receitas sistematicamente inferiores às despesas, descontando o enorme volume de pagamento de juros. E isso acaba obrigando o governo a se endividar cada vez mais. A dívida pública como percentual do PIB vem aumentando sistematicamente. Quando alguém começa a dever muito, começa a surgir dúvidas sobre a capacidade de pagamento e, naturalmente, você tem que, para tomar recursos no mercado, você tem que pagar um custo maior, um juro mais alto. Essa é a razão básica pela qual a taxa de juros no Brasil é bastante elevada. Isso precisa ser alterado. Para alterar, é preciso fazer um ajuste nas contas públicas. É preciso racionalizar os gastos, cortar gastos supérfluos, fazer um choque de gestão na máquina pública para que ela possa ser mais eficiente, gerar superávites, reduzir o endividamento e criar uma situação na qual é possível reduzir a taxa de juros com segurança.
1: Eu sempre gosto de fazer uma comparação com contas públicas e as contas de casa, né? Se você gasta, demais, você entra no cheque especial. E em momento de contas públicas e contas das pessoas, o Brasil tem muitos endividados hoje em dia, né? Temos um cenário muito preocupante para os próximos meses, para os próximos anos, sobre o endividamento das famílias brasileiras, né?
2: Exatamente. É um recorde de endividamento das famílias brasileiras, né? Então, percentual da dívida sobre a renda das famílias. Há também um recorde reportado pelo Banco Central de comprometimento da renda com o pagamento das dívidas, o que acarreta inadimplência, o que acarreta uma situação realmente de muita aflição em muitas famílias brasileiras, porque estão vendo, estão numa situação financeira crítica, né? Com nome sujo, com dificuldade de obtenção de crédito. Então, essa é uma situação difícil, que aliás explica um pouco uma parte dessa desaceleração da economia, porque o consumo acaba sendo afetado com essa situação de endividamento crônica.
1: Você citou muito bem, né, a questão da desaceleração da economia, o IBCBR mostrando dados preocupantes. Temos o agronegócio que está endividado também, sofrendo muito com a atual taxa básica de juros. Então a gente está com um cenário muito preocupante do que pode acontecer. E o Banco Central tem aquela coisa de segurar a inflação, mas também tem que ficar de olho na produção do país, né? Senão o país pode, daqui a pouco, entrar numa recessão técnica, podemos dizer. Ainda não está perto, mas pode acontecer futuramente.
2: Exatamente. Nesse momento, nós estamos numa desaceleração, né? Não chega a ser uma recessão, mas há um risco, naturalmente, porque as famílias endividadas, como você citou muito bem, as empresas no agronegócio endividadas, as empresas industriais também endividadas, sofrendo uma concorrência muito forte de produtos asiáticos, muitos deles com dumping. Depois as restrições no comércio internacional, principalmente no mercado dos Estados Unidos, com o tarifaço. Então, um conjunto de fatores muito desafiadores. Para enfrentar essa situação, realmente o Estado precisa realmente se ajustar, quer dizer, precisa haver um ajuste nas contas públicas, e a responsabilidade por reduzir a inflação não pode recair apenas e tão somente no ombro do Banco Central. Precisa haver um equilíbrio, precisa haver mais austeridade fiscal ao lado da política monetária, para que a gente possa trazer a taxa de inflação para a meta, que é de 3%.
1: Professor, antes da gente entrar na questão do Fed, então, hoje foi uma super quarta, né? Super quarta, com o Banco Central americano subindo, falando em inflação, Banco Central americano subindo o seu patamar ali da taxa de juros. E temos o cenário internacional dizendo a guerra do Oriente Médio, nunca sabemos o que pode vir na manhã, né?
2: Exatamente. Quer dizer, o cenário internacional preocupa por dois motivos. Primeiro, do ponto de vista do nível de preços de uma matéria-prima tão importante quanto o petróleo, né? Em função do conflito do Oriente Médio, sobretudo, superou aí a marca dos $100 o barril. Mais do que o nível do preço do petróleo, a volatilidade e a incerteza em relação ao futuro. Quer dizer, antes das guerras, você fazia projeção de preço de petróleo, podia errar a projeção, isso faz parte, mas com base em demanda e oferta. Projetava demanda, projetava oferta, o crescimento da economia mundial, e chegava a uma determinada estimativa. Hoje não. Você tem uma volatilidade que é pautada pela gravidade do conflito, sobretudo pela obstrução das principais rotas comerciais, do petróleo e de outras matérias-primas básicas. Então, isso é um grande desafio. Por outro lado, na economia americana, nós temos uma pressão inflacionária muito grande, né? Uma inflação que está acima, a meta deles é mais ambiciosa do que a nossa, é de 2%. E quando a gente pega o índice de preço ao produtor, por exemplo, está bem acima disso. Então, há uma necessidade do Banco Central americano, do Federal Reserve, de elevar os juros. Quando ele eleva os juros, ele diminui a margem para o Banco Central brasileiro reduzir os nossos juros.
1: Professor, e temos mais duas reuniões até o final do ano e temos cenário eleitoral. O que esperar até para 2026? Você acha que tem espaço ali para conseguir cortar mais 0,25 ponto percentual? Ou chega por 2026, vamos pensar em 2027?
2: Olha, olhando as informações recentes acerca da desaceleração da economia, e considerando o nível bastante elevado de juros no Brasil, ainda haveria espaço para mais 0,25. Já reduzimos 5 vezes em 0,25, haveria mais espaço para mais uma redução para fechar ali em 13,5. Agora, com a instabilidade internacional e também as dificuldades internas, é algo que vai precisar um monitoramento muito minucioso dos dados, sobretudo dos dados de atividade, dos dados de inflação, para realmente ver se esse espaço existe. Por enquanto, eu diria que há esse espaço para mais 0,25.
1: Sobre eleição, né? A chapa de oposição fala muito em corte de até 1,5% de gastos públicos. Se houver lá até uma questão, você acha que podemos ter uma coisa mais drástica até o final do ano? Ou é muito de suposições?
2: Olha, durante a campanha é raro haver um detalhamento muito grande das medidas que os candidatos pretendem tomar. Então, nenhum dos candidatos detalhou muito as medidas, e isso faz parte do jogo. Na campanha, você discute grandes ideias e os detalhes serão conhecidos mais tarde. Agora, eu diria que há uma percepção de que com a oposição haveria um ajuste fiscal mais forte, e se o atual presidente, o presidente Lula, for reeleito, haveria uma certa continuidade da política fiscal sem um corte tão acentuado. Mas eu diria que a situação fiscal é tão grave que, independentemente de quem ganhar, vai ter que ter algum tipo de ajuste. E esse ajuste poderá ser menos radical ou menos doloroso para as famílias e para as empresas se houver um choque de gestão inteligente na máquina pública. Quero dizer o seguinte, é preciso cortar gasto, mas tem muito gasto supérfluo. Há muitos ativos que o Estado brasileiro usa mal. Por exemplo, muitos imóveis poderiam ser vendidos e transformados em fundo imobiliário. Há empresas que constituem verdadeiros ralos, como o caso dos Correios, que há décadas já deveria ter sido privatizado. Então, se você fizer um choque de gestão inteligente, engenhoso, você promove um ajuste menos doloroso. Agora, algum tipo de ajuste terá que ser feito para que realmente as contas fiquem mais equilibradas e a gente possa ter, como dissemos antes, maior equilíbrio entre a política monetária e a política fiscal, de forma a ter juros civilizados.
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0: Pesquisadores relatam atraso no pagamento de bolsas do CNPq em setembro. Informações que chegam direto da capital fluminense com a Maria Eduarda Vieira.
1: Pesquisadores que recebem bolsas do CNPq demonstram preocupação diante da possibilidade do corte do auxílio a partir dos próximos meses. Estudantes relataram demora no pagamento no mês de setembro. Em maio deste ano, a União anunciou um bloqueio de cerca de R$22 bilhões no orçamento de 2026 para cumprir regras do arcabouço fiscal, reduzindo inclusive os investimentos para a área de pesquisas do país. Só no CNPq, a medida representaria uma diminuição de R$300 milhões no orçamento, voltado principalmente para o pagamento de bolsas. Em nota, o CNPq informou que o atraso foi causado pela demora do repasse dos recursos enviados por parceiros, mas que os pagamentos já foram regularizados.
0: Nos outros destaques do dia, uma operação cumpre mandados de prisão em 4 estados contra uma organização suspeita de tráfico, homicídios e lavagem de dinheiro. Fala David Cardoso.
2: 33 mandados de prisão são cumpridos em 4 estados durante a Operação Eirene 2 contra uma organização suspeita de envolvimento com tráfico de drogas, homicídios, extorsão, lavagem de dinheiro e crimes relacionados a armas. A ação ocorreu na Bahia, São Paulo, Minas Gerais e Goiás. Na Bahia foram cumpridos 22 mandados em 8 cidades, incluindo Salvador, Jequié e Vitória da Conquista. A justiça também determinou o bloqueio de mais de R$12 milhões em bens e ativos financeiros dos investigados.
0: O Banco Central americano eleva a taxa de juros dos Estados Unidos em 0,25 ponto percentual para a faixa de 3,75% a 4% ao ano. É a primeira alta desde julho de 2023, pressionada pela inflação elevada e pela disparada do petróleo com as tensões no Oriente Médio. A maioria dos membros do comitê espera pelo menos mais uma alta neste ano. No Brasil, a taxa Selic foi reduzida em 0,25 ponto percentual, chegando a 13,75% ao ano. E o filme Feito Pipa, com Lázaro Ramos no elenco, é indicado para representar o Brasil na disputa por uma vaga no Oscar 2027. Conta mais, Leonice Acioles.
3: O filme cearense Feito Pipa foi escolhido para representar o Brasil na disputa por uma indicação ao Oscar de 2027. O longa foi gravado em Quixadá, dirigido por Alain de Berton, e tem Lázaro Ramos e Teca Pereira no elenco. A produção acompanha Gugu, um menino de 12 anos que vive uma relação difícil com o pai e tem na avó seu principal apoio. Agora o filme será submetido à Academia de Artes e Ciências Cinematográficas. Uma lista com 15 pré-finalistas será divulgada em dezembro e as 5 indicações de categoria devem sair em janeiro.
0: E o Bahia se prepara para enfrentar o Atlético Paranaense nesse domingo em Curitiba pelo Brasileirão. Todos os detalhes com a Ana Paula Lima.
4: A próxima partida do Bahia será contra o Atlético Paranaense no domingo. O confronto é direto pelo 3º lugar do Campeonato Brasileiro. As duas equipes estão empatadas com 43 pontos na tabela. Para o duelo, o Atlético terá 2 baixas importantes. O atacante Viveiros, artilheiro do campeonato, e o meia João Cruz estão suspensos. Pelo Bahia, Kike Oliveira também não poderá jogar pelo mesmo motivo. A expectativa é de que Ademir retorne ao time titular. Eric também volta a ser opção depois de cumprir suspensão na última rodada. O tricolor só volta a jogar na Arena Fonte Nova, em Salvador, em outubro, quando recebe o Mirassol.

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1: Em 47, a colunista da Band News FM, Mônica Bergamo, afirma que existe no Supremo Tribunal Federal uma percepção de que o ministro Alexandre de Moraes se articula para não ser investigado. Mas já é dado como certo que será difícil evitar a investigação para averiguar os contatos com o dono do Banco Master, Daniel Vorcaro. Sobre o assunto, Mônica Bergamo conversou com Luiz Megali, Carla Bigato e Fábio França.
2: Hora de conversar com Mônica Bergamo. E aí?

0: Mônica, ecos da... Eu que tô com eco aqui no meu som. Ecos do encontro de um STF.
1: Oi, Megali. Olha, eu não sei, eu tô falando com tanta gente, todo mundo tentando entender um pouco a estratégia e, ao fim e ao cabo, o que vai dar isso? Se, afinal, o Alexandre vai ser investigado ou não? Mas vai chegar um momento em que ele vai ser investigado? O resultado concreto da sessão, Megali, é que o Supremo Tribunal Federal adiou uma decisão que, sendo ou não favorável ao Alexandre de Moraes, ela era considerada, em primeiro lugar, desastrosa, né? Por se dar no meio de uma eleição, desastrosa para a eleição e desastrosa para uma eventual investigação, né? Ainda há controvérsia se o Alexandre teria ou não os votos para impedir essa investigação, né? Isso porque faltava resolver primeiro se estavam tratando de uma questão administrativa, procedimental, que daria ao presidente Edson Fachin o voto de Minerva, ou se ela era penal. Se ela fosse administrativa, né, procedimental, daria empate 4-4 e o Fachin poderia desempatar, e os julgamentos do Alexandre de Moraes e do André Mendonça seriam separados e a investigação contra o Alexandre seria aberta. Isso ficou evidente. Se ela fosse penal, aí o empate poderia favorecê-lo 4-4, mas ele poderia votar se ela fosse penal? Não, né? Ele não poderia votar. Então, o risco de derrota ali era muito grande, evidente para ele. Essa é a verdade. Ele teria ali uma provável derrota. Então, foi jogado mais para frente e aí volta a questão, né? Ele segue com os mesmos votos. Então, o jeito vai ser... A solução para ele vai ser tentar abrir a investigação contra o André antes... Né, para o André ser impedido de votar contra ele. Você está entendendo, Megalho? Eu tá muito confuso. Aí
0: tá,
1: ele teria.
0: Está confuso, mas eu três tô entendendo. Votos. Acho que eu estou seguindo, Mônica. Acho que eu estou entendendo.
1: Seriam três votos contra o Alexandre. Se o André. Se abre uma investigação contra o André por procedimentos, né, parciais, né, contra o Alexandre, por má conduta nas investigações, então ele não poderia votar, né? Então vão ficar três votos contra o Alexandre. Então aí ele poderia, enfim, um empate o favoreceria, porque ele já tem três votos a favor, tudo indica, né? Então o favoreceria. Agora, vai dar para fazer isso? Vai dar para abrir essa investigação contra o Alexandre antes do caso dele ser julgado? Enfim, é possível ainda. Mas, Megali, seria conveniente abrir arquivar uma investigação contra o Alexandre de Moraes? Do ponto de vista do próprio Alexandre, seria conveniente, e dos que o apoiam, seria conveniente, na próxima semana, já abrir uma investigação contra o André e enterrar uma investigação contra ele, agora seria uma reação gigantesca, né? Então, o jeito encontrado ali e feito pelo ministro Flávio Dino foi empurrar esse negócio para depois das eleições e sabe Deus quando, porque ele teria que voltar com o voto dele, Dino, em 90 dias, mas o ministro Edson Fachin também não é obrigado a marcar imediatamente a sessão. Então eu acho que nós vamos demorar muito aí para ver um resultado. Mas, Megali, o fato é que a dúvida agora é se estancou essa sangria desatada que estava, né? Se foi o último grande capítulo dessa fase dessa novela e agora se parte para outros assuntos, ou se vai continuar esse assunto martelando e influindo, né, aí nas eleições, não deixando que exista eleição no Brasil. Na prática é o que a gente está vendo, né? Ninguém fala de eleição, você senta em qualquer lugar e as pessoas só falam da briga no Supremo Tribunal Federal, né, Megali?
0: Eu não sei mais nem se é uma novela ou se agora é uma série perene que não tem data para acabar e que ficou tão complicada. Lembra aquele seriado Lost? Chegou uma hora que tinha tantos mistérios ali contradizentes entre si que a gente falava, não tem como eles amarrarem tudo isso no último capítulo. E de fato eles não amarraram, né? Eles apelaram para o estávamos todos mortos, era tudo um sonho, sei lá, foi uma droga.
1: Mas agora você vê que... Não, desculpa, cortei teu raciocínio.
0: Não, meu raciocínio era o seguinte, o meu pessimismo piorou muito, porque eu ficava imaginando assim, Mônica, como é que a gente vai continuar acompanhando o STF, cobrindo o STF, sabendo que tem aquele esqueleto lá dentro do armário do Xandão e que a gente nunca vai abrir aquilo, a gente nunca vai saber o que que eram aquelas trocas de mensagens, se houve alguma contrapartida, como é que isso se relaciona com aquele contrato. Agora eu estou achando isso o menor dos problemas. A gente viu um STF que não é mais um grupo, não é mais um tribunal, é um pátio de escolas de crianças mal criadas. Uma deixando claro que sabe muito sobre a outra. Olha, se eu chamar a testemunha, olha, se eu pegar esse dossiê, quer dizer que está todo mundo lá sabendo o que o outro fez no verão passado e guardando para uma ocasião em que aquilo seja necessário para dissuadir o outro a investigá-lo, porque você não pode me investigar, porque a sua cueca também está suja. É um ambiente de ameaças, um ambiente de gangsters, em que um parece estar protegendo ali os seus bons companheiros e pensando em como aniquilar o outro lado. Uma coisa constrangedora. Acho que só a Carmen Lúcia sobreviveu com alguma dignidade ali, atônita, né? Observando aquilo. Eu não sei se... Não quero fazer um discurso antipolítico, antijustiça, mas eu tô começando a ficar que nem aqueles caras que falam, vem meteoro. É, destrua aquilo e começa tudo de novo. E, obviamente, esse não é um pensamento que vai levar a gente pra lugar nenhum, mas eu não consigo mais... Não consigo mais confiar nesses caras, Mônica, sinceramente.
2: É, só queria ouvir da Mônica também. Imagino que ela esteja conversando com bastante gente, porque esse pulso geral das pessoas, essa sensação de não ter pra onde ir, isso é muito perigoso pra instituição, né, Mônica? Isso acaba sendo muito perigoso.
1: Realmente, assim, fazendo as contas aqui, tentando entender onde vai dar, tá um caminho muito aberto, né? Então não se sabe se, porque o ideal aí seria, de fato, ter as duas investigações, né? É, mas aí você vê, Megali, quer dizer que surgiu, esse também foi um fruto da sessão, surgiram vários outros, explodiu, né? A questão do filho do ministro Cássio Nunes Marques, de novo voltou a questão do ministro Dias Toffoli, surgiram mensagens do filho do ministro Luiz Fux, que é advogado no Rio de Janeiro, e essa questão de filhos do quanto isso é gerado, as situações são geradas pela influência grande, enorme, gigantesca que os pais têm, também surgiram diálogos do filho do ministro Fux com o Daniel Vorcaro, quer dizer... Ficou todo mundo ali no meio da confusão. Embora a gente não possa fazer equivalências, quer dizer, uma coisa é o filho de um ministro no Rio de Janeiro falando com o Vorcaro. É um constrangimento, tanto é que a gente viu bate-bocas aí e o ministro Luiz Fux muito incomodado quando os ministros levantavam a questão das mensagens do filho dele, né? E dizendo que ele nunca conversou, que ele não tem nada com o Daniel Vorcaro, então não tem a mesma equivalência de um ministro que estava trocando 50 mensagens com o Daniel Vorcaro, né? Não dá pra gente fazer a equivalência, mas o constrangimento existe, né? Existiu e ficou evidente o constrangimento do ministro Cássio Nunes Marques, existe e ficou evidente o constrangimento do ministro Dias Toffoli. Então é uma situação que realmente, qual é a porta de saída? Se a investigação contra o Alexandre e contra o André para que se averiguar se ele de fato tentou colocar pessoas na investigação, tentou influir em delação, que isso ele não poderia fazer de forma alguma, vai ser uma saída? Vai ser uma luz no fim do túnel? Não, vamos fazer o seguinte, vão ser investigados, vão ser punidos, são outros 500, eles têm direito à defesa. Mas isso vai resolver tendo tantos outros constrangimentos paralelos que ficaram evidentes? Realmente é um beco sem saída, né? Agora, para nós que não vivemos só de Supremo, tem uma eleição pela frente, isso vai continuar sendo o grande assunto? Quer dizer, não vai se discutir mais nada no Brasil? O Brasil não tem mais nada para discutir, só os ministros do Supremo? Quer dizer, realmente uma situação que a gente vai rodando e não vai vendo muita saída, né, Megali? Esse que é o drama de fazer os comentários, porque não tem, olha, o caminho vai ser esse, daqui a tantos meses vai abrir uma investigação. Que o Alexandre não tinha votos para evitar uma investigação, não tinha, né? Mas, indo para o dia 23, fazendo um julgamento do André, tira o André da jogada, aí, mesmo sendo uma ação penal, ficam três ministros a favor dele, três contra, né? Ele não votando, nem o André, empate, beneficia ele. É isso mesmo? Aí vai ser o André investigado e ele não? Quer dizer, é complicado, né? Tá complicado essa matemática toda, o Megali.
0: E eu conheço a nossa responsabilidade, eu sei do peso do que a gente fala aqui, eu conheço o perigo de um discurso antissistema, antipolítica, antijustiça, porque eu não confio na justiça, a decisão boa é aquela que é minha. Eu sei de tudo isso, mas, cara, é difícil, né? Não abraçar o niilismo, né? o pessimismo total. E tava conversando com um colega, o cara fala, cara, incrível, né? Toda hora surge alguma coisa, aí esse Vorcaro comprou a República inteira. Olha, um banqueiro pilantra está disposto a comprar a República inteira? Não me surpreende. O que me surpreende é que a República estava à venda, né? Aparentemente estava todo mundo esperando a chegada de um Vorcaro para fazer uma boa proposta. E, cara, a sensação que a gente tem é que está tudo dominado. Qualquer coisa, as pessoas procuravam Vorcaro, quando não era o Vorcaro que procurava e era recebido de braços abertos. É desalentador. Sabe o que funcionou muito bem, Mônica? A polícia judicial. Você viu a polícia derrubando um drone com equipamento que parece que veio do futuro lá na Marquise do STF? Você viu essa imagem? Nós temos.
1: Não vi, vamos ver.
2: Parece uma bazuca, né?
0: Os caras compraram um equipamento, parece uma bazuca. Eles compraram aquilo depois do 8 de janeiro, para aumentar a segurança na Praça dos Três Poderes, e aí estava proibido o sobrevoo de drones. E aí um drone foi avistado. Cara, aparece o cara lá com uma bazuca, o negócio, falei, caramba, ele vai atirar isso aí, vai ser incrível. A gente vai ter uma... Tomara que ele não erre o alvo, vai destruir o Palácio do Planalto. Aí vem outra. Aí, para minha decepção, não é um tiro, são ondas, né, Carla? São ondas ali, que interferem no sistema. Cadê? A gente tem, tá no nosso Instagram, eu vi. É que eu peguei de surpresa o pessoal da técnica, né? Olha a roubada. Mas aí vão umas ondas que a gente não vê nada, então parece que o cara tá mirando, e eu falo, vai meu irmão, atira, ele já tava atirando. E aí a câmera vai no drone, o drone... Pum! Derrubou mesmo. Derrubou, bichão. A gente fica devendo, daqui a pouquinho a gente traz, Mônica. Eu peguei de surpresa o pessoal da técnica, mas
1: olha,
0: se você
1: Megali,
0: quiser ver...
1: Eu também tô reparando numa outra novidade aí.
2: Apareceu.
0: Olha lá. Ó, o cara tá segurando a bazuca, parece que ele tá mirando, né? A qualquer momento ele vai atirar, você fica naquela excitação. Na verdade, ele já tá atirando, né? São ondas eletromagnéticas ali que vão interferir no sistema do drone e derrubar o bichão. Depois vai aparecer um outro cara com uma segunda arma.
1: Cai onde? Cai em qualquer lugar? E se cai em cima de uma pessoa?
0: Cai no chão. É um drone pequenininho. A hélice é protegida, não vai machucar ninguém, vai ser mais ou menos que nem um cocô de pomba. Pelo sujo. não é um drone americano daqueles que eles usam na guerra. Quer ver? Vai chegar um outro equipamento.
2: Para quem tá acompanhando mesmo. No rádio, é o seguinte: são agentes, né, da polícia, uniformizados. Alguém tá filmando errado, agora tá filmando a pilastra. Agora sim, mostra o drone.
0: Olha lá,
2: o drone despenca.
1: Cadê?
2: O drone cai.
1: Caiu.
2: Tá
1: caiu e a pessoa filmou o céu?
2: Filmou, tá bem do ladinho da pilastra, Mônica. Dá pra ver.
0: Olha lá, põe de novo. Aparece.
2: Bem no finalzinho
0: da filmou o céu pra pegar o drone, quer ver?
2: Aham. Uhum. Aí, primeiro tá filmando errado, tá filmando a pilastra, ele do ladinho da pilastra, o drone pequenininho.
1: Sim, mas ele não filmou o chão, eu queria ver ele cair no chão.
0: Ô, Mônica, a gente não tinha uma equipe. fazendo a cobertura do drone, foi uma coisa de surpresa. Olha lá, Mônica Bergamo volta com outros assuntos sempre exclusivos amanhã.
1: Gostei de te ver de terno, Megali, ó, casaco. Só chegar em Brasília que mudou o visu.
0: Deve ter sido por isso que eu desidratei. Beijão, Mônica, até.
1: Até.
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12: 2:05 PM pelo horário de Brasília. Já desejar bom dia pro Eduardo Raja, que tá por aqui. Falou que em São Bernardo do Campo, 13 graus. Quem também tá passando por aqui, triste, mas triste mesmo, é a Mônica Félix com o Corinthians. É, a gente não deu pra nós, né? Eu também tô triste. O Lucas Cardamone, que tá lá na redação, também ficou desolé. Mas acontece, né? Bola pra frente. Tem muita gente falando assim, ó, cabeça inchada, hein? Mas sai, Corinthians. É o Lennon que mandou mensagem pra cá. Bom, vamos nessa. Na sequência, vem aí a reprise do É da Coisa com Reinaldo Azevedo na nossa programação.
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0: começa agora para todo o Brasil mais uma edição de O É da Coisa. Se a coisa parece confusa, atrapalhada, como agora ultimamente aqui que eu derrubei café,
1: vem
0: pra cá que a gente se confunde e atrapalha. 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Boa noite, Isa. Boa noite, Bolly Benny.
1: Boa noite.
0: Expresso 2222.
1: Expresso, Gilberto, literalmente, Gil, né?
0: É,
1: expresso
0: é,
1: o café aí. Né? Brincadeira.
0: Cara, eu derrubei. Eu tava com a xícara de café, eu puxei o fio do microfone, derrubou o café. Eu falei, Lila,
1: queimou, não?
0: É, e gozado, né? Um tantinho assim de café que eu sempre tomo curto, a hora que cai na mesa, Bolly Benny, vira uma inundação, né? Claro, né? Muito bem. É, uma música maravilhosa, 72. Ó, falando do futuro, né? Futuro, Expresso 2222 daqui para 2000. Mas também pode ser o Expresso 222 ao contrário, que também dá 222, também dá ao contrário. Depende do sentido, né, vai bem? Porque para lá, para cá, 222, sempre 222. E pode ser para o passado, para a reação, para o desastre. E nós estamos aqui é para pensar no futuro e para falar de leis. Eu ontem, então já tô começando quente, que eu tô animado. É, quero falar o que realmente aconteceu no STF. O que realmente aconteceu no STF. Eu recebi uma coisa espantosa que me mandaram ontem, de pessoas que deveriam estar falando de lei e tal. E aí, aí os brutos diziam assim: por que fica o STF com esse formalismo? Este formalismo? Vólio Bene, Isa, eu nem sabia que direito tribunal agora não pode ter formalismo. Se não tem formalismo, tem o quê? O Dino falou ontem bastante disso. Bom, então vamos linchar as pessoas. Fazer processo, porque aí assim, esse tribunal que tá aí, corta a cabeça, ou corta cabeças. O próximo também corta. E aí vamos fazer o seguinte, vamos extinguir o poder judiciário e todo mundo resolve tudo na porrada. Hã? Vamos voltar pro Leviatã. O Leviatã, quando o Hobbes falou que precisava do Leviatã.
2: Momento cultural.
0: Ou seria o homem como o lobo do homem. Então faz o seguinte, o homem como o lobo do homem. Vamos pra pauleira. Não gosta? Contesta com a lei. Se não tiver o que contestar com a lei, não precisa se calar, mas vai estar falando porcaria. Vai estar falando porcaria. E eu estou aqui para explicar. Eu vim para explicar, não vim para confundir. E com isso não estou contestando Chacrinha, que era um grande comunicador.
1: De jeito nenhum.
0: Só que eu não faço programa de auditório. E não tenho nada contra quem faz, desde que o programa de auditório seja programa de auditório. Ah, você não quer se ouvir? Quero, aliás, até acho que eu levaria algum talento. Uma vez um grande da área disse que eu poderia fazer isso, mas eu não... Lei, e é disso que eu vou falar. Vamos começar os trabalhos. Obrigado pela audiência de ontem, pelo vídeo de ontem, uma coisa realmente fenomenal. Vale bem, nem sempre eu estou na mão daquilo que as redes querem que eu faça, né?
1: Sim.
0: Eu não tenho vocação para linchador. Quem discorda de você é linchador? Claro que não. De preferência, se argumentar com a lei, eu fico agradecido. Nem fico agradecido. O seu público ficaria agradecido. Quer falar de lei só para discutir o contrato do Alexandre? Pode, da mulher do Alexandre. Pode discutir o que quiser. Eu só não gosto de gente bagunceira. Mente aconteceu no STF. E eu lhe conto tudo. Tim-tim por tim-tim. É por isso que esse programa chama o É da Coisa. Em homenagem à gloriosa Clarice Lispector, citada ontem por Carmen Lúcia, que falou uma besteira, mas citou Clarice Lispector. Você vê que nem sempre quando a gente cita gente boa, a gente diz coisas boas. Nossa, ela é uma unanimidade hoje nas redes. eu tô fora da unanimidade. Você acha toda unanimidade burra? Não. Tem unanimidade, como disse nosso poder, tem unanimidade que, por exemplo, eu desconheço quem não gosta de Fernando Pessoa, acho que é uma unanimidade. Eu acho uma unanimidade inteligente. Né? Mas tem unanimidade que não serve. Né? O que realmente aconteceu no STF? Eu lhe conto tudo. Vem.
1: Você vem alertando, Reinaldo, aqui não é da coisa, nas suas colunas da manhã aqui na Band News, também no Metrópolis, que a sessão de ontem no Supremo tinha tudo para ser bagunçada porque não tinha nem rito, isso é, não tinha a sequência dos procedimentos e nem o objeto também definido. E você vinha falando isso desde o dia 9, quando o presidente do STF, o ministro Edson Fachin, marcou essa sessão. Aqui em toda parte, você vinha pedindo o adiamento e a gente pede para você fazer uma síntese, então, do que aconteceu. Você pode explicar por que que você atribui a Edson Fachin os desatinos a que assistimos?
0: Posso. Posso. E como eu quero ser absolutamente honesto com quem nos acompanha, eu devo dizer que eu combati, não houve nome para o Supremo que eu tenha combatido mais do que o do Edson Fachin. Fui contra a indicação, escrevi contra a aprovação, mas ele foi aprovado. As razões são muitas, desde chegou lá com indicação de grandes empresários, do MST, do, não, e aí não tem nada a ver MST, grandes empresários, é que eu realmente, quando começa essa coisa assim de não sei direito a que senhor eu sirvo, ou então eu tenho a simpatia de coisas tão contraditórias, às vezes eu acho assim que não é porque a pessoa é ampla, é porque ela é ambígua. Para usar uma expressão antiga, houve uma vez o Eduardo Portela, que foi ministro da Cultura do Figueiredo, ele brigou com o poeta Ledo Ivo, né? E aí brigaram muito, Valeu Bene, e aí o outro falou, e você tinge o cabelo por motivos ambíguos e anfíbios. Foi o Ledo Ivo que falou isso do Eduardo Portela. Eu não gosto de certas coisas que são ambíguas e anfíbias. Ah, não gosta de anfíbios? Gosto de alguns, inclusive, para comer. Pra... gosto de anfíbios. Sapo, não. Sapo, eu nem como nem engulo. Então, isso e outras coisas. Eu não entendi o que ele escrevia e até hoje não entendo, mas não é porque eu tenho um entendimento curto. Porque data venia não é o caso. É porque as palavras precisam se compor para esclarecer e não para confundir. Mesmo quando a gente usa alvedrio, Valeu Bene, eu preciso saber quando usa alvedrio, né? Como o glorioso Sim. Flávio Dino e eu dois dias antes aqui. Vamos lá. Erro do Fachin. Manter a data da sessão. Quando estava claro que não deu tempo para os ministros lerem as coisas. Quebra o sigilo na quinta, o Mendonça miguela o sigilo, ele quebra para valer no sábado, e os ministros votam na terça. Com que leitura? Com que leitura? E ainda houve a quebra do sigilo do celular do Vorcaro. Quem leu o quê? Titio foi professor de literatura e redação, tinha que ler livros, os livros da FUVEST, inclusive, porque era colégio, cursinho e tal, livro da FUVEST. No cursinho você não faz prova.

0: faz nada, mas no colégio sim. Eu vou fazer prova de leitura de livro antes de dar tempo dos alunos lerem o livro? E como eu era muito mala, eu fazia duas provas de leitura, porque à época já tinha gente publicando resumo de romance, viu, Vale Bem? Imagina hoje nas redes sociais com inteligência artificial. Aí eu fazia duas provinhas. Só fazia a segunda quem passava na primeira. A primeira era a coisa mais burra do mundo. Que personagem tomou um café e disse pra outra pessoa, você é feia? Hein? Detalhe. Quero saber detalhe, você leu? Aí depois você tinha a prova interpretativa. O cara não me vi lá com dar aquelas... Porque já tinha os resumos, inclusive que os cursinhos faziam. Agora no colégio não, o colégio tem que ler. Eu tenho mau hábito de ler algumas coisas. Não leram. Não leram. O desplante é tal que o Fux chegou a confessar ontem que afastou o delegado da Polícia Federal sem ler nada. Ele confessou. Nós vamos ver. Outro erro. Chamou para si todos os procedimentos. Todos. Tudo com ele. A PET do Mendonça era com ele, aquela que pede a abertura de processo contra o Alexandre. Hã? A PET do Alexandre acusando as ilegalidades do Mendonça, com ele também. Mandou, pediu a remessa do processo do Master, do processo do INSS. Do afastamento do Andrei, da volta do Andrei. Com apoio de economistas, juristas. Se alguém apontar aí para mim que artigo do regimento ou da Constituição permite que o presidente do Supremo avoque relatorias unilateralmente, me diga onde está. Me esclareça, me tire do mar de ignorância. Gênios da raça. Hã? Mas ele escreveu que a PET dele, essa que juntou tudo, tinha conexão e continência com a do Mendonça, que pedia punição ao Alexandre. Se tinha continência, se estão ligadas, por que que vão ser julgadas em dias diferentes? Hein? Com base em qual fundamento? Mas ele falou que estava tirando a relatoria do Mendonça, porque o Mendonça poderia estar impedido, já que ele era parte da questão. A hora das pessoas declararem seus impedimentos, o Mendonça não declara o seu, perdeu a relatoria, porque o presidente disse pode estar impedido, mas não se declarou impedido de votar e o presidente deixou passar. Quer me matar de vergonha? Ô, Vale Bene, ô Isa!
1: Oiê.
0: O Nietzsche tem uma frase deliciosa. Importante. Alguns homens já nascem pósteros.
1: Cultural.
0: Eu gosto muito. Alguns homens já nascem pósteros. São homens que nascem, mas o sentido do que dirão só se revelará no futuro. Tá falando que isso é você? Não. Eu estou dizendo que alguns desastres são evidentes, que quando se decide, ele já é póstero no sentido que fatalmente acontecerá. Se você faz tudo para dar errado, a chance que dê errado é enorme. Ah, mas tem os editoriais falando que ele era maravilhoso, que ou se decide agora, ou se corta a cabeça agora, ou não, se não se cortar a cabeça agora, não se corta a cabeça nunca mais. Tinha decidido já, pega a ilustração minha do meu texto de hoje no Metrópolis, tinha decidido já cortar a cabeça dele, fazendo carinha de inocente. Fachin, confessa que você prometeu a cabeça do Alexandre para alguns bolsonaristas? Que está preocupado com a sua biografia. E aí resolveram todos, ai, Vale Bene, nós somos o Davi do Caravaggio com a carinha inocente. E vamos oferecer a cabeça do Golias. Já disse pra vocês, né, que foi o único quadro que eu verdadeiramente vi e fiquei emocionado. Porque, no geral, eu posso ver em catálogo que, pra mim, o efeito é o mesmo. Viu, vai bem? É. Primeira vez que eu vi a Mona Lisa, que eu fui lá todo... Eu sabia que não era muito grande e tal, mas eu falei, vou sentir um je ne sais quoi, né?
1: Sim.
0: Eu senti um monte de chinês na minha frente. Isso me deixava penado. Agora, o Caravaggio, não. Aí... aquela brutal humanidade do Golias, aquele contraste do ato extremamente violento de quem tinha acabado de cortar a cabeça com ar de inocência, aquele claro escuro. E na ilustração que eu publiquei tem uma que é o Papa espantado com a Carmen Lúcia, porque a Carmen Lúcia decidiu concorrer com ele em pedir desculpas por erros históricos, né?
1: Tá na tela agora.
0: Disso eu falo daqui a pouco. Fez tudo para dar errado. E deu. E agora eu tô vendo, olha o Supremo, é rumo ao caos, o Supremo. Carmen Lúcia não se orgulha do Supremo, de ter vergonha, eu me orgulho. Eu não me orgulho do que ela fez quando presidente. Porque eu vou lembrar. Desculpem, eu perdi a paciência com certo tipo de lacração. Sabe a música do Chico César, Deus me livre da maldade de gente boa?
2: Sim.
0: Conhece essa música?
1: Sim.
0: Deus me proteja de mim e da maldade de gente boa e da bondade da pessoa.

0: Maravilhoso. Beijo para Chico César, gênio da raça. Gilmar tentou pôr ordem na zorra. Mas o Fachin estava determinado. O velho Fachin queria brincar do jovem Davi. E se é coisa que ele não tem, é carinha de Davi. Bom, aquela carinha ninguém tem, né? Aquela carinha ali que o Caravaggio pintou é porque o Caravaggio gostava dos meninos diferentes. Foi bem, gostava. E daí? Gênio absoluta raça. E mesmo que não fosse gênio, pode gostar também. Também gente burra pra... Todo mundo pode fazer tudo deixando o outro feliz, cumprindo a lei na democracia, tá tudo certo. Vamos falar mais de lei daqui a pouco, porque ficou a questão, né? Quem ganhou ontem? Aí eu li interpretações. Não, porque o Alexandre perdeu, porque não, vamos falar. Eu vou falar pra vocês. Saiu na coluna do Igor Gadelha no Metrópole, saiu na Bela Megali no Globo, que dois ministros do governo Lula teriam dito que o Alexandre perdeu. Quais dois meninos? Ah, não quero saber. Não precisa me contar, até porque tem off que já vem assinado. Olha, põe o rancor no lugar certo, hein? Põe o rancor no lugar certo. Cuidado com o ódio. O ódio é um veneno que você bebe esperando que outro morra. Gilmar tentou organizar a zorra. Fachin falou, não, eu quero a zorra, porque a zorra daqui a pouco tem que entrar no Jornal Nacional e eu preciso chegar lá com a cabeça do ministro Alexandre e todo mundo vai ficar contestando aqui as minhas escolhas e demonstrando que eu cometi um monte de ilegalidades, mas eu faço cara de quem não entendeu nada. E teve uma hora que ele até tentou dar um gritinho ali, nós vimos ontem, né, com o Flávio Dino. Nossa, valeu bem, ele ficou tão assustado, o Flávio Dino, vixe, nossa. Flávio Dino saiu correndo. Porque quero entrar para a história com o meu código de ética, que pode não seguir o regimento, pode não seguir a lei, pode não seguir a Constituição, mas é uma nova ética que nós estamos fundindo aqui. Eu posso melhorar essa imitação. Foi de improviso. Gilmar tentou pôr ordem na zorra, mas Fachin rejeitou. Vai.
1: Com a confusão já instalada, o ministro Gilmar Mendes apresentou uma proposta de procedimento que era composta de 4 itens. A. Julgamento conjunto das petições 16.662, a de André Mendonça, e 16.704, que conferiu os superpoderes a Fachin.
0: Para um pouquinho, querida. Então, vou lá. Petição 16.662, aquela do André, eivada de ilegalidades, cheia de ilegalidades, apodrecida e corroída por ilegalidades, devidamente apontadas. E a dele, Fachin, que juntava tudo, inclusive o ofício mandado pelo Alexandre apontando as ilegalidades. Ele disse que eram coisas conexas. O Gilmar falou, bom, sendo, marque-se para a gente discutir tudo ao mesmo tempo. Não serviu, não quis. Que mais? Vai lá.
1: Redistribuição da relatoria, retirar os processos da relatoria de Fachin e realizar um novo sorteio.
0: Sim, porque, tá bom, todos concordaram, vamos tirar porque tá maior confusão. O próprio Gilmar falou, não, nós conversamos a respeito, mas eu entendi que Vossa Excelência iria fazer o sorteio, não que ia, ministro, como direi, surrupiar as relatorias. Com que autoridade? Ganha um elogio de titio, tô cantando e andando pro seu elogio, tá bom, ganha um lugar no céu, por onde Fachin tem certeza de que vai, quem apontar uma miserável disposição legal que justifique confisco de relatoria. Inclusive da relatoria. relatoria de Mendonça. E ontem, àquela altura, já tinham saído os vazamentos sobre Fux, sobre Nunes Marques, que se declarou impedido, sobre André Mendonça, no celular do Vorkar. E aí, o que, que o Gilmar falou? Item C.
1: Identificação e certificação de magistrados de todas as cortes citados na investigação.
0: Isto, vamos certificar tudo, quem tá, quem não tá. E, finalmente,
1: abertura de prazos após a certificação e a devida organização dos citados com o envio do material à PGR.
0: Vai, continue.
1: Aí, votaram a favor dessa proposta, além de Gilmar Mendes, os ministros Alexandre de Moraes e Cristiano Zanin. Opuseram-se o próprio Fachin, André Mendonça, Luiz Fux e Carmen Lúcia. Flávio Dino pediu vista.
0: Flávio Dino pediu vista, tem até 90 dias para devolver, que esse troço fique para depois da eleição, é um absurdo que está em curso. E quando ele devolver, vai ser um 4-4. E é aqui que eu quero que você preste atenção. Essa coisa ganhou, perdeu, não sei o quê. Sendo um 4-4, como é uma questão de procedimento, evidentemente o Fachin deve falar, não, procedimento, então, é da presidência. Tá bom. Agora, então vai ter uma hora em que vai dizer assim, vai se abrir processo contra o Alexandre? Não vai. Mas tem um rito, eu já vou falar daqui a pouco. Tem um rito. Obviamente o Alexandre não vai votar, mas também o André Mendonça não pode votar porque o próprio Fachin disse que ele está impedido. Se repetir a lógica dos votos, aqui vai ser um 3-3. E aí eu já comecei a ler besteira. 3-3 vai ter o voto de qualidade do presidente e vão abrir processo contra o Alexandre. Não. Não. Você está falando isso? Porque nessa sua ignorância lastrante, seja lá quem for, ninguém se sinta citado, tá? Porque tem gente que se sente citada, eu nem sei quem é a pessoa. Artigo 615 do Código de Processo Penal. Se o Vólio Bene e se a Isa abrirem ali, eles vão encontrar o artigo 615. Uhum. Eu não estou inventando. Está escrito, sabe o que, Vólio Bene? O tribunal decidirá, sabe o que, Isa? Decidirá por maioria de votos. Parágrafo primeiro. Sim, sempre por maioria de votos. Ok. Parágrafo primeiro. Em todos os julgamentos em matéria penal ou processual penal em órgãos colegiados, havendo empate, prevalecerá a decisão mais favorável ao indivíduo imputado, proclamando-se de imediato esse resultado, ainda que nas hipóteses de vaga aberta, porque tem uma vaga aberta, a ser preenchida de impedimento, de suspeição ou de ausência. Nossa, Vólio Bene, parece que foi escrito para a questão.
2: É.
0: Mas isso é matéria penal? Ha! É! O Fachin, nós vamos ver adiante, o Alexandre fala isso, o Fachin colocou lá que é matéria penal. Mas se é matéria penal, mais adiante nós vamos ver, matéria penal tem lei a respeito, a lei 8.658. Nossa, como os ministros contam tudo pro Reinaldo. Por que, vocês não pedem para ele contar para vocês também? Não, é que eu vou pesquisar. Eu vou pesquisar. E a memória, modestamente, é boa. A lei 8.658 diz o seguinte, em matéria penal, para o tribunal abrir processo, a pessoa tem de ser notificada da abertura, tem de receber as provas e tem de ter 15 dias para apresentar a primeira defesa. O Alexandre vai falar disso. Mas aí se pergunta, mas o Alexandre é investigado pela Polícia Federal? Não. É investigado pelo Ministério Público Federal? Não. O próprio André Mendonça pediu investigação? Não. Então, que zorra estamos fazendo aqui? O Flávio Dino chamou a atenção do Mendonça. Eu posso pedir um pouquinho antes, para interromper um pouco antes?
2: Claro.
0: Né? Mas o Dino falou, pô, Olha a bagunça que o senhor está fazendo. Fala, Flávio Dino.
2: Houve uma decisão de Vossa Excelência tão larga que Vossa Excelência paralisou um processo administrativo na Procuradoria-Geral da República de controle externo da atividade policial que compete ao Ministério Público sem pedido. Vê o perigo que isso significa, porque Vossa Excelência emula e emana exemplos de jurisprudência. Então imaginemos amanhã um presidente de um tribunal a pedido, vamos ser gentis, a pedido de um político, um promotor de uma comarca, instaura um procedimento e o presidente do tribunal caça de ofício, sem pedido. Eu acho, eu sou daqueles que acham que a corrupção não justifica um combate corrupto à corrupção. E corrupção aqui eu não me refiro, repito, no sentido da improbidade, sim no sentido aristotélico.
0: Tá bom, tá ótimo. Genial, Dino, ontem. Olhe bem o que o senhor está fazendo. E num dado momento ele diz assim, o senhor é um homem probo. Mas que tribunal vem aí? Os outros ministros, os outros presidentes da corte vão fazer isso? Olha, quer saber? Não gosto da sua relatoria. Vou tomar tudo para mim. Vou paralisar até o que estiver na Procuradoria-Geral da República. Com que autoridade? Autoridade conferida por editoriais? Autoridade conferida por sub-Lacerdas? Hã? Que pensam a mesma porcaria, mas não têm os mesmos dons do pensamento? É, para citar Bocage, elogiando Camões? Como? Quem lhe deu essa autoridade? Hã? Além de ninguém. Olha o que o Reinaldo faz para defender o contrato da mulher do Alexandre com o Master. Não! Olha o que o Reinaldo faz para o que quer que tenha acontecido, mereça o devido processo legal, como todo mundo merece. Todo mundo merece o devido processo legal, também o Alexandre. Qual era a pauta de ontem, senhores editorialistas? A pauta de ontem que estava escrita era o parecer da Procuradoria-Geral da República dizendo que a PET 16662 do André Mendonça era imprestável porque pautada pela dupla nulidade. Não tinha o processo não processa Alexandre. Isso foi uma informalidade que tentaram enfiar no julgamento. Porque se era matéria penal, o Alexandre deveria ter sido notificado, as provas apresentadas, e ele deveria ter tido os 15 dias. Mas como sabem que não tem procedimento para isso, aí resolveram improvisar. E quem resolveu improvisar? Fachin. A seu modo. Que demonstrou uma ignorância do processo penal que eu fiquei assombrado. Assombrado. E nesse sentido, a minha crítica lá atrás, olha bem, nasceu póstera. Porque eu de ignorância nem o acusei. Acusar não. Não lhe imputei ignorância. Como faço agora. Tantos anos depois. Não vamos falar mais coisa do julgamento, mas o Lula disse que o Fachin precisa impedir a exploração eleitoreira do julgamento. Não, mas ele não só não está impedindo, como em certa medida está promovendo. Vai lá.
3: O presidente Lula disse hoje em entrevista ao podcast Desce a Letra Show que Edson Fachin precisa tomar as devidas providências para evitar a exploração eleitoreira dos conflitos existentes no STF. A gente vai ouvir o que disse Lula.
4: Eu acho que o que está acontecendo na Suprema Corte não é uma coisa boa, não é uma coisa boa. Porque significa que aquele mafioso chamado Vocaro, sabe, que ele envolveu todo mundo.
5: Doideira.
4: Ele envolveu todo mundo, agora que o celular dele está na mão de 8 ministros, está na mão do Zanin, está na mão do Mauro, do Gilmar, está na mão do companheiro Flávio Dino, agora a gente vai saber. Sabe quem é que estava com mulher, quem foi fazer suruba, com as mulheres que vieram da fina, que foi... É porque é isso que aconteceu, orgia pura.
5: Sim.
4: Tá todo mundo na expectativa, por que que esses caras fez tudo isso? Sabe, tem gente famosa que era agenciador, que era o cafetão da turma. Tudo isso vai aparecer agora. E é importante que apareça para a gente poder limpar esse país.
5: Sim.
4: A Suprema Corte não pode ter a sua vida manchada. Ela é a instância máxima de poder nesse país. Quando ela toma uma decisão, ninguém pode mudar a decisão da Suprema Corte. Sabe, então o que que eu tenho de dizer? É importante que se apure. Dê direito de defesa das pessoas. A presunção de inocência tem que ser garantida a todo mundo. Mas é preciso apurar. Sabe, ninguém está acima da lei. Essa é a verdade. Nem eu, nem o Fachin e nenhum ministro da Suprema Corte e ninguém nesse país. Agora, o que não dá para a sociedade ficar assistindo esse denuncismo. Fulano pegou não sei quantos milhões, fulano ganhou não sei quantos milhões, o filho de não sei quem, o pai de não sei quem, a mãe de não sei quem, sabe? E a sociedade atônita ouvindo tudo isso todo santo dia. Sabe? Então, o presidente Fachin, sabe, ele tem a responsabilidade de não permitir que isso atrapalhe o processo eleitoral.
0: Tem, mas não está acontecendo. Porque o Mendonça usou um calendário eleitoral. Eu estou acusando isso desde o primeiro dia. Tem um momento patético em que ele admite o Mendonça no julgamento que não tinha nada contra o Paulo Gonet, que é uma das pessoas mais retas que eu conheço na República. E, no entanto, o nome do Paulo Gonet foi parar na boca do sapo. Porque ele fez lá o seu procedimento ilegal e quebrou o sigilo. E o Gonet que se vire. E depois ele diz, a gente pode errar. E aí teve um palco de mago.

0: tem desdobramentos futuros, né? Ah, parêntese rápido, Copom reduziu a taxa Selic de 0,25 e continua ainda em 13,75, que é gigantesco. Os Estados Unidos elevaram a taxa de juros em 0,25. Vamos seguir aqui. Gilmar para Mendonça. Disfarçatez. Não adianta chorar, vai.
1: O momento mais tenso da sessão de ontem começou quando o Procurador-Geral da República, Paulo Goné, manifestou-se calmamente na corte. Pouco antes, André Mendonça havia admitido que, de fato, nada havia contra o PGR. Goné até lhe foi grato pelo reconhecimento e Mendonça disse que só tentava ser justo. Gilmar, então, reagiu e criticou com muita dureza o comportamento daquele que havia quebrado o sigilo da investigação e espalhado suspeitas. A gente vai conferir agora.
2: Eu gostaria de fazer uma pontuação aqui que me parece muito importante, tendo em vista a menção ao meu nome e ao cargo de Procurador-Geral da República. Também Procurador-Geral da República só pode ser investigado depois da autorização do órgão próprio do Ministério Público Federal. Mas eu fico feliz que o ministro André Mendonça tenha reconhecido que não havia nada do que foi colhido que pudesse induzir a alguma prática de ilícito por parte do Procurador-Geral da República. Agradecendo mais uma vez ao ministro André Mendonça pela referência que fez com relação à ausência de qualquer dúvida que Vossa Excelência tenha sobre a idoneidade do trabalho da Procuradoria Geral da República, eu agradeço a palavra.
3: Agradeço, presidente. Só para fazer então referência, doutor Paulo, eu tento ser justo. Ninguém gostaria de estar aqui. Estamos aqui por dever de ofício. E, assim, a gente pode até avaliar se não deveria ter feito isso, talvez hoje, conhecendo os fatos.
4: É impressionante, presidente.
0: Para um pouco, que uma para, pessoa... foca em mim, foca em mim. Depois volta no Gilmar, volta um pouquinho. Esse senhor, chamado de sujeito pelo Alexandre, ou pelo Gilmar, determinou no dia 24 investigação ad hoc com finalidade para pegar Alexandre, Paulo Goné e André Rodrigues. Determinou. Mandou para a procuradoria para que a procuradoria se manifestasse. Não esperou a procuradoria falar nada e no dia primeiro quebra o sigilo, suspende o sigilo de tudo, joga tudo no ventilador, do ventilador vai para as redes e Paulo Goné, insisto, as pessoas, tem um monte de gente sendo acusada que é honesta, tal, agora o Goné em particular, eu conheço há muitos anos, o Goné não... Isso abala... Gente, ele não é treinado na coisa política, né? Ele ficou muito abalado. As pessoas ficam. Tem filhos, tem família, tem mãe. Tem... Não tinha nada contra o Goné. Nada. Ah, tem o... Tem o tal Ciro Soares que falou do Goné? Foi o Ciro Soares? Foi, né?
1: Sim.
0: O lobista Ciro Soares?
1: Isso.
0: Foi. O ministro Edson Fachin, o ministro Luiz Fux conhece o Ciro Soares muito melhor, não é, ministro? Do que o Procurador-Geral da República. O senhor não conhece o Ciro Soares muito mais do que o Fachin? Ou do que o Goné? Que não conhece. O senhor conhece? Ou não? Não? Hein? Aí vai. Oh, eu agradeço. Nenhum de nós gostaria de estar aqui. Às vezes a gente pergunta, pode achar que nem deveria ter feito coisa, sabendo depois. Ah! Primeiro eu jogo nas redes e fico sabendo depois que não tem nada. Jogou dia 1º, ontem era dia 15. 14 dias depois,

0: Olha, Ben, ele chegou à conclusão de que não tinha nada. Depois da honra do outro ter ido pro esgoto. Por razões políticas, porque tinha que bombar o ato do 7 de setembro. Isso nos olhos dos outros é refresco. E aí vem a carraspana do Gilmar Mendes, muito bem dada. Muito bem dada. Eu conheço o Gilmar Mendes desde quando ele era advogado-geral da União, no ano 2000. Faz 26 anos. Às vezes, né? Vamos lá, segue aí. Siga com o vídeo.
1: Impressionante, presidente, que uma pessoa da estatura...
2: Eu tô com a palavra, presidente.
1: Da estatura do Paulo Gonet sofra esse tipo de ilação. Isto sim é leviandade. Isto sim é leviandade. O sujeito investido de um sentimento policialesco
2: juntos com o seu delegado. Presidente, agora eu que estou com a palavra, ele não tem direito à parte.
3: Ministro Gilmar, peço vossa excelência.
1: É impressionante. É impressionante a disfarçatez desse sujeito.
2: A disfarçatez de vossa excelência.
3: Ministro,
2: me respeite.
3: Ministro André.
2: Hoje aqui não é brincadeira, não estou chorando, não.
3: Ministro
2: aqui Fachin. Não tem choro, não.
3: Ministro Fachin.
2: Respeite.
3: Ministro Fachin, se vossa excelência, com todo
2: eu preciso
3: respeito,
2: agora...
3: Não toma um pois... uma providência, eu vou pedir vista.
2: Não, eu vou, eu preciso não, só esclarecer.
3: É impossível.
4: Dessa maneira, Fachin. Nós não, não vamos...
3: Nem ministro Fachin. Ministro Fachin, por favor. Isso,
0: Dino.
3: O poder
0: pode de polícia parar, da porque sessão... depois do Dino a gente, depois do Dino a gente volta. Como é que é? Ô, ministro André Mendonça, o senhor por acaso de alguma forma de santo inquisidor que quando as pessoas estavam queimando na fogueira ficava rezando lá de fora da fogueira pela alma da pessoa? Cheio de piedade? Há relatos, inclusive, Valio Bendi, que aqueles que oficiavam a fogueira, muitos choravam. Pedindo a Deus piedade pela alma. Mas era preciso queimar o diabo. O que é? Pra cima de mim vem com esse negócio? E o Gilmar fez uma crítica dura ao afastamento do Andrei Rodrigues. E o Fux vai confessar que ele realmente não leu, que ele estava apenas se vingando. Isso importa na sessão de ontem. Aquela que envergonha a Carmen Lúcia, o Supremo, a minha orgulha. Porque eu vou me orgulhar sempre de um tribunal que combate golpista e que impede o morticínio. Eu me envergonho de um tribunal, quando ela presidiu, que tinha duas ADCs lá para ser votada para tirar um inocente da cadeia, e ela não votou. Não, não vem para cima de mim. Eu tô... Olha, lacração, tss, não me comovo. Não me comovo quem fica calada a sessão inteira e depois resolve brilhar. O direito não tem lugar para a Greta Garbo. Nem de antes, nem de depois. Vamos lá, o que o Gilmar falou, pode ir direto aí, que talvez também está longo, talvez eu interrompa um pouquinho, vai lá.
1: No futuro, quando voltarmos a discutir, eu vou sugerir ao Congresso a ideia de prosseguir na questão do juiz de garantia, fazer valer para os tribunais também. Porque todos os abusos, os festivais de abusos que temos visto nos últimos tempos, mostram que precisa ter um juiz de garantia em funcionamento. E eu sabia que alguma coisa ia acontecer. Fui relator, fui vistor do caso do afastamento do diretor da Polícia Federal. Caso colocado às 10 horas da manhã para julgamento. Pedi vista às 10:01. Salvo engano, às 10:04, o ministro Castro já tinha votado. Eram 22 páginas o fundamento. Às 10h06 o ministro Fux já tinha votado. Nenhum problema. Com a experiência de velho magistrado de tantos anos, eu sabia que algo ia acontecer. Que isso não poderia ocorrer. Que era preciso. Até porque qualquer cidadão que tenha um mínimo de noção do que significa a Polícia Federal, que é um órgão armado, submetido à hierarquia, não faria afastamento de um diretor-geral da polícia. É como afastar o diretor, o presidente da NASA.
5: Ou... A transmissão do YouTube está com delay.
1: O comandante do exército. Não se faz. O sujeito tem que se algemar antes de fazer esse tipo de coisa. Quando ele tiver a tentação, tem que pedir que Deus interceda. E não faça. Porque, de fato, submeter uma instituição que já vive todos os problemas que tem a esse tipo de vexame é de uma falta de noção, de uma gravidade que eu jamais vi.
5: Nem eu vi. Com operações em curso. E aí, o Fux ficou com a cabeça quente, vale o bem, o que é até compreensível, Isonora, em mim, porque deve esquentar, né? Eu não sei, eu não conheço, Isa, exatamente o procedimento.
6: Sim.
5: Sei que a natureza não faz.
6: Uhum.
5: Que há coisas que a natureza não faz.
7: Uhum. Muito.
5: Aquele dia mesmo que a gente estava conversando, Isa, que você estava com dúvidas sobre política,
6: sim,
5: você estava caminhando no Ibirapuera, uhum, e nós encontramos jabutis em cima de árvores.
6: Vários.
5: Você disse assim, ai, Poliana, mocinha, ai, rei, jabuti sobe. Falei, não, eu falei, ontem não sobe. Há coisas que a natureza não faz, certo, Isa?
6: Sim.
5: Falei, Isa, tem coisa que a natureza não faz, jabuti em cima de árvore. Não faz. Alguém colocou. E às vezes o Fux com cabeça quente. É compreensível, né, Isa? A natureza não faz aquilo sozinha. Deve esquentar. E aí? Aí eu não posso fazer nada, love, porque eu sou bem-humorado. E aí ele resolveu atacar a Polícia Federal, atacar o Andrei Rodrigues, diretor-geral da Polícia Federal, mais eficaz dos últimos anos, em companhia de Mendonça, sem dizer a razão e confessando que realmente não tinha lido o despacho, os votos, primeiro o voto do Mendonça, endosso do Fux, endosso do Nunes Marques. Por que querem afastar o Andrei Rodrigues de lá? Dizendo existir uma Polícia Federal paralela. Deveria ser obrigado a demonstrar. O que está incomodando tanto na ação do André Rodrigues? Põe um pouquinho do Fux aí, não vou botar tudo, porque é muito Fux. Enfim. Seu boné também esquenta sua cabeça? Rei, não. Vai lá.
2: A segunda turma percebeu uma série de desvios de finalidade na atuação do diretor-geral da Polícia Federal. Isso faz parte até de um trecho bastante expressivo da nossa manifestação. Naquela oportunidade, então, verificou-se que nós temos a maior admiração pela Polícia Federal. Sou juiz há 50 anos. A Justiça Federal sempre trabalhou em prol do Poder Judiciário. O que não pode é a Justiça Federal, a Polícia Federal trabalhar contra o Poder Judiciário. Instrumentalizar pessoas para sustentarem posições contra o Poder Judiciário.
5: Pode parar. Teria de ser obrigado a provar. Ele está se referindo aos relatórios de inteligência que ele chamou de apócrifos, o que é mentira. E o Alexandre fez um desafio a eles. Ao Fachin, ao Mendonça. Não, o relatório não é apócrifo, eles têm autores. E devem ser chamados como testemunha, então? Que ministro responsavelmente faz um ataque desse? Aí evocou lá uma coisa do passado, do Gilmar Mendes, com o diretor-geral da Polícia Federal, Lacerda, que estava atuando realmente fora do que se esperava, mas o Gilmar fez a coisa certa. Foi falar com o presidente da República. Não tirou o diretor-geral da Polícia Federal. Não tentou deixar a Polícia Federal acéfala. Por que que vocês estão com medo da Polícia Federal? Hein? Quem tem medo da Polícia Federal? Quem tem medo de Virginia Woolf? Peça do Edgar Albee. Maravilhosa, tem um filme espetacular.
6: Momento cultural.
5: Que tem de ser visto. Gênio absoluto da raça. Elizabeth Taylor. Por quê? Nós vamos falar disso ainda. Muito bem, estamos de volta e aqui com a nossa gloriosa produção, o Robson lá da TV, ou quem quer, não sei quem está no comando, já sabe que nós temos uma que acaba de sair aí. O Mendonça, minha admiração por ele, mas olha, só faz crescer. Ah, é questão ideológica. Tem nada a ver com ideologia, não. Eu tenho uma enorme admiração pelo ministro Menezes de Direito, ultraconservador e coerente. O que eu não gosto é o sujeito que usa afinidades eletivas para tomar decisões. E vou dizer uma coisa, hein? A decisão desse senhor que eu vou criticar agora até faz sentido. Essa, em favor de Flávio, faz sentido. O que não fez sentido foi uma que ele tomou contra o PT. Porque há várias formas de ser imparcial. Há uma forma de ser parcial, desculpe. Há várias formas de ser parcial. Há um modo de ser parcial, Vale Bene. Ser injusto com um e ser justo com o outro. Ah, então eu sou mais ou menos imparcial? Não, você é parcial. Há uma forma de ser parcial, ser errado com os dois. E há uma forma de ser imparcial, ser certo com ambos. Ou com quantos haja. Do que é que eu estou falando?
7: O ministro do Tribunal Superior Eleitoral, André Mendonça, também do Supremo Tribunal Federal, determinou a exclusão de um vídeo feito com inteligência artificial que ligava o candidato à presidência da República, Flávio Bolsonaro, do PL, ao dono do Banco Master, Daniel Forcaro. Esse conteúdo foi publicado nas redes sociais e mostrava Flávio dançando diante de uma fachada identificada com a marca do Banco Master, em meio a cédulas de dinheiro. Na sequência, a imagem do candidato era retratada sendo contida e algemada por agentes fardados da Polícia Federal em encenação de prisão em flagrante. A decisão é liminar e foi assinada em 9 de setembro. O vídeo já não está mais no ar. Ao analisar o caso, Mendonça afirmou que a peça reproduzia as fisionomias de Flávio com aparência fotorrealista e as insere em cenário visualmente plausível, mantendo características próprias de registro audiovisual real.
5: Eu endossaria a sua decisão. Olha como eu sou. Quanto tempo tem aí, Valibem?
7: Ainda tem dois e pouquinho.
5: Dois e pouquinho. Não, o Flávio pegou 13 milhões de dólares do Master. Vamos encerrar esse comentário com a música, aquela que deixa o Vale Bene todo choroso.
7: Sim.
5: O Flávio pegou 13 milhões de dólares do Master para supostamente fazer o filme, como nós sabemos. Agora, isso aí, eu entendo que está fora daquilo que decidiu o TSE. Né, ministro? Está correta a sua decisão. Sabe o que foi horrível? O senhor dizer que não havia nada demais naquele vídeo do Flávio Bolsonaro, também com características hiperrealistas, conduzindo um helicóptero, bombardeando ao lado do pai, bombardeando embarcações do narcotráfico, do PCC e do Comando Vermelho, e chega uma embarcação do PT, que quando vê o Flávio combatendo o narcotráfico, senhor, o Flávio, que teve dificuldade para montar a chapa no Rio de Janeiro, porque quem não estava preso estará, o Flávio, amigão do Rodrigo Bacelar, do Comando Vermelho, tem os dois confabulando a beira-mar. Aí o senhor disse que não tinha nada de errado ali, que era liberdade de expressão. Eu adoraria. O senhor sabe que poucas coisas me dão tanto prazer intelectual como concordar com alguém de quem eu habitualmente discordo. E digo, tem um ponto aqui. Quando tem boa fé, né, na argumentação. Não estou falando de picareta. Essa decisão de agora eu endossaria. E aquela sua? E aquela em que o senhor mandou o Lindbergh tirar do ar um vídeo porque dizia que Flávio era amigo do Adriano da Nóbrega? Ele não era? O senhor não está aí como um gendarme do Flávio Bolsonaro e do PL, está? E como um algoz do PT. Está? Não, né? O senhor não está aí para fazer o que os bolsonaristas mentirosamente disseram que o Alexandre fazia, né? Naquela máxima do Olavo de Carvalho que ele atribuiu ao Lenin, e o Lenin nunca escreveu isso, acuse-os do que você faz. Não, né? O senhor vê como eu sou justo? Estou dizendo que a sua decisão de hoje está certa. Erradas estavam as outras. E isto é um modo de ser parcial. Seja justo com ambos. Porque injusto com ambos também não serviria. É isso aí.
6: É da coisa.
5: Muito bem, nós estamos de volta. Vamos aí. O embate de Gilmar no zap com Cássio e Fux. Eu achei que o Fux ameaçou bater no Gilmar. Ou vai bem? Não sei se ele ia bater com a cabeleira. Olha que. Olha que eu te ataco com os meus cabelos, hein?
8: E na do ministro do STF, Cássio Nunes Marques bloqueou o colega de corte Gilmar Mendes depois de uma série de mensagens no WhatsApp em que o decano cobra o magistrado que também preside o Tribunal Superior Eleitoral, TSE. O Gilmar escreve: assumam que estão ferrados e saiam dos processos, abram as contas. O Cássio responde: me respeite, Gilmar, isso não é postura. Gilmar rebateu: não respeito quem não se dá respeito. O decano também afirmou que Cássio deveria sair da presidência do TSE. A resposta foi: não me tecle, pois não falo com quem não me respeita. Gilmar então voltou a pedir que Cássio abrisse suas contas antes de julgar qualquer processo sobre o Master na segunda turma. E a resposta foi: abro com maior prazer, há 15 anos que presto contas de tudo. Gilmar também cobrou de Luiz Fux postura institucional ao apontar acordo entre ele, Cássio e André Mendonça para pedir o afastamento do diretor da PF, Andrei Rodrigues. Fux respondeu: Gilmar, você deve dizer, espero que não se repita, para quem você quiser. Para cima de mim, não. Ninguém nesse mundo diz para mim como agir. Boa noite por hora. Gilmar devolveu: Fux, só cuide de atuar como presidente da turma. Fux então arrematou: bom dia, cuide de não encher meu saco.
5: Oi? Não enche meu saco, hein? Não enche meu saco porque eu não aguento ser contestado. Não, eu, veja, não sei quem vazou, se foram eles e tal. É uma conversa privada, né? Às vezes acontece isso. Agora, eu sei que o Nunes Marques caiu fora, né? E acho que o Fux deveria pensar bem se não é o caso também. Tá sugerindo que o Fux fez alguma ilegalidade? Primeiro que eu não sei, mas não. é que às vezes você é que existe o Código de Processo Civil, artigo 144, inciso 4. É aquele mesmo do impedimento do Mendonça, mas ali porque ele é parte, mas também tem quando tem relações familiares, né? Com gente envolvida no rolo aí. E aí o Dino, quando a coisa esquentou, o Dino pediu vista e falou: não vou ficar assistindo esse espetáculo grotesco. Pode botar o vídeo direto, vai.
9: Vossa Excelência está assistindo a isto há horas. Que está transformando o Supremo nas próximas semanas, quiçá meses, neste debate. Se Vossa Excelência vai assistir a isto, eu não vou. Porque eu sou funcionário público deste país e tenho respeito a ele. Então, presidente, eu faço mais uma vez um apelo. O que Vossa Excelência, a condução de Vossa Excelência, está conduzindo a que este debate que Vossa Excelência acabou de assistir se prorrogue por meses.
10: Ministro isto, Flávio,
9: meses.
10: Vossa Excelência é testemunha que eu tenho conduzido na medida
9: presidente,
10: do possível.
9: E essa situação que está posta deriva desta condução de Vossa Excelência.
10: É a conclusão de Vossa Excelência.
9: E eu estou informando a Vossa Excelência.
5: Ô, Faquinha, confessa que você prometeu a cabeça do Alexandre para alguns, vai? Conversas informais, acontece. É que a pessoa tem conversa informal, vai bem, depois conta para o outro que também é informal. É um amigo, conta para outro amigo, aí vai ficar. Que estava preocupado com o horário, porque tem um negócio, tem um jornal. E aí o Dino lembrou. Escuta, o tratamento para o Alexandre é esse, essa condução que o senhor vai dar para os outros também que estão citados no celular do Vorcaro? E aí foi curioso que o Fux disse, eu não. O Mendonça disse, eu não. Tá sim. O Nunes Marques, pelo menos na prática, admitiu que tá. Como não tá? Tá! Celular que queria esconder. Não! Ah, Reinaldo passou a defender vazamento. Não! Não! Mas quem era o vazador-geral da República? Pra interferir na eleição? Vamos à fala do Dino. E aos não. Eu não. Como não? Vai.
9: De uma eleição, o tribunal se expôs a isto e veja, sem ponto final, presidente. Acho que Vossa Excelência não se deu conta disso. Porque Vossa Excelência, além de marcar esta sessão desastrada, ainda marcou na próxima semana. E nas próximas semanas, Vossa Excelência está condenado a marcar dezenas de sessões iguais a esta.
10: E por que, ministro Flávio?
9: Presidente, as mensagens do ministro Fux, as mensagens do ministro Cássio, as mensagens relativas ao ministro André, nós vamos parar onde? Eu imaginava que Vossa Excelência tinha pensado nisso.
2: Ministro, pela ordem, tem mensagem em relação.
11: Mensagens.
2: Mensagem comigo não tem.
10: Tem.
2: Não tem, não, senhor.
10: Tem.
2: Não tem.
10: Tem, ministro.
2: Comigo
10: tem.
2: Alguém falando de mim. Comigo nunca não. Nunca vi esse cidadão na minha vida, nunca tive relação com ele. Não
10: eu
2: tem.
10: Acredito.
2: Vossa Excelência não lance, só se Vossa Excelência está se baseando nesses inquéritos que surgem do nada.
10: Não tem.
2: Não tem.
9: Eu ministro, só posso esclarecer.
10: Ministro André,
9: você terá
10: ministro
9: que esclarecer
10: André.
9: Isto no momento próprio. Infelizmente, a menção.
5: Bom, pode parar. Tem do filho marcando encontro com o Fux. Se o encontro aconteceu ou não sei. Tem algumas relações de parentesco precisam ser esclarecidas. No caso de André Mendonça, tem o convite para o lançamento do ITER lá em Belo Horizonte. Tem a marcação de um outro encontro. Tem. E curiosamente o terno se junta com o Fux. Tem! Pra quem tá querendo cortar a cabeça sem processo legal, aí não aí precisa ter a pureza das vestais. As sacerdotisas de Apolo, vale bem, que aquelas que elas tinham que ficar virgens, ou elas morriam e tinham grandes poderes.
7: Sim.
5: Quando tinha uma injustiça, elas desfilavam com seios nus, uhum, e obrigavam o juiz a mudar de ideia. Mas desde o começo, elas eram as vestais talhadas para aquilo. E tinham de manter a pureza absoluta. Quem é vestal aí? Ah, então toda servergonha para todo mundo? Não. Devido processo legal para todo mundo. Compreendem? Alguém é capaz de compreender isso? Não. É isso aí.
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5: Muito bem, estamos de volta. Rapidinho, vamos direto pro vídeo. O Lula disse naquele podcast que ele participou que o Flávio não tá bravo com o Alexandre por causa do Master, naturalmente. Mas sim, por causa do enfrentamento do golpe. Vamos lá, vai.
12: Nós estamos vendo aquele julgamento da Suprema Corte.
7: Sim.
12: Ontem o meu adversário gravou um vídeo dizendo que eu sou responsável pelo Alexandre de Moraes, né? Porque a obsessão dele é pegar o Alexandre de Moraes. Mas ele não quer brigar com o Alexandre de Moraes por causa do Banco Master.
7: Sim.
12: Não é por isso que ele tem raiva, porque ele sabe que ele tem o rabo preso ao Banco Master mais do que qualquer outra pessoa. A raiva dele do Alexandre de Moraes é porque o Alexandre de Moraes, sabe, mandou prender o cara que matou a Marielle.
7: Sim.
12: A bronca dele do Alexandre de Moraes é que o Alexandre de Moraes prendeu o pai dele e os golpistas que tentaram fazer o 8 de janeiro.
7: Sim.
12: Então esse é o pavor dele.
5: Bom, obviamente eu concordo, porque eu já falo isso há muito tempo. Ah, então não quer investigar? Não, investiga. O que tiver de investigar dentro do processo legal. Né, ministro Fachin? Fora do processo legal, não. É isso aí.
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0: coisa.
1: E agora sim, a Carmen Lúcia ontem, né? Eu até brinquei que ela queria ser o Papa Leão XIV. Pode colocar o vídeo dela direto aí, que eu faço questão de manter aqui e dizer as coisas com absoluta clareza. Porque tô cansado de gente que fica quieta assistindo o circo pegar fogo e depois resolve lacrar, fazer uma frase para virar a Madre Teresa de Calcutá. Aliás, Madre Teresa de Calcutá, o Christopher Hitchens, um brilhante jornalista, escreveu um livro devastador sobre Madre Teresa de Calcutá, e olha que eu sou católico, mas enfim, todo mundo, no fim das contas, pode ser objeto de uma leitura não tão apreciável. Vai lá.
2: O povo brasileiro devia estar preocupado, ocupado, focado em ver qual é a eleição geral, qual é o seu destino, o que eles querem. O único assunto que eu via nos lugares onde eu entrava, numa farmácia, numa padaria ou nos telejornais, era sempre o que estava acontecendo aqui, e que não era um quadro bonito. Portanto, eu queria, se eu fui omissa, já disse isso ao ministro Alexandre, já disse isso ao ministro André, estou repetindo a Vossa Excelência. Se eu, como juíza desta casa, devesse ter me conduzido talvez com uma postura diferente para poder ter ajudado mais para evitar isso, eu estou pedindo desculpas à Vossa Excelência, pedindo desculpa a todos.
1: Então tá bom, olha, fizeram um convite para a senhora no intervalo, para a senhora ser mediadora, ficou quieta para fazer essa fala final. E aí sugerindo que tem vergonha do Supremo. Quando a senhora era presidente, tinha lá a ADC 43, a ADC 44, ação declaratória de constitucionalidade, que poderia tirar um inocente da cadeia, me refiro ao presidente Lula, e a senhora, como presidente, não pôs em votação. Aquilo me envergonhou. Entende? E a senhora não tem que ficar pensando o que diz o mercado, o que diz... Não tem. A função do tribunal não é ficar fazendo um talk of the town. Ficar ouvindo... Ai, todo mundo adorou, menos você. Fazer o que, vale bem? É isso aí.
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1: Lula, não indiquei Moraes. Não mesmo. Então eu quero falar sobre os indicados, mas vai lá.
3: Sim, Lula disse não ter indicado Alexandre de Moraes, e não mesmo. Quem o fez em 2017 foi o então presidente Michel Temer, Reinaldo. A gente vai ouvir o que afirmou Lula ao podcast dessa Letra Show, e você nos diz que tem algo a dizer na contramão da peixinha Dory, que a gente sempre cita, do Procurando Nemo, aquela que não tinha memória.
4: Veja, eu não era presidente quando Alexandre de Moraes foi indicado para ministro da Suprema Corte. Ele era senador, ele deve ter votado. Uhum. Né, Alexandre de Moraes? Eu não era presidente quando ele indicaram o Cássio. Ele deve ter votado. Eu não era presidente quando ele indicaram o André Mendonça. Portanto, ele é o culpado e não eu. Então ele tenta jogar. E eu quero dizer para vocês, alto e bom som, todo mundo que cometeu erro em qualquer área tem que ser julgado.
3: Sim.
4: O que eu defendo é um julgamento justo, com direito de defesa, mas a pessoa cometeu um delito, a pessoa tem que pagar o preço. Isso vale para mim, vale para Alexandre de Moraes, vale para o Fachin, e vale para você, Cauê, e vale para você, Lodo.
3: Exato.
1: Tá? Tá bom. Então essa deixa eu dizer, primeira correção, o Flávio não votou, porque o Flávio não era senador, o Flávio foi eleito senador em 2018. Né? Então não. Não votou. E, de fato, o Lula, quem indicou foi o Temer que indicou. O Alexandre de Moraes, graças a Deus, com o meu apoio, que foi relevante, mas meu apoio entusiasmado, e não me arrependo um minuto com o trabalho brilhante que o ministro fez no combate ao golpe. Agora tem uma coisa, né, ministro? Vamos lá. Dilma indicou Fachin, Dilma indicou Rosa Weber, Dilma indicou Fux, Lula indicou Carmen. E... Eu já falo porque esses nomes. E o Temer indicou Moraes. Quando se negou um habeas corpus preventivo para o Lula, sabendo e a certeza de que o Lula ia ser preso, esses seis que eu citei votaram contra o habeas corpus. Cinco indicações do PT, incluindo a Carmen Lúcia, indicada pelo Lula. Aquela mesma que deixou de votar presidente, a ADC 43 e ADC 44. Uma prova de que as suas indicações não eram para que as pessoas fossem fiéis ao senhor, né? A diferença das indicações feitas por Bolsonaro. E cinco votaram contra, votaram a favor do habeas corpus, que impediria a prisão do Lula. Gilmar, indicado pelo Fernando Henrique. Marco Aurélio, indicado pelo Collor, Celso de Mello, indicado pelo Sarney, e dois indicados pelo PT. Compreendo que tem esse negócio, eu não indiquei. Eu diria até uma pena que não tenha indicado, porque foi o cara que encarnou o combate ao golpe. Precisa tomar cuidado com, com certas agendas que estão propondo aí. Vamos fazer logo uma reforma do judiciário, vamos propor agora. É claro que o Flávio Bolsonaro vai tentar fazer os ataques e tal, né? Eu acho que vocês têm de pensar no comportamento dos ministros que eles indicaram, vocês do PT. Mas isso cada um, eu não sou coach de ninguém, cada um faz o que quiser. A verdade é que queriam julgar Moraes à revelia da lei. Ele próprio apontou isso. Não estava definido na pauta. Coloca um trechinho do vídeo aí dele, vai lá, 10.
5: Vossa Excelência autuou como investigação penal. Vossa Excelência nos intimou no dia 4 de setembro, como bem recordado pelo ministro Zanin, junto com a intimação veio a decisão de Vossa Excelência, para que nós, aqueles intimados, no meu caso, prestasse informações, foi assim que Vossa Excelência colocou, informações no prazo de 5 dias sobre o constante na PET. Na PET 16662. O que consta na PET 16662? Consta pedido de investigação feito pela Polícia Federal? Não. Consta pedido de investigação feito pelo Ministério Público, pela Procuradoria-Geral da República? Não. Consta pedido de investigação feito pelo ministro André Mendonça? Ele mesmo poderá responder, não. Consta algum pedido de investigação em relação a mim? Não. Vossa Excelência vai votar o quê, presidente?
1: Pronto, a pergunta está aí e o presidente não respondeu. Porque não tem resposta. Vossa Excelência vai votar a opinião dos editoriais. A quem está prestando satisfação. Para, como lembrou Flávio Dino, vou escrever meu nome na história, né, Fachin? Ai, Fachin, olha, o Vólio Beni, a Isa Vólio Beni! No futuro, a Praça dos Três Poderes será chamada Praça Edson Fachin, o ético. É isso. E aí tem a boa pergunta do Alexandre. Quem tem medo da Polícia Federal? E falou, eu tenho testemunhas, inclusive advogados. Eu agora quero ouvir. Quero ouvir. Aqueles da Polícia Federal, que tem nome, não são apócrifos, o relatório é apócrifo, e quero ouvir os advogados. Porque isso aqui é muito sério. Fala, ministro.
5: Pergunto, quem tem medo da Polícia Federal? Presidente, quem tem medo da Polícia Federal?
6: Não é questão de medo, não.
5: Eu não estou perguntando a Vossa Excelência.
6: Não, mas eu estou lhe respondendo.
5: Quem tem medo da Polícia Federal? Quem chamou a Polícia Federal e exigiu que a Polícia Federal colocasse um colega na colaboração premiada? E vamos trazer aqui, presidente, vamos trazer aqui e chamar aqui testemunhas que eu vou indicar. Não só policiais, advogados, testemunhas. Eu tenho testemunhas que o ministro André, em reunião, disse.
6: Isso é mentira.
5: Peçam isso.
6: Mentira.
5: Então vamos chamar as testemunhas?
6: Mentira.
5: Vamos chamar?
6: Mentira.
5: Vamos chamar?
6: Pode chamar quem
5: então
6: quiser.
5: Vamos chamar
6: mentir.
5: Não há como julgar hoje sem julgar terça-feira. Chamou.
6: Não, senhor.
5: Inclua o ministro Alexandre.
6: Mentira.
5: Por quê? Porque está a serviço de um grupo político que quis dar um golpe nesse país.
6: Ah, senhor presidente.
5: É isso, presidente.
6: Eu não vou responder.
5: É isso.
6: No meu momento de fala.
5: E mais, presidente, mais. Não tem nenhum documento apócrifo. Todos sabem o que é o relatório de inteligência. Os relatórios de inteligência estavam registrados lá. É só pegar o registro, quem fez vamos chamar aqui nesse Supremo Tribunal Federal, além de advogados que já se colocaram à disposição. Então, eu repito, presidente, tudo o que foi feito, essa investigação fraudulenta contra mim, já começou lá atrás. Não dá para julgar uma coisa sem outra. Obrigado, presidente.
1: É isso. E para encerrar, vamos ouvir testemunhas. O presidente do STF, Edson Fachin, avalia se irá juntar ao procedimento sobre a conduta do ministro André Mendonça, aquele apontado pelo Alexandre, que está marcado para o dia 23, as informações reunidas por Flávio Dino, que apontaram essas informações, Flávio Dino apontou, aspas, quadro indiciário suficientemente relevante na atitude de Mendonça em julgamento sobre uma concessionária de cemitérios em São Paulo. Ao citar a ação que tramita na corte, Dino levanta suspeitas de que a atuação do colega poderia servir a interesses de pessoas ligadas ao Banco Master. Para isso, Dino cita uma reunião entre o próprio Mendonça e Daniel Vorcaro e também o fato de que o irmão do Mendonça trabalhou na prefeitura em coisas ligadas. Eu também, Carmen Lúcia, por mim, estaria discutindo eleição. Né? Mas reconheço quem decidiu politizar a questão. E eu não peço desculpas, não peço perdão, como na música do Caetano.
3: Com Jorge Malt.
1: Né? Do Malt, né? Não, né? E sou um vampiro de coisas boas, né? Como é que é a música Vampiro? Né? Vampiro de coisas boas, né? E tenho orgulho do Supremo que enfrentou o golpe e que enfrentou o morticínio. Beijo, até amanhã.

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0: Agora são 3:33 pelo horário de Brasília. Eu, Stephanie Toso, sigo por aqui nos principais destaques do dia, nessa madrugada de quinta-feira, 17 de setembro de 2026. Já mudando de assunto por aqui na nossa programação.
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0: A colunista da Band News FM, Mônica Bergamo, afirma que existe no Supremo Tribunal Federal uma percepção de que o ministro Alexandre de Moraes se articula não para ser investigado, mas já é dado como certo que será difícil evitar a investigação para averiguar os contatos com o dono do Banco Master, Daniel Vorcaro. Sobre o assunto, Mônica Bergamo conversou com os apresentadores Luiz Megali, Carla Bigato e Fábio França.
2: Hora de conversar com Mônica Bergamo. E aí, Mônica? Ecos da... Eu que tô com eco aqui no meu som. Ecos do encontro no STF.
3: Oi, Megali. Olha, eu não sei, eu tô falando com tanta gente, todo mundo tentando entender um pouco a estratégia e, ao fim e ao cabo, o que vai dar isso? Se, afinal, o Alexandre vai ser investigado ou não? Mas vai chegar um momento em que ele vai ser investigado. O resultado concreto da sessão, Megali, é que o Supremo Tribunal Federal adiou uma decisão que, sendo ou não favorável ao Alexandre de Moraes, ela era considerada, em primeiro lugar, desastrosa, né? Por se dar no meio de uma eleição. Desastrosa para a eleição e desastrosa para uma eventual investigação, né? Ainda há controvérsia se o Alexandre teria ou não os votos para impedir essa investigação, né? Isso porque faltava resolver primeiro se estavam tratando de uma questão administrativa, procedimental, que daria ao presidente Edson Fachin o voto de Minerva, ou se ela era penal. Se ela fosse administrativa, né, procedimental, daria empate 4-4 e o Fachin poderia desempatar. E os julgamentos do Alexandre de Moraes e do André Mendonça seriam separados. E a investigação contra o Alexandre seria aberta, isso ficou evidente. Se ela fosse penal, aí o empate poderia favorecê-lo, 4-4. Mas ele poderia votar se ela fosse penal? Não, né? Ele não poderia votar. Então o risco de derrota ali era muito grande, evidente para ele, essa é a verdade. Ele teria ali uma provável derrota. Então foi jogado mais para frente e aí volta a questão, né? Ele segue com os mesmos votos. Então o jeito vai ser, a solução para ele vai ser tentar abrir a investigação contra o André antes, né, para o André ser impedido de votar contra ele. Você está entendendo, Megalho? Eu tá muito confuso. Aí
2: tá,
3: ele teria
2: seriam três votos. Acho que eu estou seguindo, Mônica. Acho que eu estou entendendo.
3: Seriam três votos contra o Alexandre. Se o André se abre uma investigação contra o André por procedimentos, né, parciais, né, contra o Alexandre por má conduta nas investigações, então ele não poderia votar, né? Então vão ficar três votos contra o Alexandre. Então aí ele poderia, enfim, um empate o favoreceria, porque ele já tem três votos a favor, tudo indica, né? Então o favoreceria. Agora, vai dar para fazer isso? Vai dar para abrir essa investigação contra o Alexandre antes do caso dele ser julgado? Enfim, é possível ainda. Mas, Megali, seria conveniente abrir arquivar uma investigação contra o Alexandre de Moraes do ponto de vista do próprio Alexandre? Seria conveniente, e dos que o apoiam, seria conveniente na próxima semana já abrir uma investigação contra o André e enterrar uma investigação contra ele? Agora seria uma reação gigantesca, né? Então o jeito encontrado ali e feito pelo ministro Flávio Dino foi empurrar esse negócio para depois das eleições, e sabe Deus quando, porque ele teria que voltar com o voto dele, Dino, em 90 dias, mas o ministro Edson Fachin também não é obrigado a marcar imediatamente a sessão. Então eu acho que nós vamos demorar muito aí para ver um resultado. Mas, Megali, o fato é que a dúvida agora é se estancou essa sangria desatada que estava, né? Se foi o último grande capítulo dessa fase dessa novela, e agora se parte para outros assuntos, ou se vai continuar esse assunto martelando e influindo, né, aí nas eleições, não deixando que exista eleição no Brasil. Na prática é o que a gente está vendo, né? Ninguém fala de eleição, você senta em qualquer lugar e as pessoas só falam da briga no Supremo Tribunal Federal, né, Megali?
2: Eu não sei mais nem se é uma novela ou se agora é uma série perene que não tem data para acabar e que ficou tão complicada. Lembra aquele seriado Lost? Chegou uma hora que tinha tantos mistérios ali contradizentes entre si que a gente falava, não tem como eles amarrarem tudo isso no último capítulo. E de fato eles não amarraram, né? Eles apelaram para o estávamos todos mortos, era tudo um sonho, sei lá, foi uma droga.
3: Mas agora você vê que... Não, desculpa, cortei teu raciocínio.
2: O meu raciocínio era o seguinte, o meu pessimismo piorou muito do que eu ficava imaginando assim, Mônica, como é que a gente vai continuar acompanhando o STF, cobrindo o STF, sabendo que tem aquele esqueleto lá dentro do armário do Xandão e que a gente nunca vai abrir aquilo, a gente nunca vai saber o que que eram aquelas trocas de mensagens, se houve alguma contrapartida, como é que isso se relaciona com aquele contrato. Agora eu tô achando isso o menor dos problemas. A gente viu um STF que não é mais um grupo, não é mais um tribunal, é um pátio de escolas de crianças mal criadas, uma deixando claro que sabe muito sobre a outra. Olha, se eu chamar a testemunha, olha, se eu pegar esse dossiê, quer dizer que tá todo mundo lá sabendo o que o outro fez no verão passado e guardando para uma ocasião em que aquilo seja necessário para dissuadir o outro a investigá-lo, porque você não pode me investigar porque a sua cueca também está suja. É um ambiente de ameaças, um ambiente de gangsters em que um parece estar protegendo ali seus bons companheiros e pensando em como aniquilar o outro lado. Uma coisa constrangedora. Acho que só a Carmen Lúcia sobreviveu com alguma dignidade ali, atônita, né? Observando aquilo. Não sei se... Não quero fazer um discurso antipolítico, antijustiça, mas eu tô começando a ficar que nem aqueles caras que falam, vem meteoro. É, destrua aquilo e começa tudo de novo. E, obviamente, esse não é um pensamento que vai levar a gente pra lugar nenhum, mas eu não consigo mais... Não consigo mais confiar nesses caras, Mônica, sinceramente.
4: Só queria ouvir da Mônica também, imagino que ela esteja conversando com bastante gente, porque esse pulso geral das pessoas, essa sensação de não ter pra onde ir, isso é muito perigoso pra instituição, né, Mônica? Isso acaba sendo muito perigoso.
3: Realmente, assim, fazendo as contas aqui, tentando entender onde vai dar, tá um caminho muito aberto, né? Então não se sabe se, porque o ideal aí seria de fato ter as duas investigações, né? Mas aí você vê, Megali, quer dizer que surgiu, esse também foi um fruto da sessão, surgiram vários outros, explodiu, né? A questão do filho do ministro Cássio Nunes Marques, de novo voltou a questão do ministro Dias Toffoli, surgiram mensagens do filho do ministro Luiz Fux, que é advogado no Rio de Janeiro, e essa questão de filhos do quanto isso é gerado, as situações são geradas pela influência grande, enorme, gigantesca que os pais têm. Também surgiram diálogos do filho do ministro Fux com o Daniel Vorcaro, quer dizer... Ficou todo mundo ali no meio da confusão. Embora a gente não possa fazer equivalências, quer dizer, uma coisa é o filho de um ministro no Rio de Janeiro falando com o Vorcaro. É um constrangimento, tanto é que a gente viu bate-bocas aí e o ministro Luiz Fux muito incomodado quando os ministros levantavam a questão das mensagens do filho dele, né? E dizendo que ele nunca conversou, que ele não tem nada com o Daniel Vorcaro, então não tem a mesma equivalência de um ministro que estava trocando 50 mensagens com o Daniel Vorcaro, né? Não dá pra gente fazer equivalência, mas o constrangimento existe, né? Existiu e ficou evidente o constrangimento do ministro Cássio Nunes Marques, existe e ficou evidente o constrangimento do ministro Dias Toffoli. Então é uma situação que realmente, qual é a porta de saída? Se a investigação contra o Alexandre e contra o André para que se averiguar se ele de fato tentou colocar pessoas na investigação, tentou influir em delação, que isso ele não poderia fazer de forma alguma, vai ser uma saída? Vai ser uma luz no fim do túnel? Não, vamos fazer o seguinte, vão ser investigados, vão ser punidos, são outros 500, eles têm direito à defesa. Mas isso vai resolver tendo tantos outros constrangimentos paralelos que ficaram evidentes? Realmente é um beco sem saída, né? Agora, para nós que não vivemos só de Supremo, tem uma eleição pela frente, isso vai continuar sendo o grande assunto? Quer dizer, não vai se discutir mais nada no Brasil? O Brasil não tem mais nada para discutir, só os ministros do Supremo? Quer dizer, realmente uma situação que a gente vai rodando e não vai vendo muita saída, né, Megali? Esse que é o drama de fazer os comentários, porque não tem, olha, o caminho vai ser esse, daqui a tantos meses vai abrir uma investigação. Que o Alexandre não tinha votos para evitar uma investigação, não tinha, né? Mas indo para o dia 23, fazendo o julgamento do André, tira o André da jogada, aí, mesmo sendo uma ação penal, ficam 3 ministros a favor dele, 3 contra.

0: O cara fala, cara, incrível, né? Toda hora surge alguma coisa, aí esse Vorkaro comprou a República inteira. Olha, um banqueiro pilantra está disposto a comprar a República inteira? Não me surpreende. O que me surpreende é que a República estava à venda, né? Aparentemente estava todo mundo esperando a chegada de um Vorkaro para fazer uma boa proposta. E, cara, a sensação que a gente tem é que tá tudo dominado. Qualquer coisa, as pessoas procuravam Vorkaro, quando não era o Vorkaro que procurava e era recebido de braços abertos. É desalentador. Sabe o que funcionou muito bem, Mônica? A polícia judicial. Você viu a polícia derrubando um drone com um equipamento que parece que veio do futuro lá na marquise do STF? Você viu essa imagem? Nós temos.
1: Não vi, vamos ver.
2: Parece uma bazuca, né?
0: Os caras compraram um equipamento, parece uma bazuca. Eles compraram aquilo depois do 8 de janeiro. Para aumentar a segurança na Praça dos Três Poderes, e aí estava proibido o sobrevoo de drones. E aí um drone foi avistado. Cara, aparece o cara lá com uma bazuca, o negócio, falei, caramba, ele vai atirar isso aí, vai ser incrível. A gente vai ter uma, tomara que ele não erre o alvo, vai destruir o Palácio do Planalto. Aí vem outra, aí para minha decepção, não é um tiro, são ondas, né, Carla? São ondas ali, que interferem no sistema. Cadê? A gente tem, tá no nosso Instagram, eu vi. É que eu peguei de surpresa o pessoal da técnica, né? Olha a roubada. Mas aí vão umas ondas que a gente não vê nada. Então parece que o cara tá mirando e eu falo, vai meu irmão, atira. Ele já tava atirando. E aí a câmera vai no drone, Pum! Derrubou mesmo. Derrubou, bichão. A gente fica devendo, daqui a pouquinho a gente traz, Mônica. Eu peguei de surpresa o pessoal da técnica, mas se você quiser ver...
1: Eu também tô reparando numa outra novidade aí.
2: Apareceu.
0: Olha lá. Ó, o cara tá segurando a bazuca, parece que ele tá mirando, né? A qualquer momento ele vai atirar, você fica naquela excitação. Na verdade ele já tá atirando, né? São ondas eletromagnéticas ali que vão interferir no sistema do drone e derrubar o bichão. Depois vai aparecer um outro cara com uma segunda arma.
1: Cai onde? Cai em qualquer lugar? E se cai em cima de uma pessoa?
0: Cai no chão. É um drone pequenininho. A hélice é protegida, não vai machucar ninguém, vai ser mais ou menos que nem um cocô de pomba. Pelo sujo. Não é aqueles, não é um drone americano daqueles que eles usam na guerra. Quer ver? Vai chegar um outro equipamento.
2: Para quem tá acompanhando mesmo. No rádio, é o seguinte: são agentes, né, da polícia, uniformizados. Alguém tá filmando errado, agora tá filmando a pilastra. Agora sim, mostra o drone.
0: Olha lá,
2: o drone
0: caiu.
2: Despenca.
1: Cadê?
2: O drone cai.
1: Caiu,
2: tá bem
1: caiu
2: do ladinho
1: e a pessoa filmou o céu.
2: Filmou, tá bem do ladinho da pilastra, Mônica. Dá pra ver.
0: Olha lá, põe de novo. Aparece.
2: Bem no finalzinho da
0: filmou
2: pra ver,
0: o céu pra pegar o drone, quer ver?
2: Aham. Uhum. Aí, o primeiro cara, tá filmando ele errado, tá filmando a pilastra, ele do ladinho da pilastra, o drone pequenininho.
1: Sim, mas ele não filmou o chão, eu queria ver ele cair no chão.
0: Ô, Mônica, a gente não tinha uma equipe. fazendo a cobertura do drone, foi uma coisa de surpresa. Olha lá, Mônica Bergamo volta com outros assuntos sempre exclusivos amanhã.
1: Gostei de te ver de terno, Megali, ó, casaco. Só chegar em Brasília que mudou o visu.
0: Deve ter sido por isso que eu desidratei. Beijão, Mônica, até.
1: Até.
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4: Girando o noticiário na Band News FM nessa madrugada de quinta-feira, 17 de setembro de 2026, o dia seguinte à sessão excepcional do Supremo Tribunal Federal, o plenário retoma com julgamentos ordinários. Quem traz mais detalhes é o repórter Rafael Procópio.
5: A quarta-feira foi marcada pela aparente normalidade no plenário do Supremo Tribunal Federal. Essa situação não seria estranha se não viesse no dia após a uma das sessões mais tensas de toda a história da Suprema Corte Brasileira. Depois de horas de bate-boca e acusações entre Alexandre de Moraes e André Mendonça e também Gilmar Mendes e Mendonça, a sessão desta quarta-feira tratou da delimitação de imunidade de impostos imobiliários e outros temas comuns. A situação de calmaria no plenário contrasta com a tensão nos bastidores do Supremo. Até o momento, não há qualquer definição sobre o julgamento que pode iniciar uma investigação contra Alexandre de Moraes e André Mendonça.
4: No Nordeste do país, a Polícia Federal faz uma operação nacional contra o crime organizado, com uma prisão em Fortaleza. Informações com a Leonice Acioles.
6: O integrante de

0: uma organização criminosa foi preso nesta quarta-feira durante uma operação da Polícia Federal em Fortaleza. A operação Vínculo cumpriu também 4 mandados de busca e apreensão para combater o crime organizado e o tráfico de drogas no Ceará. A identidade do preso e os materiais apreendidos não foram divulgados. A ação faz parte da Operação Nacional Força Integrada 4 e reúne PF, Polícia Civil, Polícia Militar e órgãos do sistema penitenciário.
1: Uma outra operação agora no centro-oeste do país prende suspeitos de usar fotos e vídeos íntimos de casais para extorquir as vítimas em Mato Grosso. Fala Ronilma Pinheiro.
2: Um grupo suspeito de usar fotos e vídeos íntimos para extorquir casais foi alvo de uma operação policial nesta quarta-feira. A Operação Arcanum cumpriu 3 mandados de prisão e 3 de busca e apreensão em Tangará da Serra, Barra do Bugres e Cáceres, em Mato Grosso. Segundo a investigação, suspeitos procuravam vítimas em uma plataforma de relacionamento para casais e depois ameaçavam divulgar os conteúdos para familiares e colegas de trabalho. As vítimas eram pressionadas a fazer pagamentos para impedir a divulgação. Os investigados podem responder por extorsão, associação criminosa e divulgação de conteúdo íntimo sem consentimento.
1: E no destaque do esporte, o volante Martinelli do Fluminense é convocado para a seleção brasileira nos próximos amistosos. Informações que chegam com a Maria Clara Vinhais.
3: O volante Martinelli do Fluminense é convocado para os amistosos da seleção brasileira. O jogador de 24 anos vai substituir o atacante João Pedro do Chelsea, que acabou sofrendo uma lesão. Ele vai fazer essa substituição nas partidas contra a Índia e a Austrália na próxima data FIFA. Martinelli foi revelado nas categorias de base do clube tricolor em Xerém e participou da conquista da Taça Libertadores em 2023, sendo um dos ídolos do time. Esta é a primeira convocação do técnico Carlo Ancelotti depois da Copa do Mundo de 2026.
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0: ouvinte Band News FM sintonizado com a gente em mais um Band News em Forma. E hoje a gente vai falar sobre um tema, na verdade uma derivação dele, que foi um pedido dos nossos ouvintes aqui do Informa, das nossas ouvintes, depois que a gente falou sobre menopausa. Chegou esse pedido pra gente destrinchar um pouquinho mais, falar sobre outras características desse período que acompanha a mulher por tanto tempo. E hoje a gente vai falar sobre autoestima, beleza, sexualidade, o que muda na nossa relação com a vaidade, não é, Camila Rich?
1: É isso, como conversar, né, Isabela? Quem procurar pra gente conversar e esclarecer as dúvidas de tantas mulheres que passam nesse momento.
0: E para isso, a gente tá aqui com a especialista, a doutora Patrícia Fagundi, vai conversar com a gente. Ela é médica, dermatologista e atua já há alguns anos com o laser íntimo, que é uma das formas de tratamento para alguns sintomas da menopausa. Doutora, seja muito bem-vinda.
2: Muito obrigada, Isabela. Muito obrigada, Camila. É um prazer estar aqui para conversar sobre um assunto tão importante com as ouvintes do Band Informa.
0: Eu quero começar falando sobre esse número de mulheres que são afetadas de alguma forma com a vida sexual mudando durante esse período da menopausa. E a explicação, doutora, o que está por trás disso? Por que que muda tanto a forma com que a gente se enxerga, se relaciona e também o nosso físico? Tem um dado que diz que 64% das mulheres pós-menopausa apresentaram algum risco de disfunção sexual. Esse é um estudo brasileiro da Revista Brasileira de Ginecologia e Obstetrícia, falando aqui da nossa população. O que explica essa mudança?
2: Realmente, esse é um dado importante e bate com a literatura mundial. O que acontece é que, com a diminuição dos hormônios femininos, todo o corpo da mulher passa por transformações. E a sua mente, claro, acompanha também esse processo. Então, naturalmente, à medida que o processo de envelhecimento vai acontecendo com a redução dos hormônios, acontecem mudanças, tanto físicas, na pele, na mucosa, nos músculos e, claro, não seria diferente na parte psicológica, no cérebro dessa mulher. E isso explica esse número elevado que a gente encontra aí, tanto no Brasil quanto mundialmente.
1: E a gente fala muito, né, Isabela? A gente já trouxe aqui várias vezes, doutora, assim, os sintomas que a gente está mais acostumado a falar e que as pessoas têm menos vergonha mesmo, né?
2: Exato.
1: Ou se sente menos, tem menos liberdade, às vezes, de chegar e comentar com alguém. Porque a gente se sente, muitas vezes, e eu hoje me coloco a gente se sente porque eu estou exatamente nesse período, né? Uhum. Então, a gente percebe que é a mesma coisa quando você está gestando. Então, você conversa, você tem uma série de dificuldades, você tem uma série de, assim, de medos, de receios, e você nunca sabe se aquilo é normal, se não é normal, se você, o quanto aquilo, se aquilo tem solução. Uhum. E eu acho que quando a gente está falando ali da menopausa, do climatério, esse período pré-menopausa, tem tantos sintomas que podem aparecer que a gente nem imagina. E a gente falando de sexualidade, né, Isa, é uma coisa que a gente trouxe porque as pessoas se sentem e falam, poxa vida, será que é um problema do meu relacionamento? Será que é um problema só da minha cabeça? Será que é um problema realmente das minhas partes sexuais ali, das minhas partes íntimas que não estão legais e que não vão mais voltar, né? Uhum. E a gente perdeu...
0: Vivi o que tinha que viver.
1: É isso, né? Então, assim, e esses diagnósticos, né? Eu acho que, assim, acabou, já tá... Assim, como que a gente descobre isso tudo? E o que é normal e natural acontecer, como a gente viu agora, né? Esse número tão grande de mulheres que podem ter mais da metade das mulheres, né, ter algum tipo de problema que seja, assim, desagradável.
2: Exatamente, esse é um tema de uma importância, Camila, porque realmente a mulher passa por essa fase e socialmente a gente tende a pensar que essa é uma fase de mudança para uma outra fase não tão boa. E na verdade não tem que ser assim. Né? É mais um ciclo da mulher que se cumpre, mas um outro ciclo ele se inicia. Mas para começar esse novo ciclo, né, após a menopausa, nós temos que entender as mudanças que acontecem no nosso corpo. E essas mudanças não são necessariamente ruins. Nós temos é que nos conhecer nos adaptarmos para vivermos essa fase. É, existe um conjunto de sinais e sintomas que é reconhecido hoje com a denominação síndrome gênito-urinária da menopausa. Justamente porque há um conjunto de sinais e sintomas que acometem tanto a região genital, a parte ginecológica, quanto a parte urinária. Então, é provável que a mulher, visto esse número elevado que nós observamos aí, apresente alguns desses sintomas. Por exemplo, na parte ginecológica, um desconforto na relação sexual, uma secura, menor lubrificação, assaduras, fissuras, dor. Também na parte urinária podem acontecer, por exemplo, infecções urinárias de repetição, alguns escapes, dor para urinar. E esses sinais todos, esses sintomas, muitas vezes a mulher não tem com quem falar. Ela conversa com seu ginecologista, obviamente, e ele vai dar atendimento a todas essas questões, mas é preciso que nós falemos também com outras pessoas, com outros profissionais, porque como a gente vê, o assunto é complexo. E eu digo sempre que a mulher que viver, ela provavelmente terá algum sintoma e nós precisamos cuidar desses sintomas, porque não necessariamente vai ser uma fase ruim. Como eu falei, tem como se tratar, tem como minimizar sintomas, mesmo que eles apareçam, por exemplo, de uma maneira mais intensa.
0: No consultório, doutora, como é essa conversa com as mulheres que chegam, principalmente falando sobre as dificuldades de relação sexual? Nessa mesma pesquisa da Revista Brasileira de Ginecologia e Obstetrícia, eles falam que a maior parte das mulheres relata ressecamento vaginal. Então essa é uma queixa muito comum. Só que a gente também está falando de um período em que as mulheres são vistas como cumprir sua missão na área sexual. Pronto, agora ela vai descansar, vai ficar quietinha. Tinha até o termo antigamente, né? Ah, ela já está ressecada. É. Não funciona mais. E hoje a gente sabe que isso é um grande mito, isso é reflexo da nossa sociedade machista, para que a mulher pense que ela não pode mais ter prazer, que ela não pode mais ter vida sexual. Ainda existe esse pensamento da mulher que chega no consultório e pensa, ah, agora que eu tô na menopausa, eu não tenho mais vida sexual.
2: Olha, Isabela, infelizmente existe essas mulheres, não que elas pensem assim, acaba chegando até elas algum comentário nesse sentido. Então, respondendo a sua pergunta, como dermatologista, e a pele é o maior órgão do nosso corpo, é muito comum que chegue até mim mulheres com queixas, como eu falei, de desconforto na região da pele, da área genital, na mucosa. E aí a gente vai conversando, na medida em que ela se apresenta a queixa para mim, e eu vou fazendo as perguntas ali, a gente vai conversando, é um momento muito tranquilo, em que eu falo que a escuta, o médico, ele tem que ter realmente todos os nossos sentidos ali ligados, mas a escuta, ele é fundamental, é um momento de ouvir. E quando a gente realmente se põe a ouvir essas mulheres, a gente vai recebendo essas informações, relatos. Por exemplo, como que eu vi há pouco tempo uma paciente comentando comigo que estava num treino, uma paciente de 50 e poucos anos, num treino funcional, e percebeu ali um leve escape de xixi. Quando foi comentar com um profissional, ela ouviu a seguinte resposta: ah, mas o que você queria também aos 50 e fazendo um treino de pulo? É claro que você ia perder xixi. Então, ela me abriu ali comigo falando assim, eu fiquei extremamente magoada porque eu não era isso que eu quero, né? Eu estou me cuidando. Então, eu não, como assim? Eu tenho que perder? Claro que não, ela tem que se fortalecer, ela tem que melhorar o fortalecimento ali da musculatura do assoalho pélvico e não necessariamente vai dar como definitivo que ela vai ter o escape de xixi, mas isso culturalmente já está há muito tempo. Uma outra paciente também comentou comigo que em tratamento após o seu câncer de mama, após o seu tratamento, ela falou que finalmente se sentiu viva quando ela conseguiu ter uma relação sexual com o marido sem dor. Ou seja, o tratamento do câncer foi fundamental, obviamente, e maravilhoso para que ela vivesse. No entanto, ela só se sentiu dona novamente do seu próprio corpo quando ela parou de sentir dor e sentiu-se melhor numa relação sexual. Então, olha a importância, esses são relatos que chegam até mim, simplesmente porque, como dermatologista ali no atendimento da pele, a gente dá espaço e abertura e esses relatos vêm.
1: É, a gente achar, né, que nem, por exemplo, você falou dessa parte do exercício físico, nós mulheres aceitarmos, escutar que, pô, não pulou quando tinha 30 anos de idade, vai querer pular agora com 50?
2: Exato.
1: Né, não dá pra aceitar isso, porque Exato. A gente tem saúde, a gente tem mulheres maravilhosas, as mulheres são cada vez mais treinadas, a gente tem métodos para que isso realmente melhore, inclusive.
2: Sim,
1: né? Inclusive a gente escuta de médicos que assim, e a gente vê isso, eu vejo isso no dia a dia com alunas e com grupos, mulheres muito melhores fisicamente aos 55, aos 60, Exato. Aos 65 do que antes.
2: Exato.
1: Então, quer dizer, o que temos que fazer para melhorar isso, né? Essa é a situação, né?
2: Exato. Essa fase da menopausa, ela é uma fase que permite uma liberdade para a mulher muito grande, né? Muitas vezes, compromissos com os filhos já estão mais leves, o trabalho também, de repente, é um outro ciclo que começa. É uma fase muito boa. Não Nossa. Tem que ser vista com peso ou como, agora encerrou a sua atividade sexual, ou a parte muscular tem algumas coisas que, por favor, como assim você pensa em fazer? Tem que ser o contrário, uma fase boa.
0: A gente vai continuar falando sobre esse assunto com a doutora Patrícia Fagundes, que está participando do Band News em Forma de hoje. Uma pausa rápida e a gente já volta para o segundo bloco.

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1: Seguimos falando sobre novidades da Apple por aqui, agora com um olhar mais atento para o uso da inteligência artificial nos novos aparelhos da companhia, Warrison.
2: Edu, hoje a gente completa os comentários sobre as novidades da Apple. E hoje a gente vai falar sobre a Siri e sobre o Apple Intelligence, que é o conjunto de recursos da Apple que lida com inteligência artificial. A Siri, a nova Siri, para mim continua a ser uma promessa, Edu. E eu explico por quê. Eu já venho testando o iOS 27 da sua versão beta, e a verdade é que nesses testes eu não consegui identificar grandes avanços na Siri, mas a própria Apple já avisou que muitos dos recursos inovadores da Siri estavam limitados mesmo nessas versões beta, porque havia ali um problema de uso e de demanda dos seus servidores. Então, mesmo testando aqui a versão beta, então não tive acesso a todas as novidades que a Siri promete trazer, que a nova Siri promete trazer. Entre essas novidades, Edu, a Apple promete que a Siri vai deixar de ser tão limitada quanto ela é hoje. Ela promete que a Siri vai ser capaz de interagir muito mais inteligentemente com seus usuários. Tem uma preocupação muito grande com privacidade, então a Siri vai ser capaz de ler praticamente tudo que está no seu smartphone, no seu iPhone, praticamente tudo que está na sua tela do seu telefone, mas para compensar toda essa, digamos, invasão da sua privacidade, todo o processamento vai ser local. Mas é claro que para algumas tarefas ela vai ter que recorrer à internet, vai ter que recorrer a servidores externos, e para isso ela ganha o reforço de uma conexão muito forte sendo feita com o Gemini do Google. A gente vai precisar esperar a chegada do iOS 27 na sua versão final para saber se tudo isso vai se consolidar mesmo.
1: E vamos acompanhando essas novidades, também testando agora que o sistema operacional já está disponível, né? Em maior escala, mas ainda algumas adaptações que devem ser feitas. A gente conta tudo aqui na coluna de tecnologia que volta amanhã.
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0: Gerando mais uma vez os principais destaques do dia, indo a Brasília, o presidente Lula sanciona o marco legal das terras raras. Fala Márcio Rocha.
1: O Brasil vai ter resultados concretos já na próxima semana, depois que a nova lei que cria a Política Nacional de Minerais Críticos e Estratégicos foi sancionada pelo presidente Luiz Inácio Lula da Silva. A afirmação é do ministro de Minas e Energia, Alexandre Silveira, que afirmou que novos anúncios de investimentos de empresas em refino e processamento no país serão feitos após a sanção do texto que traz um novo marco para o setor. O projeto da nova lei foi aprovado pelo Congresso Nacional em um momento em que o Brasil desponta como importante detentor desse tipo de recurso, mas ainda depende de regulação para que investimentos sejam feitos. De acordo com o Palácio do Planalto, o objetivo é fazer com que o país avance e tenha condições de realizar outros processos além da extração e exportação. Segundo o texto, cerca de 7 bilhões de reais serão usados para estimular investimentos na área.
0: A polícia investiga a morte de uma mulher cujo corpo foi encontrado abandonado em um terreno em Curitiba.
2: Câmeras de segurança flagraram o momento em que uma mulher de 42 anos deixa uma casa noturna no extremo sul de Curitiba, acompanhada de um homem. O corpo dela foi encontrado nesta terça-feira em um terreno a cerca de 200 metros da danceteria. O homem, filmado ao lado da vítima, é apontado pela polícia como o principal suspeito pelo crime. A mulher morava em Palmas, no sudoeste do Paraná, e visitava a família na capital. A polícia aguarda o resultado dos exames para indicar a causa da morte.
0: Nos outros destaques, a mulher que decepou o órgão genital do marido na Paraíba deve ser indiciada por lesão corporal gravíssima, enquanto o homem deve responder por estupro de vulnerável contra os dois enteados. Tem mais informações com o repórter Lucas Batista.
3: O caso do homem que teve o órgão genital decepado em Campina Grande, no interior da Paraíba, deve terminar com indiciamentos nos dois inquéritos abertos pela Polícia Civil. A mulher deve ser indiciada por lesão corporal de natureza gravíssima, já o homem por estupro de vulnerável contra os dois enteados. A mulher se apresentou à polícia e confessou a agressão. Segundo o relato prestado, ela amarrou o marido, cortou o órgão com uma faca e depois o descartou no vaso sanitário.
0: O desabamento de uma mina de ouro artesanal no Sudão mata ao menos 82 pessoas e fere outras 50. Ainda há vítimas soterradas. Resgates feitos com ferramentas rudimentares por falta de um maquinário pesado ainda são realizados. A mineração artesanal cresceu no país depois do início da Guerra Civil em 2023, que devastou a economia sudanesa e empurrou trabalhadores para a corrida pelo ouro.

0: E o Bahia Feminino se prepara para enfrentar o Corinthians na segunda-feira em São Paulo. Fala, Ana Paula Lima.
1: O Bahia enfrenta o Corinthians no próximo domingo pelo jogo de volta da semifinal do Campeonato Brasileiro Feminino. A partida será às 9:30 da noite. No jogo de ida na Arena Fonte Nova, o tricolor perdeu por 1-0. Para chegar à final, o Bahia precisa vencer por 2 ou mais gols de diferença. Uma vitória por 1 gol leva a decisão para os pênaltis. O confronto foi marcado por 2 lances de arbitragem contestados pelo tricolor. Apesar da derrota, o Bahia estabeleceu um novo recorde de público do Campeonato Brasileiro Feminino em 2026. Foram 5.811 torcedores na Arena Fonte Nova, maior público desta edição.

0: Já aciona a Aline Araújo, da Climatempo, para trazer o panorama da previsão completa para essa quinta-feira aqui pelo país.
1: A quinta-feira será de poucas nuvens no cenário meteorológico do país. A circulação marítima continua mantendo muitas nuvens e chuva fraca entre o litoral de São Paulo, Rio de Janeiro e também no Espírito Santo, enquanto o interior do Sudeste apresenta tempo mais firme e temperaturas em elevação. Na região sul, o predomínio continua sendo de tempo estável, com manhãs frias e tardes mais agradáveis. Já no centro-oeste, o calor segue intenso, principalmente em Mato Grosso, Goiás e Distrito Federal, onde a baixa umidade relativa do ar continua chamando atenção. No Nordeste, aumenta a instabilidade entre Alagoas, Sergipe e o litoral da Bahia, enquanto o interior permanece com tempo muito seco e também absurdamente quente. No norte, a chuva continua concentrada sobre o oeste da Amazônia, atingindo principalmente Amazonas, Acre e Rondônia, enquanto Tocantins e grande parte do Pará seguem com predomínio de sol e temperaturas elevadas. A tendência para o fim de semana é a aproximação de um novo sistema pelo sul do Brasil, favorecendo o retorno gradual das chuvas entre sexta-feira e o fim de semana. Aline Araújo, da Climatempo.

0: em Forma de hoje, falando sobre menopausa, sexualidade, autoestima, o que muda na vida da mulher e na saúde dela durante esse período, recebendo a doutora Patrícia Fagundes, médica dermatologista, tirando nossas dúvidas e deixando espaço aberto para a gente conversar, que é o mais importante, tocar no tema, para que essa mulher saiba que ela não está vivendo isso sozinha. Antes da gente começar o programa, inclusive, falava com a Camila, eu acho que talvez esse tópico da sexualidade seja mais difícil da gente abordar em qualquer momento. Uhum. Seja para quem está iniciando a vida sexual, para quem está ali no período ativo. Quando entra na menopausa não é diferente, né, doutora Patrícia? Já é difícil para as mulheres falarem, estou na menopausa, estou vivendo esse sintoma. Mas o sintoma sexual, ele às vezes demora a ser descoberto, tratado, porque ele não é falado, né?
1: Exatamente. Essa mulher, ela tem uma dificuldade porque muitas vezes não encontra o espaço. É um assunto tratado pela nossa sociedade, né, com certa relutância, para não dizer um tabu. E essa mulher não encontra, então, um espaço para relatar, por exemplo, que ela tem um desconforto para a relação, e aí por causa desse desconforto ela teve, por exemplo, uma assadura, né? Ou ela fez um treino mais prolongado de caminhada, ou mesmo uma corrida, e aí ela ficou com alguma fissura, que é um machucado ali na pele, uma ruptura, que embora leve, a incomoda profundamente. Mas aí quando ela traz esse assunto muitas vezes com as pessoas do convívio dela, ah, imagine, mas isso é uma coisa tão simples, uma coisa tão pequena. Ou então ela encontra às vezes uma negativa, ah não, isso nunca aconteceu comigo, né? E é muito difícil, então a gente precisa, sabe, Isabela, eu falo que que bom que nós, mulheres, estamos tocando nesse assunto, e independente da fase da vida, porque nós temos que ocupar, de fato, esse lugar. Se a gente for olhar para trás, a medicina, durante a maior parte do tempo, foi uma ciência feita por homens, né? Por causa de todo o histórico que a gente sabe, que demorou para a mulher ocupar o espaço nessas cadeiras. Então, tem muito resquício ainda de informações, de temas que foram estudados, mais voltados para o público em geral. Quer dizer, a gente tem um atraso aí de assuntos voltados para a saúde feminina. É nesse momento em que a gente acolhe a queixa dessas mulheres, e eu falo que a gente tem que ser como um amplificador, né? Um microfone que capta, mas ao mesmo tempo um amplificador, porque a gente precisa conversar para que questões como essa sejam vistas com maior profundidade.
0: Dizem, inclusive, que se a menopausa fosse vivida pelos homens, os problemas já estariam solucionados. Muito. A gente já teria mais estudos científicos, pesquisas, porque a gente sabe, né? Os dados são muito maiores para quando a gente está falando de sintomas vividos pelos homens, justamente pelo que a doutora Patrícia falou. É um histórico de uma sociedade machista. Agora, falando sobre os exercícios, a doutora Patrícia citou que isso pode acontecer na caminhada, na corrida. A gente falou no último bloco de uma história envolvendo treino funcional. Esses sintomas podem aparecer durante a atividade física? E depois já puxo para a Camila. Como tem sido esse período para as suas alunas, para quem está vivendo isso? Adapta alguma coisa no treino?
1: Exato. A gente observa na fase da menopausa um aumento dos sinais e dos sintomas relacionados a essa parte urinária. Então, é possível se observar uma dificuldade, uma dor para urinar, um aumento da frequência urinária, né? E pequenos escapes podem acontecer. Existem situações específicas que podem exigir a consulta, por exemplo, com um uroginecologista, que é um profissional médico que atende basicamente essas questões voltadas à parte urinária, mas falando de uma maneira geral, é possível que na menopausa sim a gente tenha aumento desses sinais e desses sintomas. E aí sim, o fortalecimento da musculatura, do assoalho pélvico, através de exercícios direcionados, e aí a Camila vai poder nos conversarmos aqui melhor, sim, ajuda com certeza.
2: Eu tenho muitas alunas que passam por essa fase já há muito tempo, né? Porque eu tenho alunas que já têm mais idade e trabalham muitos anos com isso. E sempre trabalhei muito com corrida. Então a gente vê muito isso também no pós-gestação, muitas mulheres, né? Pela barriga mesmo, por ficar com o assoalho pélvico um pouquinho mais frouxo, mais fragilizado, mais fraco. Então, assim, os exercícios são maravilhosos, que vêm para ajudar demais. Então, nesse controle desses escapes que a gente tem durante a atividade física, e às vezes não é nem durante a atividade física. E eu gosto de sempre falar que tem que fazer, tem que ir atrás, tem que conversar com o seu treinador, e aí vai indicar, vai ver onde que vai exatamente, que médico que vai, que pessoa que faça, por mais que os exercícios para assoalho pélvico eles sejam bastante, assim, você consegue fazer muito sozinho também depois de um determinado momento, tem muitas mulheres que já fazem esses exercícios, mas se a pessoa vai abrindo mão, né, Patrícia, é um problema, porque aí ela já começa a ter escape sem estar fazendo exercício, ela espirra e aí já perde um pouquinho de xixi, né? Então, assim, eles existem, os exercícios, eles têm que ser eles têm que serem feitos, faz muita diferença, né? Eu já passei na minha pós-gestação, eu tive sim, eu fazia às vezes alguns exercícios onde eu sentia, eu ficava um pouco mais preocupada, porque dependendo, no final do treino, na hora que eu já estava um pouco mais cansada, dependendo do exercício que eu ia fazer, se eu fazia algum salto, eu tinha às vezes um escape, hoje eu já não tenho mais. Então, assim, o escape eu estou super melhor, mas estou entrando numa outra fase, que é muito assim interessante, porque a gente fica achando que você fala assim, poxa, será que então pra mim já deu isso, né? Será que eu tô entrando numa fase onde venceu, onde realmente não adianta eu querer buscar? E aí você conversa com uma outra pessoa e a pessoa fala assim, tem solução, eu melhorei absurdamente. Então você fala, poxa vida, então eu quero essa solução, né? Então você aí vai atrás de algum artifício, de algum tratamento que realmente você consiga melhorar aquela situação, né? Então não é, ai, não gosto mais, né? Não gosto mais de ter relação sexual. Você fala, poxa, mas eu gostava. Agora tem um incômodo, vamos tratar esse incômodo, né? Por que que tá te incomodando, né? Então eu acho assim que esses tratamentos, né, não sei se você pode falar um pouquinho mais pra gente, como é que é assim o sucesso deles, o grau de sucesso, né? Porque a pessoa às vezes fala assim, ah, eu não vou porque, ai, o meu deve ser muito difícil, ou porque a minha dor tá forte, né? Ou porque
3: já passou o tempo,
2: né? Então o meu médico perguntou pra mim, né? Ele virou pra mim e perguntou assim, mas a sua dor tá como? Na penetração, durante o momento ou após, né? Eu falei, nossa, após? Então, quer dizer, imagino que tenha também um após, né?
4: Exato.
2: Então, isso, você vai tomando consciência da situação toda, né?
4: E, Camila, é impressionante como que está enraizado na nossa sociedade o conceito de que é comum, é normal que a mulher vá perder xixi, né? Então, imagino se isso acontecesse com os homens, de fato, acho que já teríamos aí
3: resolvido.
4: Já resolvido, né? E não é assim, de fato, que a coisa tem que caminhar. A maravilha do corpo humano é que justamente a gente tem uma capacidade de regeneração, né? Obviamente que ela é limitada, mas nesse aspecto de pele e mucosa, a gente pode observar, sim, uma melhora bastante considerável. Existem tratamentos que são feitos, né? Dependendo, obviamente, do grau, do tipo, tem a questão hormonal, e aí é importante se definir se essa mulher pode ou não receber a terapia de reposição hormonal, que vai ter uma ajuda na parte ginecológica ou na parte urinária. Mas lubrificantes também, hidratantes, existem tratamentos que são considerados como primeira linha. Isso existe, são guidelines já bem definidos pela literatura médica científica. E o que nós temos com relação, por exemplo, ao uso de lasers para tratamento dos sinais e dos sintomas da síndrome geniturinária, nós temos estudos que são com acompanhamento de pacientes ao longo do tempo, mostrando bons resultados, casos controle, e temos também alguns trials, alguns ensaios clínicos e meta-análises em menor número, e isso precisa aumentar para confirmar, corroborar. Mas os resultados já podem ser vistos, as pacientes apresentam uma melhora quando são feitos os tratamentos, tanto na parte da pele quanto mucosa.
3: E como funciona esse tratamento? A gente está falando de um laser íntimo, mas como que ele age? Qual que é o objetivo? Para quais casos tem ali um núcleo específico que é mais indicado?
4: Os lasers, eles são tecnologias que utilizam a luz através de um fenômeno conhecido como fototermólise seletiva. Isso tem bastante embasamento na ciência atual. Essas luzes, elas são capazes de atuar com tecidos, provocando respostas nesses tecidos. Isso a gente observa, por exemplo, para o uso do laser, para depilação, para remoção de tatuagens ou tratamento, por exemplo, de vasos. No caso da síndrome genitourinária, o que se observa é um afinamento da pele, a diminuição da produção ali de glândulas com lubrificação, alteração do pH, alteração da osmolaridade, ou seja, uma série de alterações que acontecem na pele e na mucosa da região genital por causa da diminuição hormonal. Os lasers que atuam nessa finalidade, eles têm por objetivo estimular esse tecido, esse epitélio ali, para que ele fique mais espesso. Essas glândulas também que atuem de uma maneira um pouco mais intensa, como era no período pré-menopausa, e também reverter um pouco dessas alterações do pH e da osmolaridade. Então, quando há sintomas relacionados à diminuição da lubrificação, um ressecamento muito intenso, um afinamento, lasers podem ser usados. Existem algumas tecnologias que já têm o reconhecimento da comunidade científica para a melhora dessas situações.
3: Estamos conversando com a doutora Patrícia Fagundes, médica dermatologista, tirando as dúvidas das nossas ouvintes sobre menopausa, autoestima, sexualidade. Fica aí que a gente volta já.

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1: O nosso ouvinte, Rogério Donizete, escreve contando que tem um pitbull que é muito esganado pra comer. Manu, o que que eu posso fazer, hein? Rogério, alguns cães comem tão rápido que parece que estão em uma competição. Eu sei muito bem do que você tá falando. Na minha casa, Grifinória, parece que é uma competição de quem come mais rápido. É uma loucura, em menos de um segundo a bicha já comeu tudo. O primeiro passo é evitar transformar a hora da comida em disputa ou ansiedade. Uma ótima opção é usar um comedouro lento, daqueles com obstáculos, ou oferecer parte da ração em brinquedos recheáveis e tapetes de alimentação. Isso tudo você acha em lojas específicas para pets, tá? Assim, ele precisa trabalhar para conseguir cada porção e, naturalmente, não tem jeito, ele vai ter que comer mais devagar. Você também pode dividir a quantidade diária em duas ou três refeições menores. Eu gosto muito disso, tá? Racionar alimentação, porque muita gente dá uma vez por dia e o bicho fica maluco de fome. Então, o que muitas vezes é bom a gente fazer é fracionar em duas, três vezes por dia. Isso diminui aquela ansiedade. Evite tirar o pote ou mexer na comida enquanto ele estiver comendo, para ensiná-lo, porque isso pode aumentar a ansiedade e favorecer a proteção de recurso. Tem gente que vai tirando o pote, para de comer, vai tirando o pote, e isso gera uma ansiedade tão grande no cachorro que ele quer se livrar logo de tudo aquilo para assegurar que ele vai ter acesso à comida. Se essa voracidade apareceu de repente, ou ele parece estar com fome o tempo inteiro, aí com certeza vale o que eu sempre digo para vocês: uma avaliação com seu veterinário para descartar causas clínicas, tá bom? Você tem dúvidas? Mande um e-mail para elbicho@bandnewsfm.com.br ou então no meu Instagram, Manu Carsten. Participe, eu espero você.
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0: Pesquisadores relatam atraso no pagamento de bolsas do CNPq em setembro. Informações que chegam direto da capital fluminense com a Maria Eduarda Vieira.
1: Pesquisadores que recebem bolsas do CNPq demonstram preocupação diante da possibilidade do corte do auxílio a partir dos próximos meses. Estudantes relataram demora no pagamento no mês de setembro. Em maio deste ano, a União anunciou um bloqueio de cerca de R$22 bilhões no orçamento de 2026 para cumprir regras do arcabouço fiscal, reduzindo inclusive os investimentos para a área de pesquisas do país. Só no CNPq, a medida representaria uma diminuição de R$300 milhões no orçamento, voltado principalmente para o pagamento de bolsas. Em nota, o CNPq informou que o atraso foi causado pela demora do repasse dos recursos enviados por parceiros, mas que os pagamentos já foram regularizados.
0: Nos outros destaques do dia, uma operação cumpre mandados de prisão em 4 estados contra uma organização suspeita de tráfico, homicídios e lavagem de dinheiro. Fala David Cardoso.
2: 33 mandados de prisão são cumpridos em 4 estados durante a Operação Eirene 2 contra uma organização suspeita de envolvimento com tráfico de drogas, homicídios, extorsão, lavagem de dinheiro e crimes relacionados a armas. A ação ocorreu na Bahia, São Paulo, Minas Gerais e Goiás. Na Bahia foram cumpridos 22 mandados em 8 cidades, incluindo Salvador, Jequié e Vitória da Conquista. A justiça também determinou o bloqueio de mais de R$12 milhões em bens e ativos financeiros dos investigados.
0: O Banco Central americano eleva a taxa de juros dos Estados Unidos em 0,25 ponto percentual para a faixa de 3,75% a 4% ao ano. É a primeira alta desde julho de 2023, pressionada pela inflação elevada e pela disparada do petróleo com as tensões no Oriente Médio. A maioria dos membros do comitê espera pelo menos mais uma alta neste ano. No Brasil, a taxa Selic foi reduzida em 0,25 ponto percentual, chegando a 13,75% ao ano. E o filme Feito Pipa, com Lázaro Ramos no elenco, é indicado para representar o Brasil na disputa por uma vaga no Oscar 2027. Conta mais, Leonice Acioles.
3: O filme cearense Feito Pipa foi escolhido para representar o Brasil na disputa por uma indicação ao Oscar de 2027. O longa foi gravado em Quixadá, dirigido por Alain de Berton, e tem Lázaro Ramos e Teca Pereira no elenco. A produção acompanha Gugu, um menino de 12 anos que vive uma relação difícil com o pai e tem na avó seu principal apoio. Agora o filme será submetido à Academia de Artes e Ciências Cinematográficas. Uma lista com 15 pré-finalistas será divulgada em dezembro e as 5 indicações de categoria devem sair em janeiro.
0: E o Bahia se prepara para enfrentar o Atlético Paranaense nesse domingo em Curitiba pelo Brasileirão. Todos os detalhes com a Ana Paula Lima.
4: A próxima partida do Bahia será contra o Atlético Paranaense no domingo. O confronto é direto pelo 3º lugar do Campeonato Brasileiro. As duas equipes estão empatadas com 43 pontos na tabela. Para o duelo, o Atlético terá 2 baixas importantes. O atacante Viveiros, artilheiro do campeonato, e o meia João Cruz estão suspensos. Pelo Bahia, Kike Oliveira também não poderá jogar pelo mesmo motivo. A expectativa é de que Ademir retorne ao time titular. Eric também volta a ser opção depois de cumprir suspensão na última rodada. O tricolor só volta a jogar na Arena Fonte Nova, em Salvador, em outubro, quando recebe o Mirassol.

0: o terceiro e último bloco do Band News Informa de hoje, falando sobre menopausa, sexualidade e autoestima. Estamos recebendo a doutora Patrícia Fagundes, que é médica dermatologista. Doutora, no último bloco a gente finalizou falando sobre os lasers íntimos, que são usados como uma possibilidade de tratamento. E qual que é a duração deles? É como, por exemplo, o botox e o preenchimento, que a gente precisa renovar de tempos em tempos, ou uma sessão já se vê resultado?
1: De acordo com a literatura científica, as sessões devem ser realizadas inicialmente a intervalos em torno de 30 a 40 dias, num período aí de 2 a 3 meses, e a maioria dos estudos aponta que depois de um período que varia de mulher para mulher, mas em torno de 6 a 12 meses, pode ser repetida uma sessão como uma manutenção. Esses são os protocolos mais frequentes e que têm trazido uma melhora mais evidente para as pacientes.
2: Doutora, e o creme em gel, ele facilita só aquele momento, mas ele não regenera essa mucosa, esse tipo de tratamento que faz? Ele pode ser ali para o momento só?
1: Você diz o creme, por exemplo, um lubrificante,
2: isso,
1: um lubrificante,
2: isso.
1: Aí é o seguinte, olha, Camila, a gente tem, considerando como terapia de primeira linha para uma paciente da síndrome genitourinária, nós temos a terapia de reposição hormonal, seja ela sistêmica ou localizada, o uso de lubrificantes ou hidratantes. São, né, categorias distintas. E os lasers podem entrar aí para casos em que você precisa ter alguma outra resposta. Respondendo a sua pergunta, a atuação desses cremes, desses produtos locais, se for um lubrificante, ali é uma ação momentânea.
2: Sim.
1: Exato. Ele vai promover o deslizamento, evitando também o atrito, porque muitas vezes o que machuca é o contato pele-pele, né? Ah, imagina um maratonista quando corre, né? A pele da coxa ali roçando ou a axila provoca também um machucado. Numa relação sexual, quando você não tem lubrificação, de certa maneira o roçar da pele com a pele provoca o machucado. Então o lubrificante ele vai entrar, mas ele é momentâneo e aí obviamente existem marcas, existem tipos, existem diferenças de acordo com a pele de cada pessoa. Agora, quando a gente fala dos hidratantes, aí é um pouquinho diferente, porque eles vão promover uma ação contínua que tende a melhorar com o tempo. Eles têm, na sua maioria, né, cada um, existem diferenças, mas componentes que tentam compensar ou reforçar os elementos naturais da pele. Então, o uso dos hidratantes, que deve ser diário, ele tende a melhorar no médio prazo.
2: E a hidratante, como outra parte, não é o hidratante que a gente passa no corpo, é específico para aquilo, mas é a mesma função.
1: Exato, são hidratantes específicos para a região genital, até por causa dessa característica peculiar dessa Sim. região, né? A gente tem ali uma flora bacteriana, né, e outros micro-organismos que naturalmente existem e eles têm que existir, mas que na época da menopausa acontecem mudanças. Então, a gente precisa de hidratantes nessa região que não só atendam a essa região específica com essas características, como a esse momento.
2: Eu fico com uma curiosidade, doutora, que é o seguinte, uma mulher que não teve essa informação, uhum. E passou ali os 50, 51, 55 e continua, não está com 60 anos de idade e continua com esses sintomas. Ela tem solução ainda ou é a pele, como nós estamos falando de pele, ela já passou por um envelhecimento, ela tem como resgatar isso ainda ou não tem mais?
1: Ótima pergunta. Tem sim, Camila, porque a pele tem uma capacidade, pela característica das células que compõem a estrutura da pele. São células, são glândulas sebáceas que produzem a oleosidade natural e glândulas que produzem a lubrificação. Existem glândulas de suor, todo um conjunto ali que é possível que seja estimulado para uma renovação. É diferente, por exemplo, só a título de curiosidade, da célula de cabelo, que nós sabemos que se você não estimular numa pessoa, por exemplo, que tenha uma calvície muitas vezes acentuada, se você não estimular aquele folículo, com o tempo, ele pode realmente encerrar a sua produção. No caso da pele da região genital e nossa pele de uma maneira geral, não. Então, aquela mulher que perdeu ali um né, um timing, não pôde, não conseguiu, não sabia, ela pode sim ter uma melhora da pele depois que fizer esses tratamentos.
0: Quais outros impactos, doutora Patrícia, vocês observam na literatura, no consultório dessas mulheres, falando da pele, do corpo como um todo, do cabelo? Tem ali uma simbiose entre envelhecimento e menopausa, quando eles se encontram? Porque às vezes a pessoa passa pela menopausa sem de fato estar num período de envelhecimento, entre aspas.
1: Exato. Sim, a gente tem no período da menopausa uma série de alterações que vão ter repercussão, por exemplo, nos cabelos. É possível você observar um maior afinamento, uma maior rarefação dos fios, mudanças de textura. Por exemplo, né, muitas pessoas referem, meu cabelo ficou branco e ficou com uma textura diferente. A pele também, da mesma maneira, pode sofrer alterações com afinamento e a flacidez. Então, uma série de mudanças acontecem nessa fase da vida e que as pessoas sentem essas mudanças e sentem essas repercussões. E, claro, todo mundo quer melhorar e é possível que seja tratado desde que com consciência e procurando sempre profissionais capacitados.
0: O que a gente tem hoje de tecnologia mais avançada, doutora, para o tratamento dos sintomas de menopausa, além do que a gente falou do laser, do hidratante, para uso contínuo, tem alguma menina dos olhos de ouro da ciência para as mulheres que nos ouvem?
1: Olha, a ciência está caminhando cada vez mais para tratamentos, sejam eles farmacológicos, cremes, produtos, né, ou injetáveis, e também tratamentos com tecnologias que façam com que as células continuem em atividade. E todos os olhos hoje da ciência têm caminhado para nessa direção. Então, substâncias que façam com que ali o núcleo da célula continue fazendo, comunicando, mandando mensagens para que essa célula vá sempre buscando a renovação, e tecnologias que consigam ir na profundidade, atuando nessas camadas onde muitas vezes um creme não consegue chegar ou só conseguiria se fizesse algum machucado, né? Alguma esfoliação excessiva, que é o que a gente não quer. Essas tecnologias chegando nessa profundidade são capazes de fazer esse estímulo. Então, todas as direções hoje, e felizmente a gente tem aí algumas perspectivas, aparelhos que vêm apontando nessa direção.
0: Para quem está ouvindo a gente, ficou em dúvida se é o momento de procurar um especialista, principalmente porque a gente falou da questão da vida sexual, é de repente, doutora? Tem um sinal? Quando procurar? Com quem falar?
1: Ótima pergunta. É variável. Tem mulheres que sentem de uma maneira mais gradual e tem mulheres que sentem muito abruptamente. Existem estudos na literatura que, inclusive, mencionam esse como se fosse um degrau, essa maneira quase que abrupta. Então, pode acontecer tanto de uma maneira quanto de outra. Agora, o que é importante, Isabela, é essa mulher, se perceber alguma mudança, buscar ajuda. Realmente, não cuidar, não olhar, seja pelo dia a dia, seja pelo corre-corre, vai fazendo com que aquele assunto fique sempre ali colocado de lado, e isso depois tende a retornar. Então, percebeu alguma mudança na atividade sexual, na pele, que vem vindo diferente, a pele está mais fina, está mais machuca mais facilmente, aparecem manchas na pele, aquelas manchas arroxeadas, facilmente, com mínimos traumas, por exemplo, ou a pele do rosto está mais fina, está mais flácida, são sinais importantes. E quem procurar? Acho que o ginecologista, a gente estava conversando há pouco, é um médico que é nosso, da mulher, é de confiança, nos conhece profundamente, e claro, o dermatologista, porque a pele permeia todas essas regiões, face, corpo e, claro, a região genital.
0: Camila Rist, você sentiu alguma diferença nos seus treinos, na sua atividade física, na sua força física? Da menopausa pra cá?
2: Eu tenho sentido. Eu acho que eu tô entrando, né, na menopausa. Uhum. Então, tô naquele período pré ali. Estou com certeza no período pré. Ainda não é a menopausa em si, mas eu tenho sentido. Eu tenho sentido falta de força nas minhas mãos. Uhum. Isso muito delicadamente, assim. Mas eu acho que eu sou uma pessoa que eu percebo muito o meu corpo, né? Muito. Avalio demais. Mas tenho sentido alguns sintomas, sim, na parte genital. E as minhas névoas mentais, né? Que elas me acompanham maravilhosamente. Meu sono também, eu não tenho insônia, mas eu tenho estado com o sono bem mais fragilizado, assim, mas menos tão profundo. Então, isso eu sinto bastante também.
0: Cabelo e pele, você sentiu alguma diferença?
2: Cabelo muito. O ano passado, inclusive, eu tô mais loira.
0: Eu
2: pessoal,
0: vi, tá belíssima.
2: Você viu que é novo, né?
0: Arrasou.
2: Mas porque o que é? Eu sempre fui assim, mais pra loira. Sempre fiz umas luzes, coisas assim. Só que o ano passado, eu começou a cair muito meu cabelo e dei uma bela de uma afinada.
3: É.
2: E aí, eu comecei a ver o que eu vou fazer. Aí, eu fui atrás, comecei a tomar um minoxidil. E aí, agora, meu cabelo tá voltando. Então, eu não queria mexer em nada, eu não queria mexer no cabelo, eu deixei ele meio, sabe assim, não toca nele.
3: Uhum.
2: E eu acho que isso é um ponto, né, doutora, que a gente normalmente vai ao ginecologista uma vez por ano, né, fazer os exames. E o que eu senti de um ano e meio pra cá é que eu frequentei, tive que frequentar mais ele.
3: É.
2: Então, ao invés de eu ficar, no começo eu tava esperando, mas não, daqui 4, 5 meses eu vou nele. Aí eu falei, não vai dar pra esperar, porque se eu esperar, pode ser que a coisa piore, né?
3: É.
2: Então, assim, então eu tive que, acho que em um ano eu fui umas 3 vezes já nele, o que tem me ajudado.
0: Olha, adaptando a rotina, né?
2: É isso.
1: Tem que ser, acho que a gente tem que estar, como você mencionou, existem mudanças, algumas pessoas percebem de uma maneira mais evidente e outras pessoas não, mas é importante nós nos atentarmos a isso, cabelo, pele, né? Não negligenciarmos esses sinais, né? Nosso corpo físico mudou, eu me sinto menos disposta. A menopausa não é só o fogacho, não é só a insônia, né? Ela é um conjunto de outras alterações que a gente pode e deve, porque quando a gente presta atenção e busca ajuda, o nosso corpo, ele retribui. A pele, principalmente, o cabelo como parte da pele, são estruturas que quando a gente cuida, ela retribui. É como eu falo que é um jardim. Se a gente rega, a gente cuida, a gente tira a erva daninha, fica sempre bem cuidado. E a mesma coisa, o cabelo, a pele, o nosso corpo físico, né? A parte muscular também. Então, que bom que você foi, continue. E a dermatologia também pode ajudar, porque é uma parceria. Com frequência, eu ligo pro gineco, a gente conversa bastante e a paciente sai muito beneficiada. E elas falam assim, eu tenho um up, né? Eu tô me sentindo melhor. Falo, isso, claro, que dá. A gente cuida e o corpo retribui.
0: Ok, internet.

0: podem me achar pela rede social. É isso. Muito obrigada.
1: Camila Rich, quem tem dúvidas de exercício físico, se pode ou não pode saltar com 50 anos?
2: Pode saltar com 50 anos.
1: Maravilha. Mas se tiver outra dúvida, seu Instagram também.
2: No @camila_ aqui risquinho embaixo, Rich, H-I-R-S-C-H.
1: Um beijo, gente. Até a próxima.
2: Tchau.

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1: E agora tá na época da alcachofra. Então eu queria dar uma dica aqui muito legal. Que é você fazer uma alcachofra com manteiga noisette. A manteiga noisette é a manteiga normal que a gente põe na frigideira e deixa ela fritar. Então a manteiga não escurece? Pois é, isso é o noisette. É um sabor muito gostoso. Que inclusive na culinária francesa clássica, beurre noisette ou a manteiga noisette, ela é considerada um molho de tão legal que é. Então você vai pegar por alcachofra 2 colheres de sopa de manteiga, colocar numa panela ou numa frigideira e espera, ela vai derreter. Vai começar a espumar, vai tostar a parte que são os sólidos, lactose, eu não gosto de falar assim, mas a parte sólida da manteiga, e aí sobe uma espuma, de repente essa espuma some, desliga o fogo, sal e pimenta do reino, reserva. Aí vai cozinhar o cachofre em água, como é que você faz? Vai colocar sal e meio limão em cada alcachofra, coloca pra cozinhar numa panela, só com água, até você sentir que a folhinha tá saindo. Aí come as folhinhas com essa manteiguinha, maravilha. Deixa um macarrãozinho cozido. Um macarrãozinho, um nhoque, uma massinha. Aí, quando você terminar de comer as folhinhas, você vai pegar o fundo, vai cortar aquela coisa que é um trabalho. Eu amo. Acho que faz parte do charme de comer alcachofra. Tirar lá os espinhozinhos, tal. Corta o fundo, joga essa manteiguinha que sobrou no azeite, mistura um macarrãozinho e come. Então, você comeu as folhas e comeu o fundo com essa manteiguinha e uma massinha. Fica uma delícia e é rápido. E alcachofra, gente, é muito legal. E ela só tem agora. Então, se você ainda não comeu, tá começando, então fica de olho, que hoje tá muito interessante, né? A gente compra qualquer coisa a qualquer tempo do ano, alcachofra não. Então, corre e garanta a sua. E se você quiser, você pode falar comigo pelo e-mail hojepode@bandnewsfm.com.br ou pelas redes sociais no @carolecrema. Pode pedir receita, dica, fala comigo, eu vou adorar.
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4: 4:50 pelo horário de Brasília, economista enxerga uma redução da Selic em novembro. No entanto, o quadro eleitoral e a instabilidade internacional preocupam o Banco Central. Tem mais informações com Augusto Vale.
5: Pela quinta vez seguida, o Comitê de Política Monetária do Banco Central reduz a taxa básica de juros em 0,25 ponto percentual. E para a gente analisar aqui, recebemos o professor doutor de economia da PUC, Antônio Corrêa Lacerda. Olá, professor, muito obrigado por atender a Band News FM.
6: Uma satisfação falar com vocês.
5: Professor, acho que a primeira pergunta é aquela que é já esperada, né? Corte de 0,25 ponto percentual. Momento de economia desacelerando, o que a gente pode avaliar esse atual cenário econômico e essa nova redução do Copom?
6: Sim, o Copom realizou um corte, mais um corte, o quinto, como vocês bem destacaram, e absolutamente previsível, né, dentro dessa trajetória de queda nominal da Selic. Quer dizer, a taxa Selic vem em queda, embora como a inflação no Brasil, tanto a corrente como a esperada, está em queda, na prática não significa, né, uma redução da taxa de juros, né? Na verdade, a taxa de juros real brasileira permanece muito elevada e isso tem um lado bom, digamos assim, que é a questão inflacionária que está caindo, mas por outro lado tem dificuldades pela frente, porque empresas e famílias endividadas, né, sofre um impacto muito grande do comportamento das taxas de juros. Lembrando que a taxa Selic, ela na verdade é uma referência para as demais taxas, que inclusive no crédito e financiamento tende a ser maiores, normalmente são maiores do que a Selic, exceto aqueles casos de subsídios, de taxas especiais, que em geral representam muito pouco do total. Um outro impacto terrível é sobre as contas públicas, né? Porque taxa de juros elevada leva o custo de financiamento da dívida pública e, portanto, é um ônus do ponto de vista fiscal.
5: O comitê até destacou a questão da política fiscal, né? E lembrando que é a última reunião antes da eleição em si, né? Então a gente tem eleição à vista e também temos uma questão de estabilidade internacional com a questão do Oriente Médio, né? São duas questões importantes a serem levadas em conta a partir de agora, né?
6: Perfeitamente. O quadro internacional é muito incerto, porque você pode traçar N cenários com relação aos desdobramentos das guerras, o comportamento consequente dos preços das commodities, não só petróleo, mas outras, o que significa pressões inflacionárias e deflacionárias no cenário internacional, né? Absolutamente incertos. Então, o Copom vem tomando uma decisão correta, a meu ver, de reduzir a taxa de juros, até porque a distância ainda é muito grande entre a inflação e a taxa de juros final, significa que a taxa de juros real continua muito elevada, num cenário internacional muito incerto, né, e com grandes desafios pela frente, né? É interessante observarmos que, por exemplo, há muitos países que estão, a Europa, Estados Unidos e outros, estão elevando as suas taxas de juros básicas, né? O nosso ouvinte, quem está nos acompanhando, pode perguntar, mas não é uma incoerência o Brasil reduzindo taxa de juros agora, né, no momento em que grandes economias estão elevando as suas taxas de juros? E eu vou dizer que não, é pelo seguinte, nós estamos falando de padrões, de degraus muito diferentes entre Brasil e outros países, né? Enquanto naqueles países a taxa de juros está muito próxima da inflação, um pouco acima da inflação corrente e esperada, no nosso caso a taxa de juros está muito acima da inflação corrente e da inflação esperada, né? Então é absolutamente natural que, apesar das incertezas no quadro internacional e doméstico, a nossa taxa de juros esteja em queda, uma queda gradual, e a taxa de juros daqueles países em elevação, né? Isso é absolutamente coerente com os desafios enfrentados por cada país.
5: O famoso juro real, né? tirando, você desconta a inflação e para ver, e a Selic está... É, e também hoje, vou te perguntar, a decisão que você não falou explicitamente, mas do Fed, né? O Fed subiu a taxa, o patamar nos Estados Unidos, isso com certeza vai gerar um estresse com o governo Donald Trump, e assim, subiu um pouco, e que você falou, movimentos inversos, né? O Brasil tentando reduzir, e os outros países subindo a taxa, porque a inflação americana não para de subir, né?
6: Isso mesmo, ela não para de subir, ela é expressiva, mas a distância entre a inflação e a taxa de juros lá é pequena, né? E a taxa de juro real, que você lembrava, que é a diferença entre a taxa praticada no Brasil ou em qualquer outro país, comparativamente à inflação local, nesse quesito o Brasil continua com uma das maiores taxas de juros mundiais, se não a maior, né? O que mostra que realmente temos um desafio pela frente, que é criar as condições e favorecer as melhores condições para continuar reduzindo essa taxa de juros o mais rapidamente possível. Por que o mais rapidamente possível? Porque, evidentemente, quanto antes houver um alívio do ponto de vista dos endividados, seja o Estado brasileiro que é endividado, que é a nossa dívida pública, né? Seja as empresas, seja as famílias, melhor para a condução da economia, né? Para que a gente saia desse estrangulamento que ocorre hoje com taxas de juros muito elevadas.
5: Professor, já para a gente se encaminhando para o final, o que esperar das próximas reuniões até o final do ano? A próxima reunião provavelmente já teremos um novo presidente ou reeleito, ou um novo presidente escolhido. O que a gente pode esperar para as próximas reuniões até o final de 2026? Novas quedas ou, por enquanto, paramos por aqui?
6: Por enquanto, o que o Banco Central deixou nos seus comunicados, naquele breve comunicado que ele faz logo após a decisão, há muita incerteza no ar, não é? E mostra um cenário um tanto indefinido. A minha projeção pessoal é de uma continuidade de queda. Por quê? Apesar de todos os fatores de incerteza que existem, seja no quadro internacional, seja no quadro doméstico, o fato de nós termos ainda uma taxa de juros real muito elevada e a situação do nível de atividades que tem sido negativamente afetado pelo custo do crédito, que portanto depende da taxa de juros, mais o impacto sobre a dívida do Estado, das famílias e das empresas, quer dizer, a tendência natural seria de uma continuidade de queda na nossa taxa de juros. Isso é muito importante que venha a ocorrer, como você lembrou, até lá já teremos uma definição do ponto de vista político, né? Não só presidência, mas também governadores e também no parlamento, né? De forma que se alguém considerasse que isso representaria um fator de incerteza, até lá isso estará resolvido. Então as pré-condições para continuidade da redução da taxa de juros no Brasil permanecem abertas, permanecem operantes, o que significa, portanto, uma tendência de queda.
5: O governo conseguiria acelerar essa queda de juros com alguma política específica ou é muito, muito no abstrato, né? Não sei se conseguiria acelerar essa queda de juros se apresentasse um programa mais acelerado de corte de gastos?
6: O problema, né, que o governo sempre tem, o próprio Banco Central, embora ele tenha uma meta de inflação a ser cumprida, ele tem um compromisso com o nível de emprego, com o nível de atividades, né? E o nível de atividades está em queda, o que sugeriria um afrouxamento da política monetária, ou seja, uma redução da taxa de juros e uma melhora das condições de crédito. O que ocorre é que para uma redução de juros depende de outros fatores para além da questão fiscal em si, não é? Que é relevante, ela é importante, mas depende de outros fatores, como, por exemplo, a indexação, que é a correção automática de preços e serviços, né? Também o comportamento daqueles fatores que não são influenciáveis diretamente sobre a taxa de juros, que são os preços internacionais, petróleo e outras commodities, né, preços básicos, que independem da taxa de juros doméstica, e o comportamento desses preços dependerá de vários desdobramentos de ordem geopolítica, podemos dizer assim, como guerras e outras medidas, como dificuldades logísticas, né, por exemplo, nos estreitos de escoamento do petróleo no Oriente Médio, que podem impactar preços e, portanto, tanto subida de preço como queda de preço. Então, é só para ilustrar que existem outros fatores de incerteza que continuam presentes no cenário, mas, como disse, como a diferença ainda é muito grande entre a taxa de juros nominal, né, que é a taxa Selic corrente, e a inflação corrente, a inflação esperada, que existe, apesar dessas dificuldades, ainda espaço para continuidade na redução da taxa de juros.
5: Vou esperar os próximos passos, né? Daqui 45 dias estamos aguardando, provavelmente, já com o resultado de eleição definido, esperando que o cenário internacional se resolva minimamente. Então é isso, a Band News FM repercutiu com Antônio Corrêa de Lacerda, professor doutor de economia da PUC. Professor, muito obrigado pela sua atenção e até uma próxima.
6: Muito obrigado, até a próxima. Satisfação ter falado com vocês.
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0: Já mudou muito. Bom dia, quinta-feira, 17 de setembro de 2026. Utilidade pública, prestação de serviço, trânsito, estradas, previsão do tempo, futebol, destaques da nossa reportagem, um giro de notícias variadas, claro, a prioridade para o que acontece aqui no Rio de Janeiro, mais destaques do país e do mundo também, mas sempre começando com quem nos prestigia com destaques de momento. José Paulo Sobral, bom dia, Zezinho.
7: Fala, Mário Dias Ferreira, bom dia para os nossos ouvintes também, participando aqui com a gente, nosso WhatsApp 999026970, tem mensagem do Júdice falando pra gente de um acidente em Niterói.
8: Bom dia, Mário. Bom dia, Zé. Bom dia a todos. Opa. Passando para informar, lamentavelmente, um acidente com um motociclista aqui na estrada Caetano Monteiro, em Niterói. Nesse momento, o motociclista está no asfalto, deitado, e a moto está caída. O carro, provavelmente, que se envolveu num acidente com ele, está lá, e o pessoal, os ocupantes desse carro, estão prestando todo o suporte enquanto o socorro não chega. Então, vamos torcer aí para a ambulância chegar logo, para não ser nada grave, né? Pessoal, ficar bastante atento aí, principalmente a rapaziada que anda de moto. Ficar bastante atento que o trânsito tá cruel, o trânsito tá muito agressivo. Bom dia a todos aí.
0: Valeu, um abraço pra você. Tem mais informação de acidente, né?
7: William na Via Light.
9: Muito bom dia, Mário. Bom dia, Zé.
7: Bom dia.
9: Quem fala é o taxista William. Passando aqui agora pela Via Light, próximo aqui a Pavuna. Tem algum acidente aqui com um carro aqui, tá bem escuro, tá, senhores? A polícia tá com a viatura no meio da pista do lado esquerdo, desvio tá do lado direito e o carro bem na frente, tá? Então, pra quem estiver vindo aí de Nova Iguaçu, São João de Meriti, Nilópolis, vim com cautela, tá? Próximo aqui a Pavuna, tá, senhores? Diminui a velocidade, a pista tá escorregadia, tá? Senão vai ter outro acidente, tá bom? Fica aí o informe aí. São exatamente 18 graus aqui na Pavuna, tá bom? Bom dia para todos.
0: Bom dia.
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0: Valeu, um segundo, até mais rápido. Ele falou de um trecho ali que tá sem luz na Pavuna, Via Light, e tem ouvinte falando de algo que até nos surpreende.
7: É um milagre, né?
0: Pois é.
7: A Carla Del na linha vermelha.
10: Bom dia, meninos. Carla Del falando, 4h35 da manhã. Tô passando essa mensagem só pra agradecer quem pega a linha vermelha aqui pela Dutra. Aquele acesso ali sempre teve as escuras. Colocaram uma iluminação nova ali. Nossa, tá ótimo. Há anos que eu não vejo uma iluminação ali. Então, passando só para agradecer, hein? É um milagre. 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
0: E a gente bate forte aqui. Em compensação, nem tudo são flores.
7: Pois é, tem buraco. Fábio.
11: Bom dia, Mário. Bom dia, Zé.
7: Fala.
11: Bom dia a todos ouvindo a Band News. Fazer uma reclamação aqui da linha vermelha, sentido Dutra, já chegando na Dutra mesmo, aquele pedacinho ali que vai subir pra Rua Mercúrio, pra Vuna, e a direita, né, pra sair na Dutra. Tem um buraco ali, que aquele buraco ali, rapaz, tá dando um engarrafamentozinho chato, depois ali de 7h40, 8 horas. Uma coisa que pode ser resolvida ali pra aliviar, né, a nossa chegada mais rápida em casa. Então fica meu apelo aí, acho que dali já vai, tiver que acertar o pessoal ali de São João, né, me corrija se eu tiver errado. Aí eu fazia esse apelo aí pra tampar aquele buraco ali, porque vai funilando, ali já é pequeno, né, vai funilando, e fica um engarrafamento grande ali. Então peço essa ajuda aí, Zé, Mário aí, fazer esse apelo pra acertar aquele buraco ali, ok? 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
0: Valeu, Fábio. Por falar em São João de Meriti, luto em CIEP na Baixada. As aulas estão suspensas hoje no colégio onde estudava um aluno morto a facadas ao tentar proteger uma colega de assalto pertinho da escola, com ferimentos no rosto, pescoço, no peito. O adolescente Luiz Guilherme, 16 anos, ainda conseguiu caminhar para pedir socorro, foi levado para o hospital, mas não resistiu. A polícia conseguiu prender o assassino Fabrício Matheus da Silva, 26 anos, esse canalha delinquente com duas anotações criminais, tinha deixado a prisão há 3 meses e agora volta para a cadeia. Daqui a pouquinho a reportagem completa com a palavra de parentes da vítima, a avó desolada, assim como amigos nas redes sociais, destacando que o estudante, esse herói, né, era excelente aluno, sonhava ser professor de educação física, e agora fica essa tristeza, os nossos sentimentos à família. Girando agora com a nossa equipe de reportagem, o destaque da Maria Eduarda Vieira.
12: Dois suspeitos são presos durante operação da Polícia Civil contra a atuação do Comando Vermelho em Paraty, na Costa Verde Fluminense. Agentes da Delegacia de Repressão a Entorpecentes da capital cumpriram mandados de prisão e de busca e apreensão no município e também em endereços da capital e da Baixada Fluminense. Além dos presos, os agentes também apreenderam aparelhos eletrônicos. Segundo as investigações, os criminosos cobravam taxas de comerciantes e prestadores de serviços locais, inclusive barqueiros, como condição para o exercício das atividades. Além disso, em uma segunda frente da operação, os agentes atuaram com o apoio da Polícia Penal, realizando buscas nos presídios Gabriel Ferreira de Castilho e João Carlos da Silva, para obter materiais de interesse para a investigação.
7: Informações agora com Guilherme Faria.
13: A Justiça do Rio solicita a inclusão do nome de um dos réus pela morte do ciclista Cláudio Rafael Landeiro Moreira na lista de difusão vermelha da Interpol. Wellington Luiz Santos de Souza fugiu para o Paraguai após o caso e é considerado foragido. Ele é apontado como um dos envolvidos no crime, que aconteceu no dia 12 de agosto em Copacabana, na zona sul do Rio. Nesta semana, a justiça aceitou a denúncia do Ministério Público contra ele e outros 4 acusados: Davi Santos Machado, Jorge Luiz Ricardo Dias, Felipe Eduardo dos Santos Silva e Ailton José da Silva. Cláudio Rafael Landeiro foi brutalmente agredido após ser acusado injustamente de ter furtado uma bicicleta. O objeto era da irmã dele.
0: 21 graus agora em Botafogo, sem chuva. O que que os ouvintes se informam aí também sobre tempo e quem está se deslocando pelo Rio, hein?
7: Vamos ouvir agora o Mauro Secon.
14: Bom dia, Mário. Bom dia, Sobral. Bom dia. 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Mauro Secon, Ilha do Governador. Passar aqui a temperatura da ilha, amanhecendo com 18 graus. No momento não chove, à noite também, madrugada, não choveu. Os bichos estão cegos no momento, mas o tempo está nublado. Bom dia a todos.
0: Bom dia para você.
15: Estrada.
0: Quem tá descendo a serra?
7: Luiz de Petrópolis.
16: Bom dia, Zé. Bom dia, Mário. Bom Luiz dia. De Petrópolis. Bom dia, família Band News. Saindo do Quitandinha, um russo, 12 graus, descendo a serra, pista molhada, mesmo panorama de ontem, pista escorregadia, cautela na hora de descer. Descendo a serra, beleza, tomando cuidado. O Washington Luiz, tranquila, linha vermelha. Acesso ao viaduto Paulo de Fronten, na última saída da linha vermelha para Leopoldina, tá fechada, tá? E como hoje é um dia que eu passo na Conde de Bonfim, eu vi que embaixo também, o acesso por baixo ali, acho que ali, eu não sei, Rio Comprido, para o viaduto Paulo de Fronten também está fechado. É manutenção, parece ser Rio Luz. E voltando sentido Maracanã, a Gabizo, puxa, é muito lixo na rua. Lixo dos prédios, sabe? Muito lixo. Não tá na caçamba, tá tudo nas calçadas. Mas eu vi só na Gabizo. No mais, chegando aqui na 28, tudo ok. 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
0: E os passarinhos, né?
7: Cantando a todo vapor.
0: É. Vamos pra Dutra agora?
7: Ricardo.
17: Bom dia, Mário. Bom dia, Zezinho. Ricardo, Itaipuaçu. Hoje eu tô aqui em Belfor Roxo. E peguei, acabei de pegar a Dutra. Tô aqui naquele engarrafamentozinho básico de sempre, na altura de São João de Meriti, perto da Flores, né? Da empresa de Valinho Flores. Tô agarrado aqui, tá meio parado, devagar. 18 graus em Belfor Roxo, tá bom? Um abraço a todos aí. 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
0: Pra
17: saudações vascaína, Mário.
0: Saudações. Daqui a pouquinho a gente fala de futebol. Pra fechar, hein?
7: Márcio.
18: Bom dia a todos aí. Bom dia, Zezinho. Bom dia, Mário.
19: Opa. Tem mais informações.
18: E Márcio de Nova Iguaçu. Seguindo agora pro centro do Rio, Presidente Vargas. Até o momento, passando aqui no Parque das Missões. Dutra e linha vermelha, tudo fluindo normal. 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
0: Flávio Costa, 17 graus na Abolição, mandou mensagem aqui no chat, assim como a Agripina, Praça da Bandeira, mesma temperatura do João Pessoa, 24 graus, falando da Paraíba. Outros ouvintes participando também na previsão do tempo para hoje. Céu nublado e encoberto, chuva fraca isolada no período da tarde. Ventos moderados. Temperatura permanece estável, variando de 16 a 26 graus. Eu acredito que esteja um pouquinho mais frio lá em Teresópolis, hein?
7: Ah, vamos ver então com a Sumaia.
20: Bom dia, Mário. Bom dia, Zezinho. Sumaia de Teresópolis, 11 graus. Uma chuvinha chata o dia inteiro, com cerração forte ao entardecer. Foi assim ontem e é a previsão de hoje também. Hoje é o dia da compreensão mundial. Um dia muito importante que devemos lembrar sempre. Hoje à noite temos Flamengo e vamos vencer! 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
0: Mas hoje também tá no papo, né? Venceu por 2-0 Independente Del Valle no Equador. Hoje é só pra sacramentar a vaga e pegar, quem diria, cara, o Estudiantes da Argentina. Não que fosse um jogo fácil pro Corinthians, mas jogando em casa ontem, depois de empatar fora de casa, o que que foi aquele pênalti isolado pelo Memphis Depay, um jogador caríssimo, camisa 10, foi uma luta pra ficar a torcida na bronca com ele. Será que ele vai fazer igual o Coutinho agora que vaiaram ele? Ah, sem querer desmerecer quando o cara tem um problema aí, né, de saúde mental, mas eu não posso ser vaiado. E aí depois de um tempo aparece em outro time. Será que o Memphis vai fazer? Ah, o Memphis é um cara de firme. Meu irmão, acontece. Quantos craques já não perderam pênaltis, né? O próprio Fernando Diniz falou isso na coletiva.
7: Sim.
0: Agora, que foi ridículo a cobrança, foi.
7: Foi, jogou lá na arquibancada a bola no último minuto.
0: E aí, se ele fizesse já nos acréscimos, ia pra cobrança de pênalti, né? Pô, cara, que decepção. Poderia ter uma semifinal completamente Rio-São Paulo, né? Porque o Palmeiras também lutou pra conseguir a classificação no Equador, tava ganhando, depois perdendo.
7: 3-2, né?
0: Foi pros pênaltis e o ex-goleiro do Corinthians, né, que era a reserva do Corinthians, foi o Carlos Miguel.
7: Carlos,
0: né?
7: Miguel.
0: Foi o salvador da pátria contra a LDU no Equador. Então, Fluminense e Palmeiras já tá decidido e hoje o Flamengo vai se classificar para pegar o Estudiantes. Ontem o volante tricolor Martinelli foi convocado para a seleção pelo Ancelotti pro corte do atacante João Pedro. O Ancelotti é esquisito, né? Quando um jogador é cortado, ele chama, lembra o Wesley na Copa? Lateral direito, ele chamou um volante. É. Agora um atacante revelado pelo Fluminense, tá lá.
7: Acho que muita gente criticou que o Martinelli não tinha sido chamado.
0: Aí quando fala o Martinelli, pensaram que era o atacante, que era do Arsenal, agora foi pro mundo árabe. Não, mas foi o volante, Maria Clara Vinhais.
1: O volante Martinelli, do Fluminense, é convocado para os amistosos da seleção brasileira. O jogador de 24 anos vai substituir o atacante João Pedro do Chelsea, que acabou sofrendo uma lesão. Ele vai fazer essa substituição nas partidas contra a Índia e a Austrália na próxima data FIFA. Martinelli foi revelado nas categorias de base do clube tricolor em Xerém e participou da conquista da Taça Libertadores em 2023, sendo um dos ídolos do time. Esta é a primeira convocação do técnico Carlo Ancelotti depois da Copa do Mundo de 2026.
0: E o fogão, hein, José Paulo Sobral?
7: Que sufoco, hein, cara? O Grêmio com um gol anulado no último minuto. 3-2 pro Botafogo, hein?
0: Luiz Valcir, Campeonato Brasileiro, jogo atrasado.
21: O Botafogo vence o Grêmio por 3-2 na noite desta quarta-feira em partida válida pela 21ª rodada do Campeonato Brasileiro. O resultado encerra um jejum de 6 rodadas sem vitória do clube carioca. Danilo duas vezes e Montoro marcaram os gols do alvinegro. Pelo tricolor gaúcho, Giovanni Cabral e Gustavo Martins balançaram as redes. O Botafogo chegou a sofrer o empate nos minutos finais, mas o gol foi anulado por impedimento. Com a vitória, o Botafogo chegou aos 35 pontos e ocupa a 11ª colocação. A equipe abre 7 pontos de vantagem para o Vasco da Gama, primeiro clube dentro da zona de rebaixamento.
0: Deu uma boa respirada ao Botafogo, que ontem, antes da partida, anunciou o novo treinador com grife de 2 Copas na seleção brasileira. Teve uma passagem apagada aqui no Flamengo. Recentemente treinou o Cruzeiro, também não foi bem. Ontem eu já falava aqui, estava em negociação com o Tite. E fechou, Luiz Eduardo de Castro.
22: O Botafogo anuncia o ex-técnico da seleção brasileira, Tite, como novo treinador da equipe principal. Segundo o clube, ele assinou o contrato nesta quarta-feira até o fim da temporada de 2028 e começa a trabalhar nesta quinta. Tite chega ao clube acompanhado do auxiliar e filho Matheus Bach e do preparador físico Fábio Mazeredian. Rodrigo Belão, que vinha comandando o time de forma interina desde a saída de Franklin Carvalho, passa a integrar a comissão técnica permanente. Ex-comandante da seleção entre 2016 e 2022, Tite conquistou a Copa América de 2019. Pelo Corinthians, foi campeão da Libertadores, do Mundial de Clubes e 2 vezes do Campeonato Brasileiro. Antes de acertar com o Botafogo, o treinador teve passagem pelo Cruzeiro nesta temporada. Tite também já comandou clubes como Flamengo, Internacional, Grêmio e Palmeiras.
0: E participação chegando no WhatsApp aí?
7: O Fabinho fez uma pergunta aqui, ó. Vai, Fabinho.
23: Bom dia, Zé. Bom dia, Mário.
0: Bom dia.
23: Pessoal da Band News.
0: Tudo bem?
23: Professor Fábio Santos de Itaipuaçu, indo pro centro do Rio. A minha pergunta pro Zé e pro Mário: se for Fla-Flu na final da Libertadores, pra quem vocês irão torcer?
0: Eu só torço pro Vasco.
7: E eu só torço pro América.
0: Tá respondido?
7: Tá.
0: E sempre contra o Flamengo.
7: É.
0: Pronto.
7: Tem razão. Eu ia até responder algo parecido, mas como minha avó tá no chat no YouTube que eu já vi aqui,
0: ah, é?
7: A Marta, eu falei, não vou nem falar
0: e
7: nada.
0: Qual o time dela?
7: Ela é flamenguista.
0: Ah, cara. Mas assim, eu já respondi por ele, tá,
7: eu
0: dona
7: Eu ficarei
0: Marta?
7: Feliz por ela, sim, o Flamengo.
0: E a minha filha é atleta da natação do Fluminense.
7: É,
0: então
7: tem isso.
0: Tem isso também. Agora, cara, deixa eu trazer aqui uma notícia triste. Valeu, Fabinho, um abraço pra você. E ontem foi um dia de muitas homenagens nas páginas do Vasco, de ex-atletas que atuaram com o Henrique, zagueiro. Foi campeão, tinha títulos, ele era um cara revelado no Vasco, naquela época, final dos anos 90, início dos anos 2000, inclusive da Libertadores, ele foi campeão, era reserva do time.
7: O último gol dele como profissional foi pelo América, numa Copa Rio em 2011.
0: Recentemente ele também foi dirigente da Portuguesa,
7: foi,
0: que fez
7: também
0: homenagens, né? E ele fez um gol importantíssimo, numa época que o Vasco já tava aí... brigando contra rebaixamento, em crise financeira. Acho que foi um jogo contra o Atlético Paranaense em São Januário, um cruzamento, acho que foi do Pet. E aí ele nos deixou ontem algumas homenagens e lembrança também sobre esse promissor jogador, virou dirigente, uma baita figura, Daniel Nascimento.
24: O Vasco da Gama lamenta a morte do ex-zagueiro Henrique, aos 49 anos. Leonardo Henrique Peixoto dos Santos subiu ao profissional do Gigante da Colina em 98 e integrou parte do elenco até 2004. participando de títulos como a Libertadores de 1998, Mercosul de 2000 e Brasileirão do mesmo ano. Em nota, a Federação de Futebol do Rio de Janeiro também lamentou a morte de Henrique, informando que irá conceder um minuto de silêncio em competições organizadas pela entidade ao longo da semana. Não há informações até o momento sobre a causa da morte do ex-atleta.
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0: 5h23, destaques da linha vermelha agora.
7: Irineu.
38: Bom dia, Badrinho. Eu falo Irineu, saí de Duque de Caxias com destino ao centro do Rio. Até o momento, linha vermelha sem problema. Já estou chegando aqui no, na entrada do gasômetro, completamente livre. E que seja assim o resto do dia. 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Um abraço.
7: Abraço, Aloysio Ponte.
39: Fala Zé, fala Mário, ouvinte Aloysio Ponte. Vem a linha vermelha, por volta de 5h40, aqui na altura de São Júnior Meriti. Nesse momento, já chegando em São Cristóvão. Bem tranquilo o trânsito. Aqui na linha vermelha. Agora me chama muita atenção o seguinte: a Prefeitura do Rio está implantando a motofaixa, né? Vindo lá da Dutra, começo da Dutra, linha vermelha, e chegando até a Zona Sul, né? A gente sabe que a linha vermelha é dividida em duas partes, uma parte da Baixada Fluminense e uma parte que é da Prefeitura do Rio. A da Baixada Fluminense é governo do estado. Pô, mas é bem legal implantar tudo isso, mas é o seguinte: os buracos e a iluminação, principalmente na parte da Baixada, estão péssimos. Várias lâmpadas apagadas, muitos buracos ainda, e não fizeram o asfalto, né, que iriam colocar na parte, principalmente da Baixada, que está parada aí já tem um bom tempo. Bom dia a todos.
0: Bom dia. Tá aí o questionamento do nosso ouvinte. José também questiona um pouco o que disse o nosso amigo. Uma observação: você também é muito criterioso. Não. Ele pode ter se enganado.
7: Se enganou, com certeza, eu não tenho dúvida disso, porque ele falou que estava passando 5h40.
0: Deve ter sido 4h40.
7: 4h40, exatamente.
0: É. Porque agora são 5h25.
7: 5h25.
0: Não é isso? Em Brasília, o ministro do STF, Nunes Marques, disse ao também ministro Alexandre de Moraes, na noite anterior à sessão de terça-feira da corte, que iria se declarar impedido a informação da colunista da Band News FM, Mônica Bergamo. Ela também apurou que a motivação para a saída de Nunes Marques na terça-feira foi relacionada à circulação de mensagens citando o filho dele, Kevin Marques. Horas antes da sessão, vieram a público mensagens trocadas por Daniel Vorcaro com o ex-diretor jurídico do Master, Luiz Renault. Os dois mencionam supostos pagamentos de R$500 mil por mês a Kevin Marques, filho do ministro, que nega o recebimento dos repasses. Oficialmente, Nunes Marques se declarou impedido porque acumula o cargo de presidente do TSE e disse que o julgamento terá implicações eleitorais. Ainda segundo Mônica Bergamo, Nunes Marques votaria a favor de uma eventual abertura de investigação contra Moraes. Dessa maneira, haveria maioria de 5 votos pela abertura da investigação e 4 contrários. Esse panorama, né, considera a suspeição de Dias Toffoli no caso Master, que assim não votaria. Daqui a pouquinho, ao longo da programação, a gente volta a esse assunto que está dominando o noticiário, obviamente, aqui no país. Mas o nosso foco é a prestação de serviço, é trazer destaques de momento e sempre o ouvinte tem prioridade. O que está chegando agora, hein?
7: Rafael, da linha amarela.
1: Fala, Zezão. Fala, grande Mário. Bom dia, Rafael, motorista de caminhão falando. Indo para Resende. De Resende fazer Barra do Piraí, Volta Redonda e vamos passear um pouquinho hoje. Aí, aqui na linha amarela, passando o pedágio de aqui agora, tá chovendo, hein? Uma garoazinha fina, mas pelo jeito choveu bastante, hein? A pista tá bem molhada, pedi pro motociclista ter atividade, tá meio escorregadio, passou um rapaz de carro aqui, deu uma balangada aqui, aquela balangadazinha, e é isso aí, saudações vascaína, vamos pra cima, vamos ganhar alguma coisa esse ano, hein? 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
0: Você já deu uma balangada, Zezinho?
7: É, rapaz, já. O Luiz Chilano mandou um áudio também.
0: Ele também?
2: Também. Bom dia, Zé. Bom dia, Mário. Bom Chilano dia. Falando. 17 graus aqui na Zona Norte. Madureira, Bento Ribeiro, Oswaldo Cruz. E uma garoa fininha, pista molhada, escorregadia. Vamos, que falta pouco para sexta-feira. 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
0: Valeu, meu querido. Quem mais?
7: Marcelo Lamas.
5: Mário, bom dia, Zé.
7: Fala.
5: Tudo bem?
0: Beleza.
5: Marcelo Lamas, professor da UFRJ, indo levar o meu filho pra escola agora cedo, que tem passeio de despedida do nono ano.
0: Beleza, hein?
5: Eles vão pra São Paulo fazer todo um roteiro, né, cultural por lá.
0: Eu fico desesperado.
5: Todo mundo muito animado, esses adolescentes, né? É. Primeira viagem dele sozinho. Tempo bom na ilha, 17 graus, friozinho.
0: Frio.
5: Trânsito livre aqui nas ruas.
0: Valeu, meu
5: grande
0: querido.
5: Abraço.
0: Um abraço pra
5: a
0: você.
5: Escola é a escola Cambaúba, na Ilha do Governador.
0: Opa, lá da área do Mauro Secon, né? Você passava na rua, verdade. Cambaúba. E lá na Barra da Tijuca, o John Lennon.
7: Fala, John.
8: Bom dia, Mário. Bom dia, Zé.
0: Bom dia.
7: Bom dia, meu querido.
8: Aqui, motorista executivo, mais uma vez. Aqui
4: na Barra aqui, Avenida das Américas. Tudo limpo, tudo tranquilo. Tô indo agora ali em Guaratiba. Aqui sem chuva, sem sinal de chuva, pista seca, temperatura 20 graus.
0: 20.
4: E é isso.
7: Um abraço pro Leonardo Regis, que foi quem me trouxe aqui hoje, Mário.
0: Grande Leonardo Regis. E o Marcos, que eu encontrei ontem também na rua aqui, por Botafogo, voltando da fisioterapia.
7: Diniz?
0: Não.
7: Não.
0: Mas o Diniz também tá aí.
7: Mandou aqui.
6: Bom dia, Band News. Aqui Marcos Diniz, direto de São Pedro da Aldeia. Agora em São Pedro da Aldeia tá fazendo 19 graus. O tempo tá nublado, né? Fechado. E hoje a previsão de máxima é de 23. Ou seja, não vai esquentar muito também, não.
0: Valeu. Será que dá tempo pra fechar com o Alexandre? Na RJ 104?
7: Ah, eu acho que não, mas eu vou tentar.
0: Alexandre... Porque são 5 horas e 30 minutos.
7: Ah, vamos tentar.
9: Quase bom dia, Zé. Bom dia, Mário. Tudo bem? Alexandre aqui de Niterói. Virante Liga falando. Cara, eu queria fazer um apelo a vocês. Porque é o único jeito da gente ser ouvido é através de vocês aí, pelas autoridades. Cara, pelo amor de Deus.
0: Não vai dar tempo. Depois você coloca?
7: Eu coloco.
0: Valeu.
10: Ponte Rio São Paulo.
11: Bom dia, Rio.
12: Alô, bom dia. Rio.
7: Bom dia.
0: Tudo certo?
11: Tudo certo
12: bem,
11: por aí.
0: Belezinha.
7: Tudo bem, eu acordei com sono, rapaz, hoje, mas eu agora já tô melhorando. Não sei porque, eu acho que eu dormi mal.
0: Dormiu mal?
7: Dormi mal.
11: É mesmo?
12: Foi dormir fez o que download horas, da alma, Zé?
7: Eu fui dormir 10h30, mas eu fiquei rodando ali na cama, não conseguia dormir de jeito nenhum, torcicolo.
11: Dormiu pouco, então.
0: Imagina como é que dormiu o Memphis Depay, a torcida do Corinthians, né?
7: Pois é.
11: Não dormiu, né?
0: Pois é.
12: Vocês não têm noção dormir. Das piadas que estão rolando aqui no nosso WhatsApp.
11: Nosso WhatsApp
12: não
11: tá
12: vai
11: polvorosa.
12: Corinthians? Vai. Aí, Corinthians, é uma...
11: Já foi, Corinthians.
12: Essas são só algumas das que a gente lê
11: o grito hoje é foi, Corinthians, não é vai, Corinthians.
12: Fora Memphis
11: ai,
12: também.
11: Ai, ai, rapaz, negócio... E assim, né, pra essa ocasião, o clichê serve demais, né, com requintes de crueldade.
7: Foi mesmo.
11: Porque assim, na boa, um pênalti perdido no último lance do jogo, aos 56 do segundo tempo... Aí demais, né? Com o principal jogador do time, caríssimo, renovação ali enrolada de contrato, bah, renovou, vamos, Memphis, de repente, rapaz, qualquer um pode perder pênalti, é verdade, qualquer um não, eu não, porque eu não bato, mas jogador pode perder, e ele perdeu, rapaz, é que, né, foi, tomou um gol aos 42, pode empatar os 56, rapaz.
0: E aí a gente podia ter uma semifinal Rio-São Paulo, né? Da Libertadores, essa histórica. Mas a Libertadores já chegou aqui no Rio, tá? O troféu tá no bairro errado, que tá aqui em Botafogo, na Enseada. Um evento muito legal, uma arena montada, tem aquele troféuzão. E aí você pode visitar até o dia 20, começou ontem, com alguns campeões. O Júnior, ex-Flamengo, da década de 80. O Paulo Nunes foi campeão pelo Palmeiras e pelo Grêmio, também teve lá. O Adriano, que foi campeão da Copa América, um evento da Comembol, é bem legal, entrada gratuita, tá bem bacana agora que a chuva vai diminuir, ontem já foi bem legal, já hoje com a chuva só à tarde, né, fraca, amanhã já não tem previsão de chuva, então um evento legal. E será que vai ficar por aqui mesmo? Porque o Palmeiras, aos trancos e barrancos, se classificou pra pegar o Fluminense. Nossa. O Flamengo hoje vai sacramentar, já ganhou fora de casa o Independiente Del Valle no Equador por 2-0, hoje é só praxe, né? Não tem como.
11: Eu acho que sim, mas assim, cê Palmeiras acha? E Fluminense tinham vantagem. Não, acho que sim.
12: Vai ter gol do Arrasca.
11: Eu cravaria Flamengo tranquilamente, 2-0 fora, né? Pô, é o time com a maior vantagem.
0: Muita.
11: O Fluminense quase se enroscou à toa também, tinha feito grande vantagem, mas foi em casa. O Palmeiras ontem quase se enroscou, como disse o Mário, ganhava o jogo até o finalzinho da partida e tomou dois gols, um aos 44, outro já no acréscimo. Tomou a virada e ganhou nos pênaltis, e o Corinthians, esse se enrolou de vez, né? Com a eliminação 1-0 pro Estudiantes, mas o Corinthians já vem jogando mal faz tempo, o Corinthians não ganha jogando em casa, negócio terrível a fase do Corinthians, né? Precisa se coçar ali, olhando para baixo no Campeonato Brasileiro.
0: E
11: vamos
0: o Diniz
11: ver.
0: É sempre
11: e o Flamengo
0: assim, né?
11: Hoje...
0: Começa bem e depois vai degringolando, né?
11: Pois é, e o Flamengo hoje, muito provavelmente, vai garantir aí o terceiro time brasileiro nas semifinais da Libertadores, aí teremos um Flamengo Estudiantes e um Fluminense Palmeiras, né? Vai ser muito bom.
0: Saindo do futebol, Maria, rapidinho, porque ontem eu lembrei de você, Luana, que você estava falando da pizza, rendeu aquele papo, né? E aí, além disso, eu estava vendo nessa publicação, não sei se foi a mesma, de uma publicação internacional, acho que foi da Time Out, que o Brasil emplacou dois bairros entre os mais descolados do mundo. Ano passado foi aqui, Botafogo, né? A gente falou da rua Arnaldo Quintela, agora Laranjeiras, que é um bairro vizinho ao Botafogo, República em São Paulo, entraram com os 40 bairros mais legais do mundo, né? Aqui em Laranjeiras tem bastante...
12: É a República?
0: É, República.
12: Aqui em Laranjeiras tem a...
11: Boêmio também, né?
12: Tem a Galeria do Rock.
11: Mais pro centro da cidade, né?
12: Eu gosto de Botafogo, tá? Toda vez que eu vou ao Rio de Janeiro, eu estou em Botafogo.
0: E Laranjeiras, você conhece? Porque Laranjeiras
12: é na lista agora. Eu posso confirmar.
0: Aí tem o Mercadinho
12: São
0: José. Não, Laranjeiras
12: acho que ainda não conheço.
0: Mercadinho São José, que foi reformado, tá muito bacana. Tem a sede do Fluminense, que fica no bairro Laranjeiras.
7: Parque Eduardo Guinle.
0: Eduardo Guinle, que é
12: estou precisando de um guia de vocês, né, no Rio de Janeiro. Quando eu vou a Botafogo, eu gosto muito de ir no Estação Net Rio pra ver filmes.
7: Eu adoro também.
12: Assim, eu saio de
0: lá. Tá em reforma
12: agora.
0: Eu
12: saio de lá com vários pôsteres, porque você entra ali, tem uma lojinha que vende broche, pôster de filme. Eu fico horas ali escolhendo o pôster pra poder fazer quatro.
7: E ainda. Estação Net?
12: Como que o pessoal...
7: Porque
12: passaram
7: fecharam a
12: noite?
7: Porta, fecharam a porta pensando que já tinha terminado tudo. Tinha uma sessão ainda, o pessoal ficou preso lá no cinema, disso, só saiu no dia seguinte.
11: Por falar em Botafogo, vai ter frequentador novo, né, rapaz? O Tite chegou, hein?
0: Chegou ontem.
7: Chegou.
0: Lá no... Deu sorte, rapaz, né? Porque o Renato chegou do outro lado. Renato e Filipão no mesmo banco de reservas. O Tite não ficou no banco, ficou o Belão, que é da base, hoje vai ficar, agora vai ser da comissão permanente, mas o ex-técnico da seleção duas Copas do Mundo, Tite, agora acertando, e o Botafogo deu uma bela respirada com a vitória sobre o Grêmio, né?
11: Opa, se deu, precisava disso, né? Precisava disso, porque o Botafogo tava começando a olhar muito mais pra parte de baixo da tabela do que pra parte de cima. Sim, agora deu uma respirada, já o Grêmio tá atolado, né? O Grêmio precisa se coçar, assim como o Corinthians, porque a zona de rebaixamento tá ali batendo a porta.
0: Eu queria mandar um abraço também pro Felipe Coutinho, né? Porque foi pro Santos, achou que ia jogar semifinal da Sul-Americana. Ele, Cebolinha, do Flamengo. Não, jogadores que passaram pelo futebol carioca, Rodinei, né? William Arão, né? Toda essa galera que tá no Santos, a tropa do Ney, né? A panela do Neymar. E eles agora vão ficar só no Campeonato Brasileiro, né? Um abraço aí pro Coutinho.
11: É isso, perdeu do Galo, né? O Galo passou para a próxima fase da Copa Sul-Americana. Muito bem. Ô Zé, vai descansar. Rapaz, que hora você acorda, Zé?
7: Eu acordo 3h15.
11: 3h15, eu também, 3h15. Mas dormir 10 e pouco é tarde, Zé.
7: É tarde, eu não sei.
12: Já nem dormiu, ele deu aquele cochilo.
7: Fica vendo
12: só, né?
7: Jogo.
11: Quem sou eu? Quem sou eu para dar algum tipo de conselho pro Zé? Um cara super experiente da vida já, né? Mas assim.
12: Na idade do Zé, dormir menos que 5 horas não é viável, né?
11: Então, Zé.
7: Há
11: um jeito nisso
7: aí. E a minha mãe reclama, diz que eu durmo muito, mas eu não consigo dormir, cara. Eu fico deitado.
12: Mas se quiser ficar sem dormir e ficar indisposto pra batalha de amanhã.
7: Não, aí não. A gente tá bem preparado, inclusive.
11: Tem que chegar inteirão, né?
7: Tem que chegar inteiro, com certeza.
11: Vamos nessa então, gente. Beijo
12: pra
11: vocês.
12: Até amanhã, menino.
7: Valeu, um beijo.
0: Valeu, tchau, tchau. Até lá. Podemos voltar lá no Alexandre, da RJ 104, porque a gente cometeu uma indelicadeza com ele, agora voltando ao noticiário do Rio de Janeiro, que a gente colocou o áudio, mas não deu tempo dele completar. Ele tava na bronca aí, buraco. Ali geralmente é isso, né?
7: É buraco, pois é, rapaz. É horrível a situação ali na RJ 104.
13: Bom dia, Zé, bom dia, Mário.
0: Bom dia.
13: Tudo bem? Alexandre aqui de Niterói, Piratininga falando. Cara, eu queria fazer um apelo a vocês. Porque é o único jeito da gente ser ouvido é através de vocês aí, pelas autoridades. Cara, pelo amor de Deus, pede alguém pra olhar pra aquela RJ 104. Rapaz, é buraco do início ao fim, e agora com essas chuvas os buracos aumentaram absurdamente. Eu passo lá 3 vezes por dia, porque eu vejo que gente no acostamento com pneu estourado, roda quebrada. Cara, isso tá há mais de um ano, os buracos só crescendo e ninguém faz nada, ninguém tomou uma providência. Cara, assim, tô apelando pra vocês aí, pra falar com as autoridades aí, pra cobrarem a eles um recapeamento dessa rodovia tão importante pro nosso estado aqui, pro nosso município aqui,
9: que interliga vários municípios, né? Niterói, São Gonçalo. Por favor, pede aí pela gente aí, pelos motoristas. Tá bom, meus amigos? Obrigado, bom dia pra todo mundo aí.
0: É algo que a gente tá aqui todo dia com mensagens e mais mensagens, cobranças e mais cobranças no ar, e você é mais um, Alexandre. Ó, já que a gente falou agora rapidinho, a Luana disse que gosta muito do Estação Net, toda quinta-feira é dia de cinema aqui também.
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14: Olá, Vicinef, tudo bem? Já no circuito, o terror ou sorveteiro? Novo filme do diretor Eli Roth. A história, uma cidade tranquila, o verão vira o verdadeiro terror. Porque um sorveteiro misterioso aparece do nada e começa a distribuir picolés que transformam as crianças em monstros violentos. Em pouco tempo, a garotada perdeu o controle e começou a atacar os adultos, espalhando o caos por todo lado. No meio dessa loucura, três jovens que não foram afetados pela maldição estão tentando sobreviver. Agora eles correm contra o tempo para descobrir quem é esse vendedor sinistro e como parar essa matança antes que a violência se espalhe para as cidades vizinhas. O sorveteiro confunde excesso com subversão, entregando um banho de sangue cada vez mais selvagem, cujo comentário social não consegue disfarçar a escassa substância por trás de tanta violência gráfica. E lembrando que cinema é para ser visto dentro do cinema.
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0: 5:40.
7: Tem informação aqui, ó.
15: Bom dia, Mário. Bom dia, Zé do Zap.
7: Bom dia.
15: Paulina aqui de Piscinão de Ramos. Partindo pro Meia agora, passei aqui no na Brasil, em frente à estação do BRT, Baixo do Sapateiro. Tem um caminhãozinho no meio da pista. Tá um pouquinho atravessado. Creio que vai dar um impactozinho na pista, sentido centro.
0: Valeu, Paulino, um abraço pra você, passando ali nessa região com caminhãozinho guiçado próximo ao BRT Baixa do Sapateiro. A Agência Nacional de Transportes Terrestres autoriza a realização de testes com radares que medem a velocidade média dos veículos. Os projetos pilotos serão feitos em rodovias do Rio de Janeiro, Minas Gerais, Paraná, Rio Grande do Sul, Santa Catarina, Mato Grosso do Sul, Goiás e Espírito Santo. O sistema considera a distância percorrida e o tempo gasto pelo veículo entre dois pontos de monitoramento. Com esses dados é possível calcular a velocidade média, ou seja, o controle ocorre ao longo de um segmento da rodovia e não apenas em um ponto. Um veículo que percorre 3 km em 2 minutos, por exemplo, registra uma velocidade média de 90 km por hora. O modelo busca identificar se o motorista manteve velocidade incompatível com o limite estabelecido ao longo de um segmento. Isso reduz o efeito de quem freia apenas ao se aproximar do radar e volta a acelerar logo depois, o que quase todo mundo faz, né? Quase todo mundo faz isso. Quando vê ali o aviso, o comunicado de radar, dá uma freada, depois mete o pé de novo. Então vamos acompanhar aí sobre essa autorização de testes da ANTT. E agora, José Paulo Sobral?
7: Tem mais um ouvinte passando ali pela Avenida Brasil, Vinícius.
16: Bom dia, Zé, bom dia, Mário.
7: Bom dia.
16: Aqui é o Vinícius, do Xerém. Avenida Brasil é um caminhão parado, sentido Rio, na pista central. Aqui próximo da estação do BRT Baixa do Sapateiro, que é próximo da saída da pra pista lateral, para pegar a linha amarela, aqui na altura de Bom Sucesso. O caminhão parado ali, tá ficando uma faixa só. Ele tá parado na pista da esquerda aqui, antes do... entre a faixa da direita e a seletiva, né? E aí tá dando uma complicada no trânsito ali já.
0: Exatamente.
16: No segundo, tudo pode mudar.
0: A mesma observação do Paulino, reforçando agora o Vinícius. São 5 horas e 43 minutos. Destaque do Guilherme Faria. Fala, Gui.
17: Uma análise prévia das auditorias realizadas pela nova gestão da Companhia Estadual de Águas e Esgoto do Rio nas contas da SEDAE Saúde aponta que os desvios de recursos públicos na sociedade civil sem fins lucrativos podem chegar a 250 milhões de reais. O montante, que vai ser consolidado à medida em que os processos de auditoria forem concluídos, supera o rombo causado na estatal com os investimentos de mais de 220 milhões de reais no Banco Master, liquidado pelo Banco Central em novembro do ano passado. Na terça-feira, a Band News FM noticiou com exclusividade que o ex-diretor-presidente da SEDAE Saúde está sendo investigado pela atual gestão da companhia por ter contratado a própria empresa de TI e feito transferências que se aproximam dos 3 milhões de reais. Eric Gualberto foi demitido do cargo em junho desse ano.
0: 5h44, já informações de um acidente aonde?
7: Na Washington Luiz, perto do Batalhão dos Fuzileiros Navais.
0: Depois do intervalo.
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14: Ô, Mário.
15: Sim?
14: Cara, eu vou te falar uma coisa. Eu vou trazer 3 informações aqui de estrada, tá? Começando com o Luiz Carlos da Washington Luiz.
16: Bom dia, Mário. Bom dia, Zé. Luiz Carlos, Duque de Caxias. Só nem pra deixar um informe de trânsito. Aqui na Washington Luiz, de frente pro Batalhão de Fuzileiros Navais, teve uma, acho que uma batida aqui, foi de leve, mas o carro tá atravessado na frente de um caminhão, né? Batida entre um caminhão baú e um carro de passeio, e o carro tá assim atravessado, né, na frente desse caminhão. Os passageiros estão do lado de fora, que estão ali fotografando, vendo os danos ali que teve nos veículos, mas vai impactar bastante o trânsito, já que esse trechinho ali da subida para a linha vermelha já costuma ser caótico.
15: Ah, fica embolado.
16: 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Bom dia a todos.
15: Valeu, obrigado, Luiz. Quem mais?
14: Heitor, na Via Light.
17: Bom dia, Band News, tudo bem?
15: Beleza, Heitor.
17: Aqui é o Heitor, psicólogo, vendo aqui da de Tomazinho aqui, na Via Light. Parece que um Creta furou o bloqueio da polícia, bateu, capotou, tá tudo parado, tem polícia civil e teve crime, porque a civil, a perícia, né, científica, tá parada lá, então acredito que vai dar muito ruim pra quem vem de Mesquita, quem vem de Nova Iguaçu, sentindo pavuna aí, valeu? Forte abraço. E um segundo, tudo pode mudar.
15: Ah, o taxista William falou sobre isso, que tinha viatura da polícia lá, né?
14: Sim.
15: Mais cedo quando ele passou.
14: Um complemento
15: e agora
14: né?
15: Tem um complemento aqui do Heitor, na Via Light. Quem mais?
14: Carla.
18: Fala, pessoal. Bom dia.
14: Bom dia.
18: Carla aqui de Pebetá, saindo em direção à Avenida Brasil mais uma vez. Só que dessa vez, para agradecer, porque no início da semana eu pedi a ajuda de vocês, fiz um apelo em relação às luzes apagadas, muitas luzes apagadas em vários trechos da Rio Magé. E hoje apenas 3 lâmpadas, 3 postes estavam apagados. Já resolveu.

0: bastante o caso, mas eu vi uma sinalizaçãozinha um pouco antes do início do viaduto do retorno de Imbariê, então eu acredito que estejam ainda fazendo algumas coisas, tá? Valeu, muito obrigada, e é isso aí, tamo junto.
1: Opa!
0: Band News, em um segundo tudo pode mudar. Valeu.
1: Pra você.
0: Valeu,
1: só não vou tocar a vinheta, problema resolvido, porque ainda tem 3 postes apagados.
2: É, ainda tá faltando ali.
1: Quando tiver tudo solucionado, aí a gente sacramenta, tá bom, Carla? Fica atenta, manda mensagem.
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4: Seguimos falando sobre novidades da Apple por aqui, agora com um olhar mais atento para o uso da inteligência artificial nos novos aparelhos da companhia, Warrison.
5: Edu, hoje a gente completa os comentários sobre as novidades da Apple. E hoje a gente vai falar sobre a Siri e sobre o Apple Intelligence, que é o conjunto de recursos da Apple que lida com inteligência artificial. A Siri, a nova Siri, para mim continua a ser uma promessa, Edu. E eu explico por quê. Eu já venho testando o iOS 27 da sua versão beta, e a verdade é que nesses testes eu não consegui identificar grandes avanços na Siri, mas a própria Apple já avisou que muitos dos recursos inovadores da Siri estavam limitados mesmo nessas versões beta, porque havia ali um problema de uso e de demanda dos seus servidores. Então, mesmo testando aqui a versão beta, então não tive acesso a todas as novidades que a Siri promete trazer, que a nova Siri promete trazer. Entre essas novidades, Edu, a Apple promete que a Siri vai deixar de ser tão limitada quanto ela é hoje. Ela promete que a Siri vai ser capaz de interagir muito mais inteligentemente com seus usuários. Tem uma preocupação muito grande com privacidade, então a Siri vai ser capaz de ler praticamente tudo que está no seu smartphone, no seu iPhone, praticamente tudo que está na sua tela do seu telefone, mas para compensar toda essa, digamos, invasão da sua privacidade, todo o processamento vai ser local. Mas é claro que para algumas tarefas ela vai ter que recorrer à internet, vai ter que recorrer a servidores externos, e para isso ela ganha o reforço de uma conexão muito forte sendo feita com o Gemini do Google. A gente vai precisar esperar a chegada do iOS 27 na sua versão final para saber se tudo isso vai se consolidar mesmo.
4: E vamos acompanhando essas novidades, também testando agora que o sistema operacional já está disponível, né? Em maior escala, mas ainda algumas adaptações que devem ser feitas. A gente conta tudo aqui na coluna de tecnologia que volta amanhã.
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2: Tá, vou com o trânsito então, tá?
1: Por favor. É porque a Van Alves entrou aqui no estúdio. Aí vem na resenha,
2: conversa,
1: dá um abraço, conversa, pergunta. Aí você já quer saber o que vai ser o cardápio do almoço. Nem tomou café da manhã, seu sem vergonha. Ah, para, cara.
2: Clébio Aguiar.
6: Bom dia, Mário. Bom dia, Zé. Aqui é Clébio Aguiar. Elevado da Paulo de Fontreira, sentido Zona Sul. Tem uma Fiorina enguiçada na pista da direita. E nisso tem a faixa das motofaixas, né? A motocicleta. Cara, tem uma sequência de carro dando Setra pra sair da sua faixa, então é um sinal que tem alguém na frente com algum problema. E as motos não tem um senso de dar uma freadinha, de olhar, não. Já vem buzando. Pô, cara, o que esses caras pensam? Que a pista é só deles? Não. Se tem uma sequência de carro dando Setra que tá saindo de algum problema, custa esperar um pouquinho. Cara, eu tô vendo que na vida só tá tendo motoqueiro. Motociclista acabou. Tá? Essa é uma indignação, em um segundo tudo pode mudar.
1: Valeu, meu amigo. Tá indignado o nosso ouvinte, mas não tava ouvindo a Band News, hein? Ele mandou uma mensagem pra cá, mas tava escutando uma musiquinha de fundo, porque eu consegui captar.
2: É.
1: Tá? E boa música.
2: Boa música.
1: Mas
2: sim.
1: Vira pra cá pra 90.3. Agora deve ter colocado pra se ouvir também,
2: com
1: né?
2: Com certeza,
1: obviamente.
2: Não tem dúvida.
1: Mas obrigado, meu amigo. Quem mais lá da Paulo de Fronten?
2: Gisele.
7: Bom dia, Mário. Bom dia, Zé.
2: Ela faz um preâmbulo, não só da Paulo de Fronten, mas ela vai falar também já, você vai ver.
1: Tranquilo.
7: Bom dia, amigos da Band News, Gisele aqui da Água Santa. Passando para sinalizar que o trânsito está filé para quem está saindo do Grande Meia, Marechal Rondon, Rei Pelé. Está sem trânsito. Eu aqui na altura da Praça da Bandeira, deu para visualizar o viaduto, né, o elevado ali para a Luz Fronten. Já deu para ver que tem.

0: já começando a ter aquela retenção diária, né? E Santa Bárbara é uma boa opção. É isso, amigos. Excelente dia para vocês. Abraço.
1: Um abraço. E
0: complementando, amigos, a mensagem anterior, para quem vai pegar o elevado 31 de março, que vem ali por trás dos Correios, quando vocês forem fazer a curva para pegar o elevado, cuidado. Tem um caminhão de bebidas na curva, caíram alguns engradados com garrafas de vidro, tem vidro quebrado pelo chão.
2: Ih, vão furar o pneu ali.
0: Então, quando vocês fizerem a curva, faz devagarinho, mantendo a direita para poder desviar desses engradados. E mais à frente, joga para a esquerda para desviar do caminhão. É isso aí, amigos.
1: Obrigado,
0: um abraço.
1: Gisele sempre atenta.
2: É,
1: e para fechar, pelo menos por enquanto, tem animal na pista onde?
2: Tem, Gabriel. O Gabriel trouxe informação. O animal na pista tá ali na Leonel de Borobrizola.
1: O animal é você.
2: É um cavalo.
1: O cavalo é você.
3: Mário, bom dia, Zé, que é Gabriel.
2: Fala aí.
3: Saindo de Belfor Roxo, indo pra São Gonçalo, né? Do Vona. E só pra informar que na Leonel de Borobrizola, na altura do corte 8, logo na descida, após aqui passar o Gramacho, né? Você tem uma subida aqui, quando você desce, tem um cavalo aqui na pista, do lado esquerdo. Pessoal, tem atenção aí, pra não causar um acidente, aqui tem uma movimentação de ônibus muito grande nesse horário, né? E veículos também, pra não ter nenhum problema aqui. 20 graus agora, né? Trânsito movimentado, mas ainda sem retenção aqui na Anel de Moura Brizola, chegando em Caxias.
1: Valeu! Será que o apelido do Gabriel é Gabi ou Biel? O meu primo é Biel, mas
2: o meu também é
1: Gabriel
2: Biel.
1: Barbosa é Gabigol, né?
2: Gabigol, é. O meu, eu chamo meu primo de Biel.
1: É, eu também chamo meu primo de Biel. Gabriel Ferreira Vidal, nosso ouvinte aí, tá em grande forma. 5,57, rubro negro, 5,57.
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15: Informação importante para os taxistas.
16: São dois ouvintes já mandando aqui mensagem pra gente falando do Táxi Rio fora do ar, hein? Mensagem do Marcos.
17: Bom dia, Mário. Bom dia, Zé.
15: Bom dia.
17: Aqui é Marcos, taxista. Vem deixar uma passageira aqui no aeroporto Santos Dumont, tá? E o Táxi Rio simplesmente ele tá fora do ar. Eu não consegui fechar a corrida da passageira. Não consegui fechar. E eu já reiniciei o telefone, já fiz vários procedimentos. E o Táxi Rio não sai da tela de conectando, né? Dá um aviso aí se outros taxistas estão com o mesmo problema.
15: Teve mais um que mandou mensagem.
16: Sim,
15: aqui pra gente.
16: O Jackson também mandou.
18: Galera, bom dia, taxista Jackson. Zé Mário, por favor, mais uma vez, não pode nem chubiscar. Tenta pegar um táxi pelo Táxi Rio aí, faz a conexão, tenta entrar no aplicativo pra pegar o táxi. E a gente, taxista, tenta entrar no aplicativo pra trabalhar com o Táxi Rio. Não entra, nenhum nem outro. O passageiro não consegue chamar a gente porque a gente também não consegue conectar. É, pra variar, né? Pra mudar, né?
15: A gente já tá fazendo aqui a cobrança aqui em Plan Rio, né?
16: É.
15: Que tem que tomar conta disso. 6:03.
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21: Num jogo eletrizante pela Sul-Americana ontem à noite na Arena MRV, o Atlético Mineiro venceu o Santos por 4-2 no tempo normal e levou a decisão da vaga para semifinais para os pênaltis. E o time mineiro venceu por 3-1. O público foi de 40 mil torcedores. Palmeiras está classificado para a semifinal da Libertadores, mesmo perdendo a partida por 3-2 para a LDU no tempo normal ontem à noite em Quito, no Equador. Nos pênaltis, o Verdão venceu por 4-3 e o goleiro Carlos Miguel brilhou com duas defesas. O adversário do Palmeiras na semifinal final será o Fluminense. Corinthians perdeu para o Estudiante da Argentina por 1-0 ontem à noite na Arena do Timão, que estava lotada, e foi eliminado da Libertadores. O Timão foi um time sem garra, sem vibração, lento, sem criatividade e sem intensidade. Corinthians não jogou nada e foi uma eliminação vergonhosa. Depay perdeu um pênalti no final do jogo e a batida dele foi ridícula. Botafogo venceu o Grêmio ontem à noite por 3-2 no Nilton Santos em jogo atrasado da 21ª rodada do Brasileirão. Dito tudo isso, eu diria, eu quero é mais.
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15: 6:05, tem mais ouvinte chegando agora para você que está sintonizando 90.3. É o segundo tempo do Notícias da Manhã, que começa às 5, vai até às 7 horas. Utilidade pública, prestação de serviço, já já previsão do tempo, outros destaques do trânsito. E você que tá já com a gente há alguns minutinhos, o Marcos e o Jackson, agora há pouco falavam do Táxi Rio fora do ar. Outros taxistas em contato agora no WhatsApp.
16: Também mandando aqui o Hernani do Táxi Rio, galera, mandou mensagem aqui pra gente falando de problema também. O Allan Kardec encaminhou até um áudio aqui agora,
22: ó. Bom dia, Mário. Bom dia, Zezinho.
16: Bom dia.
22: Allan Kardec da Taquara, taxista da JB Táxi, unidade 132. Em relação aos colegas aí que falaram sobre o Táxi Rio, realmente está oscilando. Tem horas que aparece na tela para verificar a conexão, não é minha internet, acredito também que não deve ser a internet deles. Tá, Táxi Rio não tá ajudando a gente hoje, não. 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
23: Bom dia, Band, bom dia, Zé, bom dia, Mário, bom dia a todos.
16: Fala, Paulo.
23: Ajuda a gente aí, Táxi Rio, fora do ar. Táxi Rio, não abre a tela, por favor, ajuda a gente. Obrigado.
15: Alô, Iplan, vamos resolver essa parada aí, hein? Já já, quando tiver novidade, a gente traz, e você, taxista, se voltar a funcionar, avisa aqui pro Zezinho também. Vamos pra Niterói, caminho da Ponte Rio-Niterói. Quem tá fazendo esse trajeto, hein?
16: O Wellington também participa aqui.
24: Bom dia, Zé, bom dia, Band News.
16: Fala.
24: Véspera de sexta-feira, final de semana chegando, que nós possamos estar felizes com essa proximidade do fim de semana, mas agradecidos pela oportunidade, saúde. A gente tá podendo levar o sustento pra casa, né, Zé? Enfim, o informe aí do trânsito de Niterói, tá, Zé? Eu tô vindo da região oceânica, passando o dia pela manhã, e tô acessando aqui a ponte de Niterói. O trânsito está flat, tá? Em todo o trajeto, desde Itaipu até a cabeceira da ponte de Niterói, aqui em Niterói. Então, quem estiver vindo, vem com calma, vem tranquilo, porque o trânsito tá bom, por enquanto, pouco carro na rua, tá? Um clima agradabilíssimo aqui em Niterói, clima bom, clima tranquilo, temperatura agradável. Enfim, Zé, aqui é o Wellington Feliz Mino, em um segundo, tudo pode mudar.
15: Valeu, Wellington. A gente tá falando desde cedo da Via Light.
16: Sim.
15: Parece que foi uma ocorrência policial, furou o bloqueio, teve viatura que tava parada por lá perto da Pavuna. Desde cedo a gente tá trazendo as participações aqui. Primeiro de todos foi o William, taxista. Depois você trouxe mais mensagens. Quem tá agora por lá?
16: Agora o Alexandre.
25: Acabei de passar, Zé. Acabei de passar. É, o Creta mesmo bateu na viatura, estourou a traseira da viatura e ficou danificada a frente também do Creta. A frente do Creta afundou. Eu não consegui tirar foto e nem filmar, porque tem muita polícia ali. A polícia científica está no local e a viatura também. Tomou-lhe uma pancada na traseira que afundou a traseira da viatura. Arrancou. Tá cheio de machico, pedaços, né? De carenagem dos dois carros no meio da pista lá, tá? Mas já passei já. Eu creio que daqui a pouco ele deve estar tirando.
26: É, bem na bifurcação ali de Nilópolis. Na saída de Nilópolis ali.
15: Valeu, meu amigo. Pra fechar esse giro, Clara Neri.
2: A família do entregador morto durante uma abordagem policial em Niterói decidiu doar os órgãos do jovem. A cirurgia de captação foi realizada nesta quarta-feira no Hospital Estadual Azevedo Lima, na região metropolitana. Foram doados todos os órgãos possíveis, além de pele e córneas. O pâncreas dele foi o primeiro doado no hospital. A mãe da vítima, Débora Maciel Francisco, desabafou abalada após a confirmação da morte do filho.
3: Perdemos ele que tá tendo. Danilo foi embora. Obrigada, Danilo. Agora vai salvar outras vidas com o corpinho dele.
2: Danilo Jander Francisco Alves tinha 25 anos e morreu depois de ser baleado na cabeça por um policial do segurança presente na noite de sábado, na rua Marise Barros, em Icaraí, na zona sul de Niterói. Ele teve a morte encefálica confirmada na terça-feira, depois de 3 dias internado. O policial que efetuou o disparo foi preso em flagrante e continua detido. Em depoimento, o agente afirmou que Danilo teria passado pelo sinal vermelho em alta velocidade e empinando a motocicleta. Segundo o policial, o jovem levou a mão a região da cintura antes do disparo e teria sido involuntário. Uma testemunha, porém, apresentou outra versão. Disse que Danilo parou, levantou as mãos e que depois de um dos policiais usar o spray de pimenta, o outro efetuou o disparo. A Delegacia de Homicídios de Niterói, São Gonçalo e Itaboraí já ouviu testemunhas e analisa imagens de câmeras de segurança que registraram a abordagem no momento do tiro. A investigação continua para esclarecer todos os fatos. A família ainda não definiu a data e o local do sepultamento.
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8: Gilmar Ferreira do Meier tá sem luz, Mário.
9: Por quê?
8: Por furto de cabos, cara.
9: Que isso.
10: Bom dia, Mário. Bom dia, Zezinho. Gilmar Ferreira do Meier falando. Pela segunda noite seguida, roubo de cabo aqui, deixando o prédio sem luz aqui na Rua de Arda Cruz 183, o prédio onde eu trabalho. Tá complicado, Mário.
9: Tá complicado.
8: O lugar onde ele trabalha sem luz agora, então, por conta
9: de... Aí você imagina os idosos, as pessoas com maiores dificuldades, e até quem mora num andar mais alto e tem disponibilidade até pra... e disposição pra descer a escada, já chega, pô, todo suado, né? Arruma, bonitinho, toma banho, e aí vai, mora lá no, sei lá, 12, no 13, vai de escada tudo escuro. 6 horas e 14 minutos, a gente volta já com informação da onde, do trânsito?
8: Vamos falar da Martin Luther King.
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8: O Jefferson fez uma observação ali da Martin Luther King.
0: Bom dia, Bandineu, Jefferson, motorista de aplicativo, Zé, Mário. A Avenida Pastor Martin Luther King Jr., ela é uma das vias mais perigosas da nossa cidade, onde tem muitas ocorrências de assalto, e pelo jeito vai continuar. Acessei ela em Irajá, vim até o final aqui perto do Jacaré, nenhuma viatura fazendo policiamento da via. É impressionante, vai ter que morrer alguém para eles colocarem 3, 4 viaturas. 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
9: Por falar em policiamento, nós temos aqui uma atualização da Via Light, ainda sem a versão oficial que a gente está procurando, mas uma fonte da Band News FM mandou mensagem, está conversando contigo, dizendo que foi ocorrência mesmo lá na Via Light, na madrugada.
8: Foi uma ocorrência, inclusive, com 5 pessoas presas, Mário, segundo o nosso ouvinte, também envolvendo ali um policial que poderia ter sido baleado. Eu estou conversando aqui com ele. E a gente apurando também para trazer outros detalhes na programação, mas já com essa ocorrência ali na Via Light, o trânsito todo parado. E chegou mais um áudio aqui de um ouvinte agora, que acho que começou a ouvir a gente agora, não sabia que se tratava de uma ocorrência policial, mas falando que o trânsito segue todo parado.
19: Bom dia, equipe Band News. Aqui é o Eric Pires. Estava trafegando na Via Light. Lá tem um veículo que colidiu na altura de Mesquita, ocasionando um grande congestionamento. Uma opção de saída é Nilópolis, vim por ali e o trânsito está tranquilo. 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
9: Tá aí, o cenário é esse mesmo, né? E a observação de outros ouvintes também, que um dos carros ficou todo arrebentado, né, Zezinho?
8: Sim.
9: Vamos lá com a previsão do tempo, daqui a pouquinho você traz informações de economia.
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9: Céu nublado é encoberto, chuva fraca isolada até o período da tarde, segundo o Alerta Rio. Hoje ventos podem ser moderados, temperatura permanece estável, mámáxima prevista de 26 graus, mínima de 16. Deixa eu registrar, mandar um abraço aí pra turma que sempre nos prestigia, que manda mensagem aqui no chat, é Simone, acompanhando também pelo YouTube. O Tenente Pereira Júnior, Vilmar Zanetti, 11 graus em Criciúma, Santa Catarina também está aqui com a gente, o Cláudio em Santa Cruz da Serra, 17 graus na Baixada Fluminense. O Eduardo brincou aqui com ele, Cláudio, tá quente aí, 117, ele queria botar 17 graus na hora de digitar, que foi errado. O Edson Mauro também está aqui com a gente, o Adriano, grande Adriano, obrigado pela sua participação também, e a todos. Rosânia Correia de Itaboraí também aqui, o Ricardo, ouvinte Matos, interagindo, Ive, Felipe Garcia, também aqui, sempre na audiência, toda essa galera, Kenny Kelly, diretamente, a Kenny Kelly acho que é de Nova Iguaçu, né? Que participa aqui com a gente também, então fica aqui o alô pra toda essa galera, assim como João Pedro, na freguesia, 17 graus. Marcos também está aqui com a gente, a Regina, obrigado pela participação de todos vocês. Vou trocar a vinhetinha e aí economia contigo.
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0: Ai, ai, vamos falar de economia?
1: Por favor.
0: E rapaz, economia, rapaz.
1: O economista Gessner Oliveira afirma que a queda de 0,25 ponto percentual na taxa básica de juros é o que é possível para o atual cenário brasileiro.
0: O corte adotado pelo Comitê de Polícia Monetária do Banco Central foi o quinto seguido. Em entrevista à Band News FM, o professor da FGV afirma que há uma série de fatores que impedem uma mudança de postura do BC.
2: Eu acho que é uma boa notícia. Naturalmente, a gente precisa sair dessa situação anômala de ter a maior taxa real de juros do mundo, porque isso impede o crescimento da economia, mas na atual circunstância de um mundo bastante incerto, de elevação da taxa de juros nos Estados Unidos e de um desequilíbrio crônico das contas públicas no Brasil, é o que é possível fazer nesse momento.
1: Às vezes a gente é traído pelo corretor, né? O corte foi adotado pelo qual comitê?
0: Comitê de Política Monetária. Eu falei polícia, né?
1: Mas
0: tava escrito aqui.
1: Tava escrito. O texto que a gente recebeu tava equivocado.
0: Ai, ai.
1: Mas você na hora não percebeu e mandou o braço.
0: Direto.
1: 6h22.
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1: E 24, informação de momento chegando pelo WhatsApp.
0: Informação do Luiz Carlos.
8: Bom dia, galera da Rádio Band News. No segundo, tudo pode mudar. Eu tô aqui em frente ao elevado da linha vermelha, na entrada que vai para Niterói. E uma caminhonete, uma S10 branca, pegou um motociclista logo na bifurcação, logo na agulha. É nesse elevado aqui em cima da Rua Bela. Logo em cima da entrada que vai para Niterói, na bifurcação. A caminhonete pegou o motoqueiro está no chão, já tem muito mais de meia hora, ele está cheio de dor, se enrolando. Caramba, e o bombeiro ainda não chegou.
0: Foi grave.
8: Tá demorando muito.
1: Pois é, cara, tá demorando, hein? Pelo que descreveu aqui o Luiz Carlos, ó. Mudando de assunto, já procura mais uma participação de ouvinte aí pra gente complementar, Zezinho. A medida provisória que dispensava a documentação e afrouxava as regras para motoboys perde a validade em meio à pauta paralisada no Congresso. O texto retirava a obrigatoriedade de autorização emitida por órgãos executivos de trânsito dos estados para mototaxistas e profissionais de motofrete. A MP também dispensava a necessidade de registro do veículo na categoria de aluguel, além da inspeção semestral dos equipamentos obrigatórios e de segurança. Com o fim da validade da MP, toda a documentação volta a ser exigida. Voltam a valer também as regras como idade mínima de 21 anos para exercer a profissão e a obrigatoriedade de um curso de especialização.
0: Ô Mário, uma atualização ainda com problema no Táxi Rio, hein? Muita gente mandando, muitos taxistas informando aqui pra gente desse problema que a gente relatou mais cedo. O Ayrton agora mandou um áudio.
9: Bom dia, Mário. Bom dia, Zé. É, Ayrton, taxista. Fazer uma pergunta, uma informação. Se algum taxista já fez reclamação do Táxi Rio,
1: vários.
9: O aplicativo que não tá abrindo, a gente tenta conectar e ele só fica só conectando, conectando. Eu desde 6 horas da manhã tentando conectar o aplicativo e nada.
1: E antes das 6 a gente já começou a trazer aqui as informações com o Marcos, com o Jackson, com o Hernani, com o Allan Kardec, com o Paulo. Então, são vários taxistas procurando a Band News FM e agora o Ayrton que começou a ouvir a Band News FM agora.
0: Isso.
1: São 6 horas e 26 minutos, um destaque internacional. O governo de Donald Trump acusa o Brasil de falhar no combate ao PCC e ao Comando Vermelho. Em relatório enviado ao Congresso americano, a Casa Branca afirma que as facções transformaram o país em um ponto central para o fluxo global de cocaína. Informação agora com Luiz Eduardo de Castro.
10: É preso o homem que matou um adolescente de 16 anos com golpes de faca durante um assalto em São João de Meriti, na Baixada Fluminense, nesta quarta-feira. A vítima, identificada como Luiz Guilherme Assis de Vasconcelos, foi atacada nesta manhã quando seguia para o CIEP Professor Cláudio Gama, onde estuda. O crime aconteceu nas proximidades da unidade de ensino. Segundo a Polícia Civil, Luiz Guilherme teve o celular roubado e foi atingido por diversos golpes de faca. Em vídeo publicado nas redes sociais, colegas afirmam que o adolescente teria tentado proteger uma amiga que estava sendo assaltada. Mesmo ferido, segundo familiares, Luiz Guilherme conseguiu chegar até a escola para pedir ajuda. A Secretaria Estadual de Educação informou que uma equipe do CIEP acompanhou o socorro. De acordo com a Prefeitura de São João de Meriti, o adolescente deu entrada no Hospital Municipal às 7h21 da manhã. Ele foi estabilizado, passou por uma drenagem torácica e por volta das 9 horas foi transferido em vaga zero para o Hospital Adão Pereira Nunes, em Duque de Caxias, onde morreu. Em entrevista à TV Band, a avó de Luiz Guilherme, Cirlei Aparecida de Assis, lamentou a morte do neto.
11: O Luiz era um menino muito tranquilo, né? O Luiz nunca deu trabalho pra gente e, acima de tudo, o Luiz era esperança, né? A gente projeta todas as nossas esperanças e sonhos em cima de filho, em cima dos netos. E quando acontece uma coisa dessa, a gente fica meio sem saber qual o percurso que você vai percorrer a partir dali, o que você vai fazer a partir dali, porque, na verdade, a nossa descendência é nossa esperança. Nossa descendência é o nosso futuro. E quando isso é tirado da gente, a gente fica sem chão.
10: Ela contou ainda que o adolescente tinha acabado de iniciar um estágio e pretendia seguir a carreira de professor, mas teve os planos interrompidos pelo assassinato.
11: Ele que ia na minha casa de manhã, conversava comigo, tudo comunicava, vó, eu fiz isso, vó, eu fiz aquilo. Ele agora estudando para professor, ele tava muito feliz, começou a fazer o estágio de dando aula para as criancinhas no jardim. Então ele foi no primeiro estágio dele, foi em casa dar notícia, dizer, vó, foi muito bom, gostei muito daquela dinâmica, tô adorando a escola. E você recebe a notícia de manhã de que ele foi pra escola e daqui a pouco diz que ele tá no hospital.
10: Horas depois do crime, policiais civis e militares prenderam Fabrício Mateus da Silva, de 27 anos, apontado pela investigação como autor do roubo e das facadas. Segundo a Polícia Civil, ele foi localizado depois que os agentes ouviram testemunhas, analisaram imagens de câmeras de segurança e monitoraram possíveis rotas de fuga. Fabrício já tinha 3 anotações por roubo e recebeu o livramento condicional em junho deste ano. Agora, Fabrício foi autuado em flagrante pelo crime desta quarta-feira e levado para a delegacia. O caso segue sob investigação. A Secretaria Estadual de Educação lamentou a morte e informou que presta apoio à família e à comunidade escolar. Nas redes sociais, colegas de Luiz Guilherme convocaram uma passeata para as 7 da manhã desta quinta-feira em frente ao colégio para cobrar segurança e justiça pelo caso.
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6: Não existe alimentação perfeita. Existe alimentação que você consegue manter ao longo do tempo. Muita gente começa uma dieta tentando fazer tudo certo. Corta açúcar, pão, sobremesa, jantar fora e transforma a alimentação em uma lista de proibições. O problema é que uma estratégia pode até funcionar por algumas semanas, mas se ela não cabe na sua rotina, dificilmente vai durar. Comer bem não significa comer perfeitamente todos os dias. Significa fazer boas escolhas na maior parte do tempo, sem culpa quando existir uma exceção. Uma alimentação saudável precisa considerar sua rotina, sua cultura, seu prazer em comer e até sua vida social. Porque, no final, o melhor plano alimentar não é necessariamente o mais restritivo. É aquele que melhora a sua saúde e que você consegue repetir por meses e anos. Na saúde, consistência costuma ser mais importante do que perfeição. Eu sou o Galileu Assis, diretor da MedRio Checkup, e lembro a vocês: saúde é prevenção.
7: Vamos para a região dos lagos, informação de momento.
8: Tom Lourenço, de Búzios.
9: Bom dia, Band News FM. Tem um incêndio aqui perto da minha casa. Eu moro aqui no centro, aqui na Joaquim Pereira, e tem esse fogo ali, ó. Eu não sei o que que tá acontecendo aqui no centro de Búzios. Ali deve ser perto da rodoviária ali, ó. Me ajuda a descobrir o que é isso.
8: Ele filmou da casa dele, né, Mário? E aí tem algumas casas na frente também, e lá atrás uma fumaça bem, bem escura. E a gente apurando. Ele falou que escutou gritos ali também agora.
7: Caramba, tomara que ninguém fique ferido. A gente tá tentando entender, já procurando o corpo de bombeiros. São 6:37.
8: Vamos lá para as agendas dos candidatos ao governo do Rio. Eduardo Paes visita o centro de treinamento da divisão de elite da Guarda Municipal em Irajá às 14h. Ciro Garcia participa de um debate com candidatos ao governo no Colégio Pedro II na Zona Norte à 13h. André Marinho participa de uma reunião com apoiadores, 10h. O ex-governador do Rio, Antônio Garotinho, faz caminhada às 10h em Madureira. Coronel Busnello produz conteúdo de campanha às 10h em São Gonçalo, na região metropolitana. William Siri participa de sessão plenária na Câmara de Vereadores às 11h. Juliette Pantoja faz panfletagem agora em Nova Iguaçu, na Baixada Fluminense. Douglas Ruas participa de uma carreata às 15h30 em Vila Valqueire, na Zona Oeste. E o candidato Luan Monteiro ainda não divulgou a agenda para essa quinta-feira.
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7: 6h41, destaque chegando de ouvinte pelo WhatsApp.
8: Antônio fazendo uma reclamação aqui da rua Senador Bernardo Monteiro, ali próximo ao Hospital Barata Ribeiro, já chegando na Visconde de Niterói, região da Mangueira.
17: Bom dia, Zé. Bom dia, Mário. Antônio aqui de novo, Benfica, o Senador Bernardo Monteiro. Mário, é impressionante. 8 dias, um buraco que atinge a população, trânsito só piora, o buraco só piora. Impressionante como no Brasil, até para resolver o problema de um buraco, demora-se tanto tempo. Bom, vamos pensar, né? Que um segundo tudo pode mudar. É. Obrigado, Band.
7: A alegação pode ser que, ah, tá chovendo, como é que vai fazer o tempo? Agora a previsão é de que dê uma firmada a partir de amanhã. Então, ah, é sexta-feira, sábado ninguém trabalha. Tem que trabalhar, né? Vamos ver se coloca, tá em pauta, já devia estar na lista de prioridade para resolver essa parada aí. Destaque agora do Guilherme Faria.
18: 27 pessoas foram atendidas no Hospital Municipal Lourenço Jorge em unidades de saúde privadas no Rio de Janeiro após passarem por testes de glicose realizados sem controle durante uma feira de ciências em uma escola particular no Recreio dos Bandeirantes, na zona sudoeste da capital. A informação é da Secretaria Municipal de Saúde, que explicou que todos os envolvidos receberam os cuidados iniciais e seguem em acompanhamento nas unidades de atenção primária. Em paralelo, a Polícia Civil segue investigando o caso. Testemunhas e responsáveis pela unidade de ensino estão sendo ouvidos pelos agentes para esclarecer os fatos. Segundo o colégio, a realização dos testes não tinha autorização da direção.
8: Rio Rotativo, Daniel Nascimento.
19: Já está valendo a ampliação do Rio Rotativo Digital, com cerca de 1.600 novas vagas na Urca, na região da Praia Vermelha, no centro, nas ruas Buenos Aires e República do Líbano, e na Orla da Barra da Tijuca, no trecho entre a Praça do Ó e Alvorada, na Zona Sudoeste. Também entra em vigor nesta quarta-feira a ampliação do limite máximo de permanência em vagas de estacionamento pelo programa, de 8 para 10 horas. A tarifa permanece em R$2,00 pelo período de 2 horas de estacionamento. O sistema já está disponível no entorno da Lagoa Rodrigo de Freitas e nas orlas do Leme, Copacabana, Ipanema, Leblon, São Conrado e Barra, da Praia dos Amores à Praça do Ó e também na Tijuca.
7: E o seu destaque, Rafael Ajus.
20: A Prefeitura do Rio amplia a vacinação atualizada contra a cepa LP8.1 da Covid-19 para trabalhadores da saúde e pessoas com comorbidades. Entre as comorbidades contempladas estão o diabetes mellitus, o síndrome de Down, além de doenças renais e neurológicas crônicas. Para os idosos com mais de 60 anos que já estavam sendo vacinados na etapa anterior, a vacina segue disponível, assim como para gestantes e puérperas, pessoas imunocomprometidas e pacientes com deficiência permanente.
7: E tem operação policial agora, Luana Bernardi, bom dia.
3: Tem sim, Mário, bom dia. Três pessoas são presas durante a operação Tridente da Polícia Civil, que mira a estrutura criminosa utilizada por integrantes do Terceiro Comando Puro na comunidade Buraco do Boi, em Nova Iguaçu, na Baixada Fluminense. Essa ação tem como objetivo cumprir mandados de prisão contra integrantes do TCP. Participam das diligências unidades do Departamento Geral de Polícia Especializada, do Departamento Geral de Polícia da Baixada e da Coordenadoria de Recursos Especiais. Essa operação é resultado de um trabalho de inteligência que identificou integrantes da facção que atuam na região e utilizam a comunidade como ponto de apoio. Ao longo da programação, a gente atualiza essa operação, Mário.
7: 6h44, Vivi Costa chegando.
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8: Bom dia, Vivi.
7: Bom dia.
21: Bom dia, Mário, Zé e ouvintes da Band News FM, com informações para quem passa pela BR-101 em direção a Niterói, enfrenta trânsito lento na passagem pelo Gradim até a chegada Neves e depois tem retenções mesmo do Barreto até o acesso à ponte. A RJ-104 com fluxo mais pesado de Columbandé até Tribobó e pela Alameda São Boaventura, retenções somente

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2: As informações dos aeroportos, ela já está por aqui. Van Alves, bom dia.
3: Bom dia, Zé, Mário e aos nossos ouvintes. Até o momento, o Aeroporto Internacional do Galeão opera normalmente na manhã desta quinta-feira, sem nenhum voo cancelado e sem nenhum voo atrasado. E o Aeroporto Santos Dumont também opera normalmente, com dois voos cancelados, sendo um voo de partida e um voo de chegada, e sem nenhum voo atrasado, Zé.
2: Obrigado, Van.
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2: Cara, tô vendo agora uma imagem do centro de operações, o que a Gisele falou mais cedo, de uma queda de carga ali para quem tava indo pro Santa Bárbara, na rua Benedito Hipólito, ocupado à altura do Sambódromo, e aí tá espalhado lá, engradado de cerveja, pô. Tem tempo isso, já podia ter sido limpo, né? O centro de operações colocou a 17 minutos essa situação aí com o trânsito intenso ali no trecho. Que mais é?
3: Por aqui, Carlos Coutinho de Teresópolis mandou mensagem aqui, ele passou pela serra.
4: Bom dia, Mário. Bom dia, Zezinho. Carlos Coutinho de Teresópolis. 9 graus hoje aqui na cidade. BR-116, partindo da serra aqui de Teresópolis. Neblina intensa na cidade ainda. Chuva sem parar. Já 3 dias aqui e pista muito molhada, muito perigosa. Atenção aí para os motoristas, está muito perigosa.
2: 6:52.
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7: Minhas caras, meus caros, não há nada pior do que você se tornar refém do olhar do seu inimigo. Do seu adversário, né? De quem odeia. Se for para ser refém de alguém, seja de quem o ama. Mas nem assim, porque com absoluta certeza o amor também vai diminuir, porque ninguém ama muito gente banana. Né? O Lula, o presidente Lula, está fazendo a coisa certa. Disse ontem num podcast que o ódio que o Flávio tem ao Alexandre deriva do combate que o Alexandre deu aos golpistas. Não tem nada a ver com o Banco Master, até porque nessa área o Flávio vai dizer exatamente o quê? Acaba de sair uma nova matéria da revista Piauí que indica que usou um apartamento do Grupo Master para fazer campanha. Né? O Flávio Bolsonaro, por sua vez, faz o seu jogo. Percebeu que a imprensa, setores importantes, querem a cabeça do Alexandre, não importa se dentro da lei ou fora da lei. Porque tudo o que aconteceu naquela sessão na terça-feira foi fora da lei. Né? Ele se junta a essa pauta e passa a ligar Lula a Alexandre. Mas Alexandre e Lula são ligados? Não. A não ser pelo fato de que o Alexandre, tendo enfrentado os golpistas, fica parecendo que o fez para beneficiar Lula. Não. Quem se beneficiou foi a democracia. Por quê? A ideia era nem fazer eleição, o Bolsonaro se preparou para isso, o Lula ganhou, era não permitir a posse e depois da posse tentar derrubá-lo. E essa gente foi parar na cadeia. Só por aí existe a ligação com o Lula, o que nos devolve ao começo. O Lula está certo na sua avaliação. O ódio ao Alexandre deriva do enfrentamento do golpe. Mas há sim gente no entorno do presidente que parece que está um pouco confusa. Um pouco atrapalhada. Muitos offs aqui e ali forçando a mão para ver se Lula se distancia de Alexandre. O Lula tem que ficar longe da crise do Supremo, não é um problema do executivo. Isso sim. Não é? Ah, não, mas tem que fazer críticas ao STF, antecipar propostas. Bom, Lula já disse essencial até sobre seu próprio filho, cada um que pague por aquilo que fez. O grande desgaste do Lula e o desgaste recente deriva de uma avaliação muito ruim que se faz do governo, que eu acho absolutamente injusta, mas aí é preciso conversar direito com o eleitorado, com a população, né? Ajustar essas coisas, né? E o caso Lulinha, esse sim desgastou, não o STF. Caso Lulinha, os dois inquéritos sob a relatoria do André Mendonça, com vazamentos industriados. Aí sim. E Datavênia, nós vimos como Mendonça trabalha. É um escândalo que a imprensa não tenha dado maior destaque àquele momento com o Paulo Gonet, quando Mendonça admite que não tinha absolutamente nada contra o procurador-geral. Mas, dado o procedimento que ele escolheu ilegal, e depois a quebra do sigilo daquela PET 16.662, no dia 1º de setembro, para bombar o ato 7 de setembro. Né? E nós vimos, e esse esquema funcionou em relação à Lulinha. E convenho, até agora não se tem nada, e muito provavelmente, não sei, mas acho que se tivesse já teria aparecido. Né? E, no entanto, o Mendonça transita por aí. Esse entorno de que falo preserva esse senhor. A gente dentro do próprio governo, com escancarada simpatia, se não pelo método, pelo menos pela personagem. Isso sim é atrapalhação. Seja refém de quem o detesta e você se tornará funcionário moral de quem o detesta. É isso aí.
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2: Rapidinho de futebol, hoje tem Flamengo Independiente Del Valle pela Libertadores, 9:30 no Maracanã, vitória no Equador 2-0. Flamengo hoje tem uma ampla vantagem, pode até perder e se classifica para pegar o Estudiantes, que eliminou o Corinthians em São Paulo ontem. O Fluminense vai pegar o Palmeiras, que sacramentou a vaga contra a LDU no Equador, nos pênaltis. Campeonato Brasileiro, jogo atrasado, Botafogo 3, Grêmio 2. 6:59.
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2: Em instantes, a gente vai trazer aí o horário eleitoral obrigatório, mas tem informação do Tom Lourenço, não tem?
3: Ele viu fumaça lá no centro de Búzios, falou que foi fogo em um restaurante que já tá tudo controlado, pertinho da rodoviária. E sobre a Avenida Brasil, Marco e Silvio, os dois mandaram aqui que tem um caminhão parado ali na altura do Mercado São Sebastião, sentido centro, e já tá parando o trânsito todo ali na Avenida Brasil agora, Mário.
2: Pois é, de trânsito, de informações do Rio de Janeiro, a gente volta no Dial. Se você quiser notícias do país e do mundo na sequência pelo YouTube, você também acompanha a rádio Band News FM. E a gente, amanhã, às 5 horas, tem o Notícias da Manhã. Como toda segunda a sexta-feira, durante a semana, você tem nesse horário as informações do Rio de Janeiro comigo, Mário Dias Ferreira e José Paulo Sobral. Zazinho, um grande abraço pra você.
3: Valeu, abraço.
2: 7 horas.
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16: 7 horas em ponto. Um ótimo dia a você, meu querido ouvinte da Band News FM. Eu sou Luiz Megali. Vamos juntos até as 9:25 da manhã com muita informação e prestação de serviços desta quinta-feira. Estamos quase lá. 17 de setembro de 2026. Calma aí.
12: Não estamos tão quase lá assim. Inverno brasileiro. Aliás, finalzinho de inverno brasileiro. Time de colunistas da Band News, escalado hoje com Mônica Bergamo, Felipe Quilim da Europa, Eduardo Barão dos Estados Unidos, Rodrigo Orego de Brasília, Carlos Andreasa com comentário político, Juliana Rosa com os números da economia, Mauro Betting com o futebol. No estúdio, sempre a melhor e mais independente análise, porque onde está Sheila Magalhães de volta. Bom dia, Sheila.
17: Bom dia, Megali. Bom dia para Carlinha. Bom dia aos nossos ouvintes. Sejam todos muito bem-vindos, todas muito bem-vindas. Vamos juntos até as 9h20 alguma coisa, contando com a sua companhia, com a sua audiência, com a sua paciência, mas principalmente com a sua participação no nosso WhatsApp. 11-999-592-100 é a nossa central de ouvintes, Ricardo Boechat. 11-999-592-100 é muito bom estar de volta aqui. E os nossos ouvintes, eles me contaram tudo, tá? Pronto.
12: Contaram tudo o quê?
17: Contaram tudo que vocês ficaram
12: contaram
17: falando.
12: Tudo?
17: É, tudo.
12: Tem nada pra
17: tudo.
12: Ser contado.
17: Das notícias eles vão me atualizando e dos bastidores também.
12: Muito bem. Uhum. Hoje é dia, Carla, bom dia pra você, bom giorno.
17: Bom giorno.
12: Hoje é dia da apresentação, finalmente, do tão esperado plano de dominação do mundo da... Não, peraí. Ah, não, plano de governo. Da Sheila. Sheila, tô confuso. Peguei na sua sala, tem dois envelopes aqui. Um tem uma caveira sorridente segurando o planeta. Outro, uma família brasileira. Qual deles?
17: Os dois, né? A gente junta os dois,
12: ah,
17: né?
12: Ah, um é consequência do outro.
17: Isso. Muito com bem. A família brasileira, a gente domina o mundo.
12: Isso. Primeiro passo. Né? Primeiro o Brasil, depois o mundo,
18: isso.
12: Carla.
18: Bom dia. Isso me traz muita esperança, sabe? Saber que a Sheila está por aqui. Ver a carinha da Sheila de volta por aqui, porque Sheila disse, só voltarei a apresentar a Band News FM quando estiver tudo resolvido no STF.
12: Isso.
18: E aí ela fez o pessoal dar os dedinhos ontem. Ontem já teve sessão. É como se nada tivesse acontecido. A gente vai trazer a informação aqui.
17: Então, falei, completem-se, senão eu não volto.
18: Isso. Nada. E aí, hoje tá tudo bem, Sheila tá por aqui. Pronto. E a gente segue assim, com as instituições todas mantidas.
12: Sheila, como é que vai a minha Joanesburgo?
17: Eu não fui para Joanesburgo, então
12: muito
17: não sei
12: bem.
17: Como ela anda.
12: Tá, como é que vai a minha cidade do Cabo, então?
17: Ela é linda, maravilhosa, barata para nós brasileiros, né?
12: Pura.
17: Como é mais barato, né? Come-se muito, muito bem, gasta-se muito pouco perto do que você gasta numa grande cidade como São Paulo.
12: E come-se bem.
17: É tudo maravilhoso, bem, né? Que baita cidade.
12: É uma cidade muito legal mesmo. É. Vamos lá, todo mundo apresentado, escalado, só falta ele, meu galo. Bateria.
19: Já com informação de momento, a Polícia Civil e o Ministério Público de São Paulo cumprem 16 mandados em uma operação que tem o ex-vereador Milton Leite entre os alvos. A ação apura a infiltração do PCC no poder público e no transporte coletivo da cidade, Thiago Muniz.
20: Ex-vereador e ex-presidente da Câmara Municipal de São Paulo, Milton Leite, sempre foi considerado um dos homens mais influentes da política paulistana. Ele é alvo, portanto, do cumprimento dos mandatos da Operação Vectura Corrupta, um dos 16 alvos de mandado de prisão.
17: Ah, prisão, no caso de Milton Leite também?
20: No caso de Milton Leite também. Ele é alvo de um mandado de prisão, mas a informação que chega ao Grupo Bandeirantes é que ele não estava em casa. Esta operação, portanto, 16 mandados de prisão, 18 de busca e apreensão. Este é o desdobramento de uma apuração da Polícia Civil e do Ministério Público de São Paulo a respeito da infiltração do crime organizado dentro do sistema de transportes da capital paulista. Segundo as autoridades, havia uma complexa rede de informações, além dessa infiltração dos transportes, que servia para manter a comunicação entre integrantes do PCC dentro e fora das cadeias. Num primeiro momento, em agosto de 2024, foram identificadas lideranças da organização criminosa vinculadas às denominadas Sintonia Restrita e à Sintonia dos Gravatas. No caso, são nomes dados dentro da organização criminosa para a rede de comunicações formada por advogados, no caso da Sintonia dos Gravatas, e a Sintonia Restrita, um grupo mais próximo da liderança geral da facção. E aí, verificando as comunicações dessas duas sintonias, também foi encontrado um projeto de infiltração de agentes do crime organizado nas eleições municipais de 2024, lançando candidatos a cargos em disputa. Além disso, foi detectada a atuação de advogados em conluio com o crime organizado e a análise do conteúdo do material obtido. Então, primeiro, essa investigação verificou essa comunicação do PCC e a possibilidade do lançamento de candidatos a cargos públicos, com o que foi apreendido, aí se identificou a infiltração da organização criminosa no sistema de transporte público da capital, já que foram identificadas pelo menos 12 empresas de transporte coletivo que seriam controladas direta ou indiretamente pelo PCC. É isso que sustentam as autoridades. Dentre os investigados com prisão decretada, há um ex-vereador da capital, Milton Leite, também um ex-servidor da Prefeitura de São Paulo que atuava na SP Trans, um candidato a deputado estadual e 3 advogados, além de outras pessoas atuantes na organização criminosa. Os mandados estão sendo cumpridos em São Paulo, Santana de Parnaíba, São Bernardo do Campo, Diadema, Santos, Praia Grande e Cubatão.
18: Obrigada, viu, Thiago? Thiago vai continuar acompanhando essa história e, é claro, tendo qualquer novidade, a gente retoma o assunto por aqui.
0: É impossível, importante ressaltar a importância de Milton Leite na política paulistana. O Milton Leite é vereador há quase 30 anos.
20: Ele não é mais vereador. Milton Leite foi vereador, ele inclusive não se candidatou nas últimas eleições municipais porque disse estar se retirando da vida pública.
0: Isso.
20: De qualquer maneira, ele lançou 2 candidatos para concorrer com a bênção dele, por assim dizer, e os 2 conseguiram mandatos na Câmara Municipal de São Paulo.
0: Ele é muitíssimo influente, especialmente na Zona Sul de São Paulo. Ele foi candidato até a última eleição, né, Thiago? Até 2000, ele foi
20: a penúltima, né? Ele não saiu candidato na última porque...
0: Foi vereador até a última eleição.
20: Exatamente.
0: Foi vereador até a eleição de 2024 e não saiu candidato. Lançou aí esses 2 vereadores que foram eleitos, ele tem muitíssima influência.
18: 4 vezes presidente da Câmara, né, gente?
0: 4 vezes, 3 vezes consecutivas. Ele nunca foi, se não me engano, o vereador mais votado, mas ele está sempre entre os mais votados. Segundo lugar, terceiro lugar, já assumiu a prefeitura por períodos, né, curtos, mas quando você soma todos eles, Milton Leite ficou à frente da Prefeitura de São Paulo por coisa de 3 meses. Quando você alinha aí todas as vezes em que isso ocorreu, foi uma grande surpresa, né? Quando em 2024 ele disse que abandonaria a vida pública para cuidar da família. Ele falava coisas mais bucólicas, ali, eu vou pescar, eu vou viver num sítio, vou cuidar da minha saúde, bom...
18: Mesmo sendo presidente do União Brasil na cidade de São Paulo, né?
20: Ele se manteve influente, tanto é que ele tentou fazer um dos seus afiliados políticos como presidente da Câmara na última eleição. No entanto, houve resistência dentro do próprio partido, ou seja, mesmo fora da vida pública, ele ainda representou uma influência política importante e acabou sofrendo uma derrota política importante, mesmo já fora efetivamente da Câmara, quando o atual presidente foi reconduzido ao cargo, o vereador Ricardo Teixeira.
18: E quando a Carla fala esse aspecto, né, de que ele é presidente do União, da legenda aqui no município de São Paulo, faz muito sentido, né? Você falar, a pessoa vai se afastar da vida pública, vai nada, né? Sendo presidente de uma sigla e sendo presidente estadual da federação junto com progressistas, então imagina, está bem distante de não estar na vida política ou na vida pública, né?
0: Tanto é que o nome dele começou a ser conhecido por muita gente que não o conhecia quando começaram a ser investigados os escândalos envolvendo as empresas de ônibus aqui em São Paulo. E aí eu estou vendo a biografia aqui do Milton Leite, tem algo que eu não sabia. Ele é presidente de honra da escola de samba Estrela do Terceiro Milênio do Grajaú.
18: Eu ia falar disso. O Milton Leite, ele tem tido uma atuação cada vez maior também no Carnaval de São Paulo, inclusive sendo proprietário, ou a família dele, de camarotes importantes ali no Sambódromo, no Anhembi, né? Então ele também entrou para valer, além da presidência de escola de samba, ele entrou para valer no Carnaval de São Paulo também.
0: Bom, acho que quem não é de São Paulo já entendeu então a influência, né, do ex-vereador Milton Leite. Valeu, Thiago.
18: Eu também, né, Thiago? Desculpa, só reforçando, tem informação do ex-presidente da SP Trans, né, que também estaria entre os alvos dessa operação. Milton Leite está viajando, né? Ele, enfim, não estava em casa porque ele está viajando, disse que vai provar a inocência e tudo mais. Levi dos Santos Oliveira, ex-presidente da SP Trans também, sendo um dos alvos, né, dessa operação. E Levi Oliveira, no caso, é candidato a deputado federal. Né? Vou pesquisar aqui se é um homônimo, mas aparentemente não, seria o mesmo Levi Oliveira
19: candidato a deputado federal por outro estado que não por São Paulo.
20: E rapidamente, Carla, a gente teve acesso à decisão assinada pelo desembargador relator do Tribunal de Justiça de São Paulo, Sérgio Ribas, decisão do dia 4 de setembro. E ela cita aqui em relação às condutas que foram realizadas pelas pessoas alvos do mandado de, dos mandados de prisão. Segundo a decisão judicial, Milton Leite da Silva, ex-vereador, é citado nominalmente por diversas vezes como responsável direto pela operação de algumas empresas controladas pelo PCC. Somado a isso, há declarações de policiais militares em procedimento junto ao Tribunal de Justiça Militar que Milton seria o dono de fato da empresa Transwolf. A respeito de Levi dos Santos Oliveira, a decisão cita o ex-presidente da SP Trans que ele teve encontros periódicos com pessoas envolvidas aí com o controle das empresas de ônibus, segundo a decisão, com a única finalidade de tratar de interesses da facção relacionados a empresas de transportes, especialmente com a deflagração da operação Fim da Linha pelo Ministério Público. Essa operação também é outra que se dedicou a esquadrinhar as relações entre o crime organizado e o sistema de transportes da cidade de São Paulo.
19: A gente vai seguir acompanhando a notícia de agora, tá? A operação dessa manhã, de pouquíssimos minutos atrás. A gente vai trazendo todas as atualizações com o Thiago Muniz. Valeu, Thiago.
4: Bem, em frente aqui, trazendo informação de Brasília, por enquanto não há uma definição sobre a sessão do Supremo Tribunal Federal que vai discutir a atuação do ministro André Mendonça. O caso está marcado para ser debatido na próxima quarta-feira, dia 23, mas, em tese, dependeria de uma decisão que não saiu na sessão adiada pelo pedido de vista de Flávio Dino. André Mendonça é acusado por Alexandre de Moraes de crimes como abuso de autoridade e improbidade administrativa. Quem vai trazer os detalhes para a gente, direto da capital do país, é Milena Dias.
21: Ainda está mantida para o dia 23 de setembro a sessão do Supremo Tribunal Federal, que vai analisar o pedido de Alexandre de Moraes para que André Mendonça seja investigado. No entanto, ainda existem dúvidas em relação à análise, já que há uma votação em andamento para decidir se os casos envolvendo os dois ministros serão analisados conjuntamente. Na última terça-feira, a sessão que decidiria sobre a junção dos casos foi interrompida por um pedido de vista do ministro Flávio Dino. Nesta quarta, havia a expectativa de que o ministro Edson Fachin, presidente do STF, divulgasse o rito da sessão da semana que vem, mas isso não ocorreu. Especialistas acreditam que a sessão deve ser cancelada em função do pedido de vista, mas nos bastidores, por enquanto, a apuração da Band dá conta de que Fachin, em função dos prazos regimentais de cada processo, deve manter o julgamento de Mendonça na pauta.
22: Fora do Brasil, Venezuela e Chile seguiram caminhos opostos no judiciário. Enquanto o governo venezuelano passou a controlar a composição da Suprema Corte, no Chile, o próprio sistema de justiça puniu ministros acusados de má conduta. Na Venezuela, em 2000, o então presidente Hugo Chávez e a Assembleia Nacional Constituinte determinaram a substituição de um terço dos juízes do país. Os magistrados que não seguiam a linha do chavismo perderam os cargos. 4 anos depois, os aliados de Hugo Chávez já ocupavam 20 das 32 cadeiras do Tribunal Supremo de Justiça. A partir daí, a corte passou a rejeitar contestações judiciais contra o governo, enquanto oposicionistas perderam mandatos e foram presos. O ex-vice-presidente da Assembleia Nacional da Venezuela, Juan Pablo Guanipa, viveu esse processo. Ele ficou quase 9 meses preso e afirma que não havia a quem recorrer.
23: Com o Supremo Tribunal de Justiça sem funcionar, o Estado de Direito não existe no país. E por isso podiam acusar você de qualquer crime. E a decisão não era da justiça. Era uma decisão política do Poder Executivo, que era quem dava as ordens ao Poder Judiciário.
22: Juan Pablo Guanipa afirma que com o Tribunal Supremo de Justiça sob influência do Executivo, decisões judiciais passaram a ser, na prática, as decisões políticas. A Venezuela é um caso muito bem acabado de como governos autocráticos, presidentes autoritários, atacam primeiro a imprensa livre, independente, e depois o judiciário, né? Esse é o caminho natural. Aconteceu na Venezuela, aconteceu em El Salvador, que é utilizado como exemplo para muita gente aqui no Brasil, e Donald Trump, né? O presidente da, em tese, maior democracia do mundo, já dá para afirmar categoricamente que os Estados Unidos não são mais uma democracia plena, os próprios americanos admitem isso, também parte para cima o tempo todo da imprensa que o contesta,
0: e os republicanos fizeram todo tipo de manobra para tirar de Barack Obama o direito a uma indicação que faria toda a diferença na Suprema Corte, faltando 9 meses para o fim de seu governo, sob o argumento de que ele estaria nos últimos dias tirando os estertores do governo e que, portanto, não faria sentido permitir aquela indicação, sendo que Donald Trump indicou um ministro à Suprema Corte americana faltando menos de 2 meses para a eleição e aí não houve problema nenhum. Então, o ataque é sempre primeiro à imprensa crítica e depois ao judiciário. Mas há os bons exemplos, né, de países que atacaram por dentro os próprios problemas nas suas supremas cortes. E aí a gente está falando do Chile, onde o caminho foi diferente. Nos últimos anos, 3 ministros foram afastados por denúncias de má conduta. Em 2024, Ângela Vivanco perdeu o cargo após o vazamento de áudios que indicavam a troca de favores com um advogado. Ele cumpre prisão domiciliar. Também em 2024, o Senado abriu processos de impeachment contra outros magistrados por condutas relacionadas a informações privilegiadas e benefícios recebidos de advogados. O caso mais recente é o do juiz Diego Simpertigue, cassado depois de aceitar viagens de luxo custeadas por advogados ligados a pessoas beneficiadas pelas decisões dele. Isso toca um sininho aí na sua cabeça? Lembra uma história parecida com alguma que você viu aqui no Brasil? Bom, ele foi afastado. Para o cientista político Fernando Schiller, a resposta a desvios individuais precisa passar pela capacidade das instituições de investigar e corrigir essas condutas.
5: Pessoas eventualmente cometerão desvios, né? Os seres humanos são falhos. As instituições precisam saber corrigir estas ocorrências. É isso que define uma boa... O processo contra o juiz, né, Diego Simpertigue, no final do ano passado, levou 28 dias no Senado Federal, apenas 28 dias entre a denúncia e a decisão final do Senado. Porque a questão ética não deve separar, dividir esquerda e direita, governo ou oposição.
0: Ele cita o processo contra Simpertigue, que levou 28 dias no Senado chileno entre a denúncia e a decisão final.
19: Citado nas mensagens trocadas por Daniel Vorcaro, Paulo Gonesse defendeu no Conselho Nacional do Ministério Público. O procurador-geral da República afirmou que só esteve uma vez com o dono do Banco Master e que não é amigo dele. O destaque é de Vitor Gomes.
6: O procurador-geral da República, Paulo Gonet, diz que não negligenciou investigações sobre o Banco Master e que nunca recebeu nenhum pedido para livrar o ex-dono do banco. No documento, o chefe do Ministério Público afirma que só encontrou Vorcaro uma vez e que atuou de forma desinibida e livre para investigar o banqueiro. A manifestação dele foi encaminhada ao Conselho Superior do Ministério Público Federal, que no próximo dia 25 fará uma sessão para analisar as mensagens de Daniel Vorcaro, que citam o PGR. O Conselho Nacional do Ministério Público vai decidir se Gonet será ou não investigado por um subprocurador da República.
19: Gente, é claro que daqui a pouquinho, às 7h25, quando a gente retomar muitos desses principais assuntos do dia, quando a gente reunir, inclusive o pessoal que está acompanhando a gente só no rádio, porque no rádio a gente está com a propaganda eleitoral obrigatória, aí a gente repassa alguns desses assuntos, aprofunda e traz mais da nossa reportagem. Outros destaques aqui de hoje, o Comitê de Política Monetária do Banco Central confirma as previsões e reduz a taxa básica de juros em 0,25 ponto percentual. Com isso, a Selic passou de 14% para 13,75% ao ano, a menor taxa desde janeiro de 2025. Foi o quinto corte seguido e a última reunião do Copom antes do primeiro turno das eleições, marcado para o dia 4 de outubro. Nos Estados Unidos, diante do avanço da inflação, o Banco Central subiu nessa super quarta a taxa de juros pela primeira vez em 3 anos.
0: Ainda são apuradas as causas do acidente com um ônibus que deixou 6 mortos e 30 feridos no norte de Minas Gerais. O veículo seguia de São Paulo para Senhor do Bonfim, na Bahia, quando bateu contra uma carreta. Detalhes com Paulo Xavier.
7: A Agência Nacional de Transportes Terrestres confirma que o ônibus envolvido no acidente, que deixou 6 pessoas mortas e mais de 30 feridas na BR-116, em Cachoeira do Pajeú, na noite de terça-feira, não possuía licença de viagem emitida para o deslocamento. Segundo a agência, o veículo pertence à empresa de transportes turísticos Papatur e estava em processo de inclusão na frota de outra empresa. Porém, a análise ainda não havia sido concluída. Por esse motivo, o veículo não estava autorizado a operar o serviço. O ônibus seguia de São Paulo para Senhor do Bonfim, na Bahia. As causas do acidente seguem em investigação.
19: Prêmio Band de Cidades Excelentes ganha neste ano uma nova categoria de avaliação, a segurança pública. Um dos municípios que se destacam neste indicador é o de Araucária, na região metropolitana de Curitiba. A cidade tem 273 guardas municipais, um número que supera o efetivo da Polícia Militar. A Guarda Municipal atua na proteção do patrimônio público e em ocorrências como roubos, furtos, tráfico e violência doméstica. Só no primeiro semestre deste ano, foram quase 6 mil atendimentos, 242 prisões e a apreensão de 3,5 toneladas de maconha e mais de 700 ocorrências de violência doméstica. O diretor operacional da Guarda Municipal de Araucária, Sérgio Colasso, explica como esse trabalho é feito no dia a dia.
8: Denúncias de roubos, denúncias de furtos, denúncias de tráfico de drogas, de uso de drogas, caem diversas denúncias aí no nosso 153.
19: Para a consultora e sócia do Instituto Áquila, Bárbara Godoy, o fortalecimento da atuação dos municípios é uma tendência diante dos desafios atuais da segurança pública.
9: É importante frisar que quantidade não significa qualidade, mas antecipa algo que os municípios precisam fazer. Somente 22% dos municípios hoje contam com a Guarda Municipal. E ela é fundamental para trabalhar nas ocorrências do dia a dia, para gerar as zeladorias, nos equipamentos públicos, nas praças, nas pequenas ocorrências e assim garantir uma atuação focal e de rápida tomada de decisão em conjunto com o cidadão.
0: O Carlos, o diretor da Guarda Municipal de Araucária, acha que aumentar o efetivo foi um colasso?
19: Colasso, é. A Sheila estava fora do ar, a Sheila falava, nossa, mas é verdade, né? Antes não era um dos indicadores aqui, né? Uma das categorias de avaliação, a segurança pública, porque segurança pública, em geral, é uma atribuição do governo do Estado e não da prefeitura, isso, né? Das prefeituras. Mas a segurança pública nesse ano de eleição aqui é... Para governo do Estado, para a presidência da República, deputados e senadores, a segurança é um tema que está em voga. Né? As pessoas, os candidatos estão falando sobre segurança pública.
0: O municipal efetivo ganhou equipamento, ganhou importância, né, na segurança pública municipal.
19: Então faz todo sentido colocar de volta e avaliar efetivo, número de agentes, comparação com polícia militar, ocorrências atendidas e tudo mais.
10: É. E a própria Secretaria Estadual de Segurança Pública tem um recorte dos números por cidades, né? Então dá para ter uma leitura também de onde a criminalidade aumentou, onde diminuiu, número de prisões por recortes municipais.
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10: Destaque internacional rapidinho, a irmã do líder norte-coreano Kim Jong-un diz que só idiotas acreditam que a Coreia do Norte abrirá mão de armas nucleares. Então, significa...
19: Ela acredita.
0: Não vai?
19: Papai Noel. Lembra dessa música do Fábio Júnior com a Xuxa?
10: Pode crer.
19: Eu acredito.
0: Mas, gente, não vai?
10: Stephanie Toso, conta pra gente.
11: A irmã do líder norte-coreano, Kim Jong-un, afirmou que a Coreia do Norte não vai abrir mão do arsenal nuclear e chamou de idiotas aqueles que acreditam na desnuclearização do país. Kim Jong-un declarou que o status da Coreia do Norte como potência nuclear é absoluto e não pode ser revertido. O país incorporou essa condição à própria legislação e mantém o arsenal como permanente e irreversível. Segundo estimativas dos Estados Unidos, a Coreia do Norte tem 57 armas nucleares. A Coreia do Sul calcula que o número esteja entre 80 e 120 ogivas. O arsenal cresceu desde o fracasso das negociações entre Kim e Donald Trump em 2019.
0: Eu não estou acreditando.
19: Eu achava que sim.
10: Não vai.
0: Não vai. Eu estava falando ontem que ia.
19: Eu achava que ia.
0: Meu Deus. E aí, Calinha, como estamos?
19: Eu acredito. Ô, Sheila, nesse horário eu sempre viro uma pessoa pior, segundo o Luiz Megali. Porque eu fico ouvindo, né, a transmissão do horário eleitoral.
0: Todos nesta sala se tornaram um pouco menos inteligentes.
19: Atenção, rede.
0: Aê!
10: Viva!
1: chega disso.
0: A você que sobreviveu nos últimos 25 minutos a uma saraivada de propaganda eleitoral gratuita. Você que, como personagem do Laranja Mecânica, de repente se viu lá hipnotizado
2: forçadamente, com os olhos sendo abertos por mecanismos de ferro e tendo de ouvir promessas, promessas e mais promessas. Agora tudo acabou. Agora você está conosco. Esperamos que tenha sobrado alguma coisa dos seus miolos para acompanhar as últimas notícias ou as principais notícias desta quinta-feira.
1: Essas são as nossas promessas,
2: essas,
1: né?
2: São as principais nossas notícias. Promessas. Nós prometemos notícia completa, independente, com ótimos comentários para que você possa formar a sua opinião. Já pensou nisso, Carla? Você é uma formadora de opinião?
1: Pelo método tratamento Ludovico do Laranja Mecânica. Ludovico.
2: É. Pra quem não sabe do que a gente tá falando, Laranja Mecânica é um filme da década de 70, do Stanley Kubrick, que se passa num futuro distópico. Eu geralmente detesto filme com futuros distópicos, mas Laranja Mecânica é uma exceção. Tem uma tatuagem do filme aqui na minha perna, sabia?
1: Jura?
2: Juro.
1: Não vou pedir pra mostrar agora. Depois
2: olha, mostra. Que eu mostro, hein?
1: Não, depois tá,
2: uma vez eu mostrei, sabe? Porque eu fui mordido por um cão.
1: Ah, é verdade, eu lembro. Disso? Você mostrou a mordida.
2: Aí eu mostrei a mordida do cachorro. Cara, um cachorro brabo, forte. E aí eu mostrei e foi bem em cima da tatuagem. Um cara que não é fã de cinema, um cachorro que não é fã de cinema. E o cachorro morreu meses depois.
1: De repente
2: só
1: ele
2: pra
1: é,
2: vocês,
1: né?
2: Entenderem
1: porque
2: aqui.
1: Porque não faria mais sentido um fã de Laranja Mecânica morder uma tatuagem sobre o filme.
2: É, a não ser que ele realmente ame, né?
1: É isso.
2: Eu quero comer, eu quero
1: método lamber Mordovico.
2: Essa tatuagem, mas como eu sou um cão, eu acabei mordendo. Método Mordovico. E aí é um grupo lá, liderado pelo Malcolm McDowell, que pratica a chamada extrema violência lá nas ruas de uma cidade indefinida. E sai espancando mendigo, batendo em todo mundo, enfim, causando. E eles acabam sendo presos, e aí aquele mau elemento, o McDowell, o Alex, né? É levado para um tratamento experimental que consiste em você ficar ouvindo altas doses de algo que você gosta muito, no caso dele, é a Nona Sinfonia de Beethoven, enquanto vê cenas horríveis de ultraviolência. Uma lavagem cerebral forçada. E aí tem aquela cena horrível, né? Que os olhos dele são abertos forçadamente para que ele não possa piscar por um equipamento de ferro. Um guarda vai lá pingando, né, aquela colírio de tempos em tempos nos olhos, ele é obrigado a ver aquilo.
1: É.
2: É mais ou menos assim que a gente se sente quando vê a propaganda eleitoral, né? Só um pouquinho pior. Mas enfim, acabou. A Sheila tá de volta mais uma vez.
1: Uhul,
2: bom dia, Sheila.
1: Bom dia, obrigada, gente. Tô feliz de estar de volta com vocês.
2: E a gente pode partir pro trabalho, porque tem muita coisa a tratar, todo mundo já foi apresentado e escalado, só falta ele, meu galo. Toca a bateria.
1: Informação dessa manhã. O ex-vereador, ex-presidente da Câmara Municipal de São Paulo, Milton Leite, é alvo de um mandado de prisão que apura a infiltração do PCC no poder público. Ao todo, a Polícia Civil e o Ministério Público cumprem 16 ordens de prisão e 18 de busca e apreensão. Segundo as investigações, decisões sobre o transporte coletivo controlado pelo PCC dependeriam do conhecimento ou aprovação política de Milton Leite. A conclusão se baseia em interceptações telefônicas e outros elementos colhidos em outras operações. A ação é realizada nas cidades de São Paulo, Santana de Parnaíba, São Bernardo do Campo, Diadema, Santos, Praia Grande e Cubatão. Por meio de nota, Milton Leite negou que esteja foragido, ele não foi localizado, né, na casa dele, disse que está viajando e prometeu se apresentar em até 24 horas.
3: Como é uma notícia?
2: Desculpa, a gente não vai repetir tudo que a gente disse mais cedo, às 7 horas da manhã, mas só para contextualizar que não é de São Paulo, Milton Leite é um ex-vereador muito importante e muito influente. Já foi prefeito em algumas ocasiões, quando o prefeito e o vice viajaram, e não foi só uma, não. Então é um cara que tem muita influência e certamente sabe de muita coisa.
1: Quase 30 anos, né, na Câmara Municipal. 7 mandatos, foi 4 vezes presidente da Câmara Municipal de São Paulo. Então é muito influente. Já mais informações para os ouvintes de São Paulo, né, sobre essa operação. Donald Trump diz que o Brasil falhou no combate ao PCC e ao Comando Vermelho. Cobrou ações do governo Lula. Fala aí, Stephanie Toso.
13: O governo de Donald Trump acusa o Brasil de falhar no combate ao PCC e ao Comando Vermelho.
1: Em relatório enviado ao Congresso americano, a Casa Branca afirma que as facções transformaram o país em um ponto central para o fluxo global de cocaína. Trump diz que as organizações são uma ameaça crescente à paz e à segurança ao redor do mundo e que o governo brasileiro precisa tomar medidas agressivas para enfrentá-las. O PCC e o Comando Vermelho foram classificados pelos Estados Unidos como organizações terroristas em junho. O governo Lula se opôs à medida, por considerar que ela representa um risco à soberania nacional.
2: O Supremo Tribunal Federal mantém para a semana que vem, dia 23, a sessão que vai decidir se André Mendonça será investigado. O pedido foi feito por Alexandre de Moraes no inquérito das fake news e acusa o colega de crimes como abuso de autoridade. O cenário, no entanto, ainda é de dúvida, sobretudo pelo pedido de vista do ministro Flávio Dino na sessão de terça-feira, quando o plenário iria decidir se Alexandre seria ou não investigado pela troca de mensagens com Daniel Vorcaro e o contrato do escritório da mulher dele, Viviane Barsi, com o Banco Master, no valor de 130 milhões de reais. Temos informações ao vivo de Brasília com Afonso Marangoni. Bom dia pra você, Marangoni. Tá cansado? Semana foi comprida, né?
3: Pois é, Megali, ainda temos, né? 3 dias essa semana. Tá passando devagar, porque tá acontecendo muita coisa. Mas ao mesmo tempo.
13: Semana dele mais longa.
2: Aí você não pode falar uma coisa dessas como se não. Como assim?
13: Sair impunemente.
2: Sair por dois dias.
13: Não, ó. Quinta e sexta, eu tô de plantão no
3: dois
13: sábado.
3: Dias, tá
13: então,
3: certo.
13: Pra vocês, não, pra mim, são 3 dias.
2: Azar de vocês, né?
13: Azar de vocês.
2: As pessoas normais têm mais dois só. Espera um mas pouquinho. Escala 5x2 aqui. Segura a onda aí. Diga lá, Marangoni.
3: Pois é, Megali, ainda está uma indefinição grande sobre essa sessão da semana que vem no Supremo Tribunal Federal, porque há um entendimento, né, predominante de que o julgamento que ficou pendente com o pedido de vista do ministro Flávio Dino, se vai analisar o caso André Mendonça e Alexandre de Moraes conjuntamente, inviabiliza, né, a sessão separada do caso do ministro André Mendonça na semana que vem, quarta-feira, 23. Só que a gente está insistentemente cobrando, né, uma definição do Supremo e até agora não foi dito nada de cancelamento ou de mudança, né, daquela agenda que tinha sido previamente estabelecida. Então, portanto, até segunda ordem está mantida aquela sessão que vai analisar, né, um pedido feito pelo ministro Alexandre de Moraes com base em um relatório de inteligência da Polícia Federal, que até o próprio documento diz que não tem valor probatório, mas que aponta, né, irregularidades na relatoria dos casos, tanto do Banco Master quanto das fraudes do INSS. Essa medida do Moraes foi, né, uma resposta ao relatório da PF produzido a pedido do ministro André Mendonça contra ele, né, em que foram identificadas 52 mensagens enviadas por Daniel Vorcaro ao ministro, que afirma que essas comunicações aí são fantasiosas. Então, como ainda há uma indefinição grande sobre isso, a gente vai precisar aguardar para saber o que vai ter mesmo na sessão de quarta-feira. A sessão deve acontecer com outros temas também que estão previstos ali no sistema do Supremo. A dúvida é se o caso, né, André Mendonça vai entrar nesse bojo de tantas outras ações que estão seguindo por lá. Até curioso, viu, Megali, Sheila e Carla, que ontem teve sessão do Supremo, 2 horas da tarde, até atrasou bastante, mas os ministros não disseram uma única palavra, né, sobre a crise pela qual passa o tribunal. Eles seguiram ali analisando os casos que estavam na pauta e não houve, portanto, nenhuma menção. Até ali mesmo, nessa sessão, existia a expectativa de que o próprio presidente Fachin aproveitasse para esclarecer o que ele estava pensando em relação à semana que vem, mas isso não aconteceu. Tem uma outra sessão, hoje, 2 horas da tarde, de novo, lá no Supremo. São sessões do dia a dia, sessões ordinárias, assim chamadas. Então a gente vai estar acompanhando para ver se sai dali algum esclarecimento sobre os próximos passos. Ontem, num evento sobre inovação, a ministra Carmen Lúcia voltou a lamentar o momento pela qual passa o Supremo Tribunal Federal. E nós temos um trecho do que ela falou. Vamos acompanhar?
14: A democracia vive da confiança que o cidadão tem, que a cidadã tem nas suas instituições. Eu digo isso com muito lamento pelos momentos que nós estamos passando de descrença, de desânimo com a administração pública.
3: Pois é, exatamente a fala da ministra Carmen Lúcia, ela também que na sessão, né, de terça-feira agora, foi a última a falar e se pronunciou até pedindo desculpas aos brasileiros pelo momento pelo qual passa o Supremo Tribunal Federal, que ela disse que em vez de trazer tranquilidade, estava trazendo, né, tumulto. Então ela vai mais ou menos nesta linha, neste novo pronunciamento. Olha, e o Procurador-Geral da República, Paulo Gonet, ele enviou manifestação perante o Conselho Superior do Ministério Público Federal. E aí, essa manifestação é porque no dia 25, portanto, semana que vem também, está marcada uma sessão, né, do Conselho para analisar as mensagens que foram encontradas no celular do Daniel Forcaro, em que o Procurador-Geral da República, Paulo Gonet, é citado. E aí, uma dessas mensagens, por exemplo, é uma foto de Gonet com um advogado chamado Ciro Soares, que foi entendido pela PF como um intermediário, né, entre o Procurador-Geral da República e também o Daniel Forcaro. O Paulo Gonet, ele rebateu qualquer ligação, interesse com o Daniel Forcaro na sessão de terça-feira, e agora ele fez isso novamente com mais detalhes para os membros do Conselho Superior do Ministério Público Federal. E ele disse ali que jamais negligenciou as investigações sobre fraudes no Master envolvendo o banqueiro, que está preso, né, desde março na Operação Compliance Zero, e disse também que ninguém lhe pediu para livrar Forcaro. Diz assim, ó, se o senhor Forcaro imaginou, no seu desespero, que alguém poderia obter a minha adesão para algum comportamento indigno, os fatos mostram que estava errado. E aí ele continua, né, fazendo a defesa, dizendo que atuação desinibida e livre dele nos procedimentos envolvendo o Banco Master e o antigo gestor Daniel Forcaro estão caracterizadas, né, e não tem nada existindo que justifique a abertura de uma apuração criminal sobre o seu agir, assim que é escrito no despacho que foi encaminhado ao Conselho. São 37 páginas em que Gonet não vê vinculação nenhuma dele com Daniel Forcaro. E aí, é claro, a palavra final vai ser mesmo do Conselho Superior do Ministério Público, que eles podem concluir pela existência, né, de indícios de crime, e aí tem a prerrogativa de designar um subprocurador-geral da República para atuar nestes casos e também para investigar Gonet. De outro lado, né, poderão concluir que não existem evidências de crime comum e aí promovem o arquivamento, né, desta investigação contra o Procurador-Geral da República. Então, na semana que vem, Carla, Sheila e Megali, se não tiver a parte da análise do ministro André Mendonça, pelo menos no dia 25 vai ter esta outra definição importante, que é sobre o Paulo Gonet, dia 25, que é uma sexta-feira. Então a gente vai seguir daqui acompanhando.
12: Na campanha à presidência, Lula e Flávio Bolsonaro se manifestaram sobre o funcionamento do, aliás, o julgamento, né, do STF e a suspensão da sessão que analisaria se Alexandre de Moraes seria ou não investigado. Apesar da orientação para se descolar da crise, Lula fez elogios a Alexandre de Moraes e criticou Flávio Bolsonaro.
15: Nós estamos vendo aquele julgamento da Suprema Corte.
3: Sim.
15: Ontem o meu adversário gravou um vídeo dizendo que eu sou responsável pelo Alexandre de Moraes, né? Porque a obsessão dele é pegar o Alexandre de Moraes. Mas ele não quer brigar com o Alexandre de Moraes por causa do Banco Master.
3: Sim.
15: Não é por isso que ele tem raiva, porque ele sabe que ele tem o rabo preso ao Banco Master mais do que qualquer outra pessoa. A raiva dele do Alexandre de Moraes é porque o Alexandre de Moraes, sabe, mandou prender o cara que matou a Marielle.
3: Sim.
15: A bronca dele do Alexandre de Moraes é que o Alexandre de Moraes prendeu o pai dele e os golpistas que tentaram fazer o 8 de janeiro.
3: Sim, sim.
15: Então esse é o pavor dele.
12: Lula negou, no entanto, que seja o responsável pela indicação de Alexandre de Moraes ao STF.
15: Eu não era presidente quando o Alexandre de Moraes foi indicado para ministro da Suprema Corte.
3: Verdade.
15: Ele era senador, ele deve ter votado. Uhum. Né, no Alexandre de Moraes. Eu não era presidente quando ele indicaram o Cássio. Ele deve ter votado. Eu não era presidente quando ele indicaram o André Mendonça. Portanto, ele é o culpado e não eu. Uhum. Então ele tenta jogar. E eu quero dizer para vocês, alto e bom som, todo mundo que cometeu erro em qualquer área tem que ser julgado.
16: Sim.
15: O que eu defendo é um julgamento justo, com direito de defesa, mas a pessoa cometeu um delito, a pessoa tem que pagar o preço. Isso vale para mim, vale para Alexandre de Moraes, vale para o Fachin e vale para você, Cauê, e vale para você, Lodo.
16: Exato.
15: Tá? Então essa é a minha tese.
2: Foi no Desce a Letra.
13: Um podcast
2: chamado Desce a Letra. Eu não sei se eu conheço, eu assisto alguns podcasts que, tá, tô vendo agora aqui, são dois caras de boné, enfim, linguagem bem de podcast mesmo. Aparentemente alguém que tem simpatia pelo presidente, né? Devido à quantidade de concordâncias que a gente bateu, e às vezes é estratégia do entrevistador, sinceramente não conheço. Os entrevistadores. Desce a Letra.
13: Cumprindo agenda no Nordeste, Flávio Bolsonaro defendeu mudanças no Supremo, incluindo a saída de Alexandre de Moraes, e voltou a associar a crise no Supremo ao governo Lula.
17: Ninguém aguenta mais 4 anos com o atual governo, e ninguém aguenta mais os ministros do Lula no Supremo melando o Brasil, atrapalhando a nossa democracia. O que nós vimos ontem, do meu ponto de vista, é uma esperança do povo brasileiro que está vivo ainda, porque sem os ministros do Lula no Supremo, a democracia vive, o Brasil vive, o judiciário vive.
13: Flávio Bolsonaro disse que se ganhar a eleição vai mudar o perfil dos ministros do Supremo. Ele fala em indicar 5 nomes e leva em conta 3 cenários. A aposentadoria de Carmen Lúcia, Luiz Fux e Gilmar Mendes, a indicação para vaga aberta pela aposentadoria de Luiz Roberto Barroso, que até agora não foi preenchida, né? E a hipótese de Alexandre de Moraes deixar o Supremo.
17: Com toda certeza, o próximo presidente da República vai ser Flávio Bolsonaro, indicando mais 5 ministros do Supremo. Nós não veremos mais esse triste espetáculo de tentativa de proteger Alexandre de Moraes. Hoje quem está votando em Lula está votando em Alexandre de Moraes, mas isso tem dia e hora para acabar, que é a partir de janeiro do ano que vem.
2: Em São Paulo, Ronaldo Caiado, do PSD, disse que a sessão que deveria decidir o futuro de Alexandre de Moraes expôs fragilidades do STF.
18: Não tem nada pior quando uma autoridade perde a sua credibilidade. O que aconteceu ontem com o Supremo foi essa perda de credibilidade junto à sociedade brasileira. A votação era uma votação simples, assim mesmo, saber se vai abrir ou se não vai abrir. A investigação, pronto, que vote. Agora, o que você não pode é expor a fragilidade de um poder.
2: Renan Santos, do Missão, iniciou uma caravana por estados do Sul e do Sudeste. Defendeu uma reforma no judiciário, começando pelo Supremo.
20: Todos os ministros envolvidos no escândalo do Banco Master precisam ser afastados e presos. E o próximo presidente da República não tem que ter nenhum tipo de passado corrompido ou envolvido nesses escândalos, de modo a ele ser livre a fazer uma pressão junto ao Senado e à população para que eles caiam.
2: Augusto Cury do Avante gravou programas de campanha nesta quinta-feira.
13: E depois do...
2: nesta quarta-feira, quinta-feira é hoje, Carla.
13: Ai, tá demorando pra passar, verdade. E depois do bloqueio de estradas em 2022, a Polícia Rodoviária Federal adota novas regras e, junto com o TSE, decide proibir atividades que possam criar obstáculos ao trânsito de eleitores. Eu me lembro muito bem disso, Afonso Marangoni, das investigações, do princípio ali dos relatos, né, de dificuldade de trânsito, de circulação dos eleitores. Quer dizer que agora vai ter regra específica para isso também.
16: Vai ter regra específica para tentar evitar o que aconteceu, né, na última eleição presidencial. E aí é uma portaria conjunta do Tribunal Superior Eleitoral e do Ministério da Justiça. Está proibido bloqueios e operações em estradas pela Polícia Rodoviária Federal no dia das eleições. De acordo com essa portaria, que já foi publicada no Diário Oficial da União, Carla, as ações da PRF não poderão constituir obstáculo indevido ao deslocamento dos eleitores. Nos dias de votação, a abordagem de veículos e de condutores não vai ser empregada para averiguar infrações administrativas de trânsito que não representem risco concreto. Em 4 de outubro, das 8 às 5 horas da tarde, os eleitores vão, né, votar para presidente, governador, senador, deputado federal e deputado estadual. Em caso de segundo turno, os eleitores voltam às urnas no dia 25. Em 2022, esse é o episódio que a gente lembrava aqui, a Polícia Rodoviária Federal descumpriu a ordem do TSE e parou em blitz, no dia da votação do segundo turno, pelo menos 610 ônibus que faziam transporte de eleitores. Em dezembro de 2025, o ex-diretor-geral da Polícia Rodoviária Federal, Silvinei Vasques, foi condenado a 24 anos e 6 meses de prisão, acusado de integrar uma organização criminosa para tramar um golpe de Estado no país. Segundo a Procuradoria-Geral da República, o ex-chefe da PRF atuou para impedir o trânsito de eleitores em locais específicos do país, em que o então candidato Lula, do PT, tinha mais intenções de voto, o que o Silvinei Vasques, na época, negou, mas acabou, então, sendo condenado. A gente lembra dessa história do Silvinei Vasques, que ele até tentou deixar o país, não deu certo, né? E acabou, então, tendo a aplicação desta condenação contra ele. Então, o que também está determinado ali é que a PRF vai também ter com o TSE uma postura colaborativa, né? Ajudando a entregar urnas eletrônicas em locais em que isso seja preciso. Claro que vai trabalhar no dia das eleições, mas com o intuito de garantir o livre trânsito dos eleitores para que eles possam exercer, então, plenamente esse direito ao voto.
13: Ele está preso ainda, né? Papudinha.
2: E ele ouviu uma voz, ouviu uma voz de prisão naquele dia, no dia da eleição. A história é contada pela... Eu tenho quase certeza que eu ouvi num podcast chamado Alexandre, da Thaís Bilenque, no UOL. Quase certeza, mas posso estar errado.

0: almoçando, né? Então houve todo um mise-en-scène ali, né? Tudo planejado. Ele estava almoçando, ele não se levantou e não olhou pro Silvinei no momento em que ele entrou na sala. O Silvinei ficou ali parado, né? Com uma mão segurando o outro pulso, esperando para conversar, enfim, aquele clima lá de silêncio. Xandão acaba de comer, não diz palavra, limpa a boca com o guardanapo e, sem olhar para o Silvinei, diz: o senhor libera essas estradas agora ou receberá uma ordem de prisão nesse instante. É, sem pedir para que ele se sentasse, sem ele próprio se levantar e sem olhar no rosto do Silvinei: o senhor faça isso ou receberá aqui nessa sala uma ordem de uma voz de prisão. E aí diz que o Silvinei ainda tentou argumentar, mas nem conseguiu completar uma frase, né? Botou o rabinho nas pernas lá e liberou a votação desses bloqueios.
1: Sobretudo no Nordeste, né?
0: É, principalmente no Nordeste, né? Aparentemente os pneus carecas e os motores mal regulados são um grande problema para a votação no Nordeste, exatamente onde o adversário do então presidente tinha mais votos, né? A estratégia estava claríssima, foi uma tentativa mesmo de melar, não só de subtrair esses votos, mas de tentar isso mesmo, tentar algo que obrigasse o TSE a tomar uma decisão que mais para frente pudesse acarretar num pedido de anulação da eleição. Como disse, na época que o Xandão tomava boas decisões. Valeu, Marangoni.
1: Marangoni vai ficar na redação agora, vai pro STF, faz o quê? A gente quer saber da sua vida também.
0: Eu preciso saber.
2: Não, Carlos,
0: saber.
2: já tô de malas prontas, vou lá pra Praça dos Três Poderes, mas ainda em dúvida se vou pro Supremo novamente, se vou pro Palácio do Planalto, mas estarei por ali, porque quem não conhece Brasília, a Praça dos Três Poderes é muito pertinho um prédio do outro, então vou estar me deslocando, onde precisar eu estarei para informar aqui a nossa audiência da Band News FM.
0: Que destreza.
1: Mala pronta, hein?
0: Que destreza.
1: Vai acampar, né?
0: Eu, certeza. Marangoni começa, estou com a mala pronta, isso. Vou para a Praia do Espelho ou coisa parecida, estou com a mala pronta, vou para a Praça dos Três Poderes. Que tem na mala?
1: Saber
0: equipamento.
1: Pra onde eu vou correr, né?
0: Meu Deus.
1: E um lanchinho, né, Marangoni? Porque a coisa não é fácil. Bom trabalho pra você, viu? E parabéns pelo trabalho que você tem feito nos últimos dias. Aí muitos elogios aqui por parte dos nossos ouvintes.
2: Muito obrigado. Eu vou levar uma barrinha de cereal.
1: Boa.
2: É isso aí, gente. Até mais.
1: Até mais.
3: Rapidinho aqui, na última reunião antes das eleições, Comitê de Política Monetária do Banco Central reduz a taxa básica de juros pela quinta vez seguida. Ontem o Copom confirmou as previsões do mercado, promoveu um corte de 0,25 ponto percentual na Selic, passou, portanto, de 14 para 13,75% ao ano, a menor taxa desde janeiro de 2025. Para o economista Gessner Oliveira, a queda era possível diante do atual cenário.
4: Eu acho que é uma boa notícia. Naturalmente, a gente precisa sair dessa situação anômala de ter a maior taxa real de juros do mundo, porque isso impede o crescimento da economia, mas na atual circunstância de um mundo bastante incerto, de elevação da taxa de juros nos Estados Unidos e de um desequilíbrio crônico das contas públicas no Brasil, é o que é possível fazer nesse momento.
0: Vamos botar o Mauro Betti na conversa aqui, porque ontem foi noite mágica para o Palmeiras. Bora!
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0: E trágica pro Corinthians, Mauro. Bom
1: dia. Lá no pátio, a bola do Memphis, lá no pátio.
0: Nem caiu ainda.
6: Tá lá em Guayaquil, tá lá em Quito e definida pro Carlos Miguel. Bom dia a todos. Bom dia, Ribeirão, dentro do possível. Uma das piores noites da história, não do Corinthians, do corintiano. Porque começa exatamente em Quito, com o Palmeiras, um jogo tranquilo, dentro do que é tranquilo, umas quartas de final, fora de casa, na altitude e tal. Não estava jogando bem mesmo o Palmeiras, mas estava ganhando. Em dois minutos leva empate, leva a virada e vai para os pênaltis, né? E aí o Carlos Miguel, que é uma figura não grata por ter jogado no Corinthians, ter saído e chegado ao Palmeiras, defende dois pênaltis, um de maneira brilhante. Quase cata outro, que foi muito bem batido. A Palmeiras passa, o que era meio que esperado. E se esperava um sufoco desgraçado na Neoquímica Arena. O primeiro tempo não foi grande coisa dos dois lados, segundo tempo o Estudiantes foi melhor,

0: fez um gol, tá com o Corinthians muito mal, falta pro Corinthians, o Memphis bate falta como se fosse o Mauro Betting, botou a bola, tinha um milhão de metros quadrados para jogar, jogou na cabeça do cara, um horror, bola cruzada, pênalti bem marcado, demorou para ser marcado, mas bem marcado, aí vai o Memphis e bate um tiro de meta e joga a bola fora e junto com ela o sonho corintiano aos 56 minutos do segundo tempo. Corinthians eliminado, como o Santos passou sufoco na Arena MRV desde o primeiro minuto, acabou também perdendo nos pênaltis, então para só ficar no futebol paulista, São Paulo na terça, Santos e Corinthians na quarta eliminados, e o Palmeiras seguindo para a 13ª semifinal, é o brasileiro que mais semifinais vai disputar da história da Libertadores.
1: Aliás, o Corinthians, quando é para perder Libertadores, em que tem o Palmeiras na parada, porque o Palmeiras estava na parada, né? Vamos combinar? Podia não estar fisicamente, mas estava na parada. É, vai gostar de perder dramaticamente assim, hein? Todo corintiano e todo palmeirense, e eu que sou São Paulino, conhecem a narração do Zé Silvério, Mauro, para aquele pênalti perdido pro Marcelinho, pelo Marcelinho Carioca. Lá vem Marcelinho! Ele bate muito bem.
0: Muito bem. Os palmeirenses querem tirar o sangue dele.
1: É, tá vendo? Fica o Palmeiras. Vai o Corinthians, né? Vai para outro lugar, fica na competição o Palmeiras e vida que segue. Mauro, quer falar do Santos também? Dá tempo?
2: A Sheila. Quer? Não quero falar de nada. Sheila,
1: não dá, não dá tempo não. Mauro, no horário local a gente fala mais.
0: Eu vou pra Praça dos Três Poderes com uma barrinha de cereal. Não é barrinha de ferro, gente. No máximo, barrinha de cereal na Praça dos Três.
2: Procura a bola do Memphis lá.
1: Beijo, Mauro, até.
2: Beijo.
0: É, talvez, já passou.
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1: 7h55, uma ouvinte nossa tá tentando de tudo para ajudar. Um cachorro apareceu lá na Transolímpica, né, Zezinha? Ela mandou mensagens 7 horas. Foi. Não deu tempo de colocar porque entrou o horário eleitoral obrigatório.
2: É.
1: São quase 8. Na hora, ela mandou um áudio aqui fazendo um desabafo, pedindo ajuda.
3: Mari, bom dia. Quem fala aqui é Sandra. Eu tava sentindo Barra da Tijuca. Eu preciso de ajuda urgente. Aqui na... Eu saí no pedágio aqui na Magalhães Basto. Tinha um cachorrinho, um filhote de cachorro no, na beirada aqui da Transolímpica. Eu peguei ele, tô parada com o carro aqui, mas eu preciso que eu avise lá no pedágio, alguém vem aqui.
1: Ela foi até a base, ela tá com o cachorrinho, mandou foto do caramelo, lindinho, todo assustadinho, e lá eles não sabem o que fazer. A gente já cobrou, a assessoria disse, não, já mandei pra equipe, pro time. O time lá, vê a última mensagem que ela mandou aí, disse que não sabe o que fazer, vai mandar pra quem. E aí ela tá lá com o cachorro, perdendo os compromissos dela. Tem mais um áudio dela aí?
2: Mais um.
3: O que eles estão me explicando é que eles têm que receber, mas não pode receber. Entendeu? Porque não tem ninguém pra poder eles levarem depois esse animal pra algum lugar. Falou que a Suípa não aceita, que nenhum lugar aceita, e ele não sabe o que fazer. Quer dizer, eles não sabem o que fazer, a realidade é essa.
1: Não sabe o que fazer, não sabe o que informar, que a gente está procurando também. Outra coisa, atenção, cadê Iplan Rio? Já vai dar 8 horas, desde 6 da manhã, os primeiros ouvintes, a gente falou durante Notícias da Manhã, o nosso jornal, que o Táxi Rio está fora do ar e continua. São várias mensagens chegando aqui no nosso WhatsApp, 999026970. 2 horas para resolver? Chegou agora alguma?
2: Mais um agora.
1: Vai.
4: Bom dia, Band News. Aqui é Felipe, taxista. Pelo amor de Deus, cadê o Táxi Rio? Vamos lá. Alô, Cavalieri. Porra, a gente tem que trabalhar.
1: É, o nosso ouvinte aqui, o Fábio, também fala sobre uma situação preocupante com relação a isso.
5: Bom dia, novamente aqui o Fábio, eu sei que eu tô sendo um pouco chato, mas a minha preocupação maior são com essas pessoas, cara, faz hemodiálise a esses pacientes, entendeu? Estão sendo prejudicados pela Táxi Rio, às vezes centenas, milhares de pessoas que fazem hemodiálise aí diária, que ficam 10, 8, 12 horas numa máquina fazendo hemodiálise, estão sendo prejudicados pelo Táxi Rio, porque está fora do ar, eles não têm como ir para as clínicas fazer hemodiálise. Imagina o transtorno que essas pessoas estão passando, entendeu? Por causa do Táxi Rio que está fora do ar, eles não tomam uma atitude de ajeitar essa plataforma.
1: É um absurdo, dezenas de mensagens aqui, 90% do que chega no WhatsApp desde cedo é com relação ao Táxi Rio. Só não entendi o Brandão, que mandou aqui uma mensagem pra gente, né? Não sei quem, infeliz.
2: Não entendi
1: até agora, Brandão. Me desculpe, mas você é muito mal educado.
2: Chegaram,
1: cara.
2: Chegaram duas mensagens aqui agora, escuta aí.
1: Vai.
6: Bom dia, voltou, Mário. Voltou,
1: é
6: Zé.
1: Enfim.
6: Voltou agora aqui.
2: Ó, outro
6: Mário, acabou de voltar.
1: Valeu, meu querido. Mas não pode ficar 2 horas fora do ar. Não é possível. Luana Bernardes, operação da PF.
7: Mário, operação Conexão Paralela da Polícia Federal, sendo realizada nesse momento para reprimir uma associação criminosa responsável pela entrada de milhares de aparelhos eletrônicos no país, sem recolhimento de impostos, além da comercialização desses produtos. O principal operador do esquema seria um policial militar que, em conjunto com outros investigados, teria movimentado cerca de 60 milhões de reais nos últimos anos a partir dos crimes cometidos. Essa ação da Polícia Federal visa cumprir 6 mandados de busca e apreensão na cidade do Rio, nos bairros da Barra da Tijuca, Recreio, Copacabana, Bangu e Guaratiba e também na cidade de Maricá. A investigação ocorre após denúncia recebida pelo Comunica PF, canal de comunicação online de crimes de atribuição da Polícia Federal. Milhares de dispositivos foram introduzidos no país nos últimos 5 anos, segundo a Polícia Federal. Os investigados podem responder pelos crimes de descaminho e associação criminosa, Mário.
1: A qualquer momento a gente volta com essa operação da PF sobre o Táxi Rio. Voltou, mas eu quero saber qual é a explicação, e os taxistas também. Nesse tempo, esse prejuízo todo, 2 horas sem funcionar o Táxi Rio. O que que aconteceu dessa vez? Qual é a explicação? Se é que tem, né?
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1: Valesca tá aqui participando pelo WhatsApp.
11: Bom dia, Bandinhos. O que que aconteceu, gente, na saída da Washington Luiz para pegar a Avenida Brasil, que tá totalmente parado? Eu estou parada no mesmo local há algum tempo. E não anda. Vocês sabem informar o que foi que aconteceu?
1: Quem vai te informar é a Vivi Costa.
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12: Deixa comigo então, Mário, que eu vou responder a nossa ouvinte Valesca, que quer saber o que está acontecendo ali na saída da Washington Luiz para Brasil. Isso tudo são impactos de um acidente que aconteceu agora há pouco envolvendo carreta e carro em direção à região central, bem nas proximidades do mercado São Sebastião. Estou verificando problemas também para quem está pela Brasil a partir de Coelho Neto. A Pastor Martin Luther King não serve de alternativa, muito menos a linha vermelha, parada de Vigário Geral até o Galeão e depois na passagem pela Cidade Universitária até o Caju. Quem passa pela região de Irajá, Penha, siga pela Avenida Brás de Pina, acesse as ruas Ibiapina, Uranus e Leopoldo Bulhões, ainda corta caminho. 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Já eu volto.
1: 8:03.
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6: São 8:07 pelo horário de Brasília. Acaba de ser publicada uma nota, acaba não, vai, já faz uma meia hora, que o ministro do Supremo Tribunal Federal, Gilmar Mendes, usou a rede social X, o antigo Twitter, para publicar uma nota com o seguinte conteúdo. Abro aspas, vou começar a ler aqui o texto do ministro Gilmar Mendes. Paulo Gonet, procurador-geral da República, tem reputação ilibada e vida pública de lisura insuspeita. Isso nunca foi objeto de disputa. É reconhecido em todos os espectros por quem concorda, por quem discorda dele. Mesmo assim, teve a honra injustamente manchada pelo levantamento do sigilo de conversas que nada de ilícito retratavam. E naquele exato momento, o estrago à reputação já estava feito. Ninguém desfaz manchete com reparo tardio em plenário. Ainda assim, assistimos na terça-feira a uma cena lamentável. Em plenário, o próprio relator reconheceu em alto e bom som a lisura da conduta de Gonet e admitiu que nada havia contra ele. Nada. Então, por que expor? Quem atesta a honra de alguém só depois de tê-la arrastado pela praça pública não está corrigindo um erro. Está confessando que ele era evitável. E não foi só isso. A intenção de lucrar politicamente com o episódio ficou escancarada quando o relator fez publicar vídeo nas redes sociais agradecendo o apoio popular. Apoio a quê, exatamente? A um ato que ele mesmo admitiu não ter fundamento contra a pessoa exposta? Quem age assim não é magistrado imparcial. É boneco de campanha, um pichuleco eleitoral. Já vimos esse filme.
7: Segue a nota aqui de Gilmar Mendes. Na Lava Jato, Deltan Dallagnol e Sérgio Moro transformaram vazamento seletivo em método. A ideia era sempre criar o fato consumado antes da ação penal, colher os dividendos políticos e deixar a defesa correndo atrás de um julgamento que a opinião pública já havia feito. Linchamento coletivo serve para esvaziar o direito de defesa e enterrar a presunção de inocência. E como na Lava Jato, a hora nunca é ao acaso. Lá, sigilos caíam há poucas semanas das eleições. Aqui, o levantamento apareceu às vésperas do 7 de setembro para inflar as ruas, arrancar dividendos políticos, sujar reputações e intimidar quem se opõe a esse método. No fundo, o alvo é o direito de defesa de pessoas contra as quais esses agentes nutrem algo que se parece muito mais com vingança do que com justiça. Instituição séria, respeito devido ao processo desde o primeiro ato. A Paulo Gonet, minha integral solidariedade, o Brasil, as instituições são devedores da coragem, da seriedade e da correção de homens como ele, fecha aspas, da nota de Gilmar Mendes.
8: Só para repetir o contexto aqui, porque importa, né? Foi o momento em que Gonet pediu a palavra e na sequência a André Mendonça falou, que gerou um dos momentos mais tensos, né? Em que o André Mendonça se descontrola ali, ele fica realmente irritado com o Gilmar Mendes. O Gilmar Mendes diz que não adianta chorar, o André Mendonça fala que não tem ninguém chorando ali, e foi isso que motivou o pedido de vistas, de vista do Flávio Dino. Então, toda essa história teve muita importância, né? O Gonê pediu a palavra, agradeceu ao Mendonça, eu não sei o quanto havia de sarcasmo naquele agradecimento, mas agradeceu por Mendonça ter afirmado que não havia nada contra ele, mas de maneira muito fidalga, né? Muito educada, deu a palavra a Mendonça e Mendonça disse sim, é importante que sejamos honestos, etc. E foi nessa hora que o Gilmar Mendes entrou ali no meio da fala do Mendonça, conseguiu irritar bastante o colega, e aí houve a intervenção do Flávio Dino pedindo vista, talvez a oportunidade que ele estava esperando, né? E foi o que encerrou a sessão, né? Um momento super tenso que você já deve ter visto, mas foi o que motivou esse texto publicado agora há pouco pelo Gilmar Mendes. E tem pesquisa, minha gente. Saiu agora de manhã, pesquisa Atlas Bloomberg. Na sequência, a gente vai colocar a Mônica Bergamo para falar também sobre pesquisas. E essa pesquisa coloca Lula e Flávio Bolsonaro em situação de empate técnico. No primeiro turno, com Lula um pouquinho à frente, 44,1% contra 41,7% de Flávio. Nessa simulação de primeiro turno, Renan Santos tem 5,1%, Augusto Cury 3,5%, Ronaldo Caiado 1,7%, Romeu Zema 1,1%. Os demais não chegaram a 1%. Na simulação de segundo turno, Lula tem 46,8% e é superado numericamente, mas ainda dentro da margem de erro, por Flávio Bolsonaro, 47,2%, 46,8%. Diferença muito pequena, de 0,4 ponto percentual. Branco, nulo, não sabe, 6%. Eu acho que eu vou me abster de ler aqui os demais cenários, tá? Vou ficar só no do Flávio e do Lula, porque aparentemente há duas semanas da eleição nenhum dos demais candidatos terá capacidade de chegar ao segundo turno. O próprio Augusto Cury desabou, tá? Já aparece com 3,5%, atrás do Renan. Então aparentemente temos aqui uma eleição bem polarizada mesmo, às 8h12.
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8: Hora de conversar com Mônica Bergamo, deixa eu só trazer o resultado da pesquisa anterior da Atlas. O Flávio, deixa eu ver aqui, tinha 46,4, ele subiu um pouquinho para 47,2, dentro da margem de erro. E o Lula tinha 46,2, aparece com 46,8, então os dois subiram, né? E a diferença meio que se manteve em relação à pesquisa anterior. Mas em agosto, o Lula aparecia bem à frente, 47,1, e Flávio 42,6. Em julho a diferença era maior ainda, 49,2 para Lula e 42,9 para Flávio. Então a boca do jacaré fechou-se e começou a abrir agora favoravelmente a Flávio. E há outras pesquisas no horizonte, Mônica. Bom dia para você.
3: É isso aí, Megali. Tem muitas coisas aí dessa Atlas pra gente, que a gente pode depois comentar um pouquinho mais. Mas o que eu queria aqui informar, quer dizer que hoje nós vamos ter mais uma pesquisa eleitoral também do Datafolha, Megali, que já vai pegar o impacto da sessão do Supremo na corrida eleitoral, né? A pesquisa foi feita ontem, hoje um pouquinho ainda, quer dizer, pegou ontem bem no dia do calor da hora, né? E a tensão é bem grande nas duas campanhas, mas especialmente na do PT, por óbvio, né? Nessas últimas horas foram muitas as análises de que a sessão que terminou poupando nesse momento o ministro Alexandre de Moraes, eu digo nesse momento, Megali, porque fazendo e refazendo contas e falando com muitas pessoas ali do Supremo, de outros tribunais superiores, quer dizer, não está garantido isso, não vai abrir investigação contra ele, né? Eu acho que essa investigação mais à frente vai acabar sendo aberta, mas o nosso assunto aqui hoje é outro, mas enfim, essa sessão que terminou poupando ele nesse primeiro momento pode ter sido um desastre para a campanha do Lula, etc. A pesquisa da Datafolha presencial com milhares de pessoas, ela vai conseguir mostrar o efeito exatamente dessa sessão sobre cada uma das candidaturas, se é que existiu, né? Ô Megali, o que que nós podemos ver até agora? Até agora, a gente pode ver levantamentos sobre o que aconteceu nas redes sociais, né? Um levantamento da Palver, por exemplo, mostra que a sessão produziu circulação intensa nas redes e efeitos limitados sobre a disputa eleitoral. Até 6% das conversas, isso variou de plataforma para plataforma, mas de 1% a 6% das conversas nas redes sociais mencionavam voto ou disputa presidencial. E a maioria das pessoas usava o caso para confirmar a escolha já tomada, né, já feita de quem votar. Quer dizer, quem vota no Lula viu aquilo tudo, seguiu votando no Lula. Quem votava no Flávio viu aquilo tudo, segue votando no Flávio, não mudou nada. Para um percentual muito grande de eleitores. Agora, Megali, é aquela coisa, uma disputa empatada, como você mostrou aí, né, com vantagem milimétrica de um e de outro candidato, qualquer alteração, qualquer pequena alteração pode significar vitória ou derrota. Então, nesse universo de pessoas que citaram eleições, das que estavam no X, por exemplo, 13% declararam poder reavaliar o voto, 15% no Facebook, 11% no Instagram. Dá para entender, né, o Megali, do percentual pequeno dos que comentaram,
8: sim, sim.
3: Percentual menor ainda disse que pode mudar, né? Então, no TikTok, por exemplo, só 2% das conversas giraram sobre STF conectando com a eleição presidencial. Desses 2%, 19% comentaram falando em reavaliação de voto. Então, é o mínimo do mínimo. Ou seja, você não vai ver Lula despencando, muito pouco provável, Flávio despencando por causa dessa crise no Supremo. Tanto que esses números que você mostrou aí revelam isso, né? Quer dizer, você não teve uma alteração gigantesca no segundo turno em relação à semana anterior, né? O que você tem são os dois ali correndo no segundo turno muito grudados. Você está tendo um fenômeno aí de primeiro turno que tá parecendo, né, como você mesmo notou aí, que os eleitores de direita, do Renan Santos, do Augusto Cury, estão antecipando a mudança já no primeiro turno, né? O Augusto Cury caiu aí, foi pelo que você disse, de 8-5, não foi isso?
8: 3,5, 3,5. E a campanha do Zema acabou, né, Mônica? Eu nem vejo, mas sinceramente eu não...
3: Ele achou que eu ia fazer um sucesso tremendo, justamente a plataforma dele, 1%. Era o Supremo, você se lembra, né?
8: Sim, os bonequinhos do Supremo, ele causou um barulho no começo lá.
3: Tá com 1%, né? Não adiantou nada. Então, você vê, desculpa, eu confundi aqui, porque tá tudo meio atropeladinho aqui os gráficos, mas o Renan Santos caiu para 5,1%, né? Ele tava com... Tava com 8 lá em agosto, agora tá com 5, o Augusto Cury com 8, agora tá com 3,5. Então eu acho que o Ronaldo Caiado com 1,7. Então, quer dizer, você vê que esse eleitorado, que a gente pode imaginar ali, que são candidatos de direita, então, portanto, a grande maioria dos que estão votando neles é uma maioria conservadora, estão antecipando já no primeiro turno essa escolha, né? Então a gente está vendo aí que vamos esperar o Datafolha, vamos esperar um pouco mais do tempo passar, mas que talvez a gente já esteja tendo essa polarização no primeiro turno. Agora, isso tem a ver com o Supremo? Aparentemente, não, a crise no Supremo não está causando grandes abalos na campanha.
8: Lembra que eu te falei, Mônica?
3: Mas se abalar 1%, se abalar 2%, se abalar 3%, a gente pode ter uma alteração no resultado, justamente, né, Megali? Um resultado que está empate. Chega lá na hora, 1% resolvem mudar o voto, ou até mesmo anular, ou até mesmo não ir votar. E aí isso pode dar vitória para um lado ou para o outro, né?
6: Como a gente falava aqui fora do ar, é muito difícil que um voto saia de um e vá para outro, né?
8: Sim.
6: Um eleitor que, não, agora eu tô desgostoso com isso, não quero mais votar em Lula, não vai votar em Flávio. Dificilmente ele votaria em Flávio. A mesma coisa na outra situação,
8: as
6: né?
8: As campanhas agora
6: eu sou eleitor
8: querem
6: do
8: fazer
6: Flávio.
8: Alguns eleitores
6: não voto, mas
8: desistirem.
6: Não vou votar no Lula.
8: Eu acho que a campanha do Fique em Casa pro outro lado e vá votar pro meu lado, troca de, mas eu sempre fui muito cauteloso em relação a sessão testemunha, assim, em relação à influência dessas sessões no STF na eleição. Eu acho que o Lula pode perder a eleição, mas ele não vai perder por causa do Xandão ou do Flávio Dino, ele vai perder por causa do preço do tomate ou por causa da própria apatia da campanha. Então, me parece que é uma campanha que está trabalhando no 110 e não no 220. Eu sinto que não há uma grande vibração, não há uma indignação, não há um desejo de conversar com o eleitor que o Lula precisa conquistar, né? Eu sinto que os caras meio que estão tocando de lado na campanha do Lula. É uma impressão minha, não sei se o ouvinte vai concordar. Negócio de soberania nacional, claro que tudo isso importa. Mas não era quem é que falava isso? Que política externa só dá voto no Burundi. Eu não me lembro quem é que falava isso. Eu li na coluna do Hélio Gaspar, ele citando esse político, mas era alguém muito experiente. Política interna não dá voto. Enquanto o Flávio tá atacando aquelas questões. Claro, é muito mais fácil você ser a flecha do que a tábua de tirar o árvore. Né? Se atacar é muito mais fácil do que defender. Tá? O preço do próprio tomate, cadê a picanha? Aí o Lula vem lá e fala de ovo não, eu quero carne. Então é fácil. Mas ele tá indo na questão que é vital às pessoas. Né? A sua vida tá boa? A sua renda tá boa? Você não tá endividado? E eu não tô vendo muita capacidade de reação. Então acho que qualquer um pode ganhar. Tenho a impressão que vai ser uma eleição 51 a 49, só não sei para quem. Mas não acho que o STF será vital. Posso estar completamente errado, tá? Mas não acho que vai ser o STF que vai decidir quem vai ser o 51, Mônica. Diga lá.
3: Mas eu acho que essa crise que está tomando o noticiário, né, Megali? Assim, os cientistas sociais, políticos falam isso, né? Você tendo um sistema presidencialista no Brasil, o presidente, a gente acaba culpando o presidente por tudo, né? Tomate tá caro, a culpa é do presidente. Ah, mas choveu, teve granizo, teve furacão. Né? Não, a culpa é do presidente. O Supremo está em crise, a culpa é do presidente. Tudo a culpa é do presidente, né? As pessoas falam muito, o Lula deveria. O que o Lula pode fazer? Imagina, o Lula vai entrar lá na sessão do Supremo Tribunal Federal e botar ordem? Não é assim, é um poder totalmente autônomo, é uma crise que surgiu nesse poder, né? Mas sempre fica e dificulta justamente essa comunicação aí que você está dizendo que está apática. Quer dizer, o governo assina medida não sei do que, medida ontem assinou aí algumas medidas. Quem está prestando atenção nisso, Megari? Só se fala de Supremo Tribunal Federal. Então isso atrapalha também bastante, né? Essa comunicação. Então é isso, mas vamos ver. Eu acho que o Lula tem um problema aí maior também, Megali, que isso é uma coisa que a gente se repete, né, ano a ano. Quando você tem a expectativa, quando os pesquisadores saem às ruas, eles falam: você, seu nome qual é? Megali, você vai votar? Aí você fala: não, eu vou estar viajando de férias. Então eu já não vou computar, você já não vai ser entrevistado. Eles entrevistam quem diz que vai votar, né? Porque é quem vai definir. E muitas pessoas no dia não conseguem votar por diversas razões. Perdeu o título de eleitor, o ônibus não passou, tá chovendo granizo, não consegue chegar, ou acorda doente, não vai, ou o filho acorda doente, a mãe não tem quem deixar, enfim. São diversas razões. E essa abstenção, tradicionalmente, ela atinge, ela é em todas as faixas de renda, etc., mas na população de menor renda, por diversas razões, tem mais dificuldade muitas vezes. Então a abstenção sempre é maior nessa população de baixa renda, que é onde o Lula segue concentrando o seu maior eleitorado. Então, quando está um empate, você pode ter certeza que na urna dá uma caidinha sempre pro Lula. Então, quer dizer, o Lula, na verdade, para estar seguro, precisaria estar uns 2-3 pontinhos à frente, Megali. Vamos ver, tem jogo ainda.
8: A frase do Burundi era do Ulisses. Mônica Bergamo, volta com. É verdade, o ouvinte Carlos aqui ajudou. Mônica, bom trabalho, até amanhã.
3: Até.
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0: Rússia usa inteligência artificial do Ocidente para espionagem, desinformação, desenvolvimento de drones kamikazes autônomos. Só melhora. Hora de conversar com
1: maldade,
0: o Felipe Killing.
1: Maldade, falsidade. Para elaboração de piadas ruins. É. Né? Só para faz tem, mal para a humanidade.
0: E tem funcionado, Killing. Bom dia para você.
2: E tem funcionado, viu, Megali? Bom dia a você, Sheila, Carla e a todos que nos acompanham. Foi o relatório da Anthropic, que disse que pessoas na Rússia estão utilizando o Claude. Lembrando que o Claude não tem um serviço disponível por lá, mas você consegue usar servidores em outros locais e driblar essa restrição para utilizar a inteligência artificial. E não são os chatbots, né? Mais uma vez, é importante a gente destacar que são aqueles agentes. Esses agentes, eles meio que dão superpoderes para quem conhece do assunto. Então, a Rússia já tem uma rede muito sofisticada de hackers. Então, hoje, o hacker, ele meio que supervisiona o trabalho. Então, você tem um agente, segundo a Anthropic, que fazia a coordenação. Um dava as ordens, aí um outro descobria quem são alvos específicos, aí o outro agente via as vulnerabilidades no sistema, aí o outro agente fazia o código. Enfim, você tem, de repente, agentes trabalhando para você. E, segundo o relatório, a Rússia utilizava, primeiro, para fazer espionagem e sabotagem, sobretudo na Ucrânia e em países europeus. Então, ele citou um exemplo de que hackers invadiram a rede Wi-Fi de um hotel em que estavam hospedados funcionários do governo ucraniano e também funcionários de uma empresa militar da Ucrânia. Roubaram informação dessas pessoas. Depois, citou um exemplo do Claude sendo utilizado para criar um enxame de drones, todos com inteligência artificial para fazer ataques, em que a comunicação é feita entre eles. Então, você tem um enxame de drones com uma missão, destruir tal cidade na Rússia e até mesmo identificar pessoas e atacar essas pessoas. Mesmo se você abater um drone ou outro, a missão ainda iria continuar porque eles têm um sistema integrado deles. Então, o ser humano só dava a missão e aí os drones iriam fazer esse ataque. Além de campanhas de desinformação. Então, segundo esse relatório, eles montavam propagandas do governo russo e espalhavam em diversos sites da Rússia, né? O Sputnik, RT. E aí, às vezes, a mesma informação em diversos sites que dá a sensação de que são várias fontes e torna a notícia mais verídica. Também pegavam propaganda do governo russo e informações interessantes do governo russo, levavam para a América Latina, traduzia para o espanhol da América Latina e também era distribuído de forma massiva na América do Sul. Então, veio mais esse alerta da Anthropic. Lembrando, né, se você não manja de ataque hacker, você provavelmente não vai saber fazer com Anthropic, o Claude. Mas se você tem um pouquinho de conhecimento, isso te dá superpoderes, assim como a gente falou sobre o desenvolvimento de armas biológicas. Se um adolescente no quarto usar o Claude para fazer uma arma biológica, provavelmente não vai conseguir. Mas um cientista que já tem um pouco de conhecimento, com a inteligência artificial, realmente ele tem muito mais facilidade.
0: Muito bem. Killing, obrigado pela dose diária de pessimismo. Amanhã. Era tão legal, né? O Killing entrava, falava do Harry, a gente se divertia. E a coisa foi ficando cada vez.
2: Eu dei outras sugestões pro Pablo.
0: Mary.
2: Eu dei outras sugestões pro Pablo.
1: A culpa é sempre dele. É. O Pablo também.
0: É o Pablo, né? O Pablo cada vez também mais soturno, mais.
1: Uma fase,
0: que
1: eu diria.
0: Taciturno, uma pele azulada.
1: Eu acho que sim. Tadinho, né? O tempo não tá ajudando aqui, viu, Killing?
0: Isso porque eu acabei de pedir um favor pra ele, me ajudar com umas paradas aí que eu não sei mexer. O cara vem e lança que o Pablo tá azulado. Ô, Killing, bom trabalho pra você, até amanhã.
2: Ele vai falar, pede ajuda pra inteligência artificial.
0: Isso, pede ajuda pro seu amigo. Beijo, Killing, até.
2: Tchau, tchau.
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10: 8:32, tá no ar, mais um É da Sua Conta, nosso papo diário aqui sobre finanças em parceria com o Banco PicPay. Renata Flores já tá com a gente, hoje a gente vai falar sobre os principais desafios dos pequenos e médios empreendedores no dia a dia. Eu adoro que a Renata se dedica aqui a esse tema, trazendo sempre dicas bem importantes para quem tá nessa batalha aí, né? De ser um empreendedor. Bom dia para você, Renata.
11: Oi, Sheila, bom dia para quem nos acompanha. Pois é, né, Sheila, quando a gente fala de empresas de pequeno porte, normalmente a gente está falando daqueles negócios tocados por uma ou por poucas pessoas. O que, que isso significa? Que muitas vezes todas as funções necessárias para fazer uma empresa funcionar caem no colo de uma pessoa só. É a parte administrativa, a financeira, de compras, atendimento, enfim. E aí, segundo um levantamento do Conselho Federal de Administração, junto com o Ministério do Empreendedorismo, da microempresa e da empresa de pequeno porte, diz que a principal dificuldade do micro e do pequeno empreendedor ainda está na parte da gestão, claro, né? E aí, simplesmente, a gente está falando de finança e de capital.
10: Uhum. E você tem alguma dica hoje para que a gente facilite hoje mais a vida do empreendedor?
11: Tenho, Sheila. Eu acho que a primeira coisa, não misturar conta pessoal e empresarial. Quando o orçamento, os valores se misturam, fica muito mais difícil o empreendedor entender se o seu negócio está dando lucro, de quanto é esse lucro, até mesmo quanto dinheiro o empreendedor pode retirar ali. Outra dica: empreendedor, não deixe tudo só na sua cabeça, né? Tenha o costume de fazer um registro das entradas, das saídas, tanto das passadas quanto das futuras. Assim você consegue ter uma visão melhor do custo dos seus negócios. 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
10: Boa, Renata, ótimo. 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A Renata volta a conversar com a gente amanhã, nesse mesmo horário. Um beijo para você e até lá.
11: É isso aí, Sheila. Até amanhã. Um beijo.
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12: 8:35, 999026970 pelo WhatsApp, Zezinho.
13: Felipe Alves com a gente.
14: Fala aí, Mari, fala aí, Zé. Felipe Alves aqui de Irajá, tô indo pra Curicica, aqui pela linha amarela. E aí, depois do pedágio, lá pela saída 1A, 1B, o pessoal tá usando, tá engarrafado. Só que o pessoal tá usando o acostamento como via. Da mesma forma que às vezes acontece lá na BR-101, indo para norte, né? Indo para a região dos lagos, às vezes quando tá engarrafado o pessoal usa o acostamento, o pessoal também tá usando o acostamento aqui, hein?
13: Valeu, obrigado, meu amigo, pela participação. Também está com a gente aqui o Marcelo da Linha Vermelha.
15: Bom dia, Band News. Marcelo, motorista utilitário, com informações da Linha Vermelha. Linha Vermelha, sentido centro, na primeira saída de Caxias. Um acidente agora. Motoqueiro bateu na traseira do carro, tá caído na pista. Socorro ainda não chegou no local. Tá? Uma faixa interditada, o trânsito já ficando bastante complicado, ok? Em um segundo tudo pode mudar.
12: São 8:36. Agora a gente vai falar sobre outros assuntos.
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12: Operação na Praça Seca. Bom dia, Daniel Nascimento.
16: Bom dia, Mário. Bom dia a todos. A Polícia Militar, as agentes do Batalhão de Jacarepaguá realizam na manhã desta quinta-feira a operação na comunidade do Barão, na Praça Seca, com o objetivo de prender criminosos e apreender materiais ilícitos na região. Ocorrência ainda em andamento, sem saldo de prisões ou apreensões, mas a gente atualiza ao longo da programação.
12: José Paulo, por falar em atualização, e aquele cachorrinho que estava lá na Transolímpica, nosso ouvinte pedindo ajuda, as equipes informaram que iam contribuir para dar um suporte lá através da assessoria que a gente fez contato com a Van Alves. Qual o retorno da nossa ouvinte, estava muito desesperada que não estava tendo apoio nenhum.
13: Pois é, ela mandou mais um áudio aqui pra gente.
17: Muito obrigada, tá? Eles pegaram o cachorro. Veio um carro, aí eles falaram que ia levar pra empresa lá, entendeu? E levaram. Muito obrigada.
12: Até que enfim que a situação foi resolvida, né? E o Táxi Rio também tá ok, tá funcionando?
13: Tudo certo, tudo tranquilo. Alguns outros ouvintes taxistas mandaram aqui pra gente falando que agora tá funcionando
12: já
13: normalmente.
12: Já chegou o posicionamento do Plan Rio sobre o que aconteceu? Nada. A resposta, o que rolou mais cedo? Nada, entre 6 e 8 horas da manhã, mas pelo menos está funcionando. Um abraço aí para os taxistas ligadinhos na Band News FM.
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4: Linha amarela agora, Vivi.
5: Mário, a vida não tá fácil pro motorista que passa pela linha amarela nas duas direções pra Barra da Tijuca. Trânsito prejudicado de Bom Sucesso até a chegada à Piedade e depois retenções da Freguesia até o acesso ao Gardênia. Pra quem tá no sentido Fundão, enfrenta congestionamento da Freguesia até Água Santa e de Del Castilho até Bom Sucesso. A Granja Jacarepaguá até serve de alternativa com prudência, porque em trânsito intenso na passagem pelo Lins em ambos os sentidos. Outra via prejudicada é a Transolímpica em direção a Salvador Allende. Já verifico um trânsito pesado a partir da estação do BRT Boiúna. Estrada dos Bandeirantes ainda serve de opção. 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É com você, Mário.
4: E eu já passo a bola para Van Alves. Fala, Van.
6: Duas pessoas ficaram feridas durante um intenso tiroteio na Vila Kennedy, na zona oeste aqui do Rio. Esse intenso tiroteio aconteceu na noite de ontem. Segundo a Polícia Militar, agentes do Batalhão de Bangu foram acionados pelo Hospital Albert Schweitzer depois que dois homens deram entrada na unidade feridos por disparos de armas de fogo. Moradores da região relataram um intenso tiroteio durante a noite de ontem e a informação é que criminosos de uma facção rival fizeram vários disparos em direção à comunidade. Uma das vítimas foi identificada como Rodolfo Pereira da Silva, de 45 anos. Durante a consulta ao sistema, os policiais descobriram um mandado de prisão em aberto contra ele. Rodolfo permaneceu custodiado no hospital. A ocorrência foi registrada na delegacia de Realengo. Mário.
4: José Paulo Sobral, o que está chegando aí de participação de ouvinte pelo WhatsApp?
7: Mais informação da linha vermelha agora com a Marta.
8: Band News, bom dia. Ouvinte Marta, na linha vermelha, em direção ao centro do Rio. Estou passando para informar um acidente grave de moto que teve aqui na linha vermelha, antes de Caxias. O motoqueiro afundou a traseira do carro, arrancou o vidro traseiro, provavelmente com a cabeça.
4: Caramba, daqui a pouquinho a gente vai atualizar e procurar os bombeiros também.
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2: Hora de conversar com o Rodrigo Orengo. A gente leu agora há pouco o post de Gilmar Mendes a respeito de um dos acontecimentos marcantes da última sessão do STF. A briga já tinha ido parar nas redes, né? E cada vez mais, ou cada vez menos, temos clima para a sessão da próxima quarta-feira, né, Orengo? Bom dia para você.
3: Muito bom dia, Megali, Sheila, Carla, bom dia a todos. Vai cancelar, Megali. Não tem menor possibilidade aí de essa sessão sair, né, depois de tudo que está acontecendo, porque tinha um interesse, tinha um objetivo de tentar virar uma página, de tentar melhorar o clima no Supremo Tribunal Federal. Foi um tiro que saiu pela culatra. O clima só piorou, a discussão que antes era interna, por ofícios, né, então mais técnica ali, de alguma forma, né, por declarações em despachos, agora é uma briga pública, por rede social, pelo X antigo Twitter, e também pelo WhatsApp, né, nossa reportagem do repórter Pedro Teixeira, colocando lá a troca de mensagens ontem no Jornal da Band, entre os ministros, né? O ministro Cássio Nunes chega a bloquear no WhatsApp o ministro Gilmar Mendes, né? O ministro Luiz Fux, depois de cobrado lá pro Gilmar Mendes no WhatsApp, né, fala pro ministro tratar de não encher o saco dele. Foi essa expressão utilizada. Imagina, ministros da alta corte nesse tipo de discussão, e agora pelas redes, ministro Gilmar Mendes chamando André Mendonça de pichuleco, de boneco eleitoral.

0: dezembro, com levando para o plenário, tirando o pedido de vista, outro ministro pode pedir vista de novo e aí empurrar por mais 3 meses. Então, realmente, é uma situação muito delicada do presidente do Supremo, Edson Fachin, que foi atropelado, primeiro por ofícios, despachos, e depois foi atropelado dentro da sessão. Quando ministro Flávio Dino, Gilmar Mendes acabaram dominando lá a sessão, até conduzindo os trabalhos, que a sessão tinha sido convocada. Você estava aqui, Megalha, acompanhando para analisar o caso de Alexandre de Moraes, não para ficar ali em preliminares, em questões de ordens, Então a sessão nem chegou ao objeto para discutir o caso da investigação ou não de Alexandre de Moraes. O clima piorou muito, a questão técnica vai ser avaliada e essa sessão de quarta-feira deve ser cancelada, só se espera aqui oficialmente o anúncio do Supremo.
1: Muito bem, estamos no aguardo então. Orengo, bom trabalho, até.
0: Bom trabalho, até mais.
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6: Informação de momento da Avenida Brasil liberada, a faixa da pista lateral, altura da estação BRT Mercado São Sebastião, depois da retirada de uma carreta, a gente falou mais cedo, de uma colisão com um caminhão. Nesse momento o trânsito permanece com lentidão a partir de Irajá, mas já liberado o trânsito ali na Avenida Brasil. Linha amarela, sentido barra, trânsito lento, alguns trechos de retenção, altura da Brasil, Del Castilho até Pilares, Freguesia, Jacarepaguá. No sentido fundão, dificuldade ali no trecho de Del Castilho até Avenida Brasil. Uma pausa rapidinha, a gente volta já.
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6: Vamos nessa. Mariane Lino, seu destaque.
7: Ex-clientes da Unimed Ferj denunciam que reembolsos de cirurgias estão atrasados há mais de um ano. Os custos se referem principalmente à anestesia e instrumentação realizadas nos procedimentos. As dívidas somam mais de 900 milhões de reais, com descredenciamento de unidades e atraso no pagamento de profissionais. Em novembro, a Unimed do Brasil assumiu a assistência dos mais de 230 mil clientes da operadora, para tentar minimizar os danos e garantir o atendimento. Em nota, a Unimed Ferj declarou que as solicitações de reembolso constam da relação de credores incluídas no processo de recuperação extrajudicial da operadora, que corre na segunda vara empresarial do Rio. Segundo a empresa, pendências estão submetidas ao regime jurídico para garantir a estruturação do plano de recuperação extrajudicial.
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6: A saideira agora da Lagoa Barra, hein, Vivi Costa?
9: Vamos fechar então, Mário, com informações da autoestrada Lagoa Barra, com fluxo intenso em direção à Lagoa, do Fashion Mall até a chegada ao túnel Zuzu Angel. Tem retenções ainda na passagem pelo túnel acústico. Tá pela região de São Conrado, siga pela Niemeyer. Apesar de ter pontos de lentidão no trecho do Vidigal, não verifico retenções. Quem se desloca da Barra, a dica mesmo é o Alto da Boa Vista. Agora, quem passa pelas vias da Lagoa em direção à Gávea, perde tempo, tanto pela Borges de Medeiros, Epitácio Pessoa, assim como pela Rua Jardim Botânico. Alexandre Ferreira, seguida pela Lineu de Paula Machado, apresentando melhores condições. Gary Lee e Alex Lifeson celebram 50 anos de Rush. 50 Something Tour, 30 de janeiro de 2027, estádio Nilton Santos, Engenhão, Rio de Janeiro. Garanta já seu ingresso. Beijo, Mário. Até amanhã.
6: Valeu, até lá. 8h55, Zezinho, você que é cervejeiro, não tanto quanto Calixto, mas a Rua do Rio, a Rua da Carioca, não ia virar um polo?
10: Sim.
6: E já tem a primeira inauguração, Luiz Valsão.
10: A Prefeitura do Rio inaugura nesta quarta-feira o primeiro polo cervejeiro da cidade na Rua da Carioca, no centro da capital fluminense. O polo é resultado do projeto Reviver, voltado para cervejarias e desenvolvido pela Secretaria Municipal de Desenvolvimento Econômico. A iniciativa já incentivou a instalação de 7 estabelecimentos no tradicional endereço carioca. Por meio do programa, o município subsidiou até 200 mil reais para a reforma dos imóveis e vai oferecer auxílio de até 15 mil reais para despesas gerais durante 30 meses. O investimento total é de cerca de 8,1 milhões de reais. A Secretaria Municipal de Ordem Pública também vai reforçar a fiscalização do ordenamento urbano na região.
6: 8h56, interdição de academia em Niterói, Sofia Malac.
11: A polícia militar interdita uma academia clandestina na Ilha de Conceição, em Niterói, nesta quarta-feira. A ação teve início após o recebimento de relatos anônimos através do Disque Denúncia. De acordo com as investigações, o estabelecimento não possuía registro de funcionamento, apresentava condições insalubres graves e operava sem identificação na fachada. Durante a vistoria no local, os agentes da Vigilância Sanitária e do CREF constataram severas irregularidades estruturais, incluindo equipamentos sem certificação de segurança, enferrujados e sem manutenção adequada, o que representava risco à saúde dos alunos. A equipe identificou ainda que as atividades físicas eram orientadas por um personal trainer sem registro profissional. O falso profissional foi conduzido à delegacia e a academia foi interditada.
6: Uma participação aí pelo WhatsApp, vai.
0: Aniversariante, Ana Timóteo mandou um áudio aqui, ó.
6: Parabéns.
12: Bom dia, galera da Band News, Zé do Zap. Hoje eu não vim falar de trânsito não, hein? Hoje eu vim falar que eu estou comemorando 56 anos e eu estou muito feliz porque acabei de passar por um tratamento de câncer, um transplante de medula em novembro, e esse ano o meu aniversário tem um sabor muito mais especial, comemorar minha vida após um transplante. E eu queria deixar isso registrado aqui. Um beijo grande, Band News, em um segundo tudo pode mudar.
6: Pô, super beijo pra ela, né, Zezinha?
0: Um beijo pra Ana, que tá legal, sempre participando aqui também, mandando mensagem de trânsito, informações aqui, participando da nossa programação hoje, então fazendo aniversário.
6: Saúde!
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0: hora de conversar com o Eduardo Barão, direto da cidade que não dorme jamais, Donald Trump colocou de novo o Brasil na pauta. Disse que o país falhou no combate ao Comando Vermelho e ao PCC. Ô Barão, qual é a cama que o Trump tá armando aí, que envolve a gente? Bom dia para você.
1: Fala, Megali. Bom dia para você, para Carla, bom retorno para Sheila. É um documento que anualmente o governo americano tem de mandar ao Congresso, justamente referente a ações feitas por outros países, no entendimento do governo dos Estados Unidos, no que se refere ao narcotráfico. E esse documento, encaminhado ao Congresso pelo governo Trump, diz que o Brasil tem feito pouco, exige ações mais urgentes por causa da situação envolvendo especificamente o PCC e o Comando Vermelho, que são duas facções consideradas grupos terroristas aqui pelos americanos. Houve uma mudança na nomenclatura e isso faz uma importância aqui internamente, porque há um dinheiro, uma verba do governo federal destinada justamente ao combate a esse tipo de grupo, esse tipo de facção. Então, esse documento, segundo o governo americano, diz que o Brasil tem feito muito pouco para resolver principalmente a questão do narcotráfico. Segundo esse documento encaminhado ao Congresso dos Estados Unidos, o Brasil não está tomando medidas corajosas como outros países do Hemisfério Norte. Essas organizações terroristas brasileiras representam uma ameaça crescente à paz e à segurança em todo o mundo, diz o documento. E o governo brasileiro precisa urgentemente adotar medidas firmes para enfrentá-las e derrotá-las antes que se espalhem e cresçam. O governo brasileiro se pronunciou no final do dia, Megali, dizendo que tem sim realizado operações com frequência contra o PCC e o Comando Vermelho, mas na visão do governo Trump, uma ação, ou as ações têm sido ineficientes por causa justamente do que tem apontado esse documento encaminhado ao Congresso aqui dos Estados Unidos.
0: Megali, muito bem, o Barão volta daqui a pouquinho.
2: Rapaz, tá sussa aqui as coisas, viu, Barão? Tá tudo tranquilo.
1: Eu tô sabendo.
2: Mas
1: aliás, eu queria avisar que, Carlinha, apareceu isso aqui, aqui em casa ontem, eu não sei o que foi. Apareceu aqui, quebrou minha janela, eu não sei exatamente o que é isso aqui, mas chegou aqui, eu tava meio que dormindo aqui.
2: Você tá no rádio só ouvindo?
1: Esse objeto,
2: o Barão tá mostrando
1: aqui,
2: uma bola de futebol.
0: Uma bola de futebol que ele tirou direto de algum cartoon, né? É bola de futebol que só existe desse jeito assim nos Estados Unidos ou em alguma história em quadrinhos, que é aquela bola de gominho preta e branca.
2: Uma graça.
0: Cara, linda, linda. Foi parar lá, parece que de Itaquera, Itaquera, Nova York sem escalas. Barão, bom trabalho pra você, até.
1: Até mais, pessoal, valeu. Gente.
2: Em 2 minutos tem método. Tem método com Carlos Andreasa. Te assustei, né? Te assustei.
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2: Não, calma, em 2 minutos.
0: Vai, intervalo, a gente volta já.
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4: Eu sou o Sérgio Wayne, está começando agora o Minuto do Empreendedor, apresentado pelo Banco BTG Pactual Empresas, que tem entre os seus propósitos ajudar os jovens empresários e empreendedores a alcançarem o sucesso. Na minha companhia, Rafael de Albuquerque, que é o fundador e CEO da Zux. Rafael, na sua opinião, de que forma que os jovens empreendedores e empresários devem agir para atingir o sucesso?
5: Vou falar que eu falo para mim desde o início, quando eu fundei a Zux. São algumas palavras mágicas. Paciência, persistência, resiliência e longo prazo. Nada fica pronto do dia para noite.
4: Valores importantes que permitiram a Rafael o sucesso da Zux e, se bem aplicado, o dos jovens empresários e empreendedores. Esse é o nosso propósito aqui no Minuto do Empreendedor, apresentado pelo BTG Pactual Empresas.
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9: Com os aplicativos correspondendo por quase 60% do faturamento das entregas, o setor alimentício passa por uma transformação profunda. Para entender como apoiar o crescimento sustentável dos estabelecimentos parceiros, a 99 Food encomendou um estudo que foi divulgado no Salão Abrasel em São Paulo. Os números revelam um gargalo. Quase 80% das cozinhas ainda tentam atender salão e entrega na mesma linha de produção. O conselheiro de administração nacional da Abrasel, Célio Salles, diz que o impacto nessa disputa aparece mesmo é no horário de pico.
10: Imagine que um restaurante seja especializado em servir pratos, marmitas no almoço, concomitante com horário. Se ele fosse um restaurante de almoço executivo, no mesmo horário, ou comida aquilo. Isso exige um planejamento. Um restaurante poderia fazer pré-montagem, pré-preparo e finalização só na hora do pedido. Então é um exemplo de como lidar com conflito entre o pico do movimento no salão e o pico no movimento de delivery.
9: Quem pede mais, pede 99 Food.
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0: Agora sim, hora de conversar com o Carlos Andreasa, depois da sessão de terça-feira, o pai tá on nas redes sociais. O pai sendo o decano. Bom dia, Andreasa.
12: Bom dia, Luiz Megali, cara. Vocês me deram susto quando tocaram a música. Eu dei um pulo, eu dei um pulo da cadeira aqui, rapaz, que foi um negócio. Luiz Megali, Carla Bigato, Sheila Magalhães, tava com saudade.
2: É porque tá uma semana muito tranquila, Andreas. A gente também precisa de um pouco de emoção.
0: A gente não pode deixar a guarda baixar.
13: Tava
0: não,
13: sem emoção, é verdade.
12: Não. Eu tô on também. Eu tô on também, certo? Primeiro, eu não posso deixar de manifestar, Megali, a bizarrice de atividade de ministro do Supremo em rede social. É o caso do ministro Gilmar Mendes. Ele fica acusando os outros de fazer atividade política e não serei eu a dizer que André Mendonça não faz. De se manifestar, de tomar providências com interesse político-eleitoral. Eu quero registrar, porque temos memória, sobre ministros que têm atividade político-eleitoral e que condicionam os seus atos e a manutenção dos seus inquéritos em função de eleição. Eu quero lembrar que em abril, naquela entrevista que deu a Renata Loprete, jornal da Globo, perguntado sobre o fim do inquérito das fake news, Gilmar Mendes disse que ele deveria durar pelo menos até a eleição. E, como uma coisa não tem nada a ver com a outra, por quê? Porque queria usar o inquérito das fake news para fins eleitorais, para intimidar adversários, para manter uma espada sobre a cabeça dos políticos. Aliás, pediu a inclusão de Romeu Zema no inquérito das fake news. Fecho parênteses e volto à questão aqui central. Eu entendo a defesa de Gilmar Mendes a Paulo Gonet, essa que ele fez agora há pouco no X, no antigo Twitter. São amigos, são ex-sócios, as pessoas têm de saber. O Paulo Gonet foi sócio do Gilmar Mendes. Porque no Brasil tem isso, né? Ministro do Supremo pode ser empresário. Então eles foram sócios no Instituto de Educação. E depois Paulo Gonet sai e vende a sua parte pro filho do Gilmar Mendes. Eles são amigos e ex-sócios. E Paulo Gonet, com todos os méritos que tem como homem do Ministério Público Federal, não tem nada que o desonre, que eu saiba, Paulo Gonet só é procurador-geral da República porque Gilmar Mendes quis. Porque Alexandre de Moraes quis. Porque no Brasil, os oligarcas do Supremo, e esse é o caso, eles escolhem quem será o Procurador-Geral da República e informam ao Presidente da República quem será o Procurador-Geral da República. E nesses anos de Paulo Gonet à frente da PGR, quando as questões eram relativas a Alexandre de Moraes e Gilmar Mendes especificamente, eles foram o Ministério Público Federal. Nunca houve nenhum óbice para a atividade de Alexandre de Moraes, inclusive no inquérito das fake news, no período em que Paulo Gonet esteve à frente da Procuradoria-Geral da República. Então, é ótimo ter Paulo Gonet nessa condição. E aí eu quero chegar à questão de Paulo Gonet aqui. Porque uma coisa, toda essa questão da sessão de terça-feira, e a gente falou sobre isso aqui, Megali, Carla, toda essa questão pareceu criar a ideia de que havia um julgamento, um processo penal na sua etapa final, que havia um julgamento e que Alexandre de Moraes estava sendo julgado e que Paulo Gonet estivesse sendo julgado e não estava. Não é porque não há nada que o incrimine, separando as coisas aqui, que ele pudesse participar naturalmente da sessão de terça-feira. E é disso que se trata. Nada o incrimina e, ao mesmo tempo, ele não poderia ter participado da reunião de terça-feira, da sessão de terça-feira. E por que ele não poderia? Porque, obviamente, está dada a condição de impedimento para ele. E isso não tem a ver com algo que ele tenha feito objetivamente de errado, porque se há o governo tem de ser investigado, essa é outra questão. A questão é de impedimento. Paulo Gonet é proponente de nulidade de um relatório da Polícia Federal que seria objeto da sessão de terça-feira e que talvez seja em algum momento, embora eu acho que nunca. Ele é proponente da nulidade de um relatório em que é citado. Ele é citado no relatório da Polícia Federal. Ele mesmo admitiu naquele bizarro pronunciamento que fez, eu não entendi. O Procurador-Geral da República pede a palavra para se defender como se estivesse sendo julgado, para se explicar numa sessão do Supremo Tribunal Federal. Tudo errado naquela sessão. Mas, ao fazer isso, ele admitiu que tinha relações com Daniel Vorcaro. Breves, pequenas, poucas, mas tinha. Ele participou do evento de Daniel Vorcaro em Londres, em abril de 2024. Ele participou do clube do uísque do Macallan, no George Club. Bebeu e fumou charuto do cara. Ele admitiu que teve uma ligação, fez uma ligação telefônica por imagem, por meio de um advogado, com Daniel Vorcaro. A questão simplesmente é de impedimento, não de desonra a Paulo Gonet, não de incriminação a Paulo Gonet, mas de que ele não poderia participar da sessão. Inclusive porque depois, e ninguém pode dizer que há uma relação de causa e efeito, mas gera uma suspeição, porque depois, tendo todas essas relações estabelecidas, grandes ou pequenas, quando teve que tomar alguma providência sobre Daniel Vorcaro, preferiu não tomar. Não nos esqueçamos, para fechar o comentário, de que quando a Polícia Federal pediu a prisão de Daniel Vorcaro, a segunda prisão, quando há aquele pedido, Paulo Gonet, prisão preventiva para um obstrutor de justiça. Paulo Gonet disse que não havia urgência para a prisão de Daniel Vorcaro, quando ele encarnava a razão máxima, todos os requisitos para prisão preventiva. Ele era um obstrutor de justiça, Daniel Vorcaro, clássico, inclusive tendo acesso ao sistema, por meio dos seus sicários, dos seus comprados, tendo acesso ao sistema do Ministério Público Federal. E Paulo Gonet disse que ele não deveria ser preso preventivamente, ou melhor, não viu urgência daquilo ali e deixou passar. Por esse conjunto de ideias, se justificaria o impedimento, e é tão somente isso. Mas não, porque a galera não pode soltar a mão. Tá todo mundo junto. E é por essa razão que a gente não terá por causa disso, nós não teremos jamais investigação sobre Alexandre de Moraes ou sobre qualquer um ministro do Supremo. Pelo menos dessa galera, dessa bancada aí. É isso.
13: Agora, Andreasa, que chance tínhamos hoje na vitrolinha de colocar um se eu quiser fumar eu fumo, se eu quiser beber eu bebo, mas Silvio. Fica pra outra.
12: Eu escolhi outra.
13: Diga lá.
12: Eu escolhi Amigos Amantes, sem provocação. É um samba.
13: Tá bem escolhido.
12: É um samba do Roberto Serrão, do Guilherme Nascimento, na voz do grande Jorge Aragão. E a gente toca amanhã Maneiras, essa que você se referiu, do Silvio da Silva, na voz do Zeca Pagodinho. Amanhã eu prometo ela. Um beijo.
13: Fechado, um beijo.

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0: Alta nos States, baixa leve aqui no Brasil. Ecos da Super Quarta. Ju, bom dia para você.
1: Bom dia para você, Megali. Bom dia para Sheila, para Carla. Bom dia para você que está aqui com a gente na Band News FM. Pois é, foi um para cada lado, né? O Banco Central dos Estados Unidos aumentou a taxa de juros e sinalizou que pode aumentar mais. Aqui no Brasil, a taxa de juros anunciada pelo Banco Central foi queda, como a gente já falava, dentro do previsto. Tem muita gordura para queimar, né? O juro nos Estados Unidos está em 4%, o nosso estava em 14%, caiu para 13,75%. Foi a quinta queda seguida da taxa básica de juros, que é referência para as demais taxas do sistema financeiro. O Banco Central vem reduzindo os juros nesse ritmo em conta-gotas, desde o mês de março, quando começaram os conflitos no Oriente Médio, isso afetou o petróleo e a inflação, e o governo começou também a anunciar uma série de medidas para segurar a inflação, o consumo, e isso também dificultou ali uma queda mais rápida da inflação. No entanto, o Banco Central corta juros a partir de um momento que a gente vive hoje, que é de uma inflação que vai arrefecendo, a inflação está em 4,2%, as previsões para o ano estavam, quando começou o conflito, apontando que poderia chegar a 6%, agora estão abaixo de 5%, então o Banco Central começa a ver ali um espaço para cortar juro, olhando também para o ritmo da economia. A economia está piorando mais rapidamente diante de um endividamento recorde que a gente está vendo das pessoas e das empresas. Agora, Megali, o Banco Central, ele não sinaliza o que, que ele vai fazer para frente. Ele pode tanto dar uma parada agora, vem a eleição, né? A próxima decisão é novembro, depois das eleições, porque ele diz que está dependendo de dados, ele está vendo com preocupação riscos à frente, tem o fenômeno climático, é o Ninho, que pode afetar preços de alimento, tem ainda o petróleo, né? Depois das eleições, se o petróleo continuar do jeito que está, pode ter aumento de combustível, ele está vendo também esse ritmo da economia piorando, qual é o ritmo dessa piora, e por último também essa questão dos Estados Unidos, além da questão eleitoral, obviamente, né, que pode fazer o dólar cair ou subir, olhando para os Estados Unidos, quanto mais o juro sobe nos Estados Unidos, mais isso valoriza o dólar. Então isso também é um fator que pode dificultar uma queda mais rápida de juro aqui no Brasil. Agora, pessoal, a gente realmente deveria, como eu tenho falado, estar discutindo o fato da gente, mesmo que continue caindo o juro, a gente tem o maior juro do mundo. O ranking global mostra que a gente está na frente da Rússia, um país em guerra, e na frente de outros emergentes, da Argentina, do Chile. Então, é algo que é uma trava gigantesca para o desenvolvimento econômico, né? Era isso que a gente devia estar discutindo aí às portas das eleições.
0: Muito bem. Ju, até amanhã.
1: Um beijo.
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15: Vivi Costa, bom dia.
16: Muito bom dia, Pinho. Bom dia mais uma vez a todos da Band News FM. Com informações da zona norte da cidade, a Marechal Rondon permanece congestionada com reflexos desde a General Belegarde até a chegada ao Riachuelo. Ana Nery apresenta melhores condições para quem está passando pela Teodoro da Silva. Paciência. Congestionamento a partir da Alexandre Calaza até as proximidades da Luiz Barbosa. Tem lentidão ainda no acesso ao professor Manuel de Abreu. A rua Maxwell fica sendo uma excelente alternativa, já aviso, ela está um pouco mais prejudicada somente no trecho da Barão de São Francisco até a chegada à rua Uruguai. 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Eu fico por aqui, amanhã eu tô de volta, Pinho.
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0: finalmente chegou no nosso refrão, Zezinho do Zap, viu? Pedi pra você colocar aqui. Tudo uma combinação entre mim, Cristiano Pinho e Zezinho do Zap, pra que nesse começo do programa, olha, tem tido tanto fato pesado, tanta coisa dura no dia a dia, que a gente falou, pô, vamos abrir aqui com uma música pra puxar a cerveja e falar da Rua da Cerveja, que agora é a Rua da Carioca, depois de um decreto da prefeitura, e já tem 7 bares lá na Rua da Carioca. A Rua da Carioca é tradicional do nosso Rio de Janeiro, né, ali no centro do Rio de Janeiro, mas ficou tão largada nessas últimas, não diria décadas não, eu diria nos últimos anos, né, com o fechamento de bares tradicionais dali, e a gente ficou triste e tal, mas agora com o decreto de incentivo da prefeitura, em cima de tributação, de um monte de coisa, já tem 7 bares abertos por lá. A inauguração, ou pelo menos oficial, foi ontem, né, Pinho?
1: Isso, teve uma agenda por lá, Rodolfo, e aí a gente tem já o projeto tomando bastante forma, né? É o primeiro polo cervejeiro do Rio de Janeiro na Rua da Carioca. Faz parte daquele programa Reviver Centro, né? Voltado aí para revitalização dessa nossa região da cidade, e é o primeiro polo no Reviver Centro destinado a cervejarias. São R$200 mil de subsídio que a prefeitura deu para reformar os imóveis, até R$15 mil para despesas gerais de auxílio pelo período de 30 meses até que esses bares consigam se estabelecer. O investimento total, que gira ali na casa dos R$8 milhões, o que a prefeitura vê também, além de ser algo que vai transformar aquela região, né, fazer com que seja uma região mais movimentada, vai também expandir, estimular a atividade econômica e a reocupação do centro da cidade. Então, isso que está acontecendo na Rua da Carioca não deve ficar restrito à Rua da Carioca. E é legal também que tinham vários imóveis desses que estavam ociosos, tinham perdido sua função social, e agora eles vão receber projetos de cervejarias artesanais, em que essas cervejarias, elas produzem e vendem cervejas, petiscos. São 9 cervejarias participando do programa. Como você falou, até agora, 7 já estão em funcionamento.
0: E aí a gente puxou cerveja de garrafa porque veio na nossa cabeça. Eles também acabam engarrafando muitas vezes, isso, mas lá eles produzem, né? Como disse o Pinho, eles produzem cerveja, chope. Então é uma festa, já tem 7, mas já tem 9 aprovadas. E a gente tem interdição, inclusive em alguns momentos, até porque esse polo cervejeiro na Rua da Carioca vai participar de alguma forma também da Semana de Arte do Rio de Janeiro.
1: Isso.
0: Ao longo da nossa programação nós vamos trazer informações, porque é uma semana com muitos e muitos eventos, são centenas de eventos acontecendo no Rio de Janeiro, mais de 90% são gratuitos, minha gente. Atenção, se você não tem programação para esse final de semana, para esses próximos dias, entra, busca informações, a gente vai trazer aqui também nas nossas redes sociais para você se informar dessa semana que a gente vai ter. Importante, né, Pim?
1: Começou ontem.
0: Pipocando.
1: Começou
0: já
1: ontem.
0: Começou.
1: Isso, começou ontem, vai até domingo. São mais de 400 exposições, tem coisa bacana pra caramba, em vários pontos da cidade. E só pra não perder o gancho, você citou as interdições ali na Rua da Carioca, porque esse polo cervejeiro faz parte do circuito. Já tem mais uma interdição. Ontem teve uma, já tem outra prevista pra hoje, começando às 6 da noite. Indo até às 3 da manhã, isso vai se repetir nos dias 18, 21 a 24 e também 25, sempre com essa interdição, começando 6 da noite até às 3 da manhã do dia seguinte, na Rua da Carioca, entre a Avenida República do Paraguai e a Rua Uruguaiana, por conta do circuito aí envolvendo esse polo cervejeiro. Mas as demais atrações a gente já tá trazendo ao longo da programação, e amanhã a gente faz um pacotão também, já prevendo aí o que a galera pode aproveitar no fim de semana.
0: É isso, vai ter muita coisa. Eu só lamento que esse incentivo da Rua da Carioca para esse polo de cerveja chegue agora e não tenha vindo até mesmo antes, pra gente, quem sabe, ter conseguido manter o Bar Luiz. Bar Luiz fechou, era na Rua da Carioca. Quantas vezes eu fui almoçar, eu me deslocava da Band em Botafogo pro centro para poder almoçar no Bar Luiz, né? Comer aquela salada de batatas que era inconfundível, a melhor que eu já comi na minha vida, né? Aí abusava às vezes da nossa sobremesa e ia para aquele Apfelstrudel, meu irmão, de maçã com aquele chantilly do lado, pelo amor de Deus. Aquele joelhinho de porco. Ô, Zezinho do Zap, você não aproveitou o Bar Luiz, hein? Foi a primeira serpentina de chope do Rio de Janeiro, você sabia disso? É a primeira serpentina de chope do nosso Rio de Janeiro, mas acabou quebrando, não resistiu àquele momento que eu citei agora há pouco de abandono, de pouco movimento, muitas lojas fecharam, ali era tradicional de loja também de som e também tradicional de algumas outras lojas de utensílios, como de guarda-chuva, algumas lojas ali que eram tradicionais, né? Não sei se algumas resistiram a isso, mas tomara que a Rua da Carioca volte a ser uma rua pujante, forte e que esse incentivo realmente traga mais e mais investimento, comércio e geração de renda e de emprego. 9h33. Então vamos lá, né? Daqui a pouquinho Zé do Zap com as informações dos nossos ouvintes, enquanto ele vai limpar a serpentina da garganta dele, daqui a pouco ele traz informações. Vamos lá.
1: Dia de operações aqui no Rio de Janeiro, 5 bandidos são presos na Operação Tridente contra integrantes do Terceiro Comando Puro que atuam no Buraco do Boi, em Nova Iguaçu. De acordo com as investigações, bandidos do Complexo de Israel usam o local como esconderijo em dias de ações da polícia na zona norte do Rio. Clara Neri.
2: Imagens gravadas por um drone da Polícia Civil mostram pelo menos um criminoso com fuzil em meio a alunos uniformizados em uma rua na comunidade Buraco do Boi, Nova Iguaçu, na Baixada Fluminense. O registro é dessa quarta-feira, durante a investigação dos agentes, e mostra a interação do criminoso com os estudantes.
1: Exclusivo, a auditoria do governo do Rio identifica a presença de bolsistas fantasmas entre os integrantes de 3 projetos de pesquisa da Pesagro, a empresa de pesquisa agropecuária do estado. Dos 209 bolsistas do órgão, apenas 5 tinham atuação técnica diretamente vinculada a projetos de pesquisa agropecuária. Os demais não trabalhavam efetivamente no órgão e tiveram seus vínculos imediatamente encerrados ou foram convocados para prestar esclarecimento. Eram tão fantasmas, Rodolfo, que a Pesagro, a nova diretoria, até encontrou dificuldade de conseguir convocar alguns desses bolsistas que estavam inscritos em projetos que ou não estavam sendo prestados ou sequer faziam parte do escopo da Pesagro. Desde maio do ano passado, foram mais de R$4.700.000 destinados aos bolsistas em 3 projetos. Só com esses cortes agora, além de mais algumas economias que a gente vai contar daqui a pouco, a nova gestão já economizou 1 milhão em 1 mês aos cofres públicos.
0: Parece pouquinho, né? Ah, 1 milhão, meu irmão, 1 milhão, 1 milhão. Tem gente que vai trabalhar a vida inteira e não vai conseguir 1 milhão. E aí você, numa tacada, economiza isso pro estado, com gente que não estava diretamente envolvida em atividade do próprio órgão. Como tinha... formigueiro para mexer nesse governo que saiu, hein? Meu Deus do céu. Você levanta, sabe aquela casa assim, grande, grande, grande, tipo o Palácio Guanabara ou o Palácio Laranjeiras, os dois do estado, que tem um monte de sala, um monte de salinha, que tem um monte de móvel, que tem um monte de tapete. Cada tapete que você levanta tem poeira de baixo. Cada gaveta que você abre dos móveis daquele palácio maravilhoso da família Guinle, que virou Laranjeiras, você acha alguma coisa escondida. É impressionante. Onde você bota a mão para olhar alguma coisa que ficou do governo anterior, tem alguma sacanagem. É impressionante. É impressionante, meu irmão. Era realmente quase que o modus operandi de quem estava lá. Olha, 2 observações aqui, Pinho, sobre a Rua da Carioca. O Ricardo Lisboa, que trabalha no centro, me mandou mensagem dizendo: Rodolfo, muito legal, super bacana a revitalização do centro, mas é o seguinte, esse negócio de fechar a Rua da Carioca às 18h, né, 18 horas,
1: isso,
0: no auge do trânsito do centro, é muito ruim. Ele disse que ontem ele demorou 2 horas para sair dessa região por causa do fechamento às 18 horas.
1: É, ontem tinha... fechou até mais cedo, tá? Ontem fechou 5h30, talvez por isso até a gravidade. E como tava tendo a agenda...
0: Ah, meia hora de diferença não muda tanto, né? Vai dar ruim hoje de novo.
1: No horário do rush, eu acho que muda para pior, mas não que hoje também não vá ter impacto. É entre a República do Paraguai e a Rua Uruguaiana, essa interdição na Rua da Carioca. Eu acho que ontem era pior, porque tinha também agenda, presença de autoridades, não que hoje não vai ser.
0: Mas hoje tem jogo no Maracanã, hein? Hoje tem jogo no Maracanã, hein? Então é o seguinte, pô, prefeitura, tem uma observação aqui de um cidadão, reavaliem, será que não é o caso de 7 horas, né? Ou de reduzir o local aí de interdição, dá uma olhada, porque se ontem o impacto foi esse aqui, ótimo, maravilhoso, apoiamos, acabamos de elogiar, mas tem que dar uma olhada na questão de trânsito aí, das interdições, né? Estamos falando de interdições. E o Carlos Nogueira, nosso querido amigo ouvinte, falou: Rodolfo, o Bar Luiz se foi, uma pena, na Rua da Carioca. Mas a equipe do Bar Luiz abriu o Bar Luísa. Você sabia, ô Pinho?
1: Na época, foi... eu lembro que na época teve até esse movimento, mas eu confesso que caiu no meu esquecimento, pelo menos, e não sei que fim levou. Mas havia uma organização.
0: Também. Abriram. É na frente do metrô São Francisco Xavier, na Tijuca. As receitas permanecem, disse o Carlos Nogueira. Vale a visita. Pô, meu irmão, que bela dica. Eu vou lá no Bar Luiza pra poder experimentar. Eu espero... Carlos Nogueira, que aquela salada de batatas esteja lá, igualzinha, irmão, igualzinha. Bar Luiza, um abraço pro pessoal que tá aqui, que tá aí,
1: eu abri resistindo. Tá até no Google, abri aqui, São Francisco Xavier 68, abre ao meio-dia, tem até uma prévia do cardápio, linguiça defumada, salada aí, de batata, é aí, roast beef, Apfelstrudel, que você citou, tá tudo aqui, viu?
0: Então tá lá, então tá lá, então boa. Então é isso, vambora. Então vamos marcar de lá no Bar Luiza, então. Um abraço pro pessoal todo que resiste. 9h38.
1: Alunos e familiares fazem um ato pedindo justiça pela morte de um adolescente de 16 anos com golpes de faca durante um assalto em São João de Meriti. Luiz Guilherme Assis de Vasconcelos foi atacado quando seguia para o CIEP professor Cláudio Gama, onde estuda. Vinícius Calisto.
3: Horas depois do crime, policiais civis e militares prenderam Fabrício Mateus da Silva, de 27 anos, apontado pela investigação como autor do roubo e das facadas. Fabrício já tinha 3 anotações por roubo e recebeu livramento condicional em junho deste ano.
1: E a Petrobras afirma que o aumento de R$1 no litro do diesel que entra em vigor hoje vai ser neutralizado diante de uma nova subvenção econômica no mesmo valor publicada nessa quarta-feira pelo governo federal no prazo de 30 dias. Com isso, os preços de venda da estatal para as distribuidoras vão permanecer inalterados. Segundo a Agência Nacional do Petróleo, entre os dias 6 e 12 de setembro, o preço médio do diesel vendido no país estava cotado ali na casa dos R$6,55. Tudo bem, Zé? Bom dia.
4: Tudo bem, Tiano. Bom dia, Rodolfo, aos nossos ouvintes também.
0: Fala, Zé.
4: Vamos lá, pessoal, vamos falar de trânsito aqui com as participações dos nossos ouvintes, 999026970. Vamos lá para a linha amarela agora, que tem participação do nosso ouvinte Beto.
5: Bom dia, Bandineus, Beto falando.
1: Fala, Beto.
5: Essa foto é aqui da linha amarela entre a Cidade de Deus e a Jeremário Dantas, aonde ônibus, veículos particulares, veículos de cargas utilizam o acostamento do lado direito da via, e quando chega ali na subidinha do viaduto ali na altura do Gabinal, eles querem voltar para a pista de rolagem comum e causando a retenção, por isso o reflexo é o engarrafamento que vai até quase o túnel ali que passa por cima do Pau Ferro, da estrada do Pau Ferro. Precisava ter alguém ali controlando isso, fiscalizando isso, é todo dia, todo dia, todo dia e o dia todo. Não tem como, a não ser pondo uma fiscalização ali.
4: Não tem fiscalização, a gente já falou algumas vezes disso, olha lá, o ônibus passando ali naquela faixa, né, fazendo uma irregularidade ali, o trânsito também, que já é complicado na linha amarela, piora por conta disso, além da chance de causar um acidente também. Adriana participando agora com a gente, falando da estrada do Gabinal.
6: Band News, bom dia. Por um segundo, eu achei que eu tava dirigindo na Índia, que não tem sinal, que não tem cruzamento, que ninguém respeita nada, mas não. Eu estou dirigindo aqui em Jacarepaguá, perto da estrada do Gabinal, onde não tem nenhum semáforo funcionando e você vê todos os cabos de eletricidade jogados no chão. Obviamente, mas alguns cracudos fizeram a festa essa noite e roubaram os cabos. Não tem nenhum sinal funcionando aqui perto da estrada do Gabinal, perto da Cidade de Deus. Uma confusão só para você conseguir atravessar os cruzamentos. Bom dia.
1: Bom dia. É, aquela região tá muito degradada mesmo, no que diz respeito a essa zeladoria, Rodolfo, e até ao combate a esse crime que prejudica tantos cariocas e fluminenses diariamente. A gente registra aqui. A gente ficava muito restrito à Grande Tijuca e ao Grande Meier. Até uma parte do centro da cidade, quando falava sobre esse tipo de furto de cabos, mas essa área ali, pegando proximidade da Cidade de Deus, Taquara, Pechincha, Freguesia, que era uma área menos atingida, meu irmão, tá cada vez mais acelerado o aumento de furto de cabos por lá. O pessoal fala do Gabinal, como citou agora nosso ouvinte, da Estrada dos Três Rios, vias importantes ali daquela região, que são esse cenário, vias abandonadas, sem sinal, quando anoitece não tem iluminação e os cabos todos arrebentados e pendurados.
7: É, você vê, mais um local que a gente também tem falado muito e a nossa ouvinte falando que, putz, não só não tem o sinal funcionando, como não tem gente pra ajudar. Ela falou, é Índia. Sabe aquelas imagens da Índia, assim, clássicas do trânsito de cada um por si, Deus por todos? Né? Você tem isso, outro lugar que é uma loucura pra atravessar, pra cruzar, etc. Nápoles, na Itália. Né? Uma loucura. Nápoles. Enfim, você... Nápoles é o time. É Nápoles. Cara, uma loucura, loucura. Os caras saem atravessando um na frente do outro e tal. Então, assim, a gente tem falado. A prefeitura anunciou força-tarefa para diminuir o número de furtos de cabos, furtos de sinais de trânsito, furtos por toda a cidade. A força-tarefa ainda não teve um efeito na cidade, mas era de se esperar num primeiro momento. Vamos ver se depois ela consegue realmente mudar essa realidade. Mas, enquanto isso, o centro de operações ele tem que existir para identificar onde você está tendo problema e onde você tem área de grande fluxo, de cruzamento e por aí vai, para colocar sinal, a gente. Ou vai colocar a gente da Guarda Municipal, que sumiu praticamente a Guarda Municipal do Rio de Janeiro, como a gente tem falado. Não se vê tanto a gente como já vimos em outros momentos. E, ou então a gente da Sete Rio, aqueles amarelinhos de colete, o cara vai, pelo menos orienta, ajuda, para aqui, volta e tal. O que não dá é para deixar, tipo, Índia mesmo, né? A Deus dará. E vai dar acidente, vai dar problema, pô. 9h44.
1: Quem mais é?
4: Sobre o que a gente falou ali da Rua da Carioca, José Mauro mandou uma participação sobre isso.
8: Bom dia, Pinho. Bom dia, Rodolfo. Fala, bom dia, Zé.
4: Bom dia.
8: José Mauro, taxista. É, senhores, olha só, ontem era para a programação, era para a Rua da Carioca fechar realmente às 17h30. Mas às 17 horas já estava fechada. Eu tô falando isso porque eu trabalho no ponto da Nilo Peçanha e já, a gente já não conseguia passar ali às 17 horas. Inclusive eu falei com o guarda municipal e mostrei para ele, né, que a programação da prefeitura era para fechar às 17h30 e às 17 horas já estava fechada. E complementando, isso realmente atrapalha muito a gente que trabalha ali. Você não poder ir para o nosso ponto, pegar os nossos passageiros do ponto.
1: É, eu tô vendo aqui que tem desvio de linha de ônibus também. Vou pedir, Zé, para você já encaminhar essa demanda para Sete Rio, né? É, a primeira mensagem que o Rodolfo já tinha citado, com a preocupação até do fechamento às 6, e agora ratificando com a mensagem do José Mauro e até questionando por que fizeram bloqueio meia hora antes do previsto ontem, né?
7: É isso. Ontem ainda foi mais cedo, talvez por causa do evento, mas tem que calibrar isso para hoje, porque realmente ficou muito ruim. O ouvinte também reforçando esse relato. 9h46, Zé.
1: Daqui a pouco, Zé, volta, Rodolfo. Vou começar a girar nossa reportagem. É. A Luana Bernardi está por aqui. Tem uma operação da Polícia Federal que começou há pouco mirando fraudes em licitações, desvio de dinheiro público, entre vários outros crimes, na Prefeitura de Duque de Caxias, né? Bom dia.
9: Isso, bom dia, Pinho, Rodolfo e aos nossos ouvintes. Operação Faixa Amarela da Polícia Federal, que apura fraudes em contratos de transporte escolar na cidade de Duque de Caxias, na Baixada Fluminense. Esse esquema teria começado em 2020, quando Washington Reis era prefeito da cidade. Ele que é irmão de Jane Reis, vice na chapa de Eduardo Paes, hoje candidato ao governo do estado. Segundo a PF, as fraudes foram sucessivamente renovadas e gerando aí contratos milionários. Somente nos três primeiros anos desse esquema, ou seja, de 2020 aí a 2023, a quantia superou 62 milhões de reais. A ação de hoje cumpre 12 mandados de busca e apreensão. Os nomes dos alvos não foram divulgados. A investigação teve início a partir da análise de um celular apreendido na Operação Anáfora, também da PF. Essa Operação Anáfora que apura fraudes na Secretaria Municipal de Saúde de Duque de Caxias. A gente aguarda um posicionamento da Prefeitura.
1: Eles não informam, né, Lu, se esses crimes apurados, pelo menos entre 2020 e 2023, época do Washington Reis à frente da Prefeitura, se eles permanecem na gestão atual ou se teria algum braço dessa...

0: 2023.
1: É, eles ainda não deram esses detalhes, eles só disseram que a movimentação, as fraudes, teriam começado em 2020. E aí, nos três primeiros anos, a quantia movimentada foi de 62 milhões de reais, mas não deram esse detalhe se eles estão apurando a continuidade aí desse esquema.
0: Essa operação agora, Anáfora, Rodolfo, que a Luana fez menção, foi aquela que, entre os investigados, ela não chegou a ser alvo, mas entre os investigados tinha a irmã também do ex-prefeito Washington Reis, a Jane Reis, administradora de uma empresa que estava sob o escopo ali dessa investigação da Polícia Federal, que citava até mesmo o Mário Peixoto, entre outros empresários suspeitos ali de fraudes também em Duque de Caxias, além de todas as outras que já foram demonstradas lá atrás.
2: Essa operação Anáfora foi aquela que encontrou 450 mil Isso. reais dentro de um sofá, não foi? Numa das empresas.
0: Numa sala de uma empresa vinculada ao Washington Reis.
2: Numa sala de uma empresa. Não, mas mentira, sério. Fraude em licitação, esquema de corrupção na prefeitura de Caxias, não é possível. Que isso, cara? Isso aí é uma perseguição. Jamais esse negócio poderia ter realmente sido apurado. Ninguém imaginou que isso pudesse acontecer por lá, né? Uma gestão de passando de família em família ou de membros da mesma família tantos e tantos anos. Agora, o que está se colocando agora aqui é de possível desvio de recurso público em licitação para transporte escolar, é isso? Ou seja, no que a prefeitura, através da Secretaria de Educação, paga para transportar crianças no ir e vir de escolas públicas da cidade?
1: Isso.
2: Seria isso, Luana?
1: Isso.
2: Pô, então é por isso, porque quando eu vi o nome da operação, Operação Faixa Amarela, eu imaginei que tinha a ver com aquela música do Zeca Pagodinho. Como é que é?
3: Vou botar uma faixa amarela.
2: Qual o nome dela?
3: Eu vou mandar pendurar na entrada da
2: favela. Eu falei, pô, será que é alguma coisa de tipo obra em reduto político que os caras botavam faixa amarela? Aí depois, na verdade, quando eu fui ver o bojo da investigação, faixa amarela é por causa das vans ou dos ônibus que tem uma faixa amarela escrita transporte escolar. Deve ser isso, né, Lu?
0: É isso aí. Isso.
2: Deve ser por causa disso, né?
1: Isso.
2: Caraca, meu Deus do céu, gente.
0: A van branca com a faixa amarela.
2: Meu Deus do céu, os caras cogitarem, pensarem em roubar, em desviar dinheiro, em transporte público de criança, né? Mas também fazem a mesma coisa em comida, fazem saúde enquanto pessoas sofrem aguardando vaga, aguardando cirurgia. Vamos acompanhar agora. Isso aí vai dar munição política pro grupo de Douglas Ruas, porque mais uma vez você tem uma operação. É bem verdade que o grupo de Douglas Ruas, frente a todas, eu falo de grupo, né? Frente a todas as ações, até mais graves do que essa, porque terminaram algumas em prisão, como do Rodrigo Bacelar, e outros, como do Canela, que também terminou preso, estava dentro da chapa do Douglas Ruas. Você tem casos muito graves de corrupção envolvendo o seu grupo político. Nesse caso aqui, você tem uma operação que envolve também o grupo político de apoio a Eduardo Paes, que é o grupo político da família Washington Reis, grupo político Reis, inclusive com a vice Jane Reis, irmã de Washington Reis, que aliás foi o grande cara para capitanear apoio, para capitanear na Baixada Fluminense, de alguma forma, uma liderança ali política que pudesse trazer para Eduardo Paes essa força na Baixada Fluminense. Depois o Rogério Lisboa largou a chapa do Douglas Ruas e veio também adentrar a de Eduardo Paes para reforçar um pouco esse grupo político na Baixada, mas joga aí um componente novo para ter em cima de discurso de cobrança de Eduardo Paes, que tem a família Reis dentro da chapa, né? Explicitamente dentro da chapa. 9h52, obrigado, Lu.
0: O João Boeri está na área para trazer atualizações a respeito daquele impasse entre governo do estado e o consórcio responsável pela operação de algumas unidades do Poupa Tempo RJ. Ontem, com um desdobramento, depois de judicializado, o caso já teve uma primeira decisão contra o consórcio, né, Boeri? Bom dia.
4: Isso, liminar, Pinho. Bom dia a você, Rodolfo Zé, aos nossos ouvintes, porque o consórcio RJ Cidadão, responsável por essas três unidades do Poupa Tempo, uma em Bangu, outra em Duque de Caxias e a terceira em São João de Meriti, o Bangu, no caso, na Zona Oeste, Duque de Caxias e São João, na Baixada Fluminense, estava ameaçando paralisar os serviços amanhã, sexta-feira, dia 18. São mais de 42 mil atendimentos por dia. Mais de 200 serviços que são oferecidos nessas unidades do Poupa Tempo. E aí, ontem, decisão da justiça impedindo, suspendendo qualquer possibilidade

0: porque o consórcio RJ Cidadão estava dizendo que a partir do momento em que o governo do estado não paga, não deposita aquele dinheiro que seria referente aos atendimentos prestados pelo consórcio nas unidades do Poupa Tempo, haveria embasamento jurídico para paralisar os serviços amanhã, sexta-feira. Mas na própria decisão da justiça de ontem, a juíza fala que o contrato que foi assinado entre o governo do Rio e o consórcio RJ Cidadão em 2023 tem uma cláusula desse contrato que fala que qualquer paralisação deveria ter autorização judicial. Além disso, desde sexta-feira, nossa equipe está atrás de novos documentos dessa auditoria do governo do estado, porque a Secretaria de Estado de Casa Civil tinha divulgado que somente em junho a diferença entre o relatado pelo consórcio RJ Cidadão e o apurado pelo DETRAN de serviços prestados chegava a 15 milhões de reais, mas a gente descobriu mais. Por exemplo, nesse print que a gente está olhando, só relacionados a registro de veículos. O que foi informado pelo consórcio RJ Cidadão no primeiro trimestre desse ano: 122 mil atendimentos apurados pelo governo do estado, 3.606. A diferença é de 118 mil, quase 119. É uma proporção de 34-1. O consórcio, em diferentes relatórios, está registrando o número de atendimentos 34 vezes maior do que aquele apurado pelo governo do estado do Rio de Janeiro, que depositou recentemente algo em torno de 14 milhões de reais. E o consórcio está cobrando mais de 30 milhões de reais, que seria justamente essa diferença entre o que foi relatado pelo consórcio e o que foi apurado pelo governo do Rio. Na prática, essa auditoria, que ainda é preliminar, está em andamento, está apurando não só superfaturamento, mas possibilidade de produção artificial de números sem qualquer parâmetro lógico. Identificou ainda a Secretaria de Estado de Casa Civil que o consórcio estava cobrando por agendamento de serviços. Então, por exemplo, eu, João, vou no serviço do Poupa Tempo, Detran Digital, e faço um agendamento do serviço. O consórcio estava cobrando por isso. E isso não necessariamente, o agendamento não necessariamente se reverte em um serviço efetivamente prestado, porque eu, João, por exemplo, posso agendar e não ir no dia do serviço. O consórcio estava faturando esse valor como forma de ser, pelo menos, pago pelo governo do estado dentro desse contrato prestado desde 2023. Por último, para a gente finalizar, a auditoria da Secretaria de Casa Civil identificou também que antes o governo do estado não cobrava CPF por serviço prestado. Então você não tinha como olhar no passado, esse contrato desde 2023, se aquele número que era relatado pelo consórcio RJ Cidadão era um número fidedigno ou não. E a partir de agora o estado está pedindo, exigindo que o consórcio pelo menos cite o CPF de cada serviço prestado como forma de tentar apurar esses dados de forma melhor. Então, tem uma decisão da justiça impedindo paralisação dos serviços amanhã. Em meio a isso, o governo do estado está tentando modernizar esse contrato, colocar novas cláusulas, novos parâmetros que possa, pelo menos a partir de agora, o número que é relatado pelo consórcio seja o mesmo número apurado pelo DETRAN, pelo governo do estado do Rio. Mas essa diferença só em junho, por exemplo, Rodolfo, foi de 15 milhões de reais.
1: Agora, então, me parece que essa decisão de agora tinha também um intuito muito maior de preservar a operação de algo que é de serviço público importante. Tem uma discussão por trás, o governo fala sobre auditoria e sobre o que você falou aí também, João Boeri, de prestação do serviço, se foi feito, se não foi feito, se tem comprovação, se não tem. A empresa contra-argumenta, diz que trabalha em outros estados, que fez tudo como deveria ser feito, mas a decisão, me parece que do ponto mais importante é garantir à população que o serviço ele continua, não é isso?
0: Correto, é uma decisão liminar de ontem. Por exemplo, o governo do estado entra com esse pedido para que não tenha essa paralisação na quarta-feira, dia 15, na terça-feira, dia 15. A decisão sai ontem, quarta, dia 16. É uma decisão liminar única e exclusivamente para que o serviço não seja interrompido amanhã, isso, sexta-feira. Não é uma decisão que julga o consórcio, fala que está errado ou não. É uma decisão que permite que o serviço seja prestado amanhã, na sexta-feira.
1: Tá. João, fica por aí. São 9h58 agora. Acabou de virar. Falar 57, acabou de virar no meu relógio aqui 9h58. Ontem, Pinho, você pode trazer um pouco mais de informação, mas o João ele complementa. Ontem, mais uma vez, é a segunda vez, na verdade, ontem à tarde, nem é tão comum, né? Porque normalmente prisões, elas acontecem de manhã, logo às 6 horas da manhã e etc. Mas ontem, por um pedido, depois de investigação por parte do Ministério Público do Estado do Rio de Janeiro, o grupo de repressão à sonegação fiscal, defesa da integridade, eles conseguiram um novo mandado de prisão preventiva contra aquele procurador do Estado do Rio de Janeiro, Marcelo Lopes da Silva, que era o procurador do Instituto Rio Metrópole, aquele que nós denunciamos e denunciamos até que o presidente foi preso, esse procurador foi preso e outros foram presos ali por causa de um monte de maracutaia, um monte de falcatrua, um monte de contrato superfaturado, um escândalo. E esse procurador, que é procurador do Estado, ele estava alocado neste órgão, no Instituto Rio Metrópole, e ele chancelava as operações, ele permitia as operações, ele fazia vista grossa para os desvios de recursos, segundo a apuração do Ministério Público, ok? Ele acabou conseguindo sair depois da primeira prisão, mas ontem ele voltou a ser preso em casa, na Lagoa, e eu queria que você, Pinho, explicasse um pouco, inclusive a prova que eles conseguiram cabal de corrupção envolvendo transferências para esse procurador do Estado, Marcelo Lopes da Silva. Pinho.
2: São fatos novos agora, Rodolfo. O primeiro deles, ele, segundo a investigação do Ministério Público, orientou a então companheira, Thaís Pinho Carneiro da Silva, que só para deixar claro, não é minha parente, apesar de ser Pinho, abriu uma conta MEI de microempreendedora individual para ser contratada por uma empresa, a Engie Consult, que por sua vez já mantinha contratos milionários com o Instituto Rio Metrópole e cujos ajustes dependiam da análise de quem? Da Procuradoria do Marcelo Lopes. Esse contrato, ele previa o pagamento de R$30 mil em 6 parcelas de R$5 mil por supostos serviços administrativos. Esses pagamentos, então, seriam direcionados ao MEI que viria a ser aberto pela então companheira do Marcelo por orientação dele, segundo o MP. Esse MEI teria sido utilizado para ocultar o pagamento de vantagem indevida ao Marcelo Lopes. Seria, então, uma manobra ali para parecer um pagamento lícito por um serviço que, na teoria, o MP acredita que talvez nem tenha acontecido. E o outro ponto, vocês lembram quando, antes da operação, a gente trouxe aqui, ó, já começaram as primeiras exonerações do alto escalão, além daqueles contratados, comissionados que o Boeri citou, técnico de futebol, pai de cantor, entre outros que filho de outro que já estava contratado e não era nem formado ainda na faculdade, além desses que começaram aí caindo, uma das primeiras exonerações foi a do procurador. Na época, até vários procuradores vieram até a Band News pela internet, né? Não presencialmente, mas para falar que não cabe ao procurador e etc e tal. Bom, já depois da exoneração, segundo o Ministério Público, o Marcelo Lopes ainda atuava como se fosse procurador do Instituto Rio Metrópole. Em 8 de junho, já tinha sido exonerado, 7 dias depois do desligamento dele, o Marcelo recebeu um novo pedido para elaborar um parecer e respondeu, deixa comigo. Segundo o MP, esse episódio mostra que a atuação dele não dependia da permanência no cargo público, que mesmo exonerado ele ainda tinha influência e usava dessa influência para facilitar ali as falcatruas.
1: Ô, João, essa Engie Consult, eu lembro que nós citamos em alguns momentos aqui, não sei se só no Rio Metrópole ou se também em alguns outros contratos no governo, mas eu lembro muito desse nome, né? O que ela fazia? Você lembra de alguns contratos, algumas coisas que ela acabou conseguindo no âmbito estadual nesses últimos anos ou meses?
0: No Rio Metrópole, por exemplo, Rodolfo, inclusive foi denunciado pelo Ministério Público lá no dia 9 de junho, quando foi feita a operação. A Engie Consult foi contratada pelo Rio Metrópole como uma empresa de consultoria. Segundo o MP, esses serviços não eram prestados, não tinham, por exemplo, provas de que esses serviços eram prestados. E aí, segundo o MP, como funcionava o esquema de desvio de dinheiros no Instituto Rio Metrópole? O Rio Metrópole contratava a Engie Consult, que por sua vez repassava parte do que ganhava do governo do estado ao Instituto Bio, e depois a presidente do Instituto Bio, a Caroline Soares Barros, que também foi presa lá em junho, hoje responde em liberdade, sacava o dinheiro em espécie e repassava aos então diretores do Instituto Rio Metrópole, como o delegado de polícia Franques Dias Nepomuceno, como o ex-diretor Maurício Knoploch, pai do deputado estadual Alexandre Knoploch. Então a Engie Consult, segundo o Ministério Público, funcionava dessa forma no Instituto Rio Metrópole, mas também já foi contratada por outros órgãos do governo do estado. Por exemplo, aquele programa da SEDAI, programa Novo Guandu, quem estava tocando também era a Engie Consult, que foi contratada para supervisionar, gerenciar esse programa Novo Guandu, foi contratada por mais de 22 milhões de reais. Então, sim, tem contratos com outras administrações, órgãos, entidades do governo do estado, Rodolfo.
1: É. Bom, o que hoje apareceu é o tal pagamento de 30 mil reais para o procurador. Mas, assim, considerando inclusive o salário de procurador, e benefícios que o procurador tem, que estoura o teto, né? Como todos os outros servidores praticamente desse alto escalão do funcionalismo público, é meio estranho imaginar que o senhor Marcelo só pegou isso. Me parece que foi o batom na cueca, mas que vem mais coisa, inclusive com a Engie Consult. O cara vai pegar 30 mil reais frente a um contrato de milhões enquanto estava essa festa no Rio Metrópole, né? Então, deve ter mais caroço nesse angu, é o que a gente vai ficar em cima. Mas, não interessa, não é volume. Se te pegam com a boca na botija, independente do volume de dinheiro, e esse é um volume de dinheiro que está sendo pago a propósito de corrupção, para que, em contrapartida, você não faça o seu trabalho como procurador, você não dê parecer contrário a contratações suspeitas, corruptas, ilegais, você tem que ser preso de qualquer maneira. Você tem que ser responsabilizado de qualquer maneira. Uma vergonha para a carreira, mas é algo que já todo mundo levantava ou suspeitava nesses últimos tempos, ainda mais com a bandalheira, a festança que a gente tinha dentro desse Instituto Rio Metrópole, né? Obrigado, João. Um abraço para você.
2: Para os que se questionam, Rodolfo, qual era a finalidade, no fim das contas, do Rio Metrópole, né? Passou por uma ampla reforma administrativa, depois de todo esse escândalo denunciado em primeira mão aqui pela Band News FM. E ontem, por sinal, mesmo dia em que volta a ser preso o Marcelo Lopes, o governo do estado fez o primeiro encontro da nova gestão do Rio Metrópole com os prefeitos para definir quais são as prioridades da região metropolitana. O governador estava presente nesse encontro e aí eles apresentaram, debateram sobre projetos como expansão da linha 2 do metrô até Belford Roxo, construção da linha 3, discussão de projetos, possibilidades, integração entre os municípios, que aí sim realmente é a finalidade do Instituto Rio Metrópole, integrar os municípios da região metropolitana, né? 10:06, o Vinícius Calisto está em São João de Meriti acompanhando um ato, protesto de alunos, profissionais e parentes também, amigos de um jovem de 16 anos que morreu esfaqueado ontem durante um assalto perto do CIEP onde ele estudava, né, Calisto? O bandido, que já foi preso pela polícia, sabe-se lá por que estava solto. Uma série de anotações criminais e recebeu livramento condicional tem poucos meses, né? Bom dia. Ih, perdi o contato com o Calisto na hora que ia chamá-lo, que pena. Vou tentar refazer aqui.
1: Enquanto o Pinho vai refazendo o contato com o nosso Calisto para falar de mais essa barbaridade, diga, Zé.
3: Rapidamente aqui, porque tá vários ouvintes passando ali pelo túnel Rebouças, aconteceram dois acidentes ali, cara, inclusive um engavetamento envolvendo quatro carros no sentido Zona Sul. O Vandré Carvalho mandou uma mensagem aqui pra gente em áudio, ó.
4: Bom dia, Zé, bom dia a todos. O André Carvalho, motorista de aplicativo. Acabei de passar aqui, agora dois carros na minha frente. Teve um engavetamento com quatro carros, um Rebouças sentido Zona Sul na segunda galeria, e no final do túnel também teve um acidente entre carro e moto com dois ocupantes da moto no chão. Band News FM, um segundo, tudo pode mudar.
3: O Robson passou ali também, então foi na segunda galeria, primeiro um engavetamento envolvendo quatro carros, depois na frente ainda teve outro acidente, então imagina como é que tá o Rebouças agora.
2: Cara, impressionante. Voo todo dia tem engavetamento todo ali no Rebouças, né? Parece que é notícia repetida. Eu retomei o contato aqui com o Calixto, Rodolfo. Ele tá acompanhando um ato que tá acontecendo lá em São João de Meriti, perto do CIEP, onde esse aluno foi esfaqueado. Notícia que deixou toda a comunidade escolar muito triste, né, Calixto? Bom dia.
5: Todo mundo muito chocado. Tem aqui na região de São João de Meriti, Baixada Fluminense. Bom dia para você, Rodolfo, Zé, e a todos os nossos ouvintes. Caso que terminou com a morte do Luiz Guilherme Assis de Vasconcelos, 16 anos, aluno do colégio CIEP 179, professor Cláudio Gama, aqui em São João de Meriti. Mais cedo, ainda há pouco, houve um protesto de pais, alunos, inclusive amigos e moradores também aqui da região, por conta desse assassinato bárbaro que aconteceu com esse menino, esse adolescente, que estava chegando para estudar, 6:30 da manhã de ontem, quarta-feira, ele e uma colega, a 150 metros do colégio, quando um criminoso, um bandido, os abordou para assaltá-los. Primeiro, o criminoso foi em cima da colega do Luiz Guilherme e ele, para defendê-la, foi tentar reagir ao assalto e acabou sendo esfaqueado. Tomou diversos golpes de facadas, principalmente no peito e na garganta, e ainda ensanguentado, conseguiu ali pedir ajuda e correr até a porta do colégio pedir ajuda, os funcionários da escola e também com o apoio de alunos. Eles socorreram o Luiz Guilherme para o hospital, mas infelizmente o adolescente não resistiu aos ferimentos. A amiga que estava com ele acabou não se ferindo. Logo depois, o criminoso fugiu do local, mas foi preso. Horas depois, por policiais civis e militares, Fabrício Matheus da Silva, de 27 anos. Já, inclusive, vou trazer todo o histórico criminal dele, mas antes eu vou trazer a palavra dos colegas do Luiz Guilherme, que inclusive não é de agora que eles vêm pedindo reforço na segurança, porque esse não é o primeiro caso, segundo os alunos, segundo os pais desses estudantes aqui do Colégio 179, do CIEP 179. Eles vêm há muito tempo pedindo reforço na segurança pública por conta de casos de assaltos, inclusive casos de abuso sexual contra alunas do colégio, mas, segundo eles, nunca foram ouvidos. Eu vou trazer a palavra agora de duas alunas que já vinham pedindo esse reforço e lamentam a tragédia que aconteceu com o colega delas. Primeiro, a Camille Brandão, que estava nesse protesto de hoje, e ela traz toda a indignação dela com o caso. Vamos ouvir.
6: Não conseguir passar pela rua e poder passar na calçada, passar no meio da rua e saber que ninguém vai chegar e vai tentar te matar, vai te assediar. Isso é muito recorrente. Ano passado rolou tiroteio. A gente tá pedindo o que é direito nosso. Direito nosso é segurança. Tá na Constituição. A gente não quer vagabundear, a gente quer estudar. A gente quer estudar, a gente quer poder entrar e sair da escola. Gente, nós somos futuros professores. A gente é o futuro do país. Estão matando a gente.
1: E outra pessoa. Nossa, que depoimento. Peraí, o Calixto, pelo amor de Deus. Qual o nome dessa menina, dessa jovem?
5: Camille Brandão.
1: Olha, você gravou esse depoimento também em vídeo?
5: Gravamos pra TV Band também, Rodolfo.
1: Cara, pega esse depoimento hoje no fechamento da reportagem, bota depoimento da Camille fechando a sua matéria hoje. Que depoimento, cara. Por favor, coloca de novo, porque senão, gente, a gente passa pelos fatos tristes do dia a dia e, sabe, vai indo como uma máquina compressor, um rolo compressor, que você vai passando de assunto em assunto, você não para pra, às vezes, prestar atenção nas coisas. Tem uma faixa no protesto desses alunos que eu vi aqui dizendo o seguinte: queremos ir à escola e voltarmos vivos. É um pedido de um aluno. Tava lá. Justiça por Luiz Guilherme, um menino que foi morto a 140 metros, a facadas, por um bandido reincidente, do qual o Vinícius Calixto vai falar na sequência sobre seu histórico. Uma das alunas com a bandeira do Brasil. Ninguém aqui tá nesse protesto com bandeira do Brasil por causa de ideologia de um lado ou de outro. Ninguém aqui tá nesse protesto porque tá fazendo campanha política para ninguém. São jovens, alunos menores de idade, revoltados que perderam um amigo, revoltados e com medo porque sabem que podem ser a próxima vítima. Olha o depoimento da Camille, ouvida pelo Vinícius Calixto. Olha a consciência dela sobre o que ela está vivendo, sobre os direitos dela e sobre o futuro, não só dela, eu digo, da turma dela, dos jovens, como o futuro do Brasil. Coloca aí.
6: não conseguir passar pela rua e poder passar na calçada, passar no meio da rua e saber que ninguém vai chegar e vai tentar te matar, vai te assediar. Isso é muito recorrente. Ano passado rolou tiroteio. A gente tá pedindo o que é direito nosso. Direito nosso à segurança. Tá na Constituição. A gente não quer vagabundear, a gente quer estudar. A gente quer estudar, a gente quer poder entrar e sair da escola. Gente, nós somos futuros professores. A gente é o futuro do país. Estão matando a gente.
1: Caraca, cara. Não queremos vagabundear, a gente quer estudar. Nós somos o futuro do país. Estão matando a gente. E ela não está nem aqui acrescentando o que nós poderíamos acrescentar sobre a falta de investimento no estudo, nos professores, nas escolas, que é um outro ponto, né? E que fragiliza o nosso futuro na educação. Ela está falando sobre entrar em escola, chegar vivo na escola e depois de volta para casa. É ter minimamente tranquilidade para estudar, sem ser atacada, assediada, morta a facadas. Vai lá, Vinícius.
5: E aí, pessoal, agora trazendo também a palavra de uma outra aluna que também estava muito triste, revoltada com tudo que vem, com tudo que aconteceu e que já vinha acontecendo na questão da insegurança ali na região. A Sofia Santana também fala que hoje, inclusive quando nós fomos até a porta do colégio, tinha 5 viaturas. E inclusive a Sofia fala, a gente nunca pediu 5 viaturas, a gente só queria uma. E temos aí a palavra dela.
6: E tem que precisar acontecer uma tragédia pra ter quantas viaturas? Tinha 5 viaturas ali, a gente não pedia 5, a gente pedia uma pra gritar socorro e ouvir, entendeu? Porque se tivesse uma viatura, isso não teria acontecido com o Luiz. Quantos homens passam assediando as garotas? E quando a gente pegou e foi na delegacia, falaram que precisava fazer vários boletins de ocorrência. Tem que fazer mais quantos boletins de ocorrência? Quantas pessoas têm que morrer pra poder ter uma viatura aqui?
5: Pois é, tá aí o desabafo. Belo
1: depoimento também.
5: Tá aí o desabafo da Sofia Santana, pessoal, assim como também de diversos pais e professores que estavam ali na porta do colégio. E agora, como eu já havia dito, horas depois do crime, inclusive o corpo do Luiz Guilherme, ele está no Instituto Médico Legal de Nova Iguaçu, também na Baixada Fluminense. Ainda não há informações sobre o enterro. A família, inclusive, ainda vai se deslocar para lá. A gente vai ainda conversar com a família ao longo do dia. E trazer agora que horas depois do crime, como eu já havia dito, a Polícia Civil e a Polícia Militar prenderam o autor do crime, Fabrício Matheus da Silva, 27 anos, ele que esfaqueou o Luiz Guilherme. Ele já tinha 3 anotações por roubo e recebeu livramento condicional em junho desse ano. E aí agora, vou puxar a ficha dele, porque eu tive a ajuda do João Boeri para apurar, nosso repórter João Boeri. Em 2016, o Fabrício teve a primeira anotação na polícia após participar de um furto a um estabelecimento comercial. Ainda em 2016, ele foi acusado de roubar um celular. No ano seguinte, 2017, ele participou de um furto e de um roubo quando já era maior de idade. Ano seguinte, 2018, o criminoso foi preso em flagrante em Nova Iguaçu, também aqui na Baixada, acusado de roubar uma bolsa junto com outros 2 adolescentes. 2 anos depois, 2020, Fabrício participou de uma fuga cinematográfica invadindo a estação de trem de Nova Iguaçu para escapar da polícia. Só que ele foi alcançado e preso novamente. Na ocasião, ele estava com 11 celulares roubados que foram encontrados com ele e um comparsa. Agora vamos para abril de 2024. O criminoso foi preso de novo no mesmo município, Nova Iguaçu, na Baixada, após ser acusado de roubar outro celular. E em junho desse ano, de 2026, a juíza Beatriz de Oliveira Monteiro Marques progrediu o Fabrício para o regime aberto, após um pedido da defesa do criminoso e um parecer favorável do Ministério Público do Rio. A magistrada considerou que o acusado cumpriu 73% da pena total, que era de 10 anos, referente a 2 condenações do Fabrício Matheus, antes dele cometer esse homicídio contra o Luiz Guilherme, pessoal.
1: Primeiro que eu não compreendo um pouco essa informação ou essa alegação da juíza. A gente precisa entrar nos processos para poder entender melhor, né? Ou seja, ele teve uma pena de 10 anos, as coisas não estão se encaixando. Ele teve uma pena de 10 anos e cumpriu 7, ou 73%, ou seja, 73. Ele tem uma pena de 10 anos e cumpriu 7? Como assim?
2: É porque de todos os casos citados pelo Calixto, Rodolfo, ele tem duas condenações que somam 10 anos. E aí, no cálculo do tempo penal dele, se chegou ao resultado de 73%, porque como parte desses crimes são furto a estabelecimento e etc., ele cumpre em regimes diferentes. E aí, muitos dos crimes do histórico dele acontecem simultaneamente ao suposto cumprimento da pena, né? E o cálculo é esse.
1: Tá, tudo bem, mas ele a nota dá a ideia de que ele foi condenado a 10 e cumpriu 70 e poucos%, ou seja, que ele quase que ficou 7 anos preso. A nota dá a entender isso, né? Ele cumpriu uma pena de 10 anos e cumpriu, na verdade ele foi condenado a 10 anos, ou mesmo que juntando penas, mas ele teria sido condenado a 10 anos, tá aqui, ó. A juíza Beatriz de Oliveira Monteiro Marques progrediu Fabrício Mateus para o regime aberto, após pedido da defesa e parecer favorável do Ministério Público. A magistrada considerou que o acusado cumpriu 73% da pena total de 10 anos referente a duas condenações. Você lê uma nota dessa fria da senhora Beatriz de Oliveira Monteiro Marques ou do Tribunal de Justiça, o que que essa nota quer dar a entender pro público? Que ele foi condenado a 10 e ficou 7 anos e alguma coisa preso. É mentira isso aqui. É mentira. Você pode dizer que ele cumpriu boa parte disso em regime aberto ou semiaberto, porque é o seguinte, não encaixa. Se alguém em 2016 foi pego, menor de idade, por furto e depois roubo de celular, menor de idade, dois crimes. Ele vira maior de idade em 2017, ou seja, há 9 anos. Aí ele é também pego por furto e roubo. Um ano depois, ele tá na rua. Tá certo? Porque alguém que pratica um crime tá na rua, não tá na cadeia. Então em 2017, há 9 anos, ele já tava na rua. 2018, ele rouba uma bolsa, então ele não tá preso ainda. Ou ele roubou uma bolsa dentro do presídio de Jericinó. 2020, há 6 anos, fuga cinematográfica com vários celulares, foi preso, com vários celulares roubados. Há 6 anos. Então que história é essa? Que nota é essa dando a entender? Porque se a gente não vai atrás dos fatos como o João Buer e o Vinícius Calixto fizeram, pega essa notazinha fria da justiça, dando a entender que, olha, cumpriu muita pena e agora, com o parecer favorável do Ministério Público, pedido 73% de pena, a gente acabou concedendo então a ele. Como assim? O cara 6 anos estava roubando. Em 2024, em Nova Iguaçu, ele roubou um celular. Em que momento que esse cara ficou preso de fato, porra? Esse é o fato, entendeu? Porque a gente tem que tomar cuidado com essas versões, essas notas, sabe, que são enviadas pra cá em cima das apurações. Quando que esse cara de fato ficou preso? Porque é isso que nós, como sociedade, queremos saber, doutora Beatriz. Ah, não, porque ele ficou um ano e aí teve progressão e foi pra rua e nessa ele foi preso, ou ficou no ciclo, mas ele tem progressão para regime semiaberto, então ele saía, aí em determinado momento, quando ele saiu, ele roubou, ou então estava em aberto, porque, me desculpe, ele não ficou 7 anos preso. Não tem como. Não tem como. Alguém que rouba em 2016, alguém que rouba em 2017, alguém que rouba em 2018, alguém que rouba em 2020, alguém que rouba em 2024, e alguém que mata alguém em 2026... não pôde ter 10 anos de pena e ficar 73% preso, doutora Beatriz. A senhora, e pode usar esse argumento de que o Ministério Público foi favorável, não interessa, juiz quando quer ir contra o Ministério Público, vai. Então quem dá canetada, fez concurso para dar canetada e para assumir responsabilidade pelas suas decisões, é juiz. A defesa pediu, a defesa pede tudo. Juiz é que tem a caneta para decidir ou não. Então a responsabilidade é da senhora Beatriz de Oliveira Monteiro Marques. Ela que soltou um vagabundo de 27 anos que cometeu essa lista recorrente, reincidente de crimes, deu um argumento que não encaixa com a realidade de que ele teve 10 anos de pena e cumpriu 73%, não cumpriu nem aqui e nem na China com essa ficha corrida que está aqui anotada e que a gente pesquisou. Não dá. E me desculpe, soltou um sujeito que resolveu assaltar mais uma vez, dizer mais uma vez pro Estado, e nesse caso pra justiça, porque a polícia prendeu ele várias vezes. A polícia, nesse caso aqui, se você quiser colocar a culpa na polícia, você coloca no depoimento da estudante, em que ela disse que eles pediram viatura, que eles vinham pedindo segurança, que a viatura não estava lá, que chegou a estar lá um dia, mas não estava na hora, e que eles não tinham para quem pedir socorro, e a polícia militar falhou no policiamento ostensivo. Agora, no sujeito que estava solto e foi preso 6 vezes ao longo da vida, agora é 6ª na verdade, 5 vezes ao longo da vida, a culpa é da justiça. Ele foi entregue à justiça. E a justiça resolveu, com um argumento tortuoso, para dizer o mínimo, dizer que ele podia ser solto, atender a solicitação da defesa com parecer do Ministério Público e dizer que, coitadinho, já tinha cumprido demais, né? Uma ficha tão branda, né? Quase réu primário, coitadinho. A doutora Beatriz resolveu entender que, poxa vida, já é tempo demais, né? 73%, né? Na boa, é uma coparticipação num crime como esse. Me desculpa, a minha avaliação é essa. Pode ficar chateada, pode ficar indignada, mas é isso? Quando um juiz, uma juíza, solta um vagabundo reincidente com um argumento que, para mim, não fica de pé, volto a dizer. E esse cara vai lá, esfaqueia e mata um estudante, um inocente, acabou de destruir uma família, indo para a escola, indo estudar, numa escola com todos os seus problemas, mas resistindo a tudo e a todos, resistindo à evasão escolar, resistindo às dificuldades dentro do sistema de ensino público do Brasil, resistindo às tentações de tráfico de drogas, resistindo a tudo, indo lá para estudar porque ele queria um futuro diferente. Ele é morto no meio do caminho por um cara que era para estar preso, mas que foi solto graças a uma visão leniente da justiça. A justiça coparticipou disso. Essa é a realidade. O Calixto...
2: Caiu depois... a ligação de novo, Rodolfo. Eu tive que liberá-lo, mas tá. Eu transmito pra ele o que você vai falar.
1: Não, eu quero voltar nisso aqui. Porque, me desculpe, o quadro não encaixa na moldura. A nota não encaixa nos fatos.
2: O pior, Rodolfo, é que essa liberação, esse cálculo que culmina na liberação, ele é levado em consideração em 2023, um ano depois dele participar de uma, aliás, 2020, 3 anos depois dele participar de uma fuga, com invasão à estação de trem, celulares roubados, exatamente.
1: Então, ele foi preso, é isso que a gente tem que ver agora, o passo a passo. Ele foi preso de fato quando? Ficou quanto tempo preso, que é isso que a gente tá perguntando pra justiça? Preso mesmo. Não vem com essa de que condenado em somatória 10 anos ficou 73%, dando a entender que, olha, cumpriu pra caramba de pena. Não cumpriu. Então, vamos pegar, ó, ficou preso de maio a não sei quando em tal ano, foi solto pela decisão de fulano, que a gente vai desmontar essa versão aqui. A gente vai desmoronar com essa versão aqui. Falaciosa de que, olha, demos o castigo adequado ao tal do Fabrício da Silva, de 27 anos, que foi solto e deu avisos, né? Deu avisos. Ele avisou. Ele avisou uma vez em 2016. Depois ele avisou em 2017. Aí o pessoal fala que temos que insistir, tá certo? Então, ele avisou em 2018, com mais um crime. 2020, outro. 2024, outro. Então, ele deu todos esses avisos de que, olha, eu tô cometendo crime e vou continuar cometendo crime. O Estado passa a mão na cabeça, deixa ele mais uma vez ser solto, e ele pronto. Aí ele dá um passo a mais. Ele avisou, ele veio avisando. Vocês não ouviram, vocês ignoraram, ele deu mais um passo. Ele roubou com a faca e resolveu esfaquear e matar. Pronto. Daqui a pouco vocês vão soltar uma nota daqui a alguns anos e ele, coitadinho, vai ser solto de novo? Qual vai ser o próximo passo? Você é um serial killer? Mata mais 5? Até vocês entenderem algum momento que um cara como esse aqui tem que pegar a pena dura e cumprir 100% dela? Vamos ficar em cima disso aqui, vamos levantar esse caso pra voltar a esse tema amanhã.
2: 10h26, o Guilherme Faria tá na área. Por falar em cumprimento de pena, a gente foi atrás, depois da reportagem de ontem, Rodolfo, do nosso debate aqui no jornal, de informações que tentem, ao menos, explicar o motivo de 47 presídios do Rio ainda não contarem com a tecnologia de bloqueio dos sinais de internet para que os presos não tenham acesso ali à internet através dos celulares que acabam entrando de maneira clandestina nos presídios. O Guilherme, inclusive, Guilherme Faria, conversou com a ex-secretária responsável pela licitação na época que a gente comentou. Guilherme, bom dia.
7: Maria Rosa Nebel, a ex-secretária da Secretaria de Polícia Penal. Bom dia, Pinho, Rodolfo, Zé, todo mundo que nos acompanha. Ela que estava na pasta desde 2022, saiu no último mês de maio, foi a responsável por esse processo, então, de licitação, né? Por colocar a licitação em prática e também pela instalação dos bloqueadores nos dois primeiros presídios, que até o momento são os únicos que contam com esse tipo de tecnologia. Então, a gente foi tentar entender melhor os detalhes dessa licitação e por que até o momento não há outros presídios com esse tipo de tecnologia, né? Com os bloqueadores de sinal já instalados. Já adianto aqui, daqui a pouco a gente vai ouvir a ex-secretária, mas já adianto aqui que a resposta imediata é uma questão orçamentária a não instalação de bloqueadores em outros presídios aqui no Rio de Janeiro. Só para a gente fazer uma sequência rápida aqui e explicar para o nosso ouvinte. A licitação foi feita em 2025 e aí ontem a gente falava sobre um valor global na casa dos 400 milhões de reais. De fato é isso. Acontece que esses 400 milhões de reais seriam gastos caso houvesse a implementação dessa tecnologia em todos os quase 50 presídios aqui do estado do Rio de Janeiro, que são ali chefiados, são geridos pela Secretaria de Polícia Penal. Caso todos eles recebessem os bloqueadores num prazo de 3 anos, que é o prazo dessa licitação, haveria o custo ali superior a 400 milhões de reais. Acontece que, como a gente disse até agora, só 2 unidades, Bangu 3 e 4, têm essa tecnologia desde o início do ano. E aí, qual é o gasto nesse momento para essa tecnologia aqui no Rio de Janeiro? 30 milhões por 3 anos. A gente apurou ali com a ex-secretária e também com a nova gestão da Secretaria de Polícia Penal que, em média, essas 2 unidades custam ali 10 milhões de reais por ano. Então, no prazo de 3 anos, 36 meses, 30 milhões de reais para a prestação dos serviços nessas 2 unidades prisionais. Então, é isso que a gente tem de valor gasto nesse momento. E aí, agora sim, pensando no futuro, né? Novamente, por que não a instalação em outras unidades, já que tanto a ex-secretária como também a nova gestão da CPEM afirmam, entendem que essa tecnologia é muito importante, que essa tecnologia tem surtido efeito nos presídios em que já foi instalada. A resposta que a gente vai ouvir agora também da ex-secretária Maria Rosa Nebel é que falta dinheiro no caixa do governo do estado.
8: E aí que vem o quê da questão? Falta de previsão orçamentária do estado. Aí eles alegam que é por causa do regime de recuperação fiscal. Aí isso foge da nossa pasta, porque a gente tem um orçamento já previsto do ano anterior. E aí eles alegam que esse orçamento não estava previsto. Acredito que para o ano que vem esteja, mas aí é uma questão mesmo do governo, né, que tiver entender que deva estender para outras unidades.
7: E aí, Rodolfo, Pinho, quando a gente fala sobre essa extensão para outras unidades, a gente questionou ontem a CPEM, a nova gestão da CPEM, sobre essa previsão para instalação em outras unidades e até mesmo o motivo de até agora a gente só ter essas 2, tendo em vista que a nova gestão poderia ter uma resposta diferente já, né? Já que está desde o fim de maio no comando, então, das ações da CPEM. A resposta foi que, por medida de segurança, não é possível divulgar esse cronograma de futuras instalações. A CPEM não explicou, inclusive, se há essa previsão de instalação nos próximos meses. O que a gente apurou é que, se a gestão anterior tivesse seguido, os próximos presídios a receber esse tipo de tecnologia seriam presídios destinados a presos neutros, né? Chamados neutros, que são aqueles que não são faccionados, e também a milicianos. Isso porque a gente já tem um presídio do Comando Vermelho e um presídio do Terceiro Comando Puro.
2: Bangu 3 e Bangu 4.
7: Isso,
2: né?
7: Exatamente, com esse tipo de instalação. Então, os próximos presídios a receber esse tipo de tecnologia, fosse a antiga gestão ainda no comando, seriam unidades destinadas a presos neutros e também a milicianos, mas a nova gestão da CPEM não confirma nenhum cronograma de futura instalação. A CPEM disse por meio de nota que é inquestionável que um aparelho de telefone em presídio é objeto de crime e que ações sistemáticas, como a que a gente contou ontem, e também a Operação Ilícitos, vêm sendo realizadas para combater o crime organizado no sistema prisional fluminense. A instituição disse também ainda em nota que ressaltou, na verdade, a necessidade de uma normativa para endurecer a legislação no que tange a interrupção de sinais em presídios, de modo que seja uma ação efetiva e com menos gasto ao poder público. A secretaria reiterou também a importância dessas ações de repressão nos estabelecimentos prisionais para o enfraquecimento do crime organizado aqui no estado do Rio de Janeiro.
1: Olha, bom, primeiro, ontem a gente tratou desse assunto porque teve uma operação, mais uma vez, em presídios, falando da comunicação que os chefes, os traficantes têm lá de dentro, como é a festa que a gente está acostumado a saber, né? E durante a participação da Duda, da Maria Eduarda Vieira, eu perguntei a ela, eu falei, Duda, mas vamos lá, para o ouvinte que está aqui acompanhando, como é que está tendo comunicação, apreensão de celulares? Nos últimos 40 dias foram sei lá quantos celulares apreendidos dentro dos presídios, e lá atrás foi anunciado um pacote em que a licitação poderia chegar a 400 e tantos milhões de reais para poder instalar bloqueadores em todos os presídios, ou seja, celular não funcionaria mais dentro dos presídios. Aí o Pinho esclareceu na hora que hoje a gente só tinha esse bloqueador instalado em dois presídios. Dois dos complexos todos que a gente tem no estado. Aí eu perguntei, tá, Pinho, mas quando que começou? Quando foi a instalação desses dois? Setembro do ano passado. Eu falei, peraí, como é que pode setembro do ano passado? Um ano atrás, nós instalamos dois, num custo que vai dar próximo a R$1 milhão. Como é que a gente não tem já isso instalado, de fácil instalação em todos? A secretária está dizendo, por favor, Guilherme, repete o nome da secretária.
7: É a ex-secretária Maria Rosa Nebel.
1: A Maria Rosa está dizendo que não há, na gestão atual, orçamento para isso. Por alegações, estava previsto o orçamento, mas de que não está aumentando a instalação, porque agora, neste momento, o Estado alega que não tem orçamento. Ok. Quando que a Maria Rosa saiu da secretaria? O Guilherme, você lembra? Porque eu sei que o governador... Em maio. Então, vamos lá. Então, número um, a secretária não pode empurrar para o governo atual só a responsabilidade de só dois bloqueadores estarem instalados. Se ela instalou em setembro, nós temos setembro, outubro, novembro, dezembro, janeiro, fevereiro, março, abril, maio. Tem 9 meses aqui, vai, 8, dependendo. Tem 8 meses aqui em que ela estava na gestão e ela não avançou com o plano. O orçamento estava na mão dela. Então, vamos tomar cuidado com essa coisa de querer empurrar tudo para agora. O governador saiu em março, mas ela só saiu em maio. Então, até maio, ela teve 8 meses, pelo menos, 8, quase 9 meses, para ter instalado mais 2 bloqueadores. Não instalamos. Então, ontem a nossa cobrança de crítica, e não era a Maria Rosa ou a gestão atual, é... Nos foi, eu digo, sociedade fluminense, nos foi prometido, depois de muita encheção de saco, muita cobrança, de uma tecnologia mais do que difundida, nos foi prometido que o Rio de Janeiro passaria a ter bloqueadores numa licitação que valor total poderia chegar a mais de 400 milhões, aliás, outra coisa que ela esclareceu é isso, de que, na verdade, o máximo da licitação é esse, mas não é que vai chegar a isso. Pode ser bem menos do que isso, dependendo do número de bloqueadores ou do custo que vai ter em cada etapa desse processo. Então, isso também está esclarecido. Mas nos foi prometido que essa bandalheira ia acabar. Anunciaram, release, falaram sobre o tema, teve evento e tudo. Falaram sobre o assunto e nos prometeram. Há um ano, nós só temos 2 bloqueadores em 2 gestões da secretaria. Não está se ampliando. Então, nós não temos os presídios bloqueados. Até agora, nós não temos. Nós tínhamos que atualizar, e foi isso que a Band News FM fez. Atualizar para o seu ouvinte que nos foi prometido algo que não foi entregue, mas nem de longe. 2 unidades, isso aí deve representar, sei lá quantos poucos por cento do tamanho do sistema prisional. 5%, se muito, do sistema prisional do Rio de Janeiro. Ah, mas são 2 presídios fortes das facções criminosas. São, mas os outros continuam deitando e rolando. A operação de ontem deixou isso claro, mostrando que chefes do Comando Vermelho continuam mandando lá de dentro. Então, a gente tapou um buraquinho, sabe, de uma canoa que está cheia de buracos e a água está entrando. Então, não temos bloqueador, o contrato está aí meio que parado e só dois presídios de dezenas do estado do Rio de Janeiro estão com essa tecnologia. Quiçá teremos em outros. Não sei, porque o projeto foi parado, nesse momento absolutamente parado. Vamos procurar a atual secretaria também, Guilherme, para saber o que eles dizem sobre o projeto, já que assumiram também em maio e precisam responder por isso. Estamos em setembro, também tem 4 meses da nova gestão, que precisa explicar por que, que não está seguindo com o bloqueador, que é óbvio que tem que ter em presídio do Rio de Janeiro, né?
7: É, a nova gestão, Rodolfo, diz que por medida de segurança não é possível divulgar o cronograma de futuras instalações. A gente chegou a questionar o motivo da falta de novos bloqueadores em outros presídios, se era também ainda uma questão financeira, mas a resposta com relação a essas futuras instalações foi que não é possível divulgar um cronograma.
1: Bom, aí é difícil, né? Aí é difícil. O Estado tem falado que tem liberado aí orçamento, que tem conseguido regularizar as coisas, colocar bloqueador em presídio é importante. Não acabou de ir. Essa semana nós noticiamos aqui recuperar não sei quantos milhões. Atenção, secretário de administração penitenciária, secretária, né? Atenção, governador Ricardo Couto, né? Atenção, o governo do Estado. Vocês não anunciaram essa semana que a gente deu aqui ótima notícia de que recuperaram 100 e tantos milhões de reais de corrupção em acordos de leniência, delação premiada, e que uma parte disso ia para a segurança pública? Que tal a outra parte ser destinada para se instalar mais bloqueadores em presídios? Já que é algo tão importante para a segurança do Rio de Janeiro. Fica a dica aí, né? Obrigado, Guilherme.
2: Valeu, pessoal. 10h38, a Clara Neri está aqui no estúdio, Rodolfo, acompanhando mais uma operação naquela favela de Nova Iguaçu, Buraco do Boi, que é comandada pelo traficante Peixão Álvaro Malaquias Santa Rosa. Inclusive, investigações da polícia mostram que os bandidos ali de Parada de Lucas, Cidade Alta, Vigário Geral e adjacências têm usado essa comunidade de Nova Iguaçu para se abrigar quando são alvos da polícia. A polícia já vinha monitorando a atuação por ali, né, Clara? Bom dia.
9: É isso, bom dia, Pinho, Rodolfo, Zé. A gente segue acompanhando já há algum tempo a investigação da Delegacia de Repressão Entorpecente da Baixada Fluminense, que inclusive com a ajuda de um drone monitorava já há algum tempo a movimentação desses criminosos ali na região. E aí eles começaram a perceber que vira e mexe quando tinha operação na zona norte do Rio, principalmente no Complexo de Israel, muitos criminosos saíam então dessas comunidades, como Cidade Alta, Parada de Lucas, Vigário Geral, e iam então para a comunidade Buraco do Boi, em Nova Iguaçu, na Baixada Fluminense. Então eles começaram a monitorar com mais intensidade e até agora apareceram imagens impressionantes que mostram nesse monitoramento do drone ontem, um dia antes da operação, né, que acontece hoje da DRE, eles visualizaram ali pelas imagens pelo menos 3 traficantes. Depois vão chegando outros, né? Mas um deles armado com um fuzil, e entre eles ali, eu contei rapidamente, tem cerca de 10 alunos uniformizados, com mochila ali em meio a esses traficantes. A gente consegue observar que um deles chega a conversar, interagir com alguns dos alunos que tem ali. E depois a gente tem outra imagem do drone, outro registro, que mostra que um dos alunos que estava ali no meio aparece empilhando outros pneus ali em cima de uma barricada que já estava montada. E isso chama atenção por conta da quantidade de crianças ali, em plena luz do dia, numa ação de monitoramento da Polícia Civil, atuando ali, de certa forma, perto, né, dos criminosos armados, e um deles colocando também a barricada.
2: Sendo cooptados, né, pelo tráfico. Inclusive, não me surpreenderia, porque os caras estão ali de casaco, mochila, touca, enfim, aí você não consegue ver a fisionomia. Mas não me surpreenderia que esses bandidos ali no meio dos alunos conversando, um deles até com fuzil, sejam da mesma idade deles, que já foram cooptados e atuam, como a gente vê aí em todas as favelas do Rio, né?
9: Verdade. E aí a Polícia Civil disse que já tinha, né, feito outras imagens mostrando os criminosos armados, mas essa é a primeira que mostra aí menores, pelo menos, e alunos, né, indo para a escola. Pelo menos esse horário era um horário da manhã, mas que foram flagrados nessa situação. E é essa investigação que dá conta justamente disso, dessa fuga dos criminosos ali para a Baixada Fluminense. E os alvos hoje, ao todo, os agentes saíram para cumprir 27 mandados de prisão contra integrantes ali que atuam no roubo de cargas, veículos, que roubam e levam ou para o Complexo de Israel ou outras comunidades ali, né, que tem ligação, aliança também com o Terceiro Comando Puro. Entre os procurados está Álvaro Malaquias Santa Rosa, o Peixão, chefe, apontado como o chefão aí da organização criminosa e que atua diretamente no Complexo Israel, que tem vários mandados de prisão e que nunca foi preso. Na operação de hoje, até o momento, 5 pessoas foram presas, a operação ainda está acontecendo, os mandados estão sendo cumpridos na Baixada Fluminense. Dentre os 5, pelo menos 2 já estavam presos, então foram cumpridos mandados de prisão ali dentro do sistema penitenciário também. E durante a apreensão ali também dos agentes, além de drogas, grande quantidade de drogas, os agentes também apreenderam um porrete. Nesse porrete a gente chega a ver uma frase ali e com as iniciais também do terceiro comando puro. Segundo a investigação, era esse acessório que eles utilizavam também para torturar criminosos rivais.
1: Dá para saber se esses meninos ali, eles são só meio cooptados na ideia ou se eles são ameaçados, do tipo, o cara pega com o fuzil daquele e fala, faz isso lá para mim, faz não sei das contas, isso não dá para saber, né, Clara?
9: Isso não dá para saber. Eu cheguei a questionar, né, o delegado em relação, se dá para saber, se tem outras imagens que mostram os alunos de fato montando ali a barricada. A gente tem apenas esse outro registro que dá para ver um deles colocando um pneu ali em cima. E ele tá naquele momento ali, ele aparece sozinho. Então, aparentemente, segundo o delegado, eles estão sendo ali cooptados, estão, de certa forma, interagindo, mas a Polícia Civil não vê ainda como eles atuando, de certa forma, colocando essas barricadas ali, não.
1: Mas a imagem, para mim, até mais preocupante, é que você tem um traficante e você tem vários estudantes em volta desse traficante, né? Inclusive dois de bicicleta. Primeiro, registrar que a maioria dos estudantes passa, não fica ali conversando. A maioria passa, ó. Passa, toca suas vidas, não se aproxima. Mas você tem ali uns 2, 4, 6, 8, são uns 8 que estão em volta dos traficantes. E qualquer vertente que você pense, ela é preocupante, porque uma delas é esses meninos olham para esse traficante e podem o endeusar, o invejar, pelo que ele é, pelo que ele representa, pela força que ele tem ali dentro, pela moral que ele tem. Muito provavelmente, como disse o Pinho, ou esse traficante, ele é da mesma idade e largou a escola e virou traficante, foi para esse caminho e é amigo, estudou junto e tudo, ou ele é um pouco mais velho e tem algum grau de influência ali neles e tudo mais, mas essa relação, ela existe ali, né, dentro dessas comunidades, muito próximo da realidade. O menino que resiste a tudo isso, inclusive as tentações de uma vida fácil, de tênis de marca, de cordão de ouro, de carro roubado, de moto roubada, de baile não sei das quantas, de um fuzil que é uma ostentação na mão deles, né, de subir na hierarquia do tráfico com os crimes praticados, ele que resiste, que vai para a escola, ele que não abandona e segue realmente na aula, buscando um futuro sempre correto, honesto, no mercado profissional, no mercado de trabalho, seja como for, ele é um Highlander, cara, ele é um resistente. É por isso que agora há pouco, quando a gente falava da morte de um estudante, Luiz Guilherme, de 16 anos, esfaqueado indo para a escola por um bandido reincidente, e que uma amiga dele deu uma entrevista, a gente estava colocando no ar, dizendo que a gente só quer estudar, a gente não quer vagabundear. A gente tem que enaltecer, porque eles passam por tudo isso, eles resistem a tudo isso e ainda são às vezes assaltados, atacados, meninas principalmente nas ruas, muitas vezes assediadas. Porque é muito difícil, é muito mais fácil, vou repetir, é muito mais fácil para um jovem, para um menino, vendo todas as dificuldades que ele enfrenta para seguir em frente numa escola, inclusive dentro do próprio ambiente escolar, é muito mais fácil a tentação de cair junto com um moleque desse, largar a mochila das costas e ir pro tráfico. Num primeiro momento, para ele ali, é muito mais fácil. É um caminho para ele, momentâneo, imediato, sem maturidade na cabeça, muitas vezes, né, para pensar no futuro, para entender que esses moleques não passam de 25, 30 anos, mas num primeiro momento ali, de bate-pronto, com tudo que ronda, é muito mais fácil para ele ceder a isso, a essa tentação. E essa imagem mostra isso, né? E ela é muito preocupante, porque ela é certamente uma imagem que se reproduz por milhares de comunidades espalhadas por todo o Brasil. Obrigado, Clara, pelas informações.
9: Obrigada. Só um detalhe que chama atenção também, né? Que a gente sabe que acontece muito, mas não deixa de impressionar. Mesmo os alunos que passam, como você falou, eles passam numa tranquilidade, né? Porque já virou rotina ali para eles.
2: Logo mais, reportagem completa também na tela da Band, na apresentação da Clara no Brasil Urgente Rio, a partir das 5h30. E para fechar, Rodolfo, trazer aqui mais detalhes de uma informação exclusiva nossa, mais uma auditoria do governo do estado, identificando agora a nova modalidade de fantasmas, né? Bolsistas fantasmas. A Pesagro é uma empresa de pesquisa agropecuária do estado do Rio. Ela é um braço da parte aí responsável pela agropecuária, agricultura aqui do nosso estado, e ela tem vários projetos dentro do seu escopo de atuação. Dentro desses projetos, na gestão anterior, foram ali vários bolsistas nomeados para algumas áreas de pesquisa, só que quando trocaram o comando da Pesagro, você vai se lembrar, foi até uma informação que você trouxe, quando fizeram aquela grande limpa na parte da agricultura agropecuária, com mais de 100 exonerações num dia só, trocaram o comando da Pesagro e entrou a nova presidente, a Leda Maria Silva Kimura, abriu uma auditoria, como tem feito aí todas as secretarias, e nessa auditoria eles identificaram que dos 209 bolsistas, somente 5 tinham atuação técnica diretamente vinculada a projetos de pesquisa agropecuária nos centros da instituição. E aí foi identificado que desde maio de 2025, R$4.700.000 foram destinados a bolsistas em 3 projetos: o projeto de apoio à defesa agropecuária, o programa Agricultura Social e o programa

0: realmente tinham ali a atuação comprovada. E tem um detalhe, projeto de apoio à defesa agropecuária nem existe, não faz parte do escopo de projetos da Pesagro. O programa Agricultura Social, ele consistia numa iniciativa de eventos itinerantes vinculado a outra pasta, a Secretaria de Desenvolvimento Social. E o programa Lab Solos está relacionado a um laboratório que faz análise de solos no norte e no noroeste, fica lá em Itaperuna, é responsável principalmente por análises destinadas a essas regiões, atende demandas ali de outras áreas do estado. Esse existe. Os outros dois nem deveriam estar nesse escopo da Pesagro, né? São valores, Rodolfo, de bolsas que agora foram cortadas, né? Que variam ao longo dos meses. Os pagamentos, eles começam a aumentar em maio de 2025, ponto crítico que essa auditoria pegou, quando totalizam aproximadamente 143 mil e chegam ao ápice em dezembro, quando ultrapassam R$1 milhão, segundo a documentação obtida. As auditorias vão continuar, mas já nesse primeiro momento identificaram esse problemaço, já estão encaminhando para o Tribunal de Contas do Estado e para o Ministério Público do Rio, e chegam só nesse primeiro momento, nesse primeiro mês da nova gestão, a uma economia estimada em mais de R$1 milhão, tanto com esses cortes, quanto também com o que a gente vê em várias pastas, né? Gastos que muitas vezes são desnecessários. A diretoria anterior tinha 3 veículos de luxo da marca BYD, modelo King, cada um ali alugado por 18.200, aliás, somados ali, resultavam num aluguel de R$ 18.236 mensais, mas são veículos de luxo, cada um ali tem valor de mercado estimado em R$ 150 mil, e a nova gestão aí fez questão de cortar, reduzindo aí o padrão. Não tem porquê, na visão da diretora-presidente, você ter carro de luxo para diretor da Pesagro, né?
1: Imagina, na situação, na pindaíba que o estado vive, né? Pô, que loucura. Agora, você falou dessa, como é que é o nome? É Pesagro?
0: Pesagro, é a empresa de pesquisa agropecuária.
1: Olha, é uma pena, porque não é se colocar contra a existência, e muito menos dizer que não há necessidade de você ter pessoas estudando o solo, estudando as possibilidades que você tem de ampliar a nossa agricultura, a nossa pecuária, enfim, no estado do Rio de Janeiro. O estado do Rio poderia ser muito mais pujante nessa área do que ele é. Então, a existência do órgão em si, e se as pessoas que estão lá, acho que devem estar, fizerem o seu trabalho de fato para ajudar os agricultores e que a gente possa expandir essa área, esse setor dentro do estado, é maravilhoso. O que a Embrapa fez, fundada na década de 70, levando uma expansão de territórios graças à pesquisa, levando uma expansão do agro para diversas áreas do Brasil, até então impossíveis de se criar e de se ao mesmo tempo produzir toneladas e toneladas de safra. O Brasil está batendo de novo o recorde de safra agora, como divulgamos ontem no Jornal da Band, passamos a ser celeiro do mundo, graças a um trabalho que foi feito por pesquisadores junto à Embrapa, que é uma empresa nacional de pesquisas, inclusive que faz pesquisa fora do Brasil, com parcerias com outros países, na África, na China, na Índia. Graças à Embrapa, o Brasil passou a conseguia no semiárido, na caatinga, começou a ampliar a sua produção e a entrar em áreas onde antes sequer se imaginava que a gente poderia torná-las férteis, produtivas. Então, jamais é dizer que não tem que existir esse tipo de braço do Estado. Tem que existir, mas usado da maneira correta, da maneira adequada, com gente realmente estudando, apoiando o agricultor, auxiliando a expansão da nossa economia, do agro, da pecuária. Agora, o que não dá é para fazer isso na sacanagem, na maracutaia, criar cargo que não tem, criar bolsa onde a pessoa, de fato, não está entregando para o Estado. Aí é realmente muita maldade e é realmente bem típico do que acontece. acontecer no governo anterior. 10h53, um abraço pra você, Pinho.
0: Valeu.
1: Nosso Carlos Andreasa que tá chegando aí também. Bom programa pra vocês e até amanhã.
2: Até amanhã.
1: Valeu, Andreasa. Beijo, irmão. Tchau, tchau, tchau.
0: Tava trazendo aqui com o Rodolfo, Andreasa, uma notícia em primeira mão agora, mais uma identificação por parte do governo do estado através de auditorias de irregularidades em secretarias aí diferentes, braços do estado diferentes, agora nova modalidade, a gente já viu o funcionário fantasma, né?

0: Sim. Bolsistas fantasmas na empresa de pesquisa de agropecuária do estado. E agora com um corte de 204 bolsistas, dentro de 209 que não tiveram sua atuação técnica comprovada. Para você ter uma ideia, a Pesagro está tendo dificuldade até mesmo de chamar os bolsistas que não tiveram sua atuação comprovada, porque não consegue localizá-los, de tão fantasmagóricos que eles são, né?
1: Uma mata para todo lado, né, Cristiano Pinho? Ontem eu comentava no Jornal do Rio, aquele episódio da SEDAI Saúde, né? De que vocês trataram aqui no programa também, sim, né? E eu fiquei pensando em todas as formas possíveis de pilhagem, as mais variadas modalidades de dinheiro público. No caso da SEDAI, a SEDAI que botou dinheiro, 200 milhões no Banco Master, faz lembrar o Rio Previdência, que botou bilhões de reais no Banco Master, voltando a SEDAI, cuja SEDAI Saúde que existe como operadora de planos de saúde, né, para os servidores, para os funcionários da SEDAI. Ali tá também havendo todo tipo de barbaridade, inclusive o diretor contratando a própria empresa para prestar serviço pro órgão.
0: Com pelo menos 3 milhões ali destinados. Né?
1: Então, nesses últimos anos aqui, no governo do Rio de Janeiro, período Cláudio Castro, se vai fazendo auditoria, abrindo gaveta, em cada gaveta sai um escorpião, uma cobra, um bicho. Que coisa, Tiano.
0: E além dos bolsistas fantasmas, nesse caso da Pesagro, aqueles gastos supérfluos que não precisariam estar gerando mais impacto nos cofres, claro, públicos. A diretoria anterior, ela tinha 3 BYD alugados, beleza, veículos de luxo, valor de mercado de 150 mil beleza reais. Só de cortar esses três veículos, já gerou ali uma economia mensal na casa dos 43.500, porque você tem ali, além de cortar os três veículos alugados, BYD King, você tem o corte do combustível também, que era estimado ali em 25 mil e pouco. A presidente até ali da Maria conversou com a gente, falando sobre essa identificação.
2: Nesse primeiro mês, a nova gestão redirecionou seus recursos para o desenvolvimento da agropecuária fluminense. Algumas bolsas que não tinham nenhum alinhamento com a nossa atividade, elas foram encerradas. A frota de veículos foi reduzida, causando uma economia de R$1 milhão.
0: E continua, né? Essa é, sim, mais uma auditoria das...
1: Não, tem várias.
0: Das várias que estão pela frente.
1: E essas auditorias, elas têm, claro, da natureza delas, elas ainda vão consolidar esses números, né? Esses números ainda vão ter caras oficiais, formais, e a gente vai ver o tamanho da mordida em cada um desses processos.
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4: O Brasil passou uma vergonha suprema. Todos nós sabemos que é preciso investigar o ministro Alexandre de Moraes por crime de responsabilidade. 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

0: dia, meus amores. Todo Rio no ar. Obsessão pelo RJ. Como vão vocês? Como vai você? Mel na boca. Na voz do grande Almir Guineto. Um dos maiores que tivemos. Eterno Almir Guineto. O samba não é dele, sabia? Ele gravou, ele eternizou. Mas o samba é do grande Davi Correia. Mel na boca. Várias gravações, mas essa é a primeira e a mais notável, do grande Almir Guineto. E por que nós abrimos com esse samba hoje? Eu falei pro José Paulo Sobral agora há pouco o seguinte: Zé, não sei qual, não sei de quem, você escolhe, eu quero que você abra com um samba. Não importa qual, não importa de quem, não importa de quando, um samba. Fui pegar café pra Tiano, demora muito porque tem que encher um jarro de café pra ele. Voltei, sentei aqui, abrimos o programa e fui surpreendido por essa escolha brilhante, emocionante de José Paulo Sobral. Zé, por que você escolheu Mel na Boca?
1: Primeiro porque é uma pedrada

0: noite já, já na madrugada, quase amanhecendo, quando o samba tá terminando e você já tá ali, já bebeu bastante cerveja.
1: Inebriado, né?
0: É, e aí você aprecia, não canta tudo junto, você faz apenas esse, será? Entendeu? Ali com o copo, pra você não ter tanto que gastar a sua voz e curtir.
2: Bela leitura, hein?
1: Bela leitura. E nesse momento do final da noite, você tá acompanhado? Você tá amando? Você se apaixonou nessa roda de samba ouvindo Mel na Boca?
0: Eu acredito que sim, algumas vezes, só que... só que me mantive sozinho, porque essa música eu prefiro
1: ficar sentindo, né?
0: Afogar um pouco as mágoas.
1: As mágoas, lembrar do passado.
2: Exatamente. Sozinho, romanticamente falando, mas acompanhado de bons amigos, né?
0: Também, sim. Porra, aí...
2: Pô, também, né? O fim de roda de samba, né?
1: E a roda de samba... tem essa característica, né? De você se apaixonar várias vezes.
0: Várias vezes.
1: E também de você lembrar os amores do passado,
0: também,
1: né?
0: Também.
1: José Paulo Sobral, você poucas vezes, você é brilhante sempre, mas poucas vezes você foi tão brilhante na interpretação de uma música. Como vai você, Cristiano Pinho?
2: Tudo bem, irmão. Bom dia, melhor agora. Que música fantástica, animando a bancada, toda a nossa redação. Sim. Cantando ali, Everton Alves, João Boeri, Maria Eduarda Vieira. Espero... que você que tá nos ouvindo no carro, enquanto tá preparando aquele almoço gostoso, no trabalho, levando o filho pra escola, indo buscar o filhote, que você também tenha se animado. Sabe qual é a minha música favorita de encerramento de roda de samba?
1: Qual?
2: É aquela assim, cansei de esperar por você, achei o prazer de sonhar, não tenho mais tempo a perder, não tenho mais medo de nada aí, ó. Que bom ver o dia, né? Sim. Porque roda de samba, irmão, boa. Não termina no fim da noite.
1: Sim.
2: Termina no início da manhã seguinte.
1: Sabe que você me lembrou na minha época qual era a música que encerrava a roda de samba? Mais um pouco vai clarear.
2: Essa é boa demais também.
1: Vai clarear. Nos encontraremos outra vez.
2: Que beleza.
1: Jorge Aragão.
2: O primeira edição hoje abriu com o Rodolfo falando de cerveja.
1: Sim.
2: Rua da cerveja.
1: Coisa
2: o
1: chope.
2: Aí vocês agora falando de roda de samba. Não são nem 12 horas de quinta-feira e eu já anseio às 18 de sexta.
1: Sim. Agora, uma coisa. Uma pergunta que eu tenho a fazer pra você, pro José Paulo Sobral e pra todo mundo que nos escuta. Voltará a fazer sol no Rio de Janeiro em algum momento?
2: Cara...
1: Eu não me lembro de um período tão longo de cinza sobre o Rio de Janeiro, certo? Eu não me lembro. Tá mais de uma semana assim, não está?
2: Assim, mas é claro que o sol vai voltar.
1: O sol...
2: Só não sei se é amanhã.
1: Há de brilhar mais uma vez.
2: Assim, pela previsão do tempo...
1: A gente poderia fazer um programa inteiro aqui, todo o Rio, com citações de samba.
2: A verdade... Poderia. A verdade é a seguinte, cara. Se você for pegar os próximos dias, deu até uma limpada, tá? Porque a previsão era pra que a gente fosse até domingo... com nebulosidade e chuva isolada. Menos chuva do que a gente teve na abertura da semana. A previsão já deu uma limpada, indicando que pode ser que o sol, em alguns momentos, vença a batalha contra as nuvens.
1: Sim.
2: Na sexta, no sábado, no domingo. Mas nada muito animador. Temperatura ali baixa, não chegamos aos 30. Sempre variando ali de 25 para baixo. Na segunda-feira pode até subir a temperatura, mas já vem acompanhada de chuva, então é isso.
1: O que você
2: cara.
1: Acha que vai embora primeiro? As nuvens, o céu gris ou a minha gripe?
2: Eu acho que é a sua gripe.
1: Vai embora primeiro?
2: Ah, com toda certeza.
1: Então tá bom.
2: Obrigado. E a primavera começa já no dia 22 de setembro, né?
1: Sim.
2: Inclusive eu acho que o inverno vai embora antes do sol se manifestar.
1: Muito bem, tá aí nesse programa, nessa abertura gabarito de programa, uma abertura fantástica. Eu sou obrigado, pelos costumes, a fazer aquela pergunta a ele, a José Paulo Sobral. Posso?
2: Óbvio, deve.
1: O que não sai da boca dos nossos ouvintes na manhã desta quinta-feira?
0: Eu vou começar aqui.
1: Ih, caraca.
0: Eu quero trazer logo duas da região dos lagos, pode ser?
2: Sim, por favor, diferente.
1: Sim, faz muito tempo que você tem se dedicado a esse programa, a tua área, né? Você só fala da Grande Tijuca, em causa própria. Então você se lembrou de outras regiões do nosso estado.
2: E ele tem mania de só trazer a região dos lagos quando é alguém falando que tá na praia querendo fazer a gente passar inveja. Né?
0: Como a ouvinte lá de Rio das Ostras, né?
2: Ou ontem, de Araruama.
1: Ontem, uma ouvinte que eu não vou identificar, perguntou pra mim... Por que que eu faço programa local? É uma pergunta que de vez em quando me fazem. Me permite uma parte. O colega, Vossa Excelência me concede uma parte?
0: Sim, claro.
1: Ah, perguntou, muita gente fala, pô, André, você tá dedicado aí às questões nacionais, Supremo, política nacional e tal, dedicado a isso e tal, longamente. Por que que você faz questão, e sou grato por ter essa oportunidade, por que que você faz questão do programa, de falar do Rio de Janeiro, de fazer o programa local, todo o Rio, de estar na programação local? Porque eu acredito que o rádio, ele tem como fundamento a nossa vila, a nossa aldeia. Eu acho que o papel... A pandemia mostrou isso. A prestação de serviço que o rádio fez na pandemia e como ajudou as pessoas a ter conforto é o papel do rádio. Então, se eu amo rádio, se eu faço rádio, a essência do rádio está em, estando aqui, falar da nossa aldeia, do nosso buraco da rua, da água que está jorrando no Rio, no estado. E especificando ainda mais por que que eu faço rádio local e quererei fazer sempre, enquanto o Grupo Bandeirantes de Comunicação me quiser, fazendo programa local. Cara, porque eu tenho vários problemas no meu dia, inclusive ter de tratar do Supremo Tribunal Federal, e isso aqui, eu espero que seja assim para vocês que estão ouvindo também, cara. Eu espero que vocês tenham, ouvindo esse programa, o mesmo prazer, a mesma satisfação que eu tenho fazendo. Então, por que que eu faço o programa local? Graças a Deus, e sou pago para isso, muito obrigado. Porque eu adoro isso aqui. Vocês aqui, Cristiano Pinho, José Paulo Sobral, nossa redação, os nossos ouvintes, vocês são a terapia, eu não preciso pagar por ela, vocês são a minha análise. Nós nos analisamos juntos aqui, tratando da cidade e do estado que amamos. Isso aqui me faz... Esse começo de programa, cara, é uma manhã perturbadora, tendo de ler Gilmar Mendes, tendo de ler André Mendonça, tendo... E aí eu chego aqui no Todo Rio e meu dia, embora faça um dia feio lá fora, o meu dia clareou. Então essa é a razão. Essa é a razão. Amor pelo Rio de Janeiro e amor pelo rádio, especificamente pelo Todo Rio, e mais especificamente por eles, Cristiano Pinho e José Paulo Sobral.
2: Pô, irmão, eu... Obrigado pelas palavras. Eu fico muito feliz de todos os dias poder te tocar por dentro dessa forma.
1: Não, senhor.
2: E fazer aqui com que não. Você se sinta. E que você se sinta.
1: Eu faço uma declaração dessa.
2: Mais feliz, sabe?
1: É carinhosa e você já vem com maledicência.
2: Caramba, eu tô falando sério, certo. Pô. Porque você falou que a gente é só análise, só terapia.
1: Mas não falei,
2: eu fico
1: que você
2: feliz.
1: Não toca em nada.
2: Você que tá levando pro outro lado. Zé,
0: oi.
2: Região dos Lagos.
0: Bora, antes um abraço pro Leonardo Regis, que foi quem me trouxe aqui hoje. Tá acompanhando a gente, botou.
1: Fala,
0: ali
1: Leon.
0: Na telinha do,
1: tamo junto.
0: Do boa. Carro dele, tá acompanhando a gente. Vamos pra Cabo Frio, então. Unamar, já foram em Unamar?
2: De passagem só, nunca parei. Não,
1: não. Me ocorre.
0: Não? Tá, então vamos com a participação de um ouvinte aqui, que até agora não falou o nome, mas tem um mar ali que não é aquele mar que você conhece, ele é Praia do Forte.
2: É, né? Unamar.
0: É, só que num lugar que não deveria estar.
3: Alô, Band News.
2: Ah, é vazamento.
3: E um minuto.
0: Ou chuva, né?
3: Tudo pode mudar. Estamos aqui no distrito de Cabo Frio, Tamoios.
2: E ali tá vindo.
3: Início aqui
2: só,
3: de Unamar. Olha só, rapaz, a maior cidade, uma das maiores cidades do Brasil, que recolhe bastante imposto. Haute de petróleo. Temos os maiores carnavais do mundo. Aqui é o segundo maior carnaval do Brasil, Cabo Frio. Olha essa situação, rapaz, olha só o que reverte essa renda ao investimento que nós temos aqui. Duas lojas de material construção aqui bem grandes, olha só, olha o ponto, eu vou girando aqui com calma.
2: Ele olha, tá mostrando estrada de terra, né? Não tem asfaltamento.
1: É um rio, cara, um rio.
3: Essa que vai pra Macaé.
2: E água pra
3: E aqui
2: caramba.
3: No caminho são vários pontos assim, hein? São vários pontos. Olha a água, olha. Olha a quantidade de mato.
2: Ali, mano.
3: Entendeu? Estamos aqui nos países aqui, dos maiores países do mundo. Mas não é oferecida essa estrutura aqui para o povo.
2: Falta de capina, não tem asfalto. E aí chove, não é nem vazamento, é chuva, né? E aí chove e vira um lamaçal, cara.
1: Não tem asfalto, não tem nenhuma drenagem, nada, não tem canais para absorver as águas das chuvas. E o que é uma estrada interna ali em Cabo Frio, uma estrada de chão, como se diz, vira um lamaçal, cara, é lama. E aí tem determinado momento em que ele vira a câmera, ele tá filmando e descrevendo o cenário, que se você me dissesse que naquele ângulo ali é um rio... Ah, estou aqui observando o rio Unamar. Eu acreditaria, olha aí. Um rio. É um rio. A água está na altura da metade da roda do automóvel. E aí ele faz diferença a situação de Cabo Frio, que tem recursos. Cabo Frio recebe dinheiro. Ele falou dos royalties. Cabo Frio tem vida turística, vida cultural, tem movimento. Uma cidade importante do Rio de Janeiro. E temos situações como essa, Cristiano Pinho. Qual é o nome dele, Zé? Você conseguiu descobrir?
0: Cara, até agora ele não me falou.
1: Agora, essa problema. Localidade...
2: Nosso não, mas, ouvinte de Unamar.
1: Mas o importante é a gente saber exatamente de que local ele está falando, né?
2: É, ele falou ali, né? Bairro Tamoios, sim, distrito de Unamar. E ele citou ali algo mais específico que me fugiu agora.
0: Uma estrada que está indo para Macaé.
2: É, e ele fala... Ele até cita ali como referência. Tá, Florestinha, ele fala ali... Hã?
0: Florestinha.
2: E aí ele fala ali, eu fiquei na dúvida se era o nome dele ou do local.
0: Não.
2: Ele fala, pô, Florestinha, sei lá, é nome de batismo. Aí ele fala de duas lojas de material de construção, né, Daniel Nascimento? Vamos, por favor, levar essa observação lá pro gabinete do doutor Serginho, né, prefeito de Cabo Frio, do PL, para ver se utilizam melhor ali os royalties para investimento em infraestrutura, como disse nosso ouvinte anônimo, um município tão rico, tão visitado, né? Carnaval, ele citou aí um dos maiores.
1: Os maiores.
2: Meu irmão, zona norte da cidade do Rio de Janeiro, em peso, toda a cabofolia que tem, tá? Zé.
0: Agora nós vamos falar de Saquarema, que também recebe...
2: Baixada Cruel também.
0: É. Vai. Recebe um dinheirinho também, né, Saquarema, de royalties de petróleo. E aí o nosso ouvinte Alex tá falando pra gente aqui, também fazendo uma denúncia. Cara, tá horrível lá. Olha a rua que ele mandou aqui. As ruas, né?
4: Aqui é o Alex Paulo, morador do bairro Pontinha, Barra Nova, no município de Saquarema. Olha a nossa situação das nossas ruas aqui no nosso bairro, hein? Nossas crianças ficam impossibilitadas de ir para a escola, idosos de fazer suas atividades físicas, de ir ao médico fazer uma consulta e nós, pais de família, de sair para trabalhar. Então, estou enviando esse vídeo aí para que vocês possam nos ajudar, que esse vídeo chegue até as autoridades competentes, para que eles possam tomar vergonha na cara e vir olhar para os moradores aqui da Pontinha Barra Nova. Agradeço vocês, Band News FM, em um segundo, tudo pode mudar.
1: Deixa eu descrever aqui o cenário que o Alex nos mandou, para você que está nos ouvindo. Saquarema tem crescido muito, muito movimento, tem as ondas, a questão do surf, tem uma etapa do Campeonato Mundial de Surf, uma vida intensa também, não tanto quanto Cabo Frio, mas um município que tem recursos e em que no seu interior há regiões como essa da Pontinha
0: Barra Rua Sambaqui da Beirada.
1: Rua Sambaqui da Beirada, Pontinha Barra Nova, certo, José
0: certo,
1: Paulo
0: exatamente
1: Sobral?
0: Exatamente isso.
1: Essa rua é o mesmo caso da que vimos agora em Cabo Frio. É um rio, cara. Choveu, é lama. É rua de chão, é terra, não tem, por óbvio, nenhuma obra estrutural para escoamento da água, não tem pavimento, não tem nada, é cada um por si. E os moradores dessa região, isso incluído, como ele diz, crianças que têm de ir à escola, idosos que eventualmente precisam de um atendimento médico, de alguma atenção especial, isso representando um impedimento de circular. As pessoas não podem sair de casa, não se transita por ali. É a rua inteira, chove e a rua não é mais rua. Qual é a lógica da rua? A lógica da rua é possibilitar o trânsito, é facilitar o trânsito. Por isso existem as ruas, certo? Para que se possa transitar. E você tem ali... Repete o nome da rua, Zé?
0: É Rua Sambaqui, Rua Sambaqui da Beirada.
1: Pontinha, Barra Nova, Saquarema. Essa rua, são algumas ruas. Elas construíram um lamaçal tremendo em que não se pode andar, não se pode sair de carro, não se pode sair de bicicleta, não se pode sair a pé, não se pode. Quer dizer, a pé se pode sair, você vai conseguir, só que você não pode sair vestido, você vai ficar enlameado. Então você não tem vida, cara. E aí essa rapaziada paga a conta de IPTU, paga a luz, paga tudo, paga, as contas chegam, paga pra poder ter a cidade. E a cidade não chega, não chega. Quando chove, não tem cidade. Quando não chove, você tá preso em casa. Não existe isso. Então, Daniel Nascimento, vamos entrar em contato com a prefeitura de Saquarema, cobrando providências. E eu vejo isso...
2: A ilustre prefeita Lucimar Vidal, do PL.
1: Então, Eu vejo uma rua como essa, assim, uma localidade como essa no município, e a minha impressão é que quando o Daniel Nascimento entrar em contato com a prefeitura, a prefeitura vai tomar conhecimento pela primeira vez da existência dessa rua. Nunca foram, nunca viram, não sabem que existe. Porque pra estar assim, prefeita, olha aí, sabia que essa rua existe em Saquarema? É uma vala. Que loucura.
2: E a galera tá falando bastante aqui no chat, tá? O Rodolfo Monteiro Leite, ele fala sobre observarmos com atenção a Lagoa de Saquarema, que tá totalmente assoreada. A Renata fala sobre vários bairros idênticos, que estão nessa mesma situação em Saquarema, lamaçal total. E ali na mesma região, o ou a Pat, não consegui identificar aqui, fala, se é para falar de região dos lagos, não queiram ver os distritos de Arraial do Cabo todos alagados. Citando aí também Arraial do Cabo. Acho que a gente tinha que fazer um todo lagos um dia desse, mandar o Zé lá para a região dos lagos.
1: Isso, em dia de chuva.
2: E uma semana, na verdade, o Zé e o Everton Alves e José Paulo Sobral, para fazerem um todo lagos itinerante.
1: Porque quando eles vão, eles querem ir com o sol. No verãozão, com o sol. Não.
2: Aí eles entram.
1: É jornalismo.
2: Eles entram um dia lá de Cabo Frio, de Unamar. No outro dia, ali perto da lagoa de.
1: Mas eu quero uma semana chuvosa. Aí, com eles lá, entendeu? Porque é aí que você vai ver a questão.
2: É isso. Aí para ali perto da lagoa de Saquarema. Ali na rua Sambaqui da Beirada.
0: Araruama, porque o Luiz falou que se for falar de Araruama, vai ter o programa inteiro aqui falando.
2: Araruama, aí a gente vai um dia também lá perto do Pontal, não o do Atalaia, o Pontal mesmo ali no início de Arraial do Cabo, né?
0: Vou ter que fazer aquele passeio de barco lá de Arraial?
2: Não, sem passeio de barco. Você vai só estrada de lama, meu filho, tá?
0: Tá bom.
2: E aí, você trouxe duas da região dos lagos?
0: Isso foi um só, tá?
1: Não, quem decide não é você, certo?
2: Não, eu até...
1: O presidente Fachin,
2: eu...
1: tá um desastre a sua condução, bota ordem aí, o ministro Gilmar tá bagunçando tudo aí, ó.
5: Eu gostaria de citar o regimento que você precisa pedir a palavra.
2: Ministro Gilmar, isso não se faz, pessoas decentes não fazem isso.
1: José Paulo Sobral, até a máfia tem ética.
2: Ô Zé, eu até tô solidário a teu pleito. E pretendo atendê-lo, uhum. Só que há uma dama no recinto.
0: É verdade.
2: Então você traz mais uma,
0: tá.
2: E a gente vai fatiar essa tua intervenção pra trazer o restante logo mais.
0: Baixada Fluminense agora, Belfor Roxo.
1: Hoje você tá surpreendente, hein? É? Hoje você saiu do teu mundinho.
0: já eu vou falar ali do elevado a pau de fronteira antes o Gustavo falando de Belfor Roxo.
6: Ô Band, bom dia, Gustavo da Baixada, Belfor Roxo, saindo agora, hoje saindo um pouco mais tarde. Queria uma ajuda de vocês, Band, como sempre, vocês sempre ajudando a gente. A gente tá com um problema aqui na rua Caminho do Jambuí, que mais à frente vira Dona Odete. A gente tá com um problema recorrente aqui, são vários buracos na rua. Tem poste com iluminação fraca e outros sem iluminação. Mais à frente, na rua Valdemar de Oliveira Mendes, tem dois postes caindo. Você praticamente só vê os vergalhões do poste. Só vê os vergalhões do poste. Eu tenho imagens aí, tá? Eu tenho imagens aí, eu vou mandar para vocês a imagem da rua e tudo mais. Eu peço a ajuda de vocês aí, tá, Band? E obrigado por tudo, Deus abençoe vocês. Que tenhamos um dia abençoado, hein? 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
1: Valeu, meu Gustavo. Irmão. Gustavo fazendo referência a Belfor Roxo. Eu confesso que eu perdi, porque ele falou tanto problema. Ele começa na rua Caminho do Jambuí, que mais adiante vira Dona Odete. Ele faz referência isso. A esse percurso cheio de buraco, os postes apagados, mal iluminação.
2: Tem depois um trecho específico ali que é...
1: Não é nem buraco aquilo, né, cara?
2: Não, é uma cratera lunar. É uma ondulação, cara. E aí é um trecho sem asfalto, né?
1: Sim.
2: Enfim, e aí me parece que choveu por lá também. E aí, ao contrário dos vídeos anteriores da região dos lagos, já é aquele lamaçal mais seco, né?
1: Não, são crateras lunares, né? São uma coisa horrorosa.
2: Aí depois, mais à frente, volta ali um pedaço um pouco mais asfaltado, mas...
1: Aí ele mostra que tá sem luz, ruim. Que a luz é fraca. Isso.
2: E ele fala ali sobre o estado de conservação.
1: Os postes caindo, tudo acabando, ele já fala de outras ruas. Você vê que é uma região ali de Belfor Roxo desassistida, né? Daniel Nascimento também entrando em contato com a prefeitura de Belfor Roxo pra que tome providência sobre essa região. Assim, tem uma, a gente olha para alguns lugares no Rio de Janeiro, não que isso seja uma surpresa, mas eu retomo o que eu dizia antes, é como se o poder público nunca tivesse estado ali. É como se essas ruas não existissem, é como se essas pessoas o lugar onde elas vivem, trabalham, como se não existisse. Dado o grau de abandono, para que uma rua chegue a ficar com um buraco como esse, com uma cratera como essa, é preciso estar muito abandonada. Um abraço pro Gustavo e a gente vai em cima da prefeitura de
2: Prefeita Belfor Roxo. Mariana Malta, do União Brasil, já que Márcio Canella largou a prefeitura para concorrer a uma vaga na Alerj.
1: É verdade. Que seria o Senado.
2: É, mas ele desistiu. Sim. E agora tá tentando a Alerj, inclusive foi suspenso, né? Não tem data para ser remarcado. Julgamento ali sobre registro de candidatura dele, do Rueda. É, a gente está acompanhando lá no Tribunal Regional Eleitoral. José Paulo Sobral, oi. Você volta daqui a pouco, porque agora eu quero ouvir a Maria Eduarda Vieira com uma história bacana, cara. Tinha uma senhora lá na linha vermelha, meio desorientada, até que o pessoal começou a perceber e resolveu fazer uma intervenção. Conta aí, Duda, bom dia.
7: Oi, Pinho, bom dia pra você, pra Andreasa e pra todo mundo que acompanha a gente. Esse vídeo, inclusive, viralizou nas redes sociais, porque, como você falou, não foi uma pessoa só, foram três pessoas que se prontificaram pra ajudar, então, essa senhora de 89 anos. Ela tava caminhando ali, meio desorientada, pelas margens da linha vermelha. Os motoristas sabem, né, como é perigoso não só caminhar por ali, mas estar ali, e aí se prontificaram para ajudar. Ela estava com um guarda-chuva, com uma bolsa na mão, ela estava saindo ali do Hospital do Fundão, ela realiza um tratamento de saúde ali e estava indo para o Parque União, na casa dela, esse caso que aconteceu na segunda-feira. Um motorista de aplicativo chegou a se prontificar para ajudar, ofereceu carona, mas ela ainda estava muito resistente. Depois disso, o Ricardo Gonçalves conseguiu convencê-la, então, a entrar no carro. Ele, inclusive, publicou um vídeo nas redes sociais. Ele também é motorista de aplicativo. A viagem, inclusive, foi gravada. Ele falou que conversou por 40 minutos com essa senhora, porque ela estava saindo ali do hospital. Ela realiza tratamento ali, como eu disse. Ele falou, ó, ele chegou a dizer, ó, ela estava bem lúcida, mas ela me disse que ela está tomando remédio para esquecimento. Então, isso pode ter causado algum erro ali no caminho dela. A gente tem o trecho que o Ricardo Gonçalves fala sobre esse trajeto deles.
8: A gente ficou 40 minutos conversando, ela me contou um pouco da vida dela. Ela é uma senhora bem lúcida, conversando bem, mas ela me disse que toma remédio para estar tendo problema de esquecimento, provavelmente já por causa da idade, né, 89 anos. E uma senhora bem ativa. Ela disse que gosta muito de andar, que o médico recomenda ela andar. Então ela faz o acompanhamento médico dela ali no Hospital do Fundão e sai dali e vai andando pra casa dela, que é no Parque União ali, né? Só que em algum momento ali ela deve ter ficado desorientada e ia pegar a linha vermelha sentido Duque de Caxias.
7: Ele conseguiu, então, convencê-la a entrar no carro, fez a volta ali já, como ela estava sentindo Duque de Caxias pela Washington Luiz, para voltar então para casa dela. Conseguiu deixá-la sã e salva ali no Parque União, na Zona Norte. Ela que tem 89 anos, faz 90 em janeiro.
2: Super ativa. Isso me lembrou essa história, Andreasa, quando a gente recebe algum ouvinte mandando mensagem no WhatsApp, fala, ah, andarilho aqui na linha vermelha, andarilho aqui na linha amarela, andarilho aqui no túnel. E às vezes a gente não sabe a história da pessoa, né? Sim. Veja que no caso dela é uma pessoa que tem esse hábito. É o momento ali na rotina dela em que ela encontra até a possibilidade de dar uma caminhada mais extensa.
1: Ela tava se
2: só tratando. Que em algum momento se perdeu
1: ela
2: ali.
1: Ela tem, né? 89 anos e, claro, a memória não é mais a mesma. Tá tomando remédio, faz o tratamento, tem a rotina dela e tava voltando pra casa. Então o Ricardo o que é muito legal nessa história é a atitude do Ricardo, né? Porque parou a vida, né? Ele tá no corre também. Parou pra acudir alguém. Ela tava desorientada, errando o caminho. Ele para e leva ela pra casa, cara. Um gesto de carinho, de respeito, de solidariedade, de empatia, que não é comum. Então a gente saúda esse tipo de movimento. E 40 minutos de conversa por causa do trânsito do Rio de Janeiro também, né?
7: Ele falou exatamente, num trecho desse vídeo.
1: Um trecho pequeno, né?
7: Ele cita isso, que isso era por volta de 4 horas, 4 e pouca da tarde. Ele falou assim, ó, a pé, se ela não tivesse errado o caminho, nem estaria tão longe. Só que como ela pegou pra Duque de Caxias, eu tive que dar a volta. Isso demorou um pouquinho o trajeto com o trânsito. Foram 40 minutos de conversa.
1: Muito legal. Espero que isso sirva de exemplo, né? É uma quebra aqui, tudo tão duro, tudo tão impessoal, tudo tão difícil. É difícil parar na linha vermelha, né? Pra você para você assistir alguém, para ajudar alguém. É muito legal. Um abraço pro Ricardo. Muito bom. Para dar uma aliviada aqui nessa gororoba do dia a dia. Bacana.
2: Valeu, Duda. São 11 horas e 27 minutos. Foi adiado mais uma vez no Superior Tribunal de Justiça o julgamento de conselheiros do Tribunal de Contas do Estado após um pedido de vista, desdobramento lá de trás daquela operação Quinto do Ouro, né, Guilherme Faria? Bom dia.
9: Exatamente, que a gente vem acompanhando desde então, né, Pinho? Bom dia pra você também, pro Andreasa, Zé, todo mundo que nos acompanha.
1: Bom dia, Gui. Qual é a origem dessa operação? Faz tempo isso aí, gente.
9: Faz tempo, vou confirmar
2: a data. Época da Lava Jato, cara.
9: 2018.
2: É. Tem quase 2017.
1: Tem quase 10 anos esse troço, que loucura.
2: Isso aí, era uma investigação de desdobramento da Lava Jato. E aí a suspeita sobre 5 conselheiros do TCE, só 5, tá? Aloysio Neves Guedes, Domingos Brazão, José Gomes Graciosa, José Maurício Nolasco, Marco Antônio Alencar, suspeitos de, na época, cobrarem propina de empreiteiras, empresas de ônibus, fornecedores e agora... julgamento da ação penal no STJ, né, Gui?
9: Exato, eles são acusados de corrupção passiva, associação criminosa e também lavagem de dinheiro. Ontem, esse processo começou a ser analisado, isso na Corte Especial do Superior Tribunal de Justiça do Rio de Janeiro, e a relatora, pessoal, que é a ministra Isabel Galotti, chegou a se manifestar. Ela votou pela condenação dos 5 réus que o Pinho citou, apenas de reclusão em regime inicialmente fechados, penas que podem chegar até 55 anos de prisão no caso de um deles, além de sanções pecuniárias. Acontece que logo depois dessa manifestação e do voto da ministra Isabel Galotti, houve um pedido de vista feito pelo ministro Sebastião Reis Júnior, e aí esse processo ficou novamente suspenso, né? Pra gente relembrar rapidamente, o Pinho citou aí essa questão da operação feita há quase 10 anos, e a denúncia do Ministério Público Federal dá conta de que os acusados integrariam uma organização criminosa que recebia vantagens indevidas de empresas interessadas em contratos e também processos submetidos à fiscalização do TCE. O MPF aponta a existência de um esquema de arrecadação e distribuição de propinas entre integrantes do tribunal, em troca de um tratamento favorável ou de menor rigor de fiscalização de contratos públicos. E aí esse processo é resultado não só da Quinto do Ouro, mas também da Operação Descontrole, que lá na época levaram a mandados de busca, também a prisões temporárias e ao afastamento dos réus. Para a ministra Isabel Galotti, que é a relatora, as provas reunidas no curso desse processo evidenciam que os réus atuavam de maneira organizada e com divisão de tarefas para obter, seja direta ou indiretamente, essas vantagens indevidas. O que acontece a partir de agora? Com esse pedido de vista do ministro, Sebastião Reis, ele pode devolver o processo para julgamento e apresentar o voto em até 60 dias, prorrogáveis por mais 30, isso seguindo o regimento interno do STJ. Lembrando também que a decisão depende dos votos dos 15 ministros que compõem a Corte Especial do Tribunal. A gente está tentando contato com as defesas dos citados.
2: Época, Andreasa, apesar dos pesares envolvidos aí no que se desdobrou depois, analisando o que foi irregular no conceito da Lava Jato, dos desdobramentos.
1: Na condução,
2: né? Época em que a PF era muito criativa nos nomes, né? Sim. Quinto do Ouro era uma alusão ao imposto colonial de 20%, que era justamente a parcela que os conselheiros cobravam. O que eles não esperavam é que o cabeça deles, o Jonas Lopes, ex-presidente do TCE, iria rodar e jogar todo mundo na fogueira, né? Delatar todo mundo. Mas veja o tempo, vai fazer 10 anos em março do ano que vem e os caras estão aí sendo julgados ainda.
1: Esse é um período que tanto no plano nacional quanto no plano regional, esse é um período muito curioso, né? Em todos esses planos. Porque basicamente não há condenados a processos vencidos, nulidades declaradas, questionamento sobre juiz natural, gerando também nulidades, tudo isso. Pouca declaração de inocência, embora politicamente as pessoas proclamem inocência. Pouca absolvição e sim questões processuais, no bojo do que se chamou de Lava Jato. A questão processual grave à parte, porque a forma importa no direito, e por isso há um Estado democrático de direito, e as coisas têm que ser feitas conforme o processo legal, tudo isso à parte, a roubalheira aconteceu, as delações foram feitas, dinheiros foram devolvidos, tudo isso aconteceu, tudo isso. Só não tem pai da criança. Não tem. Os corruptores admitiram a sua atividade, os corrompidos foram identificados, mas aos poucos tudo isso foi sendo apagado da história. Então tem realmente um vale sombrio em que barbarizou-se, roubou-se uma barbaridade, só que não tem autor. Não tem mais autor. É esse período aí. 10 anos depois, quase. Obrigado, Guilherme Faria.
2: Valeu.
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1: Berenice, eu tava com saudade da Berê. Berenice Seara conosco aqui sempre às quintas-feiras no Todo Rio. E hoje, porque acreditem, graças a Deus, pelo menos o primeiro turno tá acabando, tá chegando. Ainda falta muito. É verdade, ainda falta muito. A gente adora eleição, mas a eleição é uma alegria quando começa e outra quando termina. A verdade é essa. E essa está sendo especialmente penosa. E vai ter uma concentração importante nessa reta final para os candidatos, especialmente aqueles mais competitivos, tanto Eduardo Paes quanto Douglas Ruas, com a presença dos seus respectivos competitivos candidatos à presidência da República. Flávio Bolsonaro e Lula. Tem uma agenda intensa nas duas últimas semanas de campanha, né, Berê?
11: Bom dia, Andreasa. Bom dia, ouvintes. Sim, temos uma normal na reta final, né, da campanha, que tenha uma ação mais intensa, né? E cada um com as suas armas. Né? Douglas Ruas, como você bem falou, vai contar muito com a presença de Flávio Bolsonaro no Rio. O PL planeja trazer Flávio Bolsonaro ao Rio 4 vezes nas próximas 2 semanas. A gente, domingo agora, a gente vai estar 2 semanas certinho da eleição. É ali aqueles 15 dias, né, mais intensos. E Flávio identificou desde o início o Rio como seu principal foco, porque é o berço do bolsonarismo, é onde ele está melhor. E não só ele vem 4 vezes, como ele vai passar os 2 últimos dias da campanha em território fluminense. E Douglas Ruas vai colar no candidato à presidência, porque ali ele identifica com a maior chance de crescer e chegar a um segundo turno. Já Eduardo Paes está numa situação que ele nunca viu antes. Ele tem 9 dos 13 prefeitos da Baixada Fluminense. Ele tem um apoio de 9. É um cinturão na Baixada.
1: Ele trabalhou bem, né?
11: Trabalhou bem e, assim, nunca antes, ele já tentou o governo 2 vezes, nunca antes ele teve essa possibilidade aí na região metropolitana, esse anteparo. Ele sempre foi bem conhecido na capital, tem dificuldades com o interior, mas tinha muita dificuldade de conseguir apoio na Baixada. E dessa vez ele está com essa vantagem numérica, ele fecha praticamente, porque dos 13 ele tem 9, uma está neutra, que é a prefeita de Belfor Roxo, e o Douglas Ruas tem 3 na Baixada. Então, ele identificando isso, ele vai intensificar lá a campanha na Baixada. É, Lula vem ao Rio para um evento na Fundação Progresso, semana que vem, quarta-feira.
2: É porque ele tá aqui amanhã, primeiro para uma agenda de segurança pública, vai lá naquele complexo da Polícia Rodoviária Federal acompanhar a integração, ações integradas para enfrentamento ao crime organizado no Rio, mas numa agenda colada com o Eduardo Paes, tem essa mais para área cultural ali na Lapa, né, Bere, semana que vem.
11: A gente está falando ali da reta final dos 15 últimos dias, ainda tem amanhã, mas lá no, na semana que vem ele volta para um evento com Chico Buarque, Maria Bethânia, né, Caetano Veloso, aquelas agendas clássicas, típicas.
1: Toda eleição tem.
11: Que gerou até uma polêmica ali, porque o Quaquá, que é o coordenador da campanha aqui no Rio, achou aí, foi às redes sociais reclamado, porque disse que esse evento foi marcado pela direção nacional. Na opinião dele, Quaquá, desnecessário, porque Lula devia estar voltado mais para, segundo ele também, os problemas reais do dia a dia do cidadão e menos se preocupar em pregar para convertidos, palavras usadas por ele. Porque ele diz que quem vai a esse evento lá na Fundição Progresso já vota no PT, não precisaria.
1: Não deixa de ter razão.
11: E não deixa de ter razão, realmente, até soube que as palavras de Quaquá tiveram uma grande repercussão aí na base, né, no PT raiz ali, muita gente concordando com ele. De fato, é um desperdício nesse campanha, nesse reta final, ficar falando com quem, de quem você já tem o voto, né? Isso é o que ele diz. E é isso, a gente vai ter essas duas semanas, Andreasa, muita força do Paz na Baixada, muita força de Douglas com o bolsonarismo. Inclusive, Douglas vai usar o exército, que é aquela diferença que a gente vem falando. Douglas já o PL já prestou contas, né, à Justiça Eleitoral de 2.500 pessoas contratadas para a campanha de Douglas. Isso é um número impressionante.
1: Impressionante.
11: Já Eduardo Paz está na casa dos 900 e pouco, por isso essa diferença que Pinho bem observou na semana passada, de você ver muito mais campanha de Douglas na rua do que de Paz.
2: Mas eu vi no tempo real que agora o PSD abriu o cofre, né?
11: Chegou agora, né? Daí conseguiu botar isso na rua, Kassab liberou, e aí o Eduardo Paz encostou no Douglas ali no quesito fundo de campanha, né? Encostou, tá ali, mas agora na reta final, né? Vamos ver o que ele vai fazer. Diz o PSD que o Eduardo Paz sempre contou mais nessa coisa de rua com os, diz que é tradicional nas campanhas dele, né, como majoritário, ele conta mais com a campanha dos proporcionais, então que ele mesmo teria poucos candidatos, cabos eleitorais contratados, ao contrário de Douglas, que tem uma estrutura própria muito
1: mais
11: grande,
1: pesada, né?
11: Muito pesada. Então o que a gente vai ver nessas duas últimas semanas, Andreasa, é Paz tentando de tudo para levar a fatura no primeiro turno.
1: Sim.
11: Porque ele está na frente das pesquisas e ele vislumbra essa possibilidade. Douglas fazendo um esforço ainda maior para conseguir levar a disputa para o segundo turno.
1: Estão disputando para onde vão os votos do Garotinho, em certo sentido, né?
11: E ainda tem isso. Bom, as duas campanhas identificam. O Garotinho, na verdade, ele encolheu muito ao longo da campanha. Então, quando ele começou, ele tinha um potencial de provocar ali mudanças e foi encolhendo. E hoje ele tem pouca quantidade de votos, assim, vislumbrados pelas pesquisas eleitorais, que não quer dizer que isso vai ser. Agora, ele tá fora da disputa.
1: Sim.
11: Hoje, tá fora da disputa. Ele tá recorrendo ao Tribunal Superior Eleitoral em Brasília, mas de fato
1: nesse
11: hoje
1: momento ele
11: fora.
1: Não pode fazer campanha de nenhuma natureza.
11: Ele faz, tá fazendo campanha,
1: mas não
11: direto.
1: Poderia, né?
11: Não poderia. Aí, assim, os votos que aparecem aí na pesquisa têm, as pesquisas têm mostrado que eles se dividiriam entre Douglas e Paz, ou seja, não faria muita diferença. Grande diferencial, Andreasa, vai ser se ele for para a urna, o nome dele for inseminado na urna, mas ele, ao fim e ao cabo, não for candidato. Porque aí vai acontecer de muita gente votar achando que ele é candidato.
1: Sim.
11: E aí o que acontece com esses votos? Eles são anulados, reduz o patamar de votos válidos. Sim. E isso é a vantagem para quem estiver à frente.
1: Sim.
11: Se Paz se mantiver à frente, os votos seriam então vantajosos para Eduardo Paz.
1: Para uma eleição no primeiro turno.
11: Para uma eleição no primeiro turno. Ele pode vir a ser o fiel da balança de se a gente vai ter tudo terminado no primeiro turno ou vai para o segundo. Votos do Garotinho nesse momento, né, em que ele está fora da disputa, mas se ele for para a urna, a diferença pode estar aí.
1: Quase duas semanas. Berenice Seara, conosco aqui no Todo Rio. Sempre às quintas-feiras, às terças, no jornal Band News Rio, primeira edição. Obrigado, Berê. Um beijo.
11: Um beijo e até terça-feira, nessa reta final.
1: Ou a qualquer momento. Ótimo trabalho.
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34: Bom dia, Zé. Vitão, taxista na voz.
0: Fala, Vitão.
34: Estava embarcado com uma passageira do Jardim Botânico em direção ao Leblon. Começou o programa, um sambinha maravilhoso. Logo em seguida, Andreasa, no depoimento emocionado. Nosso amigo Cristiano Pinho sendo sarcástico com o mesmo. E depois de muita informação e tudo. É, bom humor. Ela ficou encantada com o programa. Ficou encantada. Passei aí pra ela aí, todo Rio Band News. Passei o número aí, 90.3. Mais uma pessoa que vai, com certeza, será ouvinte assíduo do programa, assim como eu e todos os nossos amigos taxistas aí. Oh, parabéns a vocês aí, tá? Obrigado. Tudo de bom pra vocês. Vocês fazem a nossa manhã diferente.
0: Valeu, meu irmão. Manda aí o currículo. Fala, também,
1: Zé.
0: Né?
1: Bom dia, Zé. Bom dia, Pinho.
0: Botaram pra cooptar o vinho pra gente.
1: Tá falando do sol aí? Bota aquela aí, pô, pra gente ouvir. Quando o sol nascer.
2: Olha, o tom.
1: Na
2: é isso,
1: janela do meu quarto.
2: Que isso,
1: lembra,
2: cara?
1: Tá difícil dele aparecer, hein, Zé? Um abraço aí pra vocês aí.
2: Peraí, Zé, antes. Rapidinho. Qual o nome dele, cara?
0: Desse que pediu a música agora? Isso, isso. Anderson. E o anterior primeiro é o Vitão.
2: Valeu, Vitão e Anderson. Sobe o som.

Já o Detonautas não é tão fã, né? Que ele quer que o sol vá embora. Ele fala, quando o sol se for, meu amor, onde você for? Ou seja, enquanto o sol tiver, nessa hora, o Tico Santa Cruz com certeza tá indo atrás.

0: áudio dela ainda, não?
1: Ah, eu tinha.
0: Era bom botar, né?
1: Acabou
0: por cima.
1: Minha bateria. Salvei o áudio.
2: Acabou a bateria do seu celular, do trabalho, enquanto você tá trabalhando? Tá gerindo bem o seu serviço?
1: Acabou do meu. Isso é uma que coisa bizarra. Eu salvo no meu pessoal os áudios.
2: Tá tudo então. Errado, tá tudo errado.
0: Bom, depois desse momento musical às 11h50, eu quero saber, José Paulo Sobral, você disse que tem 5 mensagens sensacionais, imagino que duas delas...
2: Todas elas são essas aí, de confete pro programa.
0: Imagino que duas delas já foram utilizadas e restam 3, né?
1: É, ou a mais até, eu vou trazer aqui ligeiro.
0: São 11h50, eu ainda tenho alguns compromissos comerciais e depois ainda tem aquela chatice do horário eleitoral.
2: Precisa de 6 minutos, temos?
0: Não.
2: Temos, presidente Fachin?
0: Não.
2: Não?
0: Não.
2: Ministro Gilmar, o senhor tem 3 minutos.
1: Ana Paula.
3: Bom dia, pessoal da Band News.
0: Bom dia, Ana Paula.
3: Bom dia, Zé.
1: Bom dia.
3: Bom dia, Adriase. Bom dia, Pinho. Eu sou fã de vocês.
2: Obrigado.
3: E quero fazer uma reclamação sobre a clínica da família Dante Romano, que fica em Marechal.
2: Marechal Hermes.
3: É, eu fui ontem de tarde, eu fui lá marcar uma consulta pro dentista, que eu tô com muita dor de dente. E a atendente falou assim, pode ser no dia 27? Eu, inocente, falei, pode. Só que depois eu pensei, dia 27 é domingo. Aí ela, não, dia 27/11. Eu falei, hã?
0: Porra, novembro?
3: Hã? E ela repetiu, dia 27/11. Então, assim, quer dizer... mais de um mês pra você ir no dentista, quase 2 meses.
2: É muito mais de um
3: praticamente.
2: Mês.
3: Então, assim, você vai continuar com dor no dente, você...
2: Que isso.
3: Vai ter que procurar outra forma de ir no dentista, né? Fazer, sei lá, pedir dinheiro emprestado. Porque, assim, se você precisar da clínica da família lá de Marechal... é, Dante Romano, é muito difícil. Consulta para médico normal, dentista.
0: Ah,
3: então, essa
0: Machado.
3: É minha reclamação com vocês. Vou mandar o papelzinho que me deram. Vou tirar foto e vou mandar para vocês, que não é mentira, não.
0: Pô, cara, imagina, você esperar 2 meses, mais de dois meses, né?
2: Sim.
0: Pra poder ter uma primeira consulta ali.
2: E um serviço simples, né, cara? Matéria dentária, pelo amor de Deus.
0: Cara, isso aí é tudo, né? Eu vou te falar, a saúde realmente deixa muito a desejar.
2: Clínica da Saúde...
0: Clínica da Família.
2: Clínica da Família lá de Marechal. Romano,
0: Marechal Hermes, Rua Carolina Machado. Pô, aí você vê, às vezes, não são as... Vou agora pro âmbito da cirurgia, né? Cirurgias eletivas que aparecem. Pô, esses dias eu tava conversando com um rapaz que tá com a mesma lesão que eu tô até no joelho, só que numa proporção maior. Ele teve a ruptura completa do LCA, do ligamento cruzado anterior. Aí, pô, teve que sair do trabalho, se afastar, tá usando muleta. E aí vai ter que operar pelo SUS. Meu irmão, posição 1000 e cacetada. Ou seja, o cara, se não é uma cirurgia de urgência, o cara vai esperar mais de ano.
1: Sim.
0: Pra conseguir voltar à vida normal. O que mais, é?
1: Já que falou de Marechal, vou trazer a participação do Renan.
4: Bom dia, Zé. Bom dia, Andreasa, Pinho.
0: Oi, Renan.
4: Eu sou o Renan aqui de Marechal.
2: Fala, meu irmão.
4: E eu quero hoje fazer uma denúncia aqui da Prefeitura do Rio, tá? E todas as gestões, todas que passaram. Aqui na rua General Salvagé, em Marechal, nós temos uma série de árvores estilo amendoeira, né? Já teve uma que caiu em cima de carro. É bem problemático esse tipo de árvore, porque ela não tem raiz profunda. E a árvore na frente da minha casa, eu vou mandar o vídeo aí pra vocês verem, ela simplesmente tá destruindo toda a calçada. Ela Caraca. Tá levantando e já caiu uma parte do muro. Daqui a pouco ela vai dar problema nas edificações. E ela tá estrangulando uma manilha de esgoto e estava vazando esgoto até hoje de manhã.
0: Ainda é pedra portuguesa ali a calçada.
4: Se nega a resolver o problema. Tudo Eu tenho detonado. Um protocolo do 1746, também vou compartilhar com vocês. Me ajudem aí, por favor.
0: Com certeza, meu irmão.
2: Com certeza.
0: Renan. Falando
2: General,
0: ali de Marechal.
2: General Savagé, Marechal, uma amendoeira. Amendoeira não é uma árvore nativa aqui do Rio de Janeiro, né? As pessoas falam muito sobre isso, ela não é. E ela tá em todo lugar, ela tem aquelas folhas e

0: aquela sombra maravilhosa, mas ela tem, entre outros problemas, tem esse. A raiz dela não é profunda e é uma raiz que se espalha quase que na superfície, horizontalmente, altamente destrutiva. Então ela destrói as calçadas e tudo que tem no caminho. Vai destruir muros, se tiver tubulação de água, de esgoto, destruirá também. É o caso da General Savagé, isso que nós observamos, a destruição da calçada por obra da raiz de uma amendoeira. Tem que resolver isso a Prefeitura do Rio.
1: Zé.
2: Jorge.
1: Não.
2: Ah, droga.
1: Segura aí.
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2: Dólar cotado a R$5,16.
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1: Queria pedir uma música. Vai ser até estranho, procura aí na internet, vocês vão achar. É uma música, chama O Sapo Não Lava o Pé, em blues. Cara, ficou muito legal a música. Na lagoa,
2: não lava o pé porque não quer. Quem pediu essa, Zé?
3: Não sei o nome.
4: A sapa na lava pá, não lava pá canacá, a lamar, a lá na lagar.
2: Ah, o som de O Sapo Não Lava o Pé em blues. Queria dizer que as prefeituras de Saquarema e Belfor Roxo já reagiram às nossas demandas. Saquarema disse que está elaborando um projeto para asfaltamento das ruas do bairro Barra Nova. Belfor Roxo disse que a Secretaria de Conservação vai ainda hoje avaliar a situação da iluminação e que a Secretaria de Ação Comunitária disse que boa parte dos serviços de tapa-buraco já foi feita, mas que vai concluir ainda o trabalho assim que o tempo firmar. Eu vou trazer mais retornos amanhã, porque
5: você,
2: agora como, é o horário eleitoral
5: obrigatório. Como narrador de
2: turf. E amanhã tem Jorge Lucas, final. Ouvinte, promete? Jorge Lucas, que não é o criador de Star Wars, é o Jorge e o Lucas.
5: Amanhã a gente vai botar. Hernani Pires Ferreira, você narrou como um narrador de turf. Cruza uma faixa final. Tchau, beijo.
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7: Boa tarde, grande abraço para você ligado aqui na Band News FM, agora meio-dia em ponto, tá no ar o Band News no meio do dia desta quinta-feira, dia 17 de setembro de 2026. Eu sou Humberto Ferretti, toco o barco por aqui até as 2 da tarde naquele esquema que você já sabe, já está acostumado. Durante o período eleitoral, programa exclusivo para quem acompanha a Band News FM pela Fest TV e também pelo YouTube. Até meio-dia e 25, a gente reúne todo mundo, quem acompanha a gente com imagens e também pelo dial. Você também sabe, Larissa Biscaia está de férias, está passeando na Inglaterra, conhecendo Londres, volta nos próximos dias. Eduardo Eineg estará conosco daqui a pouquinho, a partir do meio-dia e 25. Tem informação? Quer dar opinião? O WhatsApp da Band News FM está sempre aberto para você. 11 para quem está fora de São Paulo, 999-592-100. 11-999-592-100. Daqui a pouquinho eu registro as mensagens dos ouvintes. Agora, hora de atualizar o que é destaque nesta quinta-feira no Brasil e no mundo. O ex-presidente da Câmara Municipal de São Paulo, Milton Leite, é alvo de mandado de prisão temporária em uma operação para combater núcleos da facção criminosa PCC relacionados a empresas do transporte público paulistano. Ele não foi localizado pelos investigadores nos endereços dele. Na mesma operação, o ex-presidente da SP Trans, Levi de Oliveira, e Camilo Morgado, do PL, candidato a deputado federal, também estão entre os alvos do Ministério Público e da Polícia Civil. Daqui a pouquinho tem mais detalhes com a reportagem do Grupo Bandeirantes de Comunicação. É uma notícia ligada a São Paulo, mas que tem repercussão nacional, primeiro por conta do tamanho de São Paulo, uma única cidade concentra mais de 5% da população do país. Tem também o fato de a gente estar falando de uma facção criminosa que tem braços em outras áreas do país e também do exterior. E o Milton Leite talvez não seja uma pessoa tão conhecida de quem não é de São Paulo, mas na política paulistana é um personagem bastante influente, inclusive chegou a ser prefeito de São Paulo em algumas ocasiões nos últimos anos, quando eventualmente o prefeito titular e o vice estavam fora por algum motivo, e aí o Milton Leite, como presidente da Câmara Municipal, tinha a obrigação e a possibilidade de assumir o comando da maior cidade do país. Repito, daqui a pouquinho tem o Guilherme Oliveira com mais informações sobre essa operação que, de certa forma, ofuscou, pelo menos momentaneamente, o que ocorre em Brasília, já que ainda temos repercussões a respeito da crise no Supremo Tribunal Federal. O gabinete do ministro André Mendonça divulga uma nota oficial para rebater as críticas feitas anteriormente pelo ministro Gilmar Mendes sobre a decisão de levantar o sigilo de investigações que citam o procurador-geral da República, o Paulo Gonet. Daqui a pouquinho também tem a reportagem da Band News FM de Brasília com mais detalhes sobre essa história. O Palácio do Planalto rebate críticas dos Estados Unidos sobre a segurança pública aqui no Brasil. Quem tem os detalhes direto da capital federal é o repórter Márcio Rocha.
3: Em um comunicado divulgado para a imprensa, o Ministério da Justiça e Segurança Pública nega que existam falhas ou omissões do governo brasileiro no enfrentamento ao crime organizado e ao tráfico internacional de drogas. A declaração é uma resposta ao governo dos Estados Unidos, que acusou o Brasil de ter falhado no combate às facções criminosas. Na manifestação, o Ministério da Justiça afirma que a Casa Branca enviou ao Congresso do país uma lista anual dos países que identifica como maiores produtores e de trânsito de drogas. Mesmo com a ausência do Brasil nessa lista de 23 países, o país foi objeto de críticas, mas que, mesmo assim, refuta quaisquer alegações. No documento enviado aos congressistas americanos, o governo do presidente Donald Trump pediu que o governo Lula adote com urgência medidas enérgicas para enfrentar os grupos criminosos.
7: A Petrobras eleva o preço do diesel às distribuidoras, mas medida do governo deixa o valor inalterado. Quem tem os detalhes é o João Boeri.
8: O reajuste anunciado pela Petrobras no preço do litro do diesel vendido às distribuidoras já a partir desta quinta-feira não deve chegar nas bombas dos postos de combustíveis. A informação é da própria estatal, que anunciou aumento de R$ 1,00 no litro do diesel A. Isso porque o valor do reajuste é o mesmo do subsídio anunciado pela Petrobras na semana passada. Na ocasião, o governo federal editou um decreto que autoriza a subvenção de R$ 1,00 que vale até o dia 9 de outubro. O novo subsídio se soma com um anterior de R$ 1,12, que já estava em vigor e que se encerra no dia 26 de setembro.
7: Flamengo e Del Valle se enfrentam hoje no Maracanã, no jogo de volta das quartas de final da Conmebol Libertadores. Para mim não precisava nem ter, viu gente? O Flamengo já está classificado, vai pegar o Estudiantes. Mas quem tem os detalhes direto do Rio é o Daniel Nascimento. Diga lá, Daniel.
9: O Flamengo defende a vantagem de 2 gols de diferença construída no jogo de ida contra o Independiente Del Valle do Equador nesta quarta-feira às 21h30 no Maracanã. Após vencer por 2-0 na altitude de Quito, o rubro-negro pode perder por até 1 gol de diferença hoje, que ainda assim irá enfrentar o Estudiantes da Argentina na semifinal. O técnico Leonardo Jardim deve colocar o time titular em campo, tendo apenas Léo Pereira, que foi preservado contra o Corinthians por conta de um desconforto muscular, como dúvida para a partida de hoje.
7: E esse jogo entre Flamengo e Del Valle terá transmissão na Band News FM a partir de 20h30 com narração de Anderson Gonçalves. Quem passar pega o Estudiantes, que ontem eliminou o Corinthians. Falaremos sobre o Corinthians ainda, enquanto do outro lado a semifinal está definida entre Palmeiras e Fluminense. O Palmeiras tomou um sufoco danado, mas também se classificou na noite de ontem. Poderemos, portanto, se o Flamengo passar hoje, vai passar, ter um Fla-Flu na final da Libertadores. Eu espero que não, porque eu espero que o Palmeiras esteja lá. Agora, 12h07, a gente faz contato com Brasília aqui na Band News FM, porque o Afonso Marangoni, que é um dos homens que mais trabalharam no Brasil nos últimos dias, ele vai escrever um livro depois sobre tudo que ele viveu, cobrindo essa crise do Supremo, e tem até dica de nome, viu, Marangoni? O dia que não acabou, porque... Anota aí, hein? Se você quiser, eu autorizo a usar. A sessão foi na terça-feira, mas o bicho ainda está pegando e os nobres ministros do Supremo estão aí trocando farpas até agora. Diga lá, Marangoni, boa tarde.
10: Pois é, Ferretti, boa tarde para você e para todos que nos acompanham. Olha, uma informação de agora, acabou de sair, que foi cancelada a sessão de hoje do plenário do Supremo Tribunal Federal. Estava prevista para 14h, mas houve então um comunicado oficial dizendo que por decisão do presidente Edson Fachin não vai acontecer este encontro do colegiado. E aí, o que está neste contexto mais amplo do mal-estar bem-estar, né, do clima de animosidade entre ministros do Supremo Tribunal Federal. Ontem até teve uma sessão com assuntos ali da pauta que já está obviamente agendado, mas foi uma sessão de um climão, embora a gente tenha tocado no assunto. É tudo muito assim, mal parado ali entre os ministros do Supremo. Então agora há esta decisão de Edson Fachin de não fazer com que os ministros fiquem frente a frente e se encontrem novamente, pelo menos hoje. Na semana que vem ainda está duvidoso aquela sessão, duvidosa, né, aquela sessão do dia 25, em que foi marcada pelo menos uma parte dela para analisar aquele pedido do ministro Alexandre de Moraes para se investigar a conduta do ministro André Mendonça. Mendonça que tem dito, né, não tem nada a se investigar a conduta dele, porque ele diz que fez todas as medidas dele calcadas na Constituição e nas leis. Já Moraes, que tem sim o que investigar por condutas impróprias, né, que o ministro vê na postura do colega. E é também uma reação de Moraes à decisão de Mendonça de tornar público o relatório da Polícia Federal, que mostra, né, mais de 50 mensagens enviadas pelo dono do Banco Master, Daniel Vorcaro, ao próprio ministro Alexandre de Moraes. Esta sessão do dia 25, quarta, né, Ferretti, os juristas e aqui vai se formando um consenso de que ela não tem uma função de ser, porque está analisando uma questão preliminar a isso, se vai se investigar, né, e vai se deliberar, na verdade, sobre investigação contra Moraes e Mendonça de forma conjunta. Então não teria sentido uma análise do caso do Mendonça unicamente, já que isso ainda está pendente, ou seja, muitas questões ainda em aberto aqui no Supremo Tribunal Federal. Quis trazer esse cenário de momento, de formação agora, que a gente acabou de trazer, para agora sim adentrar nesse ponto que você tocava, né, Ferretti? A gente também sabe, né, no dia a dia, que tem questões que ficam mal resolvidas e que acabam voltando, né, e isso acaba sendo inevitável. Hoje é dia, viu? Muitas questões que ficaram ali mal paradas na sessão de terça-feira, o ministro Gilmar Mendes fez questão de retomar esses assuntos. Começou com uma postagem dele na rede social X, em que ele faz uma defesa enfática do procurador-geral da República, Paulo Gonet, dizendo que é um consenso, né, que ele tem uma reputação ilibada, e aí criticando muito a postura do André Mendonça de derrubar este relatório, que é o mesmo, né, do Alexandre de Moraes, em que Paulo Gonet é citado, né, citado como tendo um advogado chamado Ciro Soares, que intermediava, né, um contato entre ele e o Daniel Vorcaro. Gonet até falou sobre isso na sessão também de terça do Supremo, dizendo que o contato com Vorcaro foi pontual e que não tem ali nada, né, que desabone a conduta dele. Então, aí, nesta postagem, Gilmar Mendes faz críticas duras ao ministro André Mendonça, sobe mesmo o tom contra o colega. E aí o André Mendonça respondeu uma resposta também bem longa. São todos textões, viu, Ferretti, que a gente fala hoje em dia, né? São esses escritos extremamente longos. E eu tenho aqui um trechinho da nota do ministro André Mendonça, que eu queria pedir licença para a nossa audiência para trazer para vocês os termos em que ele escreveu. Diz assim, olha, o relator, que então é André Mendonça, jamais ameaçou quem quer que seja de execração pública. Nem se valeu do linguajar impróprio para que alguém se retirasse do julgamento. Tampouco transformou o plenário num palanque ou picadeiro, vociferando aos berros para tentar mascarar com truculência ilações vazias e que carecem de qualquer fundamento jurídico minimamente aceitável. A divergência é legítima e própria de um tribunal colegiado. Ilegítima é a tentativa de constranger o julgador. Aí ele também está até fazendo uma referência daquelas mensagens que a gente teve acesso, né, Ferretti? Por exemplo, do ministro Gilmar Mendes mandando mensagem para o ministro Cássio Nunes Marques, dizendo que reprovava muito a conduta dele de seguir o André Mendonça em relação ao afastamento de Andrei Rodrigues. Aí o clima ali fica tão belicoso que o Nunes Marques acaba bloqueando o número do Gilmar Mendes do WhatsApp dele. Então, a Mendonça também faz referência a isso. Você acha que acabou, Ferretti? Não acabou, temos mais atritos. Vilmar também mandou hoje um ofício endereçado ao presidente da segunda turma do Supremo Tribunal Federal, no caso Luiz Fux, dizendo que queria deixar explícito e registrado que discorda muito da postura que ele adotou como presidente do colegiado por ocasião justamente da análise do pedido de afastamento de Andrei Rodrigues, que ele tinha combinado previamente com o relator André Mendonça, que assim que o tema fosse colocado colocado em julgamento no plenário virtual, ele já colocaria os votos ali rapidamente. E Gilmar Mendes disse que isso desrespeita a postura, né, que se espera de um colegiado, de um organizador dos trabalhos, como é o presidente, então que ele queria deixar consignado isso por meio do ofício, que não tem efeito prático nenhum, apenas mesmo essa manifestação que se tornou pública, né, do ministro Gilmar Mendes, de insatisfação. O Fux não respondeu até agora, viu, Ferretti? Mas estranhar que responda, e aí a gente vai trazer aqui em primeira mão na Band News FM.
11: Que coisa, né? Eu vou ouvindo o Marangoni falar e vou pensando aqui nas situações, né? Vou te bloquear do WhatsApp. Não gosto de você, não gosto do que você falou, não achei legal, vou te bloquear, vou sair do grupo. Acontece bastante, grupo de família, né? Agora, a gente está falando da Suprema Corte do Brasil, que teve a sessão de hoje cancelada, como destacou o Marangoni, informação de agora. É obviamente que a gente ter ou não uma sessão do Supremo hoje não vai resolver o problema da morosidade do judiciário brasileiro, que é muito grande. Agora, o judiciário não vive disso, né? De analisar questões políticas, de analisar a situação dos pares, dos próprios ministros, enfim, a gente vai perdendo tempo e as coisas não se desenrolam. Por falar em não se desenrolam, Marangoni, você já citou que ainda há uma indefinição sobre a sessão da próxima quarta-feira, dia 23, que a princípio julgaria o... Teria um procedimento, a gente imagina, parecido com a da terça-feira passada, em que se julgaria se o Alexandre de Moraes seria ou não investigado, e aconteceria a mesma coisa a princípio na quarta-feira que vem em relação ao André Mendonça, que o Alexandre de Moraes acusou de agir de maneira irregular. Não há nenhum tipo de consenso sobre isso, Marangoni. Há até um questionamento que as pessoas fazem. A gente recebe, inclusive, aqui mensagem do Renato Macedo no nosso WhatsApp aqui da Band News FM. Se a gente não sabe, por conta da questão de ordem levantada pelo ministro Gilmar Mendes, se o julgamento do Alexandre de Moraes será separado ou feito em conjunto com o do André Mendonça, por que já não se tomou uma decisão de eventualmente cancelar o de quarta-feira que vem ou de dar uma posição mais clara para a sociedade? O que a gente tem nesse sentido? Alguém já falou especificamente sobre isso? Olha, se há uma questão de ordem aberta, não dá para julgar o André Mendonça semana que vem ou dá?
10: Pois é, Ferretti, é uma questão muito mal parada, né, que está gerando várias críticas ao presidente Edson Fachin, porque ele precisa ir logo, né, até para que as pessoas se programem se vai ter ou não, né, análise desse pedido de investigação contra André Mendonça. É a tendência, e aí pela lógica mesmo, vocês têm dito isso, é que a sessão pode até ser mantida com outros temas, mas a análise, né, do caso do André Mendonça não tem razão de ser antes de se decidir essa questão de ordem, se vai ser a análise conjunta ou separada dos casos Alexandre de Moraes e André Mendonça. Aí a gente fica nessa indefinição. Eu até, por meio da tua provocação aqui, fiz uma pergunta oficialmente ao Supremo Tribunal Federal agora, novamente, reforçando o questionamento, e a gente aguarda ver se o Supremo se manifesta, dizendo se a sessão está mantida ou está cancelada. Se mantida, pode ter certeza, será uma confusão ainda maior, porque teremos, muito provavelmente, cenas de atritos, como a gente está acompanhando, e fora contestações, né, de como proceder uma sessão em que tem um tema pendente, preliminar, que ainda não foi resolvido. Então, vamos aguardar, que é o que a gente consegue ter certeza só quando tiver a informação realmente oficial do Supremo, que ainda não veio, bem tardiamente, porque é algo que podia logo se decidir para que a gente tivesse um pouco de previsibilidade em tudo isso, né?
11: E é exatamente esse ponto que o Marangoni citou, não é se posicionar em relação a fazer os julgamentos de maneira conjunta ou separada, não é nada disso. É simplesmente que o Supremo Tribunal Federal e o presidente da Corte, o ministro Fachin, deem uma posição o quanto antes sobre se essa sessão da semana que vem está mantida com essa pauta ou não, se vai ser adiada para depois desse período de paralisação por conta do pedido de vista feito pelo ministro Flávio Dino. Marangoni, microfone sempre aberto para você. Qualquer novidade é só dar um grito aqui, hein?
10: Eu não vou fazer igual lá o Fábio Porchat, né, Ferretti? Nem vou sair aqui da posição, vou ficar aqui no celular, aí qualquer novidade eu já mando mensagem, entra ao vivo e trago as atualizações.
11: Valeu, obrigado, Marangoni, bom trabalho para você. Agora, 12:17, a gente volta a falar sobre São Paulo por conta daquela situação que a gente abordou no comecinho do Band News no meio do dia, um político absolutamente influente na política paulistana, o ex-vereador e ex-presidente da Câmara Municipal, o Milton Leite, é alvo de um mandado de prisão dentro de uma operação deflagrada hoje pelo Ministério Público Estadual e também pela Polícia Civil. Ele não foi encontrado na casa dele, as autoridades o consideram foragido e a acusação é de relação com o PCC no que diz respeito a empresas de ônibus, que há muito tempo a gente noticia aqui, empresas de ônibus que atuam na capital paulista teriam supostamente vínculo com a facção. Milton Leite, inclusive, é suspeito de ser dono de uma dessas empresas de ônibus. E quem está acompanhando tudo e tem os destaques para a gente é o Guilherme Oliveira. Fala, Gui, boa tarde.
12: Milton Leite diz que não é foragido, que vai se entregar em até 24 horas para provar a inocência dele. Ele que é alvo de uma operação do Ministério Público e da Polícia Civil que mira o envolvimento do PCC no transporte coletivo de ônibus aqui em São Paulo. 16 mandados de prisão temporária por um período de 5 dias e pode ser prorrogado por mais um período, claro, a depender da autorização da justiça. A gente conversou por telefone com o Milton Leite. Ele disse que está no interior de São Paulo cumprindo agenda política, até porque o Milton Leite, mesmo não sendo mais vereador, não sendo presidente da Câmara Municipal, ele tem um envolvimento muito grande ainda na política em razão de familiares, enfim. O Milton Leite, portanto, disse que vai se entregar até amanhã na presença de um advogado. As investigações dizem que ele seria um líder oculto da Transwolf, uma empresa de ônibus que já sofreu intervenção municipal em 2024. Mas, segundo essas investigações, o político teria envolvimento ainda com outras empresas de ônibus e com pessoas ligadas ao crime organizado, ao PCC. Depois da conversa com a nossa reportagem, o Milton Leite mandou um áudio e a gente vai acompanhar agora o que ele diz. Coloca a sonora.
13: Nego veementemente todas as afirmações que se tornaram público. Vou colaborar com a justiça em todos os aspectos. Não conheço quem quer que seja do PCC. Nunca tive relação de natureza qualquer com o PCC. A minha relação com o setor de transporte foi institucional. Eu era o vice-prefeito da cidade de São Paulo. E nessa condição, o então prefeito Bruno Covas pediu-me que conduzisse esse processo. Inclusive, durante o movimento de greve dos sindicatos, eu que conduzia o encerramento dessa greve na condição de vice-prefeito. Esse foi o entendimento que nós tivemos e o entendimento que eu tive, a relação que tive, inclusive, com os funcionários da São Paulo Transporte. Era relação institucional, não mais que isso. Se vou me apresentar, não vou me defender publicamente, porque depois não tenho nada a esconder.
11: Está aí, portanto, o registro do áudio que foi enviado mais cedo pelo ex-presidente da Câmara Municipal de São Paulo, o Milton Leite, ao grupo Bandeirantes de Comunicação. Eu estou procurando aqui. A Prefeitura de São Paulo mandou uma nota para a gente. Acabei de encontrar a nota. A Prefeitura, é bom lembrar, a Transwolf, que é a empresa que, segundo as investigações, seria liderada pelo Milton Leite, tinha até alguns meses contrato com a Prefeitura de São Paulo, mas o contrato foi rompido pela própria Prefeitura, exatamente porque na época já havia suspeita de ligação com o crime organizado e do uso da empresa para o crime de lavagem de dinheiro. Portanto, a Prefeitura já tinha se antecipado e rompido o contrato com a Transwolf em 2024. A Prefeitura de São Paulo diz ainda que desde o início das investigações sempre agiu com muito rigor. Diz que as informações dessa operação divulgadas hoje reafirmam que as ações da Prefeitura lá atrás em relação a essa empresa foram ações acertadas, e a gestão municipal afirma ainda que trabalha junto com o Ministério Público e a Polícia Civil ajudando nas investigações, lembrando o que eu disse mais cedo, que o Milton Leite chegou a ser prefeito da cidade de São Paulo em momentos e ocasiões muito específicas, quando o Bruno Covas assumiu a prefeitura. O Bruno Covas era vice do então prefeito João Dória, que deixou o cargo para concorrer ao governo do estado. O Bruno Covas assumiu o cargo, a prefeitura, portanto, não tinha um vice-prefeito, e nas situações em que o Bruno Covas tinha que se ausentar, o Milton Leite, como presidente do Legislativo, era quem assumia a prefeitura da cidade de São Paulo. Portanto, fica o registro trazido pelo Guilherme Oliveira, a promessa do vereador Milton Leite de se apresentar à justiça em até 24 horas. Portanto, a gente calcula que ele vai se entregar no máximo até amanhã de manhã. E hoje tem transmissão aqui na Band News FM a partir das 8h30 da noite. Tem Flamengo e Del Valle pela Libertadores da América. Jogo valendo vaga na semifinal para definir quem vai encarar o Estudiantes. O Flamengo venceu fácil na ida fora de casa por 2-0. Não deve ter problemas para se classificar hoje. Pode até perder por 1 de diferença. Ontem não deu para o Corinthians. Eu confesso que fui dormir. Tinha que acordar cedo para estar aqui na Band News FM e fui dormir no comecinho do segundo tempo. Quando deu mais ou menos o quê? 11h30, 11h40 da noite, uma barulheira, uma gritaria no bairro, rojão para lá e para cá, eu deduzi, acordei rapidamente e deduzi. Deu Corinthians, levantei, tomei uma água, voltei a deitar. Acordei mais ou menos de novo ali, lá pelas tantas da madrugada, para ir ao banheiro, dei aquela olhadinha no celular e vi Corinthians eliminado. Voltei a dormir. Só de manhã, quando levantei, que eu fui entender a situação e fui associar as coisas, as comemorações, os rojões ali na Zona Oeste de São Paulo. Eu, inclusive, para quem é fora da capital paulista, moro mais ou menos na região do estádio do Palmeiras, então tem muito palmeirense por ali. A turma estava comemorando o pênalti perdido pelo Memphis Depay, mas a gente vai falar mais sobre isso ao longo do Band News. No meio do dia, o Corinthians está fora, o Palmeiras está classificado, o Flamengo deve se classificar hoje. Na Sul-Americana, o Galo avançou e o Santos foi embora. Tem muito assunto para ser debatido ainda hoje. Meio dia e 24, em instantes, a gente vai se reunir com quem acompanha o Band News no meio do dia, também pelo rádio.

0: Agora meio-dia e 25. 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

0: Biscaia, você já sabe, tá de férias, mas o homem tá com a gente, Eduardo Eneg.
1: Salve, salve, meio-dia e 26 minutos, começando o Band News no meio do dia. Eu sou Eduardo Eneg, fico por aqui. Menos do que eu gostaria, porque eu ainda tô naquela fase de recuperação da voz. Já tenho uma voz, ela tá melhor, um pouco mais forte a cada dia, mas eu percebo ainda, Ferretti, que ao final do dia ela não tá cansa, do jeito, né, que tava antes.
0: Mas bicho, aqui, o teu, imagino que o seu primeiro compromisso mais intenso de fala seja aqui com a gente.
1: Exato.
0: Do dia que você voltou, melhorou.
1: Melhorou.
0: Melhorou.
1: Não, eu sinto
0: que melhorou. Perceptível.
1: É, eu tô fazendo exames, quer dizer, exames não, né, exercícios de fonoaudiologia, que são chatíssimos de fazer. Aliás, fonoaudiologia é uma coisa essencial
0: e chata,
1: porque você tem que fazer, fisioterapia,
0: sim,
1: pra você ficar igual, é fisioterapia de preservação. É diferente de, por exemplo, você fazer uma academia em que você pretende ganhar massa muscular. Vocês não sabem, o Ferretti quando começou aqui e o Ferretti hoje.
0: O cara
1: tá enorme. Bração, tal. Mas a ideia é essa, você mexe na alimentação, sim, você mexe aqui. As cordas vocais, elas são iguais, de certa maneira. Então, depende do que você come, depende de quantas horas você dorme, depende de quanto você toma de água. Eu não tenho o hábito de tomar tanta água quanto todo mundo que convive comigo diz que eu tenho que tomar, e aí eu me forço a tomar, mas aí dura um dia. Eu trouxe uma garrafa daqui, hoje eu tô com uma garrafona de água aqui. Ontem, eu saindo do Jornal da Band e deixando a garrafa lá. Porque eu não tenho a cultura de andar. Ela não faz parte. É como gente que anda com guarda-chuva e gente que anda sem, sim, guarda-chuva. Eu ando sem guarda-chuva. Não sei se você é dos que anda com guarda-chuva.
0: Ele fica na mochila.
1: Olha lá, tá vendo?
0: Sempre.
1: Eu acho que se você fizer um estudo genético e dividir as pessoas, você vai encontrar cortes interessantes. Os com guarda-chuva, sem guarda-chuva, com água, sem água, com marmita, sem marmita, come PF, leva de casa. Eu acho que você vai encontrar e aí você vai criando segmentos. De repente você pode descobrir até como votam as pessoas que são.
0: Faz sentido. E
1: são
0: similaridades entre elas, né?
1: Similaridades entre elas, com certeza.
0: Eventualmente o mesmo sujeito que leva guarda-chuva é o cara que leva água, porque gosta de ter tudo à mão,
1: pode
0: etc.
1: Pode ser.
0: Faz sentido.
1: E eu percebi nos últimos, desde que eu fiquei com, não digo afônico, porque eu conseguia falar algumas coisas, mas tem curiosidades, por exemplo, eu não sabia. Sussurrar não é tão ruim quanto gritar. Mas é pior do que falar no volume que eu tô falando.
0: Bom saber.
1: Eu não sabia. Então eu achava que se você sussurrasse, você estaria preservando a sua voz. Falso. Falso como uma nota de R$3. Ninguém nem sabe mais quais são as notas, que ninguém mais usa nota de nada. Mas a verdade é, você não deve sussurrar jamais se você tá com problema de voz. É muito interessante. Então, aí toda hora vem alguém sugerindo, coma isso, coma aquilo, mastigue isso, mastigue aquilo. Se você comer tudo que as pessoas mandarem, você pode não melhorar a voz, mas vai engordar. Porque todo mundo tem uma ideia, evite isso. Agora, fritura é bom evitar. Eu sou fã de pimenta, adoro pimenta. Não tô comendo pimenta. Adoro limão na água. Não tô colocando isso, que qualquer coisa ácida é ruim. Então eu vou aprendendo e tentando proteger café. Que eu adoro, diz, ó, evite tomar muito café.
0: Aliás, jornalista que não toma café tá errado, né?
1: Não,
0: é jornalista.
1: Não é jornalista, aí outro
0: e
1: corte.
0: E tem que tomar muito.
1: Aí outro corte
0: bom,
1: que a gente não havia pensado, mas o fato é que saiu depois do nosso comentário, eu, Eduardo Eneg, ele, Humberto, sem H, mas com talento, Ferretti, que nos diz uma vez mais, pelo menos pra manter a tradição ainda que sem grito.
0: Bora, meu povo, boa tarde.
1: E eu queria fazer uma pergunta, eu não sei nem se é uma pergunta, mas assim, esse caso do Banco Master, ele tem uma pergunta sem resposta. Então eu não quero fazer a pergunta. Eu quero especular sobre a resposta. O que queria o Daniel Vorkaro? Qual era o objetivo do Daniel Vorkaro? O que esse homem queria? Porque a sensação que eu tenho, e eu posso estar enganado naturalmente, mas a sensação que eu tenho é que essa história está aí para ser contada. O Daniel Vorkaro, ele queria ser um grande empresário. Ou seja, eu quero ser um grande banqueiro, quero construir o BTG, eu quero construir o Itaú, eu quero fazer uma trilha semelhante à de grandes banqueiros e quero rivalizar com esses caras. É esse o objetivo dele? Ou, eu quero criar valor em outras áreas, porque ele também atuou em outras áreas, mineração, turismo. Eu quero ser um empresário de vários setores. Era esse o objetivo dele? Ou eu quero ser namorador? Eu quero ser namorador, quero encantar as mulheres, quero ser reconhecido, quero ser rico e famoso. Rico e famoso é diferente, né? Ah, não, eu quero ser um, quem sabe virar um coach. Pablo Marçal vitaminado, né? Um Pablo Marçal de verdade, assim, bem grandalhão. Talvez isso. Ou, não, eu quero ser influente dos bastidores. Eu quero ser amigo dos ministros. Eu quero... Ele queria o quê? Ele queria poder ou ele queria dinheiro? Porque a gente vê o curso das empresas e você encontra várias empresas que trilharam caminhos diferentes. Ele fez alguns negócios que existem, ele vendeu algumas coisas e tal, ele construiu algumas coisas, mas em algum momento parece que ele largou mão e o que ele fazia era só um lobby. Só um lobby para continuar a escalar e fazer a pirâmide e arrecadar para cobrir e cobrir para arrecadar. E chegou uma hora que nem ele mais sabia o que ele tinha, porque ele já não sabia mais o que ele tinha de ativos, ele só sabia que ele estava passeando com dinheiros e promessas de dinheiros e promessas de contratos e tal. Então, tem uma história a ser contada. Que é? Que diabos? Quem era esse cara? Quem era esse cara? Qual era o objetivo dele? Né? Não, eu quero ser o George Clooney brasileiro, eu quero ser o Leonardo DiCaprio. Porque ele não era um cara discreto. Eu conheço vários empresários e conheci vários empresários e gosto de ler sobre a trajetória de empresários. Aliás, se a gente ler sobre a trajetória de empresários, a gente também pode ler sobre a trajetória de pilantras, que não são empresários. Foram só pilantras, mas tem coisas diferentes. Você pega aquele Bernie Madoff nos Estados Unidos. O cara, quando foi pedalar, quando foi fazer a maior pirâmide financeira da história dos Estados Unidos, esse cara tinha 40 anos de mercado financeiro. Esse cara tinha sido presidente da Nasdaq. Não era um qualquer. Aí ele gozava de uma credibilidade. E as pessoas apostaram nele, mas em algum momento o homem foi pra pedalada. Ele só foi pra pirâmide. E produziu um strike de 80, 90 bilhões de dólares. Negócio inacreditável. Mas é um tipo de gente. Não tem dinheiro. Não é que não tem dinheiro público. Não tem uma história de corrupção ali. Não tem uma história de corrupção. Isso não é mérito, não. Ele podia fazer sem a corrupção. Mas não tem uma história de corrupção. Aí você pega histórias como a da Odebrecht, por exemplo. Você tem história de corrupção na Odebrecht. História pesada de corrupção na Odebrecht. Mas alguém duvida que aquela empresa existia? Tirando na cabeça dos amalucados da Lava Jato, que diziam que aquilo era uma organização criminosa. Aquilo não era uma organização criminosa. Aquilo era uma empresa. Empresa grande, empresa sólida. Produziu obras importantes em várias áreas. No Brasil, no exterior, e tinha uma rede de influência assombrosa, pagava propina para tudo que é lado, chegou a ter um banco para poder administrar o propinoduto, que era monumental. Mas a Odebrecht não era uma organização criminosa, a Odebrecht era uma construtora. Então, você tinha engenheiros, você tinha empresários, eles chamavam internamente de empresários, empresários mesmo, executivos da melhor qualidade. Conheci alguns executivos ali, poderiam presidir qualquer empresa. Gente realmente muito qualificada. Uma empresa. Passou pro filho, passou pro neto. Explodiu o negócio. Agora explodiu em parte porque botaram os pés pelas mãos e em parte também porque a Lava Jato, em vez de fazer o que se fez em outros países, aonde você separou, não é o joio do trigo, mas o responsável pela lambança da empresa, e você preserva a empresa e tira quem fez a lambança, pune a pessoa física e preserva o CNPJ. E se tivessem feito isso, a Odebrecht talvez tivesse mudado de mãos, a Odebrecht talvez tivesse continuado a sua trajetória sem demitir a quantidade de gente que precisou demitir. Ela está se reconstruindo de outra forma, mas é um absurdo o que se fez, mas ainda assim é um tipo de empresa. Você pega o Ike Batista virou um caso absurdo, né? Mas ele procurava ouro, depois ele procurou minério de ferro, ele também tentou achar petróleo, fez o porto do Açu lá. Ou seja, ele tentou criar valor. Não é que era. Ele era um visionário. Ah, mas ele deu tudo errado. Tinha corrupção. Teve casos de corrupção. Mas nós não estamos falando de um vendedor de papel que realmente vendia papel. Nós estamos falando de um cara que fez bobagem, errou, mas ele acreditou no negócio dele. De alguma forma, ele achou que aquilo podia funcionar. De alguma maneira. Depois se atrapalhou todo. Mas tinha um racional, tinha uma lógica. Não era um vendedor de papéis, era um vendedor talvez de ilusões, mas ele era o mais iludido deles e foi enganado por vários executivos que passaram a perna nele. Agora, o Daniel Vorkaro é outro bicho. Daniel Vorkaro é um bicho diferente. Você pega, por exemplo, Casas Bahia, que tá aí atrapalhada. Você pega Lojas Americanas, que aí Lojas Americanas, a gente teve um caso de fraude extraordinário, né? Você não vê um caso de corrupção no caso das Lojas Americanas, você não tem um caso de corrupção nas Casas Bahia. Então, em alguns casos, você vê que, pode até ser que surja, você vê alguns casos pontuais de corrupção, outros casos de fraude, mas o Banco Master, ele é uma construção muito especial, né? Porque do ponto de vista do tamanho, o Banco Master tinha 0,5% dos ativos do sistema financeiro. Então, ele não se encaixaria na lógica do too big to fail, sabe? Grande demais para quebrar. Ele não era grande demais para quebrar, ele era pequeno. Tanto é que ele quebrou, produziu um strike no FGC, mas ninguém, não tem ninguém aí correndo risco de perder a casa, de perder, ao contrário do que aconteceu em 2008, quando o mercado financeiro mundial se atrapalhou e você tinha uma rede de pessoas que ficaram, se arrebentaram. 1929, craque da bolsa, sabe? Não estamos falando disso, nós estamos falando das pessoas que tiveram, até por causa da lógica do FGC, os pequenos foram protegidos, até 250 mil reais, mas nós estamos falando de uma, não estamos falando de uma quebra de um banco grande, né? Não estamos falando de um banco nacional, não estamos falando do banco, acho que nem Banco Econômico, que era maior do que ele, ou Bamerindos, bancos que quebraram em outros tempos. Ele não era grande demais para quebrar, né? Tem outro conceito que se usa muito, que é o conectado demais para quebrar, mas que em geral se usa para definir indústrias, por exemplo, uma seguradora, que a empresa pode até não ser a maior que tem, mas ela está ligada a muitas áreas e ela sustenta muitas áreas, ela depende de muitas áreas, uma seguradora é assim. Então, às vezes, é conectada demais e dá um medo. Só que você não consegue, e é algo que o mercado não oferece, você não consegue comprar a imortalidade. Não existe a imortalidade, então não existe a empresa grande demais para quebrar. A empresa pode ser grande demais e demorar mais para quebrar. E a empresa pode ser conectada demais e demorar mais para quebrar. Mas a empresa não tem a fórmula do sucesso que não passe por aquilo que é conhecido, que é saber ler os cenários, montar um time de qualidade, ter uma governança boa, preocupações com regras de compliance, olhar para o caixa, conferir o troco, ver se tem dinheiro, ver se tem capital de giro, ver se o negócio está faturando mais do que se paga de juros. Hoje o maior sócio de uma empresa é o Estado na forma de tributos, o segundo é o Estado na forma de juros, e eu me refiro ao Estado porque é o Estado que define essa carga de juros criminosa que o governo mantém e alimenta, que o governo com sua gastança estimula, mas que massacra um empresário. Então, o cara que consegue lidar com isso vai crescendo. Mas qual é a categoria em que estava o Banco Master? Não era grande demais para quebrar, não era conectado demais para quebrar, nesse sentido de que seu negócio estava ligado a várias frentes, mas ele era conectado com o poder demais. Agora, ele construiu, portanto, ele conseguiu fazer algo que é desproporcional ao tamanho dele. Você não vai encontrar nenhum empresário, nenhum banqueiro, nenhum banco que seja tão conectado como ele era, do jeito que ele era, eu me refiro, do jeito que ele era. Eu conheço a história de uma empresa que convivia muito bem com um ex-ministro do Supremo Tribunal Federal. Muito bem. E depois, esse ex-ministro chegou a prestar serviço para essa empresa. Durante o período em que ele trabalhava como ministro do Supremo Tribunal Federal, nunca falaram de dinheiro. Nunca falaram de dinheiro. Jamais falaram de dinheiro. E a empresa tinha preocupação, porque tinha uma relação pessoal com o ministro. O ministro nunca falou de dinheiro com a empresa nunca falou de dinheiro, nunca ninguém pediu nada, e ficou ali um negócio em que ele era simpático a teses ligadas àquela empresa, até porque eram teses ligadas à iniciativa privada. Quando ele saiu, passado algum tempo, ele chegou a trabalhar para essa empresa. Isso é uma coisa que existiu em várias áreas, na CVM, nos tribunais superiores, mas é um tipo de relação. Agora, outro tipo de relação é você ver o que o Master montou. A conexão com tribunais superiores, remunerando parentes em escritórios no curso, no cargo em que o cara tá. E não é um. Não tô falando de um. Ah, é o Alexandre de Moraes. Não, Alexandre de Moraes tem o contrato, né? Tem o contrato da Viviane Barsi, mas você tem contrato. Você tem o contrato de filhos do filho do Nunes Marques também, né? Você tem o Dias Toffoli, nós estamos falando de pelo menos três ministros. Aí o Luiz Fux desmentiu, mas há uma relação do filho do Luiz Fux, o Rodrigo Fux, com o Daniel Vorcaro, uma relação com gravação, conversas de caráter pessoal que eles tinham. Eles tinham uma relação. Ah, mas a gente não pode criminalizar a relação do Rodrigo Fux, porque o pai dele é ministro do Supremo Tribunal Federal. Tudo bem, não estamos criminalizando, mas eu digo, a proximidade do Daniel Vorcaro é um negócio incrível. Agora, quando você tem uma rede de poder, uma relação de poder, o que fica no ar, ele tinha dois diretores, dois executivos, um é diretor, outro é gerente, do Banco Central que ele comandava. Se a gente puxar pela memória histórias antigas, lá atrás, década de 80, por exemplo, você teve o caso Coroa Brastel, no começo dos anos 80, você teve o caso da caderneta de poupança Delfim, você teve o caso depois do Banco Marca, Fonte Sindan, ali em 98, e a gente tá falando de valores de um, hoje seria alguma coisa como 7 bilhões de reais, em que havia uma suspeita que depois foi na investigação, foi desmontada, de uma relação do dono do Banco Master, que era do Banco Marca, que era o Salvatore Cacciola, com um ex-presidente do Banco Central, e na época em que o dólar teve a máxima desvalorização do dólar de 1998 para 1999, quando o Fernando Henrique passa para o segundo mandato, segurava o câmbio, soltou o câmbio e ali houve uma denúncia. Nós estamos falando de 7, valores de hoje, porque na época era 1,5 bilhão de reais, valores de hoje 7 bilhões. Só o Master no FGC é quase 10 vezes isso, né? Então, esse banco Master, ele criava uma rede, e aí a suspeita é, olha, a fiscalização você conseguia retardar, as responsabilidades você conseguia confundir, a investigação poderia eventualmente produzir um conflito. Então você tinha um rolo institucional que ultrapassava a discussão sobre o tamanho do banco. A confusão institucional era maior do que o tamanho do banco, era desproporcional, daí porque a gente tem 0,5%. Agora, aí vem a pergunta, por quê? Né? O que que esse camarada queria ser? Essa é uma história a ser contada, é uma história a ser investigada, é uma história extraordinária sobre alguém que seguramente em algum momento já não sabia mais o que queria. Talvez quisesse ser um empresário, bem sucedido, coisa que ele conseguiu, mas daí ele continuou. E a palavra, ou pelo menos duas palavras que eu acho que vale a pena a gente ter em mente, e aí não tem a ver com a história específica e só dele, mas a de qualquer um de nós, são duas palavrinhas, é ambição e vaidade. Joga a vaidade na conta, e quando você deixa a sua vaidade ultrapassar o bom senso, você começa a achar que você é mais bonito do que você é, você começa a achar que você é mais inteligente do que você é, você começa a achar que você é mais rápido do que você é, você começa a achar que você é mais sábio, mais tudo, mais culto, e aí você começa a fazer muita besteira. Então o Daniel Vorcaro, ele chegou num patamar que, como ele jogava aquela dinheirama na mesa, o uísque Macala na mesa, a charutada na mesa, as astronautas não exatamente na mesa, e ficava aquela coisa toda sendo ofertada aos poderosos que abraçavam aquilo por achar que também eram brilhantes, extraordinários e merecedores dessa presentaiada toda. E ele começou a ver que ele falava e era engraçado, e a piada dele, as pessoas riam antes dele contar, e ele começou a acreditar, ele começou a acreditar. Então ele começou a acreditar que ele era Ícaro, ele começou a acreditar que ele era um monte de coisa, por causa da vaidade. Aí você junta a vaidade com a ambição desmedida, isso é uma bomba atômica, é uma bomba atômica. E isso pode ter, juntou isso com, no outro lado, pessoas que também eram extremamente vaidosas e ambiciosas, e se sentiam credoras de agradecimento por serviços prestados e, por que não, cuidar do nosso futuro, com alguém que também percebe que, poxa, uma coisa é você, já pensou que conquista na sua vida, você ter na sua casa um mordomo? É bacana, né? Você imaginar, já pensou que legal? Você chega em casa, o mordomo já abriu a cama, o mordomo já, né? Ou a governanta, ou sua mesa já tá posta, o senhor gostaria de uma saladinha antes? Já pensou que conquista, né? Agora imagina você ter um ministro, pô, você ter um mordomo, uma governanta, já é uma coisa impressionante. Agora você imagina você ter um ministro, e aí você tem mais de um ministro, e aí você tem mais, você tem senadores. Quer dizer, não é que você tem uma governanta, você tem senadores, você tem deputados, você tem governadores, você tem presidentes de institutos, você tem um grupo de servidores do Estado brasileiro, diretores do Banco Central, a sua equipe para trabalhar na sua casa é formada por advogados, economistas, empresários, eleitos, não eleitos e tal. Chega uma hora que você realmente começa a achar que você é o cara.

0: cozinha e fala: esteja preso, né? Esteja preso. Foi o que aconteceu. Não é mérito desse governo. É engraçado a gente ver, né? Os governantes lutando para ver de quem é o Vorcaro. Eles querem o Vorcaro no colo do outro e a prisão do Vorcaro para eles, né? Que é uma bobagem, né? A Polícia Federal não é a Polícia Federal do Lula que prende. Tem uns malucos que ficam falando isso por aí, né? Espalhando, a blogueiragem amiga, espalhando, o Lula prendeu. O que o Lula prendeu o Vorcaro? O Lula recebeu o Vorcaro, né? O Lula recebeu o Vorcaro. Lewandowski recebia do Vorcaro, Jacques Wagner fez negócio com o Vorcaro. Isso falando dos petistas. Guido Mantega recebia R$1 milhão do Vorcaro. E do outro lado, Dark Horse, bicho. Não tem ninguém aí entre os candidatos, quer dizer, mentira, tem ninguém entre os candidatos. Os dois principais candidatos tem que ficar explicando de um jeito ou de outro. O Lula, eu não recebi dinheiro do Vorcaro. Mas recebeu o Vorcaro. Por que que o presidente da República chama o presidente do Banco Central para dar orientação, dizendo que quer um tratamento justo? Não tem que receber, não tem que receber. Não porque o Vorcaro fosse, né, um pilantra, porque não tem que receber, ponto. Não faz o menor sentido receber, ponto. E o Flávio Bolsonaro deveria ter tido cuidado de também não pedir essa história de relação privada. Lojas Americanas também é privada, esse argumento não é bom, né? Então, não tem ninguém que tá, mas por trás tem esse Vorcaro, que eu queria deixar essa pergunta: o que será que ele queria? Quero ser rico e famoso, quero ser sobretudo famoso, quero ser sobretudo rico, quero ser reconhecido pela minha, sei lá, o maior cara que já passou, o self-made man extraordinário, novo Ike, o novo BTG. Não parece. Parece que ele queria ser uma coisa, um misto, sabe? Um personagem que ainda não foi inventado. É como se fosse um ator famoso, Hollywood, misturado com enfim, com o mercado financeiro. Um colosso aí que ainda não saiu. Então, tá aí uma história a ser escrita. Dá um livro maravilhoso, dá um filme extraordinário. É uma história incrível. Agora, desde que a apuração consiga responder essa pergunta: o que ele queria, né? Não o que ele fez. O que ele fez a gente está conseguindo ver os rastros, porque ele andava e fica os rastros, aqueles cocôzões grandes, vários, a gente viu vários. Então, o que ele aprontou, a gente viu, a lixarada apareceu. Agora, o que ele buscava, quando ele olhava para frente, ele se enxergava, ele acordava de manhã e tomava aquele café maravilhoso em algum lugar do mundo, seu jatinho. Que ele achava que, onde é que isso ia dar? Ele achava que esse negócio não ia parar, que ele lá na frente ia ser reescrita a história dele, como algumas histórias empresariais foram reescritas, né? Várias histórias empresariais americanas começaram no crime e terminaram em Wall Street, né? Será que ele tinha essa fantasia? Tenho essa curiosidade. Eu não sei se você concorda ou discorda, mas essa é a opinião que eu tenho sobre o assunto.
1: Agora, 12:53, por hora é isso?
0: É isso, estamos por aqui, vou embora. Amanhã estou de volta, valeu Ferretti.
1: E volta no Jornal da Band hoje.
0: Hoje no Jornal da Band com a voz que eu tiver. Valeu.
1: Valeu, Eneg. Até amanhã. Gente, nós fazemos contato com Brasília porque tem novidades sobre a crise no Supremo Tribunal Federal. Quem tá com a gente ao vivo é o repórter Márcio Rocha. Diga lá, Márcio, boa tarde.
2: Roberto, boa tarde para você, boa tarde a todo mundo que nos acompanha. Pois é, a gente recebeu o comunicado agora da presidência do Supremo Tribunal Federal falando que aquela sessão que seria realizada na próxima terça-feira para discutir a conduta do ministro André Mendonça na questão envolvendo, nas ações envolvendo aí o Banco Master e outros também, ela acabou sendo cancelada. O ministro, o presidente do Supremo, o ministro Edson Fachin, emitiu um comunicado falando que vai marcar uma nova data para essa sessão, né? Lembrando que a reunião ia analisar precisamente a atuação de Mendonça nos processos que tratam tanto as investigações do Banco Master, e seria realizada justamente uma semana depois que a gente teve essa outra reunião, né, na última terça-feira, que iria analisar a possível relação do ministro Alexandre de Moraes com o banqueiro Daniel Vorcaro, né? A gente lembra que a Polícia Federal afirma que encontrou mensagens que indicariam que ele tinha alguma ligação com o Daniel Vorcaro, E aí foi uma sessão muito tensa envolvendo aí todo

0: outros ministros, troca de acusações, palavras muito fortes envolvendo aí a relação entre os ministros da corte, e por causa disso, né, acabou sendo suspensa por um pedido de vista feita pelo ministro Flávio Dino. A gente lembra que esse pedido de vista trata de uma questão de ordem que tentava analisar naquele momento, né, se os dois processos, o que trata de André Mendonça e o que trata de Alexandre de Moraes, deveriam ser analisados juntos ou separados. Como chegou um momento ali que a sessão acabou descambando, né, sendo uma coisa muito ruim, muito violenta até em alguns momentos entre os ministros, o ministro Flávio Dino pediu vista, e aí por causa disso essa questão envolvendo aí se deveria ser analisado junto ou separados esses dois processos acabou ficando suspensa. E exatamente por causa disso foi o motivo alegado por Paquim para desmarcar essa reunião que seria marcada, que seria realizada no dia 23 de setembro. Segundo o comunicado de Paquim, como ainda existem questões pendentes envolvendo esses dois processos, se achou melhor, né, suspender, né, desmarcar essa sessão da terça-feira e vai marcar uma nova data que ainda vai ser definida, que a gente ainda não sabe quando vai ser essa sessão. Lembrando que o pedido contra Mendonça, né, que seria analisado nessa terça-feira, foi apresentado pelo próprio ministro Alexandre de Moraes, baseado em um relatório de inteligência da Polícia Federal e que aponta irregularidades na condução desse processo, incluindo aí, por exemplo, abuso de autoridade que teria sido cometido pelo ministro André Mendonça. E essa medida foi justamente uma resposta à atuação de Mendonça, uma resposta de Moraes à atuação de Mendonça, né, que pediu investigação e que seria analisada nessa sessão de dois dias atrás, justamente para analisar se abriria investigação sobre essa relação, possível relação de Alexandre de Moraes com Daniel Vorkar. Então, lembrando assim, como o Supremo na terça-feira não tomou nenhuma decisão se os casos iriam mesmo ser juntos, ser analisados juntos ou separados, ficou uma questão aí meio pendente, exatamente por causa disso que o ministro Luiz Edson Fachin decidiu suspender essa sessão. E a gente segue acompanhando, porque deve ter repercussão desse caso aqui em Brasília, e qualquer novidade chamo vocês aí.
1: Valeu, Márcio, bom trabalho por aí. Agora 12:57.

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7: Agora 1:01. Boa tarde para você, ouvinte da Band News FM. Seja bem-vindo à nossa programação. Hoje, dia 17 de setembro de 2026. Eu, Luana Bernardes, te acompanho nesse início de tarde com as principais informações aqui do Rio de Janeiro. Nesse dia, mais um dia nublado aqui na capital fluminense. A gente presta serviço, fala do trânsito.
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7: Agora 1:02. E o trânsito, Giovana Guitarrari, boa tarde.
8: Boa tarde, Luana. Boa tarde também aos nossos ouvintes. Falar um pouco sobre a região de Santa Cruz. Agora teve um enguiço na Estrada da Pedra. Uma faixa está ocupada na altura do terminal Curral Falso, sentido Barra da Tijuca, devido a essa carreta enguiçada na via. Inclusive, a gente consegue ver pelas imagens aqui do Centro de Operações do Rio que só tá passando realmente um veículo por vez. Então tá causando bastante lentidão ali no trecho e esse enguiço tá travando bastante todo o trânsito ali na região por conta da altura do terminal e também da Praça Santa Cruz. Tem reflexos de retenção nas ruas no entorno, como a Rua Felipe Cardoso e a Rua Fernanda, a Estrada de Sepetiba, a Estrada da Pedra e a Avenida Cesário de Melo. Então realmente ali aquela região deu uma travada toda por conta dessa carreta enguiçada. Agora, ainda assim, falar um pouco da altura agora de Santo Cristo, acidente na via binário do Porto, uma faixa está interditada no acesso para a Rua Equador, em função aí de um acidente de carro seguido de capotamento, então esse carro está capotado aí na via, o trânsito está bastante intenso entre o viaduto do gasômetro e a via binário do Porto, onde aconteceu aí esse acidente, e a Rua Equador também, que deu uma travada por conta da altura. Equipes da Guarda Municipal estão no local, o Corpo de Bombeiros e a Sete Rio foram acionados, mas o trânsito por ali, principalmente na proximidade ali da Francisco Bicalho, tá bastante travado aí por conta desse acidente, Lu.
7: Obrigada pelas informações, Giovana. Fique à vontade, mande sua mensagem para cá, tem algum destaque do trânsito, mande pro 999026970, é o número do nosso WhatsApp. A gente volta daqui a pouquinho.
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0: Hora de falar de economia aqui na Band News FM. O Brasil tem uma nova taxa básica de juros, ainda alta, porém menor que a anterior. E quem explica como isso impacta a economia do país pra gente é a Juliana Rosa. Diga lá, Ju, boa tarde.
1: Boa tarde a todos, boa tarde para você ouvinte aqui da Band News FM. Conforme o esperado, o Banco Central do Brasil reduziu ontem a taxa básica de juros pela quinta vez seguida. A taxa Selic, que é referência para as demais taxas que a gente encontra no sistema financeiro, saiu de 14% para 13,75%. A taxa de juros vem caindo de forma bem vagarosa, ali em conta-gotas, desde março, quando começou o conflito no Oriente Médio, afetando o preço do petróleo e com consequências de inflação, aumentos de combustíveis, se espalhando por custos de frete, preços de alimentos e de outros insumos também, petroquímicos, de plásticos, que são efeitos ainda que estão sendo sentidos e que preocupam a economia. Também medidas do governo para estimular o consumo, segurar a inflação. Então, tudo isso pressionou a inflação e levou o Banco Central a começar a fazer cortes mais pequenininhos. A expectativa antes do conflito era que houvesse cortes maiores de juros ao longo desse ano. No entanto, os dados mais recentes de inflação estão mostrando uma situação mais benigna. A inflação acumulada está em 4,2% nos últimos 12 meses e também os dados da economia vêm mostrando uma piora mais rápida. Ontem mesmo o dado do Banco Central, o índice de atividade econômica, mostrou uma queda em julho da economia de 0,2%, maior do que se esperava. No PIB do segundo trimestre, divulgado pelo IBGE, chamou atenção a queda não esperada do consumo das famílias. Então, é um cenário em que o Banco Central vê espaço para essa queda de juros anunciada. No entanto, é um Banco Central que se mostra ainda cauteloso diante de riscos que ele vê pela frente. Então, ele não se compromete com os próximos passos. Ele pode parar de cortar juro ou até continuar cortando se as condições permitirem, ou seja, se a economia tiver uma piora mais acentuada, isso não está muito claro, se o petróleo vai seguir aí preocupando, podendo aumentar preços de combustível no pós-eleições, se o fenômeno climático El Niño pode vir com uma intensidade que prejudique muito preços de alimentos, por exemplo. O que vai sair das urnas? O governo eleito vai anunciar que tipo de compromisso com o ajuste das contas públicas que pode fazer o dólar cair para baixo de R$ 5,00, R$ 4,80 ou um ajuste considerado mais frouxo, que pode fazer o dólar subir para 5,40, por exemplo. Então, você tem muitas dúvidas olhando para frente. E também, para completar, o Banco Central dos Estados Unidos subiu os juros. Enquanto a gente está caindo, lá nos Estados Unidos está subindo e com uma sinalização de que pode ter mais uma alta esse ano dos juros nos Estados Unidos. Isso faz com que o dólar se fortaleça, saia dinheiro de países emergentes indo para os Estados Unidos. Então é um fator a mais aí de risco inflacionário aqui para o nosso Banco Central. É por isso que é urgente, ainda mais, que haja um ajuste das contas aqui dentro do Brasil. A gente fazer o nosso dever de casa diante de um mundo conturbado, com muita incerteza, um ajuste fiscal forte, com credibilidade, é capaz de puxar o dólar para patamares mais baixos, contribuindo para uma redução mais rápida da inflação e da taxa de juros aqui no Brasil. Volto com vocês.
0: Economia aqui é sempre com ela, Juliana Rosa, que volta amanhã. Valeu, Ju.
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2: Agora 1:13, hora de falar com o Fernando Schiller. Estamos a 2 semanas e meia exatamente do primeiro turno das eleições e tem anúncio rolando do governo. Diga lá, Schiller, boa tarde.
3: Tudo bem, Pet? Olha, vamos lá, né? Mais uma vez o populismo brasileiro dá as caras, né? Não é a primeira vez, não é o único governo, mas agora é um show explícito, né? Quando o presidente da República, num país com déficit crônico das contas públicas, né? Dívida pública crescendo 12 pontos em 4 anos, anuncia um aumento de 15% no Bolsa Família, há 2 semanas e pouco aí das eleições. Vamos lá, de novo, quando o governo anterior fez o aumento lá, perdoou as dívidas do FIES, fez a PEC Kamikaze, fez bônus de R$1.000 por taxista, a gente já estava aqui no programa, já fazia esse mesmo comentário, eu fiz exatamente esta crítica. Quer dizer, na véspera de uma eleição, pode ser 2 meses, pode ser 1 mês, pode ser 2 semanas. 2 semanas, então, é um jogo muito explícito, né? Isso não deveria acontecer, isso é uma irresponsabilidade, e em especial quando o governo está em déficit crônico. Só para a gente, o déficit primário no Brasil, ele foi, na verdade, desacreditado. E como o governo tem a contabilidade criativa, chamado extra-teto, né? Então ele joga para a dívida pública. Joga para a dívida pública boa parte da chamada despesa financeira, excepcionalizações da regra, como desde as enchentes lá no Rio Grande do Sul, né, até as queimadas, passando por precatórios, passando recentemente por, né, as empresas que foram tarifadas pelo Trump, então projetos como o Move Brasil, ou Brasil Soberano, todos esses créditos, empréstimos subsidiados para compra de carros, táxis, Uber, motocicletas, caminhões, ônibus, sim, o governo vai criando mecanismos populistas, né, transfere uma parte para o BNDES, então subsidia imposto. Isso já no passado deu uma enorme confusão na greve dos caminhoneiros, porque houve uma super oferta de caminhões no mercado, desequilibrou o mercado, nós tivemos greve, depois tabela do frete, até hoje pagamos essa conta, todo o mercado, todo o país paga essa conta, e agora vem esse aumento 15% do Bolsa Família. E aí entra uma discussão errada, né? Ah, é bom ou não é bom? A questão é, primeiro, no desenho da política pública é adequado isso? Você vai em todo o país, quer dizer, o que o país deveria estar fazendo, eu cito sempre o exemplo da prefeitura de Bento Gonçalves, no Rio Grande do Sul, é oferecendo emprego para as pessoas. Emprego, hoje nós temos desemprego baixo no Brasil. Então, oferecendo emprego e alternativas como o MEI, que é o microempreendedor individual, que é um sucesso no Brasil. Então você tem muito espaço, então você aumenta mais de maneira irresponsável, sem lastro fiscal, o Bolsa Família, você está de novo apostando o quê? Nesse jogo, né? Ganha a transferência do governo, incentivo aí para a informalidade, não há nenhum programa estruturado no país de parceria com os estados, municípios, para a migração para o mercado formal, que é onde de fato as pessoas podem ter a sua autonomia ou como empreendedores, né? E não depender mais do governo, e o governo faz isso. Vamos lá, só para dar um dado aqui, o déficit nominal, como o déficit primário está desacreditado, o déficit nominal brasileiro, que junta aí a despesa financeira, a dívida, juro alto, com a despesa primária, nós estamos falando 9,3%, mais de 9% do PIB. Para ter uma ideia comparativa, em 2014, quando a gente estava na beira daquela crise enorme de 2015, 2016, era pouco acima de 6% do PIB, agora é 9%. Então nós estamos brincando com fogo, a dívida pública está passando de 82% do PIB, o atual governo recebeu ela com 71,7%, agora está mais de 82% do PIB. E nós estamos fazendo, né, medidas populistas com absoluta irresponsabilidade fiscal. Então eu acho ruim para o país, ruim para os mais pobres, inclusive, porque o foco deveria ser exatamente emprego, não simplesmente o assistencialismo, mas não é isso que a gente está vendo. Sabe qual é a conclusão que eu chego, Ferreira, disso tudo? Tem que terminar com a reeleição no Brasil. Porque sempre vai ter essa tentação, seja qual for o governo, direita, de esquerda, na última hora, largar a medida populista para tentar virar o jogo, porque as pesquisas não estão bem. No fundo é isso, eu acho que a reeleição no Brasil é um projeto que falhou.
2: Fernando Schiller, sempre às segundas e quintas aqui no Band News, no meio do dia. Valeu, Schiller, bom trabalho por aí.
3: Valeu, grande abraço.
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10: Agora, 1h22, a gente está de volta com as informações aqui do Rio de Janeiro e o destaque do trânsito da Giovana Guitarrari. Fala aí, Giovana.
11: Trazer informações dos nossos ouvintes, Lu. Dessa vez o Fernando mandou uma mensagem pra gente sobre um acidente que aconteceu ali na Figueiredo de Magalhães, ali em Copacabana. Vamos ouvir.
12: Band News, aqui é o Fernando, do Iguaçu. É aqui na Figueiredo de Magalhães, um atropelamento. Um rapaz passou mal do carro. Teve uma epilepsia, um ataque de epilepsia, que atropelou um ciclista. Ok? Band News, 1 minuto, tudo pode mudar.
11: O Fernando também mandou imagens aqui pra gente. Pelas imagens que a gente recebeu, tanto o ciclista quanto o motorista já estão sendo atendidos aí pelos bombeiros que estão no local. Então, o trânsito tá com retenções desde a altura da rua Domingos Ferreira por conta aí desse acidente. Não atrapalhou muito o fluxo da rua Barata Ribeiro, que é onde aconteceu aí a altura desse acidente, mas já é naturalmente movimentada. Então, é importante o motorista ficar atento aí por conta desse acidente na Figueiredo de Magalhães. Outro ponto de atenção em Copacabana Copacabana é o cruzamento da Figueiredo de Magalhães com a Avenida Nossa Senhora de Copacabana, onde houve um outro acidente, segundo o nosso mapa. Então, além da Figueiredo de Magalhães com trânsito intenso, a Avenida Nossa Senhora de Copacabana também está bastante travada aí, desde a altura da Rua Bolívar. Lu.
10: Obrigada pelas informações, Giovana.

Previsão de chuva fraca isolada ao longo da tarde de hoje.

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3: O pai do ex-banqueiro Daniel Vorcaro, Henrique Moura Vorcaro, pede ao presidente do Supremo, ministro Edson Fachin, que revogue a suspensão do processo em que foi determinada a prisão preventiva dele. Quem tem os detalhes direto de Brasília é o Afonso Marangoni.
4: A defesa de Henrique Vorcaro, pai do dono do Banco Master, Daniel Vorcaro, pede a revogação da prisão. Os advogados afirmam que ele está preso há mais de 90 dias e que o Supremo Tribunal Federal não julgou até o momento nenhum recurso contra a prisão. Henrique Vorcaro foi preso em maio deste ano sob suspeita de integrar o chamado núcleo violento do grupo criminoso. Em junho, o STF confirmou e manteve a prisão preventiva.
3: Lembrando da notícia trazida agora há pouco pela equipe da Band News FM em Brasília, de que o ministro Luiz Edson Fachin, o presidente do Supremo, retirou da pauta da sessão do dia 23 o julgamento sobre André Mendonça, acusado por Alexandre de Moraes de irregularidades na condução do inquérito do Banco Master. Não há data ainda para que esse julgamento ocorra.
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3: E o novo técnico do Botafogo foi anunciado ontem à tarde, já foi apresentado e está pronto para trabalhar. Fala, Daniel Nascimento.
6: O técnico Tite foi apresentado oficialmente pelo Botafogo na manhã desta quinta-feira no estádio Nilton Santos. O técnico assinou contrato válido até dezembro de 2028 e chega com o auxiliar Matheus Bach, seu filho, além de Rodrigo Belão, que comandava o time após a demissão de Franklin Carvalho, que será o novo integrante da comissão técnica permanente. Tite agora espera ter seu nome no boletim informativo diário da CBF para poder comandar o time no próximo sábado contra o Mirassol pelo Campeonato Brasileiro.
3: Lembrando que hoje tem transmissão na Band News FM, às 9:30 da noite, o Flamengo em casa decide se avança na Libertadores contra o Del Valle e a transmissão para boa parte da rede começa às 8:30. Agora 1:28, Venezuela e Chile seguiram caminhos opostos na relação entre política e judiciário. Enquanto o governo venezuelano passou a controlar a composição da Suprema Corte, no Chile o próprio sistema de justiça puniu ministros acusados de má conduta. Na Venezuela, em 2000, então, o presidente Hugo Chávez e a Assembleia Nacional Constituinte determinaram a substituição de um terço dos juízes do país. Os magistrados que não seguiam a linha do chavismo perderam os cargos. 4 anos depois, os aliados de Chávez já ocupavam 20 das 32 cadeiras do Tribunal Supremo. A partir daí, a corte passou a rejeitar contestações judiciais contra o governo, enquanto oposicionistas perderam mandatos e foram presos. O ex-vice-presidente da Assembleia Nacional da Venezuela, o Juan Pablo Guanipa, viveu esse processo. Ele ficou quase 9 meses preso e afirma que não havia a quem recorrer.
7: Com um Supremo Tribunal de Justiça sem funcionar, o Estado de Direito não existe no país. E por isso podiam acusar você de qualquer crime. E a decisão não era da justiça. Era uma decisão política do Poder Executivo, que era quem dava as ordens ao Poder Judiciário.
3: Guanipa afirma que com o Supremo Tribunal de Justiça sob influência do Executivo, decisões judiciais passaram a ser, na prática, decisões políticas. No Chile, o caminho foi diferente. Nos últimos anos, 3 ministros da Suprema Corte foram afastados por denúncias de má conduta. Em 2024, Ângela Vivanco perdeu o cargo após o vazamento de áudios que indicavam troca de favores com um advogado. Ela cumpre prisão domiciliar. Também em 2024, o Senado sofreu processos de impeachment contra outros magistrados por condutas relacionadas a informações privilegiadas e benefícios recebidos de advogados. O caso mais recente citado no material é o do juiz Diego Simpertigue, cassado pelo Senado depois de aceitar viagens de luxo custeadas por advogados ligados a pessoas beneficiadas por suas decisões. Para o cientista político Fernando Schiller, a resposta a desvios individuais precisa passar pela capacidade das instituições de investigar e corrigir essas condutas.
8: Pessoas eventualmente cometerão desvios, né? Os seres humanos são falhos. As instituições precisam saber corrigir estas ocorrências, né? Isso que define uma boa. O processo contra o juiz, né, Diego Simpertig, no final do ano passado, levou 28 dias no Senado Federal, apenas 28 dias entre a denúncia e a decisão final do Senado. A questão ética não deve separar, dividir esquerda e direita, governo ou oposição.
3: A comparação entre os dois países coloca em discussão justamente os mecanismos de controle sobre quem exerce o poder no judiciário e a capacidade das instituições de preservar a própria credibilidade.

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1: Agora, 1h34, a gente está de volta com a informação do trânsito. Giovana Guitarrari fala de qual ponto da cidade?
2: Falar de Copacabana, Lu, aproveitar e atualizar uma informação que a gente deu aqui no último local sobre um acidente que aconteceu ali na Avenida Nossa Senhora de Copacabana, na altura da Figueiredo de Magalhães. Foi liberada a faixa de rolamento após o término aí de atendimento do Corpo de Bombeiros a um atropelamento que aconteceu na altura desse acidente. No momento, o trânsito ainda está com retenções na região, até porque Copacabana, principalmente a Avenida Nossa Senhora de Copacabana, é naturalmente bastante movimentada, mas teve aí a liberação das duas faixas, ou melhor, da faixa de rolamento onde aconteceu aí esse atropelamento. Então, vamos torcer para que nos próximos momentos o trânsito esteja melhor, Lu.
1: Obrigada pelas informações, Giovana. Agora, 1h34. Daniel Nascimento, boa tarde.
3: Boa tarde, Luana, boa tarde a todos. A Justiça do Rio nega o pedido de prisão domiciliar humanitária feito pela defesa do ator José Dumont, de 76 anos, ele que está preso desde março para cumprir uma pena de 10 anos pelos crimes de estupro de vulnerável e posse de pornografia infantil. A defesa de Dumont tinha solicitado a troca do regime com base em razões de saúde pela idade avançada do ator. O judiciário, porém, determinou a realização de uma avaliação médica oficial antes de apreciar a solicitação conduzida pela Secretaria Estadual de Polícia Penal, que atestou que o ator está lúcido e orientado, que recebe acompanhamento regular no ambulatório do sistema prisional.
1: Obrigada pelas informações, Daniel Nascimento. Agora, 1h35, girando a nossa reportagem. As informações agora com Guilherme Faria. Boa tarde, Guilherme.
4: Luana, boa tarde a você e a todos. A organização criminosa alvo da operação Faixa Amarela, deflagrada hoje pela Polícia Federal, é apontada pelos investigadores como responsável por uma suposta fraude na licitação do transporte escolar da Prefeitura de Duque de Caxias, na Baixada Fluminense, com possível desvio de recursos públicos e ainda lavagem de dinheiro. De acordo com as investigações, que começaram a partir da análise de informações obtidas em um celular apreendido em outra operação da PF, as possíveis fraudes começaram em 2020 e foram sucessivamente renovadas, gerando contratos milionários. Apenas nos três primeiros anos, a quantia movimentada superou 62 milhões de reais. Em nota, a Procuradoria-Geral do município de Duque de Caxias afirmou que todos os contratos e prorrogações realizados nos últimos anos foram devidamente licitados. Luana.
5: Wilson Lacerda e Eduardo Frumento.
6: Seguimos falando sobre novidades da Apple por aqui, agora com um olhar mais atento para o uso da inteligência artificial nos novos aparelhos da companhia, Warrison.
7: Edu, hoje a gente completa os comentários sobre as novidades da Apple. E hoje a gente vai falar sobre a Siri e sobre o Apple Intelligence, que é o conjunto de recursos da Apple que lida com inteligência artificial. A Siri, a nova Siri, para mim continua a ser uma promessa, Edu. E eu explico por quê. Eu já venho testando o iOS 27 da sua versão beta, e a verdade é que nesses testes eu não consegui identificar grandes avanços na Siri, mas a própria Apple já avisou que muitos dos recursos inovadores da Siri estavam limitados mesmo nessas versões beta, porque havia ali um problema de uso e de demanda dos seus servidores. Então, mesmo testando aqui a versão beta, então não tive acesso a todas as novidades que a Siri promete trazer, que a nova Siri promete trazer. Entre essas novidades, Edu, a Apple promete que a Siri vai deixar de ser tão limitada quanto ela é hoje. Ela promete que a Siri vai ser capaz de interagir muito mais inteligentemente com seus usuários. Tem uma preocupação muito grande com privacidade, então a Siri vai ser capaz de ler praticamente tudo que está no seu smartphone, no seu iPhone, praticamente tudo que está na sua tela do seu telefone, mas para compensar toda essa, digamos, invasão da sua privacidade, todo o processamento vai ser local. Mas é claro que para algumas tarefas ela vai ter que recorrer à internet, vai ter que recorrer a servidores externos, e para isso ela ganha o reforço de uma conexão muito forte sendo feita com o Gemini do Google. A gente vai precisar esperar a chegada do iOS 27 na sua versão final para saber se tudo isso vai se consolidar mesmo.
6: E vamos acompanhando essas novidades, também testando agora que o sistema operacional e já está disponível, né, em maior escala, mas ainda algumas adaptações que devem ser feitas. A gente conta tudo aqui na coluna de tecnologia que volta amanhã.
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0: 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Jaé?
1: O ouvinte da Band News FM tem uma dúvida. Agora o Jaé também é usado para pagar o estacionamento no Rio Rotativo. Ele ainda está em fase de testes na Lagoa, mas depois vai para outros locais. Como é que funciona? O Rio Rotativo Digital é mais um serviço disponível no aplicativo Jaé. Para utilizar, basta abrir o aplicativo, acessar a área Rio Rotativo, cadastrar o veículo e confirmar a localização, que é identificada automaticamente pelo GPS. O pagamento é feito com o saldo da conta transporte, sem a necessidade de papel ou ticket físico. A tarifa é de R$ 2 para até 2 horas, podendo ser renovada conforme as regras da vaga.
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9: Agora 1:44. Boa tarde para você, ouvinte sintonizado em 90.3. Eu, Fernanda Caldas, vou seguir te acompanhando nas próximas horas com as informações aqui do Rio de Janeiro. E agora a gente já vai acionar o Felipe Macon para falar de trânsito. Boa tarde, Macon.
10: Olá, boa tarde a todos, e com destaque para o trânsito difícil na zona sul do Rio ainda, em Copacabana, por conta do atropelamento que aconteceu na Avenida Nossa Senhora de Copacabana, próximo da Figueiredo de Magalhães. Muitos impactos, a Avenida Atlântica é a alternativa em direção ao Leme. Pessoal que tá pela Lagoa também já se depara com muita perda de tempo para chegar ao túnel Rebouças, pela Borges Medeiros, Epitácio Pessoa pior ainda, e vindo pela Praça Sibelius, na saída do túnel acústico, as dificuldades até o acesso para a Avenida Borges Medeiros. Saindo agora de São Conrado, melhor pegar para a Avenida Niemeyer. 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Já volto por aqui.
9: Valeu, Macon.

0: Ivan Alves.
1: Uma mulher é presa por envolvimento na morte de um homem em Angra dos Reis, na Costa Verde Fluminense. Segundo a Polícia Civil, Jussiane Érica da Silva, conhecida como Jussinha, foi localizada no centro de Angra. Contra ela havia um mandado de prisão temporária em aberto. De acordo com as investigações, ela levou a vítima, identificada como Gerson Gomes da Silva, aos executores do crime. O homicídio aconteceu no dia 9 deste mês, no bairro Manguinho. A polícia afirma que Gerson foi atraído para fora de casa com a promessa de resolver uma cobrança via Pix ligada ao tráfico de drogas. Um dos suspeitos, Volney Martins Rodrigues, o Branquinho, já havia sido preso no dia 10 deste mês. A polícia ainda procura Vitor de Souza Braz, o Marquinho, apontado como articulador e executor dos disparos.
0: Agora 1:46.
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9: Agora 1:49. O prêmio Band Cidades Excelentes ganha nesse ano uma nova categoria de avaliação: segurança pública. Um dos municípios que se destaca nesse indicador é Araucária, na região metropolitana de Curitiba. A cidade tem 273 guardas municipais, número que supera o efetivo da Polícia Militar no município. A Guarda Municipal atua na proteção do patrimônio público e também em ocorrências como roubos, furtos, tráfico e violência doméstica. Só no primeiro semestre foram quase 6 mil atendimentos, 242 prisões, a apreensão de 3,5 toneladas de maconha e 641 ocorrências de violência doméstica. O diretor operacional da Guarda Municipal de Araucária, o Sérgio Colasso, explica como esse trabalho é feito no dia a dia.
10: Denúncias de roubos, denúncias de furtos, denúncias de tráfico de drogas, de uso de drogas, caem diversas denúncias no nosso 153.
9: Segundo o último Atlas da Violência, a taxa de homicídios de Araucária ficou abaixo das médias do Paraná e do Brasil. A cidade também está entre as que tem uma das maiores proporções de guardas municipais por mil habitantes no país. Para a consultora e sócia do Instituto Áquila, Bárbara Godoy, o fortalecimento da atuação dos municípios é uma tendência diante dos desafios atuais da segurança pública.

0: antecipa algo que os municípios precisam fazer. Somente 22% dos municípios hoje contam com a guarda municipal. E ela é fundamental para trabalhar nas ocorrências do dia a dia, para gerar as zeladorias, nos equipamentos públicos, nas praças, nas pequenas ocorrências e assim garantir uma atuação focal e de rápida tomada de decisão em conjunto com o cidadão.
1: A nova categoria do Prêmio Band de Cidades Excelentes considera justamente esse papel dos municípios na prevenção e na resposta às ocorrências do dia a dia. A avaliação também leva em conta a quantidade de quantidade de agentes sozinha não significa qualidade na segurança. Hoje, apenas 22% dos municípios brasileiros contam com guarda municipal. A premiação nacional está marcada para dezembro, como reforça a Bárbara Godoy.
0: Entendendo a realidade do Brasil hoje como um todo, a segurança pública ela é de imediata transformação. Por mais que a gente tenha as competências do Estado e da União, o município ele começa a ter um papel estratégico e objetivo na prevenção.
1: O Prêmio Band de Cidades Excelentes é uma parceria do Grupo Bandeirantes com o Instituto Áquila.
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1: O ouvinte da Band News FM tem uma dúvida. Agora o Já É também é usado para pagar o estacionamento no Rio Rotativo. Ele ainda está em fase de testes na Lagoa, mas depois vai para outros locais. Como é que funciona? O Rio Rotativo Digital é mais um serviço disponível no aplicativo Já É. Para utilizar, basta abrir o aplicativo, acessar a área Rio Rotativo, cadastrar o veículo e confirmar a localização, que é identificada automaticamente pelo GPS. O pagamento é feito com o saldo da conta transporte, sem a necessidade de papel ou ticket físico. A tarifa é de R$ 2 para até 2 horas, podendo ser renovada conforme as regras da vaga.
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5: Agora 1:56, Giovana Guitarrari, vamos atualizar o trânsito?
6: Atualizar a situação de Santa Cruz, Fê, que a gente falou mais cedo, que estava bem complicado o trânsito por ali por conta de uma carreta que enguiçou na altura do terminal BRT Curral Falso. Foi retirado o caminhão que estava enguiçado no sentido Guaratiba, né, no sentido Barra da Tijuca aí do terminal. Nesse momento o trânsito permanece com retenções e há reflexo também na estrada de Sepetiba, na rua Felipe Cardoso e na Avenida Cesário de Melo ainda. Por mais que tenha tido já uma melhora bem grande, inclusive significativa no trânsito, ainda está essa retenção nas proximidades do terminal. De acordo, inclusive, com o BRT, três linhas do sistema estão com intervalos em processo de normalização. A primeira é Alvorada Santa Cruz, a segunda Santa Cruz e Campo Grande, e a terceira e última, Pingo d'Água e Curral Falso. Então, por mais que tenham aí feito a retirada desse caminhão que enguiçou, ainda está com um trânsito bastante complicado nas proximidades do terminal e também o BRT que foi impactado, Fê.
5: Obrigada, Giovana.

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E vai participando com a gente. O nosso WhatsApp é o 999026970. 999026970 para mensagem de texto, mensagem de voz. Você contar como é que tá o trânsito na sua região.

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0: verdade, meus amores, tem método no ar. Como vão vocês? Como vai você? E eu deixei tocar mais porque é de péssimo tom interromper o Mestre Cartola. O mundo é um moinho. Como, quem escolheu essa canção? Como vai, Ivan Brandão? É da sua obra essa escolha, Ivan Brandão?
1: Não, convidado aqui tem prioridade pra escolher, né, Arthur?
0: Arthur. Exatamente. Arthur que escolheu?
2: Fui eu. Na verdade, eu recebi uma sugestão aqui.
0: Certo.
2: Da nossa coordenadora do jornal aqui, a Letícia de Souza Freitas, sugeriu essa música. Eu tava aqui na dúvida na redação. Cara, tô estreando hoje com esses ilustres apresentadores. Que música escolher? Aí ela escolheu essa.
0: Quem foi?
2: O Mundo é o Moinho.
0: Quem foi? Quem foi?
2: Letícia.
0: Letícia que escolheu?
2: Tá comandando tudo aqui.
0: Escolha, mandou muito bem. Exato. Arthur Coelho conosco hoje. Grande rubro-negro, Ivan Brandão. Tá tudo dominado hoje.
2: Sim.
0: Aqui nesta bancada.
2: Tá tudo em casa?
0: Tudo em casa. Arthur.
2: Quem teve essa ideia, hein?
0: Uma ótima ideia. Assim, o mundo fica melhor. Arthur, seja muito bem-vindo, tá? Aqui ao Tem Método, você está em casa. E agora a gente vai pedir licença ao Mestre Cartola, porque, infelizmente, o mundo não é um moinho, embora ele nos triture. E vamos pra gororoba do dia.
1: O mundo é um moedor.
2: Vamos lá.
0: O presidente do Supremo Tribunal Federal, Edson Fachin, desmarca a sessão agendada para a próxima quarta-feira, que discutiria a atuação do ministro André Mendonça no caso Master. A decisão foi tomada 2 dias depois da sessão, que iria debater se o também ministro Alexandre de Moraes e a relação dele com o dono do banco Master, Daniel Vorcaro, deveria ser investigado. No entanto, os integrantes da corte não só não votaram a proposta inicial, como não conseguiram concluir nem sequer uma questão de ordem apresentada pelo ministro Gilmar Mendes, teoria de Flávio Dino, aquela que propunha análise conjunta dos casos envolvendo Moraes e Mendonça. O pedido de vista tem até 90 dias para ser devolvido e aí depende do agendamento do presidente, do Edson Fachin. E é claro, faz absoluto sentido o adiamento da sessão marcada para a próxima quarta-feira, porque a questão de ordem, cujo cerne, cujo seu objeto tem a discussão suspendida em função de Flávio Dino, a proposta é que o julgamento fosse conjunto, que houvesse uma mudança na forma do julgamento. Então não se poderia avançar naquele se está posta a hipótese de que eles tivessem de ser deliberados conjuntamente e ainda mais amplamente. O Afonso Marangoni está acompanhando esse assunto e traz para a gente manifestações do Procurador-Geral da República, Paulo Gonet, e do ministro Gilmar Mendes. Hoje foi um dia farto. Fala, Afonso!
3: Para variar, né, Andreasa? Boa tarde para você, pro Ivan, pro Arthur, para todo mundo que nos acompanha aqui no Tem Método. Então, só confirmando a questão, não tem sessão mesmo na semana que vem para analisar a conduta do ministro André Mendonça. Hoje teve várias manifestações que a gente teve acesso. Em primeiro lugar, a do Procurador-Geral da República. Ele falou, né, como se defendendo ao Conselho Superior do Ministério Público Federal. E ali reiterou em linhas gerais o que já tinha dito até na sessão plenária de terça-feira, de que ele não tem relação com Daniel Vorcaro, que teve sim algum contato pontual, mas que isso em nada afeta, né, a lisura dele e o afastamento, o distanciamento necessário para que ele julgue os casos do Banco Master. Isso porque, gente, está marcado, né, para o dia 25 a análise pelo Conselho Superior da conduta, né, do Procurador-Geral da República, Paulo Gonet, e se ele pode ou não permanecer à frente de casos relativos ao Banco Master. Então tem essa posição agora é do procurador, que faz parte, né, desse processo mais amplo que ele está respondendo aí por causa daquele relatório divulgado pelo ministro André Mendonça, em que foi mostrado ali o contato, né, de Vorcaro com várias autoridades, e aí aparece sim, inclusive, o Procurador-Geral da República. O ministro Gilmar Mendes, de novo, Andreasa, Ivan e Arthur, tomou as dores ali do Procurador-Geral da República e fez um textão nas redes sociais, né? Foi no X que ele escreveu que o Paulo Gonet Charbonnet é uma das pessoas mais sérias e de melhor reputação na República Brasileira, e que atacar a reputação dele é um absurdo. E aí, dali em diante, foi fazendo críticas duras, né, ao ministro André Mendonça, que foi o responsável por derrubar esse sigilo. E até lembrou que numa altura ali da sessão, o próprio André Mendonça disse que realmente, com o avanço ali daquele relatório, viu que não tinha nada concreto contra o Paulo Gonet. Mas que aí, diz o Gilmar Mendes, o estrago já estava feito, né? O estrago reputacional, que é depois é difícil reparar o estrago causado por uma manchete, foi assim que disse então o decano do Supremo Tribunal Federal. Agora, vocês sabem aquela história quando tem algo que fica mal resolvido, acaba voltando, hora ou outra? Isso já estava mal resolvido desde a sessão de terça-feira, porque foi motivo de um dos maiores atritos lá da sessão, justamente entre Gilmar Mendes e André Mendonça. Vamos relembrar este momento da sessão?
4: Impressionante, presidente, que uma pessoa da estatura do Paulo Gonet sofra esse tipo de ilação. Isto sim é leviandade. Isto sim é leviandade. O sujeito investido de um sentimento policialesco
5: dos conselhos delegados. Presidente, agora eu que estou com a palavra, ele não tem direito à parte.
6: Ministro Gilmar, peço vossa.
4: É impressionante. É impressionante a disfarçatez desse sujeito.
5: A disfarçatez de Vossa Excelência.
6: Ministro.
5: Me respeite.
6: Ministro André.
5: Poxa, aqui não é brincadeira, não estou chorando, não.
6: Ministro
5: aqui Fachin. Não tem choro, não.
6: Ministro Fachin.
5: Respeite.
3: Foi esse um dos momentos ali de mais tensão, né, na sessão de terça-feira. E aí teve, gente, como se não bastasse, um outro atrito, né? E aí foi a divulgação de um ofício datado dia 11 de setembro, mas que a gente teve conhecimento hoje, do ministro Gilmar Mendes criticando o Luiz Fux, presidente da segunda turma, pela postura que ele teve ao pautar o julgamento no plenário virtual do afastamento do diretor-geral da Polícia Federal, Andrei Rodrigues. Gilmar Mendes disse que ele estava combinado com o relator André Mendonça para que se tomasse uma decisão rápida, uma maioria por este afastamento, né? Sendo que o Cássio Nunes Marques depois se alinha então rapidamente a esta posição. E ele disse que isso diz respeito ao princípio da colegialidade, etc. E fez também duras críticas ao ministro Luiz Fux. E aí é outro caso que estava mal parado desde a sessão de terça-feira. E eu separei mais um trechinho mostrando que esse assunto já estava pipocando desde então. Vamos ver.
7: Então, o que nós fizemos? Numa convicção própria, insindicável qualquer ministro, não há homem nesse mundo que vai sindicar minha independência. Eu, como presidente da turma, a pedido do relator, eu pautei o processo. E o que ocorreu? Nós tínhamos na turma essa convicção. E o que ocorreu? Quem proferiu o primeiro voto? Ministro Gilmar, pedindo vista para estancar o julgamento. Se nós tínhamos esse objetivo, era evidentemente que nós deveríamos manter a coerência da nossa decisão. E foi isso que aconteceu.
3: Rapidamente, antes de passar para vocês, tem uma nota do ministro André Mendonça rebatendo Gilmar Mendes por aquela postagem, né, em que ele toma as dores do procurador-geral da República, Paulo Gonet. E aí é uma nota longa do André Mendonça que eu vou pedir autorização só para ler um trecho, que diz assim o André Mendonça: chama a atenção ainda que a preocupação com a exposição alheia se manifeste de forma seletiva. E aí ele diz assim: logo após a requisição do acesso ao aparelho celular de investigado, no caso Daniel Vorcaro, né? E a divulgação na imprensa de conversas de toda a ordem que constrangem, coincidentemente, apenas ministros de entendimento diverso. O que ele está dizendo aqui é que o Gilmar Mendes achou muito ruim o constrangimento ao Paulo Gonet, mas não teve a postura semelhante em relação a divulgações que se sucederam em relação, por exemplo, a ligações, né, dos filhos de Luiz Fux e também de Nunes Marques com Daniel Vorcaro. Então, o atrito continua muito severo aqui em Brasília, um clima azedo entre os ministros do Supremo Tribunal Federal. Até por isso, pode ajudar a explicar não ter sessão nesta quinta-feira, né?
0: Teve isso também, né, Afonso? Isso é um dado importante. Havia uma sessão extraordinária marcada para hoje, foi cancelada. É a expressão, mais uma vez, é a expressão, triste expressão, de um Supremo ingovernável, inadministrável, que tem um ex-presidente na atividade. um ex-presidente em atividade. O Edson Fachin, embora formalmente presidente do Supremo até setembro do ano que vem, Edson Fachin é um ex-presidente em atividade. O julgamento de terça-feira, a sessão de terça-feira, essa de que vimos trechos aí, ela teve como objeto Edson Fachin. Julgado foi Edson Fachin e condenado. Sobre o Paulo Gonet, uma nota rápida aqui, porque nesse investimento para que não se investigue ministro do Supremo, para que não se investigue Alexandre de Moraes, esse é o objetivo desse empastelamento todo, e Gilmar Mendes é um dos líderes, embora o artífice, o pensador, o criador do conceito e o pauteiro da questão tenha sido Flávio Dino, todos advogados de Alexandre de Moraes na sessão de terça-feira. Aliás, o próprio Alexandre de Moraes, habilitado para advogar em causa própria, também teve isso naquele sucessão de excrescências, pôde votar até na questão de ordem, outro absurdo. Inclusive porque na formulação da questão de ordem por Flávio Dino, ele diz que Alexandre de Moraes estava impedido e Alexandre de Moraes foi e votou. Enfim, a questão é muito simples. A questão ali era muito simples. Ninguém está incriminando Paulo Gonet. Não há nenhuma proposta de investigação contra ele. Não há nenhuma demanda sobre isso. A questão era sobre se ele seria ou não, se ele estaria ou não habilitado, à luz do que se espera de uma república, para participar daquele julgamento. Isso não significa que ele tenha feito coisas erradas, mas que ele teve, mesmo admitiu, relações com Daniel Vorcaro. A questão é de impedimento. Ele deveria ter se declarado impedido. Ele poderia ou não participar daquela sessão, considerando que ele está no relatório da Polícia Federal, que estava em questão ali. Ele é citado, tem um apêndice dedicado a ele. Ele mesmo admite, na defesa que fez de si, também outra bizarrice do julgamento, ele admite que participou do clube do uísque que teve com Daniel Vorcaro lá em Londres, tudo pago por Vorcaro. Ele admite que fez uma ligação intermediada por um advogado com Daniel Vorcaro. E aí depois, depois que eu estou falando em termos temporais, não estou dizendo que haja causalidade, mas o que há é razões para suspeição, é tão simples quanto isso. Depois ele toma providências que beneficiariam Daniel Vorcaro. Ele não viu urgência com o Procurador-Geral da República para a prisão de Daniel Vorcaro. A segunda prisão de Daniel Vorcaro, preventiva, um obstrutor de justiça que estava inclusive metido com seus sicários dentro do sistema do Ministério Público Federal, Paulo Gonet não viu urgência para aquela prisão. Uma coisa tem a ver com a outra, não. Mas é um ambiente que cria as condições para que ele se declarasse impedido, para que não participasse do julgamento. É tão simples quanto isso. Mas para confundir, se cria uma ideia de que se estava condenando, julgando o cara. Objetivamente falando, em termos de ambiente mafioso, o que se produziu na sessão de terça-feira foi retirar Cássio Nunes Marques do julgamento. E não que ele não tenha rabo preso. Tem. Naquele festival de rabo preso, da guerra dos rabos presos que a gente viu ali, o produto da atividade mafiosa de um acusando o outro, dizendo que tem informações sobre o outro, ameaçando que vai vazar informações sobre o outro. Aquilo que Gilmar Mendes acusa André Mendonça de ter feito, vazamentos seletivos, e não seria eu a dizer que André Mendonça não fez isso? A mesma acusação pode ser perfeitamente feita para o grupo de Gilmar Mendes. E olha o estado do nosso Tribunal Constitucional. Porque nós vimos na véspera a corrida para ter acesso ao celular de Daniel Vorcaro como uma espécie de rebatimento daquilo que se acusava André Mendonça de fazer. Então pegaram o celular de Daniel Vorcaro, fizeram pesca probatória em busca de nomes dos adversários no tribunal e conseguiram, vazando para a imprensa, exatamente o que acusaram André Mendonça de fazer. É isso aí, chumbo grosso, é assim mesmo. Romperam o pacto mafioso, foi traído, rachou o vestiário, começou o bang bang. E aí, em função disso, o Nunes Marques fugiu do julgamento. Foi isso que aconteceu na terça-feira. Foi isso. Então, é um daqueles casos triste, porque nós estamos falando do Tribunal Constitucional, não de disputa de gangues no presídio. É um daqueles casos em que a gente dirá, talvez miseravelmente, que um está certo sobre o outro. Um está certo sobre a maldade que pensa sobre o outro. E são ministros do Tribunal Constitucional do Brasil. Obrigado, Afonso Maragoni.
1: A defesa de Henrique Vorcaro, pai do dono do Banco Master, Daniel Vorcaro, aguarda uma resposta da justiça para um pedido que foi apresentado pelos advogados para que a prisão preventiva dele seja revogada. Ele também solicita ao ministro Edson Fachin, presidente do Supremo Tribunal Federal, o desbloqueio da tramitação de processos que são relacionados ao caso. Henrique Vorcaro está detido desde maio, portanto há mais de 90 dias, sem que o STF tenha julgado um recurso contra a prisão. A defesa aponta a demora da corte como um argumento central para que ele seja solto.
0: Ivan,
1: Ministério Público.
0: Desculpa,
1: pode seguir.
0: Arthur, perdão. Rapidamente, Ivan, tem uma questão aí que talvez a nossa reportagem de Brasília pudesse averiguar com o gabinete do ministro Edson Fachin. Que é uma dúvida que essa questão que você traz levanta. A gente viu na semana passada que, como providência, o presidente do tribunal mandou, André, eu estou me referindo aos casos Master, as investigações do caso Master e do caso INSS, roubo aos aposentados e pensionistas. Na semana passada, o Edson Fachin determinou que lhe fosse remetido ao gabinete todos os processos, significando suspensão do andamento dos processos. Ele não tirou a relatoria, ele não tirou as relatorias de André Mendonça, mas ele trouxe para o seu gabinete e disse que providência nenhuma seria tomada sem o seu aval. E esse movimento, Ivan, é condicionado aos julgamentos esses dois, o que houve na terça-feira e o que haveria no dia 23, e que foi cancelado em função da questão de ordem. Como fica agora as investigações do caso Master e do INSS? Essa questão ainda não me parece ter sido endereçada, tratada. Que providência Edson Fachin vai tomar? As investigações vão ficar paradas no gabinete dele até o fim da eleição? Por quê? Tem um relator, o relator é o André Mendonça. Ele tem, se aqueles julgamentos que fizeram a coisa ser travada estão nesse pé travado, também ficam as investigações, e não vai se investigar o caso Master, nem o roubo aos aposentados e pensionistas. Se a questão é desconfiança sobre a relatoria de André Mendonça nesses casos, tem de haver uma arguição de suspeição para ele, e aí, perdendo a condição de relator em função disso, um novo sorteio. O que não dá é para que, em função da eleição, do calendário eleitoral, não se tenha mais investigação no Brasil sobre essa matéria. Inclusive porque, se de um lado, e também não seria eu a dizer que ele não tem viés e não esteja querendo interferir na eleição, mas se de um lado se acusa, na gestão desses processos, André Mendonça de fazer política para beneficiar um grupo, e nesse caso essas investigações estão travadas por Edson Fachin, numa outra raia, numa relatoria paralela, está lá Flávio Dino metendo pau, tocando adiante a investigação do caso Dark Horse, aquela relatoria paralela do caso Master que ele criou para si a partir da questão das emendas parlamentares. Então, é uma questão que surgiu agora ouvindo essa sua reflexão. Talvez a gente pudesse apurar se Edson Fachin vai tomar alguma providência sobre isso, Ivan Brandão.
1: Já estamos apurando. Enquanto você falava, todas as mensagens já foram encaminhadas, as ligações estão sendo feitas, todas as linhas bloqueadas nesse momento. O que faz total sentido, né? O que você está falando. Tem uma outra questão aí ainda em relação a não marcação da... Na verdade, não é uma questão, é o cancelamento da sessão da semana que vem, que ela, pelo menos no campo da narrativa, e é esse o campo que ganha, na verdade, né, Andreasa, as manchetes, né? Hoje, mesmo com o fim do sigilo, os vazamentos continuam acontecendo e é um duelo de narrativas, né? Tanto que a gente não recuperou hoje aqui, mas aquele primeiro embate entre Alexandre de Moraes e André Mendonça, quando ele fala, então traga aqui, eu tenho testemunhas, eu trago aqui o delegado, eu trago aqui os agentes, né, da Polícia Federal. Então, quer dizer, ali estão se contrapondo duas narrativas. Cresce a de Flávio Dino nessa confusão.
0: Isso.
1: Que defende que os casos sejam analisados juntos. Então, quando, por mais que eu entenda, lendo aqui, inclusive, a comunicação da Secretaria de Comunicação do Supremo Tribunal Federal, de que, como a PET 16704, que é a do André Mendonça, né, que é, na verdade, que é a do Alexandre de Moraes pedindo a investigação do André Mendonça, guarda, nesse contexto, uma relação direta e imediata com a 16662, que é a que André Mendonça pede para que Alexandre de Moraes seja investigado, você implica que a questão de ordem seja apreciada para ter a sessão. Então, na prática, o Fachin está dando esse recado, que as duas têm, muito embora você já tenha colocado aqui que não tem, que as coisas não têm nada a ver. Mas fica alimenta-se, né, essa guerra de narrativas, porque a partir do momento em que se há uma defesa de que os casos não são correlatos, né, não tem que ser analisado juntos, justamente por serem correlatos, você não pode ter a sessão do dia 23. Que é uma tremenda de uma maluquice.
2: E aqui em São Paulo, a polícia está na rua, junto com o Ministério Público, realizando uma operação contra o PCC e, segundo o Ministério Público, 12 das 22 empresas de ônibus que operam na cidade de São Paulo são suspeitas de estarem ligadas à facção. Apesar de essas companhias não terem sido alvo dos mandados de busca e apreensão cumpridos nesta quinta-feira, elas são citadas no despacho que autorizou a ação realizada em conjunto com a Polícia Civil Paulista. A operação tem como alvos o ex-presidente da Câmara Municipal, Milton Leite, do União Brasil, e Levi dos Santos Oliveira, ex-presidente da empresa estatal responsável por planejar e fiscalizar os ônibus da cidade, a SP Trans. As companhias investigadas, essas 12 dentre as 22 que operam em São Paulo, têm mais da metade do sistema dos coletivos da capital paulista, que é o maior da América Latina e está entre os 5 maiores do mundo. A gente lembra que Milton Leite deixou a vida pública no ano passado, né? Depois de 7 mandados como vereador, de ter sido aí presidente da Câmara Municipal por pelo menos 4 vezes. Atualmente ele é o presidente do União Brasil na cidade de São Paulo. Agora 2:23.
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17: Agora 2:26, Felipe Macon, boa tarde.
18: Tô de volta. Já foi retirado um caminhão que estava enguiçado na Estrada da Pedra, em Santa Cruz, na altura do terminal BRT Curral Falso, no sentido Guaratiba. Ainda assim, os reflexos nas vias da região. A Estrada de Sepetiba ficou prejudicada, Rua Felipe Cardoso e também a Avenida Cesário de Melo. Pessoal que vai passando pela Avenida Rei Pelé, tudo ok nos dois sentidos, mas a gente lembra que vão ter interdições no entorno do Maraca a partir das 6:30 da noite por conta do jogo do Flamengo na Libertadores. A Rei Pelé no sentido centro, na altura do estádio, a Eurico Cabelo com transversais, viaduto do Valdo Cosi, Avenida Maracanã também no trecho, entre a Rei Pelé e São Francisco Xavier, atenção, deslocamento de volta para casa. 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Segue no estúdio.

0: Sofia Malac.
1: O primeiro prédio residencial da Avenida Rio Branco terá apartamentos a partir de R$ 263 mil. A WPX, incorporadora do projeto, realizou na última quinta-feira a convenção de vendas do prédio. O encontro reuniu mais de 1000 corretores para apresentar o projeto e preparar a comercialização das 123 unidades. O empreendimento será instalado no antigo edifício Unidos, construído em 1937. Segundo a incorporadora, serão 19 andares com 92 estúdios, 28 apartamentos de um quarto e 3 coberturas, com preços a partir de R$ 263 mil. O valor geral de vendas estimado é de R$ 82 milhões. De acordo com a Secretaria Municipal de Desenvolvimento Urbano e Licenciamento, o imóvel possui projeto aprovado com os benefícios do Reviver Centro e terá benefícios de ITBI e IPTU.
0: Maria Rita Nader.
2: A Polícia Civil investiga o caso de um jovem que foi esfaqueado pela namorada após chegar tarde em casa. O episódio aconteceu nesta segunda-feira na Vila Aliança, em Bangu, na zona oeste do Rio. Segundo as investigações, após uma discussão com a companheira, Luciano Souza Alcrim teria sido atingido por uma faca na barriga. Ele passou por uma cirurgia no Hospital Municipal Albert Schweitzer, mas tem quadro de saúde estável. Segundo familiares, antes de Luciano ser socorrido, a mulher teria ligado para o pai da jovem e dito que o rapaz havia sido assaltado e esfaqueado. Ao retornar à residência, foi comunicado pela vizinha que Brena Vitória teria cometido o crime. Em nota, a Polícia Civil disse que testemunhas serão ouvidas para esclarecer o caso.

0: Sérgio Wipe.
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2: A companhia, o presidente do conselho do grupo Pets Cobasi, Sérgio Zimmermann. Zimmermann, pela sua expressão, muito bem-vindo ao Giro Business, é uma alegria tê-lo, com a responsabilidade de levar junto comigo conhecimento às pessoas. Zimmermann, vamos lá, o Brasil está vivendo a denominada reforma tributária, tão polêmica e agora em fase de aplicação. Eu queria que você, com seu entendimento, com a sua didática, levasse às pessoas mais conhecimento sobre a reforma tributária, a sua aplicação e as suas consequências.
3: Olha, Serginho, acho que a reforma tributária, ela pode ter até sido feita bem intencionada, mas foi feita num ambiente quase que acadêmico. Da forma como ela está concebida, eu acho que nós vamos ter muito mais problemas do que nós temos hoje, porque ela comete alguns equívocos muito fortes, que é tirar impostos de setores quase que oligopolizados, que têm capacidade de transferir esses impostos para o consumidor, e transferindo isso para setores extremamente pulverizados, como o comércio e a prestação de serviços. E quando você aumenta impostos em setor pulverizado, o que na prática acontece é o aumento da sonegação. E pode escrever, eu estou dizendo aqui, provavelmente vai voltar o cheque predatado. Você vai ver as pessoas tendo benefício financeiro para pagar com cheque, ao invés de cartão de crédito ou PIX.
2: O que você atribui a essa aplicação, Serginho, dentro desse contexto tão complexo que o Brasil já vive dentro da questão tributária, com uma reforma apresentada de forma tão equivocada?
3: Eu acho que falta um direcionamento de longo prazo para as coisas. Então, a reforma poderia ter sido feita pensando 50 anos para frente e fazer um plano para chegar até lá.
2: Sérgio Zimmer, muito bem-vindo aqui à coluna Giro Business, onde o nosso propósito é levar conhecimento a você que nos acompanha no canal Band News e na rádio Band News. E é com ele que eu sigo durante toda a semana.
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4: Agora 2:33, seguimos aqui no programa Tem Método. Hoje eu, Arthur Coelho, tenho o prazer de dividir aqui esse programa, essa bancada com Carlos Andreasa e Ivan Brandão. Um salve aí de vocês, porque tem informação, né, Ivan?
5: Arthur!
4: Daqui a pouquinho, opa!
5: Tô na área, Andreasa. Arthur, não está sozinho, é comigo mesmo, porque às vésperas das eleições, o presidente, isso aqui é um negócio, isso aqui é um negócio muito sério, isso aqui, porque não estava previsto reajuste, atenção a isso, nem quero me dedicar muito a isso aqui, é óbvio que isso é uma medida eleitoreira, que talvez denote até algum desespero à luz das pesquisas, as iniciativas, inclusive da área econômica do governo Lula, resultando pouco pela sua campanha de reeleição. Também não é uma exclusividade dele, Lula, a bem da verdade. Em 2022, Bolsonaro fez a mesma coisa, quando eu digo, fez o mesmo movimento para tentar se reeleger e, a rigor, para que nós, cidadãos, eleitores dele ou não, bancássemos, financiássemos a sua tentativa de reeleição. Lula faz a mesma coisa agora, com um anúncio que, eu repito, não estava previsto. Não se dava. E aqui não entro no mérito sobre se deveria dar ou não reajuste para o Bolsa Família. Talvez fosse necessário mesmo, as pessoas precisam. Mas aí se resolve dar a pouquíssimo mais de 2 semanas da eleição do primeiro turno. Algo que, eu repito, não estava previsto para 2026. E que, claro, se poderia ter dado antes, se assim fosse. Mas se deixou para dar no improviso, sem fazer conta, sem dizer de onde virão esses bilhões todos, reajuste do Bolsa Família, que passa a ter valor mínimo de R$ 691. A Gabriela Oliveira tem mais informações. Fala, Gabi.
4: Daqui a pouquinho ela vai entrar conosco para trazer as atualizações, as informações, inclusive dessa agenda, vai falar um pouco da agenda do presidente Lula lá em Minas Gerais, destacar esse benefício que foi anunciado hoje, o piso do benefício do Bolsa Família, que saiu de R$ 600 para R$ 691, como você bem destacou. E digo mais, né? O benefício médio pode passar entre R$ 675 até R$ 777. Daqui a pouquinho a gente vai com a nossa equipe de reportagens diretamente de Belo Horizonte com essa informação.
6: Candidato do PL à presidência, Flávio Bolsonaro, nega ver interferência do governo dos Estados Unidos nas eleições brasileiras. Em um comício em Vitória da Conquista, na Bahia, o senador declarou que quem resolve, no caso a votação, né? Quem resolve é a gente aqui. A declaração veio logo depois da revelação de que o governo Trump exigiu do Brasil que dissidentes políticos no país não fossem presos ou impedidos de participar da eleição presidencial. A reivindicação foi apresentada durante negociações diplomáticas sigilosas após o tarifaço de 50% imposto aqui ao nosso país. No mesmo documento, entregue a uma missão do Itamaraty em outubro do ano passado, Washington também demandou que o governo federal se comprometesse com a realização de eleições livres e justas.
4: Falar de pesquisa, uma pesquisa Atlas Intel divulgada hoje mostra que o presidente Lula se manteve estável e Flávio Bolsonaro cresceu na corrida ao Palácio do Planalto. No primeiro turno, o presidente aparece com 43% das intenções de voto e o senador, que tinha 34% em agosto, surge agora com 37,4%. Augusto Cury do Avante tem 6,6%. Renan Santos do Missão tem 6,5%. Romeu Zema do Novo 2,1%. E Ronaldo Caiado do PSD com 1,1%. Samara Martins do Unidade Popular e Pablo Marçal do PRTB tem 1% cada. A Clariana Barão, do Democracia Cristão, tem 0,3%. Os demais candidatos não pontuaram. Rui Costa Pimenta, do PCO, e o Wilson Grassi, do Democracia, do Democrata. Brancos e nulos somam 0,6% e 0,4% não sabe ou não respondeu. No segundo turno, a gente segue aqui porque Lula e Flávio estão quase empatados numericamente, com o senador numericamente à frente. O candidato do PL aparece com 46,4% das intenções de voto contra 46,2% do presidente. A pesquisa Atlas Intel foi encomendada pela agência Boomerang e ouviu 5 mil pessoas entre os dias 4 e 9 de setembro. A margem de erro é de 1 ponto percentual para mais ou para menos, e o índice de confiança é de 95%. A pesquisa foi registrada no TSE sob o número BR-01452/2026. Hoje ainda tem a divulgação de uma outra pesquisa, Datafolha, que a gente vai trazer, obviamente, aqui.
5: E aí, pessoal, a gente entende com números como esse e a competitividade de Flávio Bolsonaro nessa pesquisa aparecendo numericamente à frente de Lula, a gente entende o que governos fazem em busca de reeleição, Lula numa situação difícil, a gente entende o que governos fazem para se alavancar. Aí a gente entende o aumento do Bolsa Família, não previsto, certo? É um ato que o governo Lula dirá que está autorizado a fazer, que cumpriu a lei, que o reajuste poderia ser dado, ele poderia ser dado sempre, não foi. Há muito tempo não é dado o reajuste no Bolsa Família, que poderia ter dado, e que fez isso com responsabilidade. Não fez com responsabilidade. Fez sem conta.
4: Inclusive...
5: Fale.
4: Uhum. Inclusive, a Gabriela Oliveira pode falar sobre isso agora.
5: Fala, Gabi, o que você nos conta?
4: Boa tarde, Gabriela.
2: Oi, Arthur. Boa tarde para todos vocês aí, todos que nos acompanham. Exatamente. O presidente Lula anuncia hoje o primeiro reajuste do Bolsa Família neste mandato. O anúncio ocorre 17 dias antes do primeiro turno das eleições. O valor mínimo do benefício vai passar de R$600 a R$691 a partir de 15 de outubro. Uma alta aí de 15%. O benefício médio sobe de R$675 para R$777. Segundo o governo, o reajuste repõe a inflação acumulada desde junho de 2023. A medida vai custar R$5,8 bilhões aos cofres públicos neste ano. Para 2027, o impacto estimado é de R$22 bilhões. O ministro do Planejamento, Bruno Moretti, afirmou que há espaço fiscal para o reajuste. Segundo ele, a redução da fila do INSS gerou recursos para bancar este aumento. O anúncio ocorre em meio a essa geral. Pesquisas recentes, né, mostram o crescimento do PL. Lula e Flávio aparecem empatados nas simulações de segundo turno de pesquisas como Datafolha, Quest e Atlas. Em 2022, relembrando, né, Jair Bolsonaro, então presidente da época, havia elevado o benefício de R$400 para R$600 e mudado o nome do programa para Auxílio Brasil. No ano seguinte, Lula retomou o nome para Bolsa Família. Inclusive, o presidente Lula cumpre hoje a agenda aqui em Montes Claros. Minas, ele se divide em duas etapas, com compromisso institucionais e também com apoiadores. Volto aí no estúdio.
5: Gabi, deixa eu te fazer uma...
4: Gabriel Oliveira.
5: Só um minutinho, Gabi, só um minuto. Deixa eu fazer uma pergunta. Você pode repetir para mim o valor do impacto fiscal do custo desse programa nesse ano de 2026? Você falou 5 bilhões e alguma coisa. Você tem essa informação à mão?
2: 5 bilhões e 800 milhões de reais, Andreasa.
5: Obrigado, Gabi. Muito obrigado. É curioso esse número. 5 bilhões e 800 milhões de reais de impacto fiscal esse ano. É um pouco mais do que o valor, sabe do quê? Do fundo eleitoral. Não deixa de ser um fundo eleitoral. Não deixa de ser um fundo eleitoral. Eu não sei se essa medida, tão próxima da eleição, se ela tem impacto eleitoral, se ela terá o impacto eleitoral pretendido. Eu tenho a impressão que o Bolsa Família, tem o nome que tiver, ele é considerado um direito adquirido pelas pessoas. As pessoas acham que o reajuste é uma obrigação mesmo e que demorou a vir e veio e que se dane, tinha de vir mesmo. Eu não sei se, portanto, se ele vai ter impacto eleitoral. Eu sei é que ele tem o custo de um fundo eleitoral que ele não estava previsto e que a ideia é influenciar na eleição de 2026 pro governo. Isso tá muito, mas muito, mas muito claro. Obrigado, Gabriel Oliveira.
4: Agora 2:43.
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14: Agora 2:46. Deise de Assis tem informação do trânsito.
15: Uma ótima tarde para você também, para todos os ouvintes aqui da Band News FM. Eu começo destacando nesse momento a Avenida Brasil. Isso porque o trânsito está bem difícil para você que segue em direção à zona oeste da cidade. Teve um acidente envolvendo um caminhão e uma moto ali no trecho da estação do BRT Marinha Mercante. Movimentação está lenta nesse momento, com reflexos a partir de Ramos, você motorista que segue para a zona norte da cidade vai encontrando melhores condições pela Leopoldo Bulhões e pela Rua Uranos. 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Daqui a pouco eu volto com mais informações aqui na Band News FM.
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0: E olha, ontem à noite foi uma noite animada, viu? No futebol, a gente teve aí disputas de pênalti. Palmeiras avançou. Você prefere ver o Fluminense enfrentar o Palmeiras do que a LDU, Carlos Andrade? Ou tanto faz, né?
1: São dois grandes times, né? Dois grandes adversários. E no caso do Fluminense, é um clássico regional, né? Se fosse passar pelo Palmeiras. Não dá pra escolher adversário em Libertadores, não. Aliás, Fernanda, se o Flamengo... Porque não passou ainda, né?
0: Não passou.
1: Tem uma boa vantagem, mas eu tava no Maracanã contra o América do México. O Flamengo tinha uma vantagem de 2 gols e tomou 3-0. Então tem que jogar com muita seriedade hoje o time...
0: Espero que isso não aconteça.
1: Não vai acontecer, mas tem que jogar com seriedade para não acontecer. Então, o que eu quero dizer é o seguinte. Se o Flamengo passar pelo Independente del Valle, pegará... eliminado o Corinthians, muito fraco o Corinthians, pegará um time muito difícil, que é o Estudiantes.
0: Eu achava melhor pegar o Corinthians.
1: Sim, o time do Estudiantes é um bom time, então a minha preocupação agora é passar pelo Del Valle e pegar bem, entender bem o Estudiantes. Já nos deu trabalho na Libertadores do ano passado, o Flamengo perdeu lá, se lembra? O Estudiantes estava no grupo do Flamengo esse ano na Libertadores, né?
0: Tava,
1: a gente foi bem, né? Contra eles esse ano.
0: E a gente esse ano tem a vantagem diferente do ano passado de resolver na volta em casa.
1: E foi contra o Estudiantes que o Arrascaeta arrebentou o ombro, né? Antes da Copa. Agora, é o seguinte, é ótimo time do Estudiantes, é bom time, é copeiro. Então, e é o seguinte, tetracampeão da Libertadores, é a nossa galera, a nossa turma, tetracampeão.
0: É isso, mais tarde então, 9:30 da noite tem Flamengo Independente Del Valle no Maracanã. Ontem também teve disputa de pênalti entre Santos e Galo. Galo levou a melhor, Gabigol perdeu o pênalti.
1: Sim.
0: E o Memphis Depay que acabou com a visa do Corinthians.
1: Bela cobrança de pênalti. A bola passou aqui agora, voando agora aqui.
2: É o bicho com Manu Carsten.
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4: A bicha já comeu tudo. O primeiro passo é evitar transformar a hora da comida em disputa ou ansiedade. Uma ótima opção é usar um comedouro lento, daqueles com obstáculos, ou oferecer parte da ração em brinquedos recheáveis e tapetes de alimentação. Isso tudo você acha em lojas específicas para pets, tá? Assim, ele precisa trabalhar para conseguir cada porção e, naturalmente, não tem jeito, ele vai ter que comer mais devagar. Você também pode dividir a quantidade diária em 2 ou 3 refeições menores. Eu gosto muito disso, tá? Racionar a alimentação, porque muita gente dá uma vez por dia e o bicho fica maluco de fome. Então, o que muitas vezes é bom a gente fazer é fracionar em 2, 3 vezes por dia. Isso diminui aquela ansiedade. Evite tirar o pote ou mexer na comida enquanto ele

0: manubicho@bandnewsfm.com.br ou então no meu Instagram, Manu Karsten. Participe, eu espero você. 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
6: A gestão dos negócios de alimentação fora do lar diante das rápidas mudanças tecnológicas e de consumo é um dos principais temas do Salão Abrasel 2026. O evento aconteceu na Bienal do Ibirapuera, em São Paulo. Entre as atrações tecnológicas está o Restaurante do Futuro, apresentado pela 99 Food, que mostra uma operação integrada entre salão e delivery com automação, eficiência e sustentabilidade. Como afirma o conselheiro de administração nacional da Abrasel, Célio Salles.
7: Isso aqui é uma demonstração do estado da arte, do melhor possível. Mesmo para aqueles que não têm capacidade financeira ou ainda a compreensão, é interessante ver como pode ser o melhor. 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
13: Eu sou o Sérgio Wayne, está começando agora o Minuto do Empreendedor, apresentado pelo banco BTG Pactual Empresas, que tem entre os seus propósitos ajudar os jovens empresários e empreendedores a alcançarem o sucesso. Na minha companhia, Rafael de Albuquerque, que é o fundador e CEO da Zux. Rafael, na sua opinião, de que forma que os jovens empreendedores e empresários devem agir para atingir o sucesso?
14: Vou falar que eu falo para mim desde o início, quando eu fundei a Zux. São algumas palavras mágicas. Paciência, persistência, resiliência e longo prazo. Nada fica pronto do dia para noite.
13: Valores importantes que permitiram, Rafael, o sucesso da Zux e, se bem aplicado, o dos jovens empresários e empreendedores. Esse é o nosso propósito aqui no Minuto do Empreendedor, apresentado pelo BTG Pactual Empresas.

0: E ó, na semana passada, ele disse aqui. Ele disse que viria apresentar a fatura Memphis Depay para a torcida do Corinthians. Ele falou que ia perguntar para todo. Eu tenho essa memória. Ele sabe, não é previsão, é ciência. Ele perguntou: eu voltarei aqui a este programa para perguntar à torcida do Corinthians se estão satisfeitos com Memphis Depay. Pera aí rapidinho, que a bola tá passando aqui agora. Passou aqui agora a bola em Botafogo. A bola do Depay passou aqui agora, acabei de ver. Marcelo do.
1: Do O?
0: Não estamos te ouvindo. O microfone
1: está.
0: Pelo amor de Deus,
1: Marcelo
0: Duó. Libera a voz do homem.
1: Estão cerceando Marcelo Duó.
0: Pelo amor de Deus.
2: Agora sim.
1: Estamos
0: temos.
1: Aí.
2: Pronto,
1: agora foi eu, Duó. Achei que era do canal de vídeo aqui, foi eu.
2: Boa
1: desculpa,
2: tarde,
1: Duó.
2: Nossa, tá perdoadíssimo. Mas é o seguinte, o Memphis aqui não tá, né?
1: Pois é.
2: A coisa tá feia lá no Corinthians, gente. É o seguinte, eu quando vinha, e eu já falo disso há muito tempo, não tenho nada contra ele, e o que eu disse ontem e digo hoje não é pelo pênalti que ele perdeu, embora tenha sido um pênalti bizarro mesmo, mas é pelo conjunto da obra, né? Você sabe que eu fiz aqui uma comparação, eu gosto um pouquinho de números, e eu tava comparando os números do Memphis com o do Pedro Raul na Copa Libertadores. E o Pedro Raul tem mais minutos jogados do que o Memphis na Libertadores esse ano, mais jogos disputados, aquele XG, mais gols esperados. O Pedro Raul teve mais gols esperados do que Memphis Depay na Libertadores, mais finalizações em gol do que o Memphis Depay, mais cortes defensivos do que o Memphis Depay, que não teve nenhum, duelos ganhos no alto teve mais do que o Memphis Depay, e os dois não fizeram gol na Copa Libertadores da América. Ou seja, o argumento das pessoas que era o seguinte: não, vocês vão pagar, não vamos renovar com o Memphis para pagar quase R$1 milhão por mês para o Pedro Raul. Eu pergunto a essas pessoas o que fez de diferente Memphis Depay em relação ao Pedro Raul na Libertadores da América desde nesse ano de 2026, porque o Pedro Raul, se bobear, deve ter mais gols do que o Memphis esse ano. O Memphis tem um, né? Então o problema não é estar o Memphis ou não com um contrato no Corinthians, foram as condições que o Corinthians deu a ele. Vou dar um número só para fechar com chave de ouro a situação que o Corinthians entrou agora com essa desclassificação de ontem. Patrick Mahomes, não sei se vocês conhecem, faz aniversário hoje. É um dos principais jogadores da NFL. É uma espécie de sucessor do Tom Brady, que é o maior jogador de todos os tempos, quarterback dos Chiefs. O salário desse cara, fazendo a comparação, porque lá se fatura muito mais, é quase 10% do faturamento do Kansas City Chiefs, que é o time que ele joga. O que ganha o Memphis Depay em relação ao faturamento do Corinthians é uma razão de quase 8%, 7%, alguma coisa, de tudo que o Corinthians fatura, fora os bônus, são os salários de Memphis Depay. Sabe o que Patrick Mahomes já fez pro Kansas City Chiefs? Levou essa equipe a 5 Super Bowls, conquistou 3, um deles com um pé só, porque ele torceu o tornozelo na semifinal, na final de conferência, e mesmo assim ele foi campeão, sendo protagonista. Um cara para custar 7, 8, 9% do faturamento de um clube, ele precisa ter esse peso. E o Memphis só teve esse peso num momento, quando ele chegou ao Corinthians. Ele nunca mais teve esse peso. O Corinthians não foi campeão da Copa do Brasil por causa do Memphis. Não foi. Ele só fez o gol. A jogada foi do Breno Bidon, o passe foi do Yuri Alberto. Ele só botou a bola para a rede. E ontem, quando se precisou dele, ele não só não fez absolutamente nada em campo, como ele perdeu um pênalti que um cara do tamanho dele não tem direito de perder, né? Então, para quem fez política com o assunto, tanto de um lado quanto do outro, achando que defender o clube se estourar financeiramente só para confrontar a política do Parque São Jorge, que todo mundo sabe que é uma porcaria mesmo, o resultado tá aí. O Corinthians está fora da Libertadores, não ganharia Libertadores de jeito nenhum com esse time. E agora vai ter que resolver a sua vida, inclusive agora há pouco, vi inclusive no Instagram da Band News FM, o Marcelo Paes, que estava sumido, rapaz, resolveu aparecer, vai dar uma entrevista coletiva hoje, 5:30 da tarde, parece, né, no fim do dia, lá no CT Joaquim Grava, para dizer os próximos passos. Eu tô muito curioso para saber como é que o Corinthians, que não consegue ganhar em casa, foi a pior sequência de derrotas em casa talvez da história da Arena, vai conseguir fazer os 45 pontos nos 11 jogos que tem pela frente. Eu tô muito curioso, porque realmente é difícil de acreditar.
0: Ô, Duó, deixa eu aproveitar e te perguntar, é bom time do Estudiantes, tá? Eu falei aqui que o Estudiantes era um bom time. É um time muito bem armado, jogou muito consciente e dá trabalho, um time que dá trabalho. Eu quero te perguntar, Duó, rapidamente aqui, eu sei que você trabalhou na transmissão do jogo do Corinthians, mas imagino que você tenha visto a classificação do Palmeiras também, né? Que foi especialmente sofrida, Palmeiras estava ganhando até o finalzinho do jogo e uma virada e nos pênaltis e tal. Que Palmeiras foi esse? Como é que ele chega para enfrentar o Fluminense Futebol Club numa semifinal?
2: Bem não chega, né? Passou, mas não vou dizer que vai chegar bem. Não, eu imaginava dificuldades pro Palmeiras por ser na altitude. Achei a escalação do Abel um pouco esquisita, colocando John Arias e Flaco Lopes no ataque. Tomou um gol cedo, né? Aliás, fez um gol cedo, mas tomou um empate. E no segundo tempo, aí eu acho que tem um pouco da parte física também, né? Da parte por ser na altitude. Eu acho que a LDU usou isso para pressionar e o Palmeiras não soube. Não conseguiu ficar com a bola e aí por muito pouco não perdeu a classificação. Mas o futebol que o Palmeiras está apresentando tem sido esse mesmo. É um futebol fraco, né? Fraco para quem quer ganhar uma Copa Libertadores da América. Agora, vai pegar um Fluminense que também tem muito problema, né? Eu acho que é um confronto muito mais igual do que talvez seja, muito provavelmente será, Flamengo e Estudiantes, né? O Flamengo joga hoje, tem a faca e o queijo na mão para passar, Maracanã, vantagem grande. Acho que deve passar, mas o Palmeiras, eu sinceramente também, assim como eu não acredito muita melhora no Corinthians, não acredito em muita melhora no Palmeiras, guardadas as devidas proporções, evidentemente, porque um tá brigando por título, o outro tá brigando para sobreviver, né?
1: Não dá para entrar achando que já venceu também, né, Duol, hoje.
0: Pelo amor de Deus.
2: Não, é o tal negócio, tem que jogar, né? Se jogar direitinho, não tem segredo. Olha, o Del Valle não é nada daquilo que já foi.
0: Eu sou sofrido como torcedor. A galera agora tá ganhando tudo, Flamengo campeão, eu sou de uma época que se sofria. E eu estava no Maracanã, acho que deve ter uns 18 anos isso. Parece que foi ontem, nunca vou me esquecer. O Flamengo fez um jogo de Libertadores brilhante lá no México.
1: Verdade.
0: Os times mexicanos jogavam a Copa Libertadores, o Flamengo foi ao México, ganhou do América do México de 4-2, foi uma festa, uma soberba do Flamengo, aquela típica do Flamengo, não vai acontecer, o Flamengo pode até perder hoje, mas não por soberba, uma soberba tremenda, despedida do Joel Santana, tinha técnico designado, tava uma festa aquilo ali, parecia um jogo festivo do Zico, de final do ano, e o Flamengo tomou 3-0 no Maracanã. Eu me lembro que eu quebrei um radinho de pilha, violentamente. Não façam isso, tá? Não façam isso, foi um erro e eu me arrependo profundamente. E o Flamengo foi eliminado 3-0. Então eu sou desse tempo. Então, barbas de molho, senhores, barbas de molho.
2: É, só jogar direitinho, né? Flamengo dos quatro é disparado o melhor time, é só fazer a lição de casa, que tem tudo pra ser campeão, inclusive. Mas tem que jogar. O futebol tem que jogar, ainda mais mata-mata. Mas a realidade é muito diferente. Quem poderia chegar perto é o Palmeiras, mas o Palmeiras não consegue desenvolver futebol para ameaçar o Flamengo, né? Vamos ver o que, que vai ser. Essas coisas mudam muito, né? Vem uma data FIFA aí pela frente depois. Depois só lá na frente, né? Vão ser disputadas as semifinais. Mas momento atual, nessa semana, o Flamengo acho que passa tranquilo e passa do Estudiantes também. Mesmo Estudiantes tendo dado trabalho ano passado. Mas, com exceção daquele Alexis Castro, né, que fez o gol, inclusive, é um bom jogador, e o centroavante Guido Castilho, não tem mais ninguém assim de muito destaque, não.
0: Marcelo Duó, ótimo trabalho, nos falamos amanhã, um beijo, meu irmão.
2: Outro, um abraço pra vocês, tchau, tchau.
1: 3:05.
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15: Você já reparou que a gasolina comum costuma ter um tom amarelado, enquanto a aditivada pode ser verde, vermelha ou até azul? Será que essa diferença de cor serve apenas para chamar a atenção? Nada disso. A coloração dos combustíveis tem uma função muito importante: facilitar a identificação dos produtos e ajudar no combate a fraudes. No Brasil, a ANP, Agência Nacional do Petróleo, Gás Natural e Biocombustíveis, estabelece regras para garantir que os diferentes combustíveis possam ser identificados com facilidade. 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
17: Agora 3:08, hora da gente falar com a Deise de Assis para trazer informação no trânsito.
18: Uma ótima tarde para você também, para todos os ouvintes aqui da Band News FM. Eu começo destacando nesse momento a Avenida Brasil. Isso porque o trânsito está bem difícil para você que sai em direção à zona oeste da cidade. Teve um acidente envolvendo um caminhão em uma moto ali no trecho da estação do BRT Marinha Mercante. Movimentação está lenta nesse momento, com reflexos a partir de Ramos. Você, motorista que segue para a zona norte da cidade, vai encontrando melhores condições pela Leopoldo Bulhões e pela Rua Uranos. 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Daqui a pouco eu volto com mais informações aqui na Band News FM.
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5 cones que eram usados por flanelinhas para guardar vagas ali na rua Buenos Aires, no centro do Rio de Janeiro, foram recolhidos pela Guarda Municipal na manhã de hoje, logo depois da Band News FM denunciar esse caso. A via passou a contar com o programa Rio Rotativo Digital ontem, quarta-feira, e aí o sistema eletrônico vai até a República do Líbano. O programa também passou a valer pela URCA, ali na região da Praia Vermelha, na Zona Sul, e também na Orla da Barra da Tijuca, no trecho entre a Praça do Ó e a Alvorada, na Zona Sudoeste.

0: E um policial militar de 38 anos morreu durante uma perseguição na Via Light. Segundo a PM, agentes do batalhão de Nova Iguaçu estavam em patrulhamento no centro do município quando viram quatro criminosos roubando um veículo. Os policiais tentaram abordar os suspeitos, que não respeitaram a ordem de parada e fugiram. Os agentes iniciaram então a perseguição e, ainda de acordo com a corporação, os criminosos atiraram em direção às equipes que revidaram. PMs do Batalhão de Policiamento em Vias Expressas faziam um estreitamento de pista quando foram informados da perseguição. O policial Jefté dos Santos de Bonfim estava se protegendo dos tiros atrás de uma mureta quando o carro dos bandidos perdeu o controle e atingiu em cheio onde o policial estava. Ele chegou, inclusive, a ser socorrido para o Hospital Geral de Nova Iguaçu, mas não resistiu aos ferimentos.
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1: Estamos de volta, meus amores, tem Método. Estamos de volta, meus amores, tem na Band News FM. Eu, Carlos Andreasa, aqui no Rio de Janeiro. Arthur Coelho, em São Paulo. Ivan Brandão, no glorioso Distrito Federal. Ivan Brandão, você vai bem, Ivan Brandão? Tô te achando quieto hoje.
2: Bem, uma chuva danada começou a cair.
3: Você tá
2: aqui,
3: tenso já. Hoje? Por quê?
1: Tô te achando amuado hoje.
2: Não tô tenso, não.
3: O que vai acontecer hoje à noite pra você tá assim?
2: Não, pra hoje à noite eu tô tranquilo em relação ao futebol. Mas, minha gente, não, isso de verdade. Ontem choveu muito aqui no Distrito Federal. Esse El Niño tá demais. São épocas, geralmente, Andreasa, que não chove aqui, então sim, muita gente usa pra fazer obra, pra terminar, e aí tá chovendo. Ontem foi um caos lá pra região norte da cidade, que é a minha região, mas uma cidade mais próxima, a gente tá com 25 pessoas desabrigadas, falando sério mesmo, então essa chuva tem parecido chuva de verão, sabe? Vem em forma de pancada, porque tá 30 graus nesse momento, mas o tempo fechou aqui na área central, por isso que eu tava olhando ali pra ali meio longe. Comecei a pensar, comecei a viajar na chuva aqui na vista da Band, mas enfim, só pro registro que o glorioso Distrito Federal anda meio maluco das pernas em relação ao clima, mas é isso.
1: Triste, pega as pessoas de surpresa, né? E aí gera transtornos, inclusive desaparecimentos, desabamentos, coisas terríveis. Você nos informe sobre qualquer novidade que as coisas melhorem. Vamos falar sobre governo brasileiro e alegações do governo dos Estados Unidos, porque é isso, o Itamaraty, o governo brasileiro, negando alegações dos Estados Unidos de que existam falhas ou omissões nacionais no enfrentamento ao crime organizado transnacional. A nota foi publicada após o presidente americano Donald Trump, que estava bem sossegado em relação ao Brasil nos últimos tempos, depois de ele, Trump, acusar o Brasil de errar no combate ao PCC e ao Comando Vermelho. Márcio Rocha tem mais informações. Fala, Márcio.
4: Oi, pessoal. Boa tarde para vocês, boa tarde a todo mundo que nos acompanha. Pois é, a gente agora está na expectativa dos próximos passos envolvendo aí essa resposta do Ministério da Justiça em relação a essa fala, nesse comunicado do governo dos Estados Unidos que enviou para o Congresso do país, né, que o Brasil não consegue combater de forma eficaz as facções criminosas como o Comando Vermelho e também o PCC. Nesse comunicado que foi divulgado ontem pelo Ministério da Justiça, o Ministério nega exatamente que o governo tenha falhado ou sido omisso no enfrentamento ao crime organizado e ao tráfico internacional de drogas, né? Essa é uma resposta, como eu disse, ao governo dos Estados Unidos, que enviou essa comunicação aos congressistas norte-americanos, já que o governo acusou justamente isso, o governo brasileiro falhou no combate às facções criminosas. E na resposta, o Ministério da Justiça afirma o seguinte, que nessa comunicação que foi enviada para o Congresso dos Estados Unidos, o governo norte-americano falou, né, ele listou 23 países que teriam falhado justamente nisso, no combate ao tráfico internacional de drogas, tráfico transnacional e também em relação ao crime organizado. Porém, segundo o governo brasileiro, nesse mesmo comunicado, o Brasil não estava nessa lista de 23 países que são considerados que falharam, né, no combate ao crime organizado e ao tráfico de drogas. E por isso refuta quaisquer alegações. Nesse documento, a gente lembra também que nesse documento que foi enviado pelo presidente Donald Trump aos senadores e deputados norte-americanos, o governo americano pediu o seguinte, que o governo Lula adote com urgência medidas enérgicas para enfrentar os grupos criminosos. E agora a gente fica esperando aí os próximos passos em relação a esse caso. A gente segue acompanhando aqui de Brasília. Volto com vocês.
1: Valeu,
2: Márcio, não vai embora não.
1: Fala, Ivan, desculpa.
2: Deixa ele embora não, porque a gente estava discutindo sobre as investigações, né? E agora parece que há uma intimação aí para o depoimento de Vorkar o filho e Vorkar o pai. Bob pai, Bob filho na Polícia Federal, Márcio Rocha.
4: Pois é, a gente estava vendo aqui, está acompanhando, né, a situação envolvendo aí a sessão do Supremo Tribunal Federal, né, só para lembrar que aquela sessão que ia analisar o comportamento, vamos dizer, a conduta de o ministro André Mendonça, no julgamento das questões envolvendo o Banco Master, ela foi desmarcada, né, pelo presidente Luiz Edson Fachin, do Supremo Tribunal Federal. Então a gente ficou na expectativa para saber quando que vai ter um novo passo em relação ao Banco Master dentro do Supremo Tribunal Federal. A gente ainda não sabe, mas a Polícia Federal já tomou essa decisão e intimou, né, tanto o banqueiro Daniel Vorcaro, que é o dono do Banco Master, quanto o pai dele, Henrique Vorcaro, a prestar depoimento no dia 30 de setembro, e vai ser, os dois vão prestar depoimento no mesmo dia. Segundo a Polícia Federal, esse depoimento, o Daniel Vorcaro vai prestar depoimento a partir das 14h, e depois o pai Henrique Vorcaro vai participar, vai prestar depoimento sobre esse caso às 16h. Segundo a Polícia Federal ainda, esse é o último ato do inquérito para concluir a sexta fase das investigações. E só para a gente finalizar também, que esse depoimento estava marcado para ser feito na semana passada, mas a pedido da defesa, tanto de Daniel Vorcaro quanto a defesa do pai, dos advogados do pai Henrique Vorcaro, pediram mais tempo para ter acesso aos autos do processo, exatamente para preparar a defesa para esse depoimento. A Polícia Federal concedeu essa medida, esse pedido para o pai de Daniel Vorcaro e também para Daniel Vorcaro, e agora a gente fica na expectativa para esse depoimento que está marcado para o dia 30 de setembro. Volto com vocês.
2: Boa. 3h19, sigo aqui, hein? A Polícia Rodoviária Federal não vai poder bloquear estradas na eleição como fez em 2022, decisão tomada em uma portaria conjunta elaborada pelo Ministério da Justiça e pelo Tribunal Superior Eleitoral. A determinação é que o policiamento garanta a livre circulação de eleitores sem dificultar o acesso aos locais de votação. A gente lembra, no segundo turno das eleições lá em 2022, a PRF concentrou operações em municípios do Nordeste, onde o presidente Lula tinha vantagem nas pesquisas de opinião. O então diretor-geral da Polícia Rodoviária, Silvinei Vasquez, foi condenado a 24 anos e 6 meses de prisão por envolvimento nesses bloqueios como parte de uma tentativa de golpe de Estado.
5: E já está valendo o aumento de R$1 no litro do diesel vendido às distribuidoras, mas há expectativa de uma compensação financeira. Quem vai explicar pra gente tudo isso é o Guilherme Faria. Conta aí, Guilherme, boa tarde.
6: É uma mudança que na prática não vai mudar muita coisa, Arthur. A gente vai explicar, boa tarde pra você também, pro Ivan, pro Andreazzi, pra todo mundo que nos acompanha. Esse reajuste anunciado pela Petrobras no preço do litro do diesel vendido às distribuidoras, que começou a valer hoje, quinta-feira, não deve chegar nas bombas de postos de combustíveis, ou seja, não deve atingir o consumidor final, informação que é da própria estatal, que anunciou esse aumento de R$1 no litro do diesel A. Isso porque, vamos lá, o valor do reajuste é o mesmo do subsídio que foi anunciado pela Petrobras na semana passada, quando o governo federal editou o decreto que autorizou aquela subvenção de R$1, que vale até o dia 9 de outubro. Esse novo subsídio se soma com o anterior de R$1,12, que já estava em vigor e que se encerra no dia 26 de setembro. Na prática, então, a subvenção atual ao diesel é de R$2,12 por litro. Esses reajustes todos acontecem em meio à alta do preço do petróleo no mercado internacional. O preço do barril voltou a ultrapassar recentemente a barreira dos $100, isso entre agosto e o início de setembro. A gente conversou com o economista, o Eric Gil Dantas, para entender um pouco melhor o que está acontecendo na prática com essas mudanças, né? Com um aumento do valor que acaba não surtindo efeito na bomba, justamente por conta do subsídio que está em vigor. Ele explicou que esses subsídios foram implementados pelo governo federal justamente a partir daquele imposto de 12% sobre a exportação do petróleo bruto implementado no início desse ano. Vamos ouvir o economista que explica um pouco melhor essa história, então.
7: Mas ao longo de agosto e setembro, o preço voltou a estar acima dos $100. E com isso, os preços internacionais dos combustíveis também subiram. E parte dos subsídios estão vindo do novo imposto sobre exportação de petróleo, que também é importante para momentos de aumento de preços globais. Com o novo subsídio do diesel, o preço desse combustível não deve subir muito na maior parte do país.
6: De acordo com a Agência Nacional do Petróleo, entre os dias 6 e 12 de setembro, o preço médio do diesel vendido aqui no Brasil estava em R$6,55. Em nota, a Petrobras afirmou que mantém a estratégia comercial orientada pela participação de mercado, pela otimização dos ativos de refino e também pela busca de rentabilidade de forma sustentável. Por fim, a estatal ressaltou que evita o repasse imediato aos preços internos da volatilidade das cotações internacionais e também da taxa de câmbio, pessoal.
5: Valeu, Guilherme Faria com as informações. Boa notícia aí, né, para uma parte da população. Bom trabalho aí para você. Agora 3:22.
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0: a Justiça do Rio negou o pedido de prisão domiciliar humanitária que foi feito pela defesa do ator José Drummond, de 76 anos, ele que está preso desde março para cumprir pena de 10 anos pelo crime de estupro de vulnerável e posse de pornografia infantil. A defesa do artista solicitou a troca do regime com base em razões de saúde e também na idade avançada. O judiciário determinou a realização de uma avaliação médica oficial antes de apreciar a solicitação, que foi conduzida pela Secretaria Estadual de Polícia Penal. A pasta atestou ainda que o ator está lúdico e orientado e que tem acompanhamento regular no ambulatório do sistema prisional.
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0: doutor Daniel Barros, sempre conosco aqui no programa, às terças e quintas. Hoje, excepcionalmente gravado, o doutor vai falar sobre empatia e tendência humana, a nossa tendência de espelhar sentimentos. E aí, doutor, o que é que você nos conta? Boa tarde.
1: Boa tarde, gente. Boa tarde aos ouvintes. Pois é, né? Um período, numa época em que parece que a empatia é cada vez mais rara e que a gente precisa promover mais a empatia, a gente vê um estudo assim que fala sobre redução da empatia, chama a nossa atenção. Mas é um mecanismo muito interessante que mostra como a nossa percepção das emoções e do nosso relacionamento, no final das contas, funciona. Porque quando a gente está interagindo com alguém, quando a gente está falando, quando a gente está tentando entender essa pessoa, a gente meio que vai se colocando no lugar dela, né? Ela vai dizendo, a gente vai pensando, a gente vai intuitivamente se colocando naquela posição para compartilhar os sentimentos, até para entender melhor. E do ponto de vista da expressão facial, a gente, sem perceber, faz a mesma coisa. Tem uma coisa que não sei se os ouvintes já fizeram, né, com crianças, às vezes criança pequenininha, quando você faz uma cara de triste, a criança reflexamente vai imitando a sua cara de triste e daqui a pouco ela começa a chorar, né, bebezinho assim. Por quê? Porque a gente tem essa tendência a mimetizar, né, a espelhar a expressão facial das pessoas. E quando a gente faz uma expressão facial, a gente sente aquela emoção. Ou quando a gente sente uma emoção, a gente expressa no rosto, mas quando a gente expressa no rosto, a gente também sente emoção. É uma via de mão dupla. As aplicações da toxina botulínica, elas dão uma congelada na expressão facial, né? Elas, de fato, paralisam ali os músculos que fazem o enrugamento, mas com isso, além de diminuir as rugas, o que acontece é que diminui a mobilidade da musculatura e a pessoa fica com uma expressão facial mais pobre. Tem até uns estudos interessantes que mostram que isso pode ajudar em alguns casos de depressão, porque a pessoa faz menos a cara de triste, ela fica menos assim com uma expressão fechada, e isso alivia um pouco a carga da depressão. Mas, por outro lado, diminui essa capacidade, essa possibilidade que a gente tem, né, que a pessoa que está ali com os músculos paralisados, de mimetizar a expressão facial do outro, de imitar inconscientemente quase a expressão facial do outro, e assim você não compartilha muito bem as emoções. Foi feito um estudo muito interessante mostrando isso, né? Os cientistas compararam pessoas que fizeram a aplicação da toxina botulínica com pessoas que fizeram aplicações no rosto, mas de preenchimento, de outras substâncias que não paralisam a musculatura. E aí apresentavam imagens de pessoas com expressões emocionais, e as pessoas que tinham sido submetidas ao tratamento com a toxina botulínica tinham mais dificuldade de interpretar e dizer, olhando para a foto, que expressão era aquela. Então isso mostra, isso revela de fato como que essa nossa linguagem corporal, ela tem, e facial, ela tem uma importância muito grande para a nossa conexão emocional, e acho que reforça para nós, né? Lembra para nós a importância de a gente se conectar de fato com as pessoas num tempo que é tão propenso à perda de empatia, né? À baixa de empatia. E por falar em tratamentos estéticos e de bem-estar, se a gente tiver tempo para uma recomendação rapidinha de quinta-feira, eu lembrei desse livro aqui que foi lançado esse ano pela editora Contexto, muito interessante, O Culto do Bem-Estar, da Rina Rafael. A Rina Rafael, ela é uma jornalista que se especializou em saúde e bem-estar, só que ela começa a entrar em todas as modas, ela começa a visitar os gurus, a ver assim, as coisas mais escabrosas e insanas que as pessoas fazem em busca do bem-estar, e mostra que existe realmente uma indústria de gente lucrando muito, nem sempre interessado de fato no bem-estar das pessoas. E ela faz uma reflexão de como essa nossa necessidade de buscar o bem-estar às vezes está preenchendo alguma coisa, o mal-estar que está sendo gerado de outras maneiras, né? Até por uma estrutura social grande. É um livro muito interessante, foi publicado pela editora Contexto em parceria até com o Instituto Questão de Ciência. A dica para o final de semana aí, O Culto do Bem-Estar, da Rina Rafael, lançado esse ano pela editora Contexto.
0: Valeu, doutor Daniel Barros, sempre brilhante e com uma dica, e é sempre bom quando é uma dica de livro. Um beijo, doutor.
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3: Humberto Ferretti, você tá bem?
4: Tudo tranquilo, e o senhor?
3: Tô bem.
4: Três flamenguistas hoje no programa, que coisa, hein?
3: Que isso.
4: E um palmeirense vindo aqui falar de outro assunto.
3: Fala de Copa Truck.
4: Falar de Copa Truck porque neste fim de semana tem a sétima etapa da temporada em Curvelo, Minas Gerais, com muita atividade já a partir de amanhã. Só que o bicho vai pegar mesmo no sábado e no domingo. No sábado, 12:20, tem aquele treino classificatório que vai definir o grid de largada para domingo. Lembrando que no domingo são duas provas, tem aquele esquema de divisão em baterias, no horário tradicional de 12:10. Com transmissão na tela da Band. Lembrando que na categoria Super Truck Pro, a liderança do campeonato é do Leandro Totti, que está com 194 pontos, e deixou para trás o segundo colocado, Rafael Abate, que está com 131, 63 pontos de diferença.
3: Valeu! Agora 3:35.
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0: Olha, 4 criminosos foram presos e 5 fuzis apreendidos em Magé, na Baixada Fluminense. Esse grupo de criminosos seria do complexo de comunidade da Penha. Eles foram encontrados por equipes, né, do 34º Batalhão de Polícia Militar na comunidade de Nova Marília. Nessa quinta-feira, estavam realizando ali uma ação de repressão ao crime organizado. Depois de um trabalho de inteligência, eles se mobilizaram para checar a presença dos criminosos nesse local, que é dominado inclusive pela mesma facção criminosa, né, do que no complexo da Penha. E aí, durante as ações, os criminosos atacaram as equipes, gerando aí um confronto armado. O bando conseguiu fugir para uma área de mata, mas depois a polícia conseguiu cercá-los e aí eles foram presos junto também com esses 5 fuzis que foram apreendidos.
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0: põe na frigideira e deixa ela fritar. Então, a manteiga não escurece? Pois é, isso é o noisette. É um sabor muito gostoso, que inclusive na culinária francesa clássica, beurre noisette, ou a manteiga noisette, ela é considerada um molho de tão legal que é. Então, você vai pegar por alcachofra, 2 colheres de sopa de manteiga, colocar numa panela ou numa frigideira e espera, ela vai derreter, vai começar a espumar, vai tostar a parte que são os sólidos, lactose, eu não gosto de falar assim, mas a parte sólida da manteiga, e aí sobe uma espuma. De repente essa espuma some, desliga o fogo, sal e pimenta do reino, reserva. Aí vai cozinhar o alcachofra em água. Como é que você faz? Vai colocar sal e meio limão em cada alcachofra, coloca pra cozinhar numa panela, só com água, até você sentir que a folhinha tá saindo. Aí come as folhinhas com essa manteiguinha, maravilha. Deixa um macarrãozinho cozido. Um macarrãozinho, um nhoque, uma massinha. Aí, quando você terminar de comer as folhinhas, você vai pegar o fundo, vai cortar aquela coisa que é um trabalho. Eu amo. Acho que faz parte do charme de comer alcachofra. Tirar lá os espinhozinhos, tal. Corta o fundo, joga essa manteiguinha que sobrou no azeite, mistura um macarrãozinho e come. Então, você comeu as folhas e comeu o fundo com essa manteiguinha e uma massinha. Fica uma delícia e é rápido. E alcachofra, gente, é muito legal. E ela só tem agora. Então, se você ainda não comeu, tá começando, então fica de olho, que hoje tá muito interessante, né? A gente compra qualquer coisa a qualquer tempo do ano, alcachofra não. Então, corre e garanta a sua. 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Pode pedir receita, dica, fala comigo, eu vou adorar.
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0: O grande Eduardo Barão, diretamente de Nova York, nos Estados Unidos. Barão, para falar dessas controvérsias, novos problemas relativos à inteligência artificial. Quase todo dia alguma coisa surgindo, e uma manifestação simplesmente do Rei Charles. E aí, Barão? Boa tarde.
1: Salve, Andreasa. Boa tarde para você, para o Ivan, para o Arthur, para todo mundo também aí no Brasil. Exatamente, né? A gente está acompanhando essa história que tem chamado a atenção da imprensa aqui nos Estados Unidos e aumentado cada vez mais a discussão sobre a real segurança da inteligência artificial. Nas últimas horas, com dois movimentos. O primeiro, da OpenAI, que é uma das principais operadoras do setor, dona do ChatGPT, que admitiu pelo menos 6 movimentos, digamos, fora do normal, movimentos em que as máquinas acabaram tendo atuações que foram consideradas fora do padrão pela própria empresa, entre elas escondendo ali novos sistemas, dando respostas erradas, inventando, coisa que muita gente já viu também, né, respostas que não existem. Isso tudo está chamando muita atenção. Há um debate grande aqui nos Estados Unidos para saber exatamente como que vai funcionar a segurança desse dispositivo, principalmente da modernidade, do que virá pela frente. E hoje, Rei Charles participou de um evento na Grã-Bretanha com a presença dos principais diretores dessas tecnologias. Disse que entende que elas são importantes, sabe que elas são o futuro, mas que tem medo do que virá. Então não é uma situação apenas que tem a ver agora com o presidente. É claro que o rei não vai poder dar uma canetada real e resolver todos os problemas, mas até o Rei Charles hoje se manifestando, mostrando preocupação justamente com o desenvolvimento da inteligência artificial, pessoal.
0: Impressionante isso aí, Barão. É quase como se fosse um movimento de descontrole, né? Eu confesso que eu não sou um grande conhecedor dessa matéria, mas é como se houvesse um descontrole. Há uma suspeita de que esse descontrole, essa geração de informação errada, isso seria automático, quase que uma produção autônoma do sistema? Há alguma ideia sobre isso? Curiosidade mesmo.
1: É exatamente isso. Essa é a grande preocupação. Na semana passada a gente viu pelo menos 3 cientistas dizendo que a coisa fugiu do controle e que as máquinas estão se desenvolvendo, dependendo desse desenvolvimento das máquinas por conta própria, chegaram a falar da possibilidade de extinção da humanidade. Eles expressaram exatamente isso, deram muitas entrevistas nos canais aqui dos Estados Unidos. Depois, isso acabou sendo referendado pelo dono da Anthropic, que é uma das maiores do setor, o próprio Sam Altman da OpenAI, depois o Elon Musk, que é o dono de tudo, enfim. Todo mundo está falando, esse é um pouco do discurso. Donald Trump foi questionado, disse que há uma briga com a China nesse momento, que a disputa aponta que os Estados Unidos estão à frente dos chineses, mas enfim, é algo que ninguém sabe exatamente o que vai acontecer, não é daqui a 6 meses, 1 ano, ninguém sabe exatamente o que vai acontecer amanhã, o que é evidentemente preocupante, Andreasa.
2: Ô Barão, uma vez eu estava apresentando o Jornal Band News com o Megali, né? E aí ele leu uma notícia falando assim, porque os especialistas acreditam que a inteligência artificial pode acabar com pelo menos 10% da humanidade. E aí eu respondi pro Megali assim, eu falei, não significa que 90% vai ficar vivo, e também não é uma boa notícia. Então, é de se assustar de qualquer forma. Mas eu separei uma mensagem da nossa inteligência artificial para você, Barão, e pro Andreasa aqui também.
3: A inteligência artificial pode até dominar o mundo, mas, por enquanto, não consegue bater pênalti.
2: E saudações, tricolores, e desculpa a torcida do Corinthians.
1: Ai, ai, ai. O pênalti batido pelo Memphis chegou aqui em Nova York, rapaz. Tô guardando a bola até agora aqui, porque tá louco. Parecia o Bajo na Copa aqui dos Estados Unidos, que o Brasil foi campeão.
0: Maravilha.
2: É isso aí. Valeu, Barão.
4: Valeu, Barão.
1: Até mais, pessoal. Valeu.
2: Gente, uma última notinha aqui antes da gente ir pro espaço local. O ministro Flávio Dino do Supremo Tribunal Federal determinou que a Polícia Federal e a Comissão de Valores Mobiliários, a CVM, investiguem as relações entre o Banco Master e as concessionárias de cemitérios.

0: Uma maldade aí do Flávio Dino nessa decisão, né? Ele ressalva o ministro André Mendonça, não é investigado, mas faz questão de embolar, né? Faz questão de citar, faz questão de referenciar. É o que eu estou dizendo aqui. O ministro Flávio Dino tem uma relatoria paralela do caso Master. Ele tá tocando essa relatoria, tem a ver com aquela questão das emendas parlamentares. Ele abriu uma frente e tá livre. E as pessoas estão acusando ele, como acusam o André Mendonça no caso Master, de fazer política eleitoral aqui. Tá agindo aqui. A diferença é que ele tá livre para fazer. O André Mendonça não pode. A questão da investigação do caso Master tá parada no gabinete do Edson Fachin. E o Ivan Brandão chamou atenção para um aspecto importante aqui. Primeiro, não tá na notícia. Ele toma essa. Tudo exótico, né? Ele toma essa providência numa DPF, numa arguição de descumprimento de preceito fundamental, motivado por um recurso do seu ex-partido. São coisas que acontecem no Supremo Tribunal Federal Brasileiro. Uma ação como a DPF, de natureza tão específica, um recurso do ex-partido do ministro Flávio Dino, que hoje é ministro da Corte Constitucional, anteontem era agente político, disputava eleição e fez. Depois ele saiu, foi pro PSB, se eu não me engano, mas fez a maior parte da sua carreira no Partido Comunista do Brasil, esse aí. Essas são coisas realmente do arco da velha. Muito bem.
1: 3:53.
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9: De volta aqui na Band News FM, atualizando nesse momento a movimentação pela Avenida Brasil. A faixa foi liberada ali na altura da Marinha Mercante, na estação do BRT Marinha Mercante. Mais cedo teve acidente envolvendo caminhão e moto no sentido da zona oeste da cidade, mas o trânsito na Talento a partir de Benfica. Você motorista que segue para a zona norte da cidade pode optar pela Leopoldo Bulhões, Ruranos, vai encontrando melhores condições. 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Daqui a pouco eu volto com mais informações.

0: 3:56 e a Polícia Civil aqui do Rio de Janeiro está investigando se houve negligência no atendimento a uma mulher de 28 anos que morreu 5 dias depois do parto no Hospital da Mulher, Marisca Ribeiro, em Bangu, na Zona Oeste do Rio. A morte de Jéssica Duarte Gonçalves foi confirmada no último domingo. Nessa quinta, a recém-nascida filha da mulher, que também estava internada na UTI neonatal do Hospital Municipal Albert Schweitzer, em Realengo, na mesma região, desde o final da tarde de terça-feira, também morreu. Em nota, a Secretaria Municipal de Saúde disse que, apesar de todos os cuidados indicados e de todo o esforço da equipe médica, a recém-nascida não resistiu. A família aponta que houve negligência médica no atendimento de mãe e filha. Segundo o marido de Jéssica, o Jonathan Vieira, logo depois do parto, a mulher começou já a apresentar fortes dores abdominais, mas recebeu alta da unidade ainda com sintomas. Ele disse que ela não passou por exames de imagem para investigar as causas dessas dores e que só recebeu soro e medicamento e foi liberada. E aí, mesmo com esse quadro de dores e com a barriga bem inchada, a Jéssica recebeu alta, então, 48 horas depois do parto. E aí, cerca de uma hora depois de chegar em casa, os sintomas da mulher pioraram muito. Ele levou ela de volta ao Hospital da Mulher Marisca Ribeiro, e aí, segundo o marido dela, a Jéssica já chegou em estado grave, precisou ser transferida para o Albert Schweitzer, onde passou por uma cirurgia para retirada do útero e dos ovários, não resistiu e morreu no domingo, e nessa quarta-feira teve o corpo sepultado. Hoje, também com a confirmação da morte do bebê, a Polícia Civil está investigando esse caso.
1: De 58, só pra dar um tchau, Andreasa e Ivan.
2: Beijo, beijo, amanhã tem mais, valeu, tchau. Arthur, craque, tchau.
1: Palpites pra hoje. 10 segundos.
2: Sem palpite.
3: 0-0, tá bom.
1: Sem palpites, tá bom então. Espero voltar a qualquer momento com vocês. Tchau, tchau.
2: Sempre bem-vindo, beijo.

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3: Olá, boa tarde para você. Pode chegar que você já tá entre nós. Vamos juntos pelas próximas duas horas com muita informação, sempre falando ao vivo de dentro do estúdio da Rádio Band News FM, mas também com transmissão pela nossa live no YouTube, pela TV. Você pode ouvir ou assistir ao Entre Nós, nossa primeira hora pela rádio é pro Brasil inteirinho, na segunda hora pela rádio falando com São Paulo. Mas quem está assistindo a gente vai ficar com a gente até 6 em ponto, que tem muita informação. E hoje ele veio, ele leu o WhatsApp e veio assim, quase no clone comigo. Boa tarde, Humberto Ferretti.
4: Fala, Adriana. Boa tarde para você, para todo mundo ligado aqui na Band News FM. Você sabe que acertar a roupa, bater a roupa comigo, é a coisa mais fácil do mundo, porque eu sou criticado na redação porque eu sou monocromático.
3: Ih, então.
4: É azul, branco.
3: Eu que te copiei, então.
4: Entra um beijinho ali e tudo mais, mas estamos alinhados, né? Dá pra fazer uma dupla boa.
3: A gente vai se falando pro WhatsApp, mas se encontra na hora de entrar no estúdio. E aí, quando eu cheguei, bati o olho no Ferretti, pra quem tá só ouvindo a gente, eu tô de camisa de manga comprida, listradinha de azul e branco. E ele tá com uma camisa xadrezinha de azul e branco. Então a gente tá meio par de vaso hoje, mas tá bonito na TV.
4: Ah, ficou bom, ó. E com esse look maravilhoso, azul e branco, a gente fica junto até às 5 da tarde falando para todo o Brasil, depois até às 6 falando para São Paulo, para quem tá no YouTube também, na Fest TV, sempre com informação, prestação de serviço e WhatsApp aberto 011 para quem tá fora de São Paulo, 999-592-100.
3: É isso, vamos juntos, mande pra cá sua informação, sua opinião, a gente gosta de fazer o Entre Nós juntinho com você. A gente daqui a pouco vai até Brasília. Brasília está abrindo noticiário todos os dias, até porque o grande destaque continua sendo a crise profunda no STF. Eu até já brinco. Alguém sabe qual é o endereço do fundo do poço? Porque parece que o elevador não para de descer nunca, né? Então a crise continua com troca de farpas, acusações, a briga que a gente transmitiu de dentro do plenário, agora acontece pelas redes sociais, por ofícios, no WhatsApp, como a gente também falou ontem no Jornal da Band, com trocas até agressivas de mensagens entre os ministros, e isso tem desdobramentos, inclusive, em novas investigações que são pedidas. Então, daqui a pouquinho, a gente vai acionar nossa equipe em Brasília para a gente falar de toda essa crise, dos reflexos dela, faltando aí poucos dias já para as eleições, para o brasileiro ir até as urnas e fazer uma escolha que precisa ser consciente. Mas no meio desse tiroteio fica aparecendo cada vez mais complicado. Vamos seguir primeiro com os outros destaques de hoje, Ferretti?
4: Bora lá. O Datafolha vai divulgar ainda hoje um novo levantamento com as intenções de voto na corrida eleitoral para a presidência da República. Será o primeiro com resultado apurado depois das sessões no Supremo sobre o possível envolvimento de ministros no caso Master.
3: O reajuste de R$1 no preço do diesel para as distribuidoras não vai ser sentido pelos consumidores. Isso é o que diz a Petrobras, que alega que um subsídio federal irá congelar o valor.
4: A ONU afirma ter encontrado motivos razoáveis para acreditar que os Estados Unidos cometeram crimes de guerra durante os ataques contra o Irã. O relatório divulgado hoje aponta ações que miraram prédios claramente civis.
3: E o Flamengo enfrenta hoje o Independiente del Valle no jogo de volta nas quartas de final da Libertadores. O time brasileiro tem a vantagem de 2 gols e decide no Maracanã às 21h30.
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3: Agora são 4h04. A gente já segue com a principal notícia dos últimos dias, que é a crise profunda. A gente fica até sem palavras para definir. É sem precedentes, é profunda, é estarrecedora a crise que segue se agravando no Supremo Tribunal Federal. Depois daquela reunião caótica, hoje, como era esperado, posso até usar uma frase que foi dita lá naquela reunião, até as pedras sabiam que não havia outro caminho senão adiar a reunião da semana que vem. Dia 23 estava marcada a reunião para discutir o papel do ministro André Mendonça na condução das investigações que levantou, que pediu, ordenou à Polícia Federal que fizesse um relatório com as mensagens trocadas entre Daniel Vorcaro e Alexandre de Moraes. Então, isso seria discutido na próxima semana, mas em função de toda a crise dessa semana, em que vocês viram a discussão sobre as mensagens do ministro Alexandre de Moraes, não deu em nada, só em muita gritaria, e acabou pedindo vista. Com isso, o presidente do Supremo, Edson Fachin, hoje adiou também a reunião da semana que vem. Praticamente, gente, a gente está falando de um STF que nesse momento está meio paralisado nas sessões, que a crise não está permitindo que os trabalhos andem. Mas nos bastidores continua a troca de farpas, de ofícios, e a crise, como eu disse, só se agravando. O Caian Messina já está aqui na linha com a gente para a gente conversar sobre isso. Caian, boa tarde para você, bem-vindo. Hoje mais um dia que a gente vê aí como as acusações, as suspeições sendo disparadas de um lado para o outro continuam, né?
5: Com certeza, Adriana. Boa tarde a você, ao Ferretti. E por falar em fundo do poço, eu tenho que dividir aqui minha indignação com meu amigo Ferretti, que você tudo bem, Adriana, você está de azul e branco, mas o Ferretti tinha que estar hoje de verde e branco. Inadmissível, o Ferretti tá com outra cor. Olha aqui, Ferretti, ó. Verde e branco, meu amigo. Vamos junto.
4: Poderia ter pensado. Tudo que eu tenho de verde no meu guarda-roupa é camisa do Palmeiras, né? Mas vou pensar numa gravata também, uma boa saída.
3: Vamos só registrar que os palmeirenses estão felizes.
4: Muito felizes.
3: Os corintianos bem chateados, esse programa é democrático. É feito para palmeirenses, corintianos, santistas. Esse programa é democrático. Vambora, Caian.
5: É isso aí. Democrático também o Supremo Tribunal Federal, né, Adriana? Que afinal de contas não está sobrando ninguém, né? Nesse tiroteio que realmente está deixando Brasília cada vez mais, né, surpresa com a profundidade da crise. Se esperava realmente que essa semana, depois daquele episódio lamentável, né, daquela sessão de terça-feira, as coisas fossem entrando nos eixos, porque afinal de contas, hoje o presidente do tribunal, o ministro Edson Fachin, tomou 2 providências para tentar diminuir um pouco a turbulência, né? A primeira delas, como você bem ressaltou, essa questão que diz respeito ao adiamento do julgamento do eventual pedido de abertura de investigação contra o ministro André Mendonça, que estava previsto para terça-feira. Como houve o adiamento do pedido de investigação contra o ministro Alexandre de Moraes, e as duas coisas estão mais ou menos ligadas, houve então, por bem, a decisão do ministro Fachin de cancelar o julgamento de André Mendonça até que o de Alexandre de Moraes esteja novamente liberado para o plenário, que deve ocorrer depois das eleições, após um pedido de vista do ministro Flávio Dino. Isso lá para o dia 15 de dezembro deve voltar à pauta. Segundo a providência de Edson Fachin, não houve sessão do plenário do Supremo Tribunal Federal. Também uma maneira de tentar evitar ali, né, cara feia, um eventual recadinho para um recadinho para outro. Mas essas providências todas não deram resultado, porque logo cedo o ministro Gilmar Mendes, decano aqui do STF, foi às redes sociais e expôs para o Brasil um longo memorial em que ele acusa, por exemplo, o ministro André Mendonça de ser um pichuleco eleitoral. O que é o pichuleco, né, para a nova geração? Pichuleco era, na época do impeachment de Dilma Rousseff, da prisão do presidente Lula, um boneco ali inflável do presidente Lula com a vestido de presidiário. Esse era o Pichulé. E aí, o que a inferência que Gilmar Mendes fez em relação a André Mendonça diz respeito a uma possível atuação político-eleitoral do ministro. Na sequência, André Mendonça, então, divulgou uma nota em que ele afirma que, ao contrário do que Gilmar Mendes diz, ele não está preocupado com as redes sociais, não está preocupado com os aplausos, e afirmou que achou estranho, por exemplo, o ministro Gilmar Mendes falar, né, do estado de coisas, sendo que o próprio Gilmar Mendes estaria em busca de informações de colegas para justamente colocar no inquérito e levar essas informações que diz respeito aos ministros, né, a conhecimento público. Então, o clima realmente é péssimo e agora a expectativa, né, aqui no Supremo Tribunal Federal é a seguinte: não há expectativa. Ninguém sabe quando as coisas vão entrar em um mínimo de normalidade.
3: O que a gente está vendo, gente, nessas trocas de acusações, post do Gilmar Mendes, aí resposta do André Mendonça por nota, e na verdade, os grandes embates que aconteceram na reunião dessa semana, eles continuam, as farpas sobre os mesmos temas continuam sendo trocadas aí pela internet, pelas redes sociais e por esses ofícios. Aí tem mais combustível que cai nessa situação já bastante complexa. Está marcado para o dia 30 de setembro depoimento de Henrique Vorcaro, que é o pai de Daniel Vorcaro, e do próprio banqueiro Daniel Vorcaro. Às vésperas das eleições, um depoimento à Polícia Federal para investigar também a questão da ligação com milícias, com crime organizado. Esse é um ponto. O outro ponto é, hoje, Kayan, o ministro Flávio Dino determinou à Polícia Federal a investigação da empresa que se tornou a concessionária de cemitérios aqui em São Paulo, serviços de crematório, e a suspeita de ligação dessas empresas com o conglomerado de Daniel Vorcaro, com o Banco Master. O que aconteceu? Tem na mão do ministro Flávio Dino uma investigação sobre esse serviço que foi privatizado em São Paulo, sobre o exagero dos preços das famílias que têm que enterrar seus parentes. Ele cita, inclusive, no documento que um bebê recém-nascido chegaram a cobrar R$12 mil para enterrar num serviço que era público e que foi passado à concessionária. E isso tem uma ligação com o Vorcaro, que teria colocado muito dinheiro emprestado do Banco Master na empresa que cuida do serviço, que é a concessionária do serviço, e isso teria virado crédito para o Banco Master, ou seja, uma operação, uma triangulação financeira que liga o Banco Master a essas empresas. Mas o que chama atenção na decisão do ministro Flávio Dino, é sobre isso que eu queria falar com você, Kayan, que ele cita André Mendonça, que na decisão ele cita que o ministro André Mendonça se encontrou com Vorcaro às vésperas de tomar uma decisão sobre isso, porque no dia seguinte, quando a gente olha a linha do tempo, no dia seguinte que se encontrou com Vorcaro, André Mendonça pediu vista nesse processo que justamente julgava uma limitação para o preço do serviço de cemitérios, para enterrar as pessoas, crematórios e tudo mais. Então, assim, é um assunto que parece que não tem conexão com a crise, mas é jogado nesse momento com essa citação a André Mendonça. Mas não é uma investigação sobre ele, né, Kayan?
5: Não, exatamente, né? Que é aquelas coisas. Eu ouvi isso de um ministro aqui outro dia, né? Nessa questão aí do Vorcaro, é o seguinte: você puxa uma pena e vem uma galinha inteira, né? Não vem outra pena, vem o bicho todo, porque quanto mais as investigações elas avançam em relação a Daniel Vorcaro, mais pessoas realmente acabam sendo citadas. Então, esse caso da concessionária do serviço funerário em São Paulo veio parar no Supremo Tribunal Federal por causa dessa questão de sobrepreço. A acusação que foi colocada no despacho do ministro Flávio Dino diz respeito a um encontro entre André Mendonça e Daniel Vorcaro às vésperas dessa decisão de vista, ou seja, que acabou beneficiando então a empresa, porque pedido de vista impede que o caso seja julgado aqui no plenário com possibilidade de derrota. E o próprio ministro André Mendonça, o próprio ministro Flávio Dino, né, nesse despacho, ele deixou claro depois nas redes sociais que ele pediu, ou seja, mais um caso de um ministro que vai às redes sociais para falar sobre autos de processo. Mas enfim, ele deixou claro nas redes sociais, um post nas redes sociais, que no despacho lá atrás em que ele pediu vista em relação ao caso do ministro Alexandre de Moraes, ele está requisitando à presidência do Supremo Tribunal Federal que todo e qualquer ministro do STF que tenha sido citado em encontros, relações, mensagens com Daniel Vorcaro, todos esses casos venham ao conhecimento da presidência do Supremo Tribunal Federal junto a qualquer caso que envolva, por exemplo, parentes. E aí ele cita parentes de até segundo grau. Então, por exemplo, filho de ministro, como foi o caso de Cássio Nunes, que é filho do ministro Cássio Nunes Marques, né? Esse caso veio à tona também no meio desse julgamento. Então, o ministro Flávio Dino quer que todos os casos envolvendo familiares de magistrados também sejam citados aqui pelo Supremo Tribunal Federal. Em nota, o ministro André Mendonça anteriormente já tinha dito que todo e qualquer contato que ele teve com o próprio Daniel Vorcaro foi breve e institucional, Adriana.
3: Tá certo, Caian. Obrigada pelas suas informações. Só vou completar com uma informação que hoje, dia 17 de setembro, os ministros Luiz Fux e André Mendonça pediram acesso à íntegra das conversas, das mensagens do celular de Daniel Vorcaro. Só que tem uma cópia com o ministro André Mendonça já há vários meses, desde março. E só hoje ele pediu acesso à íntegra. Ele já havia pedido à Polícia Federal, determinado à Polícia Federal, fazer um levantamento sobre determinadas ligações, que eram as ligações com o ministro Alexandre de Moraes, mas não se preocupou com o restante do celular. Hoje, ele e Luiz Fux pediram, então, acesso à íntegra desse celular, que já está, essa íntegra das conversas já está com Gilmar Mendes, com Cristiano Zanin, com Alexandre de Moraes e com Flávio Dino, justamente porque foi pedido. Flávio Dino não pediu, são os outros três, porque pediram justamente no agravamento dessa crise. O fato é que tem muita coisa para ser investigada, de todos os lados. Nada apaga o conteúdo das mensagens de Alexandre de Moraes com o banqueiro Daniel Vorcaro. Só que o volume de informação e as relações promíscuas nessa teia do Vorcaro vão para muitas direções. Então agora a crise vai só se agravando, porque de fato todas essas relações vão aparecendo.
4: E ainda sobre o caso Master, a defesa de Henrique Vorcaro, que é o pai do Daniel Vorcaro, aguarda uma resposta da justiça para um pedido apresentado pelos advogados para que a prisão preventiva dele seja revogada. Eles também solicitaram ao ministro Edson Fachin, presidente do Supremo, o desbloqueio da tramitação de processos relacionados ao caso. O Henrique Vorcaro está preso desde maio, portanto há mais de 90 dias, sem que o Supremo tenha julgado um recurso contra a prisão. Ele é apontado pela investigação como um dos chefes do braço violento do esquema de Daniel Vorcaro. Participava, segundo a Polícia Federal, das intimidações e ameaças feitas pelo grupo. Ainda falando de Banco Master, a Polícia Federal intimou Daniel Vorcaro e o pai a prestar depoimento. É a última etapa do inquérito envolvendo a Operação Compliance Zero, reunião que está marcada para 30 de setembro.
3: Esse depoimento que eu havia citado anteriormente, que é justamente para focar nessas relações, digamos, a ramificação da violência dentro do conglomerado de Daniel Vorcaro. Bom, gente, agora 4 horas e 17 minutos. Há 17 dias das eleições, o governo anunciou um reajuste de 15% no Bolsa Família. O Márcio Rocha tem os detalhes para a gente, o ministro da Fazenda chegou a explicar esse aumento, que foi criticado, claro, como uma medida eleitoreira. Por favor, Márcio, boa tarde, bem-vindo.
6: Oi, pessoal, boa tarde para vocês, boa tarde a todo mundo que nos acompanha. Pois é, esse novo valor do Bolsa Família, que foi anunciado numa cerimônia aqui no Palácio do Planalto, começa a valer no mês que vem, precisamente no dia 19 de outubro, o que dá aí um período entre o primeiro e o segundo turno das eleições. Então, falando sobre os valores que foram anunciados pelo governo aqui, o piso do salário do Bolsa Família, perdão, o valor mínimo que o beneficiário recebe, né, nesses casos, ele vai deixar de ser dos R$ 600 atuais e passa a ser de R$ 691, segundo o governo, um reajuste aí de 15,04%, para ser mais preciso, em relação ao valor que era pago até agora. Lembrando que, além do reajuste do piso do Bolsa Família, a gente vai ter também reajuste de outros auxílios que também são pagos nesse mesmo pacote. Por exemplo, o benefício de renda de cidadania deixa os atuais R$ 142 e passa a ser de R$ 164 por integrante da família que faz parte do Bolsa Família. O da primeira infância, atualmente R$ 150,00, será de R$ 173,00 para cada criança de até 7 anos incompletos. E, por fim, o da variável familiar pago a gestantes, mães em período de amamentação e crianças e adolescentes entre 7 e 18 anos incompletos, que passa a ser agora de R$ 58,00 contra os R$ 50,00 que eram pagos anteriormente. Então, dessa maneira, de acordo com o governo, vai ser aí um valor médio que atualmente era de R$ 675,00, vai passar para R$ 777,00, mais ou menos o valor que o beneficiário do Bolsa Família vai receber, isso de acordo aqui com o Palácio do Planalto. A gente lembra, né, como você falou, Adriana, esse anúncio foi feito em uma cerimônia que contou com a participação de vários ministros e também do presidente Luiz Inácio Lula da Silva aqui no Palácio do Planalto. E segundo o governo, é uma conta bilionária para ser paga. Somente nos últimos meses, deste ano, ou seja, nos meses de outubro, novembro e dezembro, isso vai causar aí uma despesa de R$ 5,8 bilhões para o governo. E para o ano que vem, que ainda não está precificado no projeto de lei orçamentária que foi enviado pelo Congresso Nacional, vai chegar aí a cerca de R$ 22 bilhões para as contas públicas em 2027. Apesar desse anúncio que foi feito no período eleitoral, né, a gente lembra que a gente está em campanha eleitoral nesse momento, o governo nega que essa é uma medida eleitoreira. Segundo o ministro do Planejamento e Orçamento, Bruno Moretti, a medida é para recompor a inflação para os beneficiários e que isso não vai afetar as contas do governo. Volto com vocês.
4: Valeu, Márcio. Bom trabalho por aí. E o ministro da Fazenda, o Dario Durigan, ele também se manifestou a respeito dessas críticas que vêm sendo feitas desde o anúncio por conta da questão fiscal. Ele comparou o reajuste do Bolsa Família aos benefícios promovidos pelo governo Jair Bolsonaro às vésperas da eleição de 2022. Segundo Dario Durigan, o aumento atual foi incluído no orçamento e será feito sem mudança nas regras fiscais.
7: Mesmo com uma inflação baixa, nós vamos repor o poder de compra das famílias e seguindo melhorando os serviços públicos, de modo que mesmo com renda, a gente consiga oferecer serviço público de qualidade que faça com que a pessoa poupe, as famílias brasileiras poupem recurso. A gente está fazendo isso de uma maneira muito responsável e muito diferente do que já se viu no país. Em outros tempos, se fez PEC kamikaze, se fez crédito extraordinário para além do que estava no orçamento previsto, e com o seu compromisso de dar previsibilidade, de garantir as regras e instituições do país, nós estamos fazendo o trabalho, o dever de casa, para incorporar no orçamento que já está previsto para esse ano, então não tem solavanco, não tem mudança de rumo, dentro do orçamento previsto desse ano, o impacto que vai ter para ajudar a retomar o poder de compra das pessoas, com compromisso de também para o ano que vem isso ser acomodado no orçamento ainda esse ano, de modo que a gente mantenha toda a nossa trajetória de meta, de resultado fiscal para o país, trazendo também uma outra contribuição para manter essa trajetória de inflação sob controle e país crescendo acima das expectativas.
4: E essa PEC kamikaze citada pelo ministro foi aprovada em julho de 2022, a menos de 3 meses das eleições daquele ano, e autorizou despesas adicionais fora do teto de gastos para ampliar benefícios sociais. Entre outras medidas, o texto aumentou de R$ 400 para R$ 600 o valor mínimo do então Auxílio Brasil, nome dado ao Bolsa Família durante o governo de Jair Bolsonaro.
3: Basicamente assim, é eleitoreira a decisão anunciada hoje? Porque é tomada justamente no período eleitoral, no período de campanha. Flávio Bolsonaro chiou, diz que é ilegal. Pode chiar? Pode reclamar? Não pode, porque Jair Bolsonaro fez a mesma coisa em 2022. O fato é que se estabelecesse uma regra, por exemplo, de ter reajustes de tempos em tempos de acordo com a inflação, não ficaria para a reta final da eleição. É o remédio tomado de um lado e do outro, o mesmo remédio usado de um lado e do outro. Jair Bolsonaro deu 50% de aumento às vésperas da eleição de 2022, Lula agora deu 15%, seguindo aí a inflação acumulada do governo dele, então reajustando o Bolsa Família. É isso. Vamos seguir com outras informações. O Itamaraty afirma que a proposta dos Estados Unidos para a participação de dissidentes políticos nas eleições de 2026 no país nunca foi discutida. Esse documento, gente, foi enviado pelos americanos em uma alternativa para discussão das tarifas comerciais impostas aos produtos brasileiros. Em meio a discussão, a taxação americana aos produtos que o Brasil exporta para os Estados Unidos, foi feito um documento. E lá tinha que o Brasil, para seguir na negociação, tinha que aceitar colocar na disputa eleitoral desse ano o que os Estados Unidos classificaram como dissidentes políticos. O conteúdo foi apresentado no ano passado para o ministro das Relações Exteriores, Mauro Vieira. A proposta também previa a exigência de compra de aeronaves da Boeing por empresas aéreas brasileiras e direito de preferência na aquisição de jazidas de minerais críticos. Discutir comercialmente, o que que pode essa troca, eu reduzo uma tarifa aqui, mas você me dá uma preferência em tal setor, fecha um acordo comercial ali, isso é normal. O que chamou a atenção é que os Estados Unidos colocaram no documento os dissidentes políticos, que na prática eles estavam se referindo aos adversários políticos, inclusive os condenados e presos. Isso é totalmente fora de qualquer padrão.
4: Agora, 4h24, o ex-presidente da Câmara Municipal de São Paulo promete se apresentar à polícia até amanhã de manhã. A justiça decretou a prisão de Milton Leite, do União Brasil, que é um dos alvos de uma operação do Ministério Público Estadual e da Polícia Civil contra a infiltração do PCC na política e no sistema de transporte coletivo da capital. Talvez para quem é de fora de São Paulo, Milton Leite seja um ilustre desconhecido, mas é um personagem muito forte, com muito poder na política de São Paulo e que teve o nome dele ligado por essas investigações a Transwolf, entre outras empresas. Transwolf é uma companhia de ônibus que operou durante algum tempo aqui em São Paulo e já há alguns meses teve o contrato rompido com a prefeitura exatamente por conta de suspeita de ligação com o PCC. O Milton Leite não foi encontrado em casa, mas enviou um áudio à reportagem do Grupo Bandeirantes, no qual rebateu as acusações.
8: Nego veementemente todas as afirmações que se tornaram público. Vou colaborar com a justiça em todos os aspectos. Não conheço quem quer que seja do PCC. Nunca tive relação de natureza qualquer com o PCC. A minha relação com o setor de transporte foi institucional. Eu era o vice-prefeito da cidade de São Paulo e nessa condição o então prefeito Bruno Covas pediu-me que conduzisse esse processo. Inclusive, durante o movimento de greve dos sindicatos, eu é que conduzia o encerramento dessa greve na condição de vice-prefeito. Esse foi o entendimento que nós tivemos e o entendimento que eu tive, a relação que tive, inclusive, com os funcionários da São Paulo Transporte. Era relação institucional, não mais que isso. Se vou me apresentar, não vou me defender publicamente, porque depois não tenho nada a esconder.
4: O Milton Leite cita um período como vice-prefeito. Ele nunca foi eleito para prefeito ou para vice, mas ele assumiu a prefeitura em situações nas quais São Paulo estava sem prefeito, estava sem vice por algum motivo, viagem, e ele tinha essa prerrogativa como presidente da Câmara Municipal. Ele disse que não foi encontrado em casa porque está num compromisso no interior do estado.
3: O julgamento da ação penal, que tem 5 réus, e entre eles conselheiros e ex-conselheiros do Tribunal de Contas do Estado do Rio de Janeiro, acusados de corrupção passiva, associação criminosa e lavagem de dinheiro, esse julgamento foi suspenso no Superior Tribunal de Justiça. O processo começou a ser julgado ontem, mas foi paralisado após pedido de vista do ministro Sebastião Reis Júnior. Antes da suspensão, a relatora da ação, ministra Isabel Galotti, se manifestou e votou pela condenação dos 5 réus. Respondem ao processo Aloísio Neves Guedes, Domingos Inácio Brazão, José Gomes Graciosa, José Maurício de Lima Nolasco e Marco Antônio Barbosa de Alencar. Segundo a denúncia do Ministério Público Federal, os acusados integrariam uma organização que recebia vantagens indevidas de empresas interessadas em contratos e processos submetidos à fiscalização do TCE Rio de Janeiro.
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0: Agora são 4:04 em ponto. Vamos seguir com outros destaques de hoje. Em Belo Horizonte, a Secretaria de Educação diz que corrobora com as investigações policiais que apuram um possível desvio financeiro na pasta. A Gabriela Oliveira chega com os detalhes pra gente. Boa tarde.
1: Boa tarde, Adriana, Ferretti, a todos que nos acompanham aqui no Entre Nós. A Polícia Federal realiza hoje uma operação contra suspeitas de fraude em contratos da Secretaria de Educação de Belo Horizonte. Ao todo, são cumpridos 24 mandados judiciais em Minas Gerais e outros 5 estados. A investigação apura suspeitas de direcionamento de licitações para a contratação de serviços e compra de materiais didáticos. Pelo menos 3 licitações investigadas resultaram em contratos que somados ultrapassam 80 milhões de reais. Outros processos de contratação também são apurados. A investigação apura crimes contra a administração pública, fraude em licitações e contratos, organização criminosa e lavagem de dinheiro. Em nota, a Secretaria Municipal de Educação afirma que a atual gestão não firmou contratos para compra de materiais didáticos. A pasta também diz que não recebeu nenhuma solicitação relacionada à investigação da Operação Overclean e que está à disposição das autoridades. Volto com vocês aí no estúdio.
0: Obrigada, viu? Bom trabalho.
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3: Agora 4:32, estamos em contato com a Europa, o Felipe Killing tá com a gente para falar sobre inteligência artificial. Eu ouço sempre as colunas do Killing, inclusive em outros horários, a inteligência artificial tem sido um tema constante e agora até a realeza lá na Inglaterra tá se mostrando preocupada. Diga lá, Killing, boa tarde.
4: Tudo bom, Ferretti? Boa tarde a você, Adriane, a todos que nos acompanham. Esse, de fato, é um assunto que eu tenho acompanhado de perto e tem preocupado muita gente, inclusive o rei Charles III, que reuniu na Escócia representantes dessas empresas que produzem inteligência artificial, como Anthropic, OpenAI, além do ministro de inteligência artificial do Reino Unido. Já existe um ministro de inteligência artificial em território britânico e um assessor do Papa. E ele falou sobre o risco existencial para a humanidade. E nesse discurso, ele disse que as mesmas pessoas que se dizem muito entusiasmadas com essa inteligência artificial, essa nova tecnologia, as pessoas que produzem essa tecnologia também estão alertando sobre os riscos que elas podem acarretar para nós, para a humanidade. Ele não pede o fim da inteligência artificial, mas ele pede regras de segurança. E essa declaração do rei Charles vem na esteira de diversos episódios que aconteceram recentemente. Não só CEOs de empresas nos Estados Unidos alertando sobre os riscos da inteligência artificial, como também casos de agentes de inteligência artificial que fugiram de controle. E aí, um agente de inteligência artificial não é um chatbot, aquele que a maioria usa, né? Vai viajar com a família, pede uma dica lá e a inteligência artificial te dá uma lista. Esses agentes recebem uma missão. Então, por exemplo, você pede para esses agentes fazerem um pagamento, fazerem, às vezes, até uma arma biológica e eles sozinhos conseguem desenvolver coisas realmente impressionantes. E a própria Anthropic, que é responsável pelo Claude, divulgou um relatório recente afirmando que cientistas em uma base militar fora dos Estados Unidos estavam utilizando a inteligência artificial para tentar criar possivelmente armas biológicas. Veio também um relatório recente afirmando que a Rússia está utilizando a inteligência artificial ocidental para criar enxames de drones. E aí esses drones recebem uma missão como destruir uma cidade, perseguir uma pessoa, sem que tenha um humano por trás fazendo a decisão final, né? Então, por exemplo, ele recebe a foto de um inimigo da Rússia. E aí, a partir do momento que ele levanta voo, ele sozinho tem autonomia total para realizar a missão. Então é algo bastante perigoso. Tem um alerta de que a inteligência artificial sozinha pode criar um pânico enorme até o fim da humanidade, segundo alguns especialistas, mas tem também aquele outro medo da inteligência artificial cair nas mãos de pessoas mal intencionadas. Então, existem alguns riscos aí e até a realeza está preocupado com isso.
0: A gente está tão preocupado com os problemas mais palpáveis do nosso dia a dia, Killing, que a gente talvez não esteja enxergando o perigo que a gente está correndo, né? Por isso, porque isso parece uma realidade distante, mas na verdade isso já está acontecendo, o risco já é real, né? É, você imagina a ponto de gigantes das big techs chegarem a discutir, será que não estamos indo rápido demais? Será que a gente não acelerou o pé demais da inteligência artificial e podemos perder o controle? Então, assim, se quem ganha dinheiro com isso está começando a dizer, pera, o ritmo está muito acelerado, calma, que pode dar um problema grave aqui. Se quem ganha dinheiro com isso está levantando essa preocupação, é porque a gente, de fato, pode estar ali na beira de um precipício, né?
4: Exatamente, e a inteligência artificial, ao contrário, por exemplo, de armas nucleares que estavam nas mãos de poucas pessoas, está disponível para muita gente. Então você imagina que um grupo terrorista tem acesso a essas ferramentas altamente inteligentes, que podem criar armas biológicas, podem realizar ataques hackers, e essas mesmas empresas que ganham dinheiro realizam testes, e nesses testes a inteligência artificial saiu de controle, então ela recebe uma missão e faz de tudo para realizar essa missão. Então, só um exemplo, Adriana, imagina que você contrata a inteligência artificial para fazer o pagamento da sua empresa. A missão dela é fazer o pagamento da sua empresa. Se o seu caixa zera, essa inteligência artificial pode entender que precisa hackear um banco para pegar esse dinheiro e fazer o pagamento. E aí, tem uma outra questão que se abre. Quem que é responsável por esse roubo? Você ou a inteligência artificial? Enfim, tem outras questões jurídicas também, né? Quem que vai se responsabilizar quando a inteligência artificial quebra alguma lei?
0: E o risco dessa ferramenta cair em mãos de grupos criminosos, e aí acho que não precisa nem seguir essa frase para a gente entender o risco que todos nós corremos. Obrigada demais, viu, Killing? Bom trabalho para você. Logo mais o Killing fala sobre isso com a gente também no Jornal da Band. Tchau, tchau.
4: Valeu, até mais.
3: Valeu, Killing. Agora 4:37.
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3: 4:39, muito boa tarde para você, ouvinte da Band News FM. Eu sou o Luiz Eduardo de Castro e te acompanho nos próximos minutos com os destaques da programação e do noticiário fluminense. Agora a gente traz informações do trânsito com a nossa repórter aérea, Deise de Assis. Fala, Deise.
4: Para você também, para todos os ouvintes aqui da Band News FM, atualizando nesse momento a situação da Avenida Brasil. Isso porque segue uma faixa ocupada da Avenida Brasil, ali no trecho próximo à estação do BRT Maria Mercante. Mais cedo teve acidente envolvendo caminhão e moto. Nesse momento, trânsito está lento em direção à zona oeste da cidade, desde o acesso pela Ponte Rio-Niterói. Inclusive, está causando reflexos na Ponte Rio-Niterói. Tem acidente também na Brasil, no trecho do Caju. Isso no sentido centro da cidade. Acidente envolvendo um caminhão é um utilitário. Você que segue para a Zona Norte, dê preferência pela Leopoldo Bulhões Ruranos, vai encontrando melhores condições. 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Daqui a pouco eu volto.
3: Valeu, Deise. Muito obrigado pelas suas informações. 4:41.

4h41, agora a gente fala sobre futebol, isso porque o técnico Tite foi apresentado oficialmente pelo Botafogo na manhã desta quinta-feira no estádio Nilton Santos, casa do Alvinegro. Esse treinador assinou contrato válido até dezembro de 2028 e chega então com o auxiliar Matheus Bach, que é seu filho. Além deles, Rodrigo Belão, que comandava o time após a demissão de Franklin Carvalho, será o novo integrante da comissão técnica permanente do Glorioso. Tite agora espera ter seu nome no boletim informativo diário, o BID da CBF, para poder comandar o time no próximo sábado contra o Mirassol pelo Campeonato Brasileiro.

0: 4:42, agora a gente traz informações na voz do Daniel Nascimento.
1: O Disque Denúncia divulga nesta quinta-feira um cartaz com 8 criminosos procurados pela Polícia Civil por envolvimento com uma quadrilha especializada em roubos e furtos de veículos na região do Grande Méier, na zona norte do Rio. Os procurados são Vitor Francisco Carlos Júnior, Lucas Lira Ferreira Silva, Ramon da Silva Fole dos Santos, Renan Fole Gomes, Vitor Leandro de Souza, João Vitor Lira Ferreira, Vinícius Pereira dos Santos e Gabriel Correia Crisóstomo da Silva. Segundo as investigações, eles teriam ligações com o Comando Vermelho e atuariam principalmente no complexo da Árvore Seca, no Lins. As investigações apontam ainda que os criminosos estariam envolvidos em roubos de veículos, receptação, adulteração de sinais identificadores e fraudes eletrônicas.

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7: Agora são 4:45. Já giramos para vocês aqui os outros assuntos de hoje. O IMET, Instituto Nacional de Meteorologia, alerta para o aumento da instabilidade no sul do país e também no sudeste a partir da noite de amanhã. As pancadas de chuva devem ser intensificadas ao longo do final de semana, então se preparem. Mas daqui a pouco, na segunda hora, a gente traz mais detalhes do tempo para São Paulo. Mas vem temporal para o sul, vem semana que vem, última semana do inverno, vem mais chuvarada por aí.
8: O primeiro-ministro do Canadá confirma que o país vai se tornar um membro associado da União Europeia. Em um momento de tensão diplomática com os Estados Unidos, Mark Carney afirma que os canadenses e os europeus são mais fortes quando estão juntos.
7: Os Estados Unidos decidem permitir a participação de uma delegação do Irã na Assembleia Geral da ONU em Nova York. Os dois países estão em guerra há 7 meses.
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7: E a gente já refaz a nossa conexão com Brasília. Rodrigo Orengo já está entre nós para debater o aprofundamento dessa crise, que a gente não vê o sinal de fim de tudo isso, né, Orengo?
10: É verdade, Adriana, e sabe que a novidade é o cancelamento de mais sessões, né? A sessão de hoje, a sessão da semana que vem também, até porque o clima, ele piorou. Se a ideia da presidência do Supremo era tentar virar uma página, no fundo acabou até agravando a crise interna entre ministros, depois daquela sessão, foi vista como desastrada por ministros, inclusive publicamente, e não conseguiram avançar no objeto da sessão, que era julgamento, justamente decidir a investigação ou não de um ministro da corte, do ministro Alexandre de Moraes. Deixaram isso lá para dezembro. A grande questão agora é como o Supremo vai se portar enquanto continua sangrando, enquanto as brigas prosseguem, e agora escalonando para as redes sociais. É, o ministro Gilmar Mendes foi às redes, usou lá o X, o antigo Twitter, para dizer que o colega André Mendonça é um boneco eleitoral. O ministro já se manifestou, reagindo a Gilmar Mendes, dizendo que os ministros precisam se manifestar nos autos, fazendo críticas também ao ministro, mas no fundo, Adriana, é muito ruim para a imagem da instituição, né? Deveria se preservar agora era principalmente a instituição. Então há uma troca de acusações, há uma decisão que não é tomada, o Supremo acaba se omitindo numa necessária tomada de decisão sobre a investigação ou não de um ministro. O pedido de vista, ele é regimental, mas acaba aprofundando essa crise, até porque joga lá para frente. Vamos lembrar o seguinte: em dezembro, quando acaba o prazo do regimento de 90 dias para pedir vista e para apresentar análise novamente desse caso, poderíamos ter mais um pedido de vista, porque isso pode ser empurrado com a barriga lá para frente. Então, nesse momento, o presidente do Supremo Tribunal Federal, ministro Edson Fachin, tem um grande desafio, até porque tem outras pautas que estão aguardando análise. Supremo não gira em torno apenas dessa crise. Tem uma pauta que é extensa, precisa ser tocada, Mas o melhor desse momento foi cancelar a sessão de hoje e já da semana que vem, que analisaria, inclusive, o caso de André Mendonça, em meio a uma discussão que está em aberto ainda, sobre unir ou não os casos de Alexandre de Moraes e André Mendonça, até porque esse caso foi paralisado com esse pedido de vista.
7: E Orengo, esse adiamento que a gente já tinha apresentado a notícia aqui para o nosso ouvinte telespectador, seria dia 23 e agora não tem nem data, esse adiamento, ele tem duas questões que é importante a gente explicar, que é, um, não repetir a sessão dessa semana, porque a gente ia ouvir berros, ver aquela troca absurda de acusações, nada sendo decidido, então é óbvio que quando o alvo era Alexandre de Moraes, o alvo que eu digo no sentido era o assunto da sessão plenária, tinha que debater o caso Alexandre de Moraes, na verdade André Mendonça veio pro meio das discussões sendo acusado de também situações graves, de suspeita de, enfim, conduzir as investigações com objetivos políticos e virou aquela confusão, não seria diferente na semana que vem, quando colocasse André Mendonça como alvo investigar e discutir o caso dele. É óbvio que as mensagens de Alexandre de Moraes seriam também, haveria de novo troca de acusações dos dois lados. Então a gente ia ter um repeteco da reunião. Agora, do ponto de vista legal também, ficou uma situação insustentável, porque se a reunião passada não tomou decisão nenhuma, se junta ou se separa processo, e isso está em aberto, um ponto de interrogação, como é que você segue com os processos separados se tem um pedido de vista que justamente é para definir isso? Se junta ou se separa. Então, assim, foi uma trava, conseguiram colocar uma trava no assunto que realmente impedia seguir com as discussões. E aí, o tempo rola, os escândalos só vão aumentando, porque aí mensagens surgem envolvendo outros ministros, e a grande dúvida que fica na cabeça do cidadão comum é, quando todo mundo é suspeito, ainda que sejam denúncias de, enfim, graus, digamos, diferentes, mas se tem uma suspeição sobre todos, fica a preocupação de que lá na frente vem um grande de um acordão para passou a eleição, deixa isso aí para lá, né?
10: É verdade, fica essa suspeita. Agora, a Adriana sabe que o que deveria acontecer, o que poderia acontecer se realmente mantivessem uma sessão, seria o seguinte: abre a sessão, vai ter, e teria confusão de novo. E teria mais um pedido de vista, porque os ministros iam alegar, claro, há uma questão técnica, há uma trava legal, porque não teria como avançar com o caso, até porque a discussão foi aberta na sessão anterior e não fecharam a discussão. Agora, no fundo, o Supremo acaba se omitindo e frustrando uma expectativa interna e externa de uma decisão que precisava ser tomada, de investigar ou não o ministro Alexandre de Moraes.
7: É exatamente isso, que fosse muito mais rápido, né? Quem tem que ser investigado, que abra logo a investigação e siga em frente. É isso, Orengo. Obrigada, viu? Vamos seguir acompanhando. Até fecharem as urnas lá no segundo turno, não haverá paz. Tchau, tchau.
10: Tchau, tchau. Até mais.
8: Valeu, Orengo. Agora 4:51.
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6: 4:58, mais informações do trânsito com nossa repórter Maria Rita Nader. Fala, Maria.
7: Boa tarde, Luiz. Também para os nossos ouvintes, teve acidente ali na Avenida Brasil, em São Cristóvão. Então, nesse momento, uma faixa está ocupada da pista lateral, na altura da rua Safreire, devido a esse acidente envolvendo um caminhão e um carro. Então, atenção ali no local, Luiz.
6: Valeu, Maria. 4:58.
8: A gente chegou na hora para te dar tchau, para te convidar para ficar para a segunda hora do Entre Nós. Se você tá aqui em São Paulo, ouvindo a gente pelo rádio, ou se você tá pela live, pela TV, a gente segue até às 6:00. Se você tá se despedindo da gente agora, tô esperando todos vocês no Jornal da Band às 7:20. Beijo, obrigada demais.
9: Valeu, gente.
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12: Agora 5:00 PM no horário de Brasília.
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13: Agora 5:00 PM. Boa tarde, quinta-feira. Ainda friozinho, mas sem chuva, pelo menos hoje no Rio de Janeiro. Quase um milagre ao longo dessa semana. Vamos ver se continua assim. Mas o tempo ainda tá aquele dia nublado, né? Que dá aí a dificuldade de levantar da cama cedinho, tomar um banho. Mas a gente tá aqui para trazer as principais notícias do Rio até às 6:00. Animar também um pouco o dia dos nossos ouvintes, tentar trazer aí algumas notícias boas. Mas o Rio de Janeiro sempre também complicado, né, Márcio Melo? Boa tarde para você.
14: Boa tarde para você, Fernanda. Realmente o tempo não tá colaborando aqui com o nosso Rio de Janeiro. Agora você tá muito animada, Fernanda. Por que que você tá animada assim?
13: Eu gosto quando tem jogo do Flamengo, né? Eu fico
14: só
13: empolgada. E também porque eu vou entrar de férias.
14: Aí é mole, sorriso, sorrisão no rosto aí. Então tá explicado. Vai sair de férias hoje, fica uma semaninha fora.
13: Uma semana fora.
14: Merecida, né? Essa semaninha de descanso pra você por aí. Cristiano Pinho, meu amigo, isso daí é um pai pra você. Ele não é só um chefe, não. Te liberou nesse período agora.
13: Eu tiro poucas férias.
14: Tá certo. Merecido. É, aproveita, curte bastante por aí. No final você dá um abraço em todos os ouvintes, mas daqui a pouquinho tá de volta.
13: Passa rápido, uma semana.
14: Um refresco para as eleições, para chegar aqui depois.
13: Com a mente para trabalhar bastante.
14: Então vamos embora, vamos falar do nosso Rio de Janeiro.
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13: Maria Rita Nader, boa tarde para você. Como é que tá o trânsito e os nossos ouvintes também participando?
7: Isso mesmo, Fê, boa tarde para você também, pro Meli e pros nossos ouvintes. Finalmente um dia sem chuva, mas o trânsito ainda muito complicado na tarde de hoje, ali nas principais vias, na linha amarela. Teve acidente no sentido Barra, na altura de Bom Sucesso. Está complicando bastante a situação desde a saída da Ilha do Fundão. Assim como também na linha vermelha, no sentido Baixada, teve um acidente logo ali na chegada à base aérea do Galeão, que está complicando também a situação do trânsito desde a altura do Caju nesse momento. Então, um trânsito bastante intenso ali na linha vermelha, no sentido Baixada. Quem segue para o centro, pela linha vermelha, retenções principalmente ali na altura do Caju. Agora, na Avenida Brasil, trânsito mais complicado no sentido Zona Oeste, desde a Zona Portuária do Rio de Janeiro, ali nas avenidas Rodrigues Alves, também Rio de Janeiro, passando ali pela altura do Caju até a chegada à Maré, trânsito também com bastante retenção. E mais à frente também teve um acidente ali na altura de Fazenda Botafogo, que também está dificultando a situação para o motorista ali na Avenida Brasil, no sentido Zona Oeste. Agora, aproveitando para atualizar a situação da ponte, quem segue para Niterói, trânsito um pouquinho complicado ali na altura do vão central, então travessia chegando a 19 minutos nesse momento. Já quem vem para o Rio, travessia de 22 minutos, então retenções ali na chegada aos acessos ao pedágio no Rio de Janeiro. Então, como sempre, você que tá aí ouvindo a gente, conta como é que tá o trânsito por aí no nosso WhatsApp, no 999-026970, que eu tô de olho nas mensagens de vocês.
13: Confronto terminou com 4 presos e 5 fuzis apreendidos em Magé, Maria Clara Vinhais.
9: Os bandidos atacaram as equipes e houve confronto. Em seguida, o grupo fugiu para uma área de mata. Com a ajuda da equipe de monitoramento aéreo, grupamento aeromóvel, os policiais conseguiram localizá-los e prendê-los. Com eles também foram apreendidas roupas e artigos camuflados. Segundo as investigações, os criminosos eram de comunidades da Penha, na zona norte do Rio, também dominadas pelo Comando Vermelho, e foram até a comunidade da Nova Marília se esconder. Somente em 2026, a Polícia Militar apreendeu 557 fuzis. O número representa 73 armas a mais, que no mesmo período de 2025, quando foram apreendidos 484 fuzis, um crescimento de 15,1%.
14: Bem Z, meu amigo, Shopping Tijuca. Hoje, os frequentadores tiveram mais um susto por lá. Dessa vez, um carro que pegou fogo no estacionamento. Maria Clara acabou de falar, Sofia Malak.
15: A causa do incêndio ainda é desconhecida. Em nota, o estabelecimento afirmou que o proprietário do veículo foi alertado e o incêndio já havia sido controlado. Não há vítimas. O Shopping Tijuca já havia registrado uma ocorrência semelhante no dia 2 de janeiro desse ano. Na ocasião, o ar-condicionado de uma loja do subsolo do prédio pegou fogo e deixou 2 pessoas mortas e outras 5 feridas. 3 funcionários foram indiciados pelo crime de incêndio doloso qualificado por morte e lesão corporal. Corporal culposa, desculpa.
13: 41 celulares foram apreendidos em um quiosque na Feira da Pavuna, na zona norte do Rio. Giovana Guitarrari.
16: A ação aconteceu nesta quinta-feira. A apreensão é resultado do monitoramento e investigação da Polícia Civil sobre as quadrilhas de roubadores e receptadores que atuam na região. Os aparelhos vão ser submetidos à perícia. A ação faz parte da operação Rastreio e a investigação segue em andamento para identificar e localizar os responsáveis pela receptação de celulares.
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13: Maria Rita Nader, vamos trazer mais destaque do trânsito?
7: Vamos, Fê. E eu falei que não estava chovendo aqui em Botafogo, mas nossos ouvintes já avisaram que lá em Madureira está chovendo. Então, se está chovendo por aí, conta no nosso WhatsApp, que eu também vou olhar a sua mensagem. E agora, atualizando sobre o trânsito lá na Lagoa, porque essa hora também é sempre muito complicado, ali na chegada ao túnel Rebouças, pela Borges Medeiros e também pela Epitácio Pessoa. Quem segue pelo túnel no sentido centro, trânsito complicado ali na altura da primeira galeria e também mais à frente, na chegada ao elevado Paulo de Fronten. Já quem vem para a zona sul do Rio de Janeiro, trânsito também complicado ali na altura da segunda galeria para quem vem para a zona sul do Rio de Janeiro ali para chegar na Lagoa. Na região de Copacabana também situação muito intensa ali na Avenida Atlântica, no sentido Leme, trânsito complicado ao longo de toda a via até ali a chegada ao Leme, trânsito também bastante intenso. Agora fazendo um giro pela Barra, nesse momento trânsito muito congestionado, porque teve ali um carro enguiçado na Avenida Ayrton Senna, na altura da Gardenia Azul, no sentido Freguesia, então trânsito bastante lento no local e também ali no entorno dessa via, então trânsito bastante intenso, desde o Casa Shopping até a chegada ali à altura do Via Parque Shopping, trânsito também com muitos reflexos desse carro enguiçado. Já na Avenida das Américas também, retenções principalmente no sentido Recreio, ali nos acessos às Américas e também mais à frente, na altura da Cidade das Artes, trânsito também bastante complicado, mas depois já começa a melhorar também, quem tá na live tá vendo que tá fluindo bem ali o trânsito na região. Então, como sempre, manda mensagem aqui no nosso WhatsApp, como eu já falei, contando como é que tá o trânsito, também se tá chovendo, que nosso ouvinte Hugo falou que tá chovendo lá em Madureira.
14: Morreu uma recém-nascida filha da mulher que morreu 5 dias após o parto no Hospital da Mulher Marisca Ribeiro, em Bangu. Guilherme Faria.
17: Polícia Civil está investigando esse caso triste, Mary. Tá entendendo melhor o que aconteceu, inclusive para saber se houve negligência no atendimento a essa mulher de 28 anos que morreu 5 dias depois de dar à luz no Hospital da Mulher Marisca Ribeiro, que fica em Bangu, na Zona Oeste, aqui da capital fluminense. A gente está falando da Jéssica Duarte Gonçalves, que morreu no último domingo, dia 13. Hoje, quinta-feira, a recém-nascida, filha dela, que estava internada na UTI neonatal do Hospital Municipal Albert Schweitzer em Realengo, naquela mesma região, desde o fim da tarde da última terça-feira, também morreu. Essa informação foi confirmada pela Secretaria Municipal de Saúde, que disse que apesar de receber todos os cuidados indicados e de todo o esforço da equipe médica, a recém-nascida não resistiu. O que acontece nesse caso é que a família aponta que houve negligência médica no atendimento, ainda lá no início, logo depois do parto ser realizado. De acordo com o marido da Jéssica, que conversou agora há pouco com o produtor da TV Band, Davi Barcelos, o Jonathan Vieira, explicou que depois do parto, a mulher dele começou a apresentar fortes dores abdominais, mas ainda assim, segundo a família, recebeu alta da unidade, mesmo com os sintomas. O homem contou pra gente que ela não passou por exames de imagem para investigar a causa das dores e que nesse período, enquanto reclamava das dores, só recebeu soro e medicamento. A gente tem a palavra do Jonathan Vieira, vamos ouvi-lo.
18: Cheio de manchinha roxa, a barriga inchando, ela reclamando de dor, eu indo lá toda hora chamar a enfermeira, chamar algum médico, só que o médico nunca ia, só a enfermeira, e eles dando só dipirona pra ela, dipirona. Teve uma hora que ela falou dipirona e soro, teve uma hora que ela falou, pelo amor de Deus, para de me dar dipirona, que isso não tá fazendo efeito. Aí eu falei, faz uma ultrassom nela pra ver o que que tem, que tá acontecendo isso, faz algum exame, alguma coisa, e eles não fizeram nem exame nem nada.
17: Mesmo com esse quadro de dores e também com a barriga inchada, segundo a família, Jéssica recebeu alta 48 horas após o parto. Acontece que cerca de uma hora depois de chegar em casa, esses sintomas da mulher pioraram. E aí o marido a levou novamente para o Hospital da Mulher Marisca Ribeiro. O Jonathan contou que a Jéssica chegou já em estado grave nesse segundo momento ao hospital e precisou ser transferida para o Albert Schweitzer, onde passou por uma cirurgia para retirada do útero e também dos ovários, mas ela não resistiu e morreu no domingo. Ontem, o corpo da Jéssica foi sepultado. Vamos ouvir novamente o Jonathan.
18: Durou só apenas 2 dias. Foi exatamente 48 horas. Eu vim visitando ela, orando. Quando passou essas 48 horas, eu recebi a notícia que ela tinha falecido. Enterrei minha esposa ontem e hoje eu estou aqui no Albert, que minha filha que nasceu, a bebê, ficou também. Mesma coisa que ela teve. E hoje eu estou aqui fazendo as coisas para enterrar minha filha também. Eu não sei nem o que eu estou sentindo.
17: É É uma fala bastante forte do Jonathan. A gente procurou a direção do Hospital da Mulher Marisca Ribeiro, que lamentou o falecimento da Jéssica e se solidarizou com a família. Segundo a unidade de saúde, a mulher passou por todas as avaliações indicadas para o pós-parto, apresentando boas condições gerais e recebeu alta 48 horas depois, sem queixas que indicassem sinal de gravidade, o que a família contesta. Aí a direção da unidade segue dizendo que a Jéssica voltou à maternidade, foi novamente atendida e transferida para o Albert Schweitzer, onde passou por cirurgia e recebeu cuidados intensivos na UTI, mas não resistiu. Ainda em nota, o hospital disse que o atendimento prestado à mulher está sendo revisado pela equipe.
14: E que tragédia, né? Que tragédia. Esse caso, primeiro, claro, pela morte da Jéssica e agora pela bebê, também a filhinha, né? A Jéssica, que não era mãe de primeira viagem, essa era a terceira filha, né? Do casal, dali dela, que ela tinha. Então já sabia o que era um pós-parto, já sabia o que era sentir uma dor de um parto, como era essa recuperação no pós, e algo diferente estava acontecendo. E ela chega em determinado momento, como disse o Jonathan, marido da Jéssica, agora viúvo, né, que diz: chega, chega de dipirona, não está adiantando, preciso de algo mais. E ele falando: faça os exames, faça tudo. Então agora você tem um pai, você tem o Jonathan, para cuidar de todas as crianças que ficam agora sem a sua esposa, sem a sua filha, num dia a dia complicado pela frente. E tem aí algum erro. Você tem inversões sendo contadas, você tem, por um lado, o hospital falando que ela foi totalmente atendida, que recebeu alta sem nenhuma dor, e não é o que a família fala, não é o que o Jonathan fala. Ele diz que ela foi simplesmente ali colocada para receber dipirona e soro, que não teve nenhum exame, que nem ele pediu para fazer um exame nela, um exame mais profundo para tentar identificar o que que é. Agora, o hospital diz que, na nota que foi enviada por aqui, que o Guilherme acabou de ler, que ela passou por todas as avaliações. Que avaliações foram essas? Precisa se investigar, precisa se entrar para ver tudo que ela recebeu, como foi o atendimento dela, aonde foi que houve um erro que a Jéssica morreu depois do parto dela. Logo depois, pouco depois, 48 horas, né, como disse aí o marido. Se ela passou por avaliação, todos os exames foram feitos, cadê os exames dela? É fácil? Fácil comprovar. Então, se foi tudo feito, tá aí, é só mostrar. Mostra pra gente, então, onde é que tá, mostra pra família. Precisa ter um exame. Pra gente falar, foi o que? Foi no olho? Com que dor você tá sentindo aí agora? Deixa eu encostar aqui, que aliás, hoje aqui vai uma crítica geral, que hoje quando você vai no médico, ele nem te encosta mais. Primeiro ele diz que é virose, é o primeiro momento, e depois praticamente tenta adivinhar o que você tem, né? Isso daí eu não sei se é para correr mais a fila, se é para atender mais, mas nem te encosta. Você sai dali com uma sensação de que você não foi atendido. Se fosse para me medicar, eu simplesmente compraria um remédio, entraria na farmácia para fazer. Não, precisa fazer exame. E quem vai no hospital não vai porque tá com vai dar um passeio, que vai dar uma volta. Não, é porque tá com algum problema, precisa de ajuda. Esse tipo de ajuda não é. Então, mesmo que o hospital agora fez com ela, precisa apresentar todos os exames que foram feitos. Por que que ela teve alta se ela estava com dor? Ela não pode ter saído normal. Você volta uma hora depois da sua alta, você volta para o hospital e aí sim você vê a gravidade do que estava acontecendo com ela daquele momento e você manda ela para o Albert Schweitzer, um hospital, para ela passar por uma cirurgia, onde ela passa e ela não resiste depois de um tempo, acaba morrendo. Então a gente precisa realmente acompanhar, não pode ficar por um lado, olha, eu fiz todos os exames, com a família contestando, sem ter uma prova, sem ter nada, precisa se mostrar. Houve um erro, nesse meio do caminho houve. Ela não saiu, como falei aqui, sem sentir dor. Ninguém vai embora e volta uma hora depois, não volta. Fato é que você tem uma mulher morta, uma criança morta e uma família dilacerada nesse momento. Então vamos continuar em cima, cobrar esses documentos, cobrar todos os exames, né, todo o prontuário dela, para a gente conseguir entender realmente o que aconteceu dentro desse hospital.
17: E sobre essa questão do atendimento, Mary, que você citou, o Jonathan falou também que depois de muita insistência, a gente ouviu ele falando ali que chamava os médicos e normalmente quem ia atender era a enfermeira, né? O Jonathan falou que depois de insistir e ir até atrás da médica, uma delas foi até a Jéssica e bateu na barriga dela para ver ali, né, fazendo ali o atendimento, dizendo que seriam gases. E aí que essa ideia de que eram gases apenas foi seguindo ali por diferentes profissionais que passaram e observaram, mas que, segundo o Jonathan, exames de fato não foram feitos. E um outro ponto que ele cita também, e que possivelmente a Polícia Civil vai usar nessas investigações que estão acontecendo, é com relação às testemunhas. Ele diz que outras mulheres que estavam ali naquele mesmo ambiente da Jéssica também observaram a Jéssica reclamando muito de dor, gritando ali de dor, e observaram toda essa situação, né? Então, possivelmente, nessas investigações que a delegacia da região está fazendo desde que o caso aconteceu, essas mulheres devem ser testemunhas a serem ouvidas para esclarecer tudo o que aconteceu ali no hospital.
14: Então, a gente volta até para a nota do hospital, quando diz que ela recebeu todos, né, os atendimentos necessários que deveria ter recebido ali naquele momento. Não mandem uma nota como essa daí sem apresentar todos os documentos, sem falar. Primeiro tente entender. Então eu digo, estamos vendo, estamos apurando o que pode ter acontecido por aqui, e assim que a gente tiver, a gente retorna. Diz que a princípio não crava uma coisa como essa. Se você tem testemunha já aqui, ou como o Guilherme trouxe, falando que ela sentia dor, que ela gritava, que ela reclamava, e o quadro dela mostrou isso, seguido da morte dela, significa que ela não recebeu todos esses atendimentos. Por que, que ao invés de ser liberada, ela não foi encaminhada logo para o Albert Schweitzer? Porque foi uma médica, ela encostou na barriga e falou que eram gases? Aí não. Então a nota chegou, e daqui a pouco vocês vão ter que mandar uma outra nota corrigindo. Então cuidado também com a nota que manda para cá. A gente acaba dando aqui numa boa fé, que nós temos aqui no jornalismo, mas tudo faz a gente duvidar, como nesse caso, né?
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13: Maria Rita Nader, tem informação de momento importante de ouvinte relatando barulhos de tiro?
7: Isso mesmo, Fê. Nos últimos 15 minutos, a gente vem recebendo bastante mensagem dos nossos ouvintes falando sobre tiros ali na região do Quitungo. Então, ouvintes ouvindo dali da Avenida Meriti, no Largo do Bicão, e também ali no finalzinho da Estrada do Quitungo. Então, diferentes locais. E também o nosso ouvinte mandou um vídeo que dá pra ouvir os tiros. Então, vamos ver.
19: Estão passando quase ali cagando. É daqui pra lá.
13: Mamãe. Eu troco.
7: Então, muitos tiros ali na região. Quem puder evitar nesse momento a região ali do Quitungo, né? Avenida Meriti, Estrada do Quitungo também, nesse momento é o ideal. A gente já tá em contato com a PM pra saber o que tá acontecendo lá.
13: É isso, e a gente sabe que essa é uma área que é conflagrada, né? Sempre tem disputa territorial entre o Terceiro Comando Puro e o Comando Vermelho, e aí os moradores costumam ficar no meio desse fogo cruzado. Em publicações também nas redes sociais, tem relatado muitos tiros na comunidade do Dourado, ali em Cordovil, que fica nessa mesma região. Ontem, inclusive, a Polícia Civil fez uma operação ali bem próxima e prendeu 3 criminosos. Hoje, então, esse relato de disparos, a gente já está em contato com a Polícia Militar e com a Polícia Civil para saber se está tendo alguma ação ou se o policiamento, pelo menos, vai ser reforçado ali na região, se for, de fato, né, uma troca de tiros entre os criminosos das facções rivais, mas para que os moradores consigam ter um pouco de paz ainda nessa quinta-feira. Agora 5:21 e a gente volta a falar do caso que a gente trouxe ontem aqui no Jornal Band News Rio, segunda edição, de um adolescente que morreu depois de ser esfaqueado a caminho da escola. Hoje a gente teve o enterro dele, conversou com outros alunos, familiares. É uma história lamentável. A gente também tem um pouco do histórico do homem que foi preso, acusado de ter feito, então, as facadas, né, que acabaram com a morte desse adolescente. Luiz Eduardo de Castro, boa tarde pra você.
17: É isso, Fernanda, Amélia, Maria, ouvinte, muito boa tarde a todos que nos acompanham. Olha, esse caso, né, que a gente trazia ontem, ele então acabou, como a Fernanda trazia, com a morte do estudante de 16 anos lá em São João de Meriti, na Baixada Fluminense. Hoje,
6: Os pais e alunos do colégio onde ele estudava fizeram protesto contra a violência e desabafaram sobre esse crime, esse ato que aconteceu na manhã desta quinta-feira na porta da escola um dia após então o assassinato. O Luiz Guilherme Assis de Vasconcelos tentou defender uma colega que foi abordada por um criminoso e acabou então esfaqueado. Uma das alunas desse CIEP, amiga de Luiz Guilherme, Camille Brandão, afirma que essa insegurança está matando o sonho dos estudantes. A gente tem o depoimento dela, vamos ouvir.
20: Não conseguir passar pela rua e poder passar na calçada, passar no meio da rua e saber que ninguém vai chegar e vai tentar te matar, vai te assediar, isso é muito recorrente. Ano passado rolou tiroteio. A gente tá pedindo o que é direito nosso. Direito nosso, segurança. Tá na Constituição. A gente não quer vagabundear, a gente quer estudar. A gente quer estudar, a gente quer poder entrar e sair da escola. Gente, nós somos futuros professores. A gente é o futuro do país. Estão matando a gente.
6: Outra aluna da instituição que também estudava com Luiz Guilherme, identificada como Sofia Santana, contou que os estudantes e professores já pediam uma viatura da polícia na porta da escola, mas nunca foram atendidos. A gente também tem a fala dela, vamos ouvir.
20: Tem que precisar acontecer uma tragédia para ter quantas viaturas? Tinha 5 viaturas ali, a gente não pedia 5, a gente pedia uma para gritar socorro e ouvir, entendeu? Porque se tivesse uma viatura, isso não teria acontecido com o Luiz. Quantos homens passam assediando as garotas? E quando a gente pegou e foi na delegacia, falaram que precisava fazer vários boletins de ocorrência. Tem que fazer mais quantos boletins de ocorrência? Tem que quantas pessoas têm que morrer para poder ter uma viatura aqui?
6: O pai de Luiz Guilherme Vasconcelos, o assistente administrativo Caio Vasconcelos, afirma que o filho vai ser lembrado como um herói.
21: O Luiz Guilherme era um cara muito gente boa, ele é um cara tranquilo, educado, generoso, era companheiro, não largava a mão de ninguém. Acredito que é isso tudo que vai ficar, as lembranças dele como filho, as lembranças dele como amigo e agora a lembrança dele como herói, porque pra mim ele fez, o que ele fez foi um ato de herói. Ele salvou a colega e conseguiu fazer o melhor que ele podia no momento.
6: Bom, o bandido que esfaqueou o adolescente foi preso horas depois desse crime. Ele foi identificado como Fabrício Matheus da Silva, de 27 anos, e vai responder então por homicídio doloso quando há intenção de matar. Esse criminoso possui um histórico na polícia há pelo menos 10 anos. Em 2016, quando ainda era menor de idade, ele teve a primeira anotação após participar de um furto a um estabelecimento comercial. Ainda com 17, também foi acusado de roubar um celular. No ano seguinte, ao completar então a maioridade, ele participou de um roubo e de um furto, mas não chegou a ficar preso. Fabrício Matheus deu entrada no sistema penitenciário apenas em 2018, após ser acusado de roubar uma bolsa junto com outros dois adolescentes em Nova Iguaçu, também na Baixada. No mesmo ano, no entanto, ele saiu da prisão, já que a justiça considerou que ele era réu primário e cometeu um crime de menor potencial ofensivo. 2 anos depois, em 2020, Fabrício Matheus da Silva voltou a ser preso após participar de uma fuga cinematográfica, invadindo a estação de trem de Nova Iguaçu para escapar da polícia. Nessa ocasião, 11 celulares roubados foram encontrados com ele e um comparsa. Dessa vez, ele foi condenado então a 5 anos de prisão. O bandido foi solto em 2023, mas voltou a ser preso no dia seguinte após roubar o celular. Fabrício foi preso até junho deste ano, quando a juíza Beatriz de Oliveira Monteiro Marques soltou então esse criminoso, após o pedido da defesa e parecer favorável do Ministério Público do Rio. A magistrada considerou que o acusado cumpriu 73% da pena total de 10 anos referentes às duas condenações anteriores de Fabrício Matheus. Pessoal,
14: sobre esse criminoso, nós falamos muito ontem, né? Que deve ficar preso e dessa vez vamos ver se ele não sai, vamos ver se ele não é liberado e volta a conviver aqui junto com a sociedade. E aí eu vou me apegar aqui às falas, tanto da Sofia quanto da Camille, quando tratam de segurança aqui no Rio. Pauta recorrente que a gente trata todos os dias e que foi muito falada também no nosso debate, tanto aqui no debate para governo do Rio de Janeiro, também quando no debate nacional, né, que tivemos também na Band. Mas ninguém vem com uma solução. Claro que a gente sabe que não tem uma carta na manga, mas não tem uma construção, não tem algo que a gente acredite que isso vá mudar. Como a Sofia falou sobre viaturas, falou, a gente pedia uma. Agora colocaram 5 aqui. Do que adianta? Quantas vezes fizemos matérias? E a última que fizemos, né, para relembrar, foi ali perto do Maracanã, na esquina que você tem, perto do posto de gasolina, na Praça da Bandeira, um pouquinho ali atrás, onde estavam assaltando sem parar no sinal que tinha ali. Precisou ser filmado um assalto por um morador daquela região. Precisou a gente dar aqui no ar, trazer essa informação, rodar né? Na nossa TV Band também, em todos os programas que temos aqui no Rio de Janeiro, para que a polícia colocasse uma viatura ali. Por que não se colocou antes, depois de tantos pedidos que foram feitos? Quantas pessoas foram assaltadas por ali? Assim como a Sofia fala, quantas pessoas vão ter que morrer? A gente vai ter que continuar fazendo BO, vai ter que continuar indo para delegacia para registrar morte? Não precisa disso. E aí lá colocaram uma viatura, na ocasião ali próximo ao Maracanã, que já não está mais, que fica temporária, algo paliativo que a gente vai tratando. Igual nesse caso, quando você coloca 5 viaturas, deixa passar um tempo, 4, 3, 2, 1, daqui a pouco nada, de volta à rotina. E aí eu vou para Camille, né, num depoimento maravilhoso que ela deu, e num trechinho ela fala que é um direito nosso da segurança, está na Constituição. Nós não temos, né, esse direito há muitos e muitos anos. E eu falo daqui, ó, hoje do estúdio que nós temos em Botafogo, na Zona Sul, onde a gente sai todos os dias, é perigoso a gente andar. Você imagina próximo a uma área conflagrada, que muitos dos nossos ouvintes moram ou passam no seu deslocamento com medo, que é o que nós andamos hoje por aqui no Rio. Então, esse direito também se perdeu. E aí, quando a gente vai ter uma esperança em cima de tudo isso, esperança que vai melhorar, esperança que a nossa segurança vai virar, quando a gente fala em Constituição, a gente viu o que aconteceu essa semana. É o maior exemplo que a gente pode trazer para cá. Quando a gente teve aquele circo, com todo respeito ao circo, mais uma vez, do STF, onde se rasgou mais uma vez a Constituição, onde não se olha mais, onde o STF, que é considerado o guardião da Constituição, se fez aquilo com ela, não vai fazer isso com a segurança? Cadê a preocupação? Você acha que estão preocupados realmente com alguma coisa? Ou se cada um está preocupado com o seu, em defender o seu lado? Hoje a gente vive nesse mundo onde cada um olha para si, onde cada um cuida de si. Ninguém mais pensa na sociedade, ninguém mais trabalha em conjunto. E a gente vê isso em todas as esferas. Quando a gente vê numa eleição que nós temos esse ano, com medidas para conseguir voto, uma medida só para conseguir renovar, para conseguir entrar no sistema, para você estar ali dentro. Ninguém pensa no povo de verdade. Deveria estar tudo ao contrário, a gente está de ponta cabeça, né? Acho que esse exemplo, quando a gente fala de segurança, Constituição e o que aconteceu no STF, retrata um pouco desse nosso Rio de Janeiro. O que a gente não pode aqui é perder a esperança realmente, jogar a toalha. Isso não. Isso nós vamos continuar brigando aqui, continuar cobrando. E é para isso que a gente vem todo dia aqui, abre esse microfone para dar voz à população, para trazer todos os problemas e incomodar. Incomodar todos os políticos. Quem tem a caneta na mão tem que fazer alguma coisa, precisa pensar. Não estão pensando.
13: E eu acho que chama muita atenção também, Melly, esse recorte da gente ouvir outros alunos desse CIEP que estudavam, né, na mesma escola que ele, que foi vítima desse assassinato aí brutal no meio de um assalto, a Camille, a Sofia, relatando a insegurança que elas sentem todos os dias de ir para a escola. Imagina como não fica marcado para todos esses alunos que estavam ali perto. Hoje, inclusive, fizeram um protesto super bonito em homenagem, né, a ele ali perto da escola. Como é que não fica para eles o dia a dia de você já ter muitas dificuldades, às vezes, de poder chegar até a sua escola, de ter que fazer um deslocamento? Às vezes, os seus pais têm dificuldade de poder te deixar no local, estão trabalhando muito. Tem um esforço já para que essas crianças consigam ir até uma unidade de ensino. E aí você vê um amigo seu ser assassinado dessa forma, perto da unidade, quando ele estava indo num local que deveria ser seguro, que deveria ter ali um policiamento reforçado, acaba desanimando qualquer um e dá medo, né, nessas crianças que estão só querendo ir para a escola e deviam ter esse direito garantido.
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13: Agora 5 horas e 30 minutos, a gente atualiza o trânsito com a Deise de Assis. Fala, Deise, boa tarde.
1: Oi, Fernanda. Boa tarde para você, para todos os ouvintes aqui da Band News FM. Atualizando a Avenida Brasil, foi liberada a faixa que estava ocupada ali próxima à estação do BRT Maria Mercante, em direção à zona oeste da cidade. Mais cedo tinha acidente envolvendo um caminhão e um utilitário. Movimentação ainda está lenta em direção à zona oeste, a partir do Caju até chegada a Bom Sucesso. No sentido centro, também tem dificuldade entre Manguinhos até o trecho do Caju, por conta de um outro acidente envolvendo também um caminhão e um utilitário. Trânsito está lento por ali. Você que sai da Zona Norte ganha tempo pela Rua Uranos e pela Leopoldo Bulhões. 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Daqui a pouco eu volto.
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4: Vamos para as informações do trânsito. Daisy de Assis.
22: Oi, Meli, voltei atualizando agora a zona norte da cidade, movimentação lenta para você que segue em direção ao Grande Meia, desde o acesso pelo viaduto Oduvaldo Cossi, na verdade está lento desde o acesso pela Presidente Vargas, você que segue em direção à Praça da Bandeira também perde tempo na altura do metrô de São Cristóvão. A opção é utilizar a Visconde de Niterói, mas já adianto, movimentação também está lenta no acesso pela Bartolomeu de Gusmão, lembrando que a partir das 6:30 também tem interdições ali no entorno do Maracanã, por conta do jogo do Flamengo, você que vai pra Tijuca, de preferência pela Rua Pará, Paraíba, logo depois acessando a Marise Barros, vai fazendo um bom negócio. 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Daqui a pouco eu volto.
0: A quadrilha responsável pela entrada de milhares de aparelhos eletrônicos no país é alvo de uma operação da Polícia Federal, Maria Clara Vinhais.
1: A quadrilha movimentou cerca de 60 milhões nos últimos anos. Os agentes cumpriram 6 mandados de busca e apreensão na Barra da Tijuca, Recreio dos Bandeirantes, Copacabana, Bangu e Guaratiba, na capital fluminense, e também em Maricá, na região metropolitana. De acordo com a PF, as investigações começaram a partir de uma denúncia recebida pelo canal para comunicação online de crimes de atribuição da Polícia Federal. Ao todo, foram 346 celulares apreendidos, além de relógios de luxo, 3 veículos blindados e R$140 mil em espécie. Além disso, um policial militar que não era alvo da ação foi preso em flagrante com quase 900 caixas de remédio para emagrecimento, avaliadas em R$525 mil.
3: Virtual entre prefeitos de 9 cidades da América do Sul teve como objetivo debater os problemas causados pelo El Niño. Guilherme Faria.
23: O encontro foi realizado hoje, Fê, e também debateu soluções adotadas por cada gestão para enfrentar os efeitos das mudanças climáticas. Essa reunião aconteceu no contexto do C4Cities, que é a rede global composta por 97 das maiores metrópoles do mundo e presidida pelo prefeito de Curitiba e vice-presidente do Grupo para a América Latina, Eduardo Pimentel. Um dos prefeitos brasileiros que participou desse encontro, que aconteceu de forma virtual, foi o prefeito do Rio, Eduardo Cavalieri. De acordo com a organização, o encontro buscava alinhar soluções conjuntas de gestão pública, sistemas de alerta precoce e cobrança por financiamento verde para adaptação urbana.
0: PF busca cumprir 12 mandados de busca e apreensão contra a organização criminosa apontada como responsável por suposta fraude em licitação do transporte escolar na Baixada Fluminense. Luiz Valcir.
24: Essa organização criminosa, alvo da Operação Faixa Amarela, deflagrada pela Polícia Federal hoje, é apontada pelos investigadores como responsável por uma suposta fraude na licitação do transporte escolar da Prefeitura de Duque de Caxias, na Baixada Fluminense, com possível desvio de recursos públicos e lavagem de dinheiro. De acordo com as investigações, que começaram a partir da análise de informações obtidas em um celular apreendido em outra operação da Polícia Federal, as possíveis fraudes começaram em 2020, há 6 anos, e foram sucessivamente renovadas, gerando aí contratos milionários. Apenas nos 3 primeiros anos, a quantia movimentada superou R$62 milhões. Procurada, a Procuradoria-Geral do município de Duque de Caxias afirmou que todos os contratos e prorrogações realizados nos últimos anos foram devidamente licitados e auditados também pelos órgãos de controle.
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3: Agora 5:40, mais com a Deise de Assis.
22: Oi, Fernanda. Bora atualizar a zona sudoeste da cidade, porque a movimentação segue lenta pela Avenida Ayrton Senna em direção à linha amarela. Mais cedo tinha carro enguiçado, ocupando faixa da via na altura do giro do Cebolinha. Tô observando lentidão desde o acesso pela Américas, na altura da estação do BRT Ricardo Marinho, até a chegada à Gardenia Azul. Você que vai para Taquara, vai optando pela Salvador Allende, vai encontrando melhores condições, mas tô observando movimentação lenta na Salvador Allende, na altura do trecho da estação do RT Ilha Pura e também mais à frente na passagem pela Barra Olímpica. 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Daqui a pouco eu volto.
3: Agora 5:41, o Luiz Valcir está aqui no estúdio para falar sobre o Poupa Tempo. A gente vem acompanhando aí uma saga, auditoria que aconteceu do governo do estado. Tinha o risco de paralisação dos serviços, mas uma decisão interrompeu isso e a gente tem mais desdobramentos, né, Valcir?
24: É isso, Fernando. O consórcio que administra unidades do Poupa Tempo RJ chegou a registrar aí um número de atendimentos 34 vezes maior do que o identificado pelo governo do estado do Rio. O grupo ainda inclui agendamentos de serviços para receber do estado. A maior distorção está no registro de veículos. Documentos obtidos pela Band News FM revelam que no primeiro trimestre desse ano, a diretoria de registro de veículos do DETRAN extraiu dos sistemas oficiais o número de serviços efetivamente concluídos nas unidades de Bangu, Duque de Caxias e São João de Meriti, 3.606. No mesmo período e para os mesmos serviços, a empresa havia informado 122.403, quase 119 mil a mais. Na identificação civil, só na unidade de Bangu e apenas em janeiro desse ano, o consórcio RJ Cidadão informou que foram 8.353 registros de inclusão do número de identificação social, o NIS, contra 244 apurados pelo estado. No mês de junho de 2026, o consórcio declarou ter realizado cerca de 800 mil atendimentos, enquanto os órgãos estaduais validaram apenas cerca de 260 mil atendimentos. A diferença entre os valores cobrados e os efetivamente pagos somente em junho ficou em cerca de 15 milhões de reais. Durante a auditoria implementada pela gestão do governador em exercício, Ricardo Couto, a Controladoria Geral do Estado encontrou aí outras irregularidades. O consórcio lançou nas faturas o próprio ato de marcar horário. O agendamento dos serviços não garante aí o comparecimento do cidadão nem a entrega do serviço, mas mesmo assim foi cobrado como atendimento prestado. O governo do Rio apura se houve aí produção artificial de números sem qualquer parâmetro lógico e ainda superfaturamento no contrato. O valor pago pelo estado por serviço prestado é de R$ 24,14. Em junho de 2024, um termo aditivo ao contrato elevou aí o teto de faturamento de 8 mil para 20 mil atendimentos por dia, mais do que o dobro do limite original. A ampliação foi justificada pela transformação digital do programa. O contrato atual é de 2023, por quase 3 anos. O estado do Rio pagou o consórcio sem exigir a identificação individual dos serviços. O grupo era remunerado por um número de atendimentos que ele próprio informava. Agora, o governo do Rio passou a exigir CPF. Para a advogada especialista em direito administrativo, Bruna Virsete Negrão, o governo do Rio de Janeiro vai precisar aprofundar a auditoria para entender os dados alegados pelo consórcio. Vamos ouvir.
2: A verdade é que nesse caso do consórcio, a auditoria apresentou números muito discrepantes em relação àqueles apresentados pelo consórcio. Então, é preciso que seja feita uma auditoria bem específica para entender esse motivo dessa discrepância. Eu, enquanto cidadão, vou fazer o agendamento, coloco o número do CPF. Esse número do CPF, ele foi pro conhecimento do governo, ele está presente nessa relação de serviços prestados? Isso foi medido? De que forma isso foi medido?
24: Olha, um levantamento da Band News FM através do programa Gestão em Números da Secretaria de Estado de Planejamento e Gestão identificou que o governo do Rio já pagou quase 940 milhões de reais ao consórcio investigado e também à empresa que faz parte do grupo. Os dados são referentes ao período entre 2021 e agosto de 2026. Em nota, o consórcio RJ Cidadão negou as irregularidades. O consórcio disse ainda que respeita a decisão judicial proferida nesta quarta-feira e que vai seguir assegurando a continuidade dos serviços nas unidades do Poupa Tempo RJ sob sua responsabilidade.
0: E é impressionante como não só no governo passado de Cláudio Castro, como os governos passados, né, jogaram milhões e milhões pelo ralo. Você via numa situação como essa daí, que não tinha o menor controle. Simplesmente iam lá, falavam um número fictício, ganhavam dinheiro em cima disso daí e passava batido. Alguém ganhava mais, né? Muito claramente. Agora, só o importante aqui é a gente dividir ali um serviço, né, que foi corrompido, né? Um serviço que você teve um problema enorme com um serviço que funciona. Então é preciso você identificar, é preciso você punir, é preciso você expulsar quem estava aí por trás de uma roubalheira como essa, arrumar a casa e tocar o barco e botar para funcionar, porque é um serviço que funciona. O poupa-tempo é muito utilizado, principalmente pelos moradores dessa região. A gente viu os números aí que, apesar de não serem tão grandes como foram passados, são números impressionantes, são números ali que realmente funcionam no dia a dia. Eu já tive no de Bangu, no Poupatempo, precisava de um documento rápido e fui lá resolver um problema já um tempinho atrás. Então, é um serviço importante, um serviço que ele deve continuar, mas é preciso fechar essa torneira aí, que é o que foi feito por agora.
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3: Agora, 5 horas e 52 minutos, a gente tem atualização em relação ao tiroteio no Quitungo, cordovil, ali na região da Zona Norte do Rio, né, Maria Rita?
4: Pois é, Fê, a gente entrou em contato com a Polícia Militar e, segundo eles, eles foram acionados porque tiveram informações de confronto entre criminosos ali nas comunidades da Tinta e do Dourado, em Cordovil. Então, nesse momento, o policiamento foi intensificado na área e a região ali já está estável, mas

0: Obrigada, Maria. A relatora no STJ vota para condenar conselheiros do TCE, mas a análise acabou suspensa depois de um pedido de vista, Guilherme Faria.
1: A ação penal tem como réus 5 conselheiros e ex-conselheiros do Tribunal de Contas do Estado do Rio, acusados de corrupção passiva, associação criminosa e também lavagem de dinheiro. Esse julgamento foi suspenso no STJ, começou ontem, quarta-feira, mas foi paralisado justamente depois de um pedido de vista do ministro Sebastião Reis Júnior. Antes da suspensão, como a Fernanda disse, a relatora da ação, ministra Isabel Galotti, se manifestou e votou pela condenação dos 5 réus, apenas de reclusão em regime inicialmente fechado, que podem chegar a até 55 anos, além de sanções pecuniárias. Respondem a esse processo Aloísio Neves Guedes, Domingos Inácio Brazão, José Gomes Graciosa, José Maurício de Lima Nolasco e Marco Antônio Barbosa de Alencar. De acordo com a denúncia do Ministério Público Federal, os acusados integrariam uma organização criminosa que recebia vantagens indevidas de empresas interessadas em contratos e processos submetidos à fiscalização do TCE aqui do Rio de Janeiro. Ao votar, a ministra destacou que as provas reunidas no processo demonstraram que os réus atuavam de forma organizada e com divisão de tarefas para obter direta ou indiretamente essas vantagens indevidas. Agora, com pedido de vista, o ministro Sebastião Reis Júnior pode devolver o processo a julgamento e apresentar o voto no prazo de 60 dias prorrogáveis por mais 30. A decisão depende ainda dos votos dos 15 ministros que compõem a Corte Especial. A gente tenta contato com as defesas dos citados.
2: Conexão Rio-Porto Alegre, o aeroporto Santos Dumont, volta a receber voos diretos do aeroporto internacional Salgado Filho, Maria Clara Vinhais.
3: Os voos começam a operar a partir de 25 de outubro pela Latam. A limitação do Santos Dumont de até 6,5 milhões de passageiros por ano foi estabelecida em 2023 como parte de uma política de reequilíbrio entre os aeroportos do Rio, priorizando assim o crescimento do aeroporto internacional Tom Jobim, o Galeão, que fica na zona norte da capital fluminense.
0: E Laranjeiras, no Rio, e República, em São Paulo, entraram na lista dos 40 bairros mais legais do mundo, Sofia Malak.
4: Enquanto o bairro Carioca está na 17ª posição, a República aparece na 25ª. O resultado foi divulgado nesta quarta-feira. O ranking promovido pela revista é encabeçado pelo bairro Jongno 3G, em Seul, na Coreia do Sul. Na sequência aparece L'Océan District, em Rabat, Marrocos, e em terceiro lugar, Neocosmos, em Atenas, na Grécia.
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2: Deise de Assis, fechando com as informações do trânsito.
7: Oi, Mary, para fechar, atualizando linha vermelha, tem carro enguiçado ocupando faixa da via no trecho da Maré em direção à Baixada. Trânsito tá lento nesse momento, desde o acesso pelo Rufino Pizarro até a chegada à cabeceira do Galeão. Movimentação lenta também para você que vai acessando a rodovia Presidente Dutra a partir de Caxias. Você que vai optando pela Avenida Brasil vai encontrando um trânsito um pouco melhor pela pista lateral. Para se dar bem a qualquer hora do dia e com precinho suave, pede 99 Food pelo app da 99. Desde o dia 6, as informações do trânsito aqui na Band News FM.
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2: Como a gente adiantava no início do jornal, Márcio Melli, hoje tem Flamengo, 9:30 da noite, Flamengo Independente Del Valle. Rubro Negro tem uma vantagem aí de 2-0, porque venceu o jogo de ida fora de casa e joga hoje mais confortável, mas não com a vida fácil, tá?
3: Não, mas passa, o Flamengo passa hoje.
2: É isso, sem zica, vamos ver se tá tudo certo. Ontem a gente teve aí o Palmeiras classificando pra enfrentar o Fluminense, pro terror do Cristiano Pinho. E Corinthians não passou. Então o Flamengo, se passar, pega o Estudiantes. Eu acho mais difícil do que pegar o Corinthians.
3: Se eu fiquei nervoso naquele finalzinho, imagina o torcedor do Corinthians, meu amigo. Que bola pra lua, Roberto Baggio.
2: Memphis Depay cometeu uma atrocidade. Flamengo que deve ir com força total hoje. Bruno Henrique deve ser titular, assim como vencendo nos jogos de Libertadores. E o Pedro entra no segundo tempo. Vambora?
3: Boa sorte pro seu Flamengo e boas férias pra você.
2: Obrigada, verdade. Eu tô ainda no terceira edição hoje. E aí depois volto na próxima semana, na outra, né? Uma semana de férias e volto na outra aí pra todos os nossos ouvintes. Beijo, tchau,
3: tchau.
2: Beijo,
3: tchau, tchau. Até amanhã.
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0: 18:03 no horário de Brasília. Começa agora para todo o Brasil mais uma edição de O É da Coisa. E se a coisa parece confusa, atrapalhada, vem para cá que a gente desconfunde, desatrapalha. 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Também LG Channels, TCL Channels, Samsung TV Plus, canal 2043, lá na Caverna do Unhudo. Isa, valeu, Beni, boa noite. Oi. Não tem noite. Como não acompanhar. Sim. Né? E aí nós estamos com a música Um por Todos, do João Bosco e do Aldir Blanc, que está no disco Falso Brilhante, da Elis Regina, de 1976. Sobre os oportuno heróis, né? Aparecem de vez em quando, especialmente tinha alguns oportunos heróis que apareciam durante a ditadura e durante algumas ditaduras que não são bem as ditaduras aquelas militares, mas às vezes há outras que tentam se colocar por intermédio da ditadura de opinião, né? E aí aparece o herói deitado em berço esplêndido. Quando vai ver, pode não ser bem assim, né? Eu tenho lido editoriais furiosos. Me chegou, eu comentei ontem já, mas vi hoje de novo, gente falando assim, fica essa gente se apegando ao formalismo. Eu nem sabia que direito agora não podia ter forma, só pode ter opinião. Mas de novo, olha, o Beni, Isa, vocês imaginaram? 22 mil juízes, quase cada um com uma opinião, sem ter que se preocupar com a forma. Eu tenho minha opinião, vou dar minha opinião. E minha opinião vai valer. Olha, tem muita coisa a ser pensada aqui, nós vamos pensar, né? Vocês agora, por um momento, meu rosto vai sumir da tela, né? Eu vou me levantar e já vou me sentar de novo, quer ver? E vai acontecer uma mágica.
1: Rapidinho.
0: É que a boina não estava combinando.
2: Ah, agora sim.
0: Eu peguei, de repente, peguei qualquer uma, porque o dia foi um pouco apertado, né? Uhum. Aí, ô Isa, tem que ornar.
2: Claro.
0: Tem que ornar.
2: Senso
0: tem que ornar. Exato. Né? Tava uma coisa meio assim, fora, não completamente fora do tom, porque até tava um pouquinho, mas não. Então, o Vale Bene faz aquela cara assim, meu Deus, quanta frescura com esse doce. Mas Vale Bene, não tem.
1: Até porque é de tom, eu não entendo muito, né?
0: É verdade. Gente, o Vale Bene, menina, é daltônico.
1: Então.
0: Né? A minha mãe nessas horas fala assim, coitadinho, tão bonita, é daltônico. Olha bem, explique rapidamente. Daltônico não vê quais cores?
1: Depende do seu tipo. Existem quatro grandes tipos de daltonismo, mas o meu é o mais comum deles. Confundo verde com marrom, amarelo com verde. Tem horas até que cinza com rosa, que não tem nada a ver, mas que eu confundo também.
0: Quer dizer, o meu boné tá meio cinza pra você, né? Eu estou todo cinza.
3: Flávio, campanha em AP que foi de cunhado de Vorcaro. Não, mas... Olha, o índice de coincidências incríveis realmente é incrível, né? E atenção, mas isso é crime? Eu já vou falar. Eu não saio acusando os outros, pedindo cabeça. Esse não sou eu. Quem pede cabeça se ajoelha no altar, que pode não ser exatamente de Deus, não sou eu. Eu gosto de discutir política. Quem gosta de confundir política com delegacia de polícia são outros. Mas vamos lá, vai, o que tem aí?
1: O senador e candidato do PL à presidência, Flávio Bolsonaro, teria utilizado durante a campanha um apartamento em São Paulo que anteriormente pertenceu a Fabiano Zettel, cunhado de Daniel Vorcaro, e que está preso preventivamente, segundo informações da revista Piauí. Houve esse uso. O imóvel fica em um edifício na Vila Nova Conceição, na região nobre da cidade. De acordo com a publicação, Flávio passou alguns dias no apartamento na primeira quinzena de agosto, período em que participou de atividades de campanha. O imóvel foi comprado por Zetel em abril de 2025 por R$5.500.000 e vendido em fevereiro de 2026, desse ano de agora, por R$3.500.000 a WT Administração de Imóveis e Bens, iniciais de Willer Tomás, advogado que é dono dessa empresa. Procurado pela Piauí, Tomás negou que Flávio tivesse usado o apartamento e posteriormente declarou não conhecer Zetel ou Vorcaro, afirmando jamais ter mantido relação pessoal, comercial ou societária com eles. Flávio, por sua vez, disse por meio da assessoria que havia se hospedado apenas em hotéis na região.
0: Recomendo que leiam a matéria, uma matéria longa. As evidências do uso são muito grandes, né? Tem uma coisa estranha aí, de qualquer modo, né? O apartamento foi comprado por 5,5 milhões, vendido por 3,5 pro tal do Willer Tomás. Esse Willer Tomás é citado na investigação da Operação Sem Desconto, aquela do INSS. A Polícia Federal afirma que ele atuava como uma espécie de hub financeiro, patrimonial e logístico para atender aos interesses do senador Weverton Rocha, né? Segundo a corporação, Tomás é apontado como personagem de sustentação associado a empresas, imóveis, aeronaves, pilotos, funcionários, operadores financeiros, de interlocutores políticos. E está junto com Flávio Bolsonaro naquela estranhíssima operação de uma mansão numa ilha que pertencia ao jogador Richarlison, né, que acabou ficando por decisão judicial para esse Willer Tomás. O Flávio Bolsonaro participou ativamente das negociações sobre essa mansão. Eu já defendi, inclusive, já que não tem nem sigilo, já que os casos que estão sob relatoria do Mendonça têm um sigilo muito restrito, né? Vale para alguns casos, não vale para outros. Vai saber quem é o vazador, não é mesmo? Ou quem era. Que se derrube o sigilo de tudo, inclusive dessa operação. O ideal para o Reinaldo é derrubar sigilo. Não, para mim o ideal seria a investigação em sigilo continuar em sigilo até a conclusão e o envio para o Ministério Público. Eu sempre defendi isso. Mas, por exemplo, foi o que valeu para o Lulinha? Não foi o que valeu para o Lulinha, né? Até agora, e ainda agora continua a sair coisa do Lulinha, até agora não tem nenhum contrato com órgão público. Nenhum contrato. Relação com a tal da Luxinger, ele com certeza tinha e tem. Agora, contrato público fechado com o governo, algum? Até agora, nada. No entanto, vazaram dezenas de coisas. Não, fala assim, o que tem de crime aqui? Aparentemente, nada. Agora, mais uma vez, a proximidade, sim, de Flávio com o caso Master, porque o Flávio conseguiu convencer, e isso é muito importante, ele conseguiu convencer, inclusive, de algum modo, a imprensa, né, que ele não tem nada a ver com isso. Vou usar uma expressão do pensador Humberto Eco, do semiólogo, né, enfim, especialista em comunicação, Humberto Eco, italiano.
2: Momento.
0: Autor de O Nome da Rosa, que foi a obra mais famosa dele, mas teu pêndulo Foucault, mas ele não ele não era primariamente um romancista, um especialista em interpretação de signos, de coisas. E ele tem a expressão metafísica influente. A metafísica influente hoje é caçar a cabeça de Alexandre, atacar o Supremo, com editoriais que são absolutamente inacreditáveis. Tem um da Folha, cada um escreva o que quiser, eu também analiso como quero. Atacando quatro ministros como chicaneiros, né? O Gilmar, o Dino, o Zanin e o Moraes. Quando na sessão de anteontem, quem estava com as regras e administrando as regras eram eles. Até gente do Flávio Bolsonaro reconhece que o Fachin se atrapalhou. Porque fez-se uma sessão sem regra. Agora, nós estamos no capítulo da história em que não quero saber de regras, eu quero saber de execução.
3: O paralelo mais óbvio é: eu não quero saber de justiça. Lincha esse que foi pego em flagrante, na hipótese de que flagrante fosse, mas aí escolha-se o devido processo legal. Esse é o caminho. Não existe outro caminho, não existe, não tem como abreviar isso. Entende? Mas o Flávio se aproveita desse momento e aquele que é o passivo que ele tem, enorme nesse caso, e talvez outros apareçam, não sei, né? Eu não me meto nesse tipo de investigação. Isso ganhou, ficou em segundo lugar. Ele se cola no ódio ao Supremo, que está sendo incentivado, né? E faz de conta que ele não tem nada a ver com o Banco Master. E nunca teve. E que está tudo respondido. Não, mas não está. Isso aqui, ele deu alguma resposta para esse pedido de dinheiro? Coloca aí no ar, por favor. Tem o áudio?
1: Vamos conseguir o áudio aqui para a gente conseguir colocar no ar. Porque...
3: Eu pedi o áudio, mas tudo bem, não tá aí o áudio, tá tudo certo. Eu pedi o áudio, pedi a música, pedi tudo, tá tudo pedido lá, mas tá tudo bem, não apareceu. Né? Tem o pedido de dinheiro. Ganhou até uma musiquinha. Né? Vamos para dois. Campanha de Lula. Quem vota em Flávio, vota em Vorcaro. Aí, fazendo, já explico qual o mote da campanha.
4: Reinaldo, segundo o G1, a campanha do presidente Lula decidiu mudar sua estratégia e concentrar os ataques diretamente em Flávio Bolsonaro. A avaliação de integrantes da campanha petista é que o debate sobre o STF acabou ofuscando outro tema que o governo considera mais sensível para o filho 01 de Jair Bolsonaro. A investigação em curso no Supremo sobre recursos solicitados por Flávio Bolsonaro a Daniel Vorcaro para financiar o filme Dark Horse sobre o ex-presidente. Nessa nova estratégia, o próprio Lula passará a fazer ataques diretos a Flávio, papel que até agora vinha sendo desempenhado principalmente por aliados e pela propaganda eleitoral. Nesta semana, o presidente adotou esse tom em discursos e entrevistas. Em uma das manifestações, o chefe do Planalto questionou: Flávio, onde está o dinheiro da corrupção do Master? A iniciativa também é uma resposta à estratégia dos apoiadores de Flávio Bolsonaro, que vem difundindo a mensagem de que quem vota em Lula vota em Moraes, numa referência ao ministro do STF, Alexandre de Moraes.
3: Bom, primeiro que é mentira, né? Acho que a campanha acorda a tempo. Eu comentei hoje de manhã aqui, e cada um faz o que quiser, eu não sou coach de ninguém. Mas se é coisa que é o caminho da perdição, é você virar refém do seu inimigo. Refém voluntário, porque às vezes você é refém do inimigo na guerra, no sequestro. Mas você se tornar refém voluntário do seu inimigo e passar a reagir aos ataques apenas em vez de ir para a iniciativa, aí realmente você já se perdeu. E eu, infelizmente, estou vendo algumas pessoas no entorno do Lula a fazer isso. Ah, eu também vou atacar o Alexandre, eu também vou atacar o Supremo, eu também vou me distanciar. Se distanciar de quê? Por um acaso o Alexandre é ligado ao Lula? Não, não é. Nunca foi. Nunca foi. Mas o Flávio percebeu. Opa, vou colar minha agenda na agenda da imprensa. Ele se diz até defensor da liberdade de imprensa. Vou colar minha agenda e vou dizer que o Lula, que o Alexandre é Lula. Porque há essa campanha. Eu entro no... Em que medida Alexandre é Lula? Só seria numa medida, numa só, na defesa da democracia. Ou alguém vai me dizer que o Flávio está chocadíssimo porque a mulher do Alexandre fez um contrato com o Master. Um cara que faz esse pedido aqui de dinheiro, coloca aí um pouco, tá chocado porque a mulher do Alexandre fez contrato com o Master? Conta pra mim, Flávio, o que que você pediu mesmo pro Vorcaro? O que que foi?
5: Irmão, preferi te mandar o áudio aqui pra você ouvir com calma. Bom, aqui a gente está passando por um dos momentos mais difíceis da nossa vida, né? Não sei como é que vai ser daqui para frente, como é que isso tudo vai acabar, mas tá na mão de Deus aí. E você também, eu sei que você tá passando por um momento dificílimo aí também, essa confusão toda, você sem saber exatamente como é que vai caminhar isso tudo. E apesar de você ter dado a liberdade, Daniel, de a gente te cobrar, eu fico sem graça de ficar te cobrando, tá? Mas, enfim, é porque tá no momento...
0: Tá bom. É, vem cá, ele tá incomodado com o Alexandre? Com a... disse, não, como o próprio Lula disse ontem, ele tá incomodado é com o fato do Alexandre ter combatido o golpe. E agora aparece mais uma evidência, goste-se ou não, evidência de proximidade é. Mas aí, alguns petistas estão, não sei o quê, o Supremo, ou não sei o que lá. Vem cá. O modo como as coisas estão sendo conduzidas, digamos assim, do outro lado, tá bem para vocês? O que causou um abalo aí, o Lula tava na frente, depois do negócio do Dark Horse, aí empatou, vamos ver, sai Datafolha daqui a pouco, já saiu Atlas Intel hoje, com empate praticamente rigoroso, né? Vamos ver o que traz o Datafolha, mas o prejuízo que o Lula teve não tem nada a ver com o Alexandre, tem a ver com Lulinha, os vazamentos, de coisa nenhuma. Vazamentos de títulos. Porque, insisto, contrato não tem. Grana pública até agora não apareceu. E se tivesse aparecido, já teria vazado. Não sei se vai aparecer. Hã? Sei. E onde estava esse inquérito? Onde estava esse inquérito? Aí começa a vida do gente do próprio governo, porque a sessão de ontem, não sei o quê, saíram offs de ministros, não... que foi muito feio o que aconteceu no Supremo, muito feio tomar decisão fora da lei. Isso é muito feio. E aí também Lula vai conversar com Fachin para ver... O Lula tem que ficar longe disso. Tem petista dando conselho burro. Isso não é problema do Lula. E eu não estou dando conselho nenhum. Eu só estou dando um pouco de lógica e de elementos básicos. Vire refém do seu inimigo. Vire refém da... usar uma palavra que hoje tem um uso absurdo, vire refém da narrativa dele e você estará sempre como um cachorro correndo atrás de mudança. Hã? Agora, cada um faça o que quiser. Hã? Agora, quando o Lula lança isso, né? Aí eu acho que faz sentido. Concorde eu ou não, estou dizendo faz sentido do ponto de vista da campanha. Quem pediu dinheiro para o Vorkaro? Foi o Lula? Não. No governo Lula o que teve foi intervenção do Banco Master. Foi operação contra o Banco Master. Que eu adverti aqui, valeu bem, você testemunha, falei, vai acabar caindo no pé do governo isso aí. Porque toda investigação de corrupção, mesmo a do INSS, é sempre ruim para o governo de turno. Mas o governo tem que fazer, uai. Vai fazer o quê? Pode escolher o caminho Bolsonaro. Intervém na PF, coloca o Mendonça como chefe do Ministério da Justiça e nada mais se investiga. Foi o que aconteceu. Lamento. Né? Agora, ou se ajusta direito esse discurso, ou fica todo mundo ali no... em vez de fazer o debate correto, tem gente do próprio governo que parece que fica plantando coisa contra o Flávio Dino, contra o Alexandre. E no fim das contas, endossando as barbaridades do senhor Mendonça. Não é um inteligente. Para começo de conversa. Mas façam o que vocês acharem melhor. Eu, para mim, ganho um, ganho outro. Hã? Do ponto de vista pessoal, é irrelevante. Acho que tem relevância para o país, mas aí cada um com suas escolhas. Não? Lula sobre Master Flávio. Sabe que não vai escapar. Do que é que ele está falando? Vai lá.
1: O presidente afirmou hoje a Itatiaia que Flávio Bolsonaro sabe que não vai escapar das investigações envolvendo o Banco Master. A gente vai acompanhar o que disse o presidente nessa entrevista.
6: O Ricardo Master não foi desvendado. A única coisa que aconteceu de verdade no Banco Master foi que eu fechei o Banco Master, que eles abriram, e eu prendi o banqueiro que ele transformei em prisioneiro. É a única coisa. Mas falta apurar quem está envolvido nisso. Porque todas as pessoas envolvidas com o Banco Master ou com o Vocaro, todas as pessoas que pegaram dinheiro direto ou indiretamente, todos terão que ser julgados e punidos. Se for inocente, serão inocentados. O jogo está começando. E o Flávio Bolsonaro sabe que não vai escapar. Ele sabe que ele está atolado até o pescoço em todas as falcatruas do Banco Master. E agora que o telefone, que tem a nuvem, que estava com o André Mendonça, que estava utilizando o cargo dele de relator para fazer política, está provado que ele estava fazendo política, fazendo denúncia seletiva, divulgando apenas aquilo que interessava para ele. Então, minha cara, nós estamos certos de que isso vai ainda render muito na política.
0: Talvez se tenha feito algum ajuste, porque o Flávio ataca o Dino todo dia, o Alexandre todo dia, o Gilmar menos, mas todo dia, o Zanin. E do outro lado que tinha, com a devida vênia, pessoa gentilíssima, e do outro lado que tinha o Jorge Messias elogiando o Mendonça. Quando todos os vazamentos partiram de relatorias que estavam com ele. Se foi ele ou não, ele disse que não foi. Só que ele tem o controle absoluto de todos os dados brutos. Esse é um fato. E quando precisou, no dia 1º de setembro, suspendeu o sigilo de uma investigação que ele mandou fazer de maneira ilegal, que os editoriais ignoram. É ilegal, é explícito e arreganhadamente ilegal, a menos que vocês desconheçam o Código de Processo Penal. Mas como ninguém está argumentando com lei, lei para quê? Que é uma coisa meio típica de regimes fascistóides, lei para quê? Vão lá elogiar o Bukele daqui a pouco, lei para quê? Não é? Aí ele divulga no dia 1º de setembro uma investigação que ele mandou fazer, que joga na lama o nome de pessoas decentes. Olha o que ele fez com o Procurador-Geral da República, para depois admitir que não tem nada. E aí ninguém critica o Mendonça, porque, se a gente criticar o Mendonça, nós vamos ficar de mal com a imprensa, e aí a gente vai começar a apanhar. Olha aqui. Ou você aprende a fazer política, ou se reaprende, ou se relembra como se faz política, ou realmente vai dar errado. Ou realmente vai dar errado para vocês. Porque estão virando refém de quem não tem explicação. Ou o Flávio já explicou o que ele fez com o dinheiro. E aí nós temos coisas engraçadas, como essa que eu vou contar aqui para vocês agora. Olha que bonito isso, Vale Bene. A Go Up é a produtora que fez o filme Dark Horse, certo?
1: Sim.
0: Certo, Isa?
4: Sim.
0: Até onde sei, a Go Up tem que receber para fazer o filme, né?
4: Verdade.
0: Recebeu. O dinheiro, em tese, é aquele do Vorkar.
1: Sim.
0: Mas a Go Up, vejam vocês, também doa para fazer filme sobre Bolsonaro. A empresa responsável pelo documentário sobre o ex-presidente Jair Bolsonaro, que estreou neste ano, também recebeu recursos
3: de uma entidade dirigida por Karina da Gama, dona da produtora Goap. Adore Filmes, que... produtora documentária A Colisão de Destinos, obteve, segundo dados da Polícia Federal, 84 mil da NC Academia Nacional de Cultura. Não foi exatamente a Goap, mas a tal da NC, aquela que recebe dinheiro de emenda da turma do Bolsonaro, do bolsonarismo. Pode não ser uma grande lavanderia de dinheiro para Caixa 2 de campanha, mas que, olha, a Vólio Bene, parece mais gato do que aquele vídeo que eu mandei hoje para vocês, eu dando beijinho no papinho do Miguelinho. Vocês viram que bonitinho?
1: Sim.
3: A cara dele, não sei se era bem de alegria ou de desespero, mas de qualquer maneira. Não, tá bonitinho, bonitinho. É o único que ele permite fazer isso, viu, Vólio Bene? Porque se outro faz, ele mete a unha. Mas do vovô ele gosta. É. E Fachin, depois de fazer toda a desordem que ele fez, elogiadíssimo por ter comandado uma sessão ilegal, mas escancaradamente, absurdamente ilegal. Desafio qualquer um a provar que não. Com lei, hein? Não vem falar que não gosta do meu paletó. Né? Aliás, espero que não esteja dando problema na TV. Acho que não. Que dá aquele...
1: Sim.
3: Fachin adia a sessão sobre a atuação de Mendonça. Vai.
4: O presidente do STF, Edson Fachin, retirou de pauta a apreciação do ofício do ministro Alexandre de Moraes sobre a atuação de André Mendonça em apurações relacionadas ao Banco Master. A sessão estava prevista para ocorrer na próxima quarta-feira, 23 de setembro. O despacho de Fachin não informa uma nova data. O presidente da corte afirmou que ainda há discussões pendentes que têm impacto direto sobre a apreciação relativa a Mendonça.
3: Um sábio que habita... esta emissora, vale bem. Não esta emissora que eu habito aqui em casa, não vou aí, né? É que eu fico à distância, que eu sou idoso. Tá pregando que não se faça esse troço desde o dia 9.
1: Sim.
3: Quando ele marcou a data. Falei, não tem objeto definido, não tem rito definido. Eu não nasci ontem, pô. Vai dar confusão. Só para lembrar, o Fachin fez uma sessão que ele chamou de questão penal. E se era questão penal, existe o Código de Processo Penal. Existe lei, ademais, que regula essas coisas, a 8.658. Se era uma questão penal, e se era para julgar se abre o processo ou não contra o Alexandre, ele teria de ser notificado disso, não foi. Ele teria de ter tido acesso às provas apresentadas, não foi porque nem tinha, não tem nada, e ele teria de ter prazo de 15 dias. Nada disso foi feito. Dois senhores editorialistas. Não tem pedido de investigação da PF, não tem pedido de investigação do Ministério Público, não tem pedido de investigação nem do Mendonça. O Mendonça encomendou uma investigação à Polícia Federal, mandou para o STF e para o Ministério Público, para a Procuradoria, não esperou nem o parecer da Procuradoria e quebrou o sigilo no dia 1º, quando haveria comício no dia 7. Vai, PT, vai comendo mosca e vai atacando o Alexandre enquanto isso. Setores do PT. É? Mas, na pauta que ele mandou, era para discutir ali naquele dia o parecer da Procuradoria-Geral da República, que falou da dupla nulidade. Era o que estava lá. Não era para abrir o não processo contra o Alexandre. Deixou prosperar isso. Foi chamado na imprensa de julgamento de Alexandre. Julgamento? Mas onde estava a acusação do Ministério Público? Onde estava? Julgamento de quê? Não estou negando esse texto, contrato existe. Mas você quer investigar? Qual é o caminho? Ah, não quero investigar nada, só quero cortar a cabeça. Aí o Gilmar fez uma proposta de encaminhamento. Ó, vamos discutir então tudo, presidente. O senhor chamou para si tanta coisa
0: Vamos fazer o seguinte, vamos discutir numa mesma sessão a petição do Mendonça, o ofício do Alexandre, acusando a investigação de irregular, o fato do senhor ter virado relator de tudo, né? Porque o Fachin virou relator universal, o que é ilegal. O Dino hoje expôs o ponto de vista dele num documento brilhante de novo. O Dino chamado de chicaneiro. É que antigamente quem escrevia editoriais tinha lido Aristóteles, mas faz tempo já. Ele cita ali o Ética Nicômaco, que é um texto maravilhoso de Aristóteles.
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0: Ele não pode ser relator daquilo tudo. Aí, vamos redistribuir. E tem os ministros citados, os outros, que o Dino está pedindo também, que se faça apuração de tudo. E aí, então, vamos ver. Põe em votação, dá 4-3, o Dino pediu vista, se entregar a vista, continuar assim, vai dar 4-4, mas ele entrega quando ele quiser. E se tiver finalmente o julgamento do Alexandre, vai ser 3-3. Aí começa o negócio, ah, se for 3-3, o Fachin pode mandar abrir. Não pode. O que, que vocês fizeram com o artigo 615 do Código de Processo Penal? Comeram, sentaram em cima? Empate? Vai procurar lá o código. É muito impressionante isso tudo. Não quer discutir o contrato? Pode discutir. Quer investigar? Investigue. Use o caminho. Existe caminho legal para isso. Não pode investigar o arrepio da lei. Aí não pode. Aí é muito ruim. E é aí que o glorioso Flávio Dino escreve: em momentos de elevadas tensões, testam-se as principais virtudes republicanas que devem marcar um tribunal. As togas são pretas, sem adereços pessoais para simbolicamente remarcar as mencionadas virtudes republicanas de um tribunal de iguais. Aristóteles, tanto na política como na ética, Nicômaco, que era filho de Aristóteles, sintetizou ensinamentos sobre prudência e temperança. E também acentuou que a lei desempenha uma função de heterocontenção ou heterocontenção. Heterocontenção não é como conter um hétero, vale o bem. O que eu não teria feito hoje, porque veja, Isa, eu estou de camiseta cor-de-rosa, uma calça meio rosada, né? Um boné meio rosado. Isso aí não é heterocontenção, hein, Vale Bene? Isso aí quer dizer que o hétero não se conteve.
4: É o terror, né? Da Damares.
0: É, não foi heterocontenção disso daí. A heterocontenção aqui é, no caso, é a contenção dos humanos. Prudência, temperança. E a lei desempenha essa função. Nesse passo, o devido processo legal possui fronteiras intransponíveis. Brilhante, Flávio Dino. E deixo a vocês um pedido encarecido para fazer o que alguns ali no tribunal com certeza não fizeram. Ou porque estavam dedicados, sei lá, são mais famosos por sua dedicação à luta, por sua dedicação às questões. Assim, vai ver que ouviram Gil, né? Nos meus retiros espirituais, penso tantas coisas. Vai ver que é isso, não sei. Mas assim, não, Aristóteles com certeza não. Outros ficam, hoje em dia, né? Sai do Facebook, do TikTok e vai escrever editorial. Está lá, na Ética Nicômaco. É preciso ter continência, encrateia, é autocontenção. A pessoa sente o desejo e o impulso de agir mal, vale o bene, mas a sua razão é forte o suficiente para não fazer.
3: tem a acrasia, aí é a falta de contenção. Dá aquele faniquito, dá aquele xilique e triunfa só a vontade sobre a razão. É uma fraqueza. E a pessoa não consegue alcançar a virtude. Fica só com a caquia, só com o vício. Não obstante, muitos falam em nome da virtude, embora sejam viciosos. E aí diz Aristóteles, é por isso que as leis e a educação são necessárias para que as pessoas aprendam a ter autocontenção. E aí, o seu Dino está dizendo, não pode ser assim. E todos os que estão lá listados, então, que de algum modo têm relação com o Banco Master, todos têm de apresentar a explicação, porque têm. E eu tinha falado para o Fachin, não faça. Ah, é porque contaram para você que ia fazer confusão. Não, é porque o Fachin não sabia o que estava fazendo ali. Prometeu cabeça para jornais de TV e a cabeça não apareceu. Porque nada ali seguia a lei. Instituto de Mendonça, Vorcaro, 5 milhões de ex-parceiro de Vorcaro, vai.
1: O Instituto ITER, vinculado ao ministro do STF, André Mendonça, recebeu 5 milhões e 200 mil reais da Cedro Participações, empresa com foco em mineração. O dono da holding, Lucas Calas, foi parceiro de negócios do banqueiro Daniel Vorcaro. O repasse foi acertado em abril de 2024. O valor total do contrato era de 5 milhões e 900 mil reais. O ITER, porém, decidiu interromper os repasses e iniciar a devolução dos recursos à Cedro em janeiro deste ano. No mês seguinte, Mendonça foi sorteado relator do caso Master. O Instituto diz em nota que tomou a decisão de encerrar o empréstimo porque já se encontrava em situação de sustentabilidade financeira. A negociação foi realizada pelo presidente do ITER, Vitor Godoy Veiga, que foi ministro da Educação de Bolsonaro. O Instituto informou em nota que Mendonça e Lucas Calas não discutiram os termos da transação e que Daniel Vorcaro não participou dessa negociação.
3: Eu acho muito engraçado. Não, a gente pegou a grana, mas depois a gente já chegou à sustentação financeira e não precisou mais. Tá bom. Mas olha, o problema é que, a depender do lugar que você se coloque na disputa, você tem que ter uma moralidade tão assim. Faz o seguinte, quebra o sigilo desse negócio. Como é que começou esse Instituto ITER? Por que que todos os outros são suspeitos, têm um nome jogado na boca do sapo? E ele fala do ponto de vista da virtude. Vamos avançar. Dino, Mendonça, cemitérios de São Paulo e relações com Vorcaro. Vai lá.
4: O ministro do STF, Flávio Dino, determinou hoje o envio à Polícia Federal de informações sobre possíveis crimes nas operações do Banco Master com concessionárias de cemitérios da Prefeitura de São Paulo. A decisão aponta uma nova relação entre o grupo de Daniel Vorcaro e uma das empresas afetadas por um julgamento no STF. Trata-se da Cemitérios e Crematórios SP. O caso tramita dentro de uma ação relatada por Dino no STF. O ministro mandou o caso para o diretor-geral da PF, André Rodrigues. Segundo o magistrado, há um adensamento de indícios de crimes nas operações do Banco Master com as empresas concessionárias de cemitérios da Prefeitura de São Paulo. Em outra decisão ligada ao caso, Dino citou um encontro, em março de 2025, entre Vorcaro e o ministro André Mendonça, cujo irmão, Alexandre, trabalha na área funerária e cemiterial da SP Regula, é a agência reguladora de serviços públicos aqui de São Paulo. No dia seguinte, o ministro pediu vista do processo. Quando o julgamento foi retomado, em abril de 2025, Mendonça votou contra a manutenção de uma decisão individual de Dino que estabelecia restrições às concessionárias de cemitérios privados.
3: Você acha que... eu acho que por muito menos... Por muito menos, o André Mendonça jogou o nome do Gonê na vala comum da pilantragem. Um homem reto, decente. Por muito menos, ministro.
0: E o senhor admitiu que não tinha nada, né? E agora está falando, ah, estão fazendo retaliações contra mim. Está citando Schopenhauer. Olha, coincidentemente eu li. Aliás, eu li a versão, essa, eu tenho a outra, mas eu trouxe essa aqui, porque essa aqui é introdução, notas e comentários de Olavo de Carvalho, que o senhor certamente conhece. Aliás, essa aqui, olha, quando saiu, o Lavão me mandou. Ah, sim, não, a gente se falava. Depois ele passou a me atacar, mas eu também, olha, tem tanta gente que gostava, depois passou a me atacar, que não sei o quê. Como diria Machado de Assis, já servi de agulha tanta linha ordinária, valeu bem.
1: Uhum.
0: Eu não me importo. Eu sei que ninguém serviu de agulha pra mim. Aí sim. Mas eu já servi de agulha, vai. Nos meus retiros espirituais. Não.
8: Nos meus retiros espirituais. 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

0: 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Tudo bem, então não, eu tomara que seja tudo bem, mas por muito menos o senhor jogou. Ah, sim, tem uma coisa importante. E eu acho engraçado. Ô, ministro! Ministro Mendonça! Ouça aqui. O Dino foi explícito. O ministro Mendonça não é investigado, hein? Sabe por quê, Vale Bene?
1: Por quê?
0: Porque para investigar um ministro do Supremo, para um ministro do Supremo mandar investigar outro ministro do Supremo, é preciso ter a decência de submeter a questão ao pleno. O Dino submeteu a questão ao pleno? Não. Como é que ele ia investigar o Mendonça? Não pode. Mendonça submeteu a questão ao pleno para investigar Alexandre? Não. Mas mandou investigar. Aquilo que certo jornalismo chamaria de mero formalismo.

0: Tem duas coisas que eu gosto muito: gramática, parada gramática e direito. Uma até estudei, não, se bem que a universidade não ensina gramática, não, viu, Vale Bem? É bom a pessoa estudar sozinha. Uhum. Ah, ensina gramática em letras? Não. Tem um debate já para quem já sabe, mas aí, como as pessoas já não sabem muito. É isso, ok? Imagina, né? Ah, como é que nós vamos discutir a concordância com o sujeito no acusativo? Fica parecendo. Vira uma charada grega. Cunhado de Mendonça no gabinete do investigado Cezinha. Coincidência também acontece.
1: O cunhado de André Mendonça trabalha desde março de 2023 como secretário parlamentar do gabinete do deputado federal Cezinha de Madureira, do PL. Irmão da mulher do magistrado, José Nagliatti, atua como motorista do político. Pela função, recebe um salário mensal de R$ 1.700 líquidos, além de R$ 1.800 em auxílio. Além de assumir o cargo, o cunhado de Mendonça trabalhou em gabinetes da Câmara ligados ao PSD, partido ao qual Cezinha foi filiado até março desse ano. O deputado federal ganhou os holofotes nessa semana após ser alvo de uma operação de busca e apreensão pela Polícia Federal numa investigação sobre possível tráfico de influência em tribunais, conforme a gente noticiou aqui no É da Coisa. As diligências foram autorizadas pelo ministro Flávio Dino do Supremo Tribunal Federal. Cezinho, como a gente noticiou, é um dos parlamentares mais próximos de Mendonça. O deputado foi um dos cabos eleitorais do ministro na época da sabatina no Senado.
0: É, e aí foi engraçado, porque assim, não tinha como não fazer operação, porque os indícios são muito fortes. Lamento, mas são. E aí, o que saiu, inclusive com vídeos e pastores, isso é uma retaliação ao Mendonça. Quer dizer que não se pode investigar um, porque é retaliação? Qualquer pessoa que seja próxima do Mendonça já está imaculada. Ele próprio, que está lá no telefone. Agora, o Fux pediu o telefone também, o conteúdo do telefone, o Mendonça, como se não conhecesse, também pediu. Entrega tudo. E agora sim, agora nós teremos um momento cultural de gala aqui. De gala. E eu dou sorte, porque essa gente costuma citar coisa que eu conheço. Pode ser até que eu conheça algumas coisinhas, Vale Bene, mas que eu dou sorte às vezes, dou. Um cita ética de coma, que é um dos meus prediletos. Na verdade, organiza meu pensamento. E esse aqui é muito bom também. É muito bom, hein? Tem que ler. Pode ser até essa edição aqui do Olavo de Carvalho. Vai.
2: André Mendonça afirmou hoje ao G1 que sabia que viriam represálias contra ele e que nada tem a temer. Vamos à declaração do ministro do STF ao portal. Quando decidir levar adiante as informações que recebi da Polícia Federal, sabia que viriam represálias. Fui advertido de forma implícita e explícita de que viriam ataques à minha pessoa e a pessoas próximas a mim. Conforme ensina Schopenhauer, dentre os estratagemas para se tentar vencer um debate sem ter razão, estão os ataques pessoais contra quem se diverge, fazendo-o de forma injusta, ofensiva e insultante. No entanto, nada tenho a temer. Assim, apesar dos ataques e tentativas de intimidação, seguirei cumprindo meu dever com serenidade e responsabilidade.
0: Eu não sei se o senhor falou assim mesmo, se foi um erro de transcrição, mas contra aquele de quem se diverge, porque a gente não precisa, só porque está nervoso, jogar gramática no lixo, né? Porque a questão aqui de regência. É um livrinho de que eu gosto. Ele está citando...
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0: Ele está citando Como Vencer um Debate Sem Precisar Ter Razão, em 38 estratagemas. Está aqui. Esse que ele cita é justamente o 38. Né? Quando percebemos que o adversário é superior e que acabará por não nos dar razão, então nos tornamos pessoalmente ofensivos, insultuosos, grosseiros. Ele teve um embate ali com Gilmar, com Dino. A hipótese de que ele de algum modo seja superior aos dois, aí as pessoas podem ter juízos sobre si mesmas. Eu, por exemplo, minha mãe me acha mais bonito do que o Brad Pitt. Mas me acha bem mais bonito que o Vale Bem. É minha mamãe. E eu? Não, acho que eu... Mas o senhor está usando estratagema 35. O estratagema 35 consiste, senhor, em falar de verdades gerais, de modo que as pessoas esqueçam o que está sendo debatido para aderir a um valor que seria superior. O coro se... E aí a gente diz para as pessoas assim, e hoje parece que no avião teve manifestação a seu favor, a gente se diz perseguido e diz estar preso a valores superiores, sejam valores éticos, sejam valores religiosos, que é para não debater a questão. O coro se proclamará ruidosamente a nosso favor. E o adversário envergonhado terá de abandonar o campo. Sim, os ouvintes geralmente acreditarão ter dado sua aprovação por pura convicção. Na realidade, o que nos desfavorece parece, na maior parte das vezes, o que nos parece, na maior parte das vezes, absurdo ao entendimento, a gente vai e coloca, expõe, né? Isso aqui vem termos em latim, depois, expõe para os outros, né? O entendimento não é uma luz que arde sem óleo, mas é alimentado pela vontade e pelas paixões. Então, pronto. Você pega e joga para abstração e não tem que discutir mais nada. Eu também li Schopenhauer. E o senhor tendo lido, é bom que tenha lido, porque então sabe qual é o debate sobre ganhar, qual é a questão sobre ganhar um debate sem ter razão. O senhor jogou no lixo a reputação de pessoas decentes e depois disse que não tinha nada. E foi aplaudido. Sendo assim, estratagema 35, o senhor não precisa provar nada, né? Basta dizer que estava movido pelo bem. Ah, eu adoro esse debate. Fica aí que tem muita coisa ainda.
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2: 6:55, 6:55. Muito boa noite. Eu, Luiz Valci, te acompanho nesse noticiário local com muita informação, serviço. Vamos então acionar ela, nossa repórter aérea Deise de Assis, com mais do trânsito. Muito boa noite, Deise.
3: Boa noite para você também, para todos os ouvintes da Band News FM. Movimentação lenta pela Avenida Rei Pelé. A gente lembra, já tem interdições no entorno do Maracanã por conta do jogo do Flamengo logo mais. 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Daqui a pouco eu volto.
2: Obrigado, Deise.
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2: Mais do trânsito com ela, Deise de Assis, agora 6:57.
3: Voltei, Valci, agora atualizando a movimentação pela zona sudoeste da cidade, porque o trânsito segue complicado para você que tá pela Avenida Ayrton Senna, tanto no sentido linha amarela, a partir do acesso pela Américas, até a chegada da Gardenia Azul, quanto no sentido Orla, da altura do aeroporto de Jacarepaguá, até a chegada à altura do giro do Cebolão. Você é motorista que sai da Barra da Tijuca em direção à zona norte da cidade, vai encontrando melhores condições pelo Alto da Boa Vista. 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Uma ótima noite para você, Valci, e para todos os ouvintes da Band News FM.
2: Obrigado, Deise, pelas suas informações. Uma boa noite e até amanhã.
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4: Não existe alimentação perfeita. Existe alimentação que você consegue manter ao longo do tempo. Muita gente começa uma dieta tentando fazer tudo certo. Corta açúcar, pão, sobremesa, jantar fora e transforma a alimentação em uma lista de proibições.

0: Inibições. O problema é que uma estratégia pode até funcionar por algumas semanas, mas se ela não cabe na sua rotina, dificilmente vai durar. Comer bem não significa comer perfeitamente todos os dias. Significa fazer boas escolhas na maior parte do tempo, sem culpa quando existir uma exceção. Uma alimentação saudável precisa considerar sua rotina, sua cultura, seu prazer em comer e até sua vida social. Porque, no final, o melhor plano alimentar não é necessariamente o mais restritivo. É aquele que melhora a sua saúde e que você consegue repetir por meses e anos. Na saúde, consistência costuma ser mais importante do que perfeição. Eu sou o Galileu Assis, diretor da MedRio Checkup, e lembro a vocês: saúde é prevenção.
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2: 6:59, mais informações do trânsito, agora com ela, Maria Rita Nader, boa noite.
3: Boa noite, Luiz, e também para os nossos ouvintes. Teve acidente no túnel Santa Bárbara nesse momento, ali no sentido Zona Sul, então trânsito bastante complicado desde a Avenida 31 de Março, nesse momento, então atenção para quem for passar pelo túnel Santa Bárbara na noite de hoje. Na Lagoa também situação muito complicada, na Borges de Medeiros nos dois sentidos e também na Epitácio Pessoa no sentido centro até a chegada ali ao túnel Rebouças. Na região do Jardim Botânico, pela rua Jardim Botânico também, trânsito muito intenso nos dois sentidos, então paciência para quem vai passar pela região ali da Zona Sul do Rio de Janeiro na noite de hoje, Valci.
2: Obrigado pelas suas informações. 99902-6970.
3: Continue mandando mensagem contando como é que tá o trânsito por aí.
2: 7:00.
4: Muito bem, estamos de volta. TV, põe uma tarja assim. Mais informações, para dizer pouco, delicadas do ministro Nunes Marques. Um furo nosso aqui. No dia 28 de abril de 24, o desembargador Newton Ramos, do TRF1 da primeira região, está no celular do Vorcaro. Solicitou ao Daniel Vorcaro, né, a hospedagem para o período de carnaval de 2025 para o ministro Nunes Marques e familiares em Salvador e no Rio. Posteriormente, o Cássio mudou de ideia e restringiu a viagem ao Rio. Ele ficou hospedado, ele e seus familiares, na casa que foi alugada pelo Vorcaro, aquela do Márcio Garcia, que foi considerada uma das casas mais caras do Brasil, né? No Joá, no Rio de Janeiro. Avaliada em 200 milhões, o Vale Bene pensou em comprar, mas ele quis. Vou fazer uma oferta mais baratinha, o Márcio não aceitou. Todo o custo da hospedagem foi arcado por Daniel Vorcaro, segundo que está ali. R$1.400.000. Além da locação do imóvel, colocou à disposição do ministro, dos seus familiares, amigos, serviço de chefe de cozinha, limpeza diária, garçom, comidas, bebidas, comes, bebes, vinho, bebidas alcoólicas diversas. Parece que ele gosta de macala, entendeu? Isso aqui não é o meu predileto, não, viu, Vale Bene? Eu prefiro a linha Glamourad. Mas é questão
5: cada
4: de gosto.
5: Cada um, né?
4: Cada um. Toda a logística, quem organizou, Léo Serrano, que fazia, cuidava dessas coisas pro Vorcaro, cuidou de tudo direitinho, né? Tinha lista de convidados com artistas famosos, camarote no sambódromo e tal. No transcorrer das mensagens, Daniel Vorcaro e Léo Serrano utiliza o termo KN. Se referia a Nunes Marques. Nossa! Poderia falar do sindicato dos cabeçudos, que eu também sou. E a mensagem indica que Newton solicitou ainda a realização de uma feijoada para 40 pessoas. E foi autorizado. Eu falo isso porque o Nunes Marques, ele tentou se defender dizendo: eu votei em favor da prisão do pai do Daniel Vorcaro. Eu não vou entrar nem no mérito se deveria ser preso ou não. Eu acho que naquelas circunstâncias talvez não. Mas aí é o seguinte, aceita todos os favores e depois dá uma de Torquemada para mostrar que não tem nada com isso. Assim como Mendonça, que também transitou pelo ecossistema, manteve o Vorcaro em regime disciplinar diferenciado, que não fazia o menor sentido. Então, primeiro aceita os mimos. Depois desce porrada para tentar evidenciar que não tem nada com isso. Também está lá no celular. Eu estou falando porque hoje eu li em algum lugar que o Cássio falou que depois da eleição ele não vai mais se declarar impedido. É mesmo, Dedé? Segundo o Flávio Dino, não é um caso de impedimento, é um caso de investigação. Ou também vamos dar por absolutamente normal, não estou inferindo nada, mas quando menos eu acho que precisa ter alguma explicação para um menino de 25 anos formado a dois ter 27 milhões no mercado financeiro como filho dele, depois de aparecer lá que recebia 500 pau por mês. É muito ruim isso. Porque aí então, ah, agora não, quero saber, vou pra cima pra mostrar que eu não tenho nada com isso. Gilmar defende Gonê e reitera as críticas a Mendonça. O ministro publicou um longo texto no X e deixou claro que a honra do Gonê foi jogada no lixo, absurdamente. A intenção de lucrar politicamente com o episódio ficou escancarada quando o relator fez publicar vídeos nas redes sociais agradecendo o apoio popular, o que aconteceu e nós sabemos. Quem age assim não é magistrado imparcial, é boneco de campanha, um pichuleco eleitoral. Já vimos esse filme na Lava Jato, Deltan Dallagnol, Sérgio Moro, transformaram vazamento seletivo em método. E como na Lava Jato, a honra nunca é o acaso, a hora nunca é o acaso. Lá sigilos caíam há poucas semanas de eleições e nós sabemos o que aconteceu. Assim. Aí o Mendonça publicou uma resposta, jamais transformou o plenário num palanque ou picadeiro. Não, palanque e picadeiro, não sei. Em guilhotina, sim. Em guilhotina, sim. O que o relator fez foi levantar o sigilo de procedimento específico em decisão fundamentada e nos estritos limites que lhe competia decidir. Não, o senhor mandou investigar, a investigação que o senhor mandou fazer é ilegal. O senhor jogou o nome do Procurador-Geral da República na lama, o senhor jogou o nome do Diretor-Geral da Polícia Federal na lama, jogou o nome do seu adversário interno na lama, ao arrepio de qualquer procedimento legal. E isso ficou escancarado na sessão de anteontem. Eu vou relembrar aqui o momento em que o procurador-geral, depois, Gonê muito constrangido, dizendo que não tem nada, e mesmo que fosse para me investigar, tem que passar pelo conselho do Ministério Público. E aí vai o Mendonça, depois de já ter dito, não tinha nada contra o senhor, reitera, aí o Gilmar perdeu a tramontana. Vai, coloca um pouquinho o vídeo aí, vai lá.
5: Eu gostaria de fazer uma pontuação aqui que me parece muito importante, tendo em vista a menção ao meu nome e ao cargo de Procurador-Geral da República. Também Procurador-Geral da República só pode ser investigado depois da autorização do órgão próprio do Ministério Público Federal. Mas eu fico feliz que o ministro André Mendonça tenha reconhecido que não havia nada no que foi colhido que pudesse induzir a alguma prática de ilícito por parte do Procurador-Geral da República. Agradecendo mais uma vez ao ministro André Mendonça pela referência que fez com relação à ausência de qualquer dúvida que Vossa Excelência tenha sobre a idoneidade do trabalho da Procuradoria-Geral da República, eu agradeço a palavra.
6: Agradeço, presidente. Só para fazer então referência, doutor Paulo, eu tento ser justo. Ninguém gostaria de estar aqui. Nós estamos aqui por dever de ofício. E assim, a gente pode até avaliar se ah, não deveria ter feito isso, talvez hoje, conhecendo os fatos.
7: É impressionante, faria... presidente, que uma pessoa da estatura...
6: Com a palavra, presidente.
7: Da estatura do Paulo Gonet sofra esse tipo de ilação. É, isto sim é leviandade. Isto sim é leviandade. O sujeito investido de um sentimento policialesco
6: não,
7: com seus delegados.
6: Presidente, agora eu que estou com a
8: nisso,
6: palavra, ele não tem direito à parte.
8: Nisso, Gilmar, peço vossa excelência.
7: É impressionante. É impressionante a disfarçatez desse sujeito.
6: A disfarçatez de vossa excelência.
8: Ministro
6: me
8: André.
6: Respeite.
8: Ministro André.
6: Poxa, aqui não é brincadeira, não estou chorando, não.
8: Ministro
6: aqui Fachin. Não tem choro, não.
8: Ministro Fachin.
6: Respeite.
8: Ministro Fachin, se vossa excelência, com todo
6: eu
8: respeito.
6: Preciso agora...
9: Não, pronto, é isso, né? Eu, a cada vez que vejo Mendonça falar, ninguém gostaria de estar aqui, talvez refletindo agora, depois de ter feito o que fez. Eu sinto asco. Sinto asco. Por duas razões. E eu confesso. A primeira é porque não tem nada. A segunda é porque eu conheço o Gonet. Já faz tempo. É uma das pessoas mais decentes que eu conheço. Aí eu estou dando um testemunho pessoal aqui. Eu ficaria muito surpreso se houvesse alguma coisa. Além de brilhante. Sai o novo Datafolha, tudo igual, no segundo turno, que é o que decide a eleição. Na simulação do segundo turno, Lula segue com 46, Flávio segue com 44. Empate dentro da margem de erro. No primeiro turno, há uma semana, o presidente marcava 39, o filho do antecessor 35, agora está 39 a 36, é isso?
10: Exatamente.
9: No primeiro turno. Uhum. Também não aconteceu nada.
10: E nos seguintes também, Augusto Cury com a mesma porcentagem, Caiado com a mesma porcentagem, Renan com a mesma porcentagem, Zema com a mesma porcentagem, tudo igual.
9: A ideia de que o próprio Datafolha tinha apontado, a ideia de que essa crise do Alexandre, não sei o quê, o próprio petismo caiu nesse papo furado. Vão fazer política. Vão fazer política. Porque o que causou prejuízo eleitoral Lula foram os vazamentos contra a Lulinha. O ataque que se está fazendo à questão da economia, não sei o quê, um ataque que precisa de resposta decente. Virem refém dos inimigos e vocês vão ver para onde vocês vão. Tá nervoso? Eu? Olha, Beni, vamos fazer a passagem de novo dos meus retiros espirituais. Nervoso eu?
10: Vamos sim.
9: Tranquilo. Gil, conta pro tio.
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0: Varela de
1: Ou é da coisa.
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5: 7:16, 7:16, 999-026970. Esse é o nosso WhatsApp, o seu canal direto com a nossa redação. Mande o seu relato do trânsito, como que tá o tempo aí na sua região, tá frio, tá abafado? Manda mensagem pra gente, 999-026970. 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Agora, 7:16.

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1: Ô, vai, Beni.
2: Oi.
1: Esse negócio de a pessoa de dia fica cantando com a bandeira na mão, tá. De noite fica fazendo coisas impróprias.
2: Em outra posição, tá.
1: Liga pra mim, vai.
2: Presidente Lula criticou o Flávio Bolsonaro e o Eduardo Bolsonaro durante um pronunciamento num comício do PT nesta quarta-feira em Ceilândia, no Distrito Federal. A gente vai conferir o que disse o presidente.
3: Porque tem uma disputa nesse país. Uma disputa. De um lado, tem um cidadão que queria privatizar as praias. Ele queria que as praias fossem todas privatizadas e o pobre tivesse que pagar pedágio para tomar banho numa praia. Esse mesmo cidadão, do outro lado, ele mandou o irmão dele para os Estados Unidos para tramar contra o Brasil. Tá lá o Eduardo Bolsonaro, o traidor da pátria, falando mal do Brasil, pedindo para que o Trump venha fazer intervenção nesse país. Este país não comporta político vira-lata. Este país não comporta político que de dia mostra a bandeira nacional e de noite vai ficar de quatro para os Estados Unidos para a bandeira americana. Este país não comporta isso.
1: Tem muita coisa de intervenção dos Estados Unidos no processo eleitoral e acho que o Flávio vai se dar mal, mas depois você que está na rádio procura o que mais a gente tem pela frente. É isso aí.
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0: Moeda Coisa com Reinaldo Azevedo volta normalmente a programação da Band News FM amanhã, 18 de setembro de 2026, porque a partir de agora é hora da transmissão simultânea do Jornal da Band, com os principais destaques do dia. Para você, eu, Lucas Belotti, sigo aqui nos intervalos.
1: Há 17 dias das eleições, governo anuncia aumento de 15% no Bolsa Família e diz que reajuste é uma correção prevista em lei. Candidatos de oposição a Lula chamam medida de eleitoreira e falam em recorrer à justiça.
2: Ministro do Supremo Flávio Dino pede investigação de todos os magistrados com indícios de envolvimento no escândalo do Banco Master. Gilmar Mendes e André Mendonça voltam a trocar ataques. Sessão da semana que vem é adiada.
1: Operação contra a infiltração do PCC nas empresas de ônibus de São Paulo tenta prender 16 investigados. Um dos principais alvos é o ex-presidente da Câmara dos Vereadores, Milton Leite.
2: Comitê gestor da internet apresenta propostas para a regulação das redes sociais no país. Um dos objetivos é proteger crianças e adolescentes.
1: Esses são alguns dos destaques que você vê a partir de agora no Jornal da Band.
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5: Boa noite.
1: Boa noite pra você. A polícia e o Ministério Público fizeram hoje uma grande operação contra a atuação do PCC em empresas de ônibus de São Paulo. Das 22 que atuam no transporte público, 12 teriam ligação com a facção criminosa. Um dos alvos foi o ex-presidente da Câmara de Vereadores, Milton Leite, que está foragido.
6: Pilhas de documentos, equipamentos eletrônicos e dezenas de armas. Tudo apreendido pela polícia durante a operação de hoje na capital paulista e outras 6 cidades do estado. A operação Vectura Corrupta mira a infiltração do PCC no sistema de transporte público de São Paulo. Ao todo foram expedidos 18 mandados de busca e apreensão e 16 de prisão. Um dos principais alvos é o político Milton Leite, um dos mais influentes da cidade. Milton foi vereador da Câmara Municipal durante quase 30 anos e ocupou a presidência da casa 4 vezes. Em 2024, desistiu de concorrer à reeleição, mas continuou ativo na política. Passou a presidir o diretório municipal do seu partido, União Brasil. No último pleito que disputou, foi o segundo vereador mais votado do país. Milton não foi encontrado e é considerado foragido pela polícia. Em entrevista ao repórter Lucas Martins, disse que vai se entregar.
7: Nego veementemente qualquer relação com o PCC. Não conheço nenhum membro dessa organização. Vou me apresentar em 24 horas, ou seja, até amanhã vou me apresentar. Sem nenhum problema, vou responder na forma da lei.
6: Segundo a investigação, Milton seria o verdadeiro dono da Transwolf, empresa que teria ligação com o PCC e está sob intervenção da prefeitura, desde uma operação feita em abril de 2024. Entre os outros alvos da operação estão Levi dos Santos, ex-presidente da SP Trans, empresa responsável por administrar os ônibus na capital paulista, Paulo Cirqueira Corec Farias, empresário do ramo de transportes e presidente do Água Santa, time de futebol de Diadema, e Danilo Morgado, ex-candidato à prefeitura de Praia Grande, candidato a deputado estadual pelo PL, que teria tido a campanha financiada pelo PCC, segundo a investigação. De acordo com o Ministério Público, 12 das 22 empresas de ônibus da capital paulista podem ser controladas, direta ou indiretamente, pelo PCC. O sistema de ônibus de São Paulo, com 13.700 veículos, transporta quase 7 milhões de passageiros e movimenta cerca de 15 milhões de reais por dia. Uma estrutura que, para o crime organizado, uma possibilidade de lavagem de dinheiro.
8: Na hora que você fazer a manutenção, por exemplo, dos veículos, você é difícil saber quantas rodas precisou, se precisou trocar óleo, não precisou trocar óleo. Então, para o crime organizado, é muito fácil você fazer essa troca do dinheiro sujo com o dinheiro limpo.
2: Uma casa de festas fechou em Porto Alegre, deixando clientes na mão às vésperas de casamentos e aniversários já pagos.
9: Anel no dedo, vestido comprado e data marcada. 23 de outubro é o dia do casamento da Jéssica com Eliezer. A festa custou mais de 20 mil reais. Está toda paga. Mas do dia para a noite, o local escolhido fechou e transformou o sonho em prejuízo.
10: A primeira sensação assim que eu tive foi que o meu sonho tinha acabado, que a gente não ia conseguir fazer o casamento.
9: A casa de festas Party Lounge de Porto Alegre emitiu um comunicado para os clientes alegando crise financeira e afirmando que o imóvel foi leiloado. A empresa reconhece as dívidas, mas não dá prazo para devolver o dinheiro. Desde então, o espaço está fechado e o casal de proprietários parou de responder aos clientes. As redes sociais da empresa foram todas apagadas. A Polícia Civil já registrou mais de 25 boletins de ocorrência e apura o crime de estelionato.
11: As vítimas vão ser chamadas para prestarem esclarecimentos, cada uma delas apresentar o seu contrato, a relação jurídica que eles mantinham com essa casa de eventos, qual o montante do prejuízo, comprovante de pagamentos e depois, oportunamente, os investigados serão ouvidos.
9: O prejuízo total é estimado em mais de 400 mil reais, 40 mil só da família da Rose. 10 pessoas se organizaram para dar uma festa de 15 anos para a neta. Todos foram pegos de surpresa com a notícia.
12: Tive um derrame no olho na hora, porque deu um pico de pressão. Eu paguei um pique semana passada com um áudio tem dela que ela ia fazer por mim um totem de fotos por 300 reais. E assim eu tenho vários piques extra.
9: A defesa da empresa diz que não se trata de estelionato e que a intenção dos donos é ressarcir as vítimas.
13: Um motociclista virou herói numa cidade perto de Belo Horizonte. Ele levou mais de 40 picadas ao salvar uma adolescente que estava sendo atacada por abelhas.
14: A inteligência artificial está ficando mais poderosa, mais autônoma.
13: Bom, na verdade, vocês viram que eu chamei uma reportagem sobre o ataque em Belo Horizonte. Entrou uma reportagem aí do Eduardo Barão. Daqui a pouquinho a gente vai trazer essa reportagem sobre a inteligência artificial. Já temos a reportagem sobre o ataque de abelhas em Belo Horizonte. Então vamos à próxima, por favor, do TP, por gentileza. Bom, vamos falar agora de violência contra as mulheres. Duas mulheres foram atacadas por ex-companheiros no momento em que chegavam ao trabalho. Uma delas não resistiu. Em Boa Vista, a funcionária de uma clínica médica foi morta a tiros ao descer do carro no estacionamento. O assassino fugiu e horas depois foi encontrado morto dentro do veículo. A suspeita é que ele tenha cometido suicídio. E no interior de São Paulo, uma mulher que tem medida protetiva foi esfaqueada pelo ex-marido ao chegar ao trabalho em São José do Rio Preto. Ele sobreviveu e está internada. O homem fugiu com a moto da vítima, mas acabou preso.
15: Bom, e o medo da criminalidade, ele está mudando a rotina das mulheres no Brasil. Saiu uma pesquisa que revela que a maioria alterou hábitos para evitar situações de risco.
16: Para fugir da violência, o mundo de muitas mulheres vai ficando menor.
17: Em festas, shows, até sair à noite, eu tenho medo.
18: Quando eu saio à noite, assim, eu sempre verifico, principalmente questão de estrada, se eu tô até num carro, tá? Evito estrada escura, essas coisas.
19: Quando a gente tá conhecendo uma pessoa também, a gente fica com medo de acontecer alguma coisa, a gente dizer não e a pessoa tentar atacar a gente à força.
16: Uma pesquisa recente de um instituto especializado mediu o quanto a violência afeta a vida das mulheres. De 10 entrevistadas, 6 responderam que já deixaram de fazer algo que gostavam por esse motivo. O levantamento revela ainda que 58% das entrevistadas deixaram de frequentar lugares para evitar situações de violência. E 56% já usaram transporte em deslocamentos que poderiam ter feito a pé.
20: Isso acaba por limitar, né, a circulação, né, e as opções das mulheres na sua vida cotidiana.
16: Para Luísa, o medo que ela já tinha aumentou depois que ela e outras 4 amigas foram vítimas de um sequestro.
21: Foram 9 horas de tensão com medo de violência sexual, que eu acho que isso é uma coisa que atravessa. Porque se eles quisessem, né, se eles estavam ali, né, no poder para isso, o que passou comigo poderia ter acontecido com homens. Só que o nível de medo e o nível de vulnerabilidade, ele é diferente.
16: As soluções precisam vir de várias frentes.
20: Aumentar os canais de denúncia. Em segundo lugar, melhorar a infraestrutura. Infraestrutura dos transportes, infraestrutura de iluminação das cidades. A conexão entre as políticas públicas, né, então a formação dos agentes dos agentes de segurança pública é de suma importância.
13: É isso, e combater os agressores com todo rigor sempre, né? Agora sim, gente, a gente vai exibir aquela reportagem em que um motociclista acabou salvando uma adolescente que era atacada por abelhas. Vamos ver.
3: As imagens mostram a estudante de 12 anos paralisada, enquanto era atacada por um enxame de abelhas.
4: Vem cá!
3: O motociclista estava com uma câmera no capacete. Ele se aproxima e tenta espantar as abelhas com as próprias mãos. Usa até um desodorante, que estava na mochila. A menina corre em desespero. Uma mulher ajuda com uma mangueira e joga água na garota. O episódio aconteceu perto de uma escola em Ibirité, na região metropolitana de Belo Horizonte.
22: Chamei ela várias vezes, como ela não respondeu, fui e puxei ela. Lembrei que eu tinha um desodorante, vim e comecei a tacar nela e levei ela pra frente até chegar na creche. E as moças da creche começaram a tacar a mangueira de água nela, aí que saiu as abelhas tudo.
3: A adolescente levou mais de 100 ferroadas, concentradas principalmente no rosto e no pescoço. O ataque acende o alerta para os cuidados que devem ser tomados diante de uma situação como essa.
23: O mais importante é sair rapidamente do local de risco. É muito importante também proteger as vias aéreas, seja com as mãos protegendo nariz e boca ou com a própria camisa e um pano, puxar e fazer a proteção dessa região.
3: A adolescente segue internada e o estado de saúde dela é estável. Vinícius, o motociclista que parou para ajudar, levou mais de 40 picadas. Ele virou herói na cidade. A recompensa veio de várias formas. Ganhou até uma moto e um carro doados por um grupo de influenciadores.
24: Obrigada, Deus!
22: A cena é coisa de outro mundo mesmo.
24: Tô sentindo orgulhoso, né? Faria tudo de novo se fosse necessário.
13: Ainda hoje, o cerco mundial às redes sociais. No Brasil, o comitê lança plano para guiar a regulamentação das plataformas. Em meio à discussão sobre segurança da IA, OpenAI revela novos comportamentos preocupantes de seus modelos de inteligência artificial. Os detalhes, já já.
15: A disparada no preço do diesel provoca protestos de pescadores na França. O movimento ganha força e taxistas ameaçam greve.
25: Pescadores bloquearam portos e a estrada de acesso a um depósito de combustíveis no sul da França. Em Nice, barcos de manifestantes formaram uma barreira na entrada do porto. O movimento em protesto contra a alta do diesel chegou ao terceiro dia. E também ocorreu em outros pontos do Mediterrâneo. Pescadores ameaçam impedir a passagem de embarcações comerciais e turísticas. O conflito entre os Estados Unidos e o Irã e a guerra da Ucrânia atingiram refinarias, fecharam acessos e reduziram a oferta mundial de petróleo. Na França, o preço do diesel chegou a 2,37 € por litro, aumento de 40% desde fevereiro. Postos já têm dificuldade para repor o estoque. Pressionado, o governo prorrogou as ajudas emergenciais para os setores da pesca, da agricultura e da construção.
26: A preocupação já atinge outras categorias. Taxistas dizem que estão trabalhando no prejuízo e avaliam uma paralisação já na próxima semana.
27: Está tudo muito caro agora. Tudo subiu de preço. Mas fazer o quê? A gente trabalha só para pagar a gasolina e as contas do dia a dia.
26: Nesta sexta-feira, o presidente Emmanuel Macron se reúne com líderes políticos no Palácio do Eliseu para discutir a crise.
28: Está muito, muito caro. Trabalho com o veículo da empresa, mas nem todos têm essa chance. Ninguém aguenta mais. Está ficando difícil.
13: O Comitê Gestor da Internet no Brasil divulgou propostas para a regulação das redes sociais. Um dos objetivos é a proteção de crianças e adolescentes.
29: Jogos, desafios que provocam automutilação e até morte. Aliciamento de menores. Isso é parte do conteúdo que se vê hoje nas redes sociais.
30: A gente tem sentido cada vez mais essa sensação de como circula conteúdo nocivo, conteúdo danoso nas redes sociais. A gente precisa avançar na aprovação de uma regulação para redes sociais, para plataformas digitais de um modo geral, mais abrangente, para que não só crianças e adolescentes, mas para que adultos e outros públicos também possam ser protegidos de conteúdos nocivos no espaço digital.
0: Hoje, o Comitê Gestor da Internet no Brasil deu mais um passo na discussão sobre a regulação das redes sociais no país. O documento aborda questões dos algoritmos, responsabilização das plataformas por conteúdos de terceiros, uso de inteligência artificial e coleta dos dados pessoais.
29: As recomendações foram separadas em 6 eixos: soberania e jurisdição nacional, transparência, economia e concorrência, direitos humanos, prevenção e responsabilidade, governança e regulação assimétrica. As diretrizes não têm efeito na prática, porque o comitê é apenas um órgão consultivo, mas o documento pode auxiliar na elaboração de leis e decisões judiciais.
1: E que pode oferecer um caminho como ponto de partida para que legisladores, tomadores de decisão no âmbito do executivo que realizam, desenvolvem políticas públicas, ou até mesmo o judiciário, olharem para essas diretrizes como uma referência de como aplicar melhor instrumentos regulatórios para o ambiente digital.
2: A gente tem que também cobrar das empresas mais responsabilidade e mais investimento em criar condições para que os seus ambientes sejam saudáveis, seguros e adequados para as diferentes idades.
0: Hora do futebol, aqui no Jornal da Band, hora de conversar com a Lívia Nepomuceno. Boa noite, Lívia. Vem cá, você concorda com a ideia de que nem os melhores roteiristas teriam conseguido escrever alguma coisa parecida com o que a gente viu ontem com Libertadores e Sul-Americano?
4: Pode ter certeza, eu assino embaixo. Ontem os deuses estavam desalinhados, viu? Uma ótima noite para vocês, uma ótima noite para você que está em casa. É isso, gente. Nós vimos ontem uma daquelas noites que nós vamos demorar para esquecer. Seguindo nesse paralelo do cinema, foram histórias com muitas emoções e clímax no último momento. Vamos começar pelo capítulo 1. Atlético Mineiro e Santos, que tiveram protagonistas inesperados.
5: Um épico em preto e branco. Com personagens que parecem heróis, mas se tornam vilões. Com coadjuvantes que roubam a cena. Como um clássico do cinema antigo, Atlético Mineiro e Santos não economizaram na emoção. E um dos protagonistas, Neymar, nem esteve em campo, mas provocou. Motivado pela provocação, o time mineiro foi pra cima e conseguiu o 2-0 ainda no primeiro tempo. O Santos reagiu, mas o time da casa seguiu em cima, marcando. Conhecido por feitos heróicos contra o Atlético, Gabigol marcou o gol que ia classificando o Santos, mas viu o Atlético marcar de novo e levar a disputa para os pênaltis. Nas penalidades, o herói santista virou vilão, perdendo sua cobrança contra o goleiro reserva do time mineiro. Descoberto por um vídeo no YouTube, Gabriel Delfim defendeu ainda mais duas cobranças e classificou o Galo. Uma doce vingança alvinegra paga com muitos memes. Muitos memes. Muitos mesmo.
6: Meu nome é Ilse, tenho 74 anos e o meu joelho é bem melhor do que o do Neymar. Não só meu joelho, o meu equilíbrio também, que eu não caio tanto igual a ele, não. Sou firme.
4: No capítulo 2, teve o drama do Palmeiras na Libertadores contra a LDU, que lembrou os filmes de super-herói. Parecia que tudo daria errado, mas um herói gigante e contestado acabou salvando o time.
7: Jogar na altitude de Quito contra a LDU não é fácil nem para os heróis alviverdes. Mas o Palmeiras se preparou e conseguiu ir bem. Saiu na frente e mesmo quando tomou o empate, parecia ter o controle da situação. No segundo tempo, ainda mais tranquilidade, quando Vitor Roque entra e deixa o time paulista na frente do placar. Mas sabe quando a história tem aquela virada no roteiro? Aconteceu. Em 2 minutos, já no fim do jogo, Bruno Fux e Barbosa falharam e a LDU virou. A decisão do jogo acabou indo para os pênaltis. Mas heróis não desistem. E às vezes, o destino escala até heróis improváveis, como Carlos Miguel. O goleiro que falhou repetidamente em alguns jogos recentes do Verdão, assumiu a bronca e foi gigante. Defendeu 2 cobranças do adversário e colocou o Palmeiras em mais uma semifinal de Libertadores.
4: Eu volto com mais drama daqui a pouco.
8: Até já, então. Daqui a pouco, os desdobramentos da crise no Supremo. Depois do pedido de vista em caso sobre Alexandre de Moraes, Edson Fachin adia julgamento sobre a atuação de Mendonça em processo do Master. Ministros seguem trocando farpas até pelas redes sociais. A cobertura completa, já já.
9: Traficantes ligados à máfia italiana, acusados de enviar cocaína à Europa pelo porto de Paranaguá, no Paraná, foram alvo da Polícia Federal. Três pessoas foram presas.
10: Os alvos principais da investigação são integrantes de grupos criminosos brasileiros e italianos, responsáveis pelo envio de cocaína da América do Sul para a Europa. O esquema continuou mesmo depois da prisão de dois mafiosos em 2019.
11: Eles se conectam em qualquer lugar do mundo de forma imediata, se utilizando desses aplicativos com alto nível de criptografia e recursos de contra-inteligências que são desenvolvidos exclusivamente para a prática de crimes.
10: Segundo a Polícia Federal, a organização criminosa tem ligação com pelo menos 11 apreensões de cocaína feitas entre 2019 e 2020. Mais de 4,5 toneladas da droga que tinham como destino Itália, Bélgica, Holanda, França e Portugal.
12: A droga saía de São Paulo e seguia para o litoral paranaense, de onde ia para fora do país. Em fevereiro do ano passado, o Jornal da Band denunciou a rota do tráfico.
14: O esquema dos traficantes internacionais para o envio de toneladas de cocaína para a Europa tinha como principal ponto de saída da droga o porto de Paranaguá, aqui no Paraná. Em 4 anos, os acusados movimentaram cerca de R$2 bilhões usando sofisticados mecanismos de lavagem de dinheiro.
10: Foram apreendidos veículos e celulares. A justiça determinou o sequestro de imóveis, o bloqueio de bens, de contas bancárias e de aplicações financeiras.
9: Manaus amanheceu hoje coberta por uma nuvem de fumaça. Vamos conferir a imagem aqui no telão. Logo cedo, a fumaça e o cheiro forte tomaram conta da capital amazonense. Segundo a Prefeitura de Manaus, o motivo são as queimadas na região metropolitana, situação que se agravou com a estiagem. A qualidade do ar atingiu nível péssimo em várias regiões. A Defesa Civil orienta a população a reduzir a exposição à fumaça, evitar atividades ao ar livre e, claro, se hidratar bastante. E amanhã é a última sexta-feira do inverno, que vai terminando com contrastes no clima, viu? Alerta para temporais em boa parte do litoral da Bahia e do Amazonas. Já em partes da região sul, sudeste e também no centro-oeste, a chuva pode chegar forte em alguns momentos. No restante do país, tempo firme e umidade bem baixa, entre 12% aproximadamente, entre o Maranhão e o Piauí. Calorão em Cuiabá, 38 graus, Teresina e Boa Vista, 37, e aqui a gente vê o contraste no clima. Está bem mais ameno em Porto Alegre, 23, apenas 15 em Curitiba e no Rio de Janeiro, 25. Eu já adianto que na semana que vem os temporais aumentam no sul e vão chegar com mais força ao centro-oeste e sudeste também. A capital paulista faz no máximo 22 graus amanhã. O sol volta a aparecer, mas ainda bem discreto. Vamos a outras capitais, pancadas em Florianópolis com 21 graus, chuva forte também em Salvador, 28, mesma temperatura para Maceió também com chuva. Belo Horizonte, sol e máxima de 25.
8: Daqui a pouco, o protagonista da eliminação do Corinthians na Libertadores, Memphis Depay, perdeu metade dos pênaltis que cobrou no time. A bronca da torcida, a repercussão, os memes.
16: Tá com cara de bravo, tá nervoso, tá?
8: Você vai ver já já.
17: O presidente do Supremo adiou o julgamento sobre a atuação do ministro André Mendonça.

0: caso Master, que estava programado para acontecer na semana que vem.
1: A quebra de sigilo da investigação provocou um novo bate-boca entre os ministros Gilmar Mendes e André Mendonça, agora nas redes sociais.
2: Duas decisões para tentar acalmar os ânimos. O presidente do tribunal adiou o julgamento sobre a abertura de investigação contra André Mendonça, marcada para o dia 23, quarta-feira que vem. O pedido foi feito por Alexandre de Moraes, que alega a falta de parcialidade do colega na condução dos casos Master e do INSS. Edson Fachin também cancelou a sessão de hoje aqui do plenário. Um dos motivos, o clima voltou a esquentar com um novo embate entre os ministros André Mendonça e Gilmar Mendes. Primeiro, o decano do Supremo mandou um recado a Mendonça ao defender o Procurador-Geral da República. Gilmar disse que Paulo Gonet teve a honra injustamente manchada pela quebra de sigilo de conversas que nada de ilícito retratavam. Gonet aparece em relatório da Polícia Federal em mensagens comemorando charutos e uísque em um evento organizado em Londres por Daniel Vorcaro. Mendonça rebateu numa nota. Chama a atenção que a preocupação com a exposição alheia se manifeste de forma seletiva. Gilmar falou em intenção de lucrar politicamente com o episódio. E completou, quem age assim não é magistrado imparcial, é boneco de campanha, um pichuleco eleitoral. Sem citar Gilmar, Mendonça disse que jamais transformou o plenário num palanque ou picadeiro, vociferando aos berros para tentar mascarar com truculência ilações vazias. E não parou por aí. Gilmar Mendes também questionou a condução de Luiz Fux, presidente da segunda turma aqui do Supremo, quando o diretor-geral da PF foi afastado do cargo. O decano acusou Fux de combinar com André Mendonça o voto contrário à permanência de Andrei Rodrigues no comando da PF. Fux não se manifestou. Ele já havia sido cobrado por Gilmar em mensagens na semana passada, quando o decano escreveu para o presidente da segunda turma. Isto revela qualquer coisa menos postura institucional. Fux finalizou a conversa assim: cuide de não encher meu saco. O ministro Flávio Dino defendeu num documento a investigação de todos os magistrados citados no caso Master. Ele já tinha pedido a inclusão de uma suspeita contra Mendonça, a de que ele se encontrou com Vorcaro no dia em que uma ação sobre a privatização de cemitérios em São Paulo chegou ao Supremo. A suspeita é que o cunhado do banqueiro, Fabiano Zettel, fazia parte do conselho da concessionária investigada por supostas irregularidades na concessão dos serviços. Mendonça já tinha confirmado esse encontro com Vorcaro. Disse que o assunto tratado foi uma ação sobre precatórios e que ele decidiu no Supremo contra os interesses do Banco Master.
0: Um destaque internacional, Rússia e Ucrânia voltaram a trocar ataques que atingem áreas com população civil e instalações de energia.
3: A Europa tenta criar novas regras para uma guerra que muitas vezes nem parece guerra. Drones sobrevoando aeroportos e bases militares, ataques cibernéticos, sabotagens contra infraestruturas. A União Europeia diz que episódios assim deixaram de ser ameaças isoladas e quer uma resposta conjunta. Ursula von der Leyen, presidente da Comissão Europeia, propôs a criação de uma espécie de artigo 4 europeu, nos mesmos moldes da OTAN. Se um país se sentir seriamente ameaçado, poderá convocar imediatamente os outros governos para decidir uma reação. Não seria uma declaração de guerra. A ideia é justamente agir antes de chegar a esse ponto.
4: A chamada guerra híbrida explora justamente essa zona de dúvida. A estratégia da Rússia é causar dano e testar a capacidade de reação dos europeus, mas sem cruzar a linha que poderia provocar uma reação militar da OTAN.
3: Mas enquanto a Europa tenta atualizar as regras, a tecnologia também muda o campo de batalha. A empresa americana Anthropic descobriu que desenvolvedores baseados na Rússia usaram inteligência artificial do Ocidente para tentar criar enxames autônomos de drones kamikazes. Os equipamentos poderiam compartilhar informações, procurar e atacar alvos, além de continuar missões, mesmo depois da destruição de parte deles. A empresa não soube dizer se de fato o software foi desenvolvido, mas há indícios, como nesse caso, no mês passado, em que um homem foi perseguido por um drone explosivo na Ucrânia, controlado por inteligência artificial. A troca de ataques entre ucranianos e russos continua. Kiev foi alvo de novos bombardeios nesta quinta-feira. Segundo o governo, quase 20 prédios foram destruídos, incluindo um condomínio residencial e uma escola. A Ucrânia

0: Envolveu na mesma moeda. Mísseis atingiram uma refinaria perto de Moscou.
1: Bom, vamos voltar para o esporte. A Lívia Nepomuceno falou que voltaria para falar de drama, então é claro que agora o assunto é Corinthians, né, Lívia?
2: Uma dose extra de crueldade, Adriana. Esse é o nosso assunto. Olha, fortes emoções. Uma história que envolve crise, dinheiro e futebol. Um verdadeiro drama que não terminou nada bem para o Corinthians e o seu protagonista, Memphis Depay.
3: Quando o filme termina assim, bicho, o drama foi grande. O Corinthians está acostumado a drama. E o jogo contra o Estudiantes não foi diferente. Para se classificar, o time paulista precisava vencer o duelo em casa. E Itaquera estava daquele jeito, lotada, pulsando. Time e torcida não estavam na mesma página. A equipe pouco ameaçou o adversário e viu o drama aumentar quando os argentinos abriram o placar já no final do jogo. Porém, o roteiro ainda guardava mais surpresas. Aos 46 do segundo tempo, pênalti pro Corinthians. Esperança.
4: Memphis partiu, bateu pra fora!
3: De mais de 100 milhões de reais desperdiçou a cobrança decisiva e o time acabou desclassificado. Um cenário que se repete. O holandês perdeu 3 das 6 penalidades que cobrou pelo clube paulista. Além do pênalti perdido, Memphis foi o protagonista de uma história caótica financeira do Corinthians nos últimos meses. O clube, mergulhado em dívidas, anunciou que não renovaria o contrato milionário com ele. Mas, por pressão da torcida, voltou atrás e deu mais 2 anos de contrato ao holandês. Só que o drama de uns...
5: Esse cara tá esse ano jogando nenhuma. São 21 jogos, um gol e ele é titular e não sai.
3: Vira comédia dos outros.
6: Caraca, o cara de bravo tá nervoso, tá? Fica desse não. Fica desse não.
2: Alguém tem que dar risada. E ontem ainda tivemos um jogo atrasado do Campeonato Brasileiro. O Botafogo, que agora tem Tite como técnico, conseguiu uma importante vitória diante do Grêmio, de Renato Gaúcho e Filipão. Venceu por 3-2. E com polêmica, o time gaúcho chegou a empatar no último minuto, mas o gol foi anulado com o auxílio do impedimento semiautomático. O jogador do Grêmio estava 1 centímetro à frente do defensor do Botafogo. Alguém precisa ver essa regra, né? 1 centímetro não é vantagem, mas é o futebol. Até amanhã.
7: Valeu,
2: obrigada.
7: Até amanhã.
2: Tchau, tchau.
7: Um novo levantamento do Datafolha foi divulgado agora há pouco com intenção de votos para presidente. Vamos ver.
8: O presidente Lula aparece à frente com 39%, seguido de Flávio Bolsonaro com 36%. Empate técnico dentro da margem de erro, que é de 2 pontos percentuais. Na sequência, aparecem Augusto Cury com 6%, Ronaldo Caiado com 4%, Renan Santos com 3% e Romeu Zema com 2%. Num eventual segundo turno, Lula tem 46% contra 44% de Flávio Bolsonaro. Mais um empate técnico dentro da margem de erro.
2: Agora veja os números de outra pesquisa presidencial divulgada hoje, a Atlas Intel.
9: No cenário de primeiro turno, Lula lidera com 44,1%. Flávio Bolsonaro tem 41,7%. Renan Santos aparece em terceiro com 5,1%, seguido por Augusto Cury com 3,5%, Ronaldo Caiado com 1,7%, Romeu Zema com 1,1% e Samara Martins com 0,7%. Na simulação de segundo turno, Lula e Flávio aparecem tecnicamente empatados dentro da margem de erro de 1 ponto percentual. Flávio com 47,2% e Lula com 46,8%. O levantamento completo está disponível no portal band.com.br.
7: E o governo anunciou hoje, há 17 dias da eleição, um reajuste de 15%. No Bolsa Família. O presidente Lula deve intensificar ataques diretos ao adversário Flávio Bolsonaro.

anúncio foi feito em cerimônia no Palácio do Planalto. O presidente Lula participou, mas não discursou. O reajuste de 15% do Bolsa Família será aplicado a partir de 19 de outubro, às vésperas de um eventual segundo turno. A medida eleva o benefício mínimo de R$ 600 para R$ 691 por família. O impacto no orçamento, ainda em 2026, será de R$ 5 bilhões e 800 milhões de reais e de 22

0: pela inflação desde o último reajuste em 2023. A Advocacia Geral da União diz que a medida não viola a lei eleitoral por ser correção de valores de um programa permanente, sem aumento de beneficiários. Em 2024, o STF considerou inconstitucional parte de uma emenda do então governo de Jair Bolsonaro, que ampliou benefícios sociais em 2022, ano eleitoral. A emenda foi apresentada em razão do aumento do preço dos combustíveis e criava uma situação excepcional. O STF entendeu que usar essa exceção para criar benefícios em ano eleitoral não é constitucional. O crescimento de Flávio Bolsonaro nas pesquisas provocou uma mudança na estratégia petista, que agora aposta no confronto direto de Lula com o candidato do PL.
1: Todas as pessoas envolvidas com o Banco Master ou com o Vocário, todas as pessoas que pegaram dinheiro direto ou indiretamente, todos terão que ser julgados e punidos. Se for inocente, serão inocentados. O jogo está começando. E o Flávio Bolsonaro sabe que não vai escapar. Ele sabe que ele está atolado até o pescoço em todas as falcatruas do Banco Master.
0: Lula defendeu mudanças no STF.
1: Na minha opinião, é que tem que ter mandato. Ninguém pode ficar 30 anos, 40 anos, sabe, na Suprema Corte. Quem quiser ser rico não pode ser ministro da Suprema Corte. Aquilo é um sacerdócio.
0: Lula iniciou hoje a terceira viagem a Minas Gerais desde o início da corrida eleitoral. À tarde cumpriu agenda oficial em Montes Claros, no norte do estado. Agora à noite, ele participa de um comício com o candidato do PT ao governo local, Patrus Ananias.
2: O candidato do PL, Flávio Bolsonaro, classificou o anúncio de reajuste do Bolsa Família às vésperas da eleição como ilegal. Sobre a crise no STF, Flávio passou a defender também a queda do ministro Flávio Dino, além de Alexandre de Moraes.
3: O candidato do PL classificou o aumento de 15% do Bolsa Família como ilegal, por ser próximo às eleições. Acionar a justiça eleitoral chegou a ser uma medida cogitada, mas a equipe de campanha de Flávio Bolsonaro entendeu que isso poderia ter o efeito de um tiro no pé. Por isso, a crítica, pelo menos no momento, vai ser mantida apenas nos discursos.
4: E não caiam em mais uma falsa promessa da picanha, porque o Lula, num ato de desespero, acabou de fazer um decreto, mesmo sabendo que é ilegal e que é proibido durante as eleições. Fez uma coisa que não fez em 4 anos de governo. E faltando 17 dias para a eleição, ele acha que vai enganar alguém pelo reajuste no Bolsa Família. Ele sabe que isso não pode. Mas eu desespero porque ele sabe que já perdeu, porque o próximo presidente da República é Flávio Bolsonaro.
3: As declarações foram durante o comício em Vitória da Conquista, na Bahia. O candidato do PL também falou da crise no Supremo Tribunal Federal. Flávio defendeu os impeachments de Alexandre de Moraes e Flávio Dino.
4: O ex-ministro da Injustiça de Lula está lá para cumprir missão de proteger o governo, não é mais para respeitar a Constituição. São pessoas como esses dois que estão acabando com a credibilidade do judiciário. Eu, como presidente da República, vou proteger as instituições. Eu vou proteger o Supremo Tribunal Federal, que não é Alexandre de Moraes. A magistratura e os juízes desse país não são Flávio Dino.
3: Na reta final de campanha, o foco será direcionado também ao Sudeste. O plano é tentar aumentar a vantagem que alguns institutos de pesquisa têm revelado, e com atenção especial a Minas Gerais, que está no roteiro de viagens da próxima semana. O estado é considerado estratégico para se vencer uma disputa à presidência.
5: Outros candidatos à presidência também criticaram o reajuste anunciado pelo governo no Bolsa Família às vésperas da eleição.
2: Em caravana pelo sul do país, Renan Santos, do Missão, disse que vai acionar o Tribunal Superior Eleitoral contra o aumento do Bolsa Família anunciado pelo governo.
6: Lula hoje, por conta da sua queda nas pesquisas, resolveu adotar a política populista em período eleitoral de aumentar um benefício social, no caso Bolsa Família, e fez um aumento expressivo com impacto muito pesado nas contas públicas, jogando o peso da irresponsabilidade econômica dele no colo de quem trabalha e produz, que vai pagar através de impostos, ou do aumento de preços, ou de juros, a irresponsabilidade gerada pelo Lula.
2: Ronaldo Caiado visitou a 25 de março em São Paulo, maior centro de comércio popular.

0: popular do país, onde se reuniu com empresários. Em uma rede social, o candidato do PSD defendeu o Bolsa Família, mas disse que o reajuste a 17 dias do primeiro turno escancara o uso eleitoreiro do programa. Para Caiado, o governo rifa o futuro do país sem o menor pudor. Em São Paulo, Augusto Cury defendeu uma auditoria nos sistemas de distribuição de conteúdos de redes sociais. Para ele, os algoritmos são responsáveis pela polarização e radicalismo político no país. A gente muda de assunto agora, veja só, o Rio de Janeiro lidera o ranking nacional de postos de combustíveis com nota zero na avaliação da ANP. A reportagem é do Adson Ramos.
1: 10 autuações e nota zero da Agência Nacional do Petróleo. Mesmo assim, esse posto continua abastecendo. O gerente explica que o local chegou a ser fechado, mas reabriu há menos de um mês.
2: Nova direção, estava fechado.
1: Aí vocês abriram, agora tem 20 dias.
2: 20 dias.
1: E aí já mudou tudo, é de uma
2: bandeira. Tudo.
1: Mudou a bandeira também?
2: Mudou a bandeira também, mudou tudo.
1: No Rio existem 634 postos. Desses, 58 receberam nota zero da Agência Nacional do Petróleo. O cálculo leva em conta o histórico recente de infrações e a quantidade de amostras de combustíveis irregulares coletadas pela agência.
3: E daí você tem diversas situações de miliciantes que começaram a trabalhar comprando, adquirindo postos, tá? E daí, dentro dessa situação, identificando a oportunidade de lesar o consumidor.
1: Dos 58 postos, 11 estão interditados de forma parcial ou total. O restante regularizou a situação junto à ANP e voltou a funcionar. Mas o histórico negativo do estabelecimento permanece. O estado com o maior número de postos com nota zero é o Rio. São Paulo tem mais que o dobro de unidades e 40 estão nessa situação. Já Brasília tem um. Os motoristas criam estratégias na hora de abastecer.
4: É, eu sempre costumo ir num posto de bandeira.
5: Procuro abastecer sempre no mesmo posto para não acabar colocando gasolina ruim, né?
1: Agora, eles ganharam um aliado. Por meio do aplicativo ANP e Você, é possível acompanhar a classificação dos postos.
3: Em breve, acreditamos que com a unificação, né, das informações do Inmetro, do IPEM e da ANP, né, teremos informações de qualidade e quantidade e com isso, né, provavelmente o estado do Rio de Janeiro vão ter informações muito pior do que essas que foram apontadas agora.
6: E ainda no Rio de Janeiro, um assassino que saiu em liberdade condicional matou de novo. Agora, um estudante de 16 anos esfaqueado durante um assalto perto da escola.
7: O crime aconteceu quando a vítima estava a caminho da aula com uma amiga em São João do Meriti, na Baixada Fluminense. A poucos metros da escola, eles foram abordados por um criminoso armado com uma faca que anunciou o assalto. Essa imagem mostra o assassino entrando na rua onde atacou a vítima. Logo depois, a câmera registra uma correria. Luiz Guilherme Vasconcelos tentou proteger a colega e foi esfaqueado. O jovem foi socorrido, mas não resistiu.
8: Ele fez o que ele pôde, ele fez o que ele achava necessário e justo, como eu sempre expliquei para ele ser. Justo, leal e fiel aos princípios dele. Graças a Deus a menina está bem. Eu tenho meu filho com o meu orgulho e meu herói. E ele fez o que ele podia no momento.
7: O homem fugiu sem levar nada. Fabrício Matheus da Silva, de 26 anos, foi preso. Ele tinha saído da cadeia há 3 meses.
9: O assassino é um velho conhecido do sistema prisional. Apreendido pela primeira vez em 2016, quando era menor de idade, voltou a cometer crimes quando atingiu a maioridade. E acabou preso em 2018 por tentativa de roubo. Fugiu da cadeia em 2020, mas foi recapturado. Em 2023, foi para o regime semiaberto e ganhou o direito à saidinha temporária. Foi aí que ele voltou a roubar. Foi preso novamente em 2024. Mesmo com todo esse histórico, esse ano, a justiça concedeu sua liberdade.
7: Na decisão que garantiu a liberdade condicional ao criminoso, a juíza Beatriz de Oliveira Monteiro Marques considerou que ele tinha cumprido 7 dos 10 anos de condenação. Além disso, não havia cometido falta nenhuma disciplinar grave no último ano. O preso não passou pelo exame criminológico, nem foi avaliado por um psicólogo especialista.
10: A inexistência de um registro de falta grave na ficha disciplinar daquele preso pode significar, por um lado, que ele está tendo um bom comportamento, ou pode também significar que não houve ali uma capacidade material da Polícia Penal, do sistema carcerário como um todo, de fazer um acompanhamento adequado e de verificar situações que se enquadrariam em uma falta grave.
7: Pais, professores e alunos do colégio onde Luiz estudava se reuniram hoje em protesto.
11: A gente está pedindo o que é direito nosso. Direito nosso à segurança. Está na Constituição. A gente não quer vagabundear, a gente quer estudar. A gente quer estudar, a gente quer poder entrar e sair da escola. Gente, nós somos futuros professores. A gente é o futuro do país. Estão matando a gente.
0: Que lição, hein? A seguir, ministro do Tribunal Superior Eleitoral, André Mendonça, rejeita recurso contra reajuste do Bolsa Família anunciado hoje.
6: Dona do ChatGPT informa novos casos de inteligência artificial saindo do controle e tomando decisões fora das regras. Daqui a pouco aqui, no seu Jornal da Band.
0: Já, já.

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18: A inteligência artificial está ficando mais poderosa, mais autônoma e também mais difícil de prever. A própria OpenAI, empresa responsável pelo ChatGPT, acaba de revelar 6 novos casos em que seus modelos apresentaram comportamentos considerados preocupantes. Em um deles, um sistema inventou dados históricos para completar uma tarefa financeira. O modelo não tinha as informações necessárias, mas, em vez de admitir que não sabia, criou números que pareciam razoáveis. Em outro episódio, um agente de IA tentou esconder do usuário erros e sinais de que estava descumprindo as regras. Também foram identificados casos em que modelos alteraram suas próprias instruções, ignoraram orientações dos desenvolvedores e compartilharam arquivos sem autorização, ou tentaram acessar informações que não deveriam estar disponíveis. E há um detalhe especialmente importante. Em um dos experimentos, um modelo chegou a produzir instruções para que uma versão futura de si mesmo escondesse que havia burlado determinadas regras. A OpenAI afirma que são episódios individuais, descobertos principalmente nos últimos 6 meses. Mas a empresa não divulgou com que frequência comportamentos semelhantes acontecem. E hoje, esse debate ganhou um alerta vindo de um lugar pouco habitual para o mundo da tecnologia. Na Escócia, o rei Charles III reuniu representantes de gigantes como OpenAI, Google e Anthropic. O monarca reconheceu o potencial da inteligência artificial para melhorar e até salvar vidas, principalmente na medicina. Mas reforçou que também existe uma urgência em discutir os riscos e sistemas que possam cair nas mãos erradas e produzir consequências catastróficas.
19: Aqueles que criaram essas tecnologias estão agora alertando cada vez mais que a IA corre o risco de desenvolver capacidades mais sombrias, talvez até mesmo a de tirar vidas. Certamente, então, precisamos de meios de controle suficientes antes que seja tarde demais.
20: De volta ao Brasil, o ministro André Mendonça, do Tribunal Superior Eleitoral, rejeitou uma ação que questionava o reajuste do Bolsa Família que foi anunciado hoje. A gente deu aqui a notícia. Os detalhes ao vivo com Pedro Teixeira, que está conversando com a gente direto ali de Brasília. Pedro.
21: Tudo bem, Oneg? Boa noite para você e para todo mundo que nos acompanha no Jornal da Band. No Tribunal Superior Eleitoral, o deputado federal Zé Trovão, do PL de Santa Catarina, tinha pedido a suspensão do aumento de 15% do benefício. O reajuste eleva o valor mínimo de R$ 600 para R$ 691. O ministro André Mendonça, relator do pedido no TSE, no entanto, rejeitou a solicitação do parlamentar. Mendonça entendeu que Zé Trovão não tem legitimidade para ação porque não é candidato à presidência da República. A alegação era de que o aumento a poucos dias do primeiro turno poderia ferir a lei eleitoral. No Tribunal de Contas da União, o reajuste é questionado pelo Ministério Público do TCU. O subprocurador-geral do MP do TCU, Lucas Rocha Furtado, pediu uma medida cautelar para suspender o aumento, questionando se há previsão orçamentária para que isso aconteça. O governo justifica dizendo que não está criando um novo benefício, mas apenas corrigindo os valores pela inflação acumulada desde março de 2023. Segundo o Ministério do Planejamento, o impacto será de R$ 5,8 bilhões em 2026 e de aproximadamente R$ 22 bilhões em 2027. Volto aos estúdios.
20: Obrigado, Pedro. A seguir, aumenta a apreensão de fuzis no Rio de Janeiro. Média já passa de 2 por dia desde o começo do ano.
22: Grandes clubes de futebol lançam um manifesto em defesa das bets contra a possibilidade do governo proibir os jogos online. Os detalhes daqui a pouco aqui no Jornal da Band.
20: Fica com a gente.

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9: O Brasil passou uma vergonha suprema. Todos nós sabemos que é preciso investigar o ministro Alexandre de Moraes por crime de responsabilidade. Mas quem acabou sendo acusado foi o ministro André Mendonça, que tem a obrigação de colocar o assunto em pauta. Eu passei por isso. Sofri muito na prefeitura quando contrariei interesses e acabei sendo eu processado. Vamos orar por ele. Vamos pedir a Deus que se faça justiça no Brasil.
10: Como de costume, 8 horas, 17 minutos, ele já está aqui no nosso estúdio. Muito boa noite, Marcos Sadoc.
11: Já, Luiz Valci, tem a terceira edição. Boa noite pra você, todo mundo que tá acompanhando. Claro, muito trânsito no Rio de Janeiro, pessoal. Tem jogo no Maracanã, você evite aquela região, não vai pra lá de jeito nenhum. Já, Maria Rita Nader traz todos os detalhes do trânsito. E claro, a gente vai girar reportagem, tem operações durante a tarde, tiroteio, a ação da polícia militar que encontrou criminosos que iam atacar outra comunidade. Enfim, tem de tudo. E claro, destaque mais uma vez, hoje houve um enterro. A gente vai acompanhar de perto e trazer detalhes da investigação e também do histórico do criminoso reincidente que deu 3 facadas e matou um adolescente de 16 anos na Baixada Fluminense. Como prometido, seguiremos falando desse assunto e todas as informações de momento é no Terceira Edição. Sempre no Terceira Edição, o ouvinte sabe disso.
10: É isso, é só pode descansar depois de acompanhar o nosso jornal, não é isso?
11: Inclusive, deu uma chuviscada há pouco aqui em Botafogo, na zona sul do Rio, onde ficam os estúdios do Grupo Bandeirantes de Comunicação. Quero saber se tá chovendo aí. O frio tá aqui. Maracanã também? Diz Maria Rita Nada. Então choveu por lá também.
10: Pois é. Tudo seja no Terceira Edição. Se tá chovendo por aí, manda mensagem pra gente. 999026970.
11: Eu tô ligado.
10: Hoje eu mudei. Geralmente eu faço com a Ritinha, com a Maria Rita. Hoje é a dupla que é com você.
11: Por favor, motoristas de aplicativo, de táxi, de caminhão, vocês estão circulando pelo Rio. Estou aguardando vocês em instantes, hein?
10: 8:30 da noite.
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13: Grandes clubes divulgaram hoje um manifesto em defesa das bets legalizadas. O Thiago Carvalho tem os detalhes direto do Rio de Janeiro. Thiago.
12: Boa noite, Oneg, Adriana, boa noite a todos ligados aqui no Jornal da Band. Bom, diversos clubes, entre eles Flamengo, Vasco, Fluminense, Botafogo, São Paulo, Palmeiras e Santos, em colaboração com a Federação de Futebol do Estado do Rio de Janeiro e de São Paulo, publicaram essa nota a favor das casas de aposta regulamentadas. O governo federal estuda publicar até a próxima terça-feira uma medida provisória que proíbe os jogos online. Segundo os clubes, essa medida tem o poder, inclusive, de acabar com o futebol brasileiro. Hoje, mais de R$1 bilhão é aportado em forma de publicidade em times que disputam a Série A do Campeonato Brasileiro pelas casas de aposta legalizadas. Bom, essa medida, inclusive, os clubes afirmam que se elas forem acontecendo nos próximos dias, que elas podem, inclusive, não deixar de existir, mas apenas migrar os apostadores para o mercado ilegal. Eu volto ao estúdio.
14: Obrigada, Tiago. Fontes do Itamaraty confirmaram detalhes de um documento dos Estados Unidos com a primeira tentativa de acordo sobre o tarifaço de outubro do ano passado. O governo Trump fez 21 exigências, entre elas uma demanda específica para que dissidentes políticos não fossem presos ou impedidos de disputar as eleições no Brasil. Esse detalhe do texto não prosperou nas negociações. Na sequência, os presidentes Lula e Trump se encontraram na Malásia e a lista de exceções ao tarifaço foi ampliada. Ontem, os Estados Unidos divulgaram um relatório dizendo que o Brasil falhou no combate ao PCC e ao Comando Vermelho e cobrou medidas enérgicas contra facções criminosas que passaram a ser classificadas como terroristas pelos americanos. O documento afirma que facções brasileiras são uma ameaça à segurança mundial e que transformaram o Brasil num ponto central para o fluxo global de cocaína. O governo brasileiro negou qualquer falha ou omissão no combate ao crime organizado. E a gente segue falando de segurança porque aumentou a apreensão de fuzis no Rio de Janeiro. 557 fuzis já foram apreendidos só este ano no estado, um aumento de 15% em relação ao mesmo período do ano passado, quando foram apreendidas 484 armas desse tipo. O balanço foi divulgado hoje pela Polícia Militar. E só hoje, 5 fuzis, esses aí, foram apreendidos em Magé, Baixada Fluminense. A polícia impediu a invasão de uma comunidade por traficantes rivais. 4 suspeitos foram presos. E também na Baixada Fluminense, um drone da polícia flagrou, veja só, um criminoso com um fuzil abordando crianças que saíam da escola em Nova Iguaçu. Um dos estudantes ainda arruma uma barricada de pneus na comunidade Buraco do Boi. 5 pessoas foram presas, mas o alvo-chefe da facção TCP não foi encontrado. E a seguir, ladrão invade casa e o Golden Retriever da família tenta brincar com o bandido nos Estados Unidos.
13: E o crack Haaland dita moda e venda de cenoura dispara na Noruega. Daqui a pouco aqui, no seu Jornal da Band.
14: Fica com a gente.

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1: Eu sou o Sérgio Wayne, está começando agora o Minuto do Empreendedor, apresentado pelo Banco BTG Pactual Empresas, que tem entre os seus propósitos ajudar os jovens empresários e empreendedores a alcançarem o sucesso. Na minha companhia, Rafael de Albuquerque, que é o fundador e CEO da Zux. Rafael, na sua opinião, de que forma que os jovens empreendedores e empresários devem agir para atingir o sucesso?
4: Vou falar que eu falo para mim desde o início, quando eu fundei a Zux. São algumas palavras mágicas. Paciência, persistência, resiliência e longo prazo. Nada fica pronto do dia para noite.
1: Valores importantes que permitiram, Rafael, o sucesso da Zux e, se bem aplicado, o dos jovens empresários e empreendedores. Esse é o nosso propósito aqui no Minuto do Empreendedor, apresentado pelo BTG Pactual Empresas.
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7: 8:26, 3,5 toneladas de peças falsificadas são apreendidas durante uma operação de fiscalização no Outlet Campo Grande Mall, na zona oeste do Rio de Janeiro. A ação foi realizada pelo governo do estado por meio da Secretaria de Defesa do Consumidor e do Procon RJ nesta quarta-feira. Entre os produtos apreendidos estão camisas, tênis, mochilas, calças, bermudas, pochetes e bonés que usavam marcas de forma irregular. Agora 8:26.
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9: As vendas de cenouras dispararam na Noruega e o motivo é esse que vai aparecer aqui no nosso telão: Haaland, um dos astros da Copa do Mundo, que inspirou muita gente com seu hábito saudável. Vamos ver.
10: Um dos principais atacantes do mundo, o norueguês Erling Haaland, conseguiu mais um feito em seu país natal: convencer as crianças a comer cenouras. Transformado em celebridade, o jogador estrelou comerciais na TV norueguesa para um distribuidor de vegetais e viralizou nas redes com vídeos exaltando uma alimentação saudável. A campanha contagiou as crianças e fez da hortaliça um símbolo máximo de sucesso esportivo. Resultado, as vendas dispararam no país. Esse assessor da Agência Norueguesa de Agricultura vê na tendência um efeito Haaland.
11: As vendas de cenouras norueguesas têm sido muito boas. Observamos um volume maior de 100 toneladas do que o registrado no ano passado.
10: Essa norueguesa também veste a camisa na hora de falar da nova paixão nacional.
12: A Copa do Mundo foi um grande sucesso e as cenouras norueguesas são deliciosas.
10: Cristiane Ramalho, correspondente da Deutsche Welle de Berlim, para o Jornal da Band.
13: Helicópteros, motos aquáticas, ambulâncias, forças de resgate ocuparam hoje a praia do Porto da Barra, em Salvador. Era uma simulação de acidente aéreo. 400 pessoas foram mobilizadas e o objetivo foi treinar equipes de resgate de vítimas no caso de uma eventual queda de avião no mar.
9: Um criminoso invadiu uma casa nos Estados Unidos e foi recebido com festa pelo cachorro da família. Moradores assistiram ao crime pelas câmeras de segurança. O ladrão usou uma escada para entrar e o Golden Retriever, Nash, gostou da companhia, levou até a bolinha para o invasor, que não deu atenção para o cachorro. Bem à vontade, o bandido tirou a camisa, até assaltou a geladeira. Os donos, que estavam viajando, chamaram a polícia. O criminoso acabou se rendendo. Quando os agentes entraram na casa, também foram recebidos com festa por Nash. É o Mr. Simpatia, né? Obrigada pela sua companhia. O Jornal da Band está de volta amanhã.
13: Boa noite. E amanhã tem mais.
9: Tchau, tchau. Obrigada.
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14: Agora 8:30. Boa noite para todos os ouvintes sintonizados em 90.3. A gente está no ar. Já com o Jornal Band News Rio, terceira edição, até às 9:15. A gente está num período estendido aqui no Jornal Band News Rio, terceira edição, porque hoje tem transmissão na nossa rede. E aí, quando tem futebol, a gente fica um pouquinho mais. E depois daqui eu saio correndo pra ver o Flamengo, tá, Marcos Sadoc? Boa noite.
15: Excelente noite pra você, Fernanda Caldas, pra todo mundo que tá sintonizado em 90.3, quem já tá também na nossa live Band News FM Rio. Hoje é dia de ansiedade de Fernanda Caldas e de 80% do Rio de Janeiro. Já todo o serviço do trânsito. Hoje a gente tem um timaço aqui pra trazer todas as informações do Rio, assim como todos os dias. Pra você que tá trabalhando junto com a gente, uma excelente noite de trabalho. A gente quer ouvir a sua participação, principalmente se você não precisa passar perto do Maracanã, não vá pra lá. Hoje não é dia de jeito nenhum, porque o trânsito durante os jogos tem ficado, principalmente pré, pós, horrorosos. E, claro, a gente vai voltar a falar do caso do adolescente faqueado, como prometido ontem, com a nossa apuração avançando, porque ontem tínhamos informações de momento, inclusive com o Juliano Dipp ao vivo aqui no estúdio. Bora pro trânsito?
14: Bora!
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15: Importantíssimo, pessoal. Fernanda Caldas entra de férias hoje. Aproveitem Fernanda Caldas, porque durante 8 dias ela estará longe de vocês e vocês vão chorar lágrimas de sangue, porque vocês amam Fernanda Caldas.
14: Sabe quem disse que não ia sentir muito minha falta?
15: Ah.
14: Maria Rita Nader.
16: Cara, ela tá falando isso. Boa noite, gente. Fê, essa doc pros nossos ouvintes. Boa ela noite. Tá mentindo o dia inteiro que
14: você. Você ouviu ontem quando ela falou. Acho que você tava assim, você não prestou atenção.
15: Não, mas eu vou concordar com você, se você quiser.
16: Isso é mentira, gente. Vou sentir muita falta da Fê, que me deu um mate leão hoje, muito querido.
15: Viu? E ainda fez uma publica aqui de graça, amei.
16: Verdade.
15: Sumaia, beijo, Felipe, Pierre, Henrique, que foi o primeiro a chegar hoje, Henrique. Você foi a primeira a chegar hoje, então você ganha o coração de volta, que você mandou um coração aqui. E o trânsito, Maria Rita Nader? Eu imagino que no entorno do Maracanã, a gente não precisa falar mais sobre isso tão cedo agora, tá? Mas o trânsito, o serviço, como é que tá lá agora?
16: Vamos falar do trânsito, inclusive, do Maracanã, porque tem ouvinte mandando mensagem. O Davi mandou um áudio contando pra gente como é que tá ali a situação do trânsito e também está chovendo por lá.
17: Boa noite, Band News. Quem fala aqui é Davi Max, é pra dizer que aqui na área do Grajaú e na Tijuca não está chovendo, tá? É muito frio, 19 graus, segundo o termômetro aqui do carro, mas estamos seguindo. Band News, e o segundo tudo pode mudar, e o trânsito ali no Pernambuco Maracanã tá horrível.
16: Então, como o Sadoc falou, o melhor nesse momento é evitar ali a região do Maracanã devido ao jogo que daqui a pouquinho, né, 9h30 do Flamengo. E a situação também não é muito diferente nas vias expressas. Na linha amarela teve acidente no sentido Barra, ali na altura do Shopping Nova América, que também está complicando a situação ali do trânsito desde a região de Bom Sucesso. Na ponte em Niterói, trânsito bom na noite de hoje, então travessia normal de 13 minutos nos dois sentidos. Já quem segue pela Zona Sul ali do Rio de Janeiro, na Lagoa, trânsito essa hora também sempre muito complicado ali na Borges de Medeiros e também na Epitácio Pessoa, na chegada ao túnel Rebouças. Quem tá passando pelo túnel, retenções maiores ali na chegada ao elevado Paulo de Fronten, ali logo na chegada ao centro da cidade. Na rua Mário Ribeiro também, na noite de hoje, trânsito muito intenso no sentido Lagoa, então nesse momento retenções desde a Avenida Padre Leonel Franca, passando ali pela rua Mário Ribeiro até a chegada à Lagoa. Trânsito também muito intenso por ali. Agora também atualizando a situação da Barra, porque temos também fluxo muito intenso de veículos ali na Ayrton Senna, como sempre ali na altura do Casa Shopping, trânsito bastante complicado, até chegada ali ao Via Parque Shopping também, com retenções, mas depois o trânsito já começa a melhorar, assim como também na Avenida das Américas, na noite de hoje o trânsito melhorou bastante, então sem muitas retenções, tanto para quem vai no sentido Recreio, quanto no sentido Zona Sul, trânsito também muito bom. Então, como sempre, mandem mensagem aqui no nosso WhatsApp, 999-026970, contando como é que tá o trânsito também, que nem o nosso ouvinte fez, contando se tá chovendo ou não, porque agora há pouco tava chuviscando aqui em Botafogo, então contem no nosso WhatsApp, que eu tô olhando as mensagens de vocês.
15: 999-026970. O Pigarro quase que não deixou. Perdão, 99902-6970,
16: mandem mensagem pra mim.
15: É isso, a gente tá de verde hoje, hein, Maria Rita Nader?
16: Estamos combinando.
15: Exatamente.
16: Brasil.
15: O meu é mais um verde militar e o seu é mais um verde o quê?
16: Ah, é metálico, né? Meio metálico.
15: Que isso, mulher?
16: Não?
15: Verde metálico.
7: Verde bandeira,
15: gostei,
7: na minha opinião.
15: É?
16: É.
15: Chegamos a esse acordo, então.
16: Sim.
15: Então, fechou, bora correr?
16: Bora.
15: Hoje tem muita coisa nesse jornal. Ah, só dá boas-vindas que hoje tem usuário diferente. Eu fiz essa promessa, né? Então, Robson, bem-vindo. E o Pierre também. Lê a mensagem de vocês. Fernanda, sabe o que a Sumai escreveu? Olha que lindo, que até o Henrique falou, que lindo. Eu amo muito vocês e não consigo dormir sem vocês.
7: É isso, a gente já fazendo esquenta aí pro soninho da Sumai hoje.
15: É, Rosane e Samilu também estão por aqui. Beijo pra vocês. 8h35, vamos falar muito sério.
7: E o Juliano Dipp tá com a gente hoje aqui no estúdio para trazer mais atualizações sobre o caso do menino que foi esfaqueado e morreu quando estava indo para a escola em São João de Meriti, na Baixada Fluminense. Ontem a gente já falava desse caso e trouxe aí o início, né, do que a gente conseguiu apurar em relação ao criminoso que foi preso, né, por ser autor desse crime. A gente vai trazer um pouco do histórico dele e também o relato dos familiares e amigos do jovem que acabou morrendo depois, né, desse episódio. Dipp, boa noite para você.
18: Boa noite.
15: Aí, aperta aí. Eu quero aproveitar que eu vou dar boa noite pro Dipp também.
18: Agora sim.
15: Dipp, só pra gente poder começar falando sobre o Luiz, sobre o enterro, sobre as amigas. A gente tem uma discussão imensa pra tratar aqui. O Dipp vai trazer todos os detalhes sobre o histórico, o crime. Mas a gente tá muito abalado desde ontem em relação a essa família, a essa avó, a esse pai. O pai hoje também me quebrou no Brasil Urgente. Então, hoje teve enterro, né, Dipp? Bem-vindo ao estúdio sempre.
18: Boa noite, pessoal. Um prazer estar aqui com vocês, infelizmente por um motivo tão triste como esse. Teve enterro, teve o velório à tarde, sepultamento no fim da tarde, realmente com muita tristeza, né? O pai do garoto falou sobre como que educou esse menino para se proteger, porque é isso, crescemos numa cidade, num país muito violento, onde a segurança que deveria ser dada e garantida pelo Estado nem sempre é feito dessa forma. Aliás, há diversas falhas do Estado no que diz respeito a essa história. A Fer falou muito bem, o Fabrício Matheus da Silva foi preso menos de 24 horas depois de cometer esse assassinato. O problema é que ele foi preso várias vezes durante a vida dele e sempre foi solto. E é isso que possibilitou que ele voltasse a cometer crimes. A primeira vez que ele foi preso, na verdade foi apreendido em 2016, porque era menor de idade, por roubo. Aí foi liberado. Depois foi preso porque já era maior de idade, voltou a cometer crime, preso em 2018. Em 2020, o que ele faz? Foge da cadeia. É recapturado, volta para o sistema prisional. 3 anos depois, a lei permite que ele tenha direito ao semiaberto. Isso dá a ele a saidinha temporária. E é o que ele faz nessa saidinha temporária? Volta a cometer crimes, volta a roubar. É preso novamente. Até tenta a progressão de pena, mas não consegue, porque para progressão de pena, além de você cumprir 1/3 da pena no sistema prisional, você tem que ter 12 meses de bom comportamento. Ele não tinha, afinal de contas, tentou fugir da cadeia. Para completar esses 12 meses de bom comportamento, ele precisou esperar passar alguns anos, por isso que há 3 meses foi solto novamente. Em 3 meses de rua, voltou a cometer crimes, a gente não sabe até se cometeu antes disso. Um assassinato, um roubo seguido de assassinato, o latrocínio que a gente conhece, cometido ontem, 7 da manhã, quando a criança estava indo para a escola. Agora, muito se debateu sobre os erros da justiça no que diz respeito à liberdade desse rapaz. A liberdade foi concedida com base na lei. A lei permite que, com o cumprimento de 1/3 de pena e 12 meses sem anotações penais, ou melhor dizendo, 12 meses de bom comportamento, esse cara pode ser solto. Se não tivesse essa lei, Sadoc, Fernando e você ouvinte, ele ia ser solto daqui 3 anos, com 10 anos. A questão é a seguinte: e daqui 3 anos, esse cara não ia cometer crime? O que nós temos ali é um sistema prisional que não cumpre um dos seus principais papéis, que é, primeiro, retirar a pessoa do convívio social porque ela oferece um risco, e segundo, reeducá-la para que ela seja reintegrada. Isso não acontece no Brasil. Precisamos mudar de lei, obviamente. Conversei com advogados hoje que querem mudar de lei para não permitir o semiaberto, que permitiu a esse cara cometer crime durante saidinha temporária, para não permitir regressão de pena em alguns casos. Tudo isso pode ser debatido por lei. Mas ainda assim, pena para roubo no Brasil não é muito longa. Nós tivemos aqui essa semana um caso do crime do bilhete premiado. Uma senhora levou um golpe de R$60 mil, o rapaz foi preso, pagou R$6 mil e foi solto. O negócio valeu super a pena para ele, né? Ficou com 50...
15: Você que trouxe essa informação aqui.
18: Exatamente, ficou com 54 mil no bolso ainda. Foi solto, pode cometer crimes novamente. E é por isso que quando a gente ouve o depoimento do Caio, que é o pai dele, a gente se revolta tanto. Porque o Caio Vasconcelos não sabe se as outras pessoas que estão vivas, as outras crianças, estão seguras.
19: O Luiz Guilherme era um cara muito gente boa, ele é um cara tranquilo, educado, generoso, era companheiro, não largava a mão de ninguém. Acredito que é isso tudo que vai ficar. As lembranças dele como filho, as lembranças dele como amigo e agora a lembrança dele como herói. Porque pra mim ele fez, o que ele fez foi um ato de herói. Ele salvou a colega e conseguiu fazer o melhor que ele podia no momento.
18: Porque é um ato de herói, né? Porque ele foi atacado tentando salvar a colega de um assalto. A colega dele, que estava junto com ele indo para a escola, ele percebe a aproximação do assaltante. Inclusive, nós já tivemos imagens de segurança que mostram que a rua era movimentada, que muitas crianças passaram por essas ruas para ir para a escola. Segundos depois das crianças passarem, é possível ver o criminoso entrando na rua. Cerca de 30 segundos depois que ele entra, aparece o primeiro aluno correndo de volta. Ou seja, aconteceu algo que fez esse aluno correr. Olha só essas imagens. Esse rapaz que aparece, para quem está assistindo a live, é o bandido que foi preso. É o Francisco.
15: Camisa preta e bermuda.
18: Exatamente, camisa preta e uma bermuda mais clara. É o Francisco. Foi preso com essa roupa, inclusive, depois. Hoje teve protesto na escola. Pais, alunos e professores. Crianças. Uma vez um poeta carioca disse, Gonzaguinha, eu fico com a pureza da resposta das crianças que dizem que a vida é bonita e é bonita. Hoje em dia, as crianças não têm mais essa percepção sobre a vida e quem fala isso é a colega do Francisco, a Camille.
20: Não conseguir passar pela rua e poder passar na calçada, passar no meio da rua e saber que ninguém vai chegar e vai tentar te matar, vai te assediar, isso é muito recorrente. Ano passado rolou tiroteio. A gente tá pedindo o que é direito nosso. Direito nosso, segurança. Tá na Constituição. A gente não quer vagabundear, a gente quer estudar. A gente quer estudar, a gente quer poder entrar e sair da escola. Gente, nós somos futuros professores. A gente é o futuro do país. Estão matando a gente.
18: É ano eleitoral e muita gente está dizendo o que vai fazer a partir de agora. A gente tem que lembrar que em quase sua totalidade os candidatos já possuíram mandato. Tem que pensar também o que fizeram até então, porque essas leis já existiam, esses crimes não são novos, e se não houver mudança na legislação, esse tipo de coisa vai ser recorrente. Essa juíza que está sendo muito criticada por muita gente por ter liberado esse rapaz sem conseguir identificar que ele não poderia ser solto, porque os fatos mostram isso, ela vai dizer que está baseada na lei. Mas que lei que é essa? Que solta um assassino.
15: A gente tem ainda outra palavra de outra amiga dele, Fernanda?
14: Temos, da Sofia, por favor. Vamos ouvir também.
2: Tem que precisar acontecer uma tragédia pra ter quantas viaturas? Tinha 5 viaturas ali, a gente não pedia 5, a gente pedia 1 pra gritar socorro e ouvir, entendeu? Porque se tivesse 1 viatura, isso não teria acontecido com o Luiz. Quantos homens passam assediando as garotas? E quando a gente pegou e foi na delegacia, falaram que precisava fazer vários boletins de ocorrência. Tem que fazer mais quantos boletins de ocorrência? Quantas pessoas têm que morrer pra poder ter 1 viatura aqui?
15: Eu salvaria o áudio dela e colocaria aqui 1 vez por dia tranquilamente, talvez de dia sim, dia não, porque ela falou absolutamente tudo. Ela é uma estudante e uma adolescente. Quero só destacar e escrever pra você que tá em 90.3, você tá no Jornal Band News Rio, terceira edição. Juliano Dipp citava há pouco um circuito de segurança que a gente teve acesso no final do dia. E essa imagem mostra o seguinte, pessoal, a rua, ele entra, esse criminoso, ele tá com uma... Como a gente disse, de bermuda, ele vai entrar numa rua muito deserta. Essa rua não tem. A rua muito movimentada é a rua que, principal ali da, perto do CIEP. Mas entra numa vielinha. É. E essa vielinha não tem a câmera de segurança. E aí, depois que esse criminoso entra, a gente consegue ver os estudantes desesperados. Um deles desesperado voltando, porque conseguiu fugir, conseguiu escapar da facada onde a menina foi alvo, onde a outra vítima foi alvo.
18: Que foi nessa vielinha.
15: Exatamente.
18: É o segundo vídeo que a gente vê, é essa rua, é a vielinha. Nessa vielinha acontece o crime.
15: E aí,
18: a rua
15: sai correndo.
18: A rua não tem câmera de segurança, a vielinha em si, então não dá pra gente ver o crime. Felizmente, não temos essa imagem trágica pra assistir, né? Porque a gente tá cansado também de assistir semanalmente cenas da violência urbana, né?
14: E ontem eu falava sobre isso, né? Quando a gente trouxe o caso de como isso também faz os outros estudantes, adolescentes, jovens, perderem a esperança. Não só no futuro, a gente ouviu o relato dela falando que eles seriam os futuros professores, educadores, que eles são o futuro do país. E como é que eles vão acreditar em alguma coisa se quando eles estão chegando na escola, eles precisam ver isso acontecer com um colega deles? Que espécie de país é esse que eles deveriam achar que tá protegendo eles? E nessa idade, eles já precisam ver tão de frente uma cena tão trágica e tão horrível como essa. E depois, imagina só, não só pra família, mas também pra esses alunos receberem a notícia de que esse criminoso foi solto há apenas 3 meses. Chega a ser inacreditável. Como é que você pode pensar que seu filho, a gente ouviu o relato do pai dele, foi assassinado por alguém que estava na cadeia há 3 meses e teve uma pessoa que decidiu soltar baseado numa lei.
18: E a liberdade condicional, ele deveria estar sendo assistido, tinha que comparecer de 90 em 90 dias, ou seja, não é que foi solto e tá solto, tá tudo bem. E essa última sonora que vocês colocaram traz uma segunda denúncia. Essa menina diz na sonora que esteve na delegacia denunciando assédio, porque as mulheres, nós temos 2 aqui na bancada, além de tudo, são vítimas diariamente desse outro crime.
14: As duas, a Camille e a Sofia.
18: Exatamente.
14: Reforçam que diariamente elas lidam ali com situações de assédio também.
18: É que uma delas diz que ouviu da polícia, mas são poucos casos, né? A gente precisa de mais relatos para tomar uma atitude. Ou seja, precisa morrer mais gente. É bizarro a gente imaginar que uma autoridade falou isso para uma criança.
15: Pessoal, ele tava em liberdade condicional, é semiaberto, é apreendido. Eu nem sabia, viu, Ju? Ouvi com você agora.
18: A primeira vez lá atrás.
15: A primeira que foi apreendido em 16, eu achei que já tinha sido preso. Então, assim, ele começou sendo apreendido, depois vai indo de ano em ano, em ano em ano, vai e volta. Novembro, as eleições passam. E esse caso vai ser um daqueles, Fernanda Caldas, em que eu serei absolutamente insuportável. Insuportável. Como eu disse ontem, vamos ter responsabilidade, vamos ter cuidados, vamos seguir leis, estamos num período eleitoral, tem muita gente que é candidata e eu quero que esse período passe. Mas depois, os nomes aos bois serão dados e a gente vai continuar cobrando pra ver se é essa geração que a gente vai ter. Com 16 anos, um menino queria ser professor, com uma mãe que trabalhava em outro estado, com a família aqui lutando pra caramba. Lutando pra caramba, eu falei da avó e da profissão da avó ontem, suando pra ter dignidade, e é isso que eles recebem. Eles recebem o familiar esfaqueado com 3 facadas, com um criminoso reincidente, porque o Brasil, nas últimas décadas, fez desse código penal. E aí a gente vai descobrir, vai falar com muita calma em novembro, quem que estava ali fazendo esse tipo de legislação, porque isso não brota do nada. Isso não brota do nada. Aí a gente fica se perdendo em discussões nebulosas e não muda o que tem que mudar. Mas a gente vai chegar lá. Juliano Dipe, muito obrigado. Sempre uma honra, tá?
18: Sempre um prazer.
15: E, aliás, todo o nosso sentimento a essa família e de todas as pessoas que sofrem da violência no Rio de Janeiro. 8h47, obrigado, Ju. Valeu. Vamos chamar a Natasha Franco rapidinho, que já a gente vai pausar aqui o nosso giro de notícias, que a gente tem dica importante pra você hoje também, porque é a cara do Terceira também trazer dicas importantes. Hoje a gente vai dar uma passada no cultural. É importante falar disso.
14: Um alívio.
15: Um grande alívio, depois de tudo que a gente tá ouvindo. Mas a Natasha Franco já tá aqui com a gente pra falar sobre uma prisão. Porque a gente teve perseguição, o policial foi morto atropelado. E as prisões estão acontecendo rápido, né, Natasha Franco? Boa noite pra você.
4: O nome disso é investigação e o nome disso é monitoramento. Quanto mais monitoramento a gente tem, melhor é pra nossa vida. É óbvio que aqui a gente não tá falando boa noite Sadoc, boa noite Fernanda, boa noite Maria Rita, boa noite a todos os nossos ouvintes. Aqui a gente não tá falando de um verdadeiro Big Brother, olhando tudo que a gente faz, tirando a nossa privacidade. É óbvio que essas câmeras de vigilância, elas precisam ter regulamentação, mas elas são extremamente importantes pra que a gente consiga saber o caminho que esses criminosos fazem. Vocês estavam falando agora do Luiz Guilherme, e foi o monitoramento desse homem, do Fabrício, que fez com que a polícia, horas depois, conseguisse saber aonde ele estava e prender, numa ação conjunta entre a Polícia Civil e a Polícia Militar. E aí, dessa vez, a gente teve um policial que estava em plena Via Light, ali, fazendo o seu trabalho, organizando um ponto de bloqueio, colocando cones no meio da Via Expressa, e aí, em determinado momento, bandidos, numa perseguição, acabam avançando por essa rodovia e o Jeft dos Santos do Bonfim, cabo da Polícia Militar, 38 anos, foi atropelado por esses criminosos. A gente nunca imagina, Sadoc, que a gente vai falar de um policial morto em ação, atropelado. Porque até nessas perseguições, quando a gente vê, é o carro da polícia que está atrás. Mas saber que esse policial estava parado fazendo o trabalho dele e foi atingido por criminosos é algo muito fora do normal. E ele estava colocando cones, os bandidos estavam num carro, eram quatro bandidos dentro de um veículo, modelo uma SUV, aquele tipo de veículo que a gente já sabe que todo criminoso vai atrás. Ainda era de madrugada, eles tentaram ali, por conta desse bloqueio que eles estavam fazendo, fazer a abordagem a esse grupo criminoso, porque estava trafegando de uma maneira fora do normal. Na hora que eles iniciaram a perseguição, os policiais, os bandidos atiraram contra eles chegaram a revidar, e aí PMs de outro batalhão que estavam fazendo esse policiamento, que é o do nosso cabo que acabou falecendo, estavam fazendo um patrulhamento, estavam fazendo um estreitamento de pista para poder fazer o policiamento da Via Expressa, que é a Via Light, e aí foram informados da perseguição. Eles estavam indo se proteger atrás da mureta para poder fazer a contenção dessa perseguição quando o carro dos criminosos perde o controle e atinge em cheio ele. E aí o monitoramento da própria PM mesmo foi atrás desses quatro criminosos. Eles conseguiram continuar em perseguição e acabaram prendendo os quatro.
15: E infelizmente não prenderam quatro, né? Prenderam três, porque um é querido menor.
4: É isso. Isso que me chamou a atenção.
15: Mais uma vez, eram assassino menor de idade.
4: Quatro criminosos dentro do carro. Desses quatro criminosos, três eram maiores de idade e um tem apenas 17 anos. E a gente vem falando durante essa edição, do Terceira Edição, muito sobre a questão da penalização, né? De como esses bandidos vão ser penalizados. E aí, nesse caso, esses quatro criminosos vão ser acusados de atropelar e também de matar esse policial militar, não apenas, provavelmente, do roubo desse veículo. Porque a gente ainda não sabe da investigação se esse veículo era roubado, que a gente imagina que seja.
15: Meu Deus, que pancada,
4: a imagem é muito surreal. Que pancada. Porque a gente lembra, eles estavam em alta velocidade, já sendo perseguidos por policiais de outro batalhão. E aí, quando eles chegam na Via Light, tem essa viatura fazendo um bloqueio ali também para fazer monitoramento, para ter aquele policiamento ostensivo ali naquela região. Lembrando que a Via Light é uma via, é uma das principais ali de ligação da Baixada Fluminense, e é uma via com muitos, muitos assaltos. Então, esse patrulhamento desse policial do cabo Jeft dos Santos, ele era um patrulhamento necessário, que é aquele patrulhamento que a gente pede tanto na Praça da Bandeira, para ver que a polícia tá ali, para estar ali. E aí, naquele momento, eles perdem o controle e, mesmo com os policiais protegidos, não adianta, eles atingem em cheio esse policial e ele acaba morrendo.
15: Deixa eu te escrever pra quem tá 90.3, pessoal, SUV preto, um carro pesadíssimo, que vocês imaginam como é, o para-choque, a parte dianteira esquerda completamente destroçada, além também do vidro dianteiro completamente destroçado. Foi assim que um cabo da Polícia Militar, que estava em serviço de 38 anos, perdeu a vida nesse estado completamente inseguro. Simbora?
4: Simbora, beijo.
15: Obrigado, tá, Natasha?
4: Até a próxima, gente.
15: 8h52, Fernanda Caldas. Ouvinte, já a gente volta a gerar reportagem com todo o nosso timaço aqui do Terceira Edição.
14: Eu até troquei a vinheta, porque essa a gente usa quando a gente vai falar de cultura. E agora a gente tá na ponta da linha com o secretário municipal de cultura aqui do Rio de Janeiro, Lucas Padilha, porque a gente tem a Semana de Arte do Rio.
15: A primeira.
14: A primeira, começando. E a gente trouxe o secretário para trazer pra gente as novidades, como vai funcionar toda a programação. Esse que é um evento que tá prometendo aí reunir centenas de pessoas. Começou na quarta-feira e vai até domingo, né, secretário? Muito obrigada por atender a gente. Boa noite para você.
1: Boa noite, Fernanda. Boa noite, Marco. Ouvintes da Band News. É uma alegria estar aqui diretamente da Praça Tiradentes, do CRAB, um lugar que reúne tanta história e patrimônio brasileiro e material. A Semana de Artes é isso, é uma plataforma de reunião do que o Rio tem de melhor. Música, teatro, dança, circo, artes visuais, exposições, e vai do dia 16, ou seja, de ontem, até o dia 27. Então, uma semana estendida, 12 dias, com mais de 700 encontros pela cidade, né? São mais de 1.000 horas de programação. Eu acabei de sair aqui do Teatro Carlos Gomes, abertura do Festival Panorama de Dança, com o Lia Rodrigues, que ensaia na Maré, é uma companhia de dança que já abriu o Festival de Lyon, na França, e que é muito carioca, e que fez um espetáculo maravilhoso aqui, o Encantados. Em frente, a gente tem na Praça Tiradentes a Solaroca, que é uma estrutura, uma escultura de arte de um grupo chamado Opa Vivará, que recebe dentro rodas de samba, bandas, enfim, muitas coisas acontecendo. Esculturas por toda a cidade, com a Festa da Luz, são 74 festivais e exposições. A gente espera 500 mil pessoas nessa primeira edição, e é uma grande plataforma de reunião do que o Rio tem de melhor. Então visitem os museus, 90% dessa programação é gratuita, e a gente tem muita coisa relevante acontecendo na cidade nesses dias, gratuitamente, no centro do Rio, o segundo bairro de todo carioca, em 9 circuitos culturais.
15: Era sobre isso que eu queria falar, secretário. Excelente noite a você, Marcos Sadoc falando. Obrigado pela entrevista ao vivo. Queria saber sobre

0: ouvinte que está agora acompanhando, vai poder acompanhar, vai ter cultura. Queria saber exatamente sobre isso. Quais são os principais pontos que você pode indicar agora para esses circuitos que foram montados? E aí não é só parar no lugar, é sair circulando e tendo muita opção de cultura pelo Rio, né?
1: É isso, vou dar um exemplo do sábado. Tem o Santa Teresa de Portas Abertas, que funciona em Santa Teresa e abre muitos ateliês. Paralelamente, na região do Morro do Castelo, no centro, que a gente conhece ali mais próximo ao Man, a Glória, são 36 ateliês e mais de 100 artistas de portas abertas. Enquanto tudo isso acontece, na Marina da Glória, Arte Rio. Isso para quem gosta de artes visuais, para olhar a história do artesanato, mas aqui, no CRAB, onde a gente está, vai ter a Festa Brasileira, com vários estados representados, 15 estados representados, e muita, muito, muito folclore, muita arte popular, muita arte urbana integrada, mostrando essa excelência. Então, para não perder a programação e montar seu próprio itinerário, que cada pessoa tem um interesse, é claro, é só ir no site semanadeartedorio.com.br e lá você pode filtrar por dia, por festival, por conteúdo, por área da cidade, a sua programação. O importante é não perder, é ver um pouquinho, tem samba, por exemplo, sexta-feira, Martinália no Palácio Capanema, importante patrimônio da cultura brasileira, sendo ocupado por uma exposição linda, Cidade Batucada, e também por um show da Martinália. Isso fica por 4 meses no Capanema, esse final de semana Martinália, final de semana que vem Jorge Aragão. E durante a semana, muita programação de cinema e programação infantil, só relacionada a samba, movimento, opa, ritmo, artes visuais no Capanema. Em frente ao Capanema, Casa Cor, com grande exposição de mobiliário, arquitetura, design brasileiro, pela primeira vez em 35 anos também ocupando o centro da cidade.
0: Ouvinte, você que está circulando e acha que, meu Deus, não estou conseguindo acompanhar porque ele está dando todas as dicas, claro que eu vou dar o serviço no final, tem o site também que a gente vai trazer, tem a programação completa, mas a entrevista está sendo também transmitida na nossa live, vai ficar nas nossas redes sociais, no nosso Instagram, você pode pegar lá todas as dicas que ele está dando. Fernando Acaso, vou aproveitar um gancho para você, ele falou de algo que você ama muito, tá?
2: Samba, né? Eu estava sabendo, já que ia ter esse show do Jorge Aragão na semana que vem, inclusive lá no Capanema, né? Que é um espaço que foi todo reformado e tá lindo. Inclusive, muita gente não conhece, ainda não fez essa visita. Então, secretário, eu queria também saber como é que surgiu essa ideia e aí justamente de vocês escolherem também esses pontos que são referências aqui no Rio de Janeiro e que vale a pena, né, que a população consiga fazer esse deslocamento, muitas vezes conhecer pela primeira vez num circuito cultural. Queria entender como é que veio essa ideia e como é que vocês conseguiram elaborar para construir todo esse roteiro.
1: A Semana de Arte nasceu para o plano estratégico da cidade, essa gestão do prefeito Cavalieri, uma ideia que ela aconteça em 26, como está acontecendo, e vai acontecer também em 27 e 28. E por que isso é importante? Tem esse aspecto, educação patrimonial. A gente só protege, só valoriza, enquanto sociedade, aquilo que a gente conhece. Né? Vamos lembrar que, algum tempo atrás, o Capanema quase foi vendido por uma gestão que achava que ali não tinha nada a ser protegido. Diferentemente, a gente anunciou agora, a prefeitura está apoiando a causa brasileira de defesa do Capanema como patrimônio da humanidade, pela Unesco. Então você vai de desvalorizar para valorizar. Aqui é o caso de um dos patrimônios. Mas isso acontece, por exemplo, no Paço Imperial, que recebe 6 exposições de mulheres. E no Museu Nacional de Belas Artes. Ontem a gente reinaugurou um salão do Museu Nacional de Belas Artes e amanhã a gente inaugura um outro salão do Museu Nacional de Belas Artes, que estava fechado há uns 5 anos, né? Desde antes da pandemia. Então, o patrimônio só é valoroso quando ele é usado. Ele tem que ser usado assim, de forma contemporânea. Quem imaginou ver a Martinália, o Jorge Aragão, esses nomes fundamentais da arte brasileira no pilotismo do Capanema? É muito importante. Isso acontece no Capanema, na Praça Tiradentes, acontece também na Praça Mauá, com o Festival Aquários, tem Leci Brandão, tem Emicida, tem Orquestra Sinfônica Brasileira juntos. Resumo, é uma grande explosão cultural acontecendo por toda a cidade e para que você possa frequentar, circular, conhecer o patrimônio, como por exemplo a Casa Cor que eu expliquei, que fica em frente exatamente ao Palácio Capanema e que acontece no edifício Aliança da Bahia, que é um prédio que passou por um completo retrofit e está com uma florestinha ali atrás. Então você consegue visitar esses espaços com a família. Tem o FIO, Festival Interlinguagens, que tem um foco nas famílias, um foco infantil, no CCBB, e as programações têm classificação indicativa. Você consegue ver no site ali as linhas curatoriais. E claro, dou muito trabalho, mas assim, com foco, com política cultural, com fomento às instituições, com fomento às residências artísticas, a gente chega na Semana de Arte com ter o que apresentar. E eu tenho certeza que ano que vem a gente vai convidar ainda mais o mundo para estar aqui e ver a excelência da nossa curadoria, dos artistas cariocas e brasileiros, porque tem muita gente do Brasil e do mundo fazendo parte dessa programação também.
0: Para você que está chegando agora no Jornal Band News Rio, terceira